0: esperando que o movimento ocupe uma terra para a gente distribuir essa terra. A minha ideia era fazer uma prateleira de terras disponíveis, de terras ociosas, para que a gente não precisasse ter invasão, que a gente invadisse o movimento e entregasse para eles.
1: Desde 2023, o imóvel da Gente destinou mais de 1.900 áreas e imóveis federais para atender necessidades da população, superando em quase 20% a meta estabelecida até o fim de 2026. A estimativa, segundo a ministra Esther Dweck, da Gestão e da Inovação em Serviços Públicos, é que as ações de moradia, titulação fundiária e instalação de equipamentos públicos beneficiem cerca de 400 mil famílias.
2: O patrimônio da União deixou de ser um conjunto de imóveis para se tornar, mais uma vez, um instrumento de justiça social, de desenvolvimento territorial e de fortalecimento de políticas públicas. A gente já está chegando hoje, com as entregas de hoje, a quase 1.900 imóveis, com a possibilidade de beneficiar 400 mil famílias.
1: Ao todo, as áreas destinadas somam mais de 18.500 quilômetros quadrados, cerca de 3 vezes o tamanho do Distrito Federal. Reportagem Gabriela Noronha.
3: O desmatamento na Amazônia legal teve redução de 61,4% em maio deste ano em relação ao mesmo mês de 2025.
4: É a maior queda percentual já registrada na região.
3: O mês também registrou queda de 12% no desmatamento no Cerrado.
4: Durante a apresentação dos dados hoje, o presidente Lula destacou que eles serão usados para reverter as sobretaxas impostas pelos Estados Unidos ao Brasil.
5: Os dados são do Sistema de Detecção de Desmatamentos em Tempo Real, DETER, feito pelo Instituto Nacional de Pesquisas Espaciais, o INPE, e mostram que foi registrada uma queda expressiva no desmatamento na Amazônia e no Cerrado brasileiro. Na Amazônia, em maio deste ano, a redução foi de 61% na comparação com o mesmo mês do ano passado. Em relação a maio de 2024, a queda foi de 26%. O ministro do Meio Ambiente, João Paulo Capobianco, destacou essa redução significativa.
6: Monitoramos isso dia a dia, o IBAMA indo a campo, fazendo os embargos remotos, o ICMBio indo a campo, impedindo o desmatamento em unidades de conservação federais e também agindo em terras indígenas e assentamentos, conseguimos esse feito fundamental.
5: Também foi registrada queda dos números de desmatamento no Cerrado em maio. A redução foi de 12% em relação ao mesmo mês do ano passado. Já na comparação com 2024, a queda foi de 25%. A ministra da Ciência, Tecnologia e Inovação, Luciana Santos, apontou que os dados são históricos e demonstram um compromisso do país com a ciência.
7: Essa divulgação dos dados é importante, unidade de pesquisa do nosso ministério, que é o Instituto Nacional de Pesquisas Espaciais, é reconhecida internacionalmente, faz valer aqui a sua diretriz, que é exatamente colocar a ciência a serviço dos grandes desafios nacionais, como o combate ao desmatamento e a proteção dos nossos biomas.
5: O presidente Lula, que acompanhou a divulgação dos dados, voltou a afirmar que o combate ao desmatamento é uma prioridade do governo brasileiro e que os avanços precisam ser reconhecidos pelos Estados Unidos, que alegam questões ambientais entre as justificativas para impor maiores tarifas comerciais.
0: Isso é importante porque nós vamos ter que pegar esses dados, mandar para o cidadão do comércio dos Estados Unidos, que coloca a questão do desmatamento como justificativa para punir o Brasil com uma taxação maior, e vamos comparar o que acontece no Brasil com o que acontece nos Estados Unidos. Eles não sabem o trabalho que nós fazemos para fazer com que o desmatamento chegue a desmatamento zero até 2030.
5: Para o Ministério do Meio Ambiente e Mudança do Clima, a queda no desmatamento é resultado de um trabalho amplo que passa pela intensificação de ações de fiscalização, aumento de investimentos no setor ambiental e pelo trabalho do governo federal na fiscalização das normas de acesso ao crédito rural. Reportagem Márcia Fernandes.
3: O Enem, Exame Nacional do Ensino Médio, é a última etapa do ensino básico no Brasil.
4: É ele que abre a porta de entrada para o ensino superior e seleciona os estudantes para as vagas nas universidades públicas e privadas e nos institutos federais.
3: No caso dos estudantes do PEDMEI, a participação no Enem garante também uma bolsa adicional de R$ 200.
4: As inscrições acabam amanhã e hoje nós conversamos com o Manuel Palmeiras.

0: Palácios, presidente do INEP, o instituto responsável pela execução do exame. Boa noite, presidente, bem-vindo.
1: Boa noite, é um prazer estar aqui com vocês. Boa noite para todos que nos acompanham.
0: Presidente, as inscrições foram prorrogadas até amanhã. Até que horas os estudantes podem fazer a inscrição e há previsão de nova prorrogação no prazo?
1: Não, essa já foi a prorrogação possível. Às 23 horas e 59 minutos, ou seja, até a meia-noite de amanhã, todos podem fazer as suas inscrições na plataforma do INEP, enem.inep.gov.br/participante.
2: Agora, esse ano a gente teve a inscrição pré-preenchida para os estudantes de escolas públicas, né, presidente? E eu tenho aqui uma pergunta da Raquel Santos, de Alagoas. Ela tem uma dúvida exatamente sobre isso. Vamos ouvir.
3: Meu nome é Raquel Ueta dos Santos, sou aluna da Escola Pública Maria Eliel de Albuquerque Tavares, na cidade de Junqueiro, no estado de Alagoas, e minha inscrição para o Enem já está pré-preenchida. Mesmo assim, eu devo fazer a inscrição? E como eu faço isso?
1: Olha, esse ano nós tivemos a inscrição automática de todos aqueles que estão concluindo o terceiro ano do ensino médio na rede pública em todos os estados brasileiros. Essa inscrição automática, ela significa que estão todos devidamente registrados para fazer o Enem lá em novembro. Mas é preciso entrar na plataforma do INEP, entrar na página do participante para, primeiro, dizer qual é a língua estrangeira que vai fazer prova no final do ano, escolher entre inglês e espanhol. Também dizer se tem necessidade de algum tipo de atendimento especializado. É também na página do participante, na hora do preenchimento dos formulários, que essa solicitação é feita. E há um questionário do candidato, do participante, que deve ser respondido. Nos casos daqueles estudantes que querem fazer prova em outro município que não aquele em que estudam, também podem solicitar nesse momento a sua transferência para um outro município. Enfim, mesmo já inscrito automaticamente, é fundamental entrar na página do participante para realizar essas ações. Escolher a língua, dizer se precisa de algum atendimento especializado, em especial. Isso é para todo mundo, e responder o questionário do estudante.
2: Sem isso, não está inscrito, né?
1: Sem isso, a inscrição fica ainda pendente de seleção da língua e não estará concluída. Efetivamente, não estará concluída.
0: O mesmo vale para os estudantes do pé de meia, né? Eles precisam concluir a inscrição, né?
1: O pé de meia está na mesma situação. Eles estão todos inscritos automaticamente, mas precisa entrar na plataforma para realizar essas ações.
2: Agora, presidente, e o pagamento da inscrição para esses estudantes de escolas públicas, do pé de meia, principalmente, eles ficam automaticamente isentos? Não, né? O prazo para pedir isenção de pagamento já foi concluído, também foi prorrogado. Como é que fica nesses casos?
1: Todos os concluintes de rede pública estão isentos. E como a inscrição foi feita automaticamente, eles não vão precisar pagar a taxa, mesmo que não tenham pedido a isenção no tempo certo. A decisão de fazer a inscrição automaticamente isentou os concluintes. Os estados brasileiros informam quais são os estudantes que estão concluindo o ensino médio, e com base nesses dados nós fizemos a inscrição automática e isentamos a todos eles. Especialmente os que estão inscritos no pé de meia também estão isentos.
0: E aí o pagamento para quem precisa fazer vai até que dia?
1: Até dia 17 de junho, aqueles que precisam pagar, ou porque não foram isentos, ou porque não estão previstos mesmo nas categorias de isenção, eles precisam até dia 17 pagar o boleto. O sistema emite o boleto, vai no banco e paga a taxa de inscrição de R$ 85,00.
2: Bom, então vamos lá. Precisa, mesmo quem já está com a inscrição pré-preenchida, precisa entrar na página do participante, concluir a sua inscrição, fazer essas seleções que o senhor mencionou. Essas pessoas que são de escolas públicas e pé de meia estão isentas, e quem não está isento precisa pagar a taxa de inscrição até a semana que vem.
1: Perfeitamente, é exatamente isso que precisa fazer para assegurar a sua participação no Enem dia 8 e dia 15 de novembro, como está previsto.
2: Então, antes de concluir, presidente, a gente tem também uma pergunta, mas agora não é temática inscrição, já é temática prova. Vamos ouvir.
4: Olá, meu nome é Manu Azevedo, tenho 17 anos e eu estudo em escola pública, mas precisamente no Instituto Federal Goiano, Campus Cristalino, em Cristalina, Goiás. E minha dúvida é sobre a redação do Enem. Quais são os erros mais comuns que fazem os estudantes perderem pontos e o que podemos fazer para evitá-los durante a prova?

0: Olha, eu recomendo muito que você entre lá no site do INEP, na página do participante, para consultar o manual da redação. Todo ano, o INEP publica um manual com orientações para aquele que vai participar do exame, para justamente informar como é que é avaliada a redação, para que tenha uma noção clara do que é esperado. Mas eu posso dizer para você que uma das principais preocupações que tem crescido nos últimos tempos é a de que a redação não seja feita com base em argumentos pré-elaborados que servem para qualquer situação, porque eles acabam fazendo com que o argumento desenvolvido pelo estudante, pelo participante no Enem, fique frágil, fique sem relação com o tema proposto. Então, aquelas frases feitas, aquilo que muitas vezes um estudante mais desavisado prepara para colocar na prova, não funciona. Então, pense no tema e escreva de forma bem vinculada ao assunto que está sendo solicitado na prova.
1: Muito bem, nós conversamos com Manuel Palacios, presidente do INEP, o Instituto Nacional de Estudos e Pesquisas Educacionais, Anísio Teixeira. Muito obrigado por sua entrevista à Voz do Brasil.
0: Eu que agradeço, estou sempre à disposição.
2: Todos os anos, mais de 80 mil pessoas desaparecem no Brasil e 40% delas não retornam para casa.
1: Por isso, o governo do Brasil está fortalecendo a Política Nacional de Busca de Pessoas Desaparecidas.
2: Três novas ações foram elaboradas para aumentar a resposta aos casos de desaparecimentos.
3: Num piscar de olhos, em qualquer lugar, alguém simplesmente pode desaparecer, deixando para trás um grande vazio. O país registrou 84.760 casos de desaparecimento de pessoas em 2025, um aumento de 4% em relação a 2024. Ivanise Esperidião perdeu a filha aos 13 anos e há 3 décadas a dor ainda persiste.
4: São 30 anos de busca por respostas, de busca por melhorias no sistema de identificação e localização de pessoas desaparecidas.
3: E o que antes era uma jornada solitária ganhou força com a Política Nacional de Busca de Pessoas Desaparecidas. O governo federal, sociedade civil e organismos internacionais discutem a melhoria da integração, da atuação em rede, de cooperação entre as instituições para a busca dos desaparecidos. 3 publicações vão contribuir para o fortalecimento de ações conjuntas entre as instituições. Os materiais são para orientar, capacitar e servir de referência para a localização de pessoas desaparecidas em todo o país, como explica o diretor do Sistema Único de Segurança Pública, João Nogueira Júnior.
5: A cartilha, atuação da Polícia Militar e Guarda Municipal da busca de pessoas desaparecidas, o guia de orientações às autoridades centrais e estaduais e o diagnóstico da gestão de pessoas falecidas com identidade desconhecida. Nosso objetivo é fortalecer a capacidade institucional dos entes federativos e estimular a atuação articulada entre todos os atores envolvidos.
3: Dados da Secretaria Nacional de Segurança Pública apontam que, no Brasil, 60% dos desaparecidos são encontrados. Reportagem Cleide Lopes.
1: A violência contra a mulher pode se esconder atrás de uma tela de computador ou celular.
2: Ofensas virtuais, ataques de ódio, perseguição e exposição da nudez são casos vividos por muitas mulheres no ambiente digital.
1: O governo federal editou medidas voltadas às plataformas para que elas tenham mais agilidade e rigidez nesses casos.
6: Uma em cada 10 brasileiras com 16 anos ou mais sofreu violência digital no último ano, segundo dados levantados pelo Data Senado, Instituto de Pesquisa do Senado Federal. São quase 9 milhões de vítimas de crimes como perseguição, o chamado stalking, ataques de ódio online e exposição não consentida de imagens íntimas. Em muitos casos, o agressor é parceiro, ex-parceiro ou alguém do convívio da vítima. Rose Leonel faz parte dessas estatísticas. Ela teve fotos íntimas divulgadas na internet, sofreu linchamento moral e chegou a perder o emprego.

0: hoje é uma ativista.
1: Eu falei, assim que eu puder, que sair a condenação do meu ex, eu vou criar uma ONG para ajudar essas mulheres. E foi o que eu fiz. Nós criamos a ONG Marias da Internet. E de lá para cá, nós temos trabalhado atendendo vítimas em todo o Brasil e fora do Brasil também.
0: No mês passado, foi assinado um decreto com normas para as plataformas digitais. Segundo o texto, as empresas devem atuar rapidamente nesses casos, principalmente de exposição não consentida de imagens íntimas, com prazo de até 2 horas para a retirada do material. E também terão que reforçar o combate aos ataques de ódio. Outra mudança é que as plataformas precisam ter um canal específico e de fácil acesso para denúncias e informar os usuários sobre o Ligue 180, Central de Atendimento à Mulher. Janara Kalini, chefe da Assessoria Especial de Comunicação do Ministério das Mulheres, fala sobre a importância de atuar junto às plataformas.
2: Fazer com que as plataformas sejam mais rápidas e proativas em retirar esse conteúdo, em banir perfis ofensivos, isso é muito mais eficiente para manter um ambiente de paz para as mulheres.
0: No caso das plataformas que vendem anúncios na internet, elas terão que guardar informações sobre quem pagou por aquela publicidade. O objetivo é identificar os responsáveis caso aquele conteúdo cause prejuízos ou seja usado para cometer crimes. A fiscalização das plataformas digitais vai ficar a cargo da Agência Nacional de Proteção de Dados. Reportagem Luciana Colares de Holanda.
3: Amanhã, os cidadãos de Belém, no Pará, terão uma ótima oportunidade de renegociar dívidas pelo programa Desenrola.
4: É que a cidade vai receber o Governo do Brasil na Rua, iniciativa que leva serviços do governo federal para as capitais, em parceria com o governo do estado e prefeitura.
3: Com isso, quem quiser vai poder ter ajuda para fazer a renegociação pelo Desenrola.
5: O Governo do Brasil na Rua chega ao Parque da Cidade em Belém, no Pará, nesta sexta-feira, 12 de junho. A capital é a 22ª cidade do país a receber o programa do governo federal, com o apoio do governo do estado e da prefeitura municipal. O projeto aproxima serviços públicos essenciais da população. Entre os mais procurados está o novo Desenrola Brasil, para renegociação de dívidas. A coordenadora de Participação Social e Diversidade do Ministério da Fazenda, Ana Sobral, explica que a medida é importante, principalmente para ajudar as famílias que precisam de orientação para acessar o programa.
6: Muitas pessoas ainda têm dúvidas sobre como acessar o programa, verificar as condições de renegociação ou entender quanto realmente podem pagar para quitar suas dívidas. Nós orientamos sobre como acessar o Desenrola pelos aplicativos dos bancos, fazemos simulação utilizando a calculadora do programa e ajudamos as pessoas a compreenderem melhor as opções disponíveis para negociação.
5: Estandes da Caixa Econômica Federal e do Banco do Brasil estarão no local para auxiliar a população na adesão ao programa. Segundo Ana Sobral, isso é importante para que as pessoas tomem conhecimento do valor da dívida e consigam as melhores condições possíveis.
6: E quando a dívida é com o Banco do Brasil ou com a Caixa, nós fazemos um encaminhamento para os estandes desses bancos, onde a negociação pode ser realizada na hora. Uma dúvida muito comum é quando a pessoa não sabe exatamente o valor atualizado da dívida. Nesses casos, nós utilizamos a calculadora do Desenrola para fazer uma estimativa do valor que poderá ser pago após a negociação.
5: A programação será no portão 9 do Parque da Cidade, das 9 horas da manhã às 5 horas da tarde desta sexta-feira. O acesso é pela Avenida Senador Lemos. Além do Desenrola Brasil, outros serviços serão ofertados, como perícias do INSS sem agendamento prévio, pé de meia e reforma Casa Brasil. Reportagem Joxan Natividade.
4: Mais 300 pessoas aprovadas no último Concurso Público Nacional Unificado, CPNU2, foram nomeadas.
3: A portaria do Ministério da Gestão e da Inovação em Serviços Públicos prevê a nomeação dos analistas técnicos executivos e a formação de cadastro de reserva do Ministério.
7: Foi autorizada a nomeação de 300 aprovados na segunda edição do Concurso Público Nacional Unificado, o CPNU.

0: o 2, e também a formação de cadastro de reserva do quadro de pessoal do Ministério da Gestão e da Inovação. As 300 vagas, todas de nível superior, são para o cargo de analista técnico executivo, que permite a atuação dos servidores em diferentes áreas e órgãos da administração pública federal. As nomeações individuais e os procedimentos relativos à posse serão publicados posteriormente pelos canais oficiais do Ministério da Gestão e da Inovação em serviços públicos. Informações sobre documentação, prazos e entrada em exercício podem ser acessadas no portal do servidor e na página oficial do Concurso Público Nacional Unificado, que é gov.br/gestão/concurso-nacional. Daniele Popov para a Voz do Brasil.
1: A agricultura brasileira deve registrar mais uma safra recorde.
2: A Companhia Nacional de Abastecimento prevê que serão colhidas 358 milhões e 600 mil toneladas de grãos, aumento de 1,8% em relação ao ciclo anterior.
1: O levantamento indica crescimento nas culturas de soja, milho e café na safra 2025-2026.
2: Já o Instituto Brasileiro de Geografia e Estatística trabalha com uma estimativa de 358 milhões e 400 mil toneladas, em crescimento de 1,2%.
1: O IBGE mede a safra de janeiro a dezembro e a Conab adota ano safra, que geralmente vai de setembro de um ano a agosto do ano seguinte.
2: E essas foram as notícias do Governo do Brasil.
1: Uma realização da Secretaria de Comunicação Social da Presidência da República.
2: Com produção da Empresa Brasil de Comunicação.
1: Fique agora com as notícias do Poder Judiciário e do Congresso Nacional. Boa noite.
2: Boa noite para você e até amanhã.
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5: STF julga recursos sobre responsabilidade de redes sociais.
6: STJ mantém indenização à família que pagou por tratamento após descumprimento de ordem judicial pelo Estado.
5: Senado Federal inspeciona códigos-fonte dos sistemas eleitorais.
6: Boa noite, eu sou Marcela Luiza.
5: E eu sou Walter Lima.
6: O plenário do Supremo Tribunal Federal votou na sessão plenária desta quinta-feira pelo aprimoramento da decisão que definiu parâmetros para a responsabilização das plataformas digitais por conteúdos publicados por terceiros.
5: Os ministros analisaram recursos contra a decisão que alterou a aplicação do artigo 19 do Marco Civil da Internet. A questão envolve a tese fixada pelo STF, que alterou o regime de responsabilização das empresas provedoras de aplicações de internet.
6: Pela regra anterior, as plataformas só respondiam civilmente por danos gerados por terceiros se descumprissem ordem judicial específica de retirada. Pelos novos critérios, as plataformas podem ser responsabilizadas se não atuarem imediatamente para retirar publicações que envolvam crimes graves, como terrorismo, racismo, homofobia, tentativa de golpe de Estado, instigação ao suicídio ou mutilação, além de crimes contra mulheres e crianças.
5: Na sessão de hoje, o relator de parte dos recursos apresentados ao Supremo Ministro Dias Toffoli propôs que esse entendimento tenha efeitos apenas para o futuro, a partir da publicação da ata do julgamento em 27 de junho de 2025. Com isso, a nova interpretação não alcançaria fatos antigos que ainda não haviam sido levados ao judiciário.
6: Quando o poder público não cumpre ordem judicial para garantir tratamento de saúde, a obrigação de custear o atendimento pode ser convertida em indenização.
5: O entendimento é do STJ. Fátima Uchoa.
7: Uma mulher entrou na justiça para garantir a internação compulsória do filho com vários problemas de saúde. Segundo ela, não havia vaga adequada para o tratamento no estado onde a família morava, então pagou a internação na capital paulista. Como o estado não cumpriu a ordem judicial para custeá-la, a mulher pediu que a obrigação fosse convertida em indenização pelos gastos. O ente público foi condenado a pagar pouco mais de 20 mil reais e a segunda turma do STJ manteve a determinação. Para a relatora ministra Maria Tereza de Assis Moura, Moura, não houve decisão fora do pedido da ação e como a ordem judicial não foi cumprida.

0: A indenização foi uma adaptação à realidade do caso, o que é permitido por lei.
1: Semana da Conciliação Trabalhista 2026 atendeu mais de 500 milhão de pessoas.
2: Os valores movimentados superam os 2 bilhões de reais. Marla Lacerda.
3: Os números são recordes. Na 10ª edição do mutirão, que aconteceu de 25 a 29 de maio, foram realizadas mais de 97 mil audiências de conciliação em todo o país. Foram fechados mais de 30 mil acordos. No TST, mais de 100 mil reais foram arrecadados em processos encerrados. A ideia da campanha é incentivar os acordos e reduzir o volume de ações e o tempo de espera dos trabalhadores para resolver pendências na justiça. Um ganho que vai além de resultados financeiros. O fim de uma disputa é um alívio tanto para a empresa quanto para o trabalhador.
1: Senado Federal inspeciona códigos-fonte dos sistemas eleitorais.
2: Os códigos foram abertos para inspeção em outubro do ano passado. Fábio Ruas.
4: O representante do Senado foi recebido pela equipe da Secretaria de Tecnologia da Informação do TSE. Ele viu uma urna desmontada e analisou a programação dos códigos-fonte. O Senado é a segunda instituição a fazer a inspeção. A primeira foi o Partido União Brasil, que foi ao TSE em maio. Os códigos-fonte são o conjunto de instruções que orientam o funcionamento da urna e dos sistemas eleitorais. A inspeção pode ser feita até setembro, quando será realizada a cerimônia de assinatura digital e lacração dos sistemas eleitorais. A Confederação Nacional do Comércio tem inspeção agendada para a próxima segunda-feira, dia 15 de junho.
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1: Uma boa noite.
2: E até amanhã.
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7: Eu sou Paula Groba.
8: E eu sou Ricardo Nakaoka.
7: E estes são os destaques de hoje do Jornal do Senado, que começa agora.
8: Renegociação de dívidas rurais. Linha de crédito vai atender produtores com perdas de safra entre 2019 e 2025.
7: Brasileira que inventou caneta detectora de câncer defende tecnologia no SUS.
8: Ensino domiciliar recebe apoio em debate no Senado.
7: Boa noite.
8: Boa noite.
7: Em uma tentativa de dar fôlego a produtores rurais afetados por crises climáticas e oscilações do mercado internacional, o Senado aprovou um projeto que cria mecanismos para a renegociação de dívidas no campo. A proposta autoriza o uso de recursos do Fundo do Pré-Sal e de outras fontes para financiar novas linhas de crédito destinadas a agricultores que acumularam prejuízos nos últimos anos.
8: O texto, aprovado com alterações, segue agora para a nova análise da Câmara dos Deputados. Repórter Alexandre Campos.
9: Pelo texto, poderão ser beneficiários da linha de crédito especial os produtores rurais, associações e consórcios que no período entre 2019 e 2025 tenham registrado em duas ou mais safras perdas de no mínimo 30% da renda bruta agropecuária comprovadas por laudo técnico. Ex-ministra da Agricultura, a senadora Tereza Cristina, do PP de Mato Grosso do Sul, afirmou que a renegociação é essencial para o setor agrícola, que enfrenta um cenário de dificuldade motivado por diversos fatores.
10: Nós temos as commodities em baixa, nós temos os juros em alta, nós plantamos uma safra com o dólar a 6 e estamos colhendo com o dólar a 5. Isso é mortal para os preços dos agricultores, fora o problema que o Rio Grande do Sul teve climático e outros estados brasileiros.
9: O texto ainda permite a concessão de desconto para liquidação até o final de 2027 de dívidas de mini, pequenos e médios produtores rurais referentes a operações de crédito contratadas até 31 de dezembro de 2018 e a renegociação de dívidas de produtores de municípios nas áreas de atuação da SUDENE e da SUDAM.
7: E a regularização de áreas rurais embargadas por questões ambientais poderá se tornar mais ágil no país.
8: A Comissão de Agricultura aprovou por unanimidade um projeto que altera o Código Florestal e permite a celebração de acordos entre produtores rurais e órgãos de fiscalização para facilitar a recuperação e a regularização dessas propriedades. Repórter Marcela Cunha.
11: O projeto do senador

0: Sérgio Petecão, do PSD do Acre, prevê que o produtor poderá buscar a regularização da área rural junto ao órgão ambiental. Esse processo será feito por meio de um termo de compromisso, com obrigações para interromper a irregularidade, reparar o dano e regularizar a área. E não vale para atividades como garimpo ilegal, grilagem e infrações em terras indígenas ou unidades de conservação. O relator, senador Zequinha Marinho, do Podemos do Pará, defende que o embargo, criado para interromper danos ambientais, não vire uma punição sem prazo definido.
1: Lá no meu estado, o estado do Pará, o que tem de gente que já cumpriu tudo, mas continua embargado, alguma coisa assustadora. A gente precisa regularizar isso para que a economia rural não venha quebrar, como está acontecendo em função desses embargos.
0: Entre as mudanças feitas pelo relator está um cronograma para análise de embargos que já estão em vigor, priorizando os mais antigos. Durante a discussão, senadores defenderam que o embargo fique limitado à área onde ocorreu a infração, sem comprometer toda a propriedade ou outras áreas vinculadas ao produtor.
2: A possibilidade de pais assumirem integralmente a educação dos filhos dentro de casa voltou ao centro do debate no Senado.
3: Defensores do chamado ensino domiciliar ou homeschooling afirmam que a modalidade amplia a liberdade das famílias e pode oferecer uma formação mais personalizada para crianças e adolescentes. Os detalhes com Márcio Maturana.
4: O presidente da Associação Nacional de Educação Domiciliar, Carlos Vinícius Reis, defendeu o chamado homeschooling com argumentos religiosos.
5: Quando Deus estabeleceu, de maneira ainda mais clara, que os pais deveriam educar os seus filhos, transmitir para eles a sua fé, a seus valores, a sua moral, a sua concepção. E isso, nenhum Estado, nenhum regime, nenhuma Constituição poderia atentar contra.
4: O senador Eduardo Girão, do Novo do Ceará, foi o requerente da audiência e presidiu a reunião. Ele revelou que já foi feito um pedido de urgência para o projeto ser votado no plenário do Senado e disse que, no Brasil, o ensino domiciliar vem sendo prejudicado pela justiça.
6: Nós temos a presença de pais aqui que foram ameaçados, né, inclusive com determinação de um juiz, com todo respeito a quem pensa diferente, para mim um militante.
4: A família citada por Girão participou da reunião e a experiência da condenação dos pais foi relatada pela filha Alícia Denardi, de 11 anos.
7: Meus pais foram condenados a 50 dias de detenção em regime semiaberto. E esse é o único modo da gente conseguir continuar junto, sem eles terem de dormir durante 50 dias com bandidos.
4: A presidente da Comissão de Direitos Humanos, Damaris Alves, do Republicanos do Distrito Federal, disse que o ensino domiciliar é uma tendência mundial.
8: O Brasil quer sentar no mundo inteiro com as nações ricas. As nações ricas têm um ensino domiciliar. Por que que a gente ainda, com relação a esse tema, quer ficar na Idade das Trevas, na Idade Primitiva?
4: A Comissão de Educação, onde o projeto está sendo analisado, já fez 3 audiências públicas sobre homeschooling. A maior parte dos debatedores considerou a medida equivocada por fazer uma contraposição entre família e escola, quando as duas são necessárias. O ensino domiciliar foi associado à falta de socialização, ao risco de violência no ambiente doméstico, à desvalorização dos professores e à desconsideração das crianças com deficiência.
2: E uma tecnologia brasileira capaz de identificar células cancerígenas em tempo real durante cirurgias foi destaque em audiência pública na Comissão de Assuntos Sociais.
3: A chamada caneta que detecta o câncer, desenvolvida por uma cientista brasileira, foi apresentada como uma inovação com potencial e parlamentares defenderam a incorporação da tecnologia ao Sistema Único de Saúde. Repórter Marcela Diniz.
9: A Maspec Pen é uma caneta que identifica em mais ou menos 10 segundos células cancerígenas. Testada em cerca de 450 cirurgias para a retirada de 12 tipos de tumores, a tecnologia permitiu uma operação precisa, sem retirada de mais tecido do que o necessário, o que reduziu o tempo de recuperação dos pacientes, a necessidade de novas operações e também de quimio e radioterapias complementares. A invenção é da cientista brasileira Lívia Schiavinato Eberlin, formada pela Unicamp e que atua hoje na Baylor College of Medicine, em Houston, no estado americano do Texas. No Brasil, o Hospital Albert Einstein é o primeiro fora dos Estados Unidos a conduzir testes clínicos em pacientes com cânceres de pulmão e tireoide. Em audiência no Senado, Lívia Eberlin defendeu a incorporação da tecnologia

0: dia ao Sistema Único de Saúde.
1: Todos os dias a gente recebe uma mensagem perguntando: Lívia, quando que estará disponível no SUS? E essa é a realidade que a gente precisa mudar, né? O acesso à tecnologia de ponta tem que ser para todos.
0: A senadora doutora Eudócia, do PSDB de Alagoas, que presidiu o debate, defendeu

0: O Brasil segue avançando nos preparativos para receber a Copa do Mundo Feminina de 2027.
1: O Senado aprovou um projeto que estabelece regras para a isenção do ISS sobre serviços ligados à organização e à realização da competição. A medida busca garantir o cumprimento dos compromissos assumidos pelo país junto à FIFA para sediar o torneio. Repórter Pedro Pincer.
2: A medida não cria automaticamente o benefício, mas estabelece uma base legal para que os municípios decidam, por meio de legislação própria, se vão ou não adotar a desoneração. A adoção de incentivos fiscais costuma fazer parte desse tipo de acordo internacional, com o objetivo de garantir a estrutura necessária para a realização da competição. Para o relator, senador Romário, do PL do Rio de Janeiro, a realização da Copa no Brasil transcende a questão econômica.
3: Agora, na Copa Feminina, sem projetos e obras faraônicas, estamos falando do mais importante, da essência do esporte, o legado social que ela deixará. Estamos falando de jovens e crianças que certamente irão se inspirar com as atletas e com a festa nos estádios.
2: O evento será disputado em Brasília, Belo Horizonte, Rio de Janeiro, São Paulo, Recife, Salvador, Fortaleza e Porto Alegre. O texto segue agora para a sanção presidencial.
1: Com edição de Paula Groba e trabalhos técnicos de João Lira, o Jornal do Senado fica por aqui. Acompanhe agora as notícias da Câmara dos Deputados. Boa noite.
0: Boa noite e até amanhã.
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5: Relator apresenta nova versão à proposta que criminaliza a misoginia.
6: Projeto prevê redução de desigualdades regionais no tratamento do câncer.
5: Câmara pode votar adesão do Brasil a medidas contra a violência no trabalho.
6: Boa noite. A Câmara pode votar a adesão do Brasil à Convenção Internacional que prevê punições e reparações para assédio e violência no trabalho. O repórter Antônio Vital tem os detalhes da proposta.
7: Ganhou o regime de urgência e pode ser votado pelo plenário da Câmara a proposta que aprova a adesão do Brasil à Convenção da Organização Internacional do Trabalho, a OIT, com medidas contra violência e assédio no trabalho. O regime de urgência permite que o texto seja votado diretamente no plenário sem passar pela análise das comissões permanentes da Casa. Mas a votação provocou discussão com críticas da oposição. A Convenção 190 da OIT é o primeiro tratado internacional a reconhecer o direito de todas as pessoas a um mundo de trabalho livre de violência e assédio. Os países que ratificarem o texto ficam obrigados a adotar medidas, como proibir violência e assédio contra trabalhadores e garantir reparação às vítimas e sanções aos autores. A Convenção considera violência e assédio baseados no gênero como práticas inaceitáveis e inclui o assédio sexual como violência praticada contra as pessoas em razão do seu sexo e gênero. Outro trecho estabelece que as medidas previstas na Convenção se aplicam à violência e assédio que ocorre no trabalho, inclusive durante os deslocamentos do empregado. Deputados da oposição criticaram a adesão do Brasil à Convenção. Para o deputado Cabo Gilberto Silva, do PL da Paraíba, o texto pode acarretar punições aos empregadores, mesmo que a violência ocorra fora do ambiente de trabalho. Já o deputado Márcio Marinho, do Republicanos da Bahia, sugeriu alteração para que a expressão gênero seja interpretada como uma referência ao sexo da pessoa. O deputado Kim Kataguiri, do Missão de São Paulo, disse que os termos do tratado são vagos.
8: Obviamente, sempre se coloca palavras bonitas para tentar justificar enfrentamento a assédio, coisas que todos são favoráveis, mas quando você vai ver nas definições, você coloca aqui a violência e o assédio, a definição. Um conjunto de comportamentos e práticas inaceitáveis ou ameaças de tais comportamentos que sejam suscetíveis de causar dano econômico. O que é uma ameaça de um comportamento inaceitável capaz de causar um dano econômico?
7: A Convenção entrou em vigor em 2021 e até 2023 já tinha sido ratificada por 27 países, entre os quais a Inglaterra, Espanha, Itália, Uruguai, Peru e Argentina. Na Câmara, parecer pela aprovação do texto apresentado pela deputada Fernanda Melchiona, do PSOL do Rio Grande do Sul, não chegou a ser votado pela Comissão de Relações Exteriores. Ela citou estudos que indicam que uma em cada três mulheres afirma ter sofrido algum tipo de assédio sexual no ambiente de trabalho. Ao defender o regime de urgência para a proposta, a deputada Jaque Rocha, do PT do Espírito Santo, disse que a convenção amplia o combate à violência.
9: Essa ratificação, ela cria uma base internacional para fortalecer e ampliar os instrumentos de combate à violência e principalmente fortalecendo leis, como nós aprovamos aqui, que cria o programa Emprega Mais Mulheres.

0: mulheres, para dar mais suporte às medidas administrativas e de proteção no serviço público e privado.
1: Ainda não há data para votação no plenário da Câmara da proposta que aprova a adesão do Brasil à Convenção da OIT sobre combate à violência e assédio no trabalho. Da Rádio Câmara de Brasília, Antônio Vital.
2: Trabalho.
3: Alexandre Lindemaier, do PT do Rio Grande do Sul, celebra a aprovação na Câmara de proposta que acaba com a escala 6x1. O parlamentar afirma que a redução da jornada para 40 horas semanais representa um avanço para a qualidade de vida dos trabalhadores.
4: Alexandre Lindemaier critica projeto apresentado no Senado que permite regime flexível de trabalho com pagamento baseado nas horas cumpridas. Ele avalia que a medida ameaça direitos trabalhistas ao reduzir a previsibilidade de jornada, salário e descanso.
3: Enfermeira Rejane, do PCdoB do Rio de Janeiro, critica o que classifica como terceirização da saúde pública por meio das organizações sociais. Ela avalia que o modelo das chamadas OSs impõe metas e cobranças que precarizam o trabalho de profissionais responsáveis pelo cuidado dos pacientes.
4: Enfermeira Rejane defende a criação de uma CPI na Assembleia Legislativa do Rio de Janeiro para investigar a atuação das organizações sociais. Ela afirma que essas entidades adotam contratos marcados por pejotização, com relatos de salários atrasados e perda de direitos trabalhistas.
2: Desenvolvimento Regional.
3: O pedido de vista adiou a votação de uma proposta que aumenta os repasses federais para municípios e cria fundos para as regiões Sul e Sudeste. A repórter Noelle Nobre tem mais detalhes da votação.
5: Um pedido de vista coletivo adiou para o próximo dia 17 de junho a votação da proposta de emenda à Constituição, que aumenta em um ponto percentual os repasses da União para o Fundo de Participação dos Municípios, o FPM. A proposta, em análise em comissão especial da Câmara, também cria fundos constitucionais de financiamento para as regiões Sul e Sudeste. O adiamento foi solicitado pelo deputado Reginaldo Lopes, do PT de Minas Gerais, um dos autores da PEC original, para que os parlamentares tenham mais tempo de dialogar sobre o texto elaborado pelo relator, deputado Arnaldo Jardim, do Cidadania de São Paulo. Lopes explicou.
6: E a ideia é que pudesse, então, construir uma transição para a aprovação desta emenda constitucional. Se for possível, eu preferia, então, que a gente pudesse, sei lá, suspender ou deixar para a gente apreciar na semana que vem.
5: O parecer de Arnaldo Jardim prevê que a União entregue a estados e municípios 53% da arrecadação do imposto de renda, do IPI e do novo imposto seletivo. Atualmente, esse índice é de 50%. Com a mudança, o FPM passará a receber uma parcela adicional de 1% em março de cada ano, somando-se aos repasses já existentes de julho, setembro e dezembro. O relator argumentou que o reforço no FPM é vital para prefeituras que lidam com custos operacionais crescentes. Além disso, o texto institui fundos para o Sul e Sudeste, destinando 1% da arrecadação federal para cada região financiar o setor produtivo local por meio de bancos regionais. O objetivo, segundo Arnaldo Jardim, é dar tratamento igualitário às regiões do país.
7: A região Nordeste já tem um fundo de desenvolvimento, a região Centro-Oeste também o tem, a região Norte tem um fundo de desenvolvimento e exatamente as duas outras regiões. As regiões Sul-Sudeste não têm.
5: O texto atual incorpora sugestões de outras propostas que tratam do assunto e estão sendo analisadas na Câmara. Da Rádio Câmara de Brasília, Noelle Nobre.
2: Economia.
4: Beto Preto, do PSD do Paraná, apresentou o projeto de lei que prevê a extinção do Conselho Administrativo de Recursos Fiscais, o CARF. Ele argumenta que o modelo atual contribui para a demora no julgamento de processos envolvendo grandes débitos tributários.
3: O deputado apoia um novo sistema de contestação fiscal no qual os contribuintes tenham acesso mais célere à análise judicial de seus casos. Para Beto Preto, a ideia é modernizar os procedimentos e tornar a relação entre cidadãos e administração tributária mais simples e eficiente.
2: Agricultura.
4: Rafael Simões, do União de Minas Gerais,

0: Cobra do governo federal medidas contra a concorrência desleal no comércio de leite importado da Argentina e do Uruguai. O legislador afirma que produtores brasileiros estão decepcionados com a falta de ação por parte do executivo.
1: Rafael Simões destaca a força da pecuária leiteira do Brasil para a economia nacional. Ele também defende a aprovação de propostas que criem uma linha especial de renegociação de dívidas de produtores rurais afetados por eventos climáticos com o uso de recursos do Fundo Social do Pré-Sal.
2: Transportes.
0: Eduardo Bismarck, do PV do Ceará, pede ao DENIT medidas para aumentar a segurança na BR-304, no trecho que corta o município de Aracati. Entre as reivindicações estão a retirada de lombadas das pontes sobre o rio Jaguaribe e a adoção de alternativas que reduzam os acidentes.
1: O parlamentar também defende a implantação de uma rotatória e o reforço da sinalização no acesso às praias de Canoa Quebrada, Marjolândia e Quixaba. Segundo ele, as intervenções são necessárias para melhorar a mobilidade e acompanhar o crescimento do turismo na região.
2: Segurança Pública.
0: A relatora da proposta que criminaliza a misoginia apresentou ajustes ao texto principal que está em debate na Câmara. A expectativa é que o projeto seja votado ainda este mês no plenário, como informa o repórter José Carlos Oliveira.
3: A coordenadora do Grupo de Trabalho de Criminalização da Misoginia, deputada Tabata Amaral, do PSB de São Paulo, anunciou ajustes no projeto de lei sobre o tema, já aprovado no Senado e com possível votação no plenário da Câmara dos Deputados ainda neste mês, com relatoria da própria deputada. O texto original equipara a misoginia ao crime de racismo, o que a torna inafiançável e imprescritível. Tabata alterou principalmente a definição de misoginia.
4: A fim de preservar a uniformidade conceitual da legislação penal e processual penal sobre o tema, propomos a substituição dos termos ódio e aversão previstos no projeto para a caracterização da misoginia pelas expressões menosprezo ou discriminação em razão da condição de mulher.
3: Tabata Amaral afirmou que a aprovação da proposta será avanço civilizatório essencial. A misoginia é descrita como fenômeno estrutural profundamente enraizado em relações de poder historicamente marcadas pela desigualdade de gênero. A deputada também identificou crescente disseminação de comunidades e redes de conteúdo na internet associadas à chamada machosfera, que difundem narrativas de hostilidade ao feminino e promovem processos de radicalização, sobretudo entre jovens. Entre outros pontos, o novo texto de Tabata Amaral prevê suspensão temporária de conta ou perfil de internet que veiculem conteúdo ilícito.
4: A gente precisa aprovar esse texto ainda nesse mês, porque enquanto a gente não atualiza a legislação, a gente vai ter criminosos que não só se sentem à vontade, mas estão sendo autorizados todos os dias a dizerem que mulheres podem e devem ser assassinadas, podem e devem ser humilhadas, podem e devem ser estupradas. É isso o que a gente quer combater.
3: Segundo a deputada, as audiências do grupo de trabalho da Câmara mostraram que o feminicídio é muitas vezes uma morte anunciada, precedida por violência verbal e simbólica. Tabata Amaral manteve a previsão de pena de 2 a 5 anos de reclusão e multa para crimes praticados em razão de misoginia, mas incluiu, entre os agravantes, o crime contra criança, adolescente e pessoa idosa ou com deficiência. O texto ainda poderá passar por novos ajustes até 16 de junho, quando será votado no GT e depois levado ao Colégio de Líderes e ao plenário, possivelmente na mesma semana, de acordo com a deputada.
4: E aí, fiquem muito à vontade nos próximos dias para me procurar, para que a gente possa ir ajustando e que traga, de fato, um consenso de todos os membros do nosso grupo de trabalho.
3: Tabata Amaral também definiu propostas prioritárias complementares ao projeto de lei principal. Duas já estão formalizadas e tratam do enfrentamento à violência digital contra as mulheres. A outra proposta é um anteprojeto sobre investigação e atendimento das vítimas de ato de misoginia com medidas de prevenção à violência doméstica e familiar contra a mulher. A deputada Talíria Petroni, do PSOL do Rio de Janeiro, manifestou otimismo quanto à rápida aprovação dos textos no Congresso.
5: Tem muitas diferenças que constituem as deputadas da bancada feminina, mas tem também muitas coisas que nos unem e, lamentavelmente, a violência é uma delas. 367 meninas menores de 18 anos foram vítimas de feminicídio nos últimos 5 anos. Uma vida inteira interrompida pelo feminicídio. Isso é chocante num país que, infelizmente, todo ano mata quase 1.500 mulheres por

0: serem mulheres.
1: O grupo de trabalho ainda apresentou uma indicação ao Ministério das Mulheres para a regulamentação de medidas de prevenção e enfrentamento à violência digital contra a mulher, além de ações preventivas em articulação com os órgãos federais. Da Rádio Câmara de Brasília, José Carlos Oliveira.
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3: Política. Rogério Correia, do PT de Minas Gerais, exige apuração sobre documentos divulgados por reportagem a respeito de pagamentos do Banco Master ao filme Dark Horse, ligado à trajetória do ex-presidente Jair Bolsonaro. Ele afirma que o material indica repasses em dólar entre 2025 e 2026.
4: Rogério Correia questiona a origem dos recursos envolvidos. O deputado pede investigação sobre uma possível conexão entre as transferências feitas ao projeto cinematográfico e verbas da Previdência dos Servidores do Estado do Rio de Janeiro.
3: Coronel Crisóstomo, do PL de Rondônia, elogia a postura dos políticos da direita diante dos desafios enfrentados pelo Brasil. Ele afirma que os parlamentares de oposição têm contribuído para o fortalecimento da segurança pública, do agronegócio e de valores ligados à família.
4: Coronel Crisóstomo acrescenta que o país também precisa de mudanças na condução da economia para evitar mais pressão sobre a população. O deputado critica a política econômica do governo federal, citando o editorial da imprensa que alerta sobre o aumento de gastos públicos.
3: Ricardo Maia, do MDB, faz um balanço de sua agenda no interior da Bahia, destacando encontros com lideranças políticas e comunidades locais. Ele afirma que sua presença nos municípios fortalece o diálogo com a população e permite acompanhar de perto as demandas regionais.
4: Ricardo Maia também ressalta a participação em inaugurações e visitas a obras em andamento. Ele defende que a atuação no interior é fundamental para contribuir com ações voltadas ao desenvolvimento local e à melhoria da qualidade de vida da população.
5: Saúde.
3: A Comissão de Finanças e Tributação da Câmara aprovou proposta para ampliar o combate ao câncer e a assistência aos pacientes, reduzindo as desigualdades regionais de acesso ao tratamento. A repórter Sofia Peçanha tem os detalhes.
6: A Comissão de Finanças e Tributação da Câmara dos Deputados aprovou a criação de um Programa Nacional para Combate ao Câncer. Originalmente, o projeto estabelecia o Fundo Nacional de Combate ao Câncer e de Assistência a Portadores. Mas, por recomendação do relator do texto, deputado Merlong Solano, do PT do Piauí, a comissão optou por substituir o fundo pelo Programa Nacional de Combate ao Câncer e de Assistência a Portadores. Entre as prioridades previstas estão a prevenção e o diagnóstico precoce da doença, a ampliação do acesso aos serviços de oncologia, a qualificação de profissionais de saúde e apoio à pesquisa científica. Se a proposta for transformada em lei, o Ministério da Saúde deverá regulamentar o programa e definir as ações necessárias para sua implementação. Segundo Merlong Solano, ações de prevenção e diagnóstico precoce são fundamentais para aumentar as chances de sucesso no tratamento.
7: A gente sabe que o câncer é uma das enfermidades que mais agrava a vida das pessoas, mas felizmente ele cada vez mais tem cura, desde que haja cuidados preventivos e tratamento rápido. até mesmo precoce, se for possível, melhor. O que implica na montagem de toda uma rede de informação e de diagnóstico precoce.
6: O texto também determina que o programa prioriza a redução das desigualdades regionais no acesso aos serviços oncológicos. O relator afirma que a intenção é reduzir a necessidade dos pacientes se deslocarem longas distâncias para realizar exames, consultas ou tratamentos especializados.
7: Também no projeto, a gente estabeleceu a necessidade do Ministério dar especial atenção

0: Uma descentralização dessa rede, no sentido de diminuir a desigualdade regional que existe em relação ao acesso ao tratamento do câncer.
1: A criação de um Programa Nacional de Combate ao Câncer será analisada agora pela Comissão de Constituição e Justiça, antes de seguir ao Senado. Da Rádio Câmara de Brasília, Sofia Peçanha.
2: Direitos Humanos.
3: Robinson Faria, do PP do Rio Grande do Norte, quer impedir a aplicação de punições baseadas na lei do silêncio em situações relacionadas a comportamentos de pessoas com transtorno do espectro autista. A ideia é evitar constrangimentos contra famílias atípicas.
4: Robson Faria afirma que a proposta surgiu após o relato de uma mãe de crianças autistas que teria sido ameaçada e intimidada em seu condomínio. Para o deputado, é papel do Legislativo garantir mais respeito às necessidades das pessoas neurodivergentes e de seus familiares.
3: Termina agora o Jornal Câmara dos Deputados, produzido pela Rádio Câmara, com trabalhos técnicos de Wellington Teles e a apresentação de Val Monteiro e Luciana Vieira. Uma boa noite para você.
4: A Voz do Brasil está de volta amanhã. Boa noite.
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5: É o melhor do mundo. É louvado seja Jesus Cristo. Boa noite. Chegamos. Depois de dois dias sem... É, ontem foi só um pedacinho. Mas aí você sabe, né? O que prevalece é a maioridade. Então, se só um pedacinho... Cara. Nós estamos aqui, graças a Deus. Vamos até meia-noite. Graças a Deus. Obrigado, meu Deus. Boa noite, turma boa.
6: Boa noite.
7: Boa noite.
5: Vocês estão também? Boa noite. Eu também estou bem.
6: Boa noite.
5: Boa noite. Boa noite. A garganta assim meia coisada, mas vai dar certo. Eu estou aqui. E ali na técnica tá ele, o pequeno grande Maílson Moraes.
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5: Eu também sei, a produção musical da Gisane. A direção geral de Fábio Ambrosio, coordenação de programação do Kleber Dias. Tô por aqui convidando para você fazer parte do nosso programa, pedindo a sua música no nosso WhatsApp. 8887-1306.
1: É.
5: Você vai mandar a sua mensagem digitada ou então, de que

0: E aí, Tutinha, também, se quiser.
1: Mande áudio, mande áudio.
0: E a gente bota seu áudio no ar. A sua mensagem digitada a gente lê.
2: É.
0: No fim dá tudo certo, viu? São 22h04, eis que surge a primeira rodada musical. Lindomar Castilho canta Duas Vidas.
3: Ora!
0: Depois, Pedro de Moreno, Elino e Julião. Lenita Costa, Te Amei Demais. E Nelson Gonçalves, Naquela Mesa.

0: extra no primeiro prêmio.
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0: Chora e olhando pra ali apagado, rapaz. Amanhã é nosso programa clássico, clássico é o Clube do Brega aí.
1: Bora.
0: Lembrando que o nosso clássico do Brega é só no sábado de 1 às 4 da tarde. Vai ter uma bagunça meio grande aí, negócio do jogo do Brasil, né?
1: Bora.
0: Inclusive, o Brasil joga pela primeira vez sábado, 7 da noite, né? Pois é, rapaz, lá perto lá de casa. Que a nega tem que gastar de dinheiro. A nega não tem dinheiro, não, mas pra botar bandeirola, pra pintar a rua. E faz as caricaturas dos jogadores. É. Respeita o faturamento das lojas de tinta, viu?
2: É.
0: Fortaleza tá toda pintada, chão, parede, casa. Ah, rapaz, é bom o espírito patriótico prevalecendo, né? Aí tá em jogo, ninguém quer saber se é Bolsonaro, se é Lula. Todo mundo hoje é Brasil. Acabou.
3: Brasil!
0: Todo mundo hoje é verde e amarelo. Nem que o Brasil perca, mas todo mundo torce pelo Brasil. A verdade é, se não torcer pelo Brasil, bom brasileiro não é. Ou é doente da cabeça, ou então é aleijado do pé. É o nosso programa Clássico do Brega. Abraçar meu amigo Chico Abreu aí no São Luís do Curu. Alô, Chico! Boa noite, rapaz. Nosso querido vereador Imaculado Abreu. O nosso pároco Luiz Herdegildo, padre Luiz Herdegildo. Lá no Juazeiro, toda a galera boa, Romero do meu padinho. Pois é, nos despedimos do Frei Barbosa, não é, rapaz? Que coisa. Zé Caipira aí nas Pedrinhas, um abraço a você, meu amigo. Fala aí, Juazeiro, olha quem tá aqui comigo. Olha só.
4: Boa noite, Silvina, aqui é Ney. Silvina, toca pra mim hoje, difícil demais, tá? Com você.
0: Comigo?
4: Quero ver você, tá?
0: Tá.
4: Ofereço aqui pra Cuscuz, não tô em vida. Toda turma que eu sinto mais de São José. Valeu, um abraço,
0: difícil,
4: tá?
0: Difícil demais, comigo mesmo, é. Outro, alô? Boa noite. Cadê?
5: Aleluia, glória a Deus.
0: Amém, aleluia, glória a Deus. É, sim. Vem cá aqui, cadê o outro aqui? 8887306, nosso telefone, zap zap. Alô, boa noite.
6: Meu amigo, Silvio Neves, né? Minha Palmeirense aqui de Juazeiro do Norte, meu amigo. Hoje eu gostaria de ouvir, meu amigo, se for preciso aí. Eu queria ouvir Roberto Carlos, meus amores da televisão.
0: Ah.
6: Oferecer toda a galera aqui do Balso São Miguel.
0: Pode
6: todos
0: ser,
6: que estão na escuta, meu amigo. E obrigado, meu amigo.
0: Brega, sim, não é muito brega, não, mano. Meus amores da televisão. Meus amores da televisão. Laleira. É o Neném Palmeiras, está do Juazeiro, né? Gastou interurbanos e mais dá para ter que tocar aí, velho. Isso aqui está em Brasília. Boa noite.
7: Boa noite, tiozinho. Sou José, tá aqui do DF. Toca pra mim Metamorfose. Muito obrigado e uma boa noite.
0: Metamorfose é comigo também. Pra não colar as duas músicas minhas, aí bota só pra outra aqui, ó. Se liga aí na figura.
8: Fala, Fortaleza. Fala, Silvino Neves.
0: Tô falando.
8: Boa noite.
0: Boa noite.
8: Gostaria de ouvir Barreirito.
0: Barreirito.
8: De 1976,
0: eita.
8: Chope gelado.
0: É boa.
8: Ofereça aos apaixonados da Meropeba. E o termômetro registra 25 graus centígrados, ok? Nunca fui doido.
0: Peraí. Quem gosta dele é o Samuel Macedo. Eu digo, rapaz, vou botar ele lá. Não, bota, eu gosto. Ele entra lá. Ele entra logo assim, ó. Acho interessante ele, a chegada dele, ó. Olha a arrumação, ó. Aí, ó. Batendo na porta. Perturbado todo. Bora lá, diga! Difícil demais comigo mesmo, Silvio Neves. Meus amores, Roberto Carlos, meus amores da televisão. Chope gelado com Barreirito e Neuramia Murim, quarto 16.

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0: né? Os meus amigos padeiros que não deixam queimar a rosca de jeito nenhum, estão trabalhando direitinho aí, viu?
1: Fala
0: eu falo é alto. Meu amigo João aí do Bar dos Papudim, obrigado, João. Hora dessa

0: É danado ele, viu? O meu amigo Lourival Tavares em Itaitinga, o J. Costa, o Júlio César, que é primo do Lourival, só gente boa que nos escuta. Olá, Silvino Neves, gostaria de ouvir a música Sempre Assim, com Gregório Barros. Sempre Assim, vê se tu encontra aí. Ouvi, La Vida É Sempre Assim, é. Ouvi, A Vida É Sempre Assim, com Gregório Barros, Américo. Ô, rapaz, essas músicas, essa turma é fora de das antigas, não tenho certeza que tem aqui não. Tem não, né? Pois é, peça outra mais fácil. Boa noite, Silvio Neves, gostaria de ouvir... Que boa noite, Silvino. Coloca aí pra mim com Ronaldo Adriano, Sai Já Dessa Casa. É o Lino do Conjunto Esperança, essa tem, com certeza. Saia já dessa casa, saia. Tá mandando pegar o bico, né? Não é saia de vestir, não. Ronaldo Adriano. E aqui, boa noite. Mensagem de voz.
1: Boa noite, Silvino Neves.
0: Quem é?
1: Aqui é Leandro e Serrinha. Sempre ouvindo a Verdinha e o programa Clube do Brega com Silvino Neves.
0: Serrinha Bahia.
1: Silvino Neves, nunca mais eu pedi minha música, então passa aí.
0: Voz do locutor.
1: Com Sidney Magal, A Moça. Tenha uma boa noite.
0: É boa. A Moça. A música é um bregão pesado. Sidney Magal. Fechou já? Então bora. Já são 10h42. Manda brasa. Metamorfose comigo mesmo, Silvio Neves. Saia já dessa casa, Ronaldo Adriano. A Moça, Cidy Magal. Aí você bota Jorge Lan. A essência do nosso amor. Rocha.

0: Eu não saio não, você vai com o seu chifre pra lá, viu? São 22 horas e mais 56 minutos, 10 da noite mais 56, é o nosso programa Clube do Brega com você, todo dia de 10 à meia-noite aqui, há 27 anos, graças a Deus. Só não quando tem futebol, já tô sabendo, já te me disse que segunda e terça não vai ter programa, tem jogo, né? Tá, houve uma alteração na tabela dos campeonatos em virtude da Copa do Mundo, né?
1: É.
0: Fazer o quê? De 4 em 4 anos, aí a gente tem que, né, torcer pelo Brasil, queira ou não queira. Pois é, e eu fico assim, pessoal, às vezes, né? Você sabe, né? Silvinho, tu não tá querendo trabalhar mais, não sou eu. É o horário aqui que não permite, é o negócio do futebol. Brasileiro é doido de futebol, e o doido pra ficar em casa aí dá certinho, né?
1: É.
2: Ora!
0: Brincadeira, olha só quem tá aqui, viu, onde é que eu tô, rapaz? O Clodoaldo, eu vou botar o Clodoaldo no ar aqui. É o Dudu.
3: Boa noite, meu amigo Silvio Neves. Aqui é o porteiro Clodoaldo do Adson Queiroz. Confirmando a audiência. Gostaria de ouvir Odaê José, a noite mais linda do mundo. E oferecer para todos os porteiros corujas. E para meus amigos, o Franskin, Chiquinho da Água, o Cocó, o Moacir, mais conhecido como A. E que Deus abençoe a todos vocês da rádio.
0: Dudu! Tá certo. Hein? Vixe Maria. Baixei aqui a cabeça. Bora ouvir de novo aqui, vê. Desculpa.
3: Boa noite, meu amigo Silvio Neves. Aqui é o porteiro Clodoaldo do Adson Queiroz. Confirmando a audiência. Gostaria de ouvir Odaê José.
0: Odaê José, a noite mais linda do mundo. Vamos fazer dessa noite a noite mais linda do mundo. E esse outro aqui? Que quer ouvir?
4: Boa noite, meu amigo Silvio Neves. Boa noite. Aqui é o Dário. Porteiro Dário.
0: Aí, tô dizendo?
4: Moro no bairro Parquelândia.
0: Cheio de porteiro ouvindo a gente, eu
4: queria pedir a música do Beto Barbosa.
0: Fala.
4: Preta. Oferecer pra todos os pessoais do Rodor Teófilo.
0: Pessoais é bom demais.
4: Oferecer mente a minha esposa, meu pai, toda a minha família do Rodor Teófilo. Boa noite, Vinícius.
0: Fico
4: com Deus, abençoe seu programa.
0: Obrigado. Isso não é muito usual, não, essa música do Beto Barbosa aqui, preta. Vai lá pra mim, dá com dar com deitar. Não sei se vai. Não sei se vai ter. Tem? Tô ouvindo, Evaldo, em Cansanção, Bahia. Alô, Evaldo, boa noite. Tu sabe o que é Cansanção, Maílton? Cansanção, ela é uma planta, né? Que se bater no seu corpo, ela queima, ela coça com sua bexiga. É. Tem a urtiga, que ela é mais baixinha, ela é mais rasteira. É, a urtiga é. E o cansanção é maior, ela é mais frondosa, cheia de espinho. Meu amigo, mas se bater, coça, queima. Cansanção. Ah, Maria. Você vai andando assim no mato, você vê. Se você não prestar atenção, bater no pé de cansanção, já era. Pois é. Fechou aí? Falta uma, né? Eita, aqui o cara botou foi um bocado de coisa, menino. Não. Bora ver aqui. Alô, boa noite.
5: Silvinho Neves, boa noite, meu amigo.
0: Boa noite.
5: A gente tá falando, é um Padre Augusto, aqui do Alzuene, viu?
0: Sei.
5: É, já fez uma música aí.
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5: Zéila, Teuína, Funerando a Padaria. Silvinho Neves, boa noite,
0: qual é a música.
5: O artista que tá falando é o Padre Augusto,
0: Tadeu Augusto.
5: Aqui do Alzuene, viu?
0: Sim.

0: Já fez uma música aí.
1: Faz as caricaturas dos jogadores.
0: Esse é Ila, teu Ila, o Leão da padaria, o Zuene, viu a música?
1: Ah,
0: rapaz,
1: é bom.
0: A música que eu ofereci pra ele é o Negão Correndo no Jorge Lã, viu?
2: Tá certo, rapaz. Quando vocês forem, baixa o volume do rádio, não deu pra ouvir, foi nada, que misturou, foi tudo. Aí botou a música do Jorge Lã, já a gente já botou. Alô, boa noite. Oi. Alô?
3: Oi. Boa noite, Minerva. É Simval Silva, Iabara, Ceará.
2: Simval Silva.
3: Amigo, bota pra ouvir aí. Amado Batista, o ônibus. Aumento pra curtir.
2: O ônibus.
3: Moro em Iabara, na rua João Filinto de Souza.
2: Sim.
3: Centro de Abaiara. Verdinha FM. Aí, Fortaleza. Tô vindo. Pela 107.7. Prazer do Norte.
2: Tá ouvindo em Abaiara, 107.7. Fechou? Bora lá. A noite mais linda do mundo, Odair José. Preta, Beto Barbosa. O ônibus, Amado Batista. E Chico Cassiano. 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

0: Corpo Velho apaixonado. Eu falei corpo, né? Abraçar os meus amigos aí do bairro da Maraponga. Alô, bem, ainda tá acordado uma hora dessa? É o João Alexandre, caba bom, que mandou alô para a Toinha aí no Parque Potira. Pois é, rapaz. E o Gilberto pintou. O Gilberto foi corno 5 vezes. Aí, mas ele é feliz da vida. Fazer o quê, né? Abraçar a turma ainda da São Luís do Curu, o Paulão, o Milton, que é o pai do vereador Milson, aí nas dos colonos, né? Seu Ananias, o Franciné, o Vicente Massal e o pessoal que tá ouvindo a gente também lá em Sobral, rimou. Então, sou da região norte que escuta a gente no 103.7. E vamos ver aqui. Quem tá mandando mensagem, né? Tem um bocado de gente pra falar. São 11h15 da noite, Tome.
1: Silvino Neves, boa noite. Aqui é o...

0: Isaac, do Parque dos Irmãos, professor de Zumba.
1: Sei.
0: Bom, hoje eu quero pedir uma música Elino Juliano.
1: Qual?
0: Cofrinho de Amor.
1: Elino Juliano.
0: Oferecer pra minha esposa Lelê, professora de Zumba também, tá?
1: Também.
0: Que diretamente do bairro Parque dos Irmãos.
1: Sei.
0: Pra você e toda a sua equipe, que Deus em Cristo abençoe, muita saúde e paz.
1: Amém.
0: Tá, e vamos curtir, porque sábado é 2-0.
1: Se Deus quiser.
0: Brasil.
1: Deus,
0: bom?
1: Deus te...
0: Cuida!
1: Deus te ouça. Brasil tem que ganhar pra voltar o alento, a alegria do povo brasileiro que anda meio triste e liso. Alô! Oi!
2: Te vindo, boa noite, meu querido. Rapaz, sabe o que é? Bom, a gente não abandona, né? Você... O senhor vem tantos anos já, desde a época das rádios AM, né? Iracema, Irapuru, Rádio Assunção, né?
1: É Assunção,
2: né? Gostando no FM, já sabe, Verdinha FM, né?
1: Verdinha, FM.
2: Rapaz, eu queria ouvir com. Aquele, né? Eu tô no meu volante, vou.
1: Como é?
2: Henrique Dias, né? Sou motorista do amor, ama a minha
1: paixão. Ah, motorista do amor, Henrique Dias. Eu acho que não tem, não, viu? Vê se tu encontrar essa música, é boa, rapaz, das antigas, né? É. Tem? Tá aí, rapaz, não apagaram, não. Essa música, rapaz, eu toquei muito e é boa pra todos os motoristas, ó. Motorista do amor, Henrique Dias. Acaba se lembrou, rapaz. Alô, boa noite. Alô. Oi.
3: Alô, Silvinho, aqui é o Clóvis, do Gereissati, o homem dos cordéis. Eu gostaria de ouvir Amor Caliente com Bartô Galeno.
1: Sim.
3: E gostaria de recitar o meu verso da referência à Copa.
1: Pois diga.
3: Mais ou menos assim. Vamos todos, minha gente, já chegou a hora essa. Vamos estar todos juntinhos, todos em busca do S. Também não vão esquecer de pagar suas promessas. Oh. Valeu, garoto. Obrigado.
1: A negada faz promessa pro time ganhar, depois termina esquecendo, né? É, bora lá. Meu cofrinho de amor, Aline Julião. Motorista do amor, Henrique Dias. Amor Caliente, Bartô Galeno. E Zane Guedes, sou mais eu. A Rocha.

rapaz, já resgatou essa música, pai. Eu quero a vingança, ó. Quer dizer, vai de encontro os ensinamentos de Jesus. Mas muita gente quer vingança, leva um chifre, aí quer botar dois. Aí, presta atenção, se liga na letra.

0: Mas não é uma vingança maldosa. O pessoal disse que pra você esquecer um amor, só outro grande amor, né? Teve um camarada que se vingou da mulher, a mulher botou chifre nele, ele pegou e arranjou um homem também. É uma vingança doida, é? Aí é ruim, hein? São 23 horas e mais 33 minutos, 20h33 é o nosso programa Clube do Brega. É o melhor do mundo, estamos com você e abraçar
1: o melhor do mundo.
0: Essa turma que trabalha a noite toda, pelo menos meia-noite já vai embora, né, Maílson? E a turma que trabalha a noite toda são os nossos amigos vigilantes, porteiros, essa turma que trabalha à noite, os motoristas de táxi, motoristas de aplicativo. É sério o negócio, meu filho. Bora ver aqui. Patula, um abraço, Patula. Rapaz, ele pediu a música do Genival Santos. Ele me pede toda a vida essa música. E eu não boto, fico devendo a música do Patula, ó. Como é, rapaz? A música do Genival, música bonita. Vou procurar aqui. Boa noite, Silvio Neves. Toca aí, Casal Feliz. Um alô para o Adalto, Chiquinho, Evandro Moreno, Luizinho e o Dr. Paulo Quezado. Casal Feliz é com o Luizinho do Brega. O Luizinho do Brega morreu, ó. Faz é tempo. Alô, boa noite. Oi. Alô? Cadê? Já foi aqui. Que o interior do estado. Boa noite, amigo Silvino. Um abraço. É o Mano Carolino, no Jamacaru, Terra Boa. Eu sei. Mano Carolino deve estar fazendo um frio medonho aí, né? Região da Serra e a Chapada do Araripe ainda. Alô, boa noite.
2: Subir.
0: Aí, ó. Caminhoneiro.
2: Boa noite, meu amigo.
0: Caminhoneiro.
2: Aqui é o Delgimar, motorista de aplicativo. Subindo, bota a porta pra cair, por favor. Quarto de motel com o Bartozinho.
0: Quarto, por favor. De motel. Bartozinho.
2: Um abraço.
0: Valeu, amigo. Bom trabalho. Que Deus lhe proteja na sua batalha aí. Boa noite, Silvino, né? Já que não tem Gregório Barrios, vamos de José Augusto. Engano do carteiro. Fechou. Vamos fechar com três aí e dá certo. Viu? É, Zé Augusto.

Aí dá certinho com o fechamento da hora ali, viu? Casal Feliz, Luizinho do Brega. Quarto de motel Bartozinho Galeno. E Engano do Carteiro José Augusto Velho.

Aí, são 11 da noite, mais 45 minutos. Nós estamos aqui no batente do programa Clube do Brega. Ainda tem gente subindo, quero ouvir a música de Genival Santos. Sendo assim, vou acabar ficando louco. É, pai João Louro de Maranguape, seu filho João Filho. Peraí. Sendo assim, para o meu pai João Louro de Maranguape, é o seu filho João Filho. Ah, tô entendendo. O nome do pai dele é João. E ele é João também. Olá, Silvino, coloca aí a música pra, por gentileza, a música do Almir Farias. É, Coração Dividido, né? Coração Indeciso. Rapaz, vamos fazer o seguinte.

Pronto, meus amigos, terminamos o nosso programa Clube do Brega. A todos vocês, muito obrigado pela audiência, muito obrigado pela atenção. Fiquem agora com o Show da Madrugada aqui na Verdinha.

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0: 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O Ministério Público Eleitoral denunciou o cantor Wesley Safadão por suspeita de propaganda eleitoral em show na Paraíba. As informações com Maiara Mourão.
1: O Ministério Público Eleitoral ajuizou uma representação contra o cantor Wesley Safadão, o senador e pré-candidato ao governo da Paraíba, Efraim Filho, e o prefeito de Campinas.

0: Campina Grande, Bruno Cunha Lima, por suposta propaganda eleitoral antecipada e conduta vedada a agente público durante os festejos do São João de Campina Grande. A ação foi protocolada nesta terça-feira e tem como base um episódio ocorrido durante o show de Wesley Safadão, realizado no último dia 5 de junho. Segundo o MP, o artista utilizou no palco um gesto e uma expressão associados à identidade política de Efraim Filho. De acordo com a representação, durante a apresentação, Wesley teria feito o gesto conhecido como foguete e declarado ao público: "O foguete está aqui." O Ministério Público sustenta que a simbologia é amplamente vinculada à trajetória política de Efraim Filho e já foi utilizada em campanhas anteriores e em sua comunicação pública. Ainda conforme a ação, o senador que estava presente no evento respondeu ao gesto reproduzindo a mesma simbologia. Para o MP eleitoral, o uso reiterado do símbolo do foguete caracteriza um elemento de identificação política capaz de promover antecipadamente uma pré-candidatura, especialmente diante de milhares de pessoas presentes em um dos maiores eventos juninos do país. O órgão também pede a condenação de Wesley Safadão, Efraim Filho e Bruno Cunha Lima ao pagamento de multa de R$ 25 mil reais por propaganda eleitoral antecipada. Em relação ao senador e ao prefeito, foi solicitado ainda o pagamento das sanções previstas para casos de conduta vedada a agente público.
1: A Câmara de Fortaleza criou um protocolo para tratar de casos de racismo e intolerância religiosa em escolas de Fortaleza. Outra matéria aprovada no dia foi o reconhecimento das barracas da Praia do Futuro como parte do patrimônio da cidade. Informações com Bruno Leite.
2: A Câmara Municipal de Fortaleza aprovou nesta quarta-feira, dia 10, o projeto de lei que declara as barracas e a atividade dos barraqueiros da Praia do Futuro como patrimônio histórico-cultural do município. A proposta, de autoria do vereador Benigno Júnior, do Republicanos, começou a tramitar na Casa Legislativa em maio de 2025. O texto aprovado autoriza o Poder Executivo Municipal a realizar o registro do bem para assegurar o título de Patrimônio Histórico Cultural e garantir a proteção legal a essa atividade econômica. No ano passado, as mesmas estruturas foram reconhecidas como Patrimônio Cultural Brasileiro e como bens de destacada relevância histórica e cultural do Ceará. As ações de reconhecimento dialogam com o acordo firmado entre o governo do Ceará, a União, a Prefeitura de Fortaleza e o empresariado em abril deste ano para regularizar a instalação de estabelecimentos na Praia do Futuro. O entendimento entre as partes encerrou um processo judicial que previa a demolição das estruturas. Também nesta quarta-feira, começou a tramitar um projeto de lei que cria o protocolo de atuação antirracista e de combate à intolerância religiosa nas unidades de ensino da rede pública municipal de Fortaleza. A proposta, de autoria da vereadora Adriana Almeida, do PT, busca estabelecer diretrizes para lidar com episódios de discriminação no ambiente escolar. O protocolo é estruturado em duas etapas principais de ação, uma preventiva e a outra repressiva. O projeto de lei também fixa que o descumprimento das regras pode caracterizar ato discriminatório por omissão. A leitura da proposta no plenário ocorre dias após o Ministério Público do Estado do Ceará instaurar procedimentos para investigar o vereador Lael Sena, do PL, por suposta intolerância religiosa, racismo religioso e violação do direito à educação. O político foi denunciado pelas colegas de legislatura por conta da conduta em uma ação numa escola infantil no bairro Conjunto Palmeiras.
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0: 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Na Assembleia Legislativa, após 2 meses de entrave, deputados aprovaram um novo Código de Ética. Os detalhes com Marcos Moreira.
1: Os deputados aprovaram um novo Código de Ética da Assembleia Legislativa do Ceará. O regramento foi validado por unanimidade nesta quarta-feira, após um acordo entre a base e a oposição pela aceitação de emendas. Por meio de um projeto de resolução, a mesa diretora da Alesc busca modernizar o atual normativo da Casa sobre conduta e decoro parlamentar, aprovado ainda em dezembro de 2006. Contudo, o Código enfrentou resistência. Os deputados discordavam do texto original em temas considerados polêmicos, como regras para redes sociais e discurso de ódio. A falta de consenso fez o regramento ser retirado de pauta e ficar parado na Comissão de Constituição, Justiça e Redação da Assembleia. Para o Código avançar, foi preciso um acordo entre o líder do governo na Assembleia, o deputado Guilherme Sampaio, do PT, e a ala opositora, por meio do deputado Queiroz Filho, do PSDB. Além disso, houve uma cobrança explícita do presidente da casa, Romeu Aldir Guedes, do PSB, ainda em maio. Ao todo, o texto recebeu a proposta de 29 emendas. Destas, 10 foram acatadas pelo relator, sendo 8 da oposição. Em geral, as propostas buscam aperfeiçoar a redação final e evitar possíveis dubiedades nos pontos tidos como controversos. Para conferir outros detalhes do novo Código de Ética da Assembleia, acesse o Ponto Poder no site do Diário do Nordeste.
0: O Ministério Público Federal e o Ministério Público do Ceará recorreram à Justiça para tentar impedir o desmatamento da Mata Atlântica no entorno do Aeroporto Pinto Martins. As entidades querem responsabilizar empresas e órgãos públicos pela ação. Alânio Pereira.
2: A ação civil pública em análise pela Justiça Federal denuncia irregularidades graves no licenciamento ambiental feito pela Superintendência Estadual do Meio Ambiente. São réus na ação a empresa Aerotrópolis, responsável pela obra do condomínio logístico instalado no local, e a Fraport Brasil, concessionária do aeroporto que cedeu a área à Aerotrópolis. Também respondem à ação a SEMASSE, a Agência Nacional de Aviação Civil, a União e a Empresa Brasileira de Infraestrutura Aeroportuária, a Infraero. Todos os envolvidos no processo são apontados pelos ministérios públicos como omissos na fiscalização das intervenções milionárias em bem público federal. Perícias do Ministério Público Federal e do IBAMA identificaram 15,4 hectares em estágio avançado de regeneração de Mata Atlântica, cuja supressão é proibida pela legislação sem comprovação de utilidade pública, em inexistência de alternativa de localização para o empreendimento. No processo, tanto o Ministério Público do Ceará como o Ministério Público Federal argumentam ainda que o empreendimento da Aerotrópolis não tem conexão direta e necessária com os serviços aeroportuários e que pode ser instalado em outro local da cidade. Em nota, em

0: enviada à imprensa, a Aerotrópolis nega qualquer irregularidade e garante que as intervenções executadas na região foram devidamente licenciadas, precedidas de estudos técnicos especializados e conduzidas em conformidade com a legislação aplicável.
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0: 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Fortaleza apresentou nova redução nos crimes de homicídio no mês de maio. O estado do Ceará também registrou diminuição de quase 50%. Matheus Facundo.
1: Fortaleza registrou 21 mortes violentas em maio de 2026, um número que representa uma redução de mais de 70% em relação ao mesmo período do ano passado. O feito foi considerado o melhor resultado da série histórica. Os dados são da Superintendência de Pesquisa e Estratégia de Segurança Pública, órgão da Secretaria de Segurança, e foram divulgados durante coletiva no Palácio da Abolição.

0: eleição nesta quarta-feira, com a presença do governador Eumano de Freitas e de outras autoridades da área. No acumulado de janeiro a maio de 2026, Fortaleza somou 125 mortes violentas, contra 337 no mesmo período de 2025, o que reforça a tendência de queda ao longo do ano. A redução não se limita à capital, e a região metropolitana de Fortaleza também apresentou queda ainda mais expressiva nos índices. Enquanto em todo o Ceará, foram registrados 137 crimes violentos letais em maio, uma redução de quase 50% em relação ao ano anterior. No total do estado, entre janeiro e maio deste ano, foram 722 mortes violentas. Segundo o governo do Ceará, a queda de indicadores é resultado de um trabalho das forças de segurança com uso de inteligência e análise de dados, além de trabalho de campo.
1: Trabalho realizado junto com o Poder Judiciário, com o Ministério Público, com a Polícia Federal, sobre aqui no nosso caso, das nossas forças vinculadas, coordenadas pelo nosso secretário de Segurança, Dr. Albert Sá, quem agradeço, nos dão um caminho muito seguro de que nós vamos cada vez mais buscar índices melhores de redução de violência e de insegurança para o povo cearense. E é isso, nós estamos trabalhando muito e vamos continuar trabalhando cada vez mais para garantir paz e tranquilidade ao povo cearense.
0: No cenário nacional, o Ceará se destacou no primeiro quadrimestre do ano, entre janeiro e abril, e foi o que mais reduziu crimes violentos contra o patrimônio, que englobam roubos. O estado cearense também foi o segundo que mais reduziu mortes violentas, de acordo com os últimos dados consolidados pelo Ministério da Justiça. Com a sequência de reduções, o Ceará deixou de figurar entre os 10 estados mais violentos do país e passou a ocupar a 11ª posição no ranking nacional. As autoridades destacam que o desafio agora é manter a trajetória de queda dos crimes violentos ao longo dos próximos meses. A cobertura completa de segurança pública você confere no site do Diário do Nordeste.
2: Em Juazeiro do Norte, o mês de junho tem duas campanhas de vacinação em andamento. Tadeu Gomes.
3: Os imunizantes oferecidos pelo Sistema Único de Saúde acompanham a população em todas as fases da vida e são fundamentais para a prevenção de diversas doenças como poliomielite, sarampo, rubéola, tétano, hepatite B, coqueluche e meningite. Entre as vacinas disponibilizadas gratuitamente pelo Calendário Nacional de Vacinação estão BCG, hepatite B, pentavalente, poliomielite, pneumocócica, febre amarela, tríplice viral, HPV, DTPA, Covid-19, influenza, entre outras. As vacinas estão disponíveis nas unidades de saúde de todo o município. Para receber o imunizante, é necessário apresentar o cartão de vacinação e um documento de identificação, como o CPF ou cartão do SUS. Além disso, a CESAL disponibilizará pontos estratégicos de vacinação nesta quarta-feira, dia 10, no Shopping La Plaza até às 8 da noite e na sexta-feira, dia 13, no Mercado do Pirajá, das 8h30 às 11 da manhã. Já a campanha de vacinação antirrábica está acontecendo com pontos volantes de imunização na zona rural. As doses estão sendo aplicadas das 8 às 11 da manhã e são destinadas a cães e gatos a partir de 3 meses de vida nos seguintes pontos: dia 12, sítio Catolé; dia 15, sítio Junco; dia 18, sítio Santo Antônio; dia 19, sítio Amaro Coelho; dia 22, sítio São Gonçalo; dia 29, sítio Catolé dos Ferreiras. Não é obrigatória a apresentação de documentos pelos tutores. No entanto, recomenda-se levar a caderneta de vacinação do animal, caso possua, além de água para hidratação, saco plástico para recolhimento de dejetos e, no caso de felinos, caixa de transporte.
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0: 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O Ceará registra aumento de mais de 30% nos casos de dengue em 2026, na comparação com o mesmo período do ano passado. O número de mortes também ultrapassou o total de contabilizados em todo o ano passado. A reportagem é de Nicolas Paulino.
1: Dados da Secretaria da Saúde do Ceará mostram que o estado confirmou 2.696 casos de dengue até o início de junho deste ano. O número representa um aumento de 32% em relação ao mesmo período de 2025. Além do crescimento dos casos, a doença também já provocou 5 mortes neste ano, superando os 3 óbitos registrados durante todo o ano passado. Outras 4 mortes suspeitas ainda estão sob investigação. As vítimas fatais foram registradas nos municípios de Fortaleza, Eusébio, Tianguá, Juazeiro do Norte e Jardim. As regiões mais afetadas são o Cariri, com mais de 1.100 casos confirmados e 2 mortes, e a região norte, com quase 800 casos e 1 óbito. A área de Fortaleza aparece com 329 casos e 2 mortes. O informe epidemiológico da CESA aponta que mais de 90% dos municípios cearenses já registraram casos prováveis de dengue. 14 cidades estão em situação de risco para a epidemia, com destaque para municípios das regiões do Cariri, Norte e Litoral Leste. Os exames laboratoriais mostram a circulação predominante dos sorotipos 1 e 2 do vírus da dengue. A preocupação das autoridades de saúde é com a possível reintrodução do sorotipo 3, que não circula de forma expressiva no Ceará há quase 2 décadas e pode aumentar o número de infecções. A Secretaria da Saúde destaca que a campanha de vacinação com a vacina Qdenga continua disponível.

0: disponível pelo SUS para crianças e adolescentes de 10 a 14 anos, em todos os 184 municípios do estado. As autoridades reforçam que o combate aos criadouros do mosquito Aedes aegypti e a procura rápida por atendimento médico são fundamentais para evitar casos graves e novas mortes.
1: A Justiça do Distrito Federal derrubou a liminar que impedia a homologação do leilão de reserva de capacidade. O leilão vai liberar que usinas termoelétricas se instalem no Ceará. Luciano Rodrigues.
2: Em 2 dias, a Justiça mudou o cenário do leilão de reserva de capacidade feito neste ano. Na decisão mais recente desta quarta-feira, a Justiça do Distrito Federal derrubou uma liminar da Justiça do Ceará. O leilão vai poder ser homologado, isto é, publicado. Antes, a liminar tinha impedido que os resultados fossem publicados. A justificativa é de que o leilão investia em usinas termoelétricas, movidas a combustíveis fósseis, como gás natural e carvão. Além disso, elas são mais caras e podem deixar o preço da conta de energia mais salgado. As estimativas apontam que o valor da conta pode subir entre 10% e 20%. Com a derrubada da liminar, as termoelétricas vão ser contratadas. Na terça-feira, a usina Jandaia, movida a gás natural, começou a sair do papel. Quando ficar pronta em 2029, vai produzir energia a partir do gás natural, suficiente para abastecer 4 em cada 5 casas no Ceará. A usina vai ser ligada principalmente entre o fim da tarde e o começo da noite, quando a energia já é mais cara. Saiba mais detalhes sobre o leilão no site do Diário do Nordeste.
1: A Polícia Civil do Ceará identificou o suspeito de assassinar a facadas o vaqueiro Francisco Eudácio Lira em Quixeramobim. As informações do caso com Emanuela Campelo.
3: Darley Teixeira Vitor, o Sazon Boiadeiro, é apontado como suposto autor do homicídio. Eudásio Dadá foi morto a facadas na noite do último domingo em um parque de vaquejada após um desentendimento relacionado à divisão de um prêmio conquistado durante a competição. O delegado que preside as investigações chegou a publicar nas redes sociais um cartaz virtual com a foto do procurado e destacou que quem estiver acobertando a fuga do suspeito também está cometendo um crime. O de favorecimento pessoal. Segundo a companheira da vítima, Camila Silveira, o homem apontado como autor do crime era conhecido do grupo e frequentava os mesmos ambientes das competições. Camila não estava mais no parque quando o crime aconteceu, mas segundo ela, a facada na região da virilha foi determinante para a morte do companheiro. Equipes da Polícia Militar e da Perícia Forense foram acionadas para atender a ocorrência e realizam os primeiros levantamentos. A Delegacia de Polícia Civil de Quixeramobim conduz as investigações. Emanuela Campelo para FM Verdinha 92.5.
1: Mais notícias a qualquer momento. Rodrigo Miranda para Verdinha FM 92.5.

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2: Como eu disse antes do intervalo, para quem está dentro de uma empresa, você sabe que existe sempre uma pessoa que é conhecida por não produzir muito, não assumir riscos e muito menos oferecer ajuda. Esse funcionário, ele sabe muito bem como se posicionar perto de quem produz e sempre aparece na hora de colher os resultados. Além de tudo, ele ainda constrange os colegas a fazerem um serviço dele. Isso se chama oportunismo. Então a gente vai conversar com a Delânia Santos, que é especialista em carreiras, para falar um pouquinho sobre esse assunto. Delânia, é comum encontrar esse tipo de profissional? Identificar também é fácil? Bom dia.
3: Bom dia, Delânia. Bom dia, Dani. Bom dia, Tom. Todos os nossos teleouvintes. É assim, não é tão fácil de identificar, Dani, porque o oportunista, que eu chamo no texto de parasita corporativo, e algumas pessoas até falaram comigo ontem: nossa, Delânia, você nomeou de uma maneira muito forte. Eu digo, mas é porque é forte mesmo. Não é forte para quem se oportuniza, mas para quem é explorado, é forte sim. Agora, é muito difícil de você identificar, porque normalmente os oportunistas são excelentes comunicadores, são carismáticos, e quando eles pedem e querem extrair alguma coisa de você, normalmente os argumentos...

0: ele comunga com isso, tá? Que eu também trago essa reflexão no texto.
1: Que aí é pior, né?
0: Muito, porque às vezes o líder tem que entregar resultados e ele quer entregar resultados a qualquer custo. Então, muitas vezes ele vê que um funcionário, ele está explorando o outro, ele está transformando aquele funcionário como um campo de extração particular e ele simplesmente não faz nada por isso. Por quê? Porque no final do mês ele quer ir para a reunião com os outros líderes e dizer: minha área bateu a meta, nós conseguimos, e não se sabe a que custo. Isso é gravíssimo, principalmente quando a gente fala agora, por exemplo, da NR1, da saúde mental, né? Está muito nos assuntos, nas rodas de negócios, e o líder tendo essa postura, ele está indo totalmente na contramão do que o mercado de trabalho hoje diz que é saudável praticar.
1: É porque é muito comum também a gente perceber lugares liderados por pessoas que estão meio que perdidas nessa função de líder, que não sabem o que é ser líder.
0: E isso, Dani, que você citou, é uma prática muito constante dentro das organizações. Eu tenho um excelente profissional, ele entrega resultados, é uma pessoa que demonstra compromisso, vou torná-lo líder, ou torná-la líder.
1: Aí é que está o erro, né?
0: Gravíssimo, porque assim, pode até tornar essa pessoa líder, mas você tem que, primeiro, não só medir pelo que ela entrega, porque nem sempre a melhor pessoa em resultado será o melhor líder, porque para ser líder tem outras competências que a pessoa precisa ter, como a comunicação, comunicação, escutativa, conhecimento do negócio, gestão de pessoas. E o segundo ponto é, eu preciso preparar essa pessoa, porque uma coisa é a pessoa se autogerenciar.

0: importante que você pergunte sempre quais foram as prioridades daquela semana, se ele se envolveu em outras coisas que não estavam diretamente ligadas às responsabilidades dele, porque dessa forma você vai conseguir entender se ele está também abraçando o desafio de outras pessoas. Não é nada fácil.
1: A nossa ouvinte Gardênia Brilhante também participa e sempre participa do seu papo com entrevistas bem interessantes, perguntas bem interessantes. Ela fala o seguinte: na maioria das vezes, as pessoas que detêm conhecimento do negócio da empresa e têm um relacionamento de confiança com os donos da empresa acabam sabotando os produtivos que colocam em risco o seu status. E aí ela faz aqui esse comentário: o oportunista profissional explora até o seu próprio líder.
0: Isso, perfeito, Gardênia, saudade de você. O oportunista, ele faz uma leitura cirúrgica, ele entende como é que as relações de poder funcionam, ele entende qual é o líder que é mais vaidoso, ele entende qual é o líder que precisa de mais validação e ele trabalha justamente em cima disso.
1: Vai massagear o ego, né?
0: Exatamente, porque isso mascara o que ele precisa entregar como um profissional sério. Então, ele vai muito mais no emocional, no ego, na vaidade, para que o líder veja como uma pessoa importante, como uma pessoa que está ali junto com ele no barco, com a empresa, e confunde muito isso com comprometimento. Essa é que é a grande armadilha. Então, bajulação não é sinal de comprometimento. Uma pessoa que bajula não necessariamente agrega ao time.
1: Vamos aqui responder outro ouvinte. Então, a gente tem aqui o nosso ouvinte, assim, Delânia, bom dia.
0: Bom dia.
1: Em organizações complexas, né, como é que os líderes, eles podem identificar e neutralizar também os comportamentos que sejam oportunistas, sem comprometer a inovação, sem comprometer a autonomia e até a confiança que é tão necessária para desenvolver as equipes? Pergunta aí do Reginilton.
0: Oi, Reginilton, obrigada. Deixando as regras do jogo da gestão muito claras. Eu sempre digo isso para os meus mentorados. É importante que a sua equipe saiba como você acompanhará a equipe, como você avaliará desempenho. Então, os rituais de gestão nesse sentido são muito importantes. Toda segunda-feira tem um ritual de gestão onde todos apresentam quais serão as prioridades da semana e o líder valida essas prioridades. Então, de cara, isso sendo feito, você já percebe se aquilo que está como prioridade daquelas pessoas realmente diz respeito a elas, às suas responsabilidades. Caso um liderado precise de ajuda em uma atividade, o líder precisa, no mínimo, ser informado quanto a isso. E essa informação tem que ser dita para o time. Olha, qualquer mudança nessas prioridades que foram validadas nesse ritual precisam ser informadas para a liderança. Não a título de endurecer a autonomia, não é isso, mas para que o líder, inclusive, possa realinhar essa prioridade. Por exemplo, um liderado chega para ele e diz: ó, eu vou ajudar uma outra pessoa que me pediu ajuda nessa atividade desse projeto. Não, então não faz isso, porque isso que você estava encaminhando é muito mais importante do que isso que o colega te passou. Então, essa informação, essa comunicação interna é extremamente importante. Rituais de gestão.
1: Aí tem muita gente ouvindo agora e pode se identificar com uma das falas, né? Uma das histórias, um dos exemplos. E aí a Gardênia fez uma pergunta que eu acho também que pode ajudar muita gente. Como, nesse caso aí, como é que a gente pode neutralizar o oportunista?
0: Neutralizar provavelmente não é a palavra que é mais fácil, né? Mas o primeiro passo é identificar. Como eu já falei, as pessoas têm vergonha. É muito complicado você olhar para um colega e dizer assim: esse aí é oportunista. É algo forte, pesado. Então, vamos trazer essa reflexão para uma base mais racional. Esse colega, ele trabalha em via de mão dupla? Quando eu preciso, no meu ambiente de trabalho, ele também tem a mesma disponibilidade que eu tenho com ele? Ele se aproxima de mim de maneira genuína ou só para pedir? Quando eu digo não, esse não para ele cria uma reação desproporcional e me faz sentir mal, como se eu tivesse a obrigação de servi-lo? São perguntas que eu preciso responder para que realmente, de maneira racional, eu diga o seguinte: essa pessoa está pedindo mais e doando menos. Então, vamos esquecer a palavra oportunista, que aí fica mais fácil. Eu identifiquei isso, é realmente estabelecer limites. E aí,

0: sim você consegue neutralizar. É quando você raciocina, pensa, analisa o seguinte, até onde eu posso ceder e realmente quais serão as situações em que eu preciso dizer não. E lógico, de uma maneira educada, lógico que expondo inclusive por que que aquilo não é possível. Então, primeiro passo, reconhecer isso está acontecendo e encarar que isso pode acontecer sim. Segundo, é estabelecer limites e... mas antes partindo de uma reflexão daquilo que você pode ceder e daquilo que realmente para você é inegociável.
1: É, eu acho interessante a gente ter esse entendimento e saber como lidar. E aí quem quiser tirar dúvidas ou até sugerir temas, é só te procurar lá no Instagram,
0: sim,
1: né?
0: Sim, sim. Eu inclusive quero complementar o que eu acabei de dizer para a Gardênia. Essa questão da comunicação com o líder é muito importante, tá, Gardênia? Então, isso também ajuda na neutralização. É quando você... compartilha com seu líder essas entregas e quando, ao ser solicitado por esse colega que está com essa postura, você dizer para ele o seguinte, eu vou alinhar com a minha liderança as minhas prioridades para que eu possa te ajudar. Você vai perceber que a pessoa ela vai recuar. Por quê? Porque vai se sentir exposta ao ambiente, ao líder.
2: Delane, quando aqui dá dois ao diário. Mesmo tempo?
0: Hã?
2: E quando dá dois ao mesmo tempo?
0: Eita, Tom, pegou pesado, né? Quando tem dois ao mesmo tempo, aí é realmente atuar da mesma
2: forma. Nós estamos falando quando o grupo tem um oportunista, não é?
0: Sim, sim.
2: E quando tem dois?
1: Ou até mais, né?
0: Mas a receita é a mesma, Tom. O que é mais difícil nessa questão é o próprio indivíduo, quando ele, por exemplo, tem dificuldade de dizer não, que já foi um outro texto de coluna que eu escrevi. Quando a pessoa já tem dificuldade de dizer não e tem um perfil colaborativo, fica muito mais difícil... ela lidar com o oportunista e reconhecer que o colega está tendo essa postura. Então, o que eu falei aqui como primeiro passo para a Gardênia serve em qualquer situação, independentemente da quantidade de pessoas que ajam dessa forma.
1: Tá no Diário do Nordeste. Se você quiser, vai lá em Colunistas. Aí você vai clicar no nome dela, Delane Santos. E tem lá já disponível. O parasita corporativo tem nome, oportunismo. E aí você clica lá e compartilha nos seus... entre os seus amigos, lê um pouco, tenta entender e bate, troca uma ideia aí com a Delane Santos lá no Instagram, porque na próxima quinta a gente se encontra de novo.
0: Com certeza, e esse texto foi sugestão de um dos nossos teleouvintes e eu achei muito bacana, ele mandou uma pergunta e eu transformei a pergunta em um texto da coluna, eu quero agradecer aqui. Como ele não quis que não se identificasse, provavelmente está passando por isso, mas desde já eu agradeço.
1: Nós também. Papo maravilhoso.
2: Obrigado, Delânia.
1: Obrigada, Delânia.
0: Até a próxima.

0: processo, né, quando existe um deferimento ou algum motivo que eles não concordam. E aí, em geral, é isso mesmo, assim, quando esgotam as possibilidades do recurso administrativo, que foi isso que eu expliquei para vocês, eles seguem para a via judicial.
1: Aí
0: Nem todos, mas boa parte deles seguem para a via judicial.
1: depois disso daí a demora é muito grande, ó, você sabe dizer?
0: Então, não tem um tempo específico, né? Acho que como todos os processos, a nível, né, Brasil, assim, a via judicial, ela demora mais do que a via administrativa, assim. Não sei te explicar diretamente os prazos envolvidos, mas em geral não são processos que se resolvem com facilidade em um curto período de tempo.
1: Naquela decisão que vocês estão inicialmente colocando alguns motivos, os recursos que acontecem, eles ou então as empresas resolvem atender com rapidez aquilo que vocês recomendam?
0: Então, Tom, varia, certo? Boa parte dos casos eles atendem o que nós pedimos lá, né? O que motivou o indeferimento, a gente consegue reanalisar o processo e seguir pela outra via. Mas a maior parte, eu acho que 70% dos casos, eles não conseguem atender ou mesmo eles não respondem o indeferimento. Eu acho que talvez também por falta de uma boa parte deles por falta de informação mesmo, e outros porque eu acho que não conseguem motivar mesmo um recurso administrativo, né? O porquê que ele está contestando a decisão do órgão.
1: Sei. Um checklist de vocês, como é que é feito, hein?
0: Então, hoje nós temos 31 grupos de atividades, né, na nossa resolução estadual. Um grupo de atividade, ele vai ter várias atividades vinculadas a ele. Então, ao todo, são mais de 300 atividades que são passíveis de licenciamento no estado do Ceará, fora atividades que elas não estão previstas na nossa resolução estadual, mas elas podem ser passíveis a depender do potencial delas de causar impacto ambiental, né, ou degradação. E aí, cada grupo tem essa lista de atividades, e aí essas atividades elas são passíveis de licenciamento, né? Nós avaliamos lá no âmbito dos checklists. Cada atividade dessa vai ter um checklist específico, esse checklist ele foi desenvolvido pelo setor técnico.
1: Sim. Sei.
0: E aí, quando o interessado vai protocolar o processo, ele cumpre. No nosso site, esse checklist está disponível, ele consegue baixar lá facilmente, só colocando o código da atividade, ele consegue visualizar quais são os documentos que são necessários para o processo, entendeu?
1: Sei, sei. Perfeito.
2: Obrigada, hein?
1: Tá bom.
0: Nada, fico à
1: Obrigada.
0: disposição, agradeço também o espaço e bom dia para vocês, bom
2: Bom
0: trabalho.
2: dia para você. A gente conversou com o Asley Pinheiro, ele que é gerente da Semase. Falamos desse assunto importante. Obrigado, Asley.
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1: Grupo Imagens se apresenta nas próximas segundas-feiras em diferentes locais de nossa cidade, Fortaleza, com o espetáculo Quando as Máquinas Param. A peça tem como tema principal a violência doméstica. Aliás, violência doméstica está incrível, eu nunca vi. Todo dia, rapaz, quando eu abro aqui o programa e vou para as manchetes dos jornais, tem lá violência doméstica. De todo tipo, de todo tipo. Quando as Máquinas Param, narra as vivências de um casal pobre, formado por Zé e Nina, casal que mora na periferia de Fortaleza. A história começa a se desenrolar quando Zé fica desempregado. Isso faz com que o casamento entre em colapso. E para falar sobre esse espetáculo, a gente recebe agora a atriz Larissa Montenegro, que está aqui à minha direita. Larissa Montenegro.
2: Bom dia.
1: Que interpreta o casal na peça. E Vitória Araújo, que acompanha o espetáculo. Né, Vitória?
2: Isso.
1: Olha aqui como o velhinho hoje. Hoje o velhinho está feliz. Bendito sois entre as mulheres, hein? Deixando a brincadeira de lado, vamos para o que é de coisa séria, muito séria,

0: violência doméstica. O espetáculo, conta pra gente como vocês fazem essa ligação do tema com o que há no momento.
1: O texto Quando as Máquinas Param é do Plínio Marcos, né? Um texto que foi escrito na década de 60, mas que até hoje é bem atual, então por isso que é relevante a gente trazer ele, inclusive, mais atual ainda.
0: Quando,
1: né,
0: foi que foi escrito?
1: 63 foi a primeira versão, e 67 ele estreou com
0: e
1: a versão final.
0: E 63 a violência não era o que é hoje, né?
1: Exatamente.
0: Hoje então, é uma loucura.
1: Os textos do Plínio têm muito isso, sabe? De ser atemporal mesmo. Ah. E o Quando as Máquinas Param é mais um que a gente faz nesse molde, né? Com o grupo Imagens de Teatro.
0: Sei.
1: Então, a gente foca muito na violência doméstica, porque o foco do espetáculo é pobreza, desigualdade social, né? É um casal que tá ali tentando sobreviver. E aí, a partir desse molde também, vem a violência doméstica por conta disso também. E aí, a gente foca nisso, principalmente no bate-papo que a gente faz no final, por conta do espetáculo, né? Aí é isso. E a direção é do Edson Cândido.
0: Vai ser onde?
1: A gente apresentou...
0: É itinerante?
1: É, a gente tá fazendo nas casas das pessoas, é um projeto diferente.
0: Ah, é nas casas das pessoas?
1: É. Apoiado pela Secultifol. E aí, a gente fez segunda-feira passada no Mundo BIM, que foi na casa da Miquila, dentro da cozinha dela. Então, ela abriu a casa dela pra gente, a gente apresentou lá. A gente se apropriou mesmo da cozinha da casa dela, né? Eu, enquanto personagem Nina, e o Nairton Santos, que faz o personagem Zé. E aí, a gente apresentou no Mundo BIM. Depois pro PC e depois pro José Walter. São segundas-feiras diferentes, né? Nas
0: muito
1: próximas.
0: Interessante.
1: E todas em casas de pessoas ou associações comunitárias, nas cozinhas comunitárias.
0: Mas, Larissa, isso já acontece de teatro na casa da pessoa?
1: É muito difícil, né? Eu não conheço, pelo menos. Se acontece, eu não conheço atualmente, não. Foi um projeto que a gente colocou mesmo, porque nas nossas pesquisas a gente viu que a violência doméstica, ela acontece principalmente na cozinha. É um local muito significativo, né?
0: Ah, yeah.
1: É? É. Porque é onde a mulher tá ali trabalhando para servir o homem, né? Ah. Cozinhando, colocando a mesa e tudo mais, né? E aí, fazendo outros trabalhos também, né? E aí, nessas pesquisas que a gente fez, a gente resolveu, então, fazer o espetáculo dentro da cozinha. E aí, a gente conseguiu fazer esse projeto através da Secultifol, né? Que tá apoiando a gente financeiramente. Então, deu certo fazer esse casamento. E é bem diferente, né? Porque não é um teatro. É o teatro indo para dentro de uma casa. O cenário não é a gente que leva, é o cenário que está lá no local já.
0: Tá pronto.
1: Tá pronto, exatamente. Então, a gente vai se apropriando. E é um espetáculo diferente em cada apresentação, porque as cozinhas são diversas, né? Sim. Então, a gente se apropria de acordo com aquela cozinha ali.
0: Certo, certo. Vou conversar agora com a psicóloga. Aí tem que ver esse outro lado também, né? Essa reação das pessoas com relação ao momento presente. A Vitória Araújo, psicóloga. Que coisa absurda está essa violência doméstica, não é, Vitória?
2: Sim, o índice aqui no Brasil é muito alto, né?
0: Muito
2: é uma
0: elevado.
2: Urgência, assim, que a gente precisa se preocupar. E a peça, né, do Grupo Imagens, do Plínio Marcos, vem demonstrar essas urgências sociais para a gente poder, né, discutir.
0: Sim.
2: E a peça, nas cozinhas, dentro das comunidades, né, que são próximas aos Cucas, então é um espaço, né, que também é um território. É importante a gente levar esses debates, porque é uma forma da gente apresentar, né, dentro do espetáculo, como essas violências muitas vezes acontecem dentro da nossa própria casa.
0: Aqui está constando que o cara perde o emprego e já começa a confusão pela falta de dinheiro. Por quê? Ele termina casamento, falta de dinheiro?
2: Olha, a falta de dinheiro, a pobreza, né, ela é multidimensional. Ela não é só você não ter acesso ao dinheiro. Você deixa de ter acesso à moradia, deixa de ter acesso à alimentação, né? Tem um
0: bens
2: impacto.
0: Bens essenciais mesmo.
2: Exatamente. Né? Tem um impacto socioemocional também, né? Então, ele fica desorganizado, não consegue trabalhar, né? Não consegue ocupar um papel que ele considera importante de prover.
0: Eu sei. Né? Vitória, eu vi um dado que me chamou muita atenção na época da pandemia, que o número de separações aumentou e a violência doméstica também, na medida em que o casal não sai de casa para ir trabalhar, fica. Tem uma coisa a ver com a outra, mas os números estavam aí, legítimos, apurados, bem direitinho.
2: Tem sim, porque quanto mais tempo você fica isolado dentro de casa, um casal ou não... Tem coisas que emergem, né? Que você acaba discutindo do dia a dia, do cotidiano, né? A gente precisa, de alguma forma, sair do ambiente de casa. A gente é um ser social, a gente precisa viver em comunidade, ver outras pessoas.
0: Isso.
2: Né? E o trabalho proporciona isso muitas vezes, de você ter contato com as pessoas, sair de casa, conversar com outras pessoas. Na pandemia, a gente ficou isolado, né? Por mais que tivesse ali um parceiro, um familiar, de alguma forma, aquela repetição daquela dinâmica.

0: dinâmica causava questões, né?
1: É uma coisa muito séria. Agora, este espetáculo, eu achei interessante ter como cenário a cozinha, onde tudo começa. Por que que começa a violência na cozinha?
0: Porque a cozinha, ela também é um lugar de representação onde a mulher está exercendo um papel de gênero, né? Que é aquele papel de gênero de servir, de cozinhar, de limpar. E também é um local onde ela fica mais vulnerável. Porque é um local em que, socialmente, a gente compreende que é onde ela pertence, né? Então, muitas vezes acontece na cozinha porque o rapaz chega, um dos primeiros lugares que acessa da casa é a cozinha, né? Você normalmente entra sala, cozinha, né? E aí é o primeiro contato, né? E aí é importante a gente entender que muitas vezes a mulher que sofre violência doméstica é uma mulher que ela é dependente financeira, muitas vezes, né? E ela exerce papéis domésticos em casa.
1: É verdade.
0: É a forma de contribuição. Então, acredito que isso interfere.
1: Eu sei. Larissa,
2: oi, Tom.
1: Esse espetáculo, você acredita que pode levar a uma reflexão e reduzir, pelo menos reduzir, o que está aí de violência doméstica?
2: É essa a nossa expectativa, né? A gente propôs esse projeto, que é uma intersecção de cultura com saúde, porque após o espetáculo a gente tem um bate-papo com a Vitória, que é a nossa psicóloga, né? E com a assistente social, que é a Cíntia Deise. Então, a gente propõe isso justamente para fazer com que as mulheres, especialmente que estão lá assistindo, que elas entendam que tem alternativas para sair daquilo. Seja de denúncia, seja de... A gente sempre fala muito, né? Tem a Casa da Mulher Brasileira, tem o CRAS, o CREAS, né? Que você consegue também. E ali tem um suporte, primeiro, não de denúncia, mas de acolhimento, de ter um discernimento do que é que está acontecendo. Então, a gente fala muito sobre isso no final do espetáculo, para poder também, além de escutar bastante, né? A gente fala para poder também mostrar para as mulheres que tem uma alternativa para sair daquilo dali. Ah. Que aquilo não é uma vida eterna, né? Elas Sim. têm alternativas. Sim. E, objetivamente, né? Não só vai lá...
1: Alguns não saem com medo, né?
2: Exatamente, bastante, né? Aí a gente entra nesse lugar da Casa da Mulher Brasileira, porque lá, além de ter todo as profissionais de saúde, né? Psicóloga, também assistente social também, lá tem a Delegacia da Mulher. Então, tem esse acolhimento e tem essa segurança também para dar através da Lei Maria da Penha, né?
1: Esse espetáculo em casa, por exemplo, né? Vocês convidam a vizinhança, como é que é feito isso?
2: Exatamente. A gente deixa muito ao encargo tanto da Rede Cuca, que está como parceiro nosso nesse projeto, né? Que tem mais essa proximidade com os territórios, e com a pessoa da casa, né? Nessa segunda-feira passada foi a Miquila, né? A dona da casa. Então ela convidou as vizinhanças, né? Que foram assistir. Então é como se fosse mesmo estar vendo o evento na minha casa. Venha cá, tomar um café com a gente.
1: É,
2: né?
1: Gratuito.
2: É gratuito.
1: Gratuito,
2: sim.
1: Gratuito, né? Que legal. O projeto é muito interessante, eu acho. Toda segunda-feira.
2: Toda segunda-feira.
1: Qual é a duração de um espetáculo desse?
2: 50 minutos o espetáculo, e a gente segue com bate-papo uma hora depois, se for necessário, né? A gente colocou essa margem até uma hora.
1: Essa que você falou, onde foi?
2: No Mondubim.
1: Mondubim. Ah, foi, isso. Você falou. Aí é à tarde, é?
2: É à tarde, todos são à tarde.
1: Todos são à
2: Também
1: tarde.
2: Também foi um acordo que a gente fez com a comunidade de qual era o melhor horário para eles. Então, quando a gente foi tanto nas casas quanto nas associações, a gente perguntou qual é o melhor horário aqui, né? Que tem gente aqui mesmo para poder vir. Aí eles foram colocando. Então, a passada foi 15, a do PC, que é no dia 15/6, vai ser às 16 também, que é na cozinha da Célia. E do José Walter vai ser no dia 22, do 6, 15 horas, que é na Associação Santa Luzia, Associação lá na Cidade de Jardim.
1: Quer dizer que a Nina toma conta da casa.
2: Sim.
1: Né? Chega lá, aí começa o diálogo com o... Né?
2: Depois entra o Zé, que é o companheiro dela de cena e esposo.
1: Esse,
2: né?
1: esse diálogo, é um diálogo que começa como?
2: A gente vai dando, a gente não, Plínio Marcos que escreveu o texto, né? A gente vai só interpretando. Vai dando indícios de uma violência que às vezes é muito subjetiva, né? Que não é a violência física. É uma violência muito simbólica, né? Então tem aquela questão de violência financeira, né? Tem violência psicológica, e a gente vai colocando isso desde o início do espetáculo. Pra no final ser um estopim, né? Que é o que a gente vê de violência. Às vezes a gente tá só vendo um negócio desconfortável, não sabe muito bem nomear, mas que já é violência. Então, desde o início, que o Plínio já escreveu, dando indícios dessa violência que existe entre o casal, né?
1: Sei.
2: Violência de gênero do homem contra a mulher.
1: Sei. A violência psicológica é maior, é?
0: Olha, a violência psicológica, por ser subjetiva, não é algo que a gente olha e necessariamente vê de primeira.
1: Isso.
0: Né? Ela, às vezes, acontece dentro de casa, no momento em que o homem, né, grita com a mulher, no momento que há um processo de humilhação, né, de dizer que ela não merece algo, que não é bonito, ou que o papel dela é realmente limpar a casa, né, que não tem dinheiro. Então, a violência começa

0: nesse sentido, muitas vezes a partir da palavra, né? E aí a partir disso vai aumentando, né? A violência psicológica, eu acho que ela é muito complexa, porque pode levar a mulher a uma situação de insegurança muito grande, né? De autoestima, insegurança financeira, né? Depressão, ansiedade, né? Que são coisas que a gente precisa olhar.
1: Quando a pessoa começa a se sentir dentro de uma situação assim, que providência inicial deve ser tomada? Uma mulher que está sendo vítima de um quadro. Você é feia. Interessante é que os homens que dizem que as mulheres são feias, eles são mais feios ainda, mas não se olham no espelho. Pois bem, então qual é a providência que se deve tomar?
0: Acho que é importante, inicialmente, recorrer à rede de apoio, né? Quem são seus familiares, suas filhas, filhos, ou mãe, ou, enfim, parentes, pessoas que você confia, né? Compartilhar o que está acontecendo dentro de casa, né? Para conseguir ter uma perspectiva de uma pessoa de fora, né? E ser cuidada também, acolhida. Depois você pode, né, buscar o CREAS, o CRASP, como a Larissa falou, né? Para ter algum tipo de assistência. Lá tem assistência social, psicológica, né? Muitas vezes é importante ter esse passo a passo para essa pessoa ir digerindo que aquilo é uma violência. Porque às vezes a mulher se sente desconfortável, mas não nomeia como violência. Demora muito para entender que aquilo é violência, que é um crime, né? Então acho que tem um peso maior, precisa passar por essas etapas, né? E aí fazer a denúncia. Realmente, né? Um boletim de ocorrência, né? Dependendo do caso, pedir medida protetiva. Né? É. Esses são os passos.
1: Eu agora estou na dúvida se eu chamo de Nina ou se eu chamo de Larissa. Ó.
2: Aqui é Larissa. Aí pode chamar de Nina também.
1: Nina e Larissa, não é não? Hein? Larissa que está aqui comigo e Nina na hora do espetáculo, não é não, Beatriz? Muito legal. Como é que você se sente com Nina?
2: Olha, esse espetáculo, diferente de todos os outros meus na minha carreira, ele foi um espetáculo muito simbólico, porque eu estava passando por um processo semelhante da Nina na minha vida pessoal. Ah. Isso. Então, ele foi meio como se fosse uma catarse, né? Eu usei o espetáculo para sair de mim aquele que eu precisava externar. Então, a Nina veio muito da Larissa. Ah. Não teve uma construção de personagem, como eu sempre faço, né? Eu sempre trabalho muito com as ações físicas, Stanislavski, não teve técnica. Foi muito baseado no subjetivo do que eu precisava falar, entendeu? Sei. Então, foi um processo bem diferente, assim, bem diferente.
1: Uma voz que veio ao tempo, né? Ao mesmo tempo. Estava precisando. Casou bem direitinho.
2: Exatamente.
1: A resposta tem sido boa, tem, Larissa?
2: Tem sido excelente, assim.
1: Quantos vocês já fizeram?
2: A gente está com esse espetáculo desde 2018, né? A gente estreou em 2018. Em 2018 mesmo, a gente fez na cozinha também, no interior, que a gente foi para Santarém. E a gente fez umas cozinhas lá. No festival.
1: No Pará? No Santarém?
2: Aqui, no interior daqui.
1: Ah, sim.
2: É Oroz ali, por Oroz.
1: É no Oroz, como é o nome da localidade?
2: Santarém.
1: Interessante, eu não conheço. Conheço o Oroz, mas não conheço Santarém. Santarém que eu conheço é no Pará.
2: Aí a gente fez lá e aí depois a gente partiu só para teatros mesmo, espaços convencionais, né? Sei. Onde o teatro acontece. E aí a gente voltou com esse projeto agora com a Secutifó para apresentar nas cozinhas de novo. Mas o impacto é bem grande, assim mesmo. O nosso público é um público muito diverso, né? O público do Grupo Imagens é um público que não é muito de teatro, porque a gente fala muito isso, né? Quem faz teatro, quem assiste normalmente, são as pessoas de teatro. Ah. E o Grupo Imagens consegue fazer um feito que é levar públicos que não são de teatro para assistir o espetáculo, entendeu? Entendi. Então é isso, é um público bem diverso.
1: Tá chegando, né? Tá chegando. Tá. Se apresentou aqui, chega lá. Por exemplo, a pessoa que vai ceder a sua cozinha, a sua casa, ela mesma é que faz o convite, ela mesma espalha ali no bairro que vai ter isso e tal. Agora me deu uma curiosidade assim, porque a cozinha geralmente é um lugar pequeno, não é? Aí como é que você acomoda a vizinhança toda, né?
2: Isso é uma preocupação nossa também, real, porque a cozinha da Miquila, por exemplo, que foi a passada, era bem grande, né? Era diferente. Então deu certinho, tudinho que todo mundo chegou lá, deu pra assistir direitinho, confortavelmente, né? A associação agora que a gente vai, também a cozinha comunitária, também é um espaço maior. Então, cabem pessoas, a gente tem cadeiras para colocar lá, cabem pessoas. Mas a gente tem uma cozinha menor no PC, que aí é que traz nossa uma problemática, porque a gente vai ter que apertar as pessoas. Mas é da concepção também desse espetáculo nosso, né, dessa proposta do projeto, de que as pessoas fiquem apertadas, porque a gente fala muito isso, que é como se a pessoa estivesse olhando por um buraco da fechadura. Então, a ideia é que você fique ali apertadinho junto com o elenco mesmo, entendeu?
1: Entendi. Você me levou agora, mulher, para uma situação que as duas que estão aqui comigo não vivenciaram, porque vocês são jovens demais, mas eu vivenciei, que foi a chegada da televisão aqui na cidade de Fortaleza. Não tinha televisão. E quem tinha dinheiro,

0: para comprar um aparelho receptor de televisão era quem tinha um poder aquisitivo, claro, maior. Resultado, criou-se na época o televizinho. O que era o televizinho? Tinha uma casa onde o camarada tinha maior poder, tinha televisão lá. Sim, e os vizinhos? Aí ele chamava os vizinhos. E, meu amigo, a sala do cidadão ficava, eu lembro quando sou o senhor, perto lá da minha casa, cheia de vizinho para ver essa televisão, que era uma novidade aqui da cidade. Pronto, agora está o quadro exatamente assim. Temos o quê? A cozinha, os vizinhos se aproximam e tem que caber todo mundo.
1: E é maravilhosa essa memória, porque eu acho que o sentimento é muito esse mesmo, dos vizinhos, de tipo, é teatro? Aqui, na cozinha. Tipo, fica um estranhamento no início, para depois entender o que é que tá acontecendo.
0: E era até o nome televizinho, como é que pode... Eu me lembro que eu sou assim hoje, eu me lembro até as marcas de televisão. Velhinho é bom por isso, né? Velhinho é bom por isso, que vai chegando, conhece um bocado de coisa aí do passado. Mas foi muito bom conversar com vocês. Meu agradecimento à Larissa... Larissa, um espetáculo para você. Larissa Montenegro, e agora eu estou aqui ao lado também da Vitória Araújo, psicóloga. Bom trabalho para vocês e boas manifestações para ver se essa turma muda, não é?
2: Sim,
0: é muita violência doméstica, muita violência doméstica. Um prazer conhecer vocês, viu?
2: Muito obrigada.
0: Sucesso
2: também.
0: Sucesso aí para todos os trabalhos que vocês possam realizar daqui para frente. Se contato, se alguém que está ouvindo assim, quer algum contato de vocês?
1: Segue a gente no Instagram, é grupo.imagens. Lá tem a agenda todinha completa, direitinho, só
0: grupo
1: seguir lá.
0: Grupo.imagens.
1: Isso, muito obrigada.
0: Tá bom.
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4: A herança são bens e patrimônios que são deixados pela pessoa falecida aos seus herdeiros. Muitas vezes, esses bens acabam se tornando motivo de disputas

0: trazendo esse tema, né, que tem sido inclusive motivo de discussão pelo país todo em razão, né, da novela da Globo, da TV Globo, que está no ar, e esse tema inclusive tem sido destacado, né, e gerado aí discussões muito interessantes. E aí muita gente inclusive tem dúvida, porque acha o tema muito delicado, né, você falar de patrimônio, falar de herança, né, sem que haja ali um falecimento, né, ou parece muitas vezes que você está esperando aquela pessoa, exato, falecer, mas é um momento importante que os familiares devem começar a conversar para evitar justamente conflitos, né, judiciais em razão disso.
1: Com toda certeza, sabe, até porque a morte, ela é tão natural quanto o nascimento, né. Sim. Nós somos findáveis. E a partir do momento em que a gente encara com naturalidade a morte, a gente, inclusive, economiza as famílias de muito estresse e até de desfazimentos, né? Porque dizem o seguinte, que você só conhece uma pessoa na hora do desfazimento do casamento ou pela morte de alguém, né? Uhum. Ou no divórcio ou na morte. Porque aí começa aquela confusão, aquele imbróglio por conta, principalmente, de patrimônio, né? E aí é muito importante desmistificar o chamado planejamento sucessório. O que é o planejamento sucessório? É você distribuir em vida aquilo que você deixaria em razão da morte, né? E, inclusive, é importante destacar que o patrimônio, quando a gente considera o patrimônio, existe o patrimônio ativo, constituído de bens móveis ou imóveis, mas também existe o patrimônio passivo, que é aquilo que é constituído por dívidas. E muita gente fica assustado, né? Até onde as dívidas do falecido podem alcançar? Uhum. Até aquele percentual deixado em razão da legítima, né? É importante a gente trazer isso daí. Mas fazer o planejamento sucessório, né, utilizando-se de ferramentas legais, como, por exemplo, o testamento, aonde, quando existe a situação de herdeiros necessários, que podem ser ascendentes, os pais, descendentes, né, você tem que respeitar a legítima. O que é isso? 50% do patrimônio daquela pessoa viva pertence aos seus herdeiros necessários. Os outros 50%, você pode fazer o que você quiser mediante testamento. Desde que o testamento respeite a legítima, uhum, ele presume-se legal. E aí você pode, inclusive, fazer a distribuição patrimonial na forma como lhe aprouver, em conformidade com o merecimento que você acha que cada pessoa deve ter.
0: Uhum. Para o nosso ouvinte ter uma ideia, doutora Ana, o que, que a justiça, o que, que a legislação entende como herdeiro, né? Seria, no caso, filhos, pode ter um parentesco além da descendência direta?
1: Pode sim. Originalmente, nós temos, né, segundo a nossa legislação, nós temos a ordem de vocação hereditária. Quando você não tem filhos vivos, mas você tem pais vivos, os seus pais são seus herdeiros. Quando você tem filhos vivos, aí os pais já saem dessa herança, entrando os filhos, né? Eles já passam a ser prioritários. E existem, inclusive, alguns regimes de casamento onde o cônjuge concorre com os pais, já que os pais são herdeiros necessários, quando aquele casal, por exemplo, não tem filhos, né? A minha situação, por exemplo, é essa, né? Eu tenho um casamento onde o meu esposo tem pais vivos. Caso ele venha a óbito antes de mim, os pais dele são herdeiros dele e eu entro concorrendo aí nessa vocação hereditária, além de ser viúva meeira. Então, existe uma série de regras que a gente precisa observar, né? Aonde o regime de casamento ou de união estável interfere na hora da distribuição da herança, né? E é muito importante também destacar que o testamento, ele sempre tem que respeitar a lei.

0: legítima. Se houverem herdeiros, você tem que resguardar a legítima, que corresponde a 50% daquele patrimônio ativo.
1: Doutora Ana, vamos entrar, inclusive, no, numa situação um pouco espinhosa, né? Que é justamente quando existe, por exemplo, vários núcleos familiares, né? Uma pessoa, ela teve ali dois ou até mesmo três casamentos, e aí, dentro dessas uniões, foram gerados filhos, né? De diferentes, em diferentes uniões. Como é que fica a organização desse testamento dentro dessa situação?
0: É muito importante destacar que não existe diferença entre filhos, independentemente da origem desses filhos. Antigamente, a gente ainda ouvia falar, né, filho que veio de uma união paralela, é o filho bastardo. E atualmente não existe isso, né? Com a modernidade da nossa legislação, não existe isso. Então, filho é filho. Independentemente do vínculo originário desse filho, ele vai ser herdeiro em igualdade de proporção com os demais. Você sabe quando é que aparece o problema, sabe? Quando esse filho não foi reconhecido ainda em vida, que entra com uma ação chamada investigação de paternidade após a morte, que é para ter aquele vínculo de filiação reconhecido, mesmo após a morte de alguém, e aí, sendo reconhecida, essa pessoa passa a entrar naquela vocação hereditária. Eu já meti aqui finanças públicas no meio. É, entra na parte ali de, na condição de herdeiro, né? Entra ali naquela condição de herdeiro também. Então, uma pessoa que seja reconhecido como filho voluntariamente ou através de uma determinação judicial, essa pessoa passa a ter o mesmo direito de filho que os demais. Então, é muito importante. Não interessa que seja proveniente do primeiro, do segundo, do terceiro casamento, que seja proveniente de uma relação de namoro, que seja proveniente de uma noite só, de um dia só. Não interessa. Filho é filho. E se não for reconhecido no papel, havendo indícios daquela filiação, a pessoa que se achar filha pode entrar com uma ação judicial chamada ação de investigação de paternidade, mesmo após a morte de alguém. E aí é como eu te digo, sendo reconhecido esse vínculo, aí vai ter que se entrar aí nesse inventário e a confusão é grande.
1: Doutora Ana, pegando esse caso aí, voltando aqui ao caso da novela, né? A gente, claro, está numa situação de ficção, né? Que foi ali o personagem do Antônio Fagundes, né? Que ele quis, para, de certa forma, dar ali um destino mais nobre para a fortuna dele, né, para a herança que ele ia deixar, ele decidiu casar, né, com uma pessoa mais jovem para que ela herdasse a herança dele e não os familiares dos quais ele estava ali em um processo de litígio, né? Isso aí, trazendo para a realidade, é possível? Como é que ficaria essa situação no mundo real?
0: Sávio, eu não assisti a novela, mas eu posso te assegurar o seguinte. Antigamente existia uma discussão, e inclusive era um fator impeditivo, né, em relação à escolha do regime de casamento, à idade de alguém. O STF já decidiu que a idade de uma pessoa não impede essa pessoa de casar, de constituir uma união estável e de escolher livremente o regime patrimonial que ela quer que seja lá o da sua relação amorosa, da sua relação afetiva. O que é que existia antes? Pessoas, né, a partir de determinada idade, elas tinham a obrigação de casar ou de constituir união estável com o regime da separação total de bens. Então, atualmente, como o fator idade não é mais um fator limitante para essa escolha, a gente tem visto casais fazerem opção, tanto por se relacionarem com pessoas mais jovens, e aí eu te falo que existem casais de mulheres mais velhas com homens mais jovens, de homens mais velhos com mulheres mais jovens, e quando essas pessoas têm patrimônio, já fica logo todo mundo ali entendendo que existe um interesse patrimonial. Mas, se essa pessoa tiver capacidade civil, ela pode sim fazer o que ela quiser com o patrimônio dela em vida, né? Pois não existe herança de pessoa viva. Então,

0: assim, essa destinação patrimonial, desde que não seja considerada uma fraude, né, aos possíveis herdeiros, desde que seja respeitada aí a disposição legal relacionada à legítima, né, pode ser feita assim, né, independentemente da idade, etc. e tal. E te digo mais, existem, inclusive, algumas situações onde pode haver a desfiliação ou também a deserdação. São institutos diferentes, certo? Mas que trazem repercussões hereditárias.
1: Então tá aí, minha gente. Dúvida importante. Pra gente, já chegando aqui ao fim, doutora Ana, da sua participação, tem um ouvinte aqui que mandou uma mensagem, ele não quer se identificar para manter... A gente respeita aqui também o sigilo da identidade. Mas ele tá perguntando o seguinte, qual seria o caminho, então, e aí tá pedindo até orientação, para saber como começar... iniciar esse processo de testamento, né? Ou seja, de começando a indicar ali a sua sucessão. Como é que ele faz isso? Ele procura um advogado especialista? Qual seria o caminho?
0: Isso, exatamente, né? É interessante que seja feito através de um instrumento público, certo? Uhum. Tem que ser feito aí o registro direitinho em cartório, mas deve ser aí levantado qual é o patrimônio que essa pessoa tem, se essa pessoa tem herdeiros necessários, né? E desde que seja submetido a uma avaliação por uma pessoa, né, dotada de conhecimento sobre a matéria, e que seja verificado que está sendo respeitada a legislação, né, essa pessoa já pode proceder ao seu testamento, inclusive é o que eu recomendo, que haja a distribuição em vida daquilo que você quer deixar após a sua morte. Sabe, economiza dinheiro, tá? Por quê? Porque você faz o recolhimento dos impostos em conformidade com aquela proporção que você está deixando, uhum, né? E economiza também aí litígios familiares, né? Desde que seja respeitada a vontade da pessoa viva, uhum, né? Você deve respeitar e distribuir esse patrimônio.
1: E muitas vezes, né, são discussões aí que levam anos, acabam sendo um processo totalmente desgastante.
0: Total.
1: Da relação familiar, enfim, fica aí essa orientação. Ana Zélia Cavalcante, advogada, conversou conosco. Doutora Ana, obrigado pela sua participação aqui com a gente.
0: Obrigada, Sávio.
1: Até uma próxima oportunidade.
0: Até a próxima, muito obrigada.
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1: Dinha, bom dia, Dan.
2: Bom dia, Tom Barros.
1: Começou a Copa do Mundo, olha pela ponta direita do gramado, Augusto Assunção passa para Daniela Delavô, Daniela Delavô rapidamente entregou a bola para Daline Mariano, vai para...
2: Gol!
1: Vai firme, torcida brasileira.
2: Eita, como é bom.
1: Você viu a Copa do Mundo ontem, o início, a Shakira?
2: Eu não vi, não.
1: A Shakira...
2: Eu perdi.
1: Aquela Shakira é boa demais.
2: Ela é maravilhosa, né?
1: Meu Deus, rapaz, que show. E a turma começou a fazer o meme na... Porque ela foi casada com o Piquet, né?
2: Foi.
1: E o Piquet...
2: E tu sabe... Conte aí que eu vou lhe contar outra coisa.
1: Aí o Piquet foi um dos grandes ídolos do futebol da Espanha, inclusive campeão do mundo naquela seleção fantástica do tic-tac e tal. Foi bem. Aí o Piquet participou, se não me falha a memória, de duas ou três Copas do Mundo. E a Shakira, toda a Copa, ela tá lá, toma que eu sou... Piquet, a Shakira tá mais na Copa do que você. Ô, turma, pra apreciar. Eles se separaram aí há alguns anos, né?
2: É.
1: E a Shakira tocou o barco dela com muito talento.
2: Ela é maravilhosa.
1: Um show mesmo. O que você ia dizer?
2: Eu ia te dizer que tu sabe como foi que ela... Assim, como foi que ela descobriu a traição do Piquet?
1: Não sabia, não.
2: Dizem as más línguas
1: que
2: ela gosta de geleia.
1: Geleia.
2: E ele não suporta geleia.
1: Ah.
2: Então, na casa deles, só tinha geleia na geladeira porque ela
1: gostava. Pronto, ok. Vai.
2: Um dia, ela começou a perceber que a geleia estava diminuindo.
1: Vixe.
2: Alguém estava comendo a geleia de Shakira.
1: É, comendo.
2: Aí, quando ela foi atrás, que ela investigou... A amante não estava comendo a geleia?
1: Eita, rapaz.
2: Ele levava a amante para casa,
1: dizendo besteira tão grande. Agora, paz, eu segurei a minha língua. Agora, graças a Deus que deu tempo de frear o que eu ia... A besteira que eu ia dizer. Fecha o microfone aí. Pronto. Tchau.
2: Pois ela descobriu assim. Dizem que ela descobriu o carro da geleia.
1: Foi. Tá certo.
2: Geleia salvou a Shakira.
1: Essa minha mente suja. Quando
2: pior que eu imagino a besteira que tu ia dizer, viu?
1: Imagem. Se eu digo...
2: É o pior que eu imagino.
1: Mas, foi bem, a Shakira... Rapaz, você sabia que a Shakira fala fluentemente vários idiomas?
2: Ah, é?
1: Se não me falha a memória, uns 5 idiomas ela fala fluentemente.
2: É mesmo?
1: É, eu vi a entrevista dela, ela falou, fiquei horrorizada. Rapaz, que talento essa moça tem? Espetáculo mesmo. Eu sou fã da Shakira, não é pela dança, aquela coisa, não. É também pela cultura... Ela chegou no Jô Soares uma vez, ela deu um baile falando sobre o Brasil. Você tem certeza que a menina nasceu aqui, na cidade de Fortaleza, entendeu? Que show, rapaz. Aí ontem ela, mais uma vez, foi aplaudida de pé pelo estádio Azteca, com mais de 80 mil pessoas, abrindo a Copa do Mundo. Shakira! Tô aqui, Shakira! Lady Gaga, tu já era! Lady Gaga eu gosto também. No mau valor. Lady Gaga, Shakira. Não é não, Augusto Assunção? Pois é, a nossa equipe de trabalho. Aline Mariano. Aline Mariano, você gostou da abertura da Copa do Mundo, meu amor? Foi bonita, não foi? Pronto. E tu, Assunção?
3: Assisti não.
1: Assisti. Ô, rapaz, perdeu um grande espetáculo. Minha querida Beatriz Irineu. Gostou ou não viu? Não viu. A Daniela de Lavô também não viu. Rapaz, será que só eu vi este negócio?
2: Eu acho que só tu.
1: Meu Deus, deixa eu ver meus queridos colegas lá de Riva. Quem tá hoje lá?
3: Jonathan Ferreira.
1: Jonathan, você viu ou não viu, Jonathan? Não viu.
2: Só tu. Diego
1: rapaz,
2: também.
1: Rapaz, que diabo é isso? Diego, tu viste ou Diego?
2: Também não.

0: Você foi...
1: Cacau.
0: Cacau. Cacau também não, que ele trabalha à tarde.
1: Cacau. Cacau não fala se... não, tá mudo. Viu ou não viu, Cacau?
0: Só Diego pra
1: Castro.
0: Ti.
1: Diego Castro. O Jonathan Ferreira e o Robson não viu.
0: Você foi o representante, então.
1: Rapaz, será possível?
0: Pois
1: só
0: conte
1: eu.
0: Pra gente, então, como é que
1: eu tô
0: foi?
1: Me sentindo vagabundo, eu. Te juro. Eu tô me sentindo vagabundo hoje. Parece que só eu tava sem fazer porra nenhuma. E a Bé é isso. Eita, rapaz, só eu vi a abertura dessa... Agora, pra... sobre o jogo em si, menino, aquele time da África do Sul, se trouxeram aqui pra Série B do Campeonato Brasileiro, ele ainda não passa. Diabo, um time ruim. Na saída de bola, aquele time errou tanto que era pra ter levado uma goleada. Agora, estavam falando do árbitro brasileiro, o Pereirinha. Após o Pereirinha deu, foi um baile. Eu achei. Pereirinha deu, foi um baile. Expulsou como era pra expulsar. Pereirinha! Um abraço, meu filho. Estão criticando você injustamente. Pois é. Então, Antônio, pronto, né? Nós estamos começando o programa de hoje. Amanhã tem Brasil. Amanhã tem Brasil. Rapaz, me perguntaram ontem até a gravação que eu fiz aqui para televisão. Não, sério mesmo, não é brincadeira, não. Cada um tinha que dar a sua opinião para valer. Aliás, hoje nós vamos ter aqui a presença do Rafael, que sabe tudo de camisa de seleção brasileira, hein? Eita, que coisa boa. Pois bem. Antonce, deixa eu viver aqui. O que é o que eu ia dizendo, meu Deus? Não sei mais não. Me perdi. 5 e 7, vamos dar uma passeada pelo nosso jornal.
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1: Diário do Nordeste de hoje. Aqui está. O casarão histórico desaba no centro de Maranguape após embargo de obra de demolição.
0: Homem foge de júri antes de ser condenado a 21 anos de prisão por matar a ex-namorada aqui no Ceará.
1: Flávio Bolsonaro e Michele lançam no Ceará as pré-candidaturas de Alcides e Priscila ao Senado.
0: Maioria dos brasileiros não acredita no Hexa, mas aprova Neymar na seleção, aponta a pesquisa.
1: Em 5 meses, 159 crianças e adolescentes foram resgatados de trabalho infantil no Ceará.
0: Fortaleza e Maceió devem disputar nova base da JetSmart no Nordeste.
1: Servidores federais poderão encerrar trabalho mais cedo nos dias de jogos do Brasil na Copa do Mundo.
0: Fortaleza pode ganhar um festival gastronômico do Pratinho.
1: Ministério Público do Ceará concede mais de 44 mil em diárias para membros viajarem aos Estados Unidos durante a Copa do Mundo.
0: Em jogo com 3 vermelhos, México vence a África do Sul na abertura da Copa do Mundo.
1: Vereadores de Fortaleza aprovam projeto de lei que cria humoródromos na cidade.
0: Jornalista do Diário do Nordeste conquista primeiro lugar no terceiro prêmio Sinfat.
1: Lula fala em zerar a fila de espera do INSS até setembro deste ano.
0: Filho de Xande de Avião vira alvo de críticas e cantor rebate.
1: Barbeiro cearense é condenado por morte de ex-companheira piauiense em Portugal.
0: Paranhense é encontrada morta dentro de casa no norte da Itália.
1: Homem que atropelou 3 pessoas de propósito e matou servidor em bar no Ceará vira réu na justiça.
0: Banco do Brasil abre agências mais cedo no Ceará para mutirão do Desenrola.
1: Instagram lança mapa que mostra localização de usuários e recebe críticas por riscos à segurança.
0: Homem é preso após matar o próprio irmão a pauladas no interior do Ceará.
1: Brasileiro Wilton Pereira vira meme após explicação em inglês durante México e África do Sul. Rapaz, o inglês dele é melhor do que o meu, muito. O meu inglês macarrão da Argentilândia. Ele deu foi um baile.
0: E o que foi? Ele foi falar? Ele foi
1: é o seguinte, quando ele marca uma coisa lá no jogo, qualquer coisa, aí então leva lá pro VAR, né? Aí o cara vai lá no VAR e vê o que foi. Aí ele explica, ele fala, né? E sai do estádio todo. Sai o que ele tá dizendo.
0: Ah.
1: Aí ele explicou em inglês o que é que tinha marcado. Aí a turma leva na gozação, né? É, correto, é, exatamente.
0: Ele falou com sotaque.
1: Claro, o Joel Santana também foi criticado há algum tempo por isso. Meu amigo, eu só pergunto uma coisa a vocês. Qual é o cara que vem dos Estados Unidos pra cá, que fala português?

0: português sem sotaque. Não tem a menor possibilidade.
1: A gente até percebe na hora que eles não são daqui pelo sotaque, justamente.
0: Então, eu não me incomodo com isso, Daniela.
1: Mas tu sabe o que é isso?
0: Eu não tô
1: nem aí. É a famosa síndrome de vira-lata.
0: É, eu...
1: Por todo o respeito aos vira-latas.
0: Quando tem aqui as coisas em inglês, eu leio. Como se não tiver, eu digo. Eu tava na França, eu fui cobrir a Copa do Mundo na França, né? Aí tava lá, eu tava ouvindo o rádio na França. Aí eles foram escalar a seleção do Brasil. Aí quando eles saíram para escalar a seleção do Brasil, era o Bebeto, certo? Bebeto, o nome do Bebeto. Eles diziam os nomes dos brasileiros, né?
1: Aí eles falaram assim, né?
0: Bebeto é o Dunga. O Dunga não tinha nada a ver. Então eu digo, sabe de uma coisa? Eu vou dizer agora o nome francês, como eles estão dizendo aí, é como eu rolei aqui. Então, pau, eu e os franceses, né, não?
1: É isso aí, agora, eu concordo.
0: Tem nada a ver.
1: Concordo.
0: Eu não me preocupo, aí. Não. Quando eu tenho aqui o inglês que eu estudei alguma coisa e sei, eu digo, quando eu não sei, eu digo do jeito que vem. Né, não, Augusto Assunção? E a vida fica rindo acolá.
1: Como são eles que estão falando, né? Aí eles podem, né? Eles estão falando, mas fora a gente...
0: Voltando aqui para o Fuz, então pronto.
1: Voltando para a brasileiro... gente, vamos para a abertura da Copa do Mundo de 2026, que tem show de Shakira, Belinda e homenagens à cultura mexicana, que foi esse show que você falou,
0: ontem,
1: né?
0: Foi ontem, A camisa de Copa do Mundo ficou mais bonita, do Ceará ou do Fortaleza?
1: A do Fortaleza ficou lindona. Ficou mais cara de vintage. Tu gostou mais de qual?
0: Cara de quê?
1: De vintage, uma coisa mais antiga, no passado.
0: Vintage quer dizer antiga, é? Retro eu sabia. Esse negócio de vintage eu não sabia, não. Aprendi agora como é o nome.
1: Ah, vintage.
0: Vintage.
1: Você gostou mais de qual?
0: Eu gostei mais do Ceará.
1: A do Ceará eu achei muito amarelona, muito cara das camisas de hoje.
0: Mas é porque a camisa do Brasil não é amarela?
1: É por isso que eu tô achando muito amarela ovo. A do Fortaleza ficou uma coisa mais delicada, mais antiga, mais saudosista.
0: Então pronto, aqui tá pau a pau. Mas o quê? Então aqui tá... Hoje nós vamos falar sobre isso, né? Nós temos uma matéria sobre isso. Eu marquei com o Rafael. Então vamos fazer o seguinte, para equilibrar, né? Pau a pau, né? Camisa mais bonita que você achou do Fortaleza, eu achei do Ceará, pronto, equilibrou.
1: Pronto, empatou.
0: Empatou, 1-1 no placar. Dieguinho deixa o Ceará e acerta transferência para o futebol japonês.
1: Tati Machado anuncia nova gravidez, mais um jeito de florescer.
0: Bairros e histórias de Fortaleza inspiram cearense a escrever romances sobre família e adoção.
1: 7 filmes românticos imperdíveis para assistir no Dia dos Namorados, que é hoje.
0: Anel confirma desconto na conta de energia do Ceará em 2026.
1: TV Verdes Mares vai distribuir antenas digitais em terminais de Fortaleza.
0: Agricultor que achou petróleo no Ceará avalia vender gado por falta de água, terreno parado.
1: Tá bonita hoje. Engenheira denuncia assédio de presidente de órgão de trânsito no Ceará.
0: Maracanaú investiga intoxicação após moradores sentirem odor químico em bairros.
1: O que muda com a atuação da Defensoria Pública das eleições de 2026?
0: Polícia Civil realiza operações contra organizações criminosas no Ceará. Mais de 15 foram presos.
1: Esses são os nossos destaques de agora.
0: Pronto, agora nós vamos para os jornais do Nordeste brasileiro, começando com ela, a Daniela de Lavor.
1: Bora lá, então. A gente acabou de dar esse giro no Diário do Nordeste e nós vamos dar, então, um giro agora pelos outros portais do Nordeste brasileiro. Então vamos para o Imparcial, que traz notícia lá de São Luís, no Maranhão, a nossa Ilha do Amor. Dois suspeitos de roubo à carga do Mercado Livre são presos em São Luís. Tem ainda o destaque da Copa do Mundo. México vence a África do Sul e abre a Copa do Mundo de 2026 com vitória diante da torcida. O Maranhão registra um dos maiores crescimentos do turismo internacional no Nordeste. Tem ainda corpo encontrado em tambor em Davinópolis. Pode ser de empresário desaparecido em Imperatriz, no Maranhão. Esses são os destaques do Imparcial, lá de São Luís, no Maranhão.
0: Agora vamos para o Jornal Meio Norte de Teresina, no Piauí. Acusado de matar piauiense a facadas em Portugal, é condenado a 20 anos. Suspeito de roubos é preso durante a operação da Polícia Militar na zona sudeste de Teresina, chamadas do Meio Norte.
1: Agora nós vamos direto com as notícias do Portal à Tarde de Salvador, na Bahia. Olha aí, a Tita, que é fã de Salvador, vai agora acompanhar os destaques de Salvador.

0: Salvador. E o destaque da política. Polícia Federal rejeita a segunda proposta de delação de Daniel Vorkário. Tem ainda Copa do Mundo. Coreia do Sul busca a virada histórica e heróica e vence a Tchequia na Copa do Mundo. Tem ainda a Bahia, que já recebeu a missão de popularizar o futebol no país da Copa. E um destaque do Vitória. Atacante do Vitória é eleito o melhor jogador da Copa do Nordeste de 2026.
1: Agora o Jornal Tribuna do Norte de Natal. Inadimplência em Natal atinge menor nível desde 2015. Oposição cogita travar a votação devido a atraso nas emendas. Morre Brito. Zagueiro tricampeão do mundo pelo Brasil na Copa do México em 1970. Ele morreu aos 86 anos de idade. Grande jogador Brito, hein? Grande jogador. Grande zagueiro. Lamentavelmente, de luto o futebol brasileiro.
0: Vamos agora para o Diário de Pernambuco. Saber quais são agora os destaques. Diário de Pernambuco, PF rejeita segunda proposta de delação de Vorkário, a PGR ainda analisa pedido de banqueiro. Tem ainda, sobre aquele caso daquela mulher que se fingiu ter 12 anos de idade, andava com ursinho, diz a psicóloga que atendeu no Recife essa mulher que fingiu ter 12 anos. Copa de 2026, o destaque mais uma vez da Coreia do Sul e República Tcheca, que fecham o primeiro dia do Mundial. E tem também, CBTU diz que funcionário morto no metrô do Recife era habilitado e aguarda o laudo.
1: Pronto?
0: Foi.
1: Jornal da Paraíba, governadores da Paraíba, o governo de Ronaldo Cunha Lima, o poeta que ficou nas contas, que focou nas contas públicas. Acusado de matar namorada com um tiro de espingarda, é condenado a 6 anos em regime semiaberto. Franquias faturaram quase 400 bilhões em João Pessoa no primeiro trimestre de 2026, manchetes do Jornal da Paraíba.
0: Agora vamos saber o que é notícia em Aracaju, lá em Sergipe. TCE determina a suspensão de despesas de festividades em Lagarto e Aquidabã. Mais um destaque, vamos saber agora. Após acordo com o MP e a Grece, Iguá emite faturas retidas e parcelamento. Dois investigados são presos em Sergipe, uma operação que bloqueou 100 milhões de reais. Obra no viaduto da Francisco Porto avança e provoca mudança no trânsito. E ainda, Simone Mendes, Samira Show e Ninéia Oliveira estão juntas no Quinta Delas. Esses são os destaques lá do Infonético Notícias de Aracaju, Sergipe.
1: Gazeta de Alagoas, Comissão da Câmara aprova redução da maioridade penal. PEC que dá autonomia financeira ao Banco Central é aprovada em comissão do Senado. Polícia Civil procura padrasto suspeito de estuprar enteada em São José da Laje, chamadas do Gazeta de Alagoas. Pronto, foi. Vamos ver a temperatura para hoje.
2: Previsão do tempo.
1: Pela madrugada, 24 graus. Aliás, começou com 25, uma da madrugada. Aí caiu para 24, 2, 3, 4 horas da madrugada. 5 horas da madrugada. Agora são 5h19, alguns vezes se mudou alguma coisa aí.
2: 25 graus.
1: 25 graus. E vai continuar também até 8 horas, pelo que eu estou vendo aqui. Aí 10 horas, só as 10 horas que vai para 27. 12 horas 29, aí fica de 29 graus de 12 horas até 4 horas da tarde. 29 graus. De 12 até 4 horas, mais ou menos ali, né? Aí 18 horas com a chegada da noite é que cai para 28. 8 horas da noite cai para 27. 10 horas da noite cai para 26. É a previsão para hoje aqui na capital cearense. Umidade do ar 91%. O sol nasce às 5 horas 36 minutos. O sol se põe 17 horas e 30 minutos. Dia de hoje, com sol, nuvens esparsas, não tem chuva hoje. Pronto, é a previsão. Estamos começando o nosso programa. Vamos para o intervalo?
0: Vamos para o intervalo, porque depois do intervalo tem o nosso Bom da Madrugada. Mas, Tom Barros, você sabe que nós temos muitas caronas desde cedo,
1: temos,
0: né?
1: Temos.
0: Se eu te disser que nós temos agora uma carona indo lá para a Feira das Avelino...
1: Ô, rapaz, é mesmo?
0: Tem Feira da Madrugada e temos duas ouvintes nos levando de carona para a Feira da Madrugada.
1: Que beleza!
0: Tem a Nilan...

0: e a Tita, que estão indo para lá.
1: Nilane e Tita,
0: Nilane,
1: um beijo.
0: Na folga dela, viu, Tom?
1: Nilane, um abraço. Tita, um abraço.
0: Ela de folga arrastou a tia para a Feira da Madrugada. A gente vai já ver como é que estão as imagens lá, viu, Nilane e Tita? Porque nós temos câmera por lá e traz imagens ao vivo da Feira da Madrugada.
1: Exatamente.
0: Então, se estiver lotada, dá para ver ali, ó. É. Eita, tá lotada. Vocês vão enfrentar um monte de gente, então comprem bastante. Fiquem lindas pra Copa. Vamos pro intervalo, 5h20.

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1: 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São 5 horas e 23 minutos, 5h23.
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2: Agora são 5 horas e 23 e vamos direto conversar com ele, porque hoje, Doutor, nós vamos conversar com um madrugador que ele começou a ouvir a Verdinha por conta do pai dele. Ele é um madrugador de carteirinha e ele nos acompanha desde o amanhecer até chegar em casa na hora do descanso. Isso porque ele é motorista. Então ele trabalha na madrugada e é com quem a gente vai conversar agora. Então vamos dar bom dia para ele? Roberto César, bom dia para você, Roberto.
1: Roberto César, bom dia, bom, Roberto.
3: Bom dia, Daniela. Bom dia, Tom Barros.
1: Bom dia.
2: Bom dia. Um madrugador que começou a ouvir a gente desde a madrugada com o pai. É. Hoje ele acorda. Ele acorda cedo porque você entra no trabalho. Na noite e passa a madrugada inteira trabalhando e sai, já saiu, né, agora do trabalho, já para descansar.
3: Isso mesmo.
2: Tá tomando um lanche agora, é, Roberto?
3: Isso, tô aqui tomando um lanche aqui na praça, esperando o ônibus passar.
2: Eita, coisa boa.
1: Roberto, já que você herdou de seu pai esta admiração pelo rádio, qual era o programa que seu pai ouvia? Quando nós tivemos aqui programa de seresta, nós tivemos coisas tão boas pela madrugada. Qual era o dele, o que ele ouvia, hein?
3: O meu pai acordava, Tom Barros, às 3 horas da manhã, 3h30. Ele já escutava aquele Show da Madrugada.
1: Pronto, exatamente, por isso eu perguntei. O Show da Madrugada era com a Rosa Espíndola, Maurício Benevides, o Chico Lopes. Era aquela turma toda que vinha fazer seresta aqui também, não é?
3: Com certeza, era isso mesmo.
1: Que bom.
2: E você,

0: Aí eu escutava teu pai e ficou também ouvinte, não foi?
1: Com certeza, sim. Sempre escutando a verdinha, né?
0: É, e você que trabalha como motorista a madrugada inteira, né? Você acaba que o rádio é a sua companhia, né, Roberto?
1: Sim, sim. Eu começo... Eu, como a gente que anda de carro, né? Sempre tem que ter um rádio para poder escutar uma rádio que a gente gosta, né?
0: Pois é, porque tem a companhia, tem aquela voz que tá ali, você tá dirigindo, e tem uma pessoa falando e traz notícia também, tem música também, né?
1: Isso mesmo.
2: Ô Roberto, como é o comportamento dos passageiros com relação ao rádio? Eu lembro bem que um motorista, até que nós entrevistamos aqui, ele dizia, tem passageiro que manda até a gente aumentar o volume do rádio, mas tem alguns que não gostam. Como é que você age nessa hora, hein?
1: Não, a gente bota a gente no volume que não incomode muita gente, entendeu? Que não os passageiros.
2: Sei, sei.
1: E eles vão escutando aquela música e sempre comentam, rapaz, essa rádio é muito boa. Eu tô, às vezes comento que, assim, rapaz, eu gostei de um dia conhecer o Tom Barros, a Daniela de Lavoa, entendeu?
0: Agora, o curioso, Tom, é que o Roberto, ele chega em casa, ele tá agora lanchando na praça.
2: Sim.
0: Tá comendo o quê, Roberto?
1: Estou comendo aqui uma tapioquinha com café.
0: É, bom demais. A combinação perfeita, né?
1: Sim.
0: Aí, quando ele chega em casa, ele continua ouvindo a gente, porque às vezes ele manda mensagem aqui, dando bom dia, dizendo assim, estou aqui ouvindo, estou ligado. Então, você mesmo em casa, você continua ouvindo, né?
1: É, sim. Eu vou escutar até as 9 horas.
0: Até o final. Que hora você vai dormir, Roberto?
1: Ah, eu costumo dormir só depois do almoço, que é o mais tranquilo.
0: Então, a madrugada todinha trabalhando, vai dormir só depois do almoço. Mas o curioso é que, pra quem não sabe, o Roberto, ele escutava a gente há muito tempo.
2: Sim.
0: Começou com o pai dele, mas hoje ele trabalha com a gente. Ele é motorista da madrugada do Sistema Verdes Mares. Então, é muito bacana, porque ele tem uma relação também com todo mundo. Mas e escuta e continua ouvindo, e chega em casa e continua ligado. Então, você é motorista da madrugada, né, Roberto?
1: Isso sim, já faz 3 anos que eu tô no grupo isso aqui foi um sonho realizado para mim, de trabalhar no grupo vai ser curioso.
2: Ah, tá certo.
0: Legal, né?
2: Legal.
0: Que ele já escutava a gente e queria trabalhar e hoje ele é funcionário da empresa e é nosso motorista.
2: E eu tava conversando com o Roberto sem saber que era o Roberto.
0: Pois é, o Roberto.
2: Você percebeu?
0: Aquele que a gente...
2: Eu
0: percebi.
2: Eu sei quem é. Eu não sabia que era ele a princípio, porque eu pensei que ele tava no táxi, ó.
0: Não, motorista da empresa. Pega os funcionários que entram na madrugada, deixa os funcionários que saem.
2: Eu me encontro com ele ali toda vida.
0: Eu também. É. Quando eu venho para o estúdio, eu cruzo com ele ali. É. Aí eu fiquei pensando, a gente conversa com tantos ouvintes, e ele também é um ouvinte, né? Então vamos contar a história desse nosso colega também, né?
2: É verdade. Ô Roberto, mudando só um pouquinho de assunto, Roberto, você está esperançoso de o Brasil ganhar a Copa do Mundo, tá?
1: Ô Marcos, eu vou ser muito sincero. O Brasil... Para minha opinião, ele está indo muito desacreditado, que nem no ano de 94, né?
2: É.
1: Talvez ele possa surpreender a nós torcedores, né?
2: Quem sabe? Aquela de 94, eu estava lá nos Estados Unidos, a seleção saiu daqui desacreditadíssima. Criaram até uma era Dunga, que ele chamava,
0: foi
2: e o Brasil
0: ganhou,
2: chegou lá.
0: Foi?
2: E o Brasil foi lá, foi campeão.
0: Foi o Tetra, não foi?
2: Foi o Tetra.
1: Eu lembro que a equipe do Sistema Verdes Mares, né, da Rádio Verdes Mares, foi pra lá e eu escutava direto.
2: Ô, rapaz, que coisa
1: aquelas
2: boa.
1: Aquelas suas entradas que você fazia, né,
2: era.
1: Os horários do programa e
2: exatamente.
1: Tudo, eu sempre estava ligado.
2: Era, a gente entrava no programa.
1: Tinha alguma pessoa que morava lá e que era cearense que conversava muito com você.
2: É verdade, você tem razão, ele acompanha tudo. Nós tínhamos lá uma senhora chamada Dona Suza. Ela era casada com um brasileiro mineiro, e o João, que era um nosso brasileiro, fizemos amizade lá, e vez por outra eles estavam lá participando também. Aliás, aquela Copa, viu, Roberto, interessante, ela me traz muita alegria, mas me traz muita tristeza também, incrível. Alegria porque foi a Copa que nós conquistamos, um tetracampeonato. Agora, por que a minha tristeza? Porque aquela equipe que você acompanhou ouvindo a gente, como você ouviu, aquela equipe, lamentavelmente, né, não existe mais, praticamente, porque o Sérgio Pinheiro, meu querido e grande amigo Sérgio Pinheiro, faleceu. Faleceu também o Carlos Fred, que era o outro narrador da equipe que foi com a gente. Faleceu o César Rizzo, que era o narrador da Tupi, que foi com a gente também. E vivo ficou apenas o papaizinho aqui.

0: tá entendendo? Aí quando eu lembro da Copa, da festa que nós fizemos lá depois daquele jogo, mas eu lembro que os colegas partiram, a gente fica com alegria pelo acontecimento, com a grande transmissão, o grande trabalho da Verdinha, cobrindo o tetracampeonato, mas em compensação essa tristeza de... É, agora tem que aceitar, a vida é assim mesmo, vai,
1: a vida
0: vai
1: é correndo, assim mesmo, né? Exatamente.
2: Ei, Roberto, e a gente falando aqui da Copa, a gente vai conversar mais tarde sobre a camisa da Copa do Mundo que o Ceará fez e que o Fortaleza fez também. Você chegou a ver?
1: Eu já vi já numa foto, né?
2: Tu gostou mais de qual?
1: Não, como torcedor do Ceará, né? Tem que ser do Ceará mesmo.
2: Ah, então quer dizer que você é alvinegro, né?
1: Claro. Eu sou alvinegro, Jotinha, desde o tempo que eu fui gerado.
2: Desde sempre foi alvinegro. Então vai, então tá aí, já tá 2-1, que eu não sou nenhum dos dois, eu não sou nada, mas eu achei a do Fortaleza mais bonita, então já você e o Tom preferindo a do Ceará.
0: Essa foi boa demais.
2: Roberto, e já que você trabalha com uma madrugada inteira como motorista, e chega em casa e só vai conseguir dormir lá para perto do almoço, você consegue fazer alguma outra coisa à tarde ou você realmente tira a tarde todinha para descansar, para começar tudo de novo no final da tarde, começo de noite?
1: Não, a minha tarde ela é toda ocupada só no sono mesmo. De 12h30 do dia até 5h30, 6 horas.
2: Precisa, né, Roberto? Porque o seu horário é invertido de todo mundo. Agora, na tua casa, as pessoas entendem realmente que você tem um horário diferente deles e fazem silêncio, você consegue descansar?
1: Consigo descansar porque geralmente só fica eu e a minha esposa, né? Meu filho é casado, ele tem a família dele e a minha filha sai pro trabalho, que só eu e ela. E agora uma netinha de 5 meses, só pra gente cuidar dela à tarde.
2: Ai, que você, agora você é avô, né?
1: É, chegou uma netinha, agora tem 5 meses.
2: Que legal, é a primeira neta.
1: É a primeira neta e eu acho que vai ser a única, chamada Beatriz.
2: Olha! Que bom! Beatriz, a netinha do Roberto. Eita, então tá aí o vovozão todo, né? Cheio de orgulho da primeira neta, imagina!
1: É, pois não é isso. Nós que somos avô é o pai duas vezes, né?
2: Pois é, imagina a emoção, hein, Roberto, de ver uma carinha dessa aí nascendo, sendo filha do seu filho, né?
1: Pois é. Eu tive a sorte, como eu tenho dois filhos, todos dois nasceram em ano de Copa do Mundo, o Brasil sendo campeão, né? Quem sabe a minha neta nasceu esse ano e o Brasil é campeão novamente.
2: Tomara, vai dar boa sorte então, Beatriz trazendo boa sorte pra gente. Sendo aí o nosso, quem sabe vem o Hexa, né?
1: É, porque o meu filho nasceu em 94, né?
2: E fomos tetra.
1: Fomos tetra campeão. E a minha filha nasceu em 2002 e o Brasil campeão novamente.
2: Então, quem sabe? Viu aí? O filho foi o tetra, a filha foi o penta e a neta vai trazer o Hexa.
0: O Hexa, vamos lá. Pois vai dar certo.
2: Roberto, pois então você traga essa boa notícia pra gente, porque... É uma coincidência que não é uma... Quem sabe não será uma coisa... Vai ser uma trilogia, a trilogia de Roberto César.
1: Pois não é isso.
2: O filho trouxe o tetra, a filha trouxe o penta e a neta pode trazer o hexa. Então a Copa só começou. Então temos aí... O Egídio não acredita muito não, viu, Roberto?
1: É, mas quem sabe, né?
2: O Egídio tá meio desacreditado.
0: O Egídio colocou aqui 3 seleções. A Espanha, a França
2: e Portugal.
0: Vamos ver.
2: Qual é o teu placar pra amanhã, Roberto?
1: Eu vou botar um placar de 3-1, Brasil.
2: Tá confiante. 3-1.
0: Qual
2: é o teu, Tom? Já que você é um especialista em futebol.
0: O Brasil pode ganhar com a diferença de 2 gols, sabe?
2: Então vai ser o quê?
0: 2-0, 3-1, mais ou menos é o meu, eu penso. Apesar de a seleção de Marrocos, é bom que se frise, ter feito uma campanha seleção, né? Muito melhor do que a campanha do Brasil na Copa passada. É. Marrocos, para você ter uma ideia, na Copa passada enfrentou 3 seleções de ponta. Enfrentou Portugal, enfrentou a Espanha e enfrentou a França, quando perdeu na semifinal para a França.
2: Então, né? O Roberto está mais confiante, você está mais ou menos, e eu vou então no 1-0.
0: É. Eita, pronto, tá tudo beleza.
2: Eu vou no 1-0, claro que pro Brasil, mas eu não tô muito confiante.
0: Tá não,
2: eu
0: não, Daniel?
2: Tô não.
0: Oh, rapaz.
2: Infelizmente não. Então, por isso que eu vou no 1-0.
0: Interessante.
2: Eu tava dizendo que ia ser 3-0 pra seleção feminina. E foi ao contrário, foi.
0: Eu, pra mim, eu sempre digo o seguinte: pra mim, inclusive.

0: inclusive coloquei na coluna que vai sair hoje no Diário do Nordeste. O Brasil sempre, toda Copa do Mundo, quando me perguntam, o Brasil é favorito e vai ser campeão. Aí o cara, mas como é que você diz isso? E há 20 e tantos anos ele não ganha uma Copa. Digo, mas o Brasil, para mim, sempre está entre os favoritos. O Brasil é favorito para ganhar essa Copa do Mundo. Mas como? Porque é, na minha opinião, o Brasil sempre será favorito. Sabe por quê?
1: Por quê?
0: Porque não tem nenhuma seleção no mundo que tenha o que o Brasil tem.
1: É, só é? A gente.
0: Só a gente. Penta. Somos penta. Penta, o nosso campeão, penta campeão. Quem foi? Só a gente, não só tem nós. Outra seleção.
1: Então vamos continuar
0: Nós somos eternamente favoritos.
1: Então vamos continuar nessa força.
0: Vamos
1: aí.
0: Ganhar essa Copa do Mundo, sim.
1: Vamos. A fé do povo movimenta montanhas.
0: Fé demais ou fé de menos?
1: fé demais. Roberto, vá terminar seu lanche, senão seu café vai esfriar. Muito obrigada pela sua companhia de todos os dias. Muito obrigada por todas as caronas que você dá pra gente aqui na Verdinha.
0: Roberto, um abraço, Roberto.
1: E que a Beatriz, que a sua Beatriz traga o Hexa pro Brasil, viu?
2: Com certeza, estamos na expectativa.
1: Um beijo, Roberto.
0: Valeu, Roberto, um abraço para você.
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1: Vamos para o nosso giro de notícias. A Assembleia Legislativa do Ceará, a Alesse, aprovou o projeto de lei que cria 37 cargos de professor efetivo da Universidade Estadual do Ceará, a UES. Na prática, a proposição vai permitir a convocação de candidatos aprovados no último concurso da instituição. O certame foi realizado no ano passado com 53 vagas, originalmente. Os cargos criados integram a medida anunciada pelo governador Eumano de Freitas na última segunda-feira, com a convocação de 163 professores para reforçar os quadros das três universidades públicas estaduais, a UES, a Universidade Estadual Vale do Acaraú e a Universidade Regional do Cariri. As 37 vagas criadas pela ALES já estão nesse total, divulgados aí pelo chefe do Executivo cearense. Segundo o PL 62/2025, as oportunidades vão ser divididas entre 17 professores assistentes e 20 adjuntos.
0: O Banco do Brasil realiza de 15 a 19 de junho um mutirão de renegociação de dívidas no Ceará. Durante o período, as agências do banco no estado abrirão uma hora mais cedo, às 9 horas da manhã, para atender clientes interessados em regularizar a situação financeira pelo programa Novo Desenrola Brasil do governo federal. A expectativa é beneficiar mais de 100 mil cearenses, com descontos que podem chegar a 90% e condições facilitadas de pagamento.
1: E um casarão histórico desabou no centro da cidade de Maranguape, na região metropolitana de Fortaleza. Isso aconteceu ontem, na noite de quarta-feira. Segundo informações da Prefeitura Municipal, ninguém ficou ferido durante o incidente. Vamos saber mais detalhes com a Milena Gadelha.
4: Um casarão histórico desabou no centro de Maranguape, na região metropolitana de Fortaleza, na noite da última quarta-feira. O imóvel, conhecido como Solar dos Mota, era alvo de uma disputa entre a prefeitura e os proprietários. Ninguém ficou ferido durante o incidente. Segundo a prefeitura de Maranguape, o Solar dos Mota, datado do século XIX, tinha grande valor histórico e cultural e foi tombado em 2003 por lei municipal. No entanto, a proteção patrimonial foi retirada após decisão da Justiça, atendendo a um pedido dos proprietários do imóvel. De acordo com a gestão municipal, os donos solicitaram neste ano um alvará para demolir o casarão, mas a autorização não foi concedida. Mesmo assim, a prefeitura afirma que foi iniciada a retirada das telhas do prédio. Diante da irregularidade, os responsáveis teriam sido notificados e a obra embargada. A prefeitura informou ainda que acompanhava o caso e que não havia sido identificado risco iminente de desabamento. Após a ocorrência, equipes técnicas foram enviadas ao local para isolar a área e garantir a segurança no entorno. O proprietário do imóvel foi novamente notificado após o desabamento. A gestão municipal diz que vai exigir esclarecimentos formais sobre as circunstâncias do caso e reafirmou o compromisso com a preservação do patrimônio histórico, a segurança da população e a apuração dos fatos.

0: Milena Gadelha para Verdinha FM 92.5 e TV Diário.
1: 5 horas e 40. A Justiça de Portugal.
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1: A Justiça de Portugal condenou o cearense Diário. Gustavo Maciel a 20 anos de prisão por matar sua ex-companheira a facadas. O crime aconteceu em 2025 no país europeu. Sávio Manfredini traz esse e outros assuntos do Destaque Internacional.
3: Um barbeiro cearense foi condenado a 20 anos de prisão em Portugal pelo assassinato da ex-companheira, a piauiense Iranilce Oliveira, de 26 anos. O crime aconteceu em junho de 2025, na cidade de Setúbal, na barbearia onde os dois trabalhavam. Segundo a justiça portuguesa, o homem atacou a vítima com vários golpes de faca, causando ferimentos que levaram à morte. De acordo com as investigações, o crime teria sido motivado por ciúmes após o fim do relacionamento. Além da pena de prisão, o condenado também foi expulso de Portugal e está proibido de retornar ao país após o cumprimento da sentença. E no norte da Itália, uma maranhense de 51 anos foi encontrada morta dentro de casa na cidade de Brezo di Bedero. A vítima, identificada como Maria da Conceição Serra Santos, vivia na Itália há mais de 20 anos, onde trabalhava como cuidadora de idosos. Segundo as autoridades italianas, o caso é investigado como homicídio. O corpo foi encontrado pelo filho da vítima, de 22 anos, ao chegar em casa. A suspeita é de que a morte tenha acontecido entre os dias 5 e 6 de junho. A polícia isolou o imóvel para coletar provas e a Justiça da Itália determinou a realização de uma autópsia. As circunstâncias do crime ainda não foram esclarecidas e o caso também é acompanhado pelo Consulado-Geral do Brasil na Itália. Sávio Manfredini para Verdinha FM 92.5 e TV Diário.
1: 5 horas e 42 minutos, intervalo, a gente volta já já com Egídio Serpa.

0: Pegadinha. 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
1: Verzinha, 92,5, a rádio do meu do seu coração, 5 horas e 45.
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1: Egídio Serpa, bom dia.

0: dia.
1: Bom dia, Gídio.
2: Alô, minha querida Daniela de Lavor, elegante como sempre. Bom dia, meu querido Tom
0: Bom
2: Barros,
0: dia.
2: Bonito
0: Bom
2: por
0: dia.
2: Fora e por dentro.
0: Pois é.
2: Estou aqui vendo da minha janela, Tom, o céu está coberto de nuvens.

0: Bezerra, Wilton Bezerra, que se cuide.
1: E você a Mary viu? Sakamoto também.
0: Você, é, exatamente. Mary Sakamoto, que se cuide, porque a gente está dando tempo aqui.
1: É um bom
0: aqui.
1: Meteorologista.
0: É, bom meteorologista, né? Ô, Egídio, ontem você viu a abertura da Copa do Mundo?
2: Sim, vi, gostei. Gostei da abertura da Copa do Mundo. Foi uma abertura bem condizente com a cultura mexicana. O povo mexicano é um povo fantástico, adora futebol. O povo lotou o estádio estava lindo. Foi uma partida difícil de ser conduzida. O juiz brasileiro expulsou 3. Mas do lado de fora houve manifestações contidas pela polícia e hoje vamos ter a abertura no, nos Estados Unidos. Vamos ver como os americanos vão se comportar diante do maior espetáculo mundial do futebol, né? Desse esporte que é espetacular.
0: O time da África do Sul, rapaz, é muito inocente. Aquela saída de bola deles é uma subida. Ele não disputava nem a Série B do Campeonato Brasileiro aqui, viu? O time muito limitado demais, eu fiquei horrorizado, eu não esperava aquele da África do Sul não, te juro.
2: Esperava muito limitado. Mas olha, Tom, o que está chamando a atenção nessa Copa é o preço dos ingressos. O preço mais barato, o ingresso mais barato custa $1,250. Multiplica isso aí por 5, que você vai ver quanto é que tá, quanto custa entrar no estádio para ver os jogos da Copa. $1,250.
0: Quem comprou
2: a FIFA não sabe...
0: Quem comprou antes, comprou melhor. Quem comprou antes, comprou a preço bem menor.
2: É possível, é possível. A FIFA não sabe mais onde colocar tanto dinheiro. É dinheiro. Os patrocinadores ficam com a maioria dos ingressos, os patrocinadores, para distribuir com seus clientes. E o que sobra para o público realmente que gosta de futebol, para o torcedor, sobra pouco e vendido a um preço muito alto.
0: É, mas tá bom. Vamos agora para o nosso assunto aqui, não é, Gito? Para você não tomar o lugar do Wilton Bezerra, né?
2: Não, é a minha intenção.
0: No Ceará, não, mas a Daniela... A sua não, mas a Daniela sim. A sua não é não.
2: Eu sou despreparado para isso.
0: É, mas a Daniela...
2: essa tarefa esportiva.
0: Não é a sua intenção, mas é a intenção da Daniela de Lavalle. Ela me disse que vai se preparar.
1: Ele vai junto
2: mas
1: comigo.
2: A Daniela tem mais talento que eu.
0: Vamos aqui para os nossos assuntos de hoje. No Ceará e na Bahia, também o agro enfrenta um problema só, causado pela falta de energia elétrica. O que você sabe mais sobre isso, Egídio?
2: Olha, acreditem, porque é verdade. No oeste da Bahia, a nova e crescente fronteira agrícola brasileira é a iniciativa privada que, com recursos próprios, está a investir na implantação de parques de geração de energia solar fotovoltaica para garantir a irrigação de milhares de hectares que produzem grãos e fibras, soja, milho e algodão, mais destacadamente. Grandes e médias empresas constroem lá na Bahia seus próprios parques de geração híbrida. Há também mini termoelétricas movidas a óleo diesel. E tudo isto está sendo executado em alta velocidade porque, simplesmente, a distribuidora de energia que atua naquela região não tem condições de fazer o que lhe cabe, ou seja, oferecer e assegurar energia elétrica a consumidores, pessoas físicas e jurídicas. E o governo tem ciência disso, o governo federal também, e isto é verdade. Essa energia renovável, gerada pelos raios solares no oeste baiano e armazenada em baterias especiais importadas, garantirá a operação de pivôs centrais que alcançam área de até 1.730 hectares. Só em uma fazenda do oeste da Bahia há 12 pivôs centrais desse tamanho e ainda de 29 poços profundos, cada um jorrando 200 metros cúbicos por hora, de onde sai a água para a irrigação das gigantescas áreas cultivadas. Resumindo, na Bahia, cuja produção agrícola explode na velocidade do frevo e em progressão quase geométrica, é o esforço do setor privado que corre contra o tempo e contra a ineficiência do Ministério de Minas e Energia, o mesmo que promoveu em março passado o leilão de reserva de capacidade, cujo resultado insultou e segue insultando a inteligência do consumidor brasileiro, que pagará uma conta bilionária pela geração de energias sujas, poluentes, de origem fóssil, em detrimento das energias renováveis. Parece haver um conluio do Ministério de Minas e Energias com alguns grupos empresariais privilegiados, do que resulta grave e largo prejuízo para pessoas físicas e jurídicas que consomem energia neste país de ventos fortes

0: e de sol mais forte ainda. Aqui no Ceará, empresas da agropecuária tentando e conseguindo livrar-se do monopólio da única distribuidora de energia no estado, também investem na geração própria de energia, principalmente a solar fotovoltaica. Eu posso informar que hoje há várias granjas avícolas utilizando-se de energia solar para a movimentação de suas máquinas e equipamentos. Na avicultura cearense, graças aos investimentos das empresas privadas, a energia elétrica já foi um grande gargalo, mas hoje não é mais. Exatamente porque várias dessas granjas, principalmente as de maior porte, instalaram parque de geração própria da fonte solar fotovoltaica. Com isto, suplementaram a oferta de energia da Enel, reduziram sua conta de luz e garantiram o bom funcionamento de suas instalações, incluindo as industriais, que abatem e fazem os cortes especiais das carnes de frango. Uma empresa que produz coco verde no litoral norte do Ceará também investiu na perfuração de um poço profundo e na instalação de um pequeno parque de geração solar fotovoltaica para a irrigação do seu coqueiral com excelentes resultados. A propósito, o Banco do Nordeste, o BNB, tem uma linha de crédito, o FNE Sol, exclusivamente criado para o financiamento de projetos de geração de energia solar fotovoltaica para o financiamento de projetos de geração de energia solar. A juros muito mais baixos do que os do mercado, esse financiamento está à disposição dos agropecuaristas nordestinos, os cearenses no meio, como me disse a superintendente do BNB no Ceará, Eliane Brasil. A economia cearense vem crescendo em bom ritmo, mas esse crescimento ainda é lento. E um dos motivos são os problemas causados pela tensão intermitente da rede elétrica, da qual se ressentem os empresários que estão a tocar projetos de produção de soja e algodão na Chapada do Apodi, onde, porém, a Enel executa obras de melhoria de sua rede, com alto investimento, como disse a mim o seu presidente José Nunes. O secretário do Desenvolvimento Econômico do Governo do Estado do Ceará, Fábio Feijó, comprometeu-se com os empresários do agro a ajudá-los nas tratativas com a Enel em busca de uma solução que acelere os serviços hoje em andamento, meu caro Tom Barros.
1: Segundo assunto de hoje, Egídio Serpa, começar as obras de construção do edifício BS Steel, novo empreendimento do empresário Beto Studart. Detalhes, Egídio Serpa.
0: Olha, Tom, o Beto Studart, com quem eu conversei ontem, ele mesmo disse a mim que considera essa obra a melhor notícia do ano, essa notícia que eu vou divulgar agora. Começaram, anteontem, quarta-feira, dia 10, os serviços de construção daquele que será o maior edifício do Ceará, maior edifício comercial do Ceará, totalmente construído em estrutura de aço, o BS Steel. Localizada na já chamada Praça BS, o empreendimento terá 56 mil metros quadrados de área construída, distribuídos em 30 pavimentos, incluindo 6 subsolos de garagem, com 670 vagas e 3 pavimentos, cerca de 3.500 metros quadrados, dedicados a lojas e restaurantes. A torre terá 139 metros de altura e 17 elevadores, sendo 11 exclusivos para a torre corporativa. E também terá um heliponto homologado para pouso e decolagem de helicópteros bimotores. Daremos à Fortaleza um novo presente para torná-la uma cidade ainda mais bela do ponto de vista da estética urbanística, disse a mim Beto Studart, acrescentando que o projeto do BS Steel já conquistou a pré-certificação internacional LEED Gold, atestando seu alto desempenho ambiental e eficiência energética. Projetado pelo arquiteto cearense Daniel Arruda, o BS Steel tem atraído a atenção acadêmica, servindo inclusive como objeto de estudo para a área do curso de engenharia da Universidade Federal do Ceará, de cuja reitoria Beto Studart recebeu há 3 anos o título de doutor honoris causa. É um empreendimento que vai enfeitar o bairro da Aldeota, aqui na confluência das avenidas Santos Dumont com o senador Virgílio Távora, meu caro Tom Barros.
1: Ô Egídio, e para terminar o nosso papinho de hoje, como foi o dia de ontem no mercado financeiro? Houve mesmo um acordo dos Estados Unidos com o Irã? Isso é papo furado, hein?
0: Eu também acho. Pois é, Tom e Daniela, tudo aconteceu no meio...

0: Da tarde. A Bolsa de Valores brasileira B3 vinha operando em queda forte, desde o momento em que, por volta das 10 horas, o presidente Donald Trump anunciou que bombardearia o Irã na noite de ontem. Mas aí, o mesmo Donald Trump, como sempre, mercurial, por volta das 13 horas, anunciou que havia chegado a um acordo com o Irã. E aí, as bolsas do mundo todo passaram a operar em alta. A Bolsa Brasileira B3 fechou o dia com alta forte de 1,71% aos 171.497 pontos. Vale lembrar que na quarta-feira, a Bolsa havia fechado em queda aos 168 mil pontos. E ontem fechou a 171 mil pontos. Ontem, pelos mesmos motivos, o dólar também teve uma forte queda de 1,37%, encerrando o dia cotado a R$ 5,10. No pregão de ontem da Bolsa, as ações dos bancos foram as mais valorizadas. As do Itaú, por exemplo, subiram 2,46%. As ações da Vale também se valorizaram 1,42%, mesmo com a queda do preço internacional do minério de ferro. E as ações da Petrobras também caíram, e a causa foi a queda do preço do petróleo, que desabou tão logo foi anunciado o acordo dos Estados Unidos com o Irã. Os papéis da Petrobras caíram 0,02%, ou seja, mantiveram a mesma cotação do dia anterior. Agora prestem atenção, o presidente Trump anunciou um acordo com o Irã, mas o governo iraniano disse imediatamente que, por enquanto, não há qualquer acordo. Hoje haverá o IPO da SpaceX, que é a empresa do fabricante de foguetes espaciais do Elon Musk. Será o maior lançamento de ações da história do mercado financeiro mundial. Ontem, a SpaceX, que pertence ao bilionário Elon Musk, fixou o preço de sua ação de lançamento, $135. A empresa de Elon Musk já vendeu 555 milhões e 600 mil ações, classe A, o que significa uma captação bruta de $75 bilhões, com o que o preço de mercado da SpaceX passa a ser de $1,750 bilhões. Resumindo, Elon Musk torna-se hoje o primeiro trilionário do mundo. E atenção, hoje, logo mais, às 9 horas, será divulgado o IPCA do último mês de maio. O IPCA é o índice oficial da inflação brasileira, medido pelo IBGE. Projeções do Broadcast, que é um serviço informativo em tempo real da Agência Estado, indicam que o índice de preços ao consumidor, o IPCA, deve ter subido 0,55% no último mês de maio, uma desaceleração frente à alta de 0,67% obtida em abril. E para terminar, o preço internacional do petróleo, meu caro Tom, desabou. Neste momento, o petróleo do tipo Brent, referenciado e importado pela Petrobras, está sendo negociado na Bolsa de Londres a menos de 90 dólares, ou seja, US$ 88,22 por barril, uma queda de 2,30%. Parece haver uma euforia nos mercados. As bolsas da Ásia fecharam esta sexta-feira em alta. A da Coreia do Sul subiu mais de 5%. Mas a Fox News anunciou hoje de madrugada que as forças norte-americanas abateram dois drones de ataque iranianos que alegadamente tinham como alvo navios comerciais lá no Estreito de Hormuz. Um sinal claro de que as tensões no Estreito de Hormuz continuam bastante acesas. É o que saberemos ao longo do dia de hoje, meu caro Tom Barros. E com essas informações e comentários, eu encerro aqui minha participação no Bom Dia Nordeste dessa sexta-feira de céu nublado. Prometo voltar segunda-feira, com a graça de Deus.
1: Bom dia. Obrigado, Egídio. Bom dia para você.
2: Bom dia, Egídio.
1: Bom dia. 6 horas.
3: Que dia é hoje?
2: Hoje é dia 12 de junho. Hoje é o Dia dos Namorados. Essa é uma data especial e comemorativa na qual se celebra a união amorosa entre casais. Em alguns lugares, hoje é o dia de demonstrar afeição entre amigos. Na data, é comum a troca de cartões e de presentes, como as tradicionais caixas de bombons. O Dia dos Namorados brasileiro foi criado pelo publicitário João Dória. Ele estava buscando uma data comemorativa para aumentar as vendas do comércio em junho, que é um mês

0: que naquela época trazia pouco lucro. E aí o dia 12 de junho também é véspera do dia de Santo Antônio, que é conhecido como Santo Casamenteiro.
1: Também hoje, dia 12 de junho, é o Dia Mundial contra o Trabalho Infantil. A data foi criada para conscientizar as pessoas sobre a violação dos direitos das crianças e os efeitos prejudiciais que o trabalho infantil exerce no desenvolvimento desses jovens. O trabalho infantil impede o acesso à educação e a uma infância saudável. 6 horas e 1. Intervalo.
0: Voltamos já.

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2: Estamos de volta e a gente já volta conversando com os nossos madrugadores, hein, Tom?
1: Muito bem.
2: Mandar aqui mensagem, olha, nesse Dia dos Namorados, muitos apaixonados sintonizados, e aí o Narcélio já manda um alô aqui pra esposa e namorada Paloma Alves, lá em Palmácia. Um abraço pra vocês.
1: Um abraço pra ela.
2: Achamos.
1: Tem a valsa dos namorados, valsa do amor, valsa dos namorados.
2: Tom...
1: Pelos jardins, pelos campos em flor, mil namorados em busca de amor. Olha, nossas amigas.
2: Fiquem quietinhas aí, porque acabamos de localizar duas ouvintes lá na Feira da Madrugada,
1: é,
2: viu?
1: É verdade.
2: Que não tá mais tão Feira da Madrugada assim, porque já amanheceu, mas elas estão lá. A Nilane e a Tita. Tamo vendo vocês, viu? Duas ouvintes aí na Feira da Madrugada que foram acompanhando a gente,
1: qual é a
2: deram
1: Tita?
2: Carona.
1: Qual é a Tita,
2: a Tita é a de Lilás.
1: Lilás,
2: Tita. E a Nilane, a de branco. E elas estão sintonizadas, dando tchauzinho. Que lindas! Estão sintonizadas direto na Feira da Madrugada, fazendo compras para a Copa do Mundo. E ouvindo a Verdinha. Dá
1: valeu.
2: Tchau aí, meninas. Dá tchau pra gente. Olha aí, ó, dando tchau.
1: Fala,
2: que coisa
1: Tita.
2: Mais fofa.
1: Beleza.
2: A Tita é essa. A Tita, Tom, que eu te falei que ela era mulherona aí, ó, que era uma que pegou o apelido de Catita do pai.
1: É.
2: Tá aí.
1: Tita, um abraço, Tita.
2: Um abraço, Tita. É a Nilane Adibran.
1: Nilane, um abraço, Nilane. Valeu.
2: Tô ouvindo a gente pelo fone. Boas compras, meninas.
1: Valeu, tchau.
2: Muito legal, né?
1: Muito legal.
2: É o rádio aproximando e sem limite. É.

0: Rádio.
1: Muito lindas.
0: Pois é.
1: E um beijo a todos os feirantes também, né, Tom?
0: Também. Abraçar toda essa turma que tá ouvindo a gente, não é?
1: Adorei. Um beijo pra vocês,
0: hoje,
1: meninas.
0: Dia dos namorados. O que é que tem de namorado? Adorei. Aí, minha filha?
1: Temos muitos namorados sintonizados aqui hoje, Tom Barros. Você chamou uma música, não foi? Que música é essa?
0: Tá aí, Valsa dos Namorados. Valsa dos Namorados.

0: hora que ele diz, ó, valsa dos namorados.
1: Valsa do amor, valsa dos namorados.
0: Oh, valsa dos namorados. Pelo salão.
2: Ah, eu acho que o senhor foi pra outro lado.
0: Vai lá,
2: agora, também
0: daí,
2: bom,
0: vai,
2: também.

0: puder ser seu namorado.
1: Mas não deixa de ser, né, também.
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1: são os ex-namorados.
0: Ah, é?
1: Assunção, eu fico só pensando, eu molhando as palavras junto contigo, lá no Aquiraz, comendo um churrasquinho feito por ti. Ô, oh, Assunção.
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1: Nunca te pedi nada, Assunção.
0: Tem mais aí? Não tem? Faz essa daí. É só música de namorado. Eu tenho uma mais, viu, Augusto?

0: Canção dos Namorados tá aí.
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2: Diana, né? Bom demais.
0: Agora tem uma dos namorados, sabe como? Ângela Maria, a lua é dos namorados, ó. Eita, Ângela Maria. Música de carnaval até.
2: Sweet. Essa é a tua?
0: Valentine. E o que é que ele tá dizendo o que aí? You make me smile. Meu namorado engraçadinho.
2: Frank Sinatra. Bonita, bonita.
0: Boa, Ângela Maria, música, a lua.

0: vestir de carnaval. Aí é pai dela. É dos namorados.
1: Lua, ô lua.
0: Pronto. Homenagem aos namorados.
2: E nós temos aqui também um ouvinte sintonizado dizendo assim: ô Augusto Assunção, tô sofrendo. Robertinho Xadá. Aí ele gravou aqui a tela da TV dele, o Tom. É. Mandou aqui pra gente, ó. Tá acompanhando a gente. Aí, ele não tem áudio não, né, Assunção?
0: É, tá bom demais.
2: Tá acompanhando a gente, mas tá sofrendo. Sofra não, viu, Robertinho? Não sofra não. É o Assunção aqui maltratando os corações.
0: Paulino Rocha tava comigo, já contei essa história aqui. Mas como hoje é o dia dos namorados, vale a pena repetir rapidinho. Ele tava comigo aqui na praça, sentado ali. Aí ele dizia: Tom Barros, a gente vê logo quando o cara é namorado e quando é casado. Eu digo: por quê, Paulinho? Quando o namorado vem, o casalzinho vem de mão dada, mão na cintura, mão no ombro. Quando é casado, é um na frente e outro atrás. E não era mesmo, rapaz. A gente ficava prestando atenção. Quando era casado, vai andando na frente, outro vai nem de lado. Tá entendendo?
2: Nós temos aqui meus pais com 57 anos de casados. Estão só suspirando aqui com essa playlist do Assunção. Tá aí, ó, um exemplo de que nem todos os casais casados todos, ficam na frente um atrás. Tá aqui os pais dela, 57 anos
0: juntos. É verdade, eu conheço
2: alguns. Suspirando. Hã?
0: Dona Rose?
2: Rose Espíndola?
0: Canta, Rose!

0: Santo Antônio, que Santo
1: é mesmo, ouvinte. Manda um recadinho aí pro teu amor, porque a gente já tem aqui os ouvintes mandando, né? Dando assim um alôzinho pros amores, mas se você quiser homenagear o seu amor hoje, pessoa, coisa mais vintage, homenagear o amor no rádio. Então, manda uma mensagem aí pro seu amor, faça uma declaração de amor para quem você ama. A nossa ouvinte falou aqui dos pais que estão suspirando com a playlist do Assunção, 57 anos juntos. Então, mande sua mensagem aqui pro amor, né?
2: Yes.
1: Mande mensagem aqui pra gente. Nosso WhatsApp é 98887-1306. E aí, já tem aqui, tá aí a minha mensagem pra minha bebê. Bom dia. É, que é o nosso ouvinte, o Roger, que é motorista de aplicativo e já tá apaixonado aqui pela amada dele. Aí ele disse: te amo tanto que nenhuma palavra é suficiente para descrever. Que sorte a minha ter cruzado o seu caminho. Você vai ser sempre a minha namorada.
2: Eita
1: apaixonadão. Rapaz, que coisa boa. Um abraço para você, Roger.
2: Vanderlei Cardoso, minha namorada, viu, Augusto Assunção? Vanderlei Cardoso, minha namorada. Tem uma música. Rodou? Vanderlei Cardoso, não. Mas não é minha namorada, não. A minha namorada é outra música.
1: E aí nós temos aqui também os nossos ouvintes que estão gravando o áudio. Então vamos liberar um microfonezinho e vamos pra gente escutar? A Daniele lá de Baturité tá sintonizada junto com a gente.
2: Vai, Daniele.
3: Bom dia, Daniele de Lavô.
1: Bom dia.
3: Estou aqui na escuta do programa, escutando você e o Tom. Essa rádio maravilhosa, sou a Daniela de Baturité. Todas as manhãs eu escuto vocês. E eu lhe achei no Instagram, tá? Ontem.
1: Me procurei e lhe
3: encontrei. Fiquei morta de feliz quando eu lhe achei. Tá certo? Essa rádio é maravilhosa, vocês são maravilhosos, viu?
2: Obrigado, minha filha.
3: Tenha um bom dia.
1: Bom dia.
3: A você e todos os ouvintes da rádio, tá certo? Um beijo um
1: pra você. Por lá no Instagram agora você vai ver os bastidores. O que ninguém
2: Vanderlei,
1: vê,
2: ó.
1: Você vai ver agora. Que eu mostro o contato do intervalo aqui.
2: Vai, Vanderlei.
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2: Ei, tem um bocado de música, né? Pra namorado, né?
1: Tem um bocado, viu?
2: Vanderlei Cardoso.
1: Mr. Paul de Messejana. Bom dia pra você, Mr. Paul. Fala, Wanda.
5: Bom dia, Tom.
2: Bom dia,
5: Daniela.
1: Bom dia,
5: Mariane. Tom e Dani, eu queria parabenizar o meu irmão e a esposa dele, que hoje estão fazendo 22 anos de matrimônio.
1: Olha
2: que
1: aí.
2: Bom.
5: E eu queria dar para Oséias e Joquebete.
1: Bom dia para eles e
2: parabéns.
1: Oséias e Joquebete. Todo dia é dia dos namorados. Paulo Sérgio, da Feira de Messejana.
2: Muito
1: já tô
2: bem.
1: Indo trabalhar. Bom dia, Paulo Sérgio.
2: Bom dia, Paulo.
1: Vou me organizar, viu, Paulo Sérgio? Eu quero ir na Feira de Messejana agora, nesse domingo. Matar a saudade da feira. Bom dia, tô ligadinho aqui. Soares, no Parque Jari. Bom dia, Soares. Bom dia, meu presente para minha esposa. Vai ser dado por vocês, para Lucineide. Então, prepara aí, ô Assunção, a música romântica para fazer essa homenagem aqui, porque o nosso ouvinte Marcos Aurélio. Então vou até esperar, porque o Marcos Aurélio
2: vai fazer. Enquanto espera, deixa eu mandar aqui o meu alô para Isolda, para Cristiane Feitosa e a Vera na Juvita Feitosa. Um abração para vocês, muito obrigado pelo carinho, pela atenção. Isolda, um beijo. Cristiane Feitosa, um beijo. E Vera, todos na Juvita Feitosa, um beijão, muito obrigado pelo carinho.
1: Olha aí, Lucineide. Lucineide, você é homenageada agora pelo seu amado Marcos Aurélio. E ele fala pra você que o presente do Dia dos Namorados vai ser...

0: diz que te ama muito e faz essa homenagem para você no dia de hoje. Marcos Aurélio para Lucineide. Um abraço.
1: Parabéns, um abraço, hein? Bora?
0: Bora pro nosso horóscopo agora, horóscopo depois desse clima de romântico.
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1: Vamos pro horóscopo de hoje, o signo de Áries. Sexta-feira apresenta uma oportunidade para Áries olhar com atenção e determinação para sua área material. Lua e Marte sugerem um momento propício para agir com foco na busca por resultados práticos, principalmente quando se trata de finanças. No entanto, cuidado com a possível tendência à impulsividade que pode levar a ações precipitadas. Elabore um plano cuidadoso e siga-o de forma disciplinada. Mensagem para quem é de Áries.
0: Agora, quem é de Touro, para os taurinos, hoje, sexta-feira, o encontro entre a Lua e Marte sugere um impulso para cuidar de questões urgentes. Este pode ser um período produtivo, mas é preciso atenção para lidar com os outros, pois o clima pode ficar mais tenso. Direcione, então, as suas energias para as tarefas específicas e busque manter um comportamento amigável e cooperativo nas relações. Mensagem para você de Touro.
1: Mensagem para quem é de Gêmeos, foco na determinação. Ela pode ser sua aliada para superar obstáculos, mas atenção ao desejo de resolver tudo rápido. Como o encontro entre Lua e Marte sugere, é possível que sinta a urge de agir sem pensar na área das crises. Portanto, tente desacelerar, planeje seus passos e mantenha a impulsividade sob controle. É a mensagem para quem é de Gêmeos.
0: Para quem é de Câncer, o céu do dia sugere força e unidade nas suas amizades. Canceriano, com a aproximação da Lua e Marte, ações coletivas são beneficiadas e a sua liderança se destaca. No entanto, mantenha o equilíbrio ao liderar grupos, valorizando a colaboração e as ideias alheias. Então, aproveite o momento para reflexões e para ações conscientes. Mensagem para você de Câncer.
1: Agora, quem é de Leão? O céu do momento sinaliza para quem é de Leão um estímulo ao comprometimento com os seus objetivos. A conjunção Lua-Marte na área do trabalho pode trazer uma tendência a ser mais competitivo, encorajando você a se dedicar às suas metas. Contudo, vale lembrar que ser assertivo não significa atropelar os demais. Respeite o espaço alheio para evitar possíveis conflitos. Mensagem para os leoninos.
0: E para os virginianos, a união de Lua e Marte deixa o zoom na sua área espiritual e sugere um momento de fortalecimento pessoal frente a desafios emocionais. Então, sabe aquelas dificuldades que aparecem? Pois é, não superestime nem se deixe envolver por elas. Valorize as mudanças e o novo que surgem delas. Viva com otimismo, você que é de Virgem.
1: Agora, signo de Libra. Para quem é de Libra, o céu sugere um aumento na autoconfiança para lidar com tarefas que exigem rápido desempenho, principalmente quando há prazos apertados. Mas, se surgirem desafios mais complexos, o jeito é pesar prós e contras para minimizar os riscos. Mensagem para quem é de Libra.
0: Para quem é de Escorpião, essa pode ser uma fase de união forte nas suas relações, apesar de possíveis embates. Com Lua Marte sugerindo ações em grupo, é hora de perceber a importância do trabalho conjunto, em vez de competir. A sua autoconfiança pode te auxiliar nesse momento, então direcione bem as suas energias e as conquistas significativas aí que podem surgir, viu? Você que é de Escorpião.
1: Sagitário. Céu do dia para Sagitário realça a importância do autocuidado e da organização. O encontro entre Lua e Marte na área do cotidiano propõe um bom momento para o exercício físico e para atividades que energizem. Fortaleça-se e organize-se para se sentir melhor. No ambiente de trabalho, valorize a colaboração, principalmente quando os prazos são curtos. A resiliência em equipe pode ser um grande aliado. Mensagem para quem é de Sagitário.
0: Agora, de Sagitário, a gente parte direto para Capricórnio. E com a Lua e Marte se encontrando aí na área da diversão, o céu do momento sugere uma vida social agitada para você, capricorniano. Buscar novidades e sair da rotina pode ser uma boa pedida, mas lembre-se de respeitar

0: respeitar o ritmo dos outros e evitar gastos por impulso. É um momento para você vivenciar o dinamismo com equilíbrio, você que é de Capricórnio.
1: Agora o signo de Aquário. Essa fase sugere maior atenção à vida familiar. Lua e Marte, ao se alinharem em sua área doméstica, podem trazer potenciais situações de estresse com parentes. Mas respire, você pode buscar harmonia e contornar essas adversidades de modo sábio e pacífico. Vale buscar o essencial e manter o foco em suas relações familiares. Mensagem para os aquarianos.
0: E para a gente encerrar, vamos para peixes, porque peixes, a conjunção de Lua e Marte sugere um impulso de autoconfiança e convicção em suas ideias. Então, caso você sinta uma pressão, o céu indica que a postura defensiva pode surgir. Então, invista em uma escuta ativa e busque equilíbrio nas suas conversas, optando pela negociação, ao invés de impor as suas vontades. Essa mensagem para você de peixes. São 6 horas e 22 minutos, essa foi a previsão do Personari para hoje. O intervalo é bem rapidinho. E só para te lembrar que hoje tem Juliana Formiga ao vivo falando aí sobre os signos e quais são os signos que mais combinam, né? O que mais se combina com o que tradicionalmente? O que a gente pode investir mais aí nos signos? Vamos falar do horóscopo do amor hoje com a Juliana Formiga. O intervalo é curto e a gente volta já.

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1: Verdinha, 92,5, jornalismo que fala a nossa língua, 6 horas e 25 minutos, um giro pela cidade de Fortaleza.
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1: Na movimentação tranquila pela leste a oeste, na parte alta, quem vem da Barra do Ceará na direção da Igreja da Prainha, o movimento é bem maior, mas tranquilo, sem engarrafamentos. No sentido contrário, da Prainha na direção da Barra do Ceará, o movimento é pequeno. Na parte baixa, pelo lado da 10ª Região Militar, o movimento é tranquilo também. A Ferida José Avelino praticamente está sendo encerrada com a retirada das barracas. Então, não há problemas hoje na Avenida Alberto de Pomuceno, sob o viaduto da Leste Oeste. Avenida Washington Soares, com movimento intenso, vindo da curva da OAB na direção das Seis Bocas, para pegar a CA 040, o movimento é bom, sem engarrafamentos.

0: No sentido contrário também, sem problema nenhum, quem vem ali da CE-040, quem vem do Eusébio e do Aquiraz na direção de Fortaleza, pegando a Washington Soares, tudo tranquilo em toda a extensão, sem engarrafamentos. Na Avenida Heráclito Graça, o movimento também tranquilo neste começo de manhã. No sentido Aldeota Centro, pela Heráclito Graça, muito tranquilo. No sentido contrário, o movimento é até menor, principalmente no trecho de cruzamento com a Avenida Idelfonso Albano, aliás, a Rua Idelfonso Albano, nas proximidades do ginásio Paulo Sarazati. A Avenida Dom Luiz, em toda a extensão, ângulo aberto, movimento calmo, tranquilo em toda a extensão. O ângulo a partir da Praça Portugal, a rotatória da Praça Portugal. Então, em toda a extensão da Avenida Dom Luiz, não há problema de congestionamento. Avenida Raul Barbosa, vindo da Aerolândia, BR-116, na direção da Aldeota, o movimento é maior, sem engarrafamentos, inclusive naquele trecho na alça que leva para o Parque do Cocó. No sentido contrário, saindo aqui da Assembleia Legislativa, na direção de Aerolândia, o movimento é menor, mas em toda a extensão não há problema de congestionamento. 6 horas e 27 minutos, 6h27, daqui a pouquinho tem o Rádio Notícias Verdes Mares.
1: Dá tempo a gente então aqui com os nossos madrugadores que estão sintonizados. Então vamos conversar aqui com os nossos queridos madrugadores. Bom dia, um alô aqui para Rosiane Pontes de França, minha esposa e namorada, um beijo, feliz dia dos namorados, é o Bené Filho do Passaré, fazendo homenagem a ela. Então, Rosiane e Bené, um beijo para vocês. Mas aqui não tinha presente, e como já acordou e todos os dias estão com vocês, pensei rápido, que é o nosso ouvinte que teve aqui o presente dado para a amada dele, a Lucineide, através do Bom Dia Nordeste. Então, Lucineide, receba então esse presente. Eu espero que ela tenha gostado. Viu, Marcos? Depois você conta. Ela amou, ele disse aqui, já que ela amou. Que bom, então. Então, foi um presente dado por você e que a gente entregou com muito carinho. Bom dia pro Rogério, no José Walter. Bom dia. Aqui é o Erivaldo, do Conjunto Esperança. Que programação maravilhosa. Tô mandando um beijo pra minha eterna namorada, Marilene. Um beijo pra você, Marilene. Bom dia para o Petrônio, que está no São Gerardo. Bom dia para o Gilberto Garcia, do Cristo Redentor. Bom dia para você, Gilberto. Quem mais está aqui sintonizado junto com a gente, mandando mensagem? Deixa eu ir também para os áudios, né? Vamos liberar aqui um áudio.
2: Bom dia, meu amigo Tom Barro. Aqui é o Herta, do Bar de São João do Tauap.
0: Herta, Remígio, um abraço.
2: Escuta todo dia. Mande um abraço para o seu amigo velho.
0: Um abraço.
2: Um abraço para ti, Deus te abençoe.
0: Valeu,
1: um abraço para você também. Fala, Mauri.
3: Bom dia, Dani. Bom dia, Tom. Mauri Bezerra, Conjunto Ceará. Que tenhamos um feliz dia dos namorados. E que Deus nos abençoe, ilumine e proteja. E que o romantismo esteja em alta hoje.
0: Rapaz. Gostei.
1: É isso aí.
0: Dei valor.
1: Bom dia para você. Tem mais aqui ouvinte sintonizado, então vamos continuar com o Carlos.
4: Bom dia, Tom. Daniel,
0: bom dia.
4: Eu gostei, viu? Você lá no Castelão.
1: Gostou?
4: Por que você não assistiu o jogo sentado?
0: Pois
4: sentadinha?
0: É.
1: Porque ninguém deixou.
4: Gostei. Mas quem foi pé frio, quem foi?
1: Fui eu, não. Eu não sou pé frio, não, viu? Agora eu queria assistir sentada, mas ninguém deixa, não. O pessoal fica assistindo em pé, e aí é muito ruim. 6h30, bora pro Rádio Notícia? A gente volta. Você continua agora com o Tom Barros no Rádio Notícias Verdes Mares. 7 horas, eu tô de volta pra gente continuar com o Bom Dia Nordeste. Então até já.

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1: 6:32, bom dia, sexta-feira, 12 de junho de 2026, dia consagrado aos namorados. Manchetes do Rádio Notícias Verdes Mares. Fortaleza encerra quadra chuvosa com redução no total de ocorrências atendidas. 159 crianças e adolescentes foram resgatadas da condição de trabalho infantil aqui no Ceará em 2026. A conta de luz... dois cearenses deve ficar mais barata nos próximos meses. Termina hoje o novo prazo de inscrição no Exame Nacional do Ensino Médio Enem 2026. No esporte, o Fortaleza e o Ceará iniciam preparação para os jogos pela Série B do Campeonato Brasileiro. E o México vence a África do Sul na abertura oficial da Copa do Mundo 2026. Essas e outras notícias a partir de agora. Seis horas e 33.
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1: O começo do El Niño, que representa o aquecimento anormal das águas do Oceano Pacífico, foi confirmado pela Administração Oceânica e Atmosférica dos Estados Unidos ontem, quinta-feira. Os efeitos do fenômeno diferem em cada região. Beatriz Irineu tem as informações.
2: No Ceará, são esperados o aumento de temperaturas, a diminuição da umidade relativa do ar, a irregularidade de chuvas e a ampliação do risco de propagação de incêndios. A confirmação já era esperada por meteorologistas. O monitoramento do aquecimento gradual da superfície do oceano já apontava para a consolidação das condições de El Niño. O fenômeno é caracterizado quando as águas do Pacífico Equatorial atingem média de aquecimento maior ou igual a 0,5 graus Celsius. Segundo a agência dos Estados Unidos, essa temperatura foi atingida nas últimas semanas. Com as condições de El Niño confirmadas, os meteorologistas continuam observando as temperaturas para definir a intensidade do evento. A agência dos Estados Unidos estima que há 63% de probabilidade de ocorrência de um El Niño muito forte durante o período de novembro a janeiro, um dos maiores registrados na série histórica desde 1950. Com informações de Alexia Vieira, Beatriz Irineu para Verdinha FM 92.5 e TV Diário.
1: Fortaleza encerrou a quadra chuvosa com redução no total de ocorrências atendidas. Taina Martinez tem os detalhes.
3: De 1º de janeiro a 31 de maio de 2026, a Defesa Civil de Fortaleza registrou 1.047 ocorrências. Foram 838 riscos de desabamento, 62 alagamentos, 58 desabamentos de estruturas, 29 incêndios, 28 afundamentos de solo e 18 inundações. Esses números representam uma queda de 17,5% no total de ocorrências atendidas. De acordo com as autoridades, a redução mais expressiva foi a dos alagamentos, que diminuíram 75%. Os desabamentos reduziram em torno de 42%. Estações meteorológicas monitoradas pela Defesa Civil da capital registraram uma média geral de 1.292 milímetros em toda a cidade. Dentre as 10 estações instaladas,

0: A do Janguruçu foi a que apresentou o maior índice pluviométrico, com 1.610 milímetros. A prefeitura destaca que, desde o ano passado, a limpeza dos recursos hídricos foi intensificada, o que culminou na redução de riscos de inundações e alagamentos, especialmente em locais vulneráveis às cheias de lagoas e canais. Em 2026, até o momento, foram realizadas 125 intervenções em recursos hídricos, abrangendo 87 canais e 27 lagoas, além de quase 2 mil bocas de lobo. Mais de 700 famílias foram beneficiadas pelo aluguel social e 23 foram abrigadas em casas cedidas. A Defesa Civil também realizou 106 vistorias preventivas, emitiu 266 notificações e interditou 193 imóveis de janeiro a maio desse ano. Tainá Martinez para a Verdinha FM 92.5 e TV Diário.
1: 6 horas e 37 minutos.
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1: Somente nos 5 primeiros meses de 2026, 159 crianças e adolescentes foram resgatadas da condição de trabalho infantil aqui no Ceará. O total representa mais de 80% dos casos identificados durante todo o ano de 2025, com 184 ocorrências registradas. Renato Bezerra tem os detalhes.
3: Somente nos 5 primeiros meses do ano, 159 crianças e adolescentes foram resgatadas da condição de trabalho infantil no Ceará. O total representa 86% dos casos identificados durante todo o ano de 2025. Os dados constam no balanço parcial divulgado pela Superintendência Regional do Trabalho e Emprego no Ceará, em alusão ao Dia Mundial contra o Trabalho Infantil, celebrado nesta sexta-feira, dia 12 de junho. O levantamento mostra ainda que, nos últimos 5 anos, os auditores fiscais resgataram 974 crianças e adolescentes nessa condição. O coordenador regional de combate ao trabalho infantil no Ceará, Daniel Aria, afirma que o alcance dos números se dá pelo trabalho de fiscalização, que atualmente chega em 25 municípios cearenses, assim como o aumento das demandas recebidas pelo Ministério. Fortaleza, por exemplo, concentra o maior número de crianças e adolescentes entre 10 e 17 anos encontradas em situação de trabalho irregular em 2026, com 40% dos casos. Tianguá aparece na sequência, com 22% dos casos, seguido por Caucaia, com 7%, Maracanaú, 5% e Aracati, com 4%. Entre as atividades identificadas pelos auditores, estão a suinocultura na zona rural, trabalho em olarias, coleta de materiais recicláveis, entregas com motocicleta, operações de fornos, serviços de babá e atuação como barman. Após o afastamento das crianças e adolescentes encontradas nessa situação, os auditores fiscais do trabalho promovem seu encaminhamento à rede de proteção social. O objetivo é garantir que os jovens tenham acesso à educação, a programas sociais e ao acompanhamento necessário para sua proteção integral. As denúncias de trabalho infantil podem ser feitas através do site do Ministério do Trabalho e Emprego ou pessoalmente na sede da Superintendência Regional do Trabalho e Emprego no Ceará, que fica na rua Barão de Aracati, número 909, no bairro Aldeota. Renato Bezerra para a Rádio Verdinha FM 92.5 e TV Diário.
1: Um homem condenado por matar a ex-companheira está foragido após deixar o plenário onde estava sendo julgado, isso em Canidé. Luiz Carlos Almeida deixou o salão do Tribunal Popular do Júri antes de ouvir a sentença que o condenou a 21 anos de reclusão em regime fechado por feminicídio. Essas e outras notícias da segurança pública, a gente confere agora com Rodrigo Miranda.
4: Tarciana Araújo Souza foi morta a tiros em 2018. O casal ficou junto por cerca de 6 anos e o acusado passou a ameaçar a mulher depois do fim da relação. Ele foi preso preventivamente em novembro de 2019, mas em agosto de 2021 recebeu liberdade provisória mediante o cumprimento de medidas cautelares. Desde então, estava em liberdade, aguardando o julgamento. Um homem de 25 anos foi preso após matar o irmão mais velho a pauladas na localidade de Nova Graça, na zona rural do município de Ipueiras. O caso aconteceu após uma discussão enquanto os dois ingeriam bebidas alcoólicas. Fernando Gonçalves de Souza, de 25 anos, atacou o irmão Hernando de Souza Gonçalves, de 28, com cerca de 10 golpes de um pedaço de madeira na cabeça. Fernando foi preso na casa da mãe, a quem pediu desculpas por ter matado o irmão. Em Poranga, um homem foi preso por matar o ex-cunhado com uma facada no pescoço. Vindo de São Paulo, Gonçalo Alves da Silva, de 29 anos, havia chegado na cidade cearense poucas horas antes do crime. A vítima, Ícaro Caian de Souza Pereira, de 26 anos, estava passando na rua quando Gonçalo o chamou. Ao se aproximar, foi golpeado. O suspeito fugiu do local.

0: mas foi reconhecido e preso por uma equipe que patrulhava em busca dele. Ele apresentava sinais de embriaguez e teria confessado o crime. Com ele, foi apreendida uma arma branca quebrada ao meio. Rodrigo Miranda para a Verdinha FM 92.5 e TV Diário.
1: 6:41.
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1: Termina hoje às 11:59 o novo prazo de inscrição do Exame Nacional do Ensino Médio, o Enem 2026. Os interessados em participar do exame devem fazer as inscrições exclusivamente na internet, no link da página do participante no portal do Instituto Nacional de Estudos e Pesquisas Educacionais, Anísio Teixeira. Os candidatos isentos da taxa de inscrição também devem se inscrever no exame. Para quem concluiu o ensino médio em escolas públicas, a inscrição é automática pela primeira vez. Nesse caso, o estudante precisará apenas confirmar a sua participação no sistema de inscrição, fazer a opção de prova de língua estrangeira, inglês ou espanhol, e então indicar, se for o caso, a necessidade de recursos de acessibilidade ou se quer ser tratado pelo nome social. A solicitação de tratamento pelo nome social em todas as fases do exame também teve o prazo alterado, podendo ser feito até hoje. Após a inscrição, o sistema do Enem vai para gerar cobrança no valor de R$ 85,00. O pagamento da taxa de inscrição no exame deve ser feito entre 25 de maio e 17 de junho. Em 2026, a aplicação das provas do Enem está agendada para os domingos, 8 e 15 de novembro. 6:43.
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1: Fortaleza recebe nesta sexta-feira a assinatura da ordem de serviços para a construção de duas novas policlínicas. As unidades vão funcionar nos bairros Aracapé e Parque Manibura, nas regionais 10 e 6, respectivamente. O investimento é estimado em R$ 60 milhões para obras e aquisição de equipamentos. Esse fundo é oriundo do novo Programa de Aceleração do Crescimento, PAC, do Governo Federal. As obras serão executadas pela Secretaria Municipal da Infraestrutura. A cerimônia desta sexta contará com a presença do secretário de Atenção Especializada do Ministério da Saúde, Mozart Salles. A assinatura acontece na Rua 4 de Outubro, no bairro Aracapé. A nutricionista cearense que escapou de uma tentativa de estupro anunciou um aulão gratuito de defesa pessoal. As informações estão com João Lima Neto.
3: A nutricionista cearense Jéssica Soares anunciou a realização de um aulão gratuito de defesa pessoal para mulheres em Fortaleza. A iniciativa foi divulgada nas redes sociais semanas após ela ganhar repercussão nacional ao reagir e escapar de uma tentativa de estupro dentro do próprio apartamento em Barueri, na Grande São Paulo. Em entrevista ao Diário do Nordeste, ela revelou que ainda enfrenta consequências psicológicas provocadas pelo episódio. O aulão será realizado neste sábado, dia 13, às 10 horas da manhã. As inscrições são gratuitas. Segundo Jéssica Soares, o objetivo é conscientizar e ajudar mais mulheres a aprender técnicas de proteção pessoal. A atividade será conduzida por Denis Milanês, policial militar e especialista em defesa pessoal. Ele vai apresentar técnicas práticas voltadas à autoproteção feminina. Em vídeo publicado nas redes sociais, Jéssica destacou a participação do instrutor e convidou o público para o evento.
4: Denis é policial militar, conheci ele no jiu-jitsu. É ele que me ensinou defesa pessoal e juntos a gente decidiu transformar a minha dor em algo que possa proteger outras mulheres. Eu consegui escapar porque eu tinha conhecimento, porque eu já treinava, porque eu conhecia as técnicas de defesa pessoal. E eu acredito que toda mulher merece sim ter a oportunidade de aprender a se proteger. Por isso que nesse sábado, dia 13, às 10 da manhã, vamos realizar um aulão gratuito de defesa pessoal para mulheres. O evento vai acontecer no Inside Park, no piso L6, no Iguatemi Bosque, Fortaleza. As inscrições para participar da aula prática, elas são limitadas. Porém, o espaço ele é aberto. Então, mesmo que você não consiga uma vaga para participar da aula prática, você pode comparecer, você pode assistir, você pode apoiar, você pode acompanhar.

0: acompanhar o que será ensinado lá. E se você é homem, pai, irmão, marido, amigo, ou simplesmente apoia essa iniciativa que a gente está tendo aqui, você também será muito bem-vindo para estar presente.
1: João Lima Neto para Verdinha FM e TV Diário.

começo de manhã, ângulo a partir da rotatória da Praça Portugal. 6 horas e 47 minutos no próximo bloco. A conta de luz dos cearenses deve ficar mais barata nos próximos meses. Termina hoje o novo prazo de inscrição do Exame Nacional do Ensino Médio 2026. No esporte, Fortaleza e Ceará iniciam preparação para os jogos pela Série B do Campeonato Brasileiro. E o México vence a África do Sul na abertura oficial da Copa do Mundo 2026. Voltamos em instantes aqui na Verdinha FM 92,5, jornalismo que fala a nossa língua.

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0: 6:50.
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0: O senador e pré-candidato à presidência da República, Flávio Bolsonaro, virá ao Ceará para ato de pré-campanha no mês de julho. A visita dele está prevista para o dia 10. Flávio participa do lançamento da pré-candidatura de Alcides Fernandes do PL ao Senado Federal. A vinda do político carioca já havia sido sinalizada por André Fernandes na última terça-feira e foi confirmada pela assessoria do PL na quinta-feira ontem. Além de Flávio Bolsonaro, o evento deve contar com o lançamento da pré-candidatura de deputados federais e estaduais pelo PL. Priscila Costa, vereadora por Fortaleza, confirmou nesta quinta-feira que Flávio Bolsonaro também irá participar do lançamento de sua pré-candidatura ao Senado. A vinda da ex-primeira-dama Michele Bolsonaro também é aguardada pelos representantes do PL. 6:51.
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0: O agricultor cearense que achou petróleo em Tabuleiro do Norte está avaliando vender gado por falta de água. Letícia do Vale tem os detalhes.
2: O agricultor Cidrone Moreira, que encontrou petróleo no quintal de casa em Tabuleiro do Norte, convive com a falta de água desde a descoberta, feita em novembro de 2024. Agora, ele pensa em vender os únicos 5 novilhos restantes de sua criação. O achado veio depois da família perfurar

0: Há dois poços artesianos em busca de água para irrigar a plantação e alimentar os animais da propriedade. Depois da surpresa, eles não arriscam novas perfurações no terreno por medo de contaminação e ainda aguardam a resolução do caso pelas autoridades oficiais. Na falta de água, a família mantém apenas uma pequena horta, sem irrigação, e uma criação de 20 cabras e 5 novilhos, que ameaça ser reduzida caso a situação se prolongue por mais tempo. No momento, a única renda para seu Cidrônio, o filho e a esposa, que residem no sítio, vem de um salário de aposentadoria. Após a repercussão do caso, uma nova adutora foi inaugurada e passou a abastecer o terreno. Mas a família teme o valor que será cobrado pelo uso e mantém um consumo da água restrito às necessidades básicas. A Agência Nacional do Petróleo, Gás Natural e Biocombustíveis afirmou que, no momento, não identifica necessidade de retorno ao local. A entidade também disse que uma eventual avaliação sobre as condições da área e medidas relacionadas à possível contaminação local competem à Secretaria do Meio Ambiente e Mudança do Clima do Estado do Ceará. A Secretaria, por sua vez, realizou, nesta quinta-feira, uma reunião técnica para alinhar informações e definir os próximos encaminhamentos relacionados à situação. No entanto, não foram divulgadas mais informações. Letícia do Vale para Verdinha FM 92.5 e TV Diário.
1: A conta de luz dos cearenses deve ficar mais barata. A Agência Nacional de Energia Elétrica decidiu por unanimidade que a fatura dos cearenses será recalculada com a inclusão de créditos que deverão aliviar o bolso dos consumidores. Beatriz Irineu tem as informações.
2: O Conselho de Consumidores da Enel, a Federação das Indústrias e a Federação da Agricultura e Pecuária foram à ANAEL questionar o reajuste aplicado em abril deste ano. O argumento central era que a distribuidora havia repassado aos consumidores custos que não deveriam ter sido cobrados ou que poderiam ter sido abatidos por créditos disponíveis, mas ignorados no cálculo da tarifa. No dia 19 de maio, a agência havia aprovado as regras para redistribuir cerca de 5,5 bilhões de reais em descontos tarifários para 22 distribuidoras do país, incluindo a do Ceará. O recurso é oriundo de um encargo pago pelas usinas hidrelétricas à União pelo uso dos rios para gerar energia, chamado uso de bem público. A ANAEL deu razão às entidades e determinou que esses créditos sejam agora descontados da tarifa. A estimativa é que a redução média sentida nas contas seja de 4,5%, mas as novas tarifas ainda precisam ser calculadas e publicadas oficialmente. Quando a Enel Ceará receber a primeira parcela desses créditos, os valores revisados passam a valer na conta de luz. Beatriz Irineu para Verdinha FM 92.5 e TV Diário.
1: 6 horas e 55 minutos.
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1: A Marquise Infraestrutura está iniciando o processo de construção do Pier 0 do Porto do Pecém. Egídio Serpa tem os detalhes.
4: Bom dia, teleouvintes do Rádio Notícias Verdes Mares. Especializada também em obras de portos offshore, como o Porto do Pecém, a Marquise Infraestrutura, a empresa do grupo cearense Marquise, está, neste momento, mobilizando máquinas e equipamentos, instalando canteiro de obras e iniciando serviços de batimetria para a construção do chamado Pier Zero do Porto do Pecém. Esse pier abrigará os berços de atracação e operação da futura usina flutuante de regaseificação que a Eneva implantará naquele terminal portuário. Essa planta flutuante fornecerá o gás natural para a operação da futura usina termoelétrica da Eneva, uma das ganhadoras do leilão de reserva de capacidade promovido no último mês de março pelo Ministério de Minas e Energia. Deve ser lembrado que foi a Marquise Infraestrutura, dirigida pelo engenheiro Renan Carvalho, que executou a obra de construção da segunda ponte de acesso ao Porto do Pecém, que fica no meio do mar, e mais o serviço de sua última expansão, incluindo o seu terminal de múltiplo uso, o Temulti, que avançou mais de 1 km

0: na direção oeste em águas profundas. E também é a Marquise Infraestrutura que está construindo quase 90% das obras da ferrovia transnordestina. Egídio Serpa para o Rádio Notícias Verdes Mares.
1: 6 horas e 57 minutos.
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1: Agora as informações sobre o Ceará e o Fortaleza com Daniel Farias.
3: Bom dia para você ligado na programação da Verdinha e da TV Diário, chegando para trazer informações de Ceará e Fortaleza. Do lado alvinegro, o Ceará inicia a sua preparação para o jogo de segunda-feira. Contra o Criciúma, o confronto será fora de casa. Ceará treina nesta sexta e amanhã, sábado, treina pela manhã e logo em seguida viaja com destino a Criciúma, em Santa Catarina. Jogo fora de casa pela 13ª rodada da Série B. Ceará está empolgado, animado, depois de uma vitória importante sobre o Avaí. Para esse jogo vai contar, inclusive, com o retorno. O Lucas Lima, que estava suspenso no jogo passado, volta a ficar à disposição. Já do lado do Fortaleza, também preparação para o jogo de terça-feira contra o América Mineiro, jogo que será em casa, na Arena Castelão. E o Fortaleza já iniciou, inclusive, os check-ins e também a venda de ingressos, inclusive com ingressos promocionais. A partir de R$ 15,00, a expectativa do Fortaleza é de um bom público, já que o tricolor do PC vive um bom momento e vem de uma vitória muito importante fora de casa por 1-0 sobre o Náutico e depois de um período jogando fora de casa, volta a mandar um jogo na Arena Castelão. Essas são as notícias de Ceará e Fortaleza. Daniel Farias para a programação da Verdinha e da TV Diário.
1: O México venceu a África do Sul na abertura da Copa do Mundo por 2-0. Jogando no Estádio Azteca, na Cidade do México, o time anfitrião venceu com gols de Quiñones e Raul Jiménez. A seleção mexicana soma seus primeiros 3 pontos e larga da frente da classificação do Grupo A. No outro jogo do grupo, na rodada, a Coreia do Sul venceu a República Tcheca por 2-1. A vitória veio de virada aos 35 minutos do segundo tempo. Hoje é a vez dos outros anfitriões do Mundial entrarem em campo. O Canadá enfrenta a Bósnia às 4 horas da tarde no horário de Brasília. Os Estados Unidos e o Paraguai também se enfrentam hoje a partir de 10 horas da noite. E o Brasil estreia neste sábado às 7 horas da noite diante do Marrocos. 6 horas e 59 minutos. 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Continue com Daniela de Lavor e o Bom Dia Nordeste.

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1: São 7:03 agora. Bom dia para todos os madrugadores, para quem está sintonizado com a gente desde o amanhecer, para quem chegou por aqui no escurinho da noite e continua junto com a gente até agora. Para todos os motoristas de aplicativo, todos os taxistas, motoristas de ônibus, os caminhoneiros, os carreteiros, essa galera que trabalha dirigindo, levando a gente de carona, muito obrigada. Obrigada a você também que dirige seu próprio carro, sua moto, pilota aí sua moto, leva a gente de carona. Bom dia para você. Independente da hora que você chegue, se foi na madrugada, se está sendo agora, é bom demais ter a sua companhia, a sua audiência. Bom dia para as costureiras que costuram ouvindo a Verdinha. Bom dia para os feirantes que ficam aí na banquinha ouvindo a gente, que vão com a gente ouvindo. Para os tapioqueiros também, para essa galera que trabalha aí fazendo tapioca. Para essa galera que trabalha alimentando o cearense nas bancas de comida. Então, bom dia para todos os tapioqueiros também. Bom dia para todos que estão sintonizados junto com a gente. Então, se você escolhe começar o seu dia por aqui no Bom Dia Nordeste, é bom demais ter a sua audiência e ter a sua companhia. Então, bom dia para quem está acordando agora, para quem acorda um pouquinho mais tarde, para quem está se espreguiçando, criando coragem para se levantar, bom dia. Bom dia para quem junto com a gente já acordou no meio da noite para trabalhar e para dar o primeiro bom dia para você. O nosso primeiro bom dia é seu. Então, se você está chegando por aqui agora, seja muito bem-vindo e seja muito bem-vinda. Para as crianças que estão indo para a escola, bom dia, boa aula para todo mundo. E para quem quer saber informação de trânsito, esse é o momento da gente ficar atualizado, da gente saber como é que Fortaleza acordou, como é que Fortaleza está nesta manhã. Coisa mais linda! Bom dia, essa aí é o nosso ouvinte, que é o vão para a escola e ficam gravando mensagem de áudio. Essa ideia a gente guardou e o Assunção guardou como a nossa vinhetinha aí para chamar você, que acompanha a gente sempre, manda mensagem para cá. Então, se os pais estão dirigindo... É muito lindo, né? Então, manda sua mensagem para cá, que a gente quer conversar com você e quer saber como é que está o trânsito. Então, se você é pequeno, se você é estudante, se você é aluno, tem essa vozinha de criança maravilhosa, as duas coisas mais lindas desse mundo é miado de cachorro, latido de gato e voz de criança. São as três coisas preferidas. Eu amo. Se eu pudesse viver num mundo com cachorro, gato e criança, era um mundo perfeito. Como eu não posso, né? Vou trazer o miado da acalanta e da ternura pra cá. Então vamos botar no ar a sua voz, pequeno. Se você tem informação de trânsito, manda mensagem aqui pra gente. Olha aí, papai, pega aí, mamãe, pega o telefone, dá pra criança e fala assim, grave um áudio dizendo como é que tá a rua. Pra quem tá indo pra escola, a gente quer saber também como é que tá o trânsito. 98887-1306. 98887-1306.

1306. Aí você manda a sua mensagem pra cá, que a gente fica sabendo como é que tá o trânsito através de você. Então, vou dar bom dia pra essa turma maravilhosa. Além, olha, você é um taurino. Você é um taurino nato, Augusto Assunção. Você é um taurino nato. O meu desejo é que ainda este ano eu tenha o prazer e o privilégio de ir pro Aquiraz, sentar lá nas suas fazendas, ouvindo... Tem 6 meses pra realizar. Ouvindo a playlist, que é uma playlist, viu, Sofia? Que só ele consegue. A melhor playlist de sofrer. Chegou o ouvinte hoje e disse assim, eu tô sofrendo, Augusto Assunção. Ele é o dono da melhor playlist. Então, Augusto Assunção, eu estou me convidando pra ir para suas terras, comer da sua linguiça, do seu churrasco. Eu só não vou tomar da tua cerveja, porque eu não gosto de cerveja, mas da tua cachaçinha, pra aquela branquinha, pra gente... Pra gente conversar, molhar as palavras, como diz a nossa querida Sara de Queiroz. Conversar muito, molhar as palavras e lá no Aquiraz. Então vamos marcar esse dia, viu? Esse churrasco lá. Eu levo o pão de alho, o queijo e o abacaxi. Eu levo, viu? Do ladinho do Assunção tem ela, nossa querida, maravilhosa Sofia Leite, que você sempre escuta quando eu digo da redação integrada do Sistema Verdes Mares, todo o suporte na produção da Beatriz Irineu. Sofia Leite, pois ela está dando o ar da graça aqui nos nossos estúdios. Bom dia, Sofia Leite, esta linda, maravilhosa aí é a Sofia Leite. Na outra ponta, nós temos ela, nossa querida assistente de estúdio, a Línia Mariano, que ela é a Ariana, que daí o Assunção tá bem no meio como taurino, mas nas duas pontas tem duas Arianas. Aí eu tô aqui no meio do fogo cruzado, eu e tu, viu, Assunção? Estamos no meio do fogo cruzado. A Línia Mariano, nossa assistente de estúdio. Essa é a equipe que tá aqui no estúdio Sinergia, porque lá em cima nós temos também ainda a nossa equipe que coloca a gente no ar pra TV Diário. Então, se você nos acompanha pela TV Diário, você acompanha o trabalho do... Aí é o meu querido Jonathan Ferreira. Jonathan Ferreira, diretor de imagens, que tá colocando a gente no ar com essas imagens lindas que você acompanha nesses dias todos, é o Jonathan Ferreira. Grande cinegrafista, grande profissional. Jonathan Ferreira, bom dia pra você. Do lado do Jonathan Ferreira, nós temos... o Diego Castro. Tudo que você vê escrito na tela da sua TV é o trabalho do Diego Castro, que você acompanha por aqui também. É o Cacau que tá lá ainda? Carlinha Rodrigues, o Cacau ficou com a gente até agora há pouco. E seguindo aí nessa coordenação de programação, nós temos a nossa querida Carlinha Rodrigues, a mulher representante aí lá no Master e na CPP, maravilhosa. Então, bom dia para você, Carlinha Rodrigues. Essa é a nossa equipe, mas ela só fica completa quando você chega, quando você liga seu rádio, quando você liga sua TV, aí sim a gente pode respirar aliviado, estamos com a equipe completa. Então, assim como estamos em plena Copa do Mundo, a equipe está escalada, né? Você que sintoniza no rádio, você que sintoniza na TV, você que nos ouve pela internet, é com você que nós seguimos a partir de agora. Hildo Mota, meu amado Hildo Mota, meu amigo querido, meu irmão, junto com tia Carmen nos acompanhando, e diz que estão as gargalhadas quando eu falei do miado de cachorro, do latido de gato. Mas tem coisa mais linda do que isso? E junta com voz de criança, aí pronto, aí é o mundo perfeito, né não? Tia Carmen, um beijo! Tia Carmen faz um café da manhã, e Hildo Mota é um sortudo. Ela faz um café da manhã que é tipo um banquete de hotel 5 estrelas. Eu já tive o privilégio de ir comer desse banquete. E já fui também pro almoço. Aí, quem sabe, né? Eu posso sair daqui do ar direto pra lá, né, não? Quem sabe, né, tia Carmen? Comer de novo uma comidinha boa. Eu que não sei cozinhar, tô sempre assim na casa dos outros. Ó, tem que tomar um cafezinho? Comer a linguiça lá no Aquiraz, pão de alho. Quem sabe, né? É, né? Vou pra Messejana. Aproveitar as férias do povo, tomar café em Messejana. Agora, por falar... E como ela é a dona da Messejana, eu só vou chegar lá. Inclusive, eu vou pra feira de Messejana no domingo, viu? Comprar beiju pra tu. Eu trago segunda-feira teu beiju. Tu quer beiju? Então eu vou trazer beiju. Quer passarinha também? Aí não dá pra prestar, né? Passarinha tem que comer na hora, né? Eu trago beiju. Pois eu trago beiju. Mas beiju tu sabe que é tipo uma tapioca, né? Lá da Messejana é mais molinho. É como se fosse uma tapioca bem grossona. Tu vai querer? Ou tu quer o beiju mais crocantezinho, mais sequinho? Eu trago, viu? Amendoim? Eu nunca vi, não. A Sofia já tá me...

0: exigindo beiju de amendoim. Aí com a dona Zilda, lá de Juazeiro, ela que faz beiju de amendoim, ela faz tapioca com amendoim. Agora são 7 horas e 12 minutos. Eu vou pro trânsito pra gente saber como é que está o trânsito nessa cidade agora.
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0: Vamos saber como é que tá o trânsito. Eu vou direto, viu, Jonathan Ferreira? Primeiro com os ouvintes, para já pedir que outros participem. Mas daqui a pouquinho eu vou lá pra feira da Zé Avelino, porque o Roberto, ele é motorista, tá dirigindo pela cidade. Vamos saber onde é que ele tá?
2: Bom dia, Tom Barros. Roberto Freitas aqui no trânsito de Fortaleza. Cruzamento da José Jataí com Jovita Feitosa, semáforo apagado.
0: Zé Jataí com Jovita Feitosa.
2: Solicite aí os agentes de trânsito, a MC e Via Livre, para aparecer aqui nesse cruzamento, imediato.
0: Fechado então, o José Jataí com Jovita Feitosa, semáforo sem funcionar, então imagina aí como é que não vai ficar a situação do trânsito, né? Fala, Alanzinho.
3: Bom dia, Daniela de Lavoa.
0: Bom dia.
3: Professor Alanzinho passando aqui para dizer que esse trânsito aqui na pista do aeroporto tá carregado, tá pesado.
0: É?
3: E hoje é sexta-feira. Um grande abraço para vocês. Já no clima da Copa do Mundo, vamos torcer pro nosso Brasil.
0: Bora.
3: Ser ex-campeão.
0: Ai, tomara.
3: Cuida. Um abraço,
0: cuida,
3: professor Alanzinho.
0: Um abraço, professor Alanzinho.
4: Voz de criança.
5: Bom dia, Daniela.
0: Bom dia, Marquinhos.
5: Bom dia, Marquinhos. Bom dia, Tom Barros. Marquinhos Carreteiro por aqui, viu? Ótima sexta-feira para todos. Destinado aqui a Calcaia. O trânsito aqui no Quarto Anel Viário tá só no meio da pipoca, viu? Deus abençoe a todos aí. Tudo de bom.
0: Agora, deixa eu ir aqui para as nossas informações aqui também, porque como eu pedi as crianças para participarem, a Aline Mariano já me avisou aqui que tem criança participando. Então, se tem criança participando, eu vou liberar o microfone agora. Fala, Aninha.
6: Bom dia, Daniela. Tô indo pra escola assistindo vocês.
0: Ai, meu Deus do céu. Um beijo, Aninha. Boa aula, viu? Fala, Maísa.
7: Bom dia, Dani. Eu sou a Maísa de Sobral. Todos os dias, quando eu vou pra escola, eu escuto você na rádio. Sua voz é linda, linda, linda, linda, perfeita. Um beijo.
0: Coisa mais linda. Maísa nunca tinha gravado, né? Um beijo, Maísa. Adorei sua participação e eu amo seu nome, viu? Amo esse nome, Maísa. Você já ouviu falar na cantora Maísa Matarazzo? É a minha cantora preferida. E eu vou fazer ela no teatro. Eu amo Maísa. Falar em teatro, eu vou fazer A Cigarra e a Formiga no próximo fim de semana, viu? Eu faço A Aranha, Maísa. Quem sabe um dia eu não vou pra Sobral e a gente pode levar pra um teatro aí você assistir, né?
6: Beijo, Aninha.
0: Beijo, Aninha.
6: Bom dia, Daniela. Tô indo pra escola assistindo vocês.
0: Aqui é a Aninha que eu já tinha colocado. Um beijo pra você, Aninha. Adorei, viu? Então, se tiver mais criança participando, manda mensagem pra cá. 988871306. Foi, né, Aline? As crianças? Pois, se tiver mais criança, pode mandar que eu quero ouvir vocês e essa voz linda de vocês. Deixa eu ouvir aqui mais um ouvinte. São 7 horas e 15 minutinhos. Vamos preparando aí as câmeras, porque já já nós vamos aqui para as câmeras de monitoramento do Sistema Verdes Mares para saber como é que está o trânsito aqui na nossa cidade. Mas antes disso, deixa eu escutar aqui a Dona Zilda. A língua da Dona Zilda, ela é desse tamanho. Vai de uma ponta a outra desse estúdio. Ela foi reclamar para mim, no meu intervalo de 6h30, que a gente não tinha colocado o áudio dela. Tava reclamando, tava no pezinho de cate-espera. Aí eu falei, a minha sorte é que eu conheci o pezinho de cate-espera dela. É uma calçadinha gostosa, uma sombra boa. Aí eu falei, pô, vá pro seu pezinho de cate-espera, linguaruda. Fique lá bem quietinho esperando, que eu tô fora do ar e 7 horas eu volto. Fala, linguaruda.
8: Bom dia, gente.
0: Bom dia.
8: Ei, bom dia. Ei, Lavoa, eu tava aqui pensando, seu irmão não mora aqui no Juazeiro?
0: Mora.
8: Quando ele for pra aí, diga que eu mando uma encomendinha pra você. Eu mando tapioca com amendoim pra você e Tom. Mando pão.
0: Eita.
8: Viu? Quando ele for pra aí, pode mandar ele pegar que eu faço e mando com todo prazer, viu?
0: Porra, eu vou cobrar, viu, dele?
8: Cheiro. Que Deus abençoe nós.
0: Deus abençoe nós. Um beijo para você, dona Zilda. Eu vou encomendar, quando eu souber que meu irmão vem para cá, de verdade, eu vou dizer, passe lá e traga um monte de pão encomendado. Eu vou até fazer encomenda aqui no estúdio. Quem quiser

0: Aproveita, que ela faz para vender, viu? Você que é de Juazeiro, aproveita que a mulher farra um pão que é delicioso, né? Não? Eu trouxe pra gente no dia que eu voltei de Juazeiro, todo mundo comeu e adorou. Aí eu trouxe na terça que o Assunção tá de folga. Vamos dar um giro, Jonathan Ferreira, no trânsito da cidade? Vamos lá, então. Vamos direto pra feira ali da Zé Avelino, na avenida... como é que é o nome dessa avenida? É Lona Pomoceno, não? Como é o nome dessa avenida, hein? É a avenida... Me deu um branco agora. Avenida Lona Pomoceno? Não, tava alguma coisa... Alberto! Elone Pomoceno, o nosso amigo Elone Pomoceno, jornalista que já trabalhou com a gente, que inclusive faz aniversário hoje. Elone Pomoceno, feliz aniversário. Agora, Avenida, como é que é o nome? Parabéns, Elone. Avenida Alberto Nepomuceno está com o trânsito movimentado, mas fluindo, porque a feira da madrugada está acontecendo, uma feira que está ainda tímida, hoje não foi aquela feira que movimenta e que trava o trânsito, não. Então, tanto que as nossas ouvintes estão aí comprando tranquilamente, a Nilane e a Tita estão comprando aí roupa para a academia. Então, um beijo para vocês. E para você que está aí dirigindo pela Alberto Nepomuceno, tá fluindo, apesar da feira estar acontecendo de forma tranquila. Outro ponto da nossa cidade é a avenida... Que avenida é essa? Qual é? Avenida Washington Soares, para quem está indo no sentido da Aldeota, está movimentada. Os dois sentidos estão movimentados, para quem vai para a região metropolitana também. Avenida Washington Soares, com trânsito movimentado agora nesse momento. Mais um ponto, Avenida Heráclito Graça, bem no cruzamento aí com a Adelfonso Albano. Trânsito fluindo nos dois sentidos, movimentado, mas sem estar com trânsito travado. Então, trânsito fluindo na Avenida Heráclito Graça, agora pela avenida no cruzamento com a Ildefonso Albano. Mais um ponto, Avenida Dom Luiz, para quem está chegando na Praça Portugal. Trânsito também movimentado aí na Avenida Dom Luiz, agora no bairro da Aldeota. Outro ponto na nossa cidade é a Avenida Raul Barbosa. Para quem está indo para o sentido da Aldeota, tem um trânsito bem intenso. E para quem vai no sentido do Castelão também. Avenida Raul Barbosa agora, nesse momento. O Aragão, que está na capital da fé, aqui em Juazeiro do Norte, sintonizado. Um beijo para você, Aragão. E eu não soube que você viria a Juazeiro. Perdi de te ver pessoalmente. Mas eu fui passar só um final de semana, foi no ano passado. E temos aí imagens ao vivo do Padre Cícero com o céu azul em Juazeiro. Foi rapidinho, Aragão. Eu fui conhecer Dona Zilda, porque eu fui prometer no ar que eu ia. E ela me cobrou. E aí, para dizer que eu tenho palavra, eu fui bater em Juazeiro. Foi um bate e volta. Cheguei lá num sábado de manhã e voltei num domingo. Conheci Dona Zilda, tomei café na calçada com ela. Conheci vários ouvintes em Juazeiro. Foi uma viagem incrível, maravilhosa. Conheci Geraldo Sinésio também, de Barbalha. Foi muito bom. Mas quem sabe eu não volto, né? Adoro. Agora eu tenho um motivo pra voltar. Meu irmão tá morando em Juazeiro. Então eu posso voltar mais vezes. São 7h20 da manhã. Eu vou para a última informação de trânsito para ir para o intervalo. Então, quem tem informação agora é o Eudes. Fala, Eudes.
1: Opa, bom dia, Daniela. Bom dia a todos os ouvintes. Aqui bom o dia. Eudes Gomes, taxista que tem um amor pela profissão. Posso dizer que o taxista, ele trabalha com o povo. Isso mesmo, conhece praticamente o Brasil inteiro através dos passageiros, através das informações até mesmo do rádio. Daniela, diga. Nesse momento, passando aqui pela Avenida Washington Soares, já chegando aqui no bairro Cocó, trânsito por aqui bastante movimentado. Hoje, sexta-feira, praticamente aí algumas horinhas, praticamente não, algumas horas para começar o jogo da seleção brasileira amanhã. E aqui a Verdinha não fica por fora não, hein, gente? Grande abraço ao Tom e todos que fazem esse programa. Olha, e parabéns, você cita todos os profissionais que fazem esse programa acontecer. Já pensou que legal, hein, gente? Grande abraço. Eudes Gomes, Verdinha, jornalismo que fala a nossa língua.
0: Bom dia, Eudes. Luiz Miguel é mais uma criança que está indo para a escola.
2: Bom dia, Daniela Della Boa. Aqui é o Luiz. O Luiz está indo de Brasil para a escola. Beijo.
0: Um beijo. Beijo, Luiz Miguel. Boa aula. São 7h21. Bora pro intervalo? Porque depois do intervalo tem Juliana Formiga e o horóscopo do amor. Qual será o signo que mais combina com os outros, hein? Ou aquele signo que não combina com nenhum? Será que tem isso? A gente vai saber já. São 7h21. Áries, não combina com ninguém.

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1: 7:24 da manhã. Bom dia.
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1: Formiga, eu vou pedir licença aí de 16 segundos do seu tempo, porque quando eu peço mensagem de criança, eles mandam. Sim. E tem um que exige participar todos os dias, e o Ari já mandou o áudio dele.
2: Bom dia, tia. Estou indo para a escola ouvindo a Verdinha. E eu estou muito longe para chegar. Boa semana, que Deus me abençoe.
1: Meu Deus, uma bênção dessa aí, não tem como dar errado, né? Um beijo, meu amor, obrigada pela mensagem, valeu, Ari. Ju, vamos lá conversar com ela, porque tu viu que já tem mensagem aqui pra ti desde a madrugada, né?
3: Sim.
1: Uma leonina aí querendo saber tudo do amor pro leão. Já tem gente perguntando o que combina com o quê, qual o signo que mais combina, qual é aquele signo que a gente pode ir sem errar. Será que existe isso? Bom dia, Juliana Formiga.
3: Bom dia, bom dia. Então, que responsabilidade. Quando a Sofia falou comigo ontem, a primeira coisa que eu pensei, é um tema difícil, eu acho a parte mais difícil,
1: a relacionamentos. Do amor, né?
3: Do amor, relacionamentos em geral, gente, é muito difícil se relacionar. E aí, quando... Aí vem aquela coisa, ah, eu prefiro ficar só, entendeu? Porque a gente tem que aprender, a gente conviver com o outro, né? E quando ela disse isso, aí eu pensei, amanhã relacionamento, que responsabilidade. Eu não tô afim de estragar o dia dos namorados de ninguém aqui. Essa não é a minha intenção, é terminar o namoro.
1: Tá? É, quando eu fui pro intervalo, eu perguntei qual o signo que não combina com ninguém. A Sofia, que a Ariana disse Áries. Eu falei, vixe, Áries, não combina com ninguém?
3: Áries combina com todo mundo.
1: Combina, é?
3: É, eu digo assim, Áries é o signo que combina com todo mundo. E tudo é uma questão de ajustes, de detalhes.
1: É um signo fácil, então, de conviver?
3: É fácil, eu acho. Ele tem todo signo, foi o que eu trouxe aqui para vocês hoje. Tem o seu lado luz e sombra. Então, a gente pode pensar o quê? Sexta-feira, dia dos namorados, a gente está trazendo aí um assunto complexo. E a gente, hoje vai ser aquele dia, olha para o céu, meu amor.
1: Vê como ele tá lindo.
3: Olha para o céu, meu amor, e vamos ver como é que tá isso aí.
1: É, o Paulo Sérgio é de Messejana e pergunta o que, que combina com câncer, Juliana.
3: Bom, vamos
1: Ju,
3: lá, Paulo
1: fique
3: Sérgio.
1: À vontade aí.
3: A primeira coisa é que ainda bem...

0: Bem que o dia dos namorados tá leve hoje. A gente veio.
1: Aí eu fico só me lembrando das músicas. Ainda bem que agora encontrei
0: não,
1: você.
0: É tudo. E eu tava ontem lembrando. Estava escrito nas estrelas, sabe?
1: Eita, Juliana.
0: Então, é isso, gente. Eu trouxe aqui uma passagem bíblica muito conhecida que tem tudo a ver com o tema de hoje, que é ama ao teu próximo como a ti mesmo. Quando a gente fala ama ao teu próximo como a ti mesmo, o que é que acontece? Geralmente a gente quer amar o outro, né? A gente quer amar, a gente quer ser amado. Nós queremos tanto ser amados, mas a gente acaba esquecendo dessa parte, como a ti mesmo. Então, antes de qualquer coisa, de um relacionamento dar certo ou não dar certo, você tem que olhar para você, você tem que gostar de você, porque é impossível amar o outro, tá? E aí, o que é que a gente quer mesmo na vida? A gente quer viver um relacionamento saudável, a gente quer harmonia nos relacionamentos. Quando eu falo de harmonia nos relacionamentos, eu logo lembro do signo de Libra, né? Que a gente sempre pensa, ah, o libriano é diplomático, o libriano não tem guerra com Libra, tá? Quem disse que não tem guerra com Libra? No fundo, no fundo, é a parte que Libra mostra, é a diplomacia nas relações. É essa coisa de eu vou pensar no outro. Mas quem convive com o libriano sabe que no fundo, no fundo, não é só sobre dar e receber, é sobre uma raiva que ele guarda ali. O libriano tem uma raiva guardada também, tem uma agressividade. Então, como vocês podem perceber, não é só esse lado luz que a gente mostra para o mundo, mas também tem essa sombra, e é essa sombra que a gente acaba projetando, que a gente acaba buscando e atraindo pessoas para que a gente possa olhar para um lado nosso que a gente ainda não aceita, que a gente ainda não conhece, que a gente rejeita, que a gente tem dificuldade de enxergar. Então, vamos pensar que temos aspectos conscientes e inconscientes numa pessoa, e a gente olha para isso no mapa e vê em que área da vida esses aspectos vão despertar. Então, assim, será que a gente está afim de olhar mesmo, sabe, Dani, para esses aspectos inconscientes? Que é muito fácil ser luz, é muito fácil ser sol, é muito fácil ser elogiado. E aí a gente vê muito assim, pega um signo de ar, tá? Quem é? Gêmeos, Libra, Aquário. Então vamos pegar esse signo de ar e vamos pensar esse signo de ar se relacionando com alguém de água, tá? Câncer, Escorpião, Peixes. Aí a gente pode pensar o quê? Se a gente pensa nos elementos mesmo, a água tá aqui e o ar passa, né? Não tem nada a ver. Diferente de um fogo, que o ar faz esse fogo aumentar. Que a água faz essa terra.
1: Então é por isso que é importante pensar no elemento, porque se for o caso assim também, um fogo com a água vai apagar.
0: Sim, mas aí como é que eu trago aqui para vocês? Porque a minha intenção aqui não é deixar ninguém triste no Dia dos Namorados, porque na verdade minha forma de interpretar relacionamento é: quando o ar se relaciona com a água, ou fogo com a água, que a gente pode pensar que não tem nada a ver. O que é que a pessoa de ar vai aprender com a água? O que é que ela tem? Porque uma pessoa de ar, ela é emocionalmente distante. Não sei como vocês se sentem, mas aquarianos, geminianos, eu sou uma geminiana. A gente é emocionalmente distante, a gente não quer se perder nessas coisas de amor, entendeu? A gente acha assim, eu tenho coisas mais importantes para fazer, sabe? Mas no fundo, no fundo, as pessoas de água, elas têm muito a me ensinar. É seguro demonstrar sentimentos. É assim que a água ensina as pessoas de ar. Por exemplo, é seguro amar, entendeu?
1: Ju, no caso aqui do seu ouvinte que está acompanhando a gente agora, tá ouvindo de Juazeiro do Norte, ela fala assim, eu sou casada com um virginiano e eu sou de peixes.
0: Sim.
1: E foi um grande desafio para mim. O que ela quer dizer?
0: Por quê? Porque, vamos pensar, ela é casada com alguém de peixes.
1: Não, ela é de peixes e casou com um virginiano.
0: Pois é, o que é que ela buscou nesse virginiano? Gente, é um eixo, tá? Aqui tá um eixo. Numa ponta tá virgem e na outra ponta tá peixes. Então, o que é que esse pisciano mostra pra ela? O caos, entendeu? O caos que existe dentro dela também e que ela não

0: quer mostrar e que ela não quer assumir. Às vezes, quando a gente vê um virginiano obsessivo, compulsivo, totalmente ali, querendo uma vida toda organizada, ele precisa de peixes, porque peixes mostra a bagunça, peixes mostra tudo que é caótico. E aí, o que é que a gente pode pensar? Nada dessa bagunça estava visível ou disponível para essa pessoa de virgem. E aí traz a consciência para essa pessoa que, poxa, pode ser isso também, sabe? Enquanto o virginiano categoriza, põe no lugar de começa aqui e termina aqui, peixes não tem limite, sabe? Então, qual o desafio? Porque ela teve também que olhar para esse lado dela sombrio, que é peixes, virginiano. Sabe aqueles virginianos, quando a gente está conversando de forma bem superficial sobre signo, que a gente diz, ai, mas virgem é uma... Eu tenho um virginiano que é bagunceiro em casa, não tem? Aquele virginiano que é bagunceiro, que não se organiza, não tem nada de virgem.
1: Uhum.
0: Mas é porque ele tem um lado pisciano ali muito forte, que muitas vezes esse virginiano não quer mostrar para o mundo, mas ele também tem esse lado caótico, pisciano. E o pisciano tem muito a aprender com virgem. Nossa, que relacionamento bonito, entendeu? De virgem. É difícil por quê? Porque os dois estão olhando para partes suas que não é tão legal de olhar, que não dá para compreender.
1: A gente tem aqui uma libriana que disse assim: o único signo que combinou com o meu foi Áries, que é o grande amor da vida dela. E aí tem também
0: sim,
1: aqui...
0: Sim, com certeza. Áries e Libra, entendeu? Áries e Libra é uma combinação muito perfeita.
1: Por falar em Áries, temos a nossa produtora também, além da, Beatriz, tem a Sofia, que tá aqui com a gente até agora. Uhum. A Sofia perguntou, ela é ariana e o namorado é taurino. Uhum. Aí ela fala, fala um pouquinho dessa minha combinação com o meu namorado. Então, o que, que a gente pode falar pra essa ariana que namora um taurino?
0: Pronto, vamos lá. O segredo...
1: São dois bichos de chifre, né? Dois teimosos.
0: E a gente pode perceber que eles são... É uma sequência aí. Áries começa e tal, e touro permanece. Esse taurino rala um bocado, viu?
1: Aí se pensar no elemento, é fogo e terra.
0: Fogo e terra. E Áries, a gente precisa manter a chama acesa do ariano. Então, esse taurino tem que conquistar essa ariana, mas não pode ficar muito ali, sabe? Aquela coisa. Vamos pensar que esse lado ariano existe aí uma mulher valente, corajosa, sabe? Mas que no fundo, esconde uma indecisão. Que no fundo, esconde uma dependência, sabe? E isso deixa o ariano sem jeito. O ariano quer ser aquele que conquista, que vai desbravar, que faz. Mas no fundo, ele sente uma dependência. Por isso que eu digo, ele quer o outro, ele quer fazer... Ele precisa ocupar aquele papel, assim, de... Eu aqui vou desbravar esse lugar. Enquanto o taurino, com a sua calma, com a sua paciência, né? Ao lado dessa ariana, sabe? Então, assim, existe aí uma crise, sabe? Uma crise que o taurino detesta, entendeu? Que, tipo assim, qualquer coisa que desestabilize a relação. Crises. Vai terminar, vai finalizar. O taurino detesta a crise e ele prefere manter a calmaria. E como é que mantém uma calmaria com Áries, entendeu?
1: Como é que mantém? A calmaria e Áries não pode estar na mesma frase.
0: Aí o que é que a gente faz? Os dois precisam se conhecer bem. É muito importante quando a gente começa a olhar para o outro e não cair no drama. Sabe aquelas histórias, Daniele? Ah, e o outro que fez? Ah, eu fui tão boa nessa relação, entreguei tanto e fui abandonada. Por isso que você foi abandonada. Quando a gente entrega demais para o outro perde a força, gente. Acredite nisso. Você não acha que está fazendo... Se o signo Libra fala muito bem dos relacionamentos, dessa balança, a balança tem que estar em equilíbrio. Se eu dou demais, eu vou enfraquecer e esse outro vai embora, porque ele não vai aguentar receber tanto, entendeu?
1: Juliana, eu só te digo uma coisa, tu vai ter que dar conta aí do teu tempo, porque tem aqui a Ana Cleide, eu sou capricorniana, meu marido é capricorniano, o que que você acha? Tem a Janaide também, a nossa Janaide, colega jornalista, ela diz, amo a minha combinação, Capricórnio e Leão, o Saul e a Janaide, né?
0: Uhum.
1: Então, um beijo pra você, Janaide. Temos também aqui o nosso ouvinte, o Ribamar Melo da Serrinha, que ele é de gêmeos e a esposa é de Libra. Enfim.
0: Nossa, eu tô aqui tentando memorizar tudo, né? Mas

0: vamos lá. É, quando a gente, resumindo essa introdução...
1: Ainda tem dois leoninos do mesmo dia, 12 de agosto. Ainda tem Lau e Messejana, que é um casal que tá junto há mais de 30 anos. Ela é ariana, ele é ariano. A Lagoa Eita. De Messejana, minha filha, não tá seca hoje, só por causa do fogo que a linha não bota lá. Tá aí, ó.
0: Pois é. Então, gente, vamos pensar primeiro, antes de tudo. O problema da relação está dentro de nós, tá? Não está no outro.
1: Não tá no signo, né?
0: É, não tá lá fora, tá dentro. O problema tá dentro. A gente traz nossas dores, nossas experiências... A gente projeta tudo ali, a gente quer que aquele outro dê conta, a gente quer que o outro, Daniela, ocupe um espaço que ele não tem condição de ocupar na nossa vida. Às vezes a gente exige do outro algo que o pai não deu, que a mãe não deu,
1: então, Ju,
0: que não teve. Então é isso, primeiro vamos olhar para vocês.
1: Para a gente conseguir então responder o pessoal, para a gente se organizar, tu vai ter que dizer sim ou não. Touro tá. Com Sagitário, dá certo? É a pergunta da Zélia.
0: Sim, touro com Sagitário. É, eu não consigo responder sim ou não. Eu vou ter que falar.
1: É uma geminiana.
0: Eu não consigo, porque, gente, não é sobre isso. Eu não consigo, entendeu? Eu ia ser irresponsável se eu estivesse fazendo
1: então
0: isso.
1: Então tá.
0: É, touro e Sagitário. O Sagitário, ele tem que lado sombrio? Vamos pensar, para esse touro se ligar aí nesse sagitariano. Ele tem a coisa de tentar racionalizar demais em algum momento, tá? Enquanto touro... É, e tem aquele lado sombrio da crise. Morre de, touro tem medo de uma crise, sabe? Mas só que ele provoca a crise, tá entendendo? Touro provoca a crise, mas ele tem medo da crise. Então, aí. Ele traz para Sagitário uma coisa assim de... Vamos tentar compreender essa crise aqui que eu tô vivendo. Porque a gente acha que taurino é calma, a gente acha que taurino é paciência, é tranquilidade, mas ele provoca confusão também. E ele faz isso e ele se sente culpado por isso também, tá?
1: Aí temos aqui dois leoninos do mesmo dia, 12 de agosto.
0: Perfeito. E aí eu vou até dar uma dica. É, a entrada de Vênus em Leão tá acontecendo, então os próximos dias, né? É, a gente tem essa energia leonina muito forte, tá? E vai estar todo mundo com muito foco em si, no seu eu. Então, esses leoninos vão estar tipo assim, ai, você é linda, você também, meu amor. Porque tudo que leão quer é reconhecimento. E quando a gente fala desse reconhecimento, por quê? Vamos pensar aqui, eu trouxe uma mandala astrológica para fazer esse raciocínio aqui de luz e sombra. Quando o leonino quer o reconhecimento, vamos pensar que leão é o rei, é o todo-poderoso, é o sol. E o que é que a gente faz com o rei, né? A gente vai lá, a gente baixa pro rei, sabe? Então, só existe ele. Mas ele, às vezes, não confia nele. Você acha que o leonino confia nele? Às vezes, ele não confia tanto assim. Então, o que é que ele busca? Ele busca essa confiança. É no outro. Então, esse outro leonino tem que ser autoconfiante. Então, é isso. Dois leoninos precisam trabalhar a autoconfiança para essa relação dar certo.
1: Libra e Câncer, por favor, fale sobre esses dois signos.
0: Libra, fala. A gente tem um signo de ar e de água. Um signo tão racional como Libra, tá? Pode aprender muito com Câncer, com essa sensibilidade canceriana. E o canceriano parece sensível, tá? Só pra dizer aqui, essa coisa do bonzinho, ai, é de Câncer. As pessoas costumam, ai, é de Câncer. Só que canceriano, ele manipula, ele calcula, sabe? Ele mostra essa coisa boazinha, mas no fundo, tem uma sombra do calculista e do manipulador.
1: E um Áries casado com Capricórnio?
0: Áries casado com Capricórnio. Eu adoro essa combinação, tá? Áries e Capricórnio. Signos de fogo com Capricórnio, respondendo a Jonas também, que é Leão e Capricórnio. Signos de fogo super combina, tá? Porque tem uma coisa assim, de um fogo aí de movimento, né? O fogo de Áries traz muito movimento. E Capricórnio é terra, então ele pode, nessa relação, dar uma estabilidade que esse ariano precisa para ele se movimentar na vida.
1: E uma escorpiana casada com um aquariano. Por favor, fale desses dois. Não para de chegar mensagem, não.
0: Eu tenho minha irmã é escorpiana casada com aquariano. Eu conheço de perto essa combinação. Gente, é uma eterna tensão, tá?
1: Eu sou do signo de Câncer e a minha namorada se chama Jéssica Maria e é de Capricórnio.
0: Pois é, Câncer e Capricórnio, combinação perfeita. E eu vou dizer também para quem tá nesse eixo, Câncer ou Capricórnio, vocês vão ralar um pouco nas relações até o final de julho. Mercúrio vai retrogradar em Câncer, tá? E nesse eixo, Capricórnio em Câncer, vai pegar muitas coisas.

0: Coisas aí de relacionamento, aquelas revisões. Ai, mas você fez isso, aquele passado que volta. As sombras do passado voltam e batem ali na porta.
1: Aqui nós temos um casal de Capricórnios. É, o meu esposo não é nada organizado, eu já sou até demais. Ele é do dia 24 de dezembro, eu sou do dia 10 de janeiro. É decanato diferente?
0: É diferente. Ele é bem no comecinho aí, 24 de
1: O que que você
0: dezembro.
1: acha, Juliana? Ela
0: E
1: te
0: aí, o
1: pergunta.
0: que é que a gente acha? Vamos lá, vocês precisam desenvolver um lado mais canceriano. Vocês têm que aprender sobre câncer, sobre sentimentos. Capricórnio não sabe lidar muito com o que é sensível. É tanto que ela fala, sou organizada demais, a vida prática,
1: É,
0: entendeu?
1: ele não
0: Sempre tá
1: é.
0: ligado nisso. Então, o maior aprendizado aí desse casal. E que se a gente for pelo signo solar, nenhum vai poder oferecer para o outro é o sensível. Então, onde vocês vão buscar essa sensibilidade? Hoje, aproveita o Dia dos Namorados, faz uma cartinha de amor, pode ser difícil, mas pode rolar uma declaração, né? Vai,
1: E
0: Capricorniano!
1: esse casal aqui, estão casados há 16 anos, um aquário e um touro. O aquário do dia 30 de janeiro e o taurino do dia 10 de maio.
0: Sim.
1: Aquário e touro combina?
0: Aquário e touro combina? Vamos lá, por quê? Vamos pensar aqui. Por que o outro tenta possuir o aquariano? Touro a gente pensa que é um signo possessivo, não é isso? Aquário, possessivo por quê? Porque é o signo do ter, eu tenho, tá? E aquário acaba atraindo taurinos. Porque o aquariano tem muito a aprender com touro, porque e o aquariano tem a crise, porque o outro tenta me possuir. Abertamente ele vai dizer: ah, eu não tenho ciúme. O aquariano vai ficar nesse discurso da liberdade, sabe? De ai, você não pode, você pode sair à vontade, entendeu? Mas no fundo, no fundo, ele tá ali, ele cria um clima, o aquariano. Então ele tem que aprender sobre posse, liberdade, sabe? Quer liberdade demais, atrai um taurino para pegar esse equilíbrio aí de dizer assim: na sombra, o aquariano acha que o mundo gira em torno dele. Ele se acha o sol. No fundo, no fundo.
1: Eu
0: Aquelas,
1: vou
0: né?
1: ficar calada, porque o tempo já estourou, a sorte dela é essa.
0: Ai, que tempo curto,
1: Só vou
0: gente.
1: te dizer uma coisa: as mensagens todas que chegaram e não foram respondidas, eu vou guardar, porque amanhã Juliana Formiga tá de volta aqui. Amanhã é sábado e, excepcionalmente, para comemorar o Dia dos Namorados e amanhã é dia de Santo Antônio, ela vem para continuar
0: Venho.
1: conversando sobre
0: Pois
1: os signos e
0: ótimo.
1: amanhã é sobre os jogadores, né? Amanhã vamos falar sobre os
0: Nossa,
1: signos dos
0: tanta coisa que eu
1: jogadores.
0: gostaria de falar para
1: A
0: vocês.
1: Geminina não conseguiu resumir.
0: Não, não consigo.
1: Mas a
0: Gente,
1: gente
0: olha
1: amanhã.
0: só, a natureza tem, ela produz pessoas diversas, entendeu? E eu finalizo falando que o aquariano, do aquariano, né? Falando mal. Falando do
1: É, eu
0: aquariano.
1: não tô entendendo.
0: Gente, não, olha, eu convivo com aquário,
1: Tu é
0: viu?
1: casada com um.
0: Pois é, eu convivo, eu tenho doutorado em aquariano, entendeu?
1: É.
0: Eu tenho doutorado em
1: E eu
0: aquariano e eu
1: tenho
0: sei
1: doutorado em
0: que
1: gêmeos.
0: por
1: Ou
0: mais.
1: raça, ou raça.
0: Olha aí, Arthur. Por mais que o aquariano ele tente, ah, eu sou legal, eu sou de todo mundo e
1: Porque a
0: não sou
1: gente
0: de
1: é.
0: ninguém, sabe? No fundo, no fundo, ele quer ser o centro, sabe?
1: Mas
0: Ele tá
1: olha, e
0: pensando
1: Geminiano que não
0: nele.
1: consegue fechar numa frase? Juliana Formiga, a gente se encontra amanhã. 7h20, eu vou guardar todas as mensagens
0: É
1: aqui.
0: a sombra de Gêmeos, isso aqui, ó. Não consegue fechar numa
1: Não
0: frase, sabe
1: fecha
0: como?
1: nunca.
0: Porque o geminiano era para ser o que coleta as informações, tipo, o repórter, mas aí o geminiano vira o repórter, vira o romancista, sabe? Ele começa a
1: É
0: florear
1: José de Alencar,
0: e
1: não tem
0: isso é
1: fim
0: a
1: nunca.
0: verdadeira
1: Juliana
0: sombra dos
1: Formiga, eu tenho
0: Gêmeos. É
1: que ir
0: o
1: pro
0: problema dos
1: intervalo.
0: Gêmeos.
1: São 7h45, meu Deus, o Geminiana me dá muito trabalho. Eu volto já já, fica aí.

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0: Minuto Papo Carreira.
2: Uma empresa de serviços está com vagas de emprego abertas para trabalhar em condomínios. E quem vai contar todos os detalhes é Renato Bezerra.
0: Renato Bezerra.
3: Olá pessoal, a empresa Singular Serviços realiza hoje em Maracanaú um processo seletivo para a contratação de novos profissionais para os cargos de zelador, porteiro e administrador de condomínio. Essa seleção vai acontecer no Cine Maracanaú, que fica na Avenida Yolanda Pontes, número 17, de 10 da manhã ao meio-dia. E as vagas também estão abertas para pessoas com deficiência. Os candidatos devem comparecer ao local levando o RG, CPF e o currículo atualizado impresso. No caso dos candidatos PCD, também é necessário apresentar o laudo médico. Para mais informações, acesse o site do Diário do Nordeste clicando na editoria Papo Carreira. Renato Bezerra para a Rádio Verdinha FM 92.5 e TV Diário.
2: Valeu, Renato. Os deputados da Assembleia Legislativa do Ceará aprovaram um projeto de lei que inclui o forró como um tema transversal na grade curricular nas escolas da rede pública do Ceará. Na cidade mais infância, aqui em Fortaleza, a cultura nordestina vai ser palco central durante esse mês de junho. E a proposta é aproximar as crianças das raízes do sertão através do teatro, da música, da contação de histórias, oficinas criativas e atividades interativas, inspiradas aí nas tradições nordestinas e na cultura do sertão. E é sobre isso que nós vamos conversar agora com a psicóloga, mestra em políticas públicas e coordenadora da Cidade Mais Infância, a Patrícia Rinaldi. Bom dia para você, Patrícia.
4: Bom dia, Daniele, bom dia, Tom, bom dia a todos que nos acompanham. Prazer imenso estar aqui para falar um pouco sobre a Cidade Mais Infância, né? Esse equipamento do Governo do Estado do Ceará, gerenciado pela Secretaria de Proteção Social e a Secretaria de Turismo, e ela tem esse grande vocação de fomentar a questão da formação cidadã e também as políticas públicas, né, Daniele? E nesse mês de junho, a nossa programação ela está toda voltada para a questão dessas tradições, né, nordestinas, as nossas festas, né, tradicionais no mês de junho. E aí a gente traz uma programação super recheada, né, super tradicional e principalmente, né, muito cultural e educacional, não só para as nossas crianças, mas também para os adultos e todos os nossos visitantes.
1: Patrícia, é um prazer estar aqui recebendo você, prazer imenso, viu? Seja bem-vinda.
4: Igualmente.
1: E principalmente falando dessa inclusão das crianças dentro de uma tradição que vem de tantos e tantos anos, não é?
4: Exatamente, né? E toda a nossa programação, ela tem como mote, né, justamente isso, né, de trabalhar a questão dessas tradições, né, vocês colocaram aí, né, sobre a questão do forró de ser, de ser patrimônio imaterial, né, e esse mês a gente está trabalhando muito a questão do cordel, que também é outra questão imaterial, né, outro patrimônio imaterial.
2: E que como é importante, né, Patrícia, as crianças terem acesso a esse universo desde pequenas, né?
4: Exatamente, né, e essa é a questão da vertente do equipamento, de fomentar essas políticas públicas, né, e trabalhar a tradição, trabalhar a cultura, né? Então, assim, o equipamento ele é uma cidade em escala infantil, né? E a gente trabalha muito a questão da intersetorialidade. Por isso que ela é gerida por duas secretarias, né? E dentro dessa programação transversal, a gente sempre trabalha muito a questão de outras secretarias. E nesse mês de junho, a gente está em parceria com a Secretaria do Meio Ambiente, e até em alusão, né, o meio ambiente, né, o Dia Mundial do Meio Ambiente, que foi dia 5 de junho, a gente está com uma exposição

0: plantação de sementes e mudas, trabalhando muito a questão do bioma da caatinga, que é muito também tradicional aqui da região Nordeste.
1: E é muita gente também, né? É muito nosso universo.
0: Exatamente, né? E todas essas ações, né? A gente já beneficiou um montante, né? De mais de 179 mil crianças, né? E se a gente for fazer uma proporcionalidade, como está todo mundo já em clima de Copa, né? Com o Castelão, que é o nosso grande estádio aqui do nosso município, a gente já encheria, né, 2,5 vezes, né, o Castelão com crianças, que isso nos honra muito, né?
1: Quando a gente pensa no lugar, do tamanho que é.
2: Tamanho, né?
1: São quantas pessoas?
2: Exatamente. 67 mil.
0: Exatamente. E quando, isso só crianças, né, Daniela e Tom? E quando a gente passa pela questão dos adultos também, os visitantes, né, no geral, vai para 380 mil visitantes. Sim. E do Brasil todo, né? Então isso muito nos orgulha enquanto equipamento público, né? E o que fomenta também a questão de ser um equipamento de atrativo turístico familiar, né? Patrícia, e o que fomenta a questão das políticas públicas de atração e o Ceará como destino
2: essa
0: turístico.
2: Essa parte operacional, Patrícia, como é que funciona com relação ao teatro, com relação às outras tradições? Como é que vocês fazem?
0: Isso, né? É a questão, né, da atividade, né? Esse mês, né, o mês de junho, a nossa atividade ela vai perpassar por todos os espaços. Nós temos as oficinas gastronômicas, que lá a gente tem uma escola de gastronomia e a fábrica de pizza. E nesse mês, o milho é a questão tradicional. Então,
1: é
0: na
1: a
0: fábrica,
1: cara do São João,
0: na
1: né?
0: Na cara do São João, exatamente. Então, na fábrica de pizza, as crianças vão ser convidadas a fazerem a sua pizza, que é de milho com frango, né? E tem toda uma questão nutricional, uma questão de conscientização sobre a nutrição para as crianças. E na escola de gastronomia, que são atividades mais gourmetizadas, eles vão estar fazendo a pipoca colorida. Né? Onde que eles participam.
1: Quem mexe com o lúdico, né?
0: O lúdico, exatamente, né? E essas são as receitas que eles aprendem na cidade, eles podem estar replicando na sua casa junto com seus responsáveis, né? E essa é a vertente, né? Essa é uma atividade que a gente está fazendo na escola de gastronomia. Sim. Quando a gente vai para a casa do artista, também trabalhando muito a questão aí da tradição nordestina, a gente está fazendo uma atividade, Daniela e Tom, que tem tido assim, muita aceitabilidade, né? E muita questão assim, da curiosidade das crianças, que é a estografia, né? Que aí a gente faz telas pintadas com giz de cera, né? E as crianças vão desenhando por cima, que parece um pouquinho da literatura de cordel. E lá na nossa cidade, como toda cidade, a gente também tem os nossos meios de comunicação. A gente tem uma TV e uma rádio também.
1: Olha, feita por eles também?
0: Feito pelas crianças.
2: Que legal!
0: E lá na nossa rádio, o podcast, a gente vem trabalhando muito a questão da literatura de cordel, né? E aí os visitantes, né, e as crianças, todas essas atividades são operadas pelas crianças, e aí eles são convidados a fazerem tipo um resumo, uma pauta, né?
1: Ai, meu Deus.
0: Na casa do artista, eles fazem, através da estografia, a capa dessa pauta, e eles levam para casa.
1: Que
0: olha
1: lindo!
0: Só.
1: Agora, para quem está acompanhando a gente, eu já dei uma entrada aqui no site, pela curiosidade, para ver, que é cidademaisinfancia.sps.ce.gov.br. Para quem tiver curiosidade até de saber quais são as atividades, onde fica a Cidade Mais Infância, onde é que as pessoas, como é que podem fazer também para participar, como é que funciona, hein?
0: Isso, né? O acesso é pelo agendamento, né? Porque nós temos aí um número até expressivo de crianças, né? Para a gente estar recebendo, mas o que a gente fomenta? A qualidade da experiência dessas crianças dentro das atividades. Por isso que todas as atividades são roteirizadas, né? E por isso que a gente pede o agendamento prévio.
1: Mas quando a criança agenda, Patrícia, né? Elas vão poder participar de tudo?
0: De todas as atividades, né? Nós funcionamos de quinta a domingo, das 13 às 18 horas, mas em função da experiência das crianças, o acesso ao equipamento é permitido até às 16 horas, né? A gente sempre tem um grande espetáculo às quintas e às sextas de abertura, né? E aos sábados e domingos de encerramento. Por quê? Quintas e sextas, prioritariamente, a gente recebe o agendamento de escolas, tanto públicas e privadas, né? E sábado e domingo a gente recebe o público em geral, né? Todo esse agendamento é pelo site, como você disse, né? E a gente coloca até aqui para todos acessarem. E é só colocar no seu buscador Cidade Mais Infância, já sai todas as informações.
1: E eu tô vendo aqui que é bem intuitivo, porque quando você vai aqui, você clica em agendamento lá no site, já vem para a página fazer seu agendamento. Aí pede para você se cadastrar, ou então você coloca que se você já tiver cadastro, né? Seu CPF, a sua SIM que você criou, ou então você se cadastra. Aí pode ir a família toda?
0: Cada criança pode ir até dois responsáveis.
1: Então vão dois adultos e uma criança.
0: E uma criança,

0: Exatamente.
1: E se for uma casa com mais criança, aí divide.
0: Divide, exatamente.
2: Nessa parte de faixa etária, como é que vocês fazem?
0: É de 0 a 12 anos, né, o acesso. E cada espaço, quando a criança lá entra, ela é credenciada com um cordão, de acordo com a sua faixa etária. Ah. E cada espaço, e lá nós temos 33 espaços que se desdobram em mais de 70 atividades. Cada atividade, ela foi roteirizada e feita de acordo com o nível de entendimento das crianças, né? Então, quando ela entra no espaço, já tem uma sinalização colorida de qual atividade que ela pode participar, sim, né? E para as crianças de 0 a 3 anos, que é o cordão azul, elas podem participar com o seu responsável. A partir dos 4 anos, onde que a gente fomenta muito a questão da autonomia da criança, os pais acompanham como telespectadores, né? Para até fomentar a questão da autonomia das crianças. Mas todo o espaço da Cidade Mais Infância, ela foi projetada de forma que os pais acompanham todas as crianças do lado de fora das atividades, né? Então, são com janelas amplas, com todos os espaços que os pais podem acompanhar toda essa execução com as crianças.
1: E eu estou vendo aqui que tem museu de paleontologia, tem o ateliê do artista, que você já falou. E essa questão dos dinossauros é um negócio que mexe muito com os pequenos, né?
0: Exatamente. E esse espaço, Daniela, ele foi elaborado muito em função da nossa região do Cariri, sim, né? E então, assim, todas essas atividades, e essa é um dos diferenciais desse equipamento, ele visa fomentar todas as políticas públicas, né, do estado e também regiões específicas do nosso estado. Então lá nós temos esse museu de paleontologia, onde que a gente trabalha muito a questão do bioma, a questão da origem, né, dos primeiros moradores, né, do nosso país, né, do nosso mundo, que são os dinossauros. E lá a gente desenvolve muitas atividades dos arqueólogos, né, que é uma profissão muito específica, né. E esse mês em especial nós estamos em parceria com a Secretaria do Meio Ambiente fazendo a exposição de mudas e biomas lá dentro desse espaço. E aí, como você falou dos museus, nós temos também o Museu do Artesão, que é a questão da CEARTE, né, onde que a gente expõe também muitos produtos produzidos pelos artesãos aqui do Ceará, que também é uma das políticas públicas mais bonitas, né, aqui do nosso estado, onde que a questão da artesania, né, de todas as questões dos seus materiais. E lá os visitantes podem estar entrando em contato, né, com essas artesanias e também com as lojas da CEARTE, que lá tem todo um catálogo para a questão da comercialização.
2: Sertão Encantado, a cultura popular cantada em versos. Coisa bonita, não é?
0: Exatamente, né? Essa é o mote, né? E o nosso espetáculo, tanto de abertura como de fechamento, é esse: Açucena e o Sertão que Virou Mar. Né?
1: Agora, para quem quiser entender e se localizar, Patrícia, vamos explicar como é que as pessoas fazem para chegar, onde é que fica a cidade.
0: A Cidade Mais Infância, ela fica localizada no Centro de Eventos aqui do Ceará, na Washington Soares, né? E a entrada é pela Avenida Paisagística.
1: Que é ali por trás.
0: Por trás. Ela fica entre paralelo ao Centro de Eventos e a Unifor, né? Aquela parte da paralela, isso, né?
2: Exatamente.
0: Mais especificamente pelo portão D e E. Né? Aí já tem uma entrada específica, já, logo as pessoas que quando acessarem já vai ver a logomarca da Cidade Mais Infância.
1: Só lembrando que é voltado, tudo isso é voltado para crianças de 0 a 12 anos.
0: 0 a 12 anos, exatamente.
1: Essa rádio que você disse que acontece lá, são sempre as crianças daquele dia, que estão participando daquele dia, que passam por esse processo.
0: Exatamente, né? Todas essas atividades, elas são coordenadas pelos nossos recreadores, né? Que é uma equipe técnica formada de mais de 136 pessoas, né, na Cidade
1: grande,
0: Mais Infância.
1: Né?
0: Exatamente. Toda essa equipe, ela é uma equipe intersetorial e multissetorial, né? Eles são altamente capacitados, treinados e justamente dessas atividades, né, para poder fomentar e serem condutores desse processo educativo junto com as crianças, né? Embora a Cidade Mais Infância funcione para o público de quinta a domingo, às quartas-feiras a gente tem o expediente, que é expediente interno, que é a formação continuada da nossa equipe.
1: Olha, perfeito. Se você quiser fazer o seu cadastro, se você quiser conhecer a Cidade Mais Infância, acessa primeiro logo o site para você conhecer um pouquinho, fazer o seu cadastro. É muito demorado ou faz e vai logo?
0: É muito rápido, muito simples. E a primeira vez que você faz o seu cadastro no nosso site, você já fica com esse cadastro e aí é só fazer os agendamentos futuros.
1: Perfeito. Vou só repetir aqui o site, que é cidademaisinfância.com.br.

0: polícia.sps.ce.gov.br. E aí você vai conhecer esse lugar, como diz aqui, um lugar mágico, lindo e vibrante, onde as crianças são o centro das atenções. Lindo demais. Obrigada, Patrícia. Adorei.
1: Patrícia Rinaldi, foi um prazer recebê-la aqui.
0: E ela é a coordenadora da Cidade Mais Infância. Você é a prefeita de lá.
2: Exatamente.
0: Obrigada, Patrícia.
2: Eu que agradeço. Espero a todos lá na Cidade Mais Infância.
0: São 8 horas e 3 minutinhos. A gente volta já.

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0: Bom Dia Nordeste. Daniela Delavô, Tom Barro,
1: Verzinha, 92,5, a rádio do meu do seu coração, são 8 horas e 5 minutos.
0: Jogada, Wilton Bezerra.
1: Wilton Bezerra, seja bem-vindo, bom dia.
2: Bom dia, Wilton Bezerra.
1: Bom dia.
3: Bom dia, Tom, bom dia, Daniela, bom dia, meus amigos. O que há, tudo bem?
1: Tudo bem, graças a Deus. O Wilton Bezerra, estreia do Brasil na Copa do Mundo de amanhã, mas a Copa começou ontem, você viu o jogo?
3: Olha, vi o jogo apenas no primeiro tempo, porque ou a gente está em trânsito ou está trabalhando, então não dá para assistir tudo que é jogo. E porque é jogo demais, todo mundo sabe, Copa aumentou o número de participantes. Mas eu vi o primeiro tempo do jogo e vi o jogo da noite, às 23 horas, assisti tudo. Eu diria que no jogo de abertura, eu não gostei, sabe? Eu achei que o time da África do Sul é muito fraco, muito fraco. E o time do México, eu acho que ele se afobou um pouco. Abriu a contagem cedo, marcou 2-0, mas me pareceu faltou um pouco mais de lucidez, de tranquilidade para tramar as jogadas. Eu não gostei muito do futebol do México, com 80 mil pessoas a apoiar a equipe. Já no jogo da noite, das 23 horas, eu achei um jogo bom. É claro que em determinados momentos os times corriam demais, erravam mais um pouco e acertavam um pouco. Segundo tempo, principalmente, gostei mais do time da Coreia, time rápido, com alguns jogadores habilidosos, marcou dois

0: belíssimos gols. Esse time da Tchecoslováquia, muito lutador, mas me pareceu mais cintura dura do que propriamente os coreanos. Enfim, foi um jogo bom, o jogo de ontem à noite, às 23 horas. Com relação ao jogo do Brasil, Tom Barros, eu acho que esse comentarista, como de resto todo torcedor brasileiro, anda meio assim, inseguro com relação à seleção brasileira. O Ancelotti custou muito a dizer qual vai ser o time do Brasil. Chegou a falar até em usar um sistema 4-2-4 em desuso há muito tempo no futebol mundial, porque, afinal de contas, faz muito tempo que o sistema de meio campo, o espaço do meio campo, foi considerado muito espaço para apenas 4 jogadores, isto é, 2 de cada lado. Agora, é claro que existe o hibridismo tático que se presta para o uso circunstancialmente do 4-2-4, do 4-3-3, do 3-5-2, de qualquer esquema de jogo. Mas aí o Ancelotti, nesses últimos dias, decidiu-se por uma formação. Vai ter Danilo e, pelo lado esquerdo, o lateral do time do Flamengo. Tem um outro lá que é o Douglas, mas não é esse que vai jogar. O sistema de meio campo, ao invés de um centroavante de ofício, digamos assim, ele vai colocar o Matheus Cunha, que é um jogador habilidoso, que vai costurar as jogadas ali com Paquetá, no sistema de meio campo, com Casimiro e com Bruno de Guimarães, e colocando o Rafinha e Vinícius Júnior na frente. Eu acho que esse é o melhor time do Brasil. O adversário, apesar de alguns desfalques, é um time perigoso, foi 4º lugar na última Copa do Mundo, é um time muito habilidoso e ele não pode esquematicamente facilitar dar espaço à equipe do Marrocos. Então é essa a expectativa, vamos esperar que realmente esse tempo reduzido do Ancelotti tenha servido para que ele estruture uma equipe segura na forma de jogar, que ocupe os espaços e que procure jogar também. Eu estou vendo muita gente com medo, sabe, do time do Marrocos, porque o time é uma preocupação. Eu acho que os marroquinos estão preocupados também com a gente, sabe? Afinal de contas, ainda é o Brasil. Apesar de muitas dúvidas, de uma certa insegurança por parte da torcida e da própria crônica esportiva. É por aí, Tom Barros.
1: Tá certo, Milton Vicente. Então vamos esperar, pois, esta estreia do Brasil amanhã. Mas o Brasil está entre os favoritos, Wilton?
0: Eu acho que sim. Eu ainda aposto no time brasileiro. Eu acho que ele vai se cercar de todos os cuidados. É um primeiro jogo, mas eu quero crer que nós ainda temos bola para derrotar o time do Marrocos, que é um bom time, reitero.
1: Perfeito. Wilton, um abraço. Diga aí, a nossa comentarista Daniela de Lavor.
2: Tem um alô para ele aqui, Wilton. Do Jefferson Mendes Augusto, lá de Nazarezinho, na Paraíba. Eu tava querendo saber que horas é que o Wilton entra para conversar com você e comigo, que é a hora que ele gosta de acompanhar. Queria saber do Wilton se ele tá confiante nessa conquista do Hexa. Ele já respondeu. Então, só para registrar aqui o nosso ouvinte de Nazarezinho, na Paraíba, que é o Jefferson, viu,
0: Wilton? Eu sei. É o Jefferson, Nazarezinho, interior da Paraíba. Um abraço para ele. Vamos acreditar, né? Vamos acreditar. A seleção brasileira é um patrimônio cultural e ferramenta de felicidade do nosso país.
2: E a Ana Cleide manda um abraço para você. Dê um abraço no Wilton. Tá dado, então, Ana Cleide. Um abraço. A Ana Cleide, viu, Wilton?
1: Ana Cleide.
0: Tá certo. Um abraço para você. Tô gostando do seu desempenho e a receberei com o maior prazer nos comentários esportivos. Tá certo, Daniela?
2: Beleza. Tá certo, Wilton Bezerra. Eu quero, viu?
1: Augusto da Assunção também. Você tá mandando
0: abraço. Eu vou controlar um pouco o seu gênio.
2: Ai, tu não controla o teu, quer que eu controle o meu, é?
1: Eita, tá aí que tu queria, bestado.
2: Wilton Bezerra falando em gênio. O Wilton Bezerra falando em calma. Wilton, tu.
0: Nada, é porque tá começando agora.
1: É, calcule.
2: Imagina que eu tivesse calcule 70 isso. anos e bati, hein?
1: Calcule.
2: Um tchau, beijo, Wilton Bezerra.
1: Tchau.
0: Abraçar-se e até a segunda.
2: Até.
1: 8:12.
2: Depois de muita espera, ela chegou, a Copa do Mundo de 2026, que começou ontem, como a gente estava falando aqui, com os 2 primeiros jogos do Grupo A.

0: Além desse clima único que só essa competição traz, junho promove também uma outra celebração mundial, que é o mês da visibilidade LGBTQIAPN+. Pensando nisso, uma equipe aqui do Ceará uniu a paixão pelo futebol e o orgulho de ser. Juntos, eles criaram o Cangaceiros. Essa é a primeira equipe de fute 7, formada apenas por atletas LGBTs, a disputar uma competição oficial aqui no estado. Então, para a gente falar mais sobre essa equipe e a história também da equipe e o debate sobre acolhimento no LGBT no futebol, nós vamos conversar com o Renan Hitley, ele que é secretário da Diversidade do Ceará e um dos fundadores dessa equipe. Bom dia para você, Renan.
1: Bom dia, Renan. Bom dia. O nome é Cangaceiros.
2: Cangaceiros, né?
0: Exatamente. Cangaceiros, é verdade. Que aí coloca, tem toda a analogia do nome gay no meio do cangaceiros, cangueiceiros. Como é que foi essa história? Como foi que surgiu, hein, Renan?
2: Na verdade, a gente tem o futebol como um espaço muitas vezes marcado pela masculinidade. E isso afasta muitas vezes a população LGBTI, inclusive as mulheres dos estádios. E percebendo isso, nós que somos amantes do futebol, eu, por exemplo, sou torcedor, vou no estádio. E vários e várias LGBTs também ocupam os estádios, gostam do futebol e precisavam construir um ambiente saudável para, inclusive, praticarem esse esporte, que é um esporte que deve ter como sua marca a inclusão, né, o trabalho em equipe. Então, nós pensamos em marcar um racha, era algo muito ainda ali inicial. E desse racha, nós fomos nos encontrando e aí agregando mais pessoas LGBTI, inclusive mulheres trans que jogam também no time. E isso foi dando corpo e nós criamos realmente um time que inclusive compete no fut7, na Federação Cearense de fut7. Então, para nós é um marco importante, porque mostra que a população LGBT ela pode também praticar esporte, ela pode estar nos estádios, ela pode praticar aquilo, estar em qualquer lugar. Né? Então, e como a gente precisa muito tirar essa marca do futebol como apenas um espaço para essa masculinidade, né, que precisa ser sempre reafirmada, não, o esporte ele é um espaço para todas as pessoas. Inclusive para as mulheres, nós tivemos agora inclusive o jogo do Brasil-Estados Unidos, do futebol feminino, que tinham vários LGBTs acompanhando, várias mulheres lésbicas, e é importante a gente dar visibilidade a esses corpos que também estão nos estádios, que também praticam esse esporte, que é o futebol, que deve ser um esporte de inclusão.
1: Portanto, essa competição já está em andamento, não é? O R7, vocês participam?
2: O fut7, o time participa oficialmente, jogou a Série D do fut7 e é um time que participa de vários campeonatos. A gente tem uma liga nacional, que é a Liguei.
1: Tem a liga também?
2: Tem uma liga nacional, que é a Liguei. E tem vários times de vários estádios que participam dessa liga. Nós fizemos, inclusive, aqui em Fortaleza, uma disputa dessa liga no âmbito do Nordeste. Inclusive o Cangaceiros foi o campeão dessa edição, e nós recebemos times de outros estados, né, para provar que há essa articulação no país de pessoas que são LGBTs, mas que gostam de praticar o futebol.
1: Perfeito. Como é que faz para participar? A pessoa que está ouvindo a gente agora.
2: A pessoa pode procurar as redes sociais do Cangaceiros, @Cangaceiros Futebol Clube FC. E lá você vai ter todas as informações dos dias que se encontram, dos dias que acontecem os rachas. Tem um time oficial que disputa essas competições, mas há também um momento ali para agregar novas pessoas que muitas vezes não têm a prática ainda cotidiana do futebol, mas querem ir, querem conhecer. Então também são bem-vindas todas as pessoas LGBT que querem participar desse momento de integração.
1: Perfeito.
0: Lindo demais, bacana. A gente queria te agradecer por ter vindo aqui conversar com a gente, né, Tom? Isso. Conversamos com o Renan Hitley, fundador do Cangaceiro.
1: Só um
0: do
1: contato, Renan.
0: Cangaceiros.
1: Só um contato.
2: O contato, você pode também entrar em contato comigo mesmo, 991-284577, e através das redes sociais do Cangaceiros FC.
0: Beleza. Só lembrando que o Cangaceiros é o com gay mesmo, G-A-Y. Então é Cangaceiros. Que aí você encontra lá nas redes sociais. Obrigada, Renan.
1: Valeu, Renan. 8h17.
0: A gente vai já dar. Eu vou dar uns parabéns aqui, Tom, que a gente recebeu aqui um pedido de parabéns. Teve uns ouvintes aqui participando. Então, deixa eu procurar aqui as minhas

0: mensagens que são dois ouvintes. É, o programa tá maravilhoso. Meu netinho hoje tá fazendo 4 aninhos. E eu quero desejar os parabéns para ele. É o Heitor. Quem tá desejando os parabéns é a avó do Heitor, que é a Silene. Então, Heitor, um beijo para você.
1: Valeu, Heitor.
0: 4 aninhos, um abraço.
1: Um abraço, Heitor. Bom dia.
0: Tem também o Fábio Cavalcante.
1: Certo.
0: Bom dia, Dani. Bom dia, Tom. Manda um alô especial para mim, porque apesar que eu vou fazer aniversário só no dia 23 desse mês, eu adoro ouvir essa participação. É, e também tá falando da Juliana Formiga, né, que fala dos signos. Ele é canceriano, tá no Horóis e tá acompanhando a gente. Manda um beijo para todo mundo no estúdio. Então, Fábio Cavalcante. Um beijo pra você.
1: Valeu, Fábio Cavalcante. Um
0: feliz
1: abraço
0: aniversário.
1: Pra você. Feliz aniversário.
0: Agora são 8h18, a gente vai direto pro interior do estado.
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0: Bora movimentar aqui a nossa reportagem. A justiça aceitou a denúncia do Ministério Público contra Romário Raoni Pereira Agostinho, que atropelou um grupo após uma briga na saída de uma festa. Isso aconteceu em Juazeiro do Norte. Uma pessoa acabou morrendo. E quem vai trazer as informações desse primeiro assunto é ele, Tadeu Gomes. Bom dia, Tadeu.
1: Bom dia, Tadeu.
3: Bom dia, Daniela. Bom dia, Tom. Bom dia a todos. Agora, o Romário Raoni se tornou réu pelos crimes de homicídio qualificado e também tentativa de homicídio. Os crimes aconteceram no dia 23 de maio, conforme testemunhas. Ayrton Rocha, de 33 anos, tinha saído de uma casa de show com um grupo de amigos na Avenida Plácido Aderal do Castelo, no bairro Lagoa Seca, em Juazeiro do Norte. Romário Raoni, de 31 anos, entrou no carro e jogou o automóvel contra o grupo. O servidor público, Ayrton Rocha, não resistiu aos ferimentos e morreu no local. Um segundo rapaz foi socorrido com ferimentos graves. Não há informações do atual estado de saúde dele. O Raoni foi preso em flagrante. Vídeos de câmeras de segurança mostram que, antes do atropelamento, Raoni trocou socos com Ayrton Neto e os amigos dele na frente do clube de festa. Os envolvidos já estavam deixando o local quando o motorista entrou em um carro e acelerou o veículo contra o grupo que atravessava a pista. Uma terceira vítima conseguiu desviar e caiu na pista. Na fuga, o suspeito ainda passou o carro por cima do servidor público que estava caído. Raoni confessou o crime e indicou onde estava o carro usado nos atropelamentos. Ele já possuía antecedentes criminais por 4 crimes de lesão corporal dolosa, crime contra a incolumidade pública e crime contra a administração pública. Detalhe, hein? Ele estava usando tornozeleira eletrônica quando foi capturado. Foi um caso grave e gerou muita repercussão esses atropelamentos, né? Umas imagens realmente chocantes de toda a confusão e depois desses atropelamentos, Daniela e Tom.
0: Pois é, e a gente tem mais assunto para você, porque além desse que gera essa revolta, não só em quem foi vítima, na família, né, Tadeu, mas em todo mundo que se coloca no lugar. Também teve o assunto aí da Prefeitura de Juazeiro, né, que divulgou oficialmente o regulamento aí da 20ª edição dos Jogos Estudantis de Juazeiro do Norte. Você tem mais detalhes?
3: Exatamente, Dani. Os jejunos, né, como são conhecidos esses jogos, a publicação partiu da Comissão Central Organizadora, responsável pela condução e planejamento do evento. A finalização do regulamento aconteceu após a apresentação e debate com professores da rede de ensino, garantindo um processo participativo na construção das diretrizes que irão nortear os jogos. A edição deste ano está prevista para acontecer no segundo semestre, entre os meses de setembro e outubro, e almeja envolver milhares de estudantes das escolas públicas e privadas do município. Os jejunos têm como objetivo promover a integração entre os alunos por meio do esporte, valorizando o espírito de equipe, a disciplina e o respeito, além de revelar novos talentos nas diversas modalidades esportivas. A competição é uma das principais ações voltadas à juventude no calendário esportivo e educacional da cidade. Com a divulgação do regulamento, as escolas já podem iniciar os preparativos e a organização das equipes que irão participar do evento. A expectativa da Prefeitura é que a edição de 2026 seja ainda mais inclusiva, dinâmica e participativa. Outro assunto que a gente tem

0: é que o mês de junho chega trazendo uma das mais belas expressões da cultura popular brasileira. No Crato, a tradição ganha vida por meio do Crato Junino 2026, evento que reúne dança, música, convivência e ações voltadas às famílias, celebrando costumes que atravessam gerações e mantém viva a identidade nordestina. Durante os dias 12, 13 e 14 de junho, o público poderá prestigiar apresentações de quadrilhas juninas e atrações musicais que traduzem a riqueza cultural da região. O Crato Junino, realizado pela Secretaria Municipal de Cultura, com parceria com o SESC, é um encontro de memórias, saberes e manifestações artísticas que fortalecem o sentimento de pertencimento e valorizam as raízes do povo caririense. A programação começa hoje com as quadrilhas Paraíso dos Caipiras, das 18 horas, e também Tradição Junina, às 19h30. Às 21 horas tem a apresentação musical com o grupo Chumbo Sim Senhor. No dia 13 de junho, amanhã, as atividades têm início às 5 da tarde, com a quadrilha Flor de Xanana, seguida pelo aulão de ritmos do Crato em Movimento, às 5h30. Já às 7 da noite haverá a transmissão do Jogo do Brasil, promovendo um momento de confraternização entre os participantes. E encerrando a noite tem Flor Florentino, cantando e animando o público. Já no dia 14 de junho, no domingo, encerrando a programação, quadrilha Renascer do Sertão, às 18 horas, e também quadrilha Arraiá da Tradição, às 19h30. E o encerramento com o show de Leonardo de Luna, às 21 horas. Outro destaque da programação é a Bebeteca, espaço voltado à primeira infância, que funcionará nos 3 dias do evento, sempre das 5 da tarde às 9 da noite, destinada a crianças de 0 a 6 anos, e a iniciativa oferece um ambiente acolhedor para leitura, movimento livre e fortalecimento dos vínculos afetivos entre crianças e seus cuidadores. Ao unir tradição, cultura e convivência familiar, o Crato Junino 2026 convida a população a celebrar um patrimônio cultural que faz parte da história e da identidade do Nordeste, mantendo acesa a chama de uma das festas mais queridas do Brasil. Portanto, uma ótima programação para quem é do Crato, para quem é do Cariri, para esse final de semana. Dani e Tom.
1: Obrigada, Tadeu.
2: Obrigado, Tadeu. Obrigada. Bom dia para você.
1: Vamos
2: para
1: o intervalo agora, são 8 horas.
0: Bom dia.
1: Um abraço, Tadeu. São 8h25, a gente volta já já, fica aí.

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0: Bom Dia Nordeste. Daniela Delavô, Tom Barro.
1: Verdinha, 92,5, jornalismo que fala a nossa língua, são 8:28. Tempo de Copa do Mundo, né, Dandra?
2: Vem no clima, não é?
1: Vem no clima.
2: Porque a gente vai entrar agora nesse clima maravilhoso, porque a seleção brasileira masculina de futebol é a única que participou de todas as Copas do Mundo. E por conta disso, e por ser a seleção que ganhou mais vezes o Mundial, a equipe brasileira ela é respeitada por todo mundo. A tradicional camisa amarela, que virou marca registrada da nossa seleção, tem um peso grande para quem a veste e para quem também a enfrenta. Mas o uniforme do Brasil nem sempre foi de forma como ele é hoje. Desde 1930, quando aconteceu a primeira Copa do Mundo, a roupa usada em campo pela equipe brasileira sofreu muitas alterações, inclusive na cor. Então nós vamos conversar sobre algumas dessas mudanças e relembrar os uniformes mais marcantes da seleção com o coordenador de esportes do Sistema Verdes Mares, que é o Rafael Luiz Azevedo, que inclusive, Rafa, é uma das referências quando a gente fala de futebol, né? Da história, do estudo do
1: verminosos,
2: futebol.
1: Verminosos.
2: Ele é um verminoso pro futebol. Bom dia, Rafa.
3: Bom dia, Dani. Bom dia, Tom.
1: Bom dia.
3: Obrigado pelo convite. Antes eu queria só compartilhar aqui uma satisfação, porque lá nos anos 90, quando eu estava no colégio, eu decidi fazer jornalismo porque eu lia a revista Placar, eu lia o caderno Jogada do Diário do Nordeste, a coluna do Tom Barros. Depois, na carreira, passei por muitas empresas, mas mantive contato com ele, sempre encontrando o Tom em eventos de pesquisador de futebol, porque eu gostava muito da sessão recordando da coluna. E aí agora, mais recentemente, passei a trabalhar aqui e hoje eu consigo ter a satisfação de trabalhar, de dividir bancada com o Tom, de conversar com ele e agora de ser entrevistado pelo
1: alegria
3: Tom.
1: Nossa,
3: então,
1: alegria nossa.
3: Então, muito legal.
2: São duas férias do jornalismo esportivo, né? O Tom na narração, que é esta figura que eu tô aprendendo com ele sobre narração, né?
1: Nosso comentarista,
2: que eu vou ser
1: viu,
2: comentarista.
1: Rapaz?
2: E agora você que entende muito da história do futebol. E essa questão da camisa, quando a gente pensa em camisa de futebol da seleção brasileira, a gente sempre associa o amarelo, né, Rafa?
3: Sim, inclusive o apelido, né, depois virou Canarinho, né? A seleção Canarinho. Mas no começo não era amarela. A camisa, o uniforme na seleção brasileira era todo branco. E aí ele mudou, por quê? Porque em 50 foi uma grande tragédia, né, para o país, para o futebol. O Brasil perdeu na final para o Uruguai. E aí a ideia, né, da imprensa e do público era de que aquela camisa era amaldiçoada. Então foi preciso fazer uma campanha, lançar uma campanha em 53, para poder desenhar uma nova camisa que tivesse as cores da bandeira. Né? O verde, a proposta, né, o concurso, era que a camisa tivesse o verde, o amarelo, o azul e branco.
1: Isso.
3: E aí um garoto do Rio Grande do Sul, do interior, um designer, jornalista, ele desenhou a camisa como ela é hoje, né? O uniforme amarelo, a camisa amarela com detalhes verdes, o calção azul com detalhes brancos e a meia branca com verde e amarelo. E aí, ali, a partir de 54, nas eliminatórias da Copa seguinte, o Brasil já passou a utilizar o uniforme com que ele hoje é conhecido mundialmente, né? Eu diria que a camisa amarela é a camisa mais famosa do futebol mundial. E ela foi criada por um rapaz de 19 anos.
1: Foi mesmo, rapaz? 19 anos?
3: 19 anos, que era o Aldir Chili. Ele já é falecido. Inclusive, ao longo da carreira toda, muita gente perguntava para ele sobre essa curiosidade, né, dele ter criado a camisa. E o interessante é que ele, por ter nascido próximo à fronteira do Uruguai, ele, na realidade, ele torceu pelo Uruguai.
1: Ah, é?
3: Ele não costumava dizer isso.
2: Legal, viu?
3: E aí, assim, na Copa de 54, o Brasil jogou de amarelo, né, estreando essa nova tradição. Na Copa de 58, ele continuou a jogar de amarelo, só que a camisa da seleção não havia uma reserva. E aí houve um dilema. Quando chegou a final da Copa de 58, o Brasil jogou contra a Suécia. E a Suécia teve um mando de campo. Era, inclusive, o país sede da Copa. E jogava de amarelo. Então, como é que iria resolver isso, né? Então, os jogadores, na hora, ficaram com aquela preocupação, né, da superstição. Não, não vamos jogar de amarelo, vai dar azar. E aí, então, dirigentes da seleção brasileira tiveram a ideia. Bem, a gente precisa criar uma forma aqui de convencer os jogadores de que a nova camisa que a gente vai precisar usar, ela não vai dar azar. Então, disseram que o Brasil iria jogar de azul

0: inspirado no manto de Nossa Senhora Aparecida. Então ali o Brasil criou a sua camisa reserva, né? O Brasil foi campeão do mundo jogando de azul, e ali o Brasil passou a ter a camisa amarela e também a azul.
1: Muito bem. E essas mudanças pontuais que foram acontecendo?
0: Ao longo dos anos, foram havendo incorporações, né? Por exemplo, até a Copa de 70, não havia estrelas na camisa. O Brasil já era bicampeão mundial, mas não tinha estrela. Então ele foi campeão mundial, e aí a partir de 71, houve a ideia de acrescentar as estrelas na camisa. Então o Brasil, a partir de 71, passou a ter 3 estrelas, que aí depois viraram 4 depois do Tetra, né, em 94, e depois 5 depois do Penta, em 2002. Foram adições que foram sendo feitas na camisa.
1: Perfeito. Agora, Rafael, tem um detalhe interessante, que essas modificações foram acontecendo, e um momento assim até de constrangedor foi quando colocaram uma publicidade no escudo da camisa para enganar a FIFA. E conseguiram enganar a FIFA, eu acho que no campeonato todo. Depois foi que a FIFA reclamou e mudaram.
0: Sim. É porque assim, no passado, né, a FIFA não era essa máquina que ela é hoje, né, em que ela consegue perceber ações de marketing de emboscada. Então, a partir do final dos anos 70, início dos anos 80, no mundo todo, começou a ser autorizado que clubes de futebol passassem a colocar patrocínio na camisa.
1: Clube de futebol.
0: Clube de futebol. Seleções era proibido, né? Sempre foi proibido, na verdade. Aí, na Copa de 82, a CBF ela era patrocinada pelo Instituto Prazer do Café. Então, eles pensaram de uma forma de como é que a gente vai colocar uma publicidade, um marketing de emboscada na camisa que vai jogar a Copa do Mundo de 82 sem a FIFA perceber. Então, houve um redesenho do escudo, acrescentando um raminho de café. E aí o Brasil jogou toda a Copa do Mundo fazendo propaganda, né, dos vendedores de café brasileiros. E só foi percebido depois, né? Aí já na Copa de... Na Copa seguinte... Na verdade, nos jogos seguintes, logo depois da Copa, já foi proibido, já foi retirado o raminho de café do escudo.
1: Essa turma, essa vida é demais, né? Eu me lembro demais do desenhozinho que foi feito, tirado porque era sempre essa camisa que você tá aí, colocaram uma espécie assim de uma taça, e o raminho lá em cima escondido.
0: Sim,
1: né?
0: Naquele momento, né? A escudo inicialmente era CBD, depois virou CBF. Naquele momento já era CBF e era um CBF com um raminho de café acrescentado. Agora tem uma curiosidade também, sabia, o Tom e Dani? Que teve um único jogo na história que a CBF ela foi além nessa questão do marketing de emboscada, de como você fazer publicidade de forma que a FIFA não permitia, né? Em 87, não sei se você lembra, era um momento em que a Coca-Cola ela estava patrocinando quase todos os times do Campeonato Brasileiro.
1: Isso.
0: Né? Se eu não me engano, eram 13 dos 16, em 87. Que foi que eles fizeram? Eles pegaram um amistoso do Brasil em Uberlândia, não me lembro contra quem foi o adversário, não me lembro, não sei se foi uma seleção africana, e eles colocaram um patrocínio vermelho. Então a seleção brasileira jogou nesse amistoso, foi a única vez na história que a camisa amarela teve um patrocínio no peito, assim, no busto, né?
2: Vermelho.
0: Na barriga, da marca vermelha, né?
1: Sim.
0: Da logomarca. E aí, isso deu muita confusão, a FIFA depois protestou, reclamou, ameaçou punir a CBF e a seleção brasileira, e aí voltou a camisa a ficar sem patrocínio. Hoje, até hoje, né, seleções, elas não podem utilizar patrocínio em competições, né, em jogos e tal. Então, todas as camisas, elas têm, no máximo, a logomarca do fabricante da camisa, mas patrocínio não.
2: A tua camisa, para quem tá com a gente pela TV, tá vendo, obviamente, mas para quem tá pelo rádio, ele tá com a camisa azul, que é da Copa de 94, né? Que quando o Brasil ganhou o Tetra. Tem as 3 estrelas, porque a gente era tricampeão. Que é de 93 essa camisa.
0: Sim, essa camisa aqui, na verdade, ela é das eliminatórias da Copa. Né? O Brasil jogou até o início da Copa com essa camisa. A única diferença para a camisa do Tetra, né, a camisa que foi utilizada na Copa, é que durante a Copa, a Umbro, ela deixou de ter o diamantezinho, né, a ser escrito somente Umbro. Então essa foi a única diferença, mas a camisa é exatamente idêntica. Aí logo depois do Tetra, né, depois do título, foi acrescentada uma quarta estrela na camisa. Essa camisa aqui tem uma curiosidade, tem uma história legal, que é o seguinte. Em 2014, eu descobri, assim, fiquei sabendo por um amigo, que tinha uma loja aqui em Fortaleza, ó, em 2014, tá?
2: 2014 tem
0: 12 anos, né?
2: 12 anos.
0: Isso, há 12 anos, um amigo me avisou que tinha uma loja aqui em Fortaleza que tinha algumas camisas do Tetra lá perdidas. Tinham sido esquecidas, digamos, né? Ninguém tinha comprado, estavam lá. Eu fui lá, né, como jornalista, e aí eu perguntei, tava interessado em matéria e também, obviamente, em comprar pra mim, né? E aí eu perguntei para o proprietário, e aí ele disse, sim, eu acho que tem aqui umas 6, 7, 8 camisas ainda do Tetra. Eu, sério, legal, acho que isso aqui rende uma matéria. Vamos ver o seguinte, amanhã eu volto, você separa essas camisas aqui e eu vou mostrar que um pequeno tesouro ficou perdido e esquecido aqui numa loja de Fortaleza. Quando eu chego no dia seguinte, tinha 120 camisas do Tetra. Ainda estavam nas sacolinhas, com etiquetas.

0: etiqueta, a etiqueta de acartolinada, assim, sabe? Eram 117 amarelas e 3 azuis. Eu garanti a minha, comprei um azul, comprei uma amarela e fiz a matéria. Foi uma loucura. Teve gente da Argentina que ligou pra ele, pra ele reservar a camisa. A pessoa não podia vir pra Fortaleza, né? Então queria que ele mandasse pelos Correios. E aí, durante 3 dias, o povo em Fortaleza lotou essa loja e levaram as camisas todas. Aí eu lembro, inclusive, que teve uma matéria de um jornal lá de Curitiba, que eles ficaram sabendo, né, desse episódio que estava acontecendo aqui na Copa de 2014. E eles entrevistaram o proprietário e ele disse que faturou naqueles 3 dias 18 mil reais, que pra época era muito dinheiro. Então ele vendeu tudo, vendeu as camisas todas e tal, e aí foi um maior sucesso. E eu garanti a minha duas. Se eu tivesse, tipo, deixado pra comprar um dia depois, eu tinha perdido.
1: Tinha perdido.
0: Aí eu garanti a minha, então assim, até hoje tá inteirinha, só tem um rasgãozinho aqui que uma vez eu acho que eu encostei na minha mulher. E aí ficou a marquinha, mas a camisa tá inteirinha.
1: Então é mais difícil encontrar essa.
0: É, essa aqui é até mais, né? Porque eram só 3. As amarelas eram 117.
1: Então, e aí ele vendeu tudo. Quem achou, achou.
0: Quem achou, achou. Inclusive, muito, pra você ter noção, eu tava pesquisando agora aqui por
1: curiosidade. Cuidado com essa camisa,
0: Rafael. Essa aqui, eu acabei de olhar aqui no Google, quanto é que tá num brechó de futebol. Tava aqui dizendo que era 600 reais.
1: Nossa.
0: A amarela chega a ser vendida por 1.000 reais.
2: A pessoa?
1: Tu não tem não, né?
2: Eu não.
0: Incrível, né?
1: A pessoa...
0: E assim, é uma camisa que ela não foi usada por jogador. Se ela tivesse sido usada...
1: Valia, né, mais,
0: né? Ela valia ainda mais. Autografada, aí valia ainda mais. Então, Rafael, você vê como o mercado é um mercado que ele é pulsante, né?
1: Muito.
2: Rafael, amplo. Essas camisas usadas pelos próprios jogadores em títulos mundiais, que destino essas camisas têm?
0: É, muitas acabam indo para familiares, que depois vão parar em leilões. Eu já vi camisas do Pelé, a gente estava conversando ontem, né? Eu e o Tom lá na redação. O Pelé usou 3 camisas na final de 70. É, uma delas foi parar com um jogador italiano, que arrancou dele, né, lá na comemoração do título do Brasil, mas ele era italiano e ele arrancou pra ele. Teve uma que foi parar com o Zagallo, que depois foi parar com o filho do Zagallo. Então, normalmente, essas camisas elas vão parar em leilões internacionais. Elas são vendidas por muito dinheiro, mas muito dinheiro mesmo. Coisa assim de quase 1 milhão, ou até mais, entendeu? É, por quê? Porque foram usadas por grandes mitos, né, do futebol. De fato, elas não são só antigas e preservadas, né? Aliás, elas são antigas, preservadas, incrível, e elas têm uma relação, né?
2: Aliás, por falar em mito do futebol, falar em craque do futebol, o Brasil hoje está de luto com a morte do Brito, né?
0: Sim.
2: Que foi titular da seleção do tricampeonato mundial no México.
0: E, né, um dos que aparece, né, na série Brasil 70.
2: Exatamente.
0: Que anda fazendo muito sucesso e tal. Sim. Já recomendei ao Tom para assistir. É, eu, verdade, que não vi a Copa de 70, me emocionei. Várias vezes vendo a série, imagina ele.
2: Tem críticas, né, assistir, do Tostão a respeito disso também. Sim, alguns jogadores que participaram, parece que não retratou. Estão com medo de romancear demais.
0: É, porque assim, geralmente você acaba tendo que ampliar um pouco, esticar um pouco mais para poder gerar um pouco mais de emoção, né, na reprodução. E aí, no caso do Tostão, por exemplo, tem um episódio lá que eu de fato não sei se foi verdade, né, que ele pede pro Zagallo para poder virar titular. Não sei se ele chegou, de fato, a pedir assim pra virar, ou se foi um contexto que ele acabou virando, né? Tem também sobre a questão do Pelé, também já comentei com o Tom, dando spoiler pra ele, que eu acho estranho que o Pelé, ele não tivesse a convicção e a certeza de o quão craque ele era. Parecia, exatamente, que ele tinha dúvidas na série. Não, eu acho que o Pelé, ele, não é possível. Em 70, ele sabia que ele era o melhor, claro, do mundo da, claro, história, ele tinha noção. E aí a série parece que dá a entender que ele tinha dúvidas. Aí eu acho estranho.
1: Muito, pois, legal. É. Fica a dica, então, pra gente assistir nesse fim de semana. Rafa, muito bom conversar contigo sobre esse universo,
2: rapaz,
1: né,
2: Tom? Eu ia até meio-dia aqui.
1: Eu
2: tenho 10 perguntas pra fazer pro Rafael.
0: Não, mas aí é bom que com o Tom a gente senta lá perto um do outro, continua conversando depois do programa.
1: Mas é bom que tu volta também, né, Bia? A gente tá só começando a Copa.
2: Sim, tô... Falar sobre essa questão do Michael Jordan também.
0: Pronto. São questões polêmicas, né? Você gosta da marquinha?
2: Não gostei, não.
0: Estranho, né?
2: Não,
0: basquete na camisa de futebol.
2: Nada a ver, tinha que ter Pelé.
0: Pronto,
1: pois, também acho.
0: Pois tô à disposição.
1: E tá? Agora tô que eu sou pertinho. Comentarista, viu? Tô... Sou a nova comentarista do sistema, Verdes Mares.
0: Podem me chamar, tô aqui bem pertinho ali no segundo andar.
1: Mas a gente
0: durante
1: quer.
0: A Copa a gente fala de futebol.
1: A Copa só começou.
2: Verminoso,
1: e agora, né, que eu sou verminosa, né, Tom?
2: É.
1: Então vamos conversar mais. Obrigada,
2: beleza, viu, Rafael? Valeu, pessoal. Rafael, foi um prazer. Um
0: abração.
1: 8h42, um intervalo rapidinho. Fica por aí que a gente volta já.

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2: Está começando a nova fase do Conversas de Impacto, que é um quadro realizado em uma parceria da Verdinha, da Rádio Verdinha, com a Somos Um. Toda semana nós vamos trazer conversas sobre temas que impactam diretamente a nossa sociedade, mostrando que o desenvolvimento econômico, a inclusão social e o cuidado com o meio ambiente, eles podem sim caminhar juntos. E nós queremos apresentar soluções, histórias inspiradoras e caminhos possíveis para essa transformação da vida das pessoas e do meio ambiente. Então, para dar início à nossa conversa, nós vamos receber a Andréia Cardoso, ela que é gestora de inovação e impacto. Bom dia, Andréia.
1: Andréia, bom dia.
3: Bom dia, Dani, bom dia, Tom, já estou chamando de Dani, bom dia, pessoal.
2: Bom dia.
3: Muito bom estar nessa bancada novamente, um outro programa, outra configuração, mas com a mesma conversa.
2: É sempre muito bom, que a gente já conversou e foi uma conversa maravilhosa. Inclusive, vocês que estão acompanhando a gente aqui no Bom Dia Nordeste, essa conversa vocês vão acompanhar sempre na sexta-feira e podem, inclusive, sugerir, né, assuntos, né, Andréia?
3: Com certeza, a nossa ideia é a gente falar o que é esse tal de impacto, o que são negócios de impacto ou a economia de impacto. Então, é um tema relativamente novo, mas que tem transformado situações, vidas, comunidades. A gente quer trazer aqui, com certeza, construir junto com quem está ouvindo.
2: Pois é, e para a gente começar, vamos explicar para quem está acompanhando o que, que é a Somos Um, qual é a missão que move o trabalho de vocês?
3: A Somos Um é uma holding social. Então, a gente faz, olha para a nossa jornada da sociedade, o que, que a gente pode fazer enquanto sociedade civil para organizar um ecossistema que impacte positivamente as pessoas. Então, a gente olha tanto para a parte filantrópica, que é bastante ativa, né? A gente precisa de pessoas que tenham dinheiro e que investam, que coloquem seu dinheiro ali para ajudar outras pessoas na parte filantrópica, mas também para investimento de negócios, que são negócios que resolvem problemas socioambientais. Então, a gente trabalha organizando esse ecossistema desses negócios, que não são negócios que buscam só lucro, mas negócios que resolvam problemas sociais, ambientais, aliás, socioambiental a gente usa sempre junto, né? Não tem como a gente descaracterizar, não tem como separar. Normalmente são negócios liderados por mulheres, por minorizados, né? Pelos grupos minorizados e periféricos. A gente entende que existe uma economia que circula na periferia, por exemplo, e que ela não é muito, não está muito no radar, não, porque ela é uma economia informal, mas que movimenta milhões, e a gente quer fomentar isso, fazer com que essa economia seja cada vez mais ativa e melhore a vida das
2: e

pessoas. Como é importante a gente ter esse espaço, né, Andréa? Porque, inclusive, quem está acompanhando, quais são os principais temas que você pode adiantar que os ouvintes vão encontrar sempre ao longo dessa nova temporada do nosso Conversa de Impacto? O que, que as pessoas podem acompanhar e ter certeza de que na sexta-feira nós vamos falar

0: Não, até assim, de energia que o negócio traz, sabe? Aquele negócio que ele vem só pro lucro, mas que acaba esquecendo outros fatores e que complicam a sociedade, né? Como o meio ambiente e até a tratativa com os funcionários e com a comunidade também.
1: E o que eu acho muito interessante, que das vezes que a gente já conversou, é que essa conversa de impacto, ela tá num rádio e que é um veículo tão
2: popular.
1: É tão popular e tão... Como é que a gente fala? Me fugiu a palavra, mas é um veículo tão agregador, porque as pessoas que não leem, elas escutam rádio, né? As pessoas que não enxergam, elas estão ouvindo rádio e estão entendendo rádio. Então, o rádio, ele é muito... Porque me fugiu a palavra, mas eu vou já lembrar. Então, essa motivação de vocês de trazer para o rádio esse tipo de conversa, e nessa sinergia do Sistema Verdes Mares, a gente consegue juntar o rádio, juntar a TV, juntar a internet, que é muito isso que vocês fazem, né, na Somos Um.
0: A gente acredita demais que o meio de comunicação é o melhor canal, né? A gente ter diferentes meios de comunicação para comunicar aquilo que a gente quer fazer. Então, se a gente está falando de um novo contexto, uma nova economia, um novo jeito de fazer negócio, com certeza a gente precisa buscar meios de falar com todos os tipos de pessoas. E a gente sabe que aqui a gente consegue atingir diferentes públicos, né? A, B, C, D, E. A gente consegue interação e tirar dúvidas, trazer letramento, né? A gente sempre fala, vamos trazer informação, letramento, provocações. Na verdade, ninguém é dono de conhecimento, né? A gente vai experimentando a vida, entendendo, estudando as realidades diferentes e trazendo letramento.
3: André,
1: é um espaço democrático.
2: Pronto.
1: Rádio.
2: Chegou.
1: O rádio é um veículo democrático.
2: Demorou, mas chegou. É, a sua memória tá boa, não vai ter Alzheimer, não.
1: Bom, não, né?
2: Aí buscar. Demorou, mas chegou. Eu estava vendo, André, você falando, por exemplo, da importância da economia na parte periférica, que às vezes não é visível. É uma economia invisível. Como torná-la visível? E as pessoas que estão acompanhando agora a sua explanação, como essas pessoas podem chegar?
0: Olha, a maneira como as periferias foram formadas, a gente tem que sempre olhar para a história, né? A maneira como as periferias foram formadas e como elas se organizam, às vezes a gente acha que não é organizado, mas é super organizado, ela já traz muito de como que a sociedade olha economicamente, socialmente, para as pessoas que moram na periferia. Como trazer visibilidade? Eu acabo de vir de um congresso, um evento, um summit, né? Que eles chamam.
2: Summit, gostei.
0: Chama, da Aliança Empreendedora, que eles fizeram um estudo exatamente sobre isso. Quais os impactos que a gente conseguiria trazer para a economia de periferia se a gente conseguisse formalizar os negócios lá? Agora, formalizar um negócio periférico, ele tem muita coisa caminhando no meio, né? As pessoas têm dificuldade de serem formalizadas, mas a formalização da economia de periferia é um caminho.
2: É um caminho.
0: Com certeza melhora a renda, a gente consegue visualizar mais o que acontece. Agora, não é simples, porque daí você tem a questão da bancarização, a questão da informação. Ainda tem um descasamento de ajudas, né? Das rendas contínuas que precisamos. Como se as pessoas formalizam seus negócios, elas acabam perdendo algum benefício que é para sobrevivência.
2: Exato.
0: Não adianta, ninguém fica feliz ou fica folgado, né? Ah, agora eu vou relaxar que eu tenho um Bolsa Família. Com certeza não, porque é uma renda mínima.
2: Mínima,
0: é para garantir o mínimo.
2: É.
0: Mas as pessoas ainda têm esse medo de perder. Então, existe muita insegurança econômica na periferia.
2: Sim.
0: E aí, quando fala do empreendedorismo periférico, ele ainda é um empreendedorismo de sobrevivência, que é muito diferente
2: informal,
0: de qualquer...
2: É totalmente informal.
0: Exato.
2: Né?
0: Mas... existem estudos, a gente pode até falar sobre isso num próximo programa, um estudo sobre como que, se você conseguir formalizar 5% dos negócios periféricos, como que isso vai mexer o indicador de pobreza, por
2: exemplo.
0: André,
2: já é programa de incentivo para que a pessoa venha para...
0: Sim.
2: Não tem?
0: Sim, sim. Inclusive, essa reforma tributária, ela está olhando para isso. A gente estava discutindo exatamente isso. O primeiro nível de formalização, que é o MEI, o que a pessoa ganha e o que a pessoa perde. Aí depois ela vai para a ME, o que ela ganha e o que ela perde. Então, ter esse estudo e trazer isso para as pessoas da periferia é muito importante, para eles entenderem que, apesar de ser vendido como uma desvantagem a formalização, na verdade ela vai ampliar o mercado e ampliar a renda.
2: Ampliar as possibilidades.
0: Exatamente.
2: Né?
1: André, e quando a gente fala em impacto socioambiental positivo, do que a gente está falando exatamente?
0: Tudo que a gente faz tem um impacto, certo? Vamos começar desse pressuposto que toda empresa, e aí a gente está falando de negócios, né? De um negócio. Todo negócio, ele gera um impacto. Toda empresa, ela nasce para resolver.

0: um problema. Então, ela tem essa razão de ser, esse core business, né, que o pessoal fala, a razão dela existir, que é resolver algum problema, seja venda, produto, né, comércio, enfim. Mas, quando a gente analisa a cadeia produtiva de um negócio, a gente precisa entender que tipos de impacto que existe nesse longo da cadeia. Então, eu posso ser uma empresa que forneça um produto X, só que eu deixo um rastro de destruição ambiental, de resíduos, de contaminação de rio e tudo mais. Então, eu deixo um lastro de impacto negativo muito grande. Quando eu falo de um negócio que deixa um impacto positivo, é um negócio que, ao longo dessa cadeia, eu faço o meu produto ou forneço o meu serviço, mas na minha cadeia eu minimizo, eu diminuo, ou eu não causo impacto negativo, muito pelo contrário. Nesse meu produto, eu melhoro a qualidade de vida de um rio, por exemplo. Então, eu tenho um produto e ainda melhoro a qualidade de vida de um rio. Eu consigo restaurar uma parte de árvores, ou eu consigo melhorar a vida de uma comunidade ou de certo nicho de comunidade. Então, eu tenho um impacto social, socioambiental positivo. E é isso que a gente analisa. É um negócio que precisa ser negócio, precisa ganhar, precisa lucrar. Mas, para além do lucro, que rastro que esse negócio deixa?
1: Que é importante.
2: O foco é nos grandes e nos pequenos negócios? Vale para tudo?
0: Exatamente, vale para tudo. Agora, vamos lá, de novo para nossa história, né? Historicamente, é muito mais difícil você mexer num negócio grande e analisar, porque eles foram criados assim, né? Eles nasceram com essa mentalidade de eu preciso lucrar, eu preciso lucrar. Então, existem alguns grandes negócios que estão conseguindo reverter, estão conseguindo minimizar, mas você virar um transatlântico dentro do oceano é muito mais dificultoso do que você pegar um jet ski fazer essa mudança. Então, os pequenos negócios, e por isso que os negócios periféricos, eles têm se destacado nesse sentido, porque são negócios que, além da sobrevivência, eles conseguem olhar o que eles estão fazendo, né, com a sua periferia, com o seu entorno ou com a sua comunidade. Então, os pequenos negócios, eles estão mais no foco. A gente consegue mensurar melhor o seu impacto. Agora, se um negócio grande consegue mudar essa mentalidade, com certeza o impacto vai ser muito maior. Então, a gente foca em todo mundo, claro.
1: Quando a gente pensa nessas histórias, nos tipos, nos personagens também, do que a gente vai conhecer e do que você já conheceu, Andrea, o que a gente pode, nesses nossos próximos encontros aqui, a gente vai dividir muita história, mas o que você pode dividir hoje de uma coisa que te marcou desse universo que você conheceu de perto?
0: Olha, com certeza a gente sempre vai trazer negócios que usaram sua criatividade e o seu jeito de fazer negócio para mudar situações. Eu sempre vejo, e não tem como a gente não olhar para esse ambiente feminino, né, do empreendedorismo feminino, de como que negócios liderados por mulheres já têm um olhar diferente, mais colaborativo. A gente sabe que o capitalismo e tudo que a gente vive, ele foi criado muito com essa energia masculina, né? Faz pouco tempo que nós mulheres começamos a ocupar bancadas, começamos a ocupar lugar de decisão, começamos a trabalhar fora, né? Normalmente, até uns 50 anos atrás, isso aqui era impossível quase, né? Então, faz pouquinho tempo que a gente começou a entrar no mercado. E aí, a gente está conquistando um espaço de fazer diferente. Então, assim, essa trabalhar em colaboração, de ter empatia e, mesmo assim, liderar e tomar decisões, isso é o que mais tem marcado. Ao ponto que, quando a gente está acostumado com um lugar em que cada um olha para o seu, cada um olha para o que quer formar, para o seu, para sua construção, sem olhar para o outro e pensando assim, o que eu construí aqui é mais importante, deixa o outro que se vire, o problema é dele. Essa é uma outra mentalidade que as mulheres, elas estão começando a trazer diferente. E se a gente pegar isso que você faz muito bem e somar com aquilo que eu sei fazer muito bem e trabalhar em colaboração? Essa é uma construção de nova economia. Então, a gente consegue ver isso. E não é só porque é o gênero feminino, não. É um jeito de fazer feminino que homens também fazem, né? Homens e mulheres têm essa energia masculina e feminina. A gente precisa trazer um equilíbrio disso, né? Não é uma competição, não é questão de feminino, machismo. É uma questão de colaboração e de completude, na verdade. Então, acho que essa coisa de temos concorrência? Temos. Mas vamos tentar fazer em colaboração as coisas? Essa é uma que chama muita atenção sempre.
1: Só me chamou a atenção quando você estava falando aí de mulheres ocupando espaços. Aqui no estúdio somos seis pessoas. Só dois homens.
0: Olha aí.
1: Temos nós, mulheres, aqui, a Aline, a Beatriz, você e eu, e o Tem de Homens, representando o Tom e o Assunção.

0: Tá vendo? Olha, tá vendo, né? Assunção?
1: Né? A gente... É verdade, a nossa chefia lá é só
2: Olha
1: mulher.
2: A diferença, né?
1: Na redação tem mais duas mulheres, a Sofia e a Mayara. Aí tem o estagiário, que é o João Duarte, mas é só ele como homem. Então,
2: conseguimos
1: as mulheres
2: conquistar espaços.
1: Conseguimos.
2: E de comunicação, porque nós falamos bastante, nós somos comunicadoras, né? E antigamente, por exemplo, a gente estava falando de futebol um pouquinho atrás, poucas mulheres narravam futebol. Hoje a gente já consegue encontrar mulheres narrando, comentando.
1: Agora eu sou comentarista.
2: A gente entende de futebol, entende de futebol.
0: Agora eu sou comentarista. Arbitrando futebol e jogando futebol. A seleção teve aqui, até transformou. Tá, e você falou em tanta transformação. Seleção Brasileira transformou
1: a comentarista.
2: Olha aí, nasceu uma comentarista.
1: Me chamaram, viu, André, de Solineuza, que é a personagem que não entende nada, que foi torcer pelo time errado. E eu, no meu jogo de futebol, eu tava lá perguntando, mas onde é que a gente faz gol? Qual é o lado do gol? Aí quando trocou lá no intervalo que voltou, aí eu fiquei torcendo pra seleção errada.
2: Oh, meu pai.
1: Aí falei assim, deixa de loucura que agora a gente tá desse lado de cá. Eu falei, mas como?
2: Mas tem uma questão aqui, vamos lá. Quando você não entendia. Agora que você gostou, você vai aprofundar, que eu tenho certeza que nunca
1: professor
2: mais vai cometer esse erro.
1: E com esse professor aqui, tem ele e o Wilton pra me ensinar?
0: André, então, foi um prazer imenso ter você aqui neste papo tão
1: foi
0: agradável.
1: Foi bom demais. Toda sexta-feira, então, Andréa Cardoso, gestora de inovação e impacto, teremos esse nossa conversa aqui, nossas conversas de impacto, essa parceria da Verdinha FM com a Somos Um. André, muito bom. Obrigada.
0: Valeu, André.
2: Adorei também. Espero encontrá-los, espero reencontrar o público com a gente conversava. Isso. Interajam, façam perguntas, a gente está aqui para conversar.
1: E mandem sugestões de temas. Isso. Também. Isso. Mandem sugestões que a gente vai conversar. Toda sexta-feira tem uma conversa boa dessa. Obrigada.
2: Até,
1: viu?
2: Mais.
0: Terminou.
1: Hoje é sexta, amanhã é sábado. Amanhã eu tô aqui pra dar o meu primeiro bom dia pra você. E vamos continuar nesse clima de namorados. Amanhã vai ter música romântica aqui nos nossos estúdios. Então, a gente se encontra. E, meu véio, até
0: vamos lá. Até amanhã.
1: Semana. Ah, é. Amanhã você vai estar aqui.
0: Rádio Notícias.
1: Então, um abraço
0: aí,
1: pra Gleison você.
0: Rosa.
1: Um abraço pro nosso ouvinte, principalmente a nossa equipe. Muito obrigada. Até amanhã.
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1: 9:03. Quero te fazer uma pergunta nesse começo. Qual o problema de uma escola publicar a foto de uma criança participando de uma apresentação, uma atividade esportiva ou uma feira de ciências? Eu te explico o porquê dessa minha preocupação. Durante décadas, pais, mães, tios, famílias guardavam fotografias dos filhos em álbuns de aniversário, enfim, as imagens, apresentações escolares, festas juninas, momentos que ficavam restritos ao círculo familiar. Acontece que a tecnologia, ela mudou tudo. Uma fotografia publicada na internet pode percorrer o mundo em poucos segundos, ser copiada, armazenada, manipulada, compartilhada por pessoas que a família jamais conhecerá. É justamente nessa nova realidade que surge uma discussão importante envolvendo o chamado ECA digital, o Estatuto da Criança e do Adolescente Digital. O debate gira em torno de uma prática que se tornou comum. Escolas publicam nas redes sociais fotos e vídeos de alunos participando de atividades pedagógicas, eventos culturais, competições esportivas ou ações comemorativas. Para muitas instituições, trata-se de uma forma de mostrar o trabalho desenvolvido dentro da escola e aproximar as famílias da rotina educacional. Mas especialistas em direito começam a levantar um alerta que merece atenção. A preocupação não está no uso da imagem da criança como ferramenta de divulgação institucional. O ponto central, na verdade, é outro: a exposição digital de menores em um ambiente cada vez mais complexo e menos controlável. Nós estamos vivendo uma era da tecnologia, a era da inteligência artificial. Ferramentas capazes de criar imagens extremamente realistas, os chamados deepfakes, tornaram-se mais acessíveis. E aí o risco de manipulação indevida de imagens já não é uma hipótese distante, é de fato uma possibilidade concreta. Some-se a isso o cyberbullying, a circulação não autorizada de conteúdo e, em situações mais graves, o uso dessas imagens por criminosos que atuam em ambientes digitais. A questão, gente, portanto, não é demonizar a tecnologia nem transformar escolas em vilãs. Aliás, muitas instituições seguem protocolos, possuem autorizações, seguem sim aí a ideia dos pais e agem de boa fé. O desafio, na verdade, é entender que o mundo mudou. O que antes era uma simples fotografia no mural da escola, agora pode se transformar em arquivo permanente da internet, acessível por pessoas desconhecidas e sujeito a usos que ninguém consegue controlar completamente. Talvez a pergunta mais importante não seja se a escola pode publicar, talvez a pergunta seja: ela realmente precisa publicar? Entre a divulgação institucional e a proteção da infância existe uma linha cada vez mais sensível. E numa época em que os dados se transformaram em ativos valiosos e a imagem digital passou a acompanhar uma pessoa por toda a vida, a prudência talvez seja a tecnologia mais importante que temos à disposição. Porque proteger crianças nunca sai de moda, mas os riscos aos quais elas estão expostas mudam a cada nova geração. Pelo menos é assim que eu penso.
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1: Muito bem, bom dia. Sexta-feira, finalmente, dia dos namorados. Finalmente deu certo, deu bom, né? Hoje é sexta-feira, muita gente se antecipou, já programou, já fez a reserva para o restaurante de mais tarde, já comprou o presente. Um dos mais procurados dias em restaurantes é hoje, dia dos namorados. Talvez aí perdendo apenas para o dia das mães, né? Em época de comemoração. São 9:08. Estamos juntos mais uma vez nessa sexta-feira maravilhosa, com a alegria de ter a sua companhia e o time pronto. Comigo na técnica da Verdinha, meu querido amigo Augusto Assunção, tá na sua tela. Beatriz Irineu comigo aqui no estúdio, na produção, claro, mandando em tudo aqui, ao lado de Aline Mariano, recebendo também as nossas participações através do nosso 988871306. Ela já de verde e amarelo, já antecipando que amanhã vai dar Brasil contra Marrocos. Isso aí é bom.

0: positividade é bom. O Tom também é outro que também tá nessa positividade de dar Brasil, né? Você, Assunção, acha que dá Brasil amanhã contra Marrocos? Você, Bia, acha que dá Brasil amanhã também, com certeza. Você, Aline, vai de Brasil mesmo, né? O Jaime disse que vai dar empate. Bom, eu não sei você, eu também torço que seja Brasil. Nessa primeira fase agora de grupos, aí vai dar tudo certo. Eu só tenho preocupação é para mais adiante. Se a gente for passando, vai afunilando. Argentina, França, essa turma toda tá aí com muita vontade. Mas enfim, vamos juntos. Nosso time aqui é esse. Lá em cima, quem tá conosco na TV Diário: Jonathan Ferreira, Diego Castro e Carlinha Rodrigues. Aqui o nosso time levando para você as informações. A supervisão de jornalismo aqui com a Maiara Mourão. Coordenação de programa, supervisão de programação de Kleber Dias. E nós vamos juntos também trazendo tudo aquilo que te interessa. E para começar, para pedir sua participação, falando dessa história das escolas, durante anos, pais, mães, família guardavam fotos dos filhos em álbuns de família. Você lembra disso, né? Hoje essas imagens estão nas redes sociais, acessíveis em segundos por milhares de pessoas em qualquer lugar do mundo. Com o avanço da inteligência artificial, imagens podem ser manipuladas, utilizadas em montagens, alimentar práticas de cyberbullying e até cair em mãos erradas. Por isso, a pergunta de hoje é direta. Na era da inteligência artificial, você se sente seguro com as imagens dos seus filhos circulando nas redes sociais? Você, Assunção, você tem uma pequenininha em casa. É perigoso, não é? A gente nem sabe quem está do outro lado da tela e como é que isso vai. Enquanto a gente busca aí aprender como lidar com ela, é muita gente que vai caindo nessas situações aí dos golpistas, né? Dos caras que fazem essas manipulações. Tem uma operação chamada Luz da Infância, ela é de 2016, nem me lembro em que fase está, mas a cada dia se agiganta no mundo todo, não só pela Polícia Federal, mas pela Interpol e todo mundo aí tentando combater a pedofilia. E a cada dia que passa a gente tem mais notícias. E a venda de fotografias, de vídeos, uma coisa gigante, movimenta o mercado paralelo, negro, e aí é por isso que eu estou te perguntando, você que é pai, você que é mãe, você que pretende ter um filho, qual é a sua segurança de ter a imagem do seu filho, da sua filha exposta nas redes sociais? Não que a escola tenha nenhum tipo de interesse em fazer a coisa errada, não, longe disso, nós temos inclusive uma ferramenta chamada LGPD, Lei Geral de Proteção de Dados, mas daqui que chegue nos malfeitores é uma lenda. Então, como é o seu estado de segurança em relação a isso? Comente conosco, 98887-1306, 98887-1306, e também o arroba Gleudson Rosa para você seguir e, claro, deixar a sua mensagem. São 9 horas e 11 minutos agora.
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0: Pois é, o fechamento de ontem, expectativa para hoje, sexta-feira, dia 12, dólar comercial no mercado trabalhou próximo de 5,15, o euro a 5,93. O dólar turismo normalmente segue acima do comercial por incluir spread, o IOF e também os custos operacionais, portanto está acima dos 5,15. A Bolsa de Valores, ela segue em ambiente de cautela após oscilações recentes e permanece muito sensível ao cenário externo, principalmente petróleo, juros globais e tensão geopolítica. Já os juros, a inflação, expectativa, o mercado voltou a ajustar para cima a expectativa de juros. Selic esperada para o fim do ano, 13,50. A inflação, que é o IPCA projetado, está em 5,11. O PIB estimado em 1,91%. E o dólar projetado para encerrar 2026 a 5,15. O que é que está mexendo com o dinheiro hoje, hein? Petróleo e tensão intencional e tensão internacional, qualquer risco no Oriente Médio pressiona energia e inflação. O crédito segue caro e reduz apetite por consumo e investimento, e o fluxo estrangeiro na Bolsa continua sendo peça importante para a sustentação do Ibovespa. E, por fim, o dólar subindo, né? Para você que vai viajar, para você que vai comprar eletrônicos e importados, tendem a encarecer. Talvez não seja o momento. Financiamento, cartão de créditos, juros continuam muito altos. A bolsa e a atividade econômica são muito influenciadas através dessas altas, dessa volatilidade, o que impacta também em relação a emprego, investimento e confiança no mercado. A minha leitura para hoje é que o mercado começa a sexta em modo de prudência. O dinheiro continua caro, o investidor está mais seletivo e o câmbio segue sendo um termômetro importante para a inflação de consumo. E nós, de olho em

tudo, é claro, e compartilhando, dividindo com você, sempre aqui na Verdinha, no nosso Movimento e Mercado. São 9h13, vamos dar uma olhadinha nas ruas de Fortaleza. A sexta-feira amanheceu até com uma certa tranquilidade, pelo menos nos corredores mais intensos, né? A Avenida Carlos Gerissati, Avenida Raul Barbosa, temos imagens na tela da TV Diário, agora da TV Diário, do Corredor Central. O trânsito aqui embaixo do viaduto, ali para quem vai para o centro de Fortaleza, vindo da leste-oeste, é tranquilo. Mas se o Jonathan subir um pouquinho a câmera, aí a gente já mostra o trânsito bastante intenso para quem vem da Barra do Ceará em direção ao centro de Fortaleza. Aquela paralisação que às vezes a gente fica pensando, teve alguma batida, algum problema no trânsito? Não, é lentidão, é o fluxo bastante intenso, tanto para quem vai da Barra ao Meireles, como quem vem entrando em Fortaleza pela BR, a Avenida Guanambi, cruzando Dom Manuel até a Monsenhor Tabor, descendo para a praia. A região ali é super tumultuada nesse horário, às 9h14. Vamos para outro ponto, Jonathan, mostrando agora aí imagens também da região da Avenida Washington Soares, um trânsito bastante intenso nos dois sentidos, e a gente já vê um tempo com bastante nebulosidade nesta manhã, pelo menos aí na região sul da cidade. O trânsito intenso, para você que nos acompanha, a BR-116 talvez seja uma alternativa, porque nesse ponto da Oliveira Paiva para o centro, já flui tranquilamente na BR-116, isso para quem vem interior capital. Vamos para outro ponto agora, mostrando imagens da Avenida Heráclito Graça, no cruzamento com a Ildefonso Albano. O trânsito também é intenso, mas flui normalmente nessa região, nessa hora da manhã, e a gente já percebe também na região central o tempo meio que nublado, né? O sol não está forte, não, o sol está meio que escondido, pelo menos agora, às 9h15. Tem outro ponto para a gente mostrar, imagens da nossa Fortaleza nessa manhã, e eu convido você também a ser o nosso repórter aonde você estiver. Imagens agora da Avenida Dom Luiz, para quem sai do Papicu em direção à região central, o trânsito é bem intenso, bem complicado ali, já chegando na avenida, no cruzamento com a Avenida Desembargador Moreira, próximo à Praça Portugal. Gente, tem outro ponto agora para mostrar, que é a Raul Barbosa, para quem sai do interior capital e da Aldeota Sertão Praia também. O fluxo segue normalmente nessa manhã. Eu aproveito essas imagens aí para dizer que quem vem da Avenida Antônio Salles em direção à Aldeota, o trânsito é bastante intenso já a partir da Avenida Guanambi. Da Avenida Guanambi, o trânsito segue muito lento, né, até chegar na Avenida Tristão Gonçalves, para quem faz sentido contrário. Da Antônio Salles, da Guanambi para Aldeota, é intenso, e mais tranquilo ali da Guanambi para quem vai para a região central, da Major Facundo, utilizando no cruzamento com Antônio Salles. Trânsito intenso também na Rua Pedro I, da região central. Praça do Carmo também bastante intenso ali na Avenida Duque de Caxias. Na avenida também que pega na região central, a Guanambi, no cruzamento com a Avenida Imperador. A Guanambi com o Imperador não, mas para quem sai da Guanambi, vai para o centro, vai encontrar a Avenida Imperador, o trânsito é intenso. Trânsito livre na Avenida Tristão Gonçalves, Princesa Isabel, também na região do centro, o trânsito é bastante complicado na Pedro Pereira também. Se você vai nessa região, atenção, buscando alternativas. Temos imagens agora de onde, Jonathan? Para a gente mostrar a imagem de Juazeiro do Norte, mostrando o tempo aberto, amena a temperatura agora em Juazeiro do Norte, girando em torno de 30 graus, deve chegar até 31,5. Imagens do Horto lá em Juazeiro do Norte. Temos imagens agora do meu querido e amado Região Norte, a Princesinha do Norte, Sobral, com tempo aberto, temperatura em elevação, sem previsão de chuvas, e nós temos imagens aí de Sobral. Voltando a Fortaleza e falando de temperatura, a máxima hoje deve chegar até 31 graus ali por volta de meio-dia, uma hora da tarde. Amanhã pode ter variação de chuvas em algumas regiões. Há possibilidade baixa de chuva passageira no fim da tarde e começo de noite. Para o fim de semana, o padrão segue de calor, umidade elevada e possibilidade de pancadas isoladas. O interior do Ceará segue com comportamento típico de transição de estação. Sol predominante em boa parte das áreas e chuva localizada no litoral e pontos isolados no interior. Agora, a temperatura para outras cidades brasileiras: Brasília, máxima hoje deve chegar aqui a 15 graus, São Paulo, 14, máxima de 23 graus, e Rio de Janeiro com máxima de 20.

0: 28 graus para você que nos acompanha nessa manhã e vai para essas regiões. Valeu, Bia. Para você que vai viajar, vai enfrentar agora aí esses caminhos. Fortaleza mostrando agora imagens na tela da TV Diário, ali da Praia do Pirambu, né? E eu tenho certeza que você que está pensando em praia deve estar dizendo: ih, rapaz, o tempo ficou assim, mas vai melhorar, vai dar sol. Se o Jonathan baixar um pouquinho a imagem, a gente vai ver que já a partir daí, antes do IML, para quem sai da barra, aí Jonathan, para quem sai da barra em direção ao Meireles, já mostramos agora, a gente já vê que deu uma aliviada, né? Tenho certeza que você que está indo nessa região também vai buscar uma alternativa. Gente, vamos agora para o boletim dos aeroportos, principalmente o Aeroporto Internacional de Fortaleza. Operação dentro da normalidade nesta manhã, com fluxo elevado típico de sexta e proximidade do período junino. O aeroporto segue entre os principais hubs do Nordeste para conexões nacionais e internacionais. O movimento esperado para junho no terminal é de aproximadamente 483 mil passageiros nesse mês. Reforço operacional e aumento de oferta tem algumas rotas nacionais. Inclusive, para você que quer acompanhar a Copa do Mundo, as empresas aéreas estão colocando mais voos, mais horários para você que vai viajar para ir ver a Copa do Mundo, que começou ontem, né? Uma das aberturas aconteceu no estádio Azteca, lá na cidade do México. Terceira vez que acontece Copa do Mundo lá no México. Enfim, São Paulo, com o aeroporto Guarulhos e Congonhas também operando normalmente, é exemplo do Rio de Janeiro, lá no Galeão, Brasília, Recife, Belo Horizonte e também muito tranquilo no aeroporto de Lisboa. Nas últimas semanas, houve registros pontuais de reflexos operacionais nacionais ligados ao sistema de controle aéreo em São Paulo. Para quem embarca hoje, a orientação continua sendo conferir o status antes de sair de casa. Como já falei, operação acompanhada com atenção em São Paulo, fluxo intenso de ponte aérea no aeroporto de Congonhas, com alta sensibilidade a ajustes da malha aérea. Aeroporto Internacional de Brasília, Juscelino Kubitschek, segue com um importante centro de distribuição de voos logísticos. A leitura para hoje é cenário operacional relativamente estável, mas sexta-feira, sabe, né? Exige atenção redobrada para horários de check-in. Antecipar é sempre a melhor dica. Acompanhamento também do painel de voos em tempo real é a dica para hoje, nesta sexta-feira, dia 12 de junho. Volto a te lembrar da pergunta e a possibilidade de ter você aqui participando conosco. A pergunta é: durante muito tempo a gente teve fotos guardadas pela família no colégio, nos aniversários, a foto colocada em álbum ali, né, física, no papel, maravilhoso. Só que hoje as fotografias estão na área digital, as escolas estão colocando lá as atividades dos alunos no digital, no Instagram, nas redes sociais e tudo mais. E aí a pergunta que eu te faço hoje: será que você tem segurança que esse trabalho que vai das escolas para as redes sociais, ela fica no local seguro, ela não pode ser manipulada, não deveria ser manipulada, porque a grande questão é essa, né? Nós temos aí a tal da deepfake, onde pessoas do mal conseguem não só manipular, mas podem estimular o cyberbullying, por exemplo, e aí criar uma série de problemas. A pergunta é direta: na era da inteligência artificial, você se sente seguro com imagens de seus filhos circulando nas redes sociais? Até que ponto você tem essa segurança? É a pergunta que eu te faço, e você responde através do nosso 988-87-1306, 988-87-1306, e o arroba Gleudson Rosa. Vem participar, vem pro movimento, que nós vamos juntos até às 11 horas da manhã. Uma outra questão que a gente vai discutir hoje aqui é saúde. Alzheimer, quem cuida de quem cuida? Esse é o eco silencioso que invade milhares de lares brasileiros hoje. A pauta, o movimento é saúde. Daqui a pouco, são 9h22, estamos juntos na Verdinha e na TV Diário. 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
1: Pois é, 9 horas 25 minutos, 9h25, imagens na tela da TV Diário mostrando um trânsito bastante intenso, né? Na Avenida Washington Soares, até meio que atípico para o horário nessa região. Mas hoje é sexta-feira, né? Tem Copa do Mundo amanhã. Quem pode, de repente, tá indo assistir com os parentes no interior, né? Tá indo às praias. Quem não pode vai estar por aqui, que é o meu caso. Às 9 horas da manhã de amanhã estaremos aqui com o Movimento e Mercado, mas enfim, estamos juntos e vamos com muitas notícias, muitas informações. Gente, com a alta de 2,3%, a indústria do Ceará registrou o segundo melhor desempenho do Brasil em abril desse ano, no comparativo com março, atrás apenas da Bahia, que teve 3%. Nós ficamos em 2,3%. O índice ficou acima do registrado no Nordeste, que foi de 1,4%, e no país, que foi de 0,7%, com diferença de 0,9% e 1,9 ponto percentual, respectivamente. Os dados são da série com ajuste sazonal da Pesquisa Industrial Mensal Regional, divulgada nesta quarta-feira, 10 de junho, pelo Instituto Brasileiro de Geografia e Estatística, o IBGE. O resultado, entretanto, não conseguiu superar os registrados no ano passado. Nas taxas anuais, houve quedas tanto no comparativo com abril de 2025, de 0,4%, quanto o acumulado do primeiro quadrimestre do ano, com 4,4%. Essa é uma excelente notícia, porque acaba impactando também em geração de emprego, aumento do PIB, abrindo mais um ambiente de negócios para o estado do Ceará, dando ainda mais visibilidade, o que é muito interessante, que afinal de contas é uma cadeia toda e que vai, sem dúvida nenhuma, fazendo o efeito dominó. Trocando a pauta, mudando o movimento, são 9 horas e 27 minutos. Quem cuida de quem cuida? Essa é a grande pergunta, porque esse é o eco silencioso que invade milhares de lares brasileiros. Essa é uma dúvida de muita gente, e principalmente quando você olha para dentro de casa e que encontra muita gente em dúvida exatamente para ter essa resposta. O diagnóstico de Alzheimer é uma bomba relógio que não explode apenas no paciente. Ela destrói aos poucos a saúde mental, por exemplo, de esposas, maridos, filhos e filhas. Uma realidade que a jornalista Leilani Neuba, ela trouxe à tona recentemente no programa Tempo Rei, resumida em uma frase devastadora por uma familiar: é viver o luto de uma mãe viva. No Brasil já são mais de 1.200.000 diagnosticados. Mas e os invisíveis? Aqueles que passam noites em claro, que abrem mão da própria vida e que assistem de camarote, o parceiro de uma vida inteira, esquecer, por exemplo, o próprio nome. Vamos falar desse assunto agora, cuidando de saúde. Esse é o Movimento às 9h28.

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1: Josiane Araújo está aqui conosco. Ela, ao lado do Marcelo Niza, tem desempenhado um papel fundamental e tem trazido esse conhecimento a todos nós. Nós trouxemos hoje aqui porque não é mais, Josiane, sobre remédio ou neurologia. É sobre sobrevivência emocional, né? Bom dia, bem-vinda. Tudo bem?
2: Bom dia, obrigada.
1: A questão é sobrevivência, né? A questão é de a sobrevivência emocional, não apenas a questão de remédio, isolar um parente em um determinado ambiente. Hoje o conceito é outro, né?
2: É, o conceito é outro. Foi bom você ter trazido esse tema. O conceito é outro, porque quando o diagnóstico chega na família, né, de, não vou falar só de Alzheimer, mas de uma demência, que é um caso, que é um número que assusta realmente na população brasileira, e novos casos surgem a todos os anos, essa conviver com esse diagnóstico muda muita coisa na estrutura familiar.
1: Josiane, aí me vem à cabeça como viver o luto de uma pessoa viva, né? Isso é muito forte. É, o Alzheimer, ele para a família, para muita gente, é morrer em vida. Na prática, Josiane, dentro do consultório, dentro do centro dia, o que vocês mais veem? O idoso sofrendo ou o familiar abandonando emocionalmente?
2: É porque existe um despreparo, né?
1: Um desconhecimento.
2: Do ponto de vista de conhecimento da doença, né? Do que fazer, como fazer. Então, de fato, vai para o lado emocional, vai também entra com uma sobrecarga para aquele cuidador direto que muitas vezes é a esposa ou é um filho. Então, gera um problema, né? Na família. A doença do idoso, ele passa a ser um problema da família.
1: E por que
2: a família inteira adoece por esse despreparo na hora que recebe o diagnóstico.
1: E por que você considera a desinformação como talvez o maior peso? Nós não temos a cultura de falar sobre isso?
2: Talvez comece por aí, né? O medo, entra uma mistura muito grande de sentimentos. O medo, o preconceito, né? De querer lutar contra aquele diagnóstico. A gente lida muito com isso no dia a dia. Não aceitar que aquele idoso que teve uma vida produtiva, ativa, muitas vezes era um homem, uma mulher inteligente, que desenvolveu trabalhos importantes, entrar no processo de demência.
1: O cuidador ou a cuidadora, normalmente, mesmo se não é uma família grande, acaba sobrando para um ou para no máximo duas pessoas. Gera uma sobrecarga muito grande. Eu comecei dizendo assim, e aí, quem cuida de quem cuida? Como é que vocês trabalham isso?
2: Bom, eu acredito que o primeiro passo é olhar para esse diagnóstico, entender que hoje o Alzheimer não tem cura, mas tem tratamento. E todos ali precisam ter um suporte.
1: Uhum.
2: Né? A gente trabalha muito esse conceito do que é importante falar sobre isso, do autocuidado e do cuidado com o outro. Eu não consigo cuidar do outro se eu não cuido em primeiro lugar de mim. Né? Esse cuidado, proteger a sua saúde emocional para cuidar do outro é essencial, é imprescindível.
1: Eu quero até fazer um parêntese aqui. Assunção, nós tivemos um colega aqui, ele já partiu. Eu vou tomar a liberdade de citar o nome dele, porque eu conheço a família de perto e que para mim foi muito dolorido quando eu vi os vídeos no momento da demência dele no final. Esse colega ocupou inclusive esse horário aqui por muito tempo. Eu conheci há muitos anos, conheci ele no auge mesmo, em 1984 eu o conheci, 84 para 85, e vê-lo depois numa situação de não querer se alimentar, não querer tomar banho, não querer usar a fralda geriátrica, o peso foi todo para a filha que a acompanhava, que já havia colocado em uma determinada instituição. Como você bem disse, isso para a família é difícil aceitar esse diagnóstico, né?
2: É difícil aceitar, mas como eu mencionei, quando o diagnóstico chega, alguém da família, né, tem que ter a lucidez de entender, procurar um diagnóstico, o que vamos fazer daqui para frente.
1: Há muita culpa envolvida nisso?
2: Muita. Não tenha dúvida que os filhos, parte das famílias, vai para o lugar da dor, da culpa. E às vezes é um que tem ali mesmo, que traz a lucidez de dizer assim, vamos resolver. Na maioria dos casos que a gente tem contato, isso acontece. Você falou, abriu um parênteses. Eu vou abrir um parênteses aqui para falar também de um exemplo prático. Que a gente, inclusive, comentou ontem muito, meu pai hoje vive num centro-dia, né? Passa o dia inteiro no centro-dia, volta para casa todos os dias. É um novo modelo de conceito de saúde mental, que a gente tem tentado desconstruir.

0: construir para as famílias que isso não tem absolutamente nada a ver com asilo, com aquele conceito que existia no passado.
1: De isolamento, né? Total.
0: De isolamento total para a família, que só piora as coisas. Não, a gente precisa ressignificar esse conceito. E hoje o Centro Dia tem esse papel de trazer socialização, interação social. É o que mais uma pessoa que tem um diagnóstico de Alzheimer precisa hoje, de interação social.
1: Atividade.
0: Atividades, né? Atividades para o corpo, atividade física, atividades cognitivas, para que ele não perca todas as funções cognitivas, ele tenha alguma reserva ali. Isso precisa ser mantido.
1: Como é que chega o paciente? O que é que ele recebe? O que é que ele recebe? Como é que é esse ir e vir todo dia?
0: Uma jornada, né, diária de atividades que contém todos esses pilares que são muito importantes para preservar essas funções cognitivas do idoso, que inclui socialização, inclui atividade física em diversas modalidades, inclui atividades cognitivas em diversas modalidades, dentro de uma rotina estruturada. Essa é a palavra-chave, rotina estruturada.
1: Como convencer o idoso? Porque outro dia eu fui conversar, minha mãe, graças a Deus, é muito lúcida, tem 88 anos, quando eu fui conversar com ela sobre essa possibilidade, ela falou, não, deixa eu morrer aqui mesmo, eu não preciso disso não, porque ainda está muito arraigado o preconceito de ser algo, um depósito de gente viva.
0: Eu posso dizer para você que isso é uma narrativa padrão, não só do idoso, de dizer, me deixa aqui no meu cantinho, porque eles já entraram numa zona de conforto, como os filhos dizerem, meu pai e minha mãe é muito resistente. Isso é um padrão nessa narrativa hoje em dia. O que é muito importante a gente falar sobre isso? Que essa resistência é normal, ela é até natural, né? Ninguém quer sair da zona de conforto. Nosso corpo resiste a qualquer tipo de esforço, naturalmente. Agora, essa zona de conforto está vinculada a quê? A entender que não há nada melhor do que aquela caminha quentinha, do que aquela TV, do que aquele controle remoto, do que aquele celular. Mas isso leva para um isolamento que não é saudável. Então, quando esse idoso ele é estimulado, ele é convencido a sair de casa, mesmo que seja por um dia, vamos visitar, vamos participar.
1: Vamos conhecer.
0: Vamos conhecer. Né?
1: A rotina é diária ou é semanal? Como é que funciona?
0: Ela funciona todos os dias, de segunda a sexta. E aí final de semana e ao final do dia, esse idoso volta para casa.
1: E aí você escolhe...
0: E mantém a convivência familiar.
1: E o contato.
0: É muito importante.
1: Outro dia, eu estava conversando aqui com a Assunção e a gente comentando que o que mais mata idoso é queda. E depois eu disse, talvez o que mate mais seja isolamento, esquecimento, colocar ali, aí liga... Não, mas o importante é eu estou conversando. Não, o mais importante é que não estou deixando faltar nada. Talvez esse isolamento seja uma das coisas piores para...
0: A primeira opção que você falou da queda é uma morte de curto prazo, né? Mata rápido. O isolamento mata devagar. E é muito triste, e é muito doloroso. E é um ciclo vicioso. Então, quebrar esse ciclo vicioso é trazer esse idoso para a vida. Hoje, o conceito de centro dia espalhado no Brasil inteiro, né? Hoje nós somos pioneiros aqui no estado do Ceará, traz um novo conceito, onde as famílias, em primeiro lugar, porque o idoso não chega sozinho, essa decisão não é dele, é daquele filho que se importa.
1: Eu preciso deixar chegar a uma demência, a um Alzheimer, ou eu já posso ir acostumando
0: habitual? Eu ia te dar o exemplo do meu pai, porque ele também, assim como sua mãe, é um homem de 84 anos, lúcido, inteligentíssimo, mas perdemos a minha mãe, a esposa dele, há 5 anos atrás. Então, ele ia iniciar um processo de isolamento natural, porque ele era muito dependente, né, como companheiro dela. E foi quando nós inauguramos nossa casa, nosso clube, e ele passou a participar. E nesses 5 anos, ele ganhou uma vida nova, onde muitos entendem que a idade, né, o luto de pessoas, de amigos... de familiares, é o fim da linha, né? O centro dia, ele oportuniza aquele idoso a refazer esse momento, a ressignificar esse momento, a encontrar novos amigos, a fazer atividades que talvez ele nunca tenha feito antes, e aí ele reviver. E, melhor dizendo, quando a gente associa isso a doenças, a retardar um declínio cognitivo. Então, ele traz, de fato, qualidade de vida. Mas quando eu falei dele, porque... A gente está falando aqui de doenças, a gente está falando aqui de demências, mas hoje o centro dia não é só para pessoas que têm algum tipo de patologia. Então, eu estava comentando, o meu pai frequenta. E curioso é que chegou agora há pouco tempo um amigo

0: o chefe dele no banco, onde ele trabalhou durante muitos anos, ele se aposentou. E esse amigo, mais jovem do que ele, 10 anos, ele, que ocupava um cargo de liderança no banco à época, ele chegou com o diagnóstico de Alzheimer. E esse encontro, né, a gente se emociona todos os dias, a gente falando desses depoimentos, que são inúmeros, esse encontro tem sido maravilhoso. Porque eles falam, né, ele preserva a memória de longo prazo. E traz falas, diálogos ali que são extremamente curiosos quando a gente abstrai e observa aquela cena. De um reencontro, depois de muitos anos, de dois ali colegas e amigos se encontrarem depois...
1: E vão se ajudando.
0: No centro dia, que vão se ajudar.
1: E aí a gente vai falando dessas amizades que podem, enfim, ser amigos, podem se encontrar, se reencontrar. Mas também tem outras atividades. Musicoterapia também é uma das atividades. A gente vê também que as oficinas de memória também ajudam essas pessoas,
0: sim,
1: né?
0: Quando a gente fala de uma doença crônica, né, que é progressiva como o Alzheimer, ela é uma doença que tem tratamento, ela não tem cura, mas tem cuidado. É onde entra as atividades, o bem-estar. Porque nós temos doentes patológicos com doenças progressivas que conseguem ter saúde emocional. Olha que beleza.
1: É verdade.
0: E é exatamente isso que o espaço como um centro de promove. Através da música, através das artes, através da linguagem, através dos jogos, através das rodas de conversas.
1: Nós temos instituições públicas do governo, por exemplo, do Estado, da Prefeitura, enfim, disponibilizando também atendimento a essas pessoas?
0: Hoje ainda é muito precário, mas existe um projeto em Fortaleza, também pioneiro, para iniciar esse trabalho que hoje nós fazemos no nosso espaço, para de forma mais acessível para a população.
1: Porque é muito caro cuidar, né?
0: É caro. É caro, mas ao mesmo tempo depende do ponto de vista. Digamos que tem um idoso em casa que hoje tem um educador físico que vai lá fazer atividade física com aquele idoso em casa. Tem um profissional para desenvolver um trabalho de estimulação cognitiva. Ou às vezes você precisa sair de casa e levar na academia, ir ao médico. Então existe também uma logística, precisa ter um motorista, precisa ter uma cozinheira, precisa ter um cuidador. E vai se tornando uma conta muito pesada.
1: A frequência deva ser, para iniciante, duas vezes por semana, uma vez por semana? O que, é que você aconselha a fazer?
0: Então, assim, o centro dia traz essa solução mais consolidada. Imagina que você leva seu pai de manhã, sua mãezinha lá de manhã, e busca no final do dia. E tá tudo lá. Tá tudo que o idoso precisa.
1: Tem
0: a convivência, tem as atividades físicas.
1: Mas precisa ser todo dia?
0: Então, quanto mais esse idoso frequenta, a pergunta que a gente faz sempre é: quando ele não está no clube, aonde ele está? Ele está em casa sem fazer nada? Está isolado? Então, a gente está falando de uma segunda casa.
1: Mas estamos falando de custos também.
0: E quanto mais frequenta, mais barato fica a diária.
1: Ah, é? E quanto é que custa uma diária hoje?
0: Hoje, uma diária, o dia inteirinho, é R$390. E meio turno é R$230. Aí, as famílias comparam, elas fazem essa conta. Quanto custa um profissional em casa, uma hora? Aí você começa a fazer uma comparação, onde, de fato, fazer uma extensão da sua casa, né, desse idoso no centro-dia...
1: Mas não precisa ter um educador físico todo dia. Uma vez na semana já ajuda bastante. Essa conta também pode ser feita assim, né?
0: Pode, mas a paridade, quando você compara que a conta do idoso em casa ocioso, por mais tempo, ela também traz uma conta aí. Né, de medicação, de um cuidador que precisa estar ali.
1: Vamos voltar para o começo. Quem cuida de quem cuida? Bom, eu cuido de minha mãe, por exemplo. E quem cuida de mim? Como é que é feito isso? Eu também recebo essa rede de apoio ou não?
0: Indiretamente, sim. Porque esse idoso... Eu vou falar de casos práticos, tá? Casos práticos, assim, de que chegam, que recebe ali uma injeção de estímulos, né, para aquele idoso. Esse idoso que estava sobrecarregando, não só de... fisicamente, diretamente, mas também de preocupações, esse filho que precisa trabalhar, que tem uma família, que muitas vezes tem filhos pequenos, ele sai de casa de manhã e volta no final do dia. Quando ele retorna para casa, ele volta muito mais leve, com histórias para contar, demonstrando fisicamente um bem-estar.
1: E pra
0: fechar,
1: vai
0: dormir melhor, vai acordar bem.
1: Qualidade de vida melhor.
0: Aí entra no círculo virtuoso, onde a família, ela é impactada.
1: Josiane, quando e que momento a família percebe?

0: percebe claramente que o Alzheimer, por exemplo, ele já fugiu do controle da família, já não tem mais como cuidar em casa e precisa realmente de uma rede de apoio.
1: Bom, a gente sabe que o esquecimento é natural. A gente já esquece as coisas hoje em dia. Isso é natural. É quando aqueles esquecimentos, eles extrapolam, né, o cotidiano. Esquece o nome, quando esquece aquele familiar, quando ele não lembra da data de um aniversário de uma pessoa querida, quando ele esquece os compromissos que são do cotidiano. Isso já é um grande alerta para buscar um diagnóstico.
0: Não é a idade em si, são esses sinais.
1: Uma boa pergunta. A idade, muitas vezes, contraria o senso comum do que a gente imagina. Ela não está ligada diretamente a um idoso de 80, 90 anos de idade. Hoje, nas nosso pequeno universo, nossa estatística mostra um dado que assusta até. Nós temos clientes de 80, 90 anos, perfeitamente lúcidos, normais.
0: E
1: do ponto de vista cognitivo.
0: E mais
1: jovens
0: novas.
1: Idosos de 60, 70 anos com casos severos.
0: E não é gênero, não é questão de classe social, não é questão de ter ou não um conhecimento. É questão de que é uma doença e pode chegar a qualquer um, né?
1: É outro.
0: Agora, pouco a gente
1: importante.
0: Teve aí o ex-presidente Fernando Henrique Cardoso também passando por esse processo, a família também o interditando, e é meio chocante para quem não lida com isso no dia a dia.
1: E a gente precisa trazer esse assunto à mesa, de fato, trazer informação e conhecimento, porque não está vinculado. Agora, a gente pudesse deixar uma dica aqui,
0: por favor.
1: Seria, hoje a medicina traz esses números, que o exercício físico, fortalecer pernas especialmente, é inversamente proporcional ao músculo que você tem nas pernas ao desenvolvimento de uma demência.
0: E essa é uma pauta que eu vou trazer aqui segunda-feira, exatamente sobre isso. Como retardar o processo de envelhecimento
1: atividade
0: através
1: física.
0: Da atividade física.
1: E socialização. Então, muitas vezes, assim...
0: Quando você
1: não,
0: se isola, já é um sinal.
1: Até para se for para lidar com problemas e conflitos, é melhor.
0: Perfeito.
1: Porque você está usando a sua cognição de forma produtiva.
0: Josiane, esse é o primeiro de muitos encontros que a gente vai ter aqui para conversar mais sobre isso. Obrigado por hoje, viu?
1: Muito obrigado.
0: Um abraço para o seu time também. São 9h45 e o El Niño, hein? Ei, e aí, essa história do tempo que está vindo aí, o começo do El Niño, confirmado pela Administração Oceânica e Atmosférica dos Estados Unidos. Esse fenômeno representa o aquecimento anormal das águas do Oceano Pacífico e os reflexos aqui para o Ceará. É um assunto para a gente conversar já com Francisco Vasconcelos, que é diretor técnico da FUNSEM, que já está preparado para nos trazer todas essas informações. É daqui a pouquinho no Movimento e Mercado, falando sobre tempo e temperatura. E é claro que tudo isso tem também um reflexo econômico. São 9h47, Verdinha, jornalismo que fala a nossa língua.
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0: No hotel, essa região do Estaleiro aí também é muito bonita. Os nossos verdes mares na tela da TV Diário agora. São 9 horas 49 minutos. Estava aqui também numa ansiedade danada para conversar com Francisco Vasconcelos para entender essa questão do El Niño, porque é tanta informação, é tanta gente falando tanta coisa que nós, não, vamos ter que falar com quem conhece, com quem é técnico no assunto. Afinal de contas, os efeitos aqui no Ceará relacionados ao aumento da temperatura e diminuição da umidade relativa do ar estão aí trazendo a confirmação já que era esperada por meteorologistas. Ô Francisco, a gente tem que ter medo desse El Niño que vem aí? Enfim, que fenômeno é esse aí que muita gente está criando um certo caos? Bom dia, bem-vindo, meu amigo.
1: Bom dia, Gleidson. É um prazer estar aqui conversando com vocês. Assim, sobre o El Niño, realmente, nós já temos a declaração aí pelo órgão, né, meteorológico oceânico dos Estados Unidos e outros órgãos, né, do Japão, da Austrália, já estão, né, também em fase de declaração devido às condições que nós já estamos observando já há algum tempo no Pacífico Equatorial.
0: Essa confirmação significa exatamente o que é que nós precisamos fazer?
1: Pronto, o que, é que ela significa? Ela significa que alguns critérios, né, dados pelos climatologistas, né, que trabalham realmente dentro na avaliação tanto das condições oceânicas e atmosféricas, refletem, né, porque elas estão refletindo realmente dentro do sistema climático. Então, hoje, nós temos realmente um aquecimento bem pronunciado, evoluindo de uma maneira bem consistente na porção centro e leste do Pacífico, né, do Oceano Pacífico, toda aquela costa ali próxima da América do Sul, no Oceano Pacífico, ela está bem quente, né, e isso já está se propagando para a parte central. Então, como isso já está vendo, de uma certa forma, nas últimas 4 semanas, né, e a resposta atmosférica, né, principalmente na pressão, e quando se reflete a pressão, reflete também no escoamento, no fluxo atmosférico, a gente começa a observar já alguns impactos ou a tendência de alguns impactos. Né? Então, a declaração por si só, ela é, na realidade, uma mera formalidade, mas porque, na realidade, o oceano e a atmosfera estão começando a interagir de uma forma consistente, e esse cenário, ele está... Não vou dizer que nós precisamos nos preocupar ou fazer alarmismo. Nós temos um evento que já aconteceu no passado, né? Em 2016, por exemplo, nós tivemos um evento bem semelhante a esse, porém esse está se mostrando um pouco mais acelerado, vamos dizer assim.
0: Você, né, falou sobre impacto. Quanto tempo para esse impacto aqui no Ceará, na sua avaliação?
1: Pronto, na minha avaliação é algumas semanas. Né? Algumas semanas, porque o oceano... Sim. Porque o oceano já estava quente já há pelo menos 4 semanas. Né? A gente vem acompanhando semana a semana aqui na FUNSEMI, tantos com dados de satélite, dados de boias, né, que tem lá no Pacífico, e isso já vem aquecendo. Então o cenário para a região tropical como um todo, não seria apenas para o estado do Ceará, mas a região nordeste, o leste da Amazônia, o sul do país, a parte centro-oeste, é da gente já ter uma resposta atmosférica iniciando, né, agora já nas próximas semanas, principalmente no mês de julho.
0: Uhum. Né? Nós temos um dos climas áridos mais fortes do mundo. E aí vem logo a preocupação em relação à segurança hídrica. Quais são aí os conselhos que a FUNSEMI já traz para quem precisa realmente cuidar sobre isso, né? Segurança hídrica, né?
1: Sim, inicialmente a preocupação está, Gleidson, que eu acho que eu poderia pontuar antes de chegar nessa questão que você colocou, que é muito importante, é a questão da temperatura. Uhum. Né? Inicialmente seria ver o impacto na temperatura e na umidade, você pontuou muito bem no início da sua fala, ter mais ondas de calor, né? Aquela questão de ter mais dias quentes acima de uma determinada faixa relativa para cada área. E depois, claro, com certeza, a questão da segurança hídrica. Né? A segurança hídrica, ela é importantíssima. Nós temos dentro do estado quase todo dentro do semiárido. Né? E com o aumento da temperatura, nós começamos a ter aumento das altas, temos altas taxas de evaporação. Né? E isso, claro, leva a um cenário aí mais preocupante relacionado à segurança hídrica. O estado hoje, ele está bem preparado para isso. O sistema de recursos hídricos ele já passou, por exemplo, pela última grande seca, né, da década passada. Né? Nós temos hoje já um sistema de monitoramento

0: principalmente dos grandes reservatórios e também, claro, das condições climáticas. Então, assim, é preocupante, né, em termos, assim, devido a um sistema forte que a gente já teve no passado, esse está se configurando para chegar até muito mais forte. Mas, assim, o fato é monitorar e se preparar.
1: Eu tenho sempre trazido esse cuidado, essa preocupação, e muita gente diz: como se proteger? Você acabou trazendo aí já algumas dicas em relação à proteção, né? Protetor solar, ter cuidado nos horários que você costuma fazer as suas atividades físicas, principalmente também com crianças. Uma outra vertente, Francisco, são os. É para o agronegócio, né? Fazendeiros, sítios, essa questão que também precisa ter uma atenção. E a outra vertente é em relação à economia desse recurso que, para muita gente, é finito, né? Que a água. Também a FUNSEMI tem olhado para isso, né? Esse evento, eu sei que em 2016 tivemos um evento muito parecido, mas me parece que a proporção desse vai ser um pouco diferente no quesito, um pouco mais preocupante. Em tocante à agricultura, ao agronegócio, qual é a recomendação?
0: Então, nesse cenário que você tem uma evaporação mais alta, e, né, podendo ter, né, em termos durante a estação chuvosa, menores, né, índices pluviométricos, é da gente fazer talvez cenários mais curtos, de cultura, né, fazer algum tipo de avaliação do que pegaria, né, usar mais de forma mais eficiente a água, fazer uma avaliação do qual tipo de cultura utilizar, né, porque nosso clima, mesmo que clima semiárido e tal, ele flutua, né? Nós tivemos alguns anos agora com chuva dentro da normalidade, mas a tendência realmente para o próximo ano é preocupante. Então, o fato para o agronegócio é ter realmente, utilizar essa informação de maneira prévia, né? Que é importante, informação hoje vamos dizer assim, é recurso, né? É uma coisa que a gente tem que utilizar com sabedoria e já atuar no que. Qual cenário utilizar? O setor de recursos hídricos já trabalha com o pior cenário, né? Então, eu acho que o agronegócio tem que se preparar também com o pior cenário. Então, não é acreditar, colocar todas as fichas ali, é se preparar. Então, se puder ser utilizado dentro do agronegócio já diferentes culturas, algo com utilização do recurso hídrico de uma maneira mais, vamos dizer assim, sustentável, porque, de fato, nós temos algo vindo por aí, um El Niño super forte, talvez no final do ano, que a gente tem que se preparar. E se preparar é utilizar a informação, com sabedoria.
1: Vou te fazer uma pergunta agora, que é um pouco, não entendo como provocativa, é apenas a. Não, eu não posso perder a oportunidade de fazer essa pergunta, porque eu estou ao lado de um técnico, de um profissional que entende, que dá aula, que é um professor no assunto, eu sou apenas um aluno iniciante. Aí, quando você estava falando aqui, eu estava anotando para não perder essa oportunidade. Hoje, quais indicadores oceânicos e atmosféricos sustentam a projeção de formação do El Niño e qual o grau de confiança nos modelos?
0: Ótima pergunta. Isso, eu gosto de falar sobre isso. Hoje, principalmente a temperatura da superfície do mar, né, nós temos medições centenárias, né, principalmente no Pacífico, da temperatura da superfície do mar. Essa primeira camada do oceano que interage com a atmosfera. Outra medida, né, a primeira seria essa temperatura realmente da temperatura do Pacífico, né? A outra seria as variações de pressão no Pacífico Central e no norte da Austrália. Tá me fugindo o nome do país. Esses valores, eles indicam um índice chamado Índice de Oscilação Sul, né? Índice de Oscilação Sul, que é o SOI. Quanto mais baixo esse índice, quer dizer que a atmosfera está respondendo a esse aquecimento. Só para te dar um contexto geral, o índice no último grande El Niño de 2016, esse índice chegou a menos 20 hectopascais. Então, atualmente, ele está em menos 22. Então, iniciamos uma condição agora e nós estamos em menos 22. Nós já passamos do que nós tínhamos em 2016. Então, a cenarização, ela é forte, que nós tenhamos algo intenso, né? Nós temos dados robustos de modelos climáticos, não só nós aqui na FUNSEMI, trabalhamos com o Instituto Nacional de Meteorologia, também o Instituto Nacional de Pesquisas Espaciais, mas também, claro, Estados Unidos, Austrália,

0: Japão, o Reino Unido, né? Temos utilizando, trabalhando junto com eles, a Alemanha. Então, nós temos vários dados, vários modelos que corroboram essas altas probabilidades de termos um evento de El Niño muito forte no final do ano. Pelo menos 88% dele ser forte. Então, nós temos dados que, vamos dizer assim, corroboram isso, né? Então, dados que a gente tem que utilizar com parcimônia. Temos uma alta probabilidade de termos um evento forte, sim, no final do ano.
1: Me convenceu, me convenceu. E aí, a gente vê aqui no Nordeste, o El Niño, ele traz redução ou irregularidade de chuva, aumento das temperaturas, maior evaporação dos reservatórios, pressão sobre a agricultura e abastecimento hídrico, mas o efeito não é automático, né, Francisco? O Atlântico tropical também influencia fortemente o clima aqui no Nordeste, né? E por outro lado, a gente vê no Sul muito mais chance de chuvas acima da média, eventos extremos, enchentes e deslizamentos. No Centro-Oeste e também para o Sudeste, a gente vê ondas de calor mais frequentes, períodos secos mais prolongados, irregularidades e precipitações. A pergunta não é se nós teremos um El Niño forte, talvez a pergunta seja como estar preparado para conviver com esses extremos da natureza e, obviamente, com essa previsibilidade, com toda essa atenção agora trazida pelo Francisco Júnior, que é assim, essa nossa conversa hoje acabou sendo um divisor de mito e verdade, que muita gente cria muitos mitos em relação a isso e cria a cultura do alarmismo, né? E o que você trouxe agora são dados científicos chamando a atenção e a responsabilidade é de todos. Foi isso que eu consegui entender aqui.
0: Sim, perfeito, é isso mesmo. A gente, assim, a ciência, ela trabalha realmente com dados, claro, com hipóteses que a gente avalia e discute, volta aos dados para avaliar. O método científico, ele é muito linear, vamos dizer assim. E eu gostaria de só, eu achei perfeita a tua fala, Peterson. Eu gostaria de colocar mais uma coisa. A ciência, não só nós aqui na FUNSEM, ou os centros federais, também internacionais, nós não usamos a nomenclatura Super El Niño. Não existe essa nomenclatura.
1: Perfeito, muito bom.
0: A nomenclatura é El Niño fraco, moderado, forte e muito forte. É isso que é utilizado, inclusive, pela Organização Meteorológica Mundial, que é, vamos dizer assim, quem organiza, né, quem os centros meteorológicos em todo o mundo. A FUNSEM é um órgão de meteorologia, então a gente segue realmente o que é discutido a nível global, a excelência a nível de meteorologia no mundo. Então a gente não utiliza esses termos, o termo realmente é El Niño muito forte, forte, moderado e fraco.
1: Muito bem, conversamos com Francisco Vasconcelos Júnior, diretor técnico da FUNSEM, sobre a chegada do El Niño e muito mais daquilo que a gente precisa saber é acompanhar, entender e ó, buscar informações corretas, sem criar alarmismo, sem falar daquilo que a gente não entende, daquilo que a gente não conhece, buscar sempre uma orientação técnica, isso é que é importante. Francisco, obrigado pela gentileza, obrigado pelo seu tempo, um excelente fim de semana, tudo de bom para você.
0: Muito obrigado, foi um prazer estar aqui com todos.
1: São 10 horas e 2 minutos, 10 horas e 2 minutos, mudando a pauta e voltando para aquela nossa pergunta de antes, em relação à pesquisa que muito. Aliás, hoje começa o Edu Summit no Centro de Eventos. E eu vou também mais tarde para lá, Newton, para conversar e entender e conhecer a cultura de várias escolas, vários colégios, conversar com alguns diretores. E ao longo da próxima semana, nós estaremos aqui trazendo matérias colhidas nesse evento, que são 2 dias de evento. A gente vai trazer o de ontem e de hoje, a gente vai trazer um resumão aqui no nosso movimento e mercado. Mas um assunto que me pegou hoje é: durante anos, pais e mães guardaram fotos dos filhos em álbuns de família. Hoje, essas imagens estão nas redes sociais. Postadas nas redes sociais, elas podem gerar uma série de problemas. Na era da inteligência artificial, você se sente seguro com as imagens dos seus filhos circulando por aí? Qual é o seu grau de segurança em relação a isso? 988871306. 988871306. O Márcio, que me mandou aqui através do arroba Gleudson Rosa, Márcio que mora aqui no Dionísio Torres, ele disse: Gleudson, não tenho segurança nenhuma, mas também não posso extrair a minha filha do ambiente escolar. Eu preciso é confiar e qualquer dúvida é denúncia, segundo o Márcio aqui do Dionísio Torres. Qual é a sua opinião? Já que você não pode brigar, não pode ser contra a inteligência artificial, nem pode criar uma bolha para o seu filho, para sua filha, como conviver com isso e qual é o seu grau de segurança.

0: que nós estamos perguntando, 988-87-1306 e também o arroba Gleudson Rosa para você compartilhar, dividir e trazer a sua informação aqui para a gente, tá? São 10 horas e 4 minutos, daqui a pouco tem um giro de notícias e tem uma informação interessante. Salários diminuem pobreza em 22 regiões metropolitanas. Onde é que aconteceu isso, hein? E em que ano isso aconteceu? É um assunto que a gente conversa já já, segundo dados do IBGE. 10 horas e 4 minutinhos, esse é o Movimento e Mercado, comigo Gleudson Rosa e todo o nosso time. E nós vamos juntos até as 11 horas da manhã. 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
1: É isso, 10 horas, 7 minutos, você está comigo na Verdinha, jornalismo que fala a nossa língua e também na tela da TV Diário com as informações desse novo dia, dessa sexta-feira, dia dos namorados, dia de muita expectativa da entrada da seleção brasileira amanhã na Copa do Mundo, né? É, Canadá, Estados Unidos e México, pela primeira vez uma Copa acontecendo em três países, muito bem, torcida toda aí voltada, toda não sei, mas muita gente torcendo favoravelmente ao Brasil. Torcer contra o Brasil parece que já é rotina na vida de muita gente, né? Mas estamos ainda. Eu tô numa expectativa muito boa. Gente, falando em trânsito, agora há pouco vi que da Major Facundo até a Avenida Guanambi, quem vem pela Avenida Domingos Olímpio, o trânsito nesse momento está, ó, complicadíssimo, tá? Quem vem da Domingos Olímpio, saindo ali do cruzamento com até chegar na Avenida Guanambi, até chegar na Visconde do Rio Branco, super complicado. Outro ponto bastante complicado é da Guanambi até a Jota da Penha, indo pela Padre Valdivino, né? Na verdade é o contrário, indo pela Padre Valdivino sentido... Não, é Antônio Pompeu. É Padre Valdivino, depois ela vira Antônio Pompeu da Guanambi para o Otávio Bonfim. Então nesse trecho da Guanambi com a Jota da Penha, Padre Valdivino... Bem complicado nesse momento, agora pela manhã. O trânsito também flui lento ali em frente ao Mercado São Sebastião. Ah, meu amigo, ali tá bem complicado nesse instante no cruzamento com a Travessa Ismênia. Outra região também complicada...

0: Na Princesa Isabel, também na região central, ali no cruzamento com a Meton de Alencar. Nesse momento, a situação está bem complicada. Você que está agora aí na 24 de maio, no centro, também deve estar sentindo uma certa dificuldade, a exemplo de quem está na rua General Clarindo de Queiroz. Se você vai para a região central de Fortaleza, essa é a situação. Vai na paz, vai na calma, que no final vai dar tudo certo. E se não deu certo, é porque não chegou o final ainda, segundo o filósofo Augusto Assunção. Gente, outra informação também que eu tenho para você que está no trânsito em Fortaleza, na Avenida Desembargador Moreira, já no sentido Praia Sertão Praia, o trânsito está um pouco mais lento já a partir da Avenida Antônio Salles. Rua Barbosa de Freitas também um pouco mais lento, tá? No cruzamento com a Avenida Desembargador Moreira. Temos agora imagens da Avenida Guanambi, você que nos acompanha, vamos colocar as imagens da Avenida Guanambi, porque o trânsito por lá também, apesar de fluir normalmente, né? Mas tá, tem um ali no cruzamento da Guanambi com aquela avenida Soriano Albuquerque, exatamente, na antiga LBA. Tu lembra disso? Era a antiga LBA. Agora, né, seu... Legião Brasileira. Não, Legião da Boa Vontade, né? LBA é Legião da Boa Vontade, não? Ah, é, ali é LBV. Legião Brasileira de Assistência. É verdade. Era um órgão federal. Era a antiga LBA. Hoje é um prédio do governo do estado, né? Mas enfim, vamos falar agora sobre as informações para você que está agora às 10h11 na TV e na Verdinha. Vamos juntos!
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0: 767% de movimentação na transferência de veículos, é o que diz a Federação Nacional das Associações dos Revendedores de Veículos Automotores. Essa lei provocou. Que lei é essa? Segundo a Fenalto, o aumento de 30 para R$263 teria acontecido por conta de uma lei estadual de 2010 aqui no Ceará, o que provocou essa situação. A legislação obriga os cartórios a registrarem e informarem ao Detran Ceará as operações de venda e compra ou qualquer forma de transferência. A entidade aponta que a cobrança começou a ocorrer em março desse ano. Ela também cita que uma instrução normativa emitida pela Corregedoria Geral da Justiça do Ceará transforma para o formato digital um selo usado no reconhecimento de firma. O Detran afirma que não criou novas exigências nem promoveu modificações. Já a Corregedoria Geral pondera que a lei estadual é definitivamente aplicada desde 2010. Em 21 de maio, agora, a Fenalto ajuizou uma ação no STF com relatoria de Cristiano Zanin para tentar, de uma certa forma, resolver essa questão desse custo a mais nas transferências de veículos. Gente, o setor de serviços cresceu em 1,2% na passagem de março para abril. O resultado marca a primeira alta em 6 meses. Em março, o desempenho recuou 1,1%. No acumulado de 12 meses, o setor apresenta expansão de 2,9%. Os dados fazem parte da pesquisa mensal de serviços divulgado ontem pelo IBGE. Na comparação entre meses imediatamente seguidos, a última alta foi em outubro do ano passado. A expansão de 0,3% havia sido o nível mais alto da série iniciada em janeiro de 2011. Os pesquisadores coletam informações de 166 tipos de serviços classificados em 5 grandes grupos de atividades. Os 5 ficaram no positivo, com a maior influência positiva vindo de transportes, armazenagem e também dos correios. O presidente da Câmara dos Deputados, Hugo Mota, decidiu colocar em pauta o projeto de lei do governo que regulamenta o fim da escala 6x1. O projeto foi enviado pelo Palácio do Planalto com urgência constitucional. Segundo interlocutores da presidência da Câmara, Mota tentou convencer o governo a retirar a urgência, porém o pedido não foi atendido. O projeto do Executivo destaca a regulamentação para detalhar pontos operacionais da nova regra. Para acelerar a tramitação, o presidente da Câmara escolheu o deputado Léo Prates como relator. Ele foi o responsável pelo parecer da PEC aprovada pela Câmara. A expectativa é que a semelhança entre os dois textos reduza o tempo necessário para a elaboração do relatório. A urgência obriga o Congresso a analisar a matéria em até 45 dias. Se o prazo expirar em votação, sem a votação,

0: A pauta da Câmara e do Senado fica trancada para outras deliberações legislativas. A Polícia Federal comunicou ao STF que rejeitou a segunda proposta de delação apresentada pela defesa de Daniel Vorcaro. A PF avaliou que a colaboração do ex-banqueiro não trouxe fatos que permitissem a expansão das investigações para novas frentes. Além disso, os investigadores apontaram que ele ainda não teria virado a chave para confessar e admitir crimes em relações com autoridades. Após a primeira proposta ser recusada, a PGR manteve as tratativas com Vorcaro. Nessa segunda negociação, Vorcaro chegou a apresentar novos fatos e nomes que não haviam sido alvos de operações. Porém, a corporação considera que os relatos são insuficientes. A avaliação é que as investigações da Operação Compliance Zero ainda não chegou nem na metade. A SpaceX precificou ontem a maior oferta pública inicial de ações já realizadas nos Estados Unidos em 135 dólares por papel. A decisão tornou a empresa de Elon Musk uma das empresas mais valiosas do mundo. O IPO movimentou um montante recorde de 75 bilhões de dólares com a venda de 555 milhões de ações. A empresa ficou avaliada em 1,77 trilhão de dólares. A SpaceX ocupará o sétimo lugar em valor de mercado entre as empresas listadas nos Estados Unidos. O movimento acontece hoje, quando as ações começarem a ser negociadas no Nasdaq. A precificação culmina um esforço de meses que concretizou o projeto mais ambicioso de Musk até o momento, mesmo que tenha desafiado algumas tradições financeiras. Quando se fala em muita grana, viu, Assunção? Quando se fala em muito dinheiro, a gente fica pensando aqui, ser milionário é bom, ser bilionário é maravilhoso. Agora o Elon Musk é trilionário. Enquanto eu não chego a ser trilionário, eu posso cuidar em ser milionário. 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Bom dia, meu amigo.
1: Muito bom dia, Gleudson Rosa, e a todos que estão acompanhando o movimento de mercado. Tem essa possibilidade, né? 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
4: 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Valeu, Lucas. 10 horas, 22 minutos. Tô perguntando, você que tem filho, você que tem filha, quando as fotos registradas, por exemplo, no colégio do seu filho, da sua filha, eles vão ali para as redes sociais. Essas fotos, não estou dizendo que elas irão para as mãos de pessoas do mal, mas elas podem, porque elas estão na rede mundial de computadores, na internet, né? E aí, você tem segurança para onde essas fotos irão? Para onde essas fotos vão parar? Qual é a sua opinião? 988-87-1306. 988-87-1306. Tem gente dizendo que tem segurança sim. Gleudson Rosa, eu sou Paula, moro aqui na Granja Lisboa, aqui em Fortaleza. Eu tenho segurança, sim. Sei da responsabilidade que o colégio tem e sei das leis brasileiras. Então tá aí, quem tem confiança tá é aí. Obrigado, viu, Paula? Bom, são 10 horas e 24 minutos. Freud disse o seguinte, ó. Quando estamos juntos,

0: sou completamente feliz. Quando estamos separados, vivo apenas pela esperança do nosso reencontro. Aí é que é amor, viu? Sigmund Freud deu essa declaração. Hoje, dia dos namorados, ó, pega essa aí pra você levar pro seu namorado, pra namorada, né? Quando estamos juntos, sou completamente feliz. Quando estamos separados, eu vivo apenas pela esperança do nosso reencontro. Carl Jung disse o seguinte: nosso relacionamento não se baseia apenas no amor, mas em algo mais profundo, uma comunhão de almas. Ih, rapaz, se você tá brigado, tá aí. Você não é apenas a mulher que amo, você é a luz que ilumina meus pensamentos, a inspiração dos meus dias e a companhia dos meus sonhos. Vitor Hugo deixou essa registrada aí nos anais. Eu te amo infinitamente mais do que a mim mesmo, disse Fyodor Dostoiévski. Rapaz, e essa aqui com Friedrich Nietzsche. Há sempre alguma loucura no amor, mas há sempre também alguma razão na loucura. Ah, meu amigo, aqui é forte. Gente, são 10 horas e 25 minutos. Já pensou em organizar sua vida financeira apenas usando a voz, sem se perder na rotina? Pois é, esse é um assunto que o Francisco Pastel vai conversar já já. Ele é especialista em IA e essa solução ele vai trazer para nós aqui. Como é que o sistema identifica essa conversa com o usuário? Como é que é feito isso? Como é que é essa organização? É tanta dúvida, são tantas as dúvidas. 10h25, Verdinha, jornalismo que fala a nossa língua.
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1: 10 horas, 28 minutos, 10h28, Carlinha já com imagens aí nos mostrando da Avenida Guanabí, e você que está acompanhando a gente pelas telas aí da TV Diário, um abraço, muito obrigado, muito bom dia. Trânsito fluindo normalmente nessa região, o trânsito um pouco mais intenso, quem sai da região do interior para a região centro encontra ali um trânsito um pouco mais intenso, mas fluindo normalmente. E a temperatura em Fortaleza agora está um tempo bom, viu, Rodrigo? Está na casa de 29,5 graus, a temperatura máxima atingida ao meio-dia será de 31 graus. Mas Fortaleza manteve hoje um clima bem ameno em relação ao fim da estação chuvosa. 10h29, já pensou em organizar sua vida financeira usando apenas a sua voz, sem se perder da rotina? O Blue Finance, um assistente social baseado em

0: Inteligência Artificial promete simplificar o processo por meio desse sistema. Não é fazer tudo, né? Não é um toque de mágica, mas adianta muita coisa para você. E uma das atribuições é ajudar o usuário a entender melhor para onde o dinheiro está indo em um gasto, por exemplo. Para falar mais sobre esse assunto, a gente traz essa pauta porque tem a ver com finanças, com tecnologia, mas tem muito a ver com o seu bolso. 10h29 agora.
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0: Francisco Pasteur é um dos desenvolvedores do programa e especialista em inteligência artificial. Pasteur, bom, muita gente fala na questão da educação financeira que o brasileiro não tem. Nós não temos educação financeira ou a gente não tem com que pagar as nossas questões financeiras? Só para começar, depois a gente entra na questão da inteligência artificial. Bom dia, bem-vindo.
2: Bom dia, obrigado aí pela oportunidade. Eu acredito que a gente realmente não tem educação financeira, a gente não tem essa pegada na escola, né? Desde cedo, e aprender a lidar bem com o dinheiro, de guardar dinheiro, de saber como economizar, de saber fazer boas decisões na área financeira. Isso é algo que a gente cresce com essa deficiência como povo, de um modo geral.
0: Eu também tenho dito isso repetidamente há muitos anos, inclusive eu sempre me fiz essa pergunta, por que é que nós não temos na grade curricular educação financeira? Você é mais novo do que eu, mas eu sempre me perguntei o que é que eu iria fazer com o SPB. Não sei nem se você lembra disso. Era uma das matérias que era educação moral e cívica, que era outra matéria. É, sim, né? É. Quer dizer, era tanta coisa que a gente aprendia, e esse sistema de decorar e não ter utilidade numa fase mais adiante, e depois eu entendi porque eu, como empresário, eu quebrei algumas vezes, porque eu achei que o meu feeling, o que eu havia herdado de meu pai, eu poderia colocar em prática. Tem gente ainda hoje pensando assim: quem é filho de confeiteiro pode também ser confeiteiro, quem é filho de engenheiro pode também ser engenheiro, e essa questão do feeling muitas vezes é terciária, secundária, por aí vai. Talvez hoje aprofundar-se, estudar melhor, conhecer melhor seja a melhor alternativa. Mas vindo para a questão da área financeira e muita agora também da área da tecnologia, como é que esse sistema que a gente está falando, esse sistema que você desenvolveu, como é que ele identifica essa conversa com o usuário e em que ponto ela de fato facilita a vida do usuário? Mas mais importante, por que você chegou até ela e como chegou até ela?
2: Boa. Vamos lá, normalmente esse tipo de coisa nasce de uma dor.
0: É verdade. Né?
2: Quando você sente uma necessidade, de repente você não encontra uma solução disponível. E aí foi exatamente o que aconteceu. Eu sempre tive esse desejo de organizar essa parte financeira. Ainda hoje, finanças familiares, né? Mas ainda quando solteiro e tal, utilizava planilha de Excel, quem nunca tentou.
0: Verdade.
2: Você faz uma planilha, faz ali uma semana, depois deixava. Né? Isso aí eu acho que quem nunca.
0: Uhum.
2: Então, existem muitos sistemas já há um certo tempo, apps de celular, mas é todos eles que pedem um movimento muito grande nosso de controle. E de rastreamento, e você tem que estar fazendo lançamentos e entrar, e você tem que se adaptar àquele sistema, como ele funciona. A minha dor veio daí, foi quando eu quis criar esse sistema com inteligência artificial de uma maneira que fosse se adaptasse mais facilmente à realidade de todos nós, porque utilizamos muito o WhatsApp. Então, a base dele é o WhatsApp. Você simplesmente manda uma mensagem como quem está enviando uma mensagem para um amigo ou para uma pessoa, ou nesse caso, como se você estivesse falando com seu assistente pessoal.
0: Então, da dor para o amor. E como foi essa transição aí?
2: Exatamente. Eu comecei a trabalhar com inteligência artificial há 3 anos. Todo mundo que trabalha com esse mercado tem mais ou menos esse tempo, né? Foi quando surgiu tudo isso. Ainda no primeiro momento como um hobby, depois virou um negócio, porque realmente me apaixonei por isso e vi que ia transformar o mundo, como está transformando. Então, o uso da IA nesse ponto aí é que exatamente você manda uma mensagem normal. Ah, eu gastei 10 reais em tal lugar, eu gastei 200 de combustível, gastei 50 com um lanche. E aí o sistema vai simplesmente atribuindo aqueles valores às contas devidas. Existe um dashboard que você entra e verifica exatamente como as contas estão. Pode lá, claro, fazer algum tipo de alteração se o sistema tiver entendido alguma coisa errada. O que também, no momento que você manda a mensagem, essa correção já pode ser feita na hora, porque ele te diz.

0: diz, ó, eu fiz esse registro, né? Tá certo? E aí, se não tiver, você marca a mensagem, como a gente marca no WhatsApp. Uhum. Não, eu queria que fosse corrigir tal coisa, a categoria tá errada, ou então o valor eventualmente tá errado, ou até a data, né? Que você pode, de repente, ah, eu fiz uma despesa semana passada, lembrou que foi lá, foi no cinema semana passada e gastou lá R$100, e aí você esqueceu, e aí, ou já, eu tenho aqui R$100 de semana passada que eu fiz um no cinema, e aí se ele vai atribuir a data de hoje, não é hoje não, foi no dia tal, e aí ele põe a data correta. E aí é uma coisa, é uma conversa, como qualquer outro, você não tem que estar acessando, digitando coisas em planilha, foi esse, a dor era essa, porque da minha vivência pessoal e das pessoas que, né, com as quais eu me relaciono, sempre as pessoas relatam a mesma coisa, começar, mas não dar continuidade.
1: É verdade.
0: Porque dá trabalho.
1: Que o difícil não é começar, é ter a sequência, a perenidade, a manutenção. E isso. É a manutenção que vai criar o hábito, né?
0: Isso.
1: Agora, o comando de voz ela chega a ser um facilitador. Porém, não adianta querer que a ferramenta faça tudo sozinha, né? Precisa se dar o comando certo.
0: Isso.
1: Seria isso.
0: É, mas é muito... Por exemplo, se você não quiser dar o comando de voz, você pode simplesmente pegar o comprovante do Pix e mandar. Você pode simplesmente bater a foto da papeletinha do cartão de crédito, ou de cartão de débito, enfim, aquele que você recebe na maquineta e fotografar e mandar, ou um print de uma tela, ou qualquer coisa assim, ou simplesmente um texto, né? Você manda um texto, pode ser por áudio, pode ser por texto, ou pode ser por imagem, ele vai entender. E se eventualmente entender errado, você faz a correção. E o grande lance é a inteligência do sistema, porque ele vai aprendendo com o tempo, então eventuais correções ou erros comuns, ele aprende e não erra mais.
1: Foi criando o perfil
0: isso,
1: do usuário.
0: Exatamente, para cada usuário.
1: Para cada usuário. Aí tem uma pergunta aqui, quais são as principais funções que o sistema exerce?
0: Vamos lá, você pode, por exemplo, para organização de orçamento familiar. Então você pode criar a sua família. Por exemplo, minha esposa, minhas filhas, eu já tenho uma filha adolescente. Então ela também vai lá fazendo as despesas dela. Quando eu vou fazer a despesa, eu posso dizer que eu gastei, por exemplo, R$100 comprando a ração do cachorro, da Mel, que faz parte da família, né? Então ela também é uma figura. Ou então eu comprei a ração dos peixes, que também fazem parte da família. Então isso aí lá no dashboard, o valor saiu, mas ele vai atribuindo a conta o quanto você gastou com o filho A, com o filho B, ou com a família como um todo, ou com o pet e tal. Essa talvez seja uma das principais funcionalidades onde você consegue, de repente, perceber distorções para além das categorias, né? Categorias e subcategorias. Por exemplo, a categoria alimentação. Você tem alimentação fora de casa, mas você tem alimentação também no supermercado.
1: Dos fast foods, os iFoods da vida.
0: E tal. Então, você também tem tudo isso. Quando você faz a despesa, você diz que pagou, por exemplo, no Pix, ok. Mas pagou no cartão de crédito, ele vai lá atribuindo no cartão, para no dia que você for pagar o cartão, ele só faz uma transferência. Porque se você simplesmente disser, paguei R$1.000 a fatura do cartão de crédito, você não vai saber para onde foi o dinheiro. Então, nessa hora, se você simplesmente disser isso, ele vai te perguntar, caso você não tenha lançado antes, quais foram as despesas. Aí você vai dizer, olha, nesse cartão eu gastei isso, isso e isso. Ou simplesmente pega, bate uma foto da fatura e manda, e ele vai ler a fatura e vai te mostrar, olha, eu entendi isso, tá certo? Sim ou não, e aí você faz uma correção.
1: Muito se questiona hoje para onde as nossas informações vão e onde ficam armazenadas. Que segurança o usuário tem de que essas informações não serão vazadas, por exemplo?
0: Boa. A gente tem várias camadas de proteção em banco de dados. Além das leis vigentes no país, LGPD e tal, isso já nos obriga, né, a ter todo esse cuidado, mas existem as questões de segurança cibernética. Isso é talvez uma das maiores dores, né, do mundo como um todo. Mas a gente tem três camadas de proteção para guardar esses dados, não só para que eles não tenham, para que um externo não tenha acesso, mas também que não haja vazamento entre usuários.
1: Como já tivemos no próprio sistema financeiro do país, já tivemos isso, né?
0: Já tivemos casos no mundo todo, né? Até de entrar, enfim, quem se lembra do Edward Snowden lá, da CIA, né?
1: Verdade,
0: enfim. Então, conseguem, as pessoas, os caras conseguem entrar no iPhone, conseguem entrar no mainframe da CIA. Então, isso é algo, você não pode dizer que é perfeito, Nada é. Mas existem as camadas de proteção

0: camadas 1, 2 e 3, até quinta e sexta camada é possível colocar. Mas nesse nível que nós estamos trabalhando aqui, três camadas já é bem acima do que já é tipo 95, 96%. Do mercado, acima do que é o comum de mercado.
1: Do que o mercado já, já demonstra. Uma outra coisa, assim, você acaba dando a oportunidade para aquele que vive como eu reclamando que não teve educação financeira, dizer o seguinte: olha, você não tem mais do que reclamar, você agora tem uma ferramenta que pode te ajudar a ser um cara educado financeiramente e mudar essa cultura. Então essa ferramenta acaba dando essa possibilidade.
0: Dá, e aí você levantou uma coisa muito interessante. O sistema tem aquilo que a gente chama de coach financeiro. Então ele vai, você quando faz o check-in, né, faz os primeiros setup, você vai definir o seu orçamento. Quanto você vai atribuir para cada categoria? Para educação, para alimentação, para lazer, para, enfim, as categorias quais, né, que a gente tem no dia a dia, no nosso cotidiano. E aí, e diz qual é a sua previsão de receita. E, portanto, na hora que você faz o orçamento, você já está fazendo a sua previsão de despesa, de saídas. No momento, à medida que você vai criando, né, lançando despesas, ele vai te informando se você, a partir de 75%, né, ou seja, de 3 quartos, vamos supor, vamos facilitar. Eu coloquei uma determinada categoria que o valor mensal era R$1.000. A partir de R$750 gastos daquela categoria, ele vai começar a te informar. Você já está... 75%, 76%, você já gastou tanto,
1: tipo,
0: cuidado.
1: Tipo, o carro vai para reserva, o ponteiro vai para reserva.
0: É um indicador, mas um indicador não de você ter que entrar numa tela para olhar e tal. Ele vai simplesmente te avisando. Olha, você já gastou tanto, você tem que ter cuidado. Olha, aqui está muito próximo, seu orçamento está próximo de estourar. Ou geral, ou você já estourou numa categoria ou está muito próximo de estourar. Ou se de repente hoje é dia 12 de junho, e aí a pessoa exagera hoje no dia dos namorados, né? E aí ele vai informar, você estagou, extrapolou aqui nessa categoria. E aí ele vai te perguntar se você quer deslocar de uma categoria para essa daqui, e aí para, né, suprir. Claro, o dinheiro ele é um só, mas tudo isso é que se aquela outra categoria de onde você deslocou o dinheiro, você também estourar, ele também vai te avisar. Ou seja, você vai ter que economizar em outro lugar para que, porque o dinheiro, né, ele não estica. E essa noção, às vezes, é que se perde, sobretudo, no uso do cartão de crédito.
1: Então, enquanto você estava falando, eu estava aqui anotando, eu vi que hoje a gente pode contar com essa ferramenta, ou com essa tecnologia, para nos ajudar nos custos, na velocidade, na inclusão e também nas experiências. Ela também serve como, olha... para dar dicas, para dar conselhos, olha, essa categoria você gastou mais, esse aqui você gastou, enfim, te dá orientações financeiras também?
0: Dá, orientações financeiras de economia, de investimento, no sentido, ó, você teve essa sobra de aqui, caixa aqui, você pode fazer algum tipo de aplicação. Ele não vai informar, aplique em tal lugar e tal coisa, o sistema não se propõe a isso. Mas ele se propõe a você começar a ter esse gosto, esse apreço, por esse controle diário. Isso não é uma neurose, é uma coisa necessária. Às vezes existe também essa cultura nossa, do nosso povo, falar de dinheiro, às vezes é um tabu. Isso precisa ser desmistificado. Você precisa falar sobre dinheiro. Perfeito. Todos nós precisamos de dinheiro no dia a dia, a gente precisa de dinheiro para tudo.
1: Agora, me diz uma coisa, nós estamos diante de uma fintech ou uma infraestrutura financeira ou uma empresa de dados travesteira de finanças?
0: Boa, nós somos uma empresa de tecnologia que basicamente opera com inteligência artificial. Dentro, a gente presta serviço para várias outras empresas, com automações, etc. Mas existem produtos nossos, existe um ecossistema de produtos que estão sendo lançados a partir agora exatamente desse mês de junho. Junho, julho, agosto, até setembro serão feitos vários lançamentos. Tanto na área financeira, como também esse sistema vai ser desdobrado para também a economia do lar, você controlar a parte de insumos, né? Coisas básicas, arroz, feijão, macarrão, café e tal. A formação da lista de compras, avisar a dona de casa, está próximo de gastar isso, está próximo de gastar aquilo, também da mesma maneira. Ó, eu tinha aqui um estoque de 5 quilos de arroz, gastei 1 quilo hoje, gastei 2 quilos. Da mesma maneira que você faz com o dinheiro esses insumos da casa. Então existe esse ecossistema de produtos a gente vai estar colocando à disposição do mercado, que são o que tecnicamente se chama de micro SaaS. São sistemas mediante assinatura. Você entra, vai lá, faz uma assinatura, 10, 15, 20 reais. Esse sistema deve entrar no primeiro momento a R$ 9,90 só a assinatura, para a família.

0: os primeiros adeptos, né? Os primeiros que...
1: Acesso
0: que,
1: infinito?
0: É o mensal. É uma assinatura mensal. Então, é super barato para que as pessoas exatamente tenham... Não tenha muita barreira. Qualquer pessoa que tenha um celular e que utilize o WhatsApp vai ter ali 10 reais para começar a controlar o seu dinheiro. Né? Não importa o valor que você movimente, mas
1: independente
0: importa o desejo.
1: Independente se um abastado feito você ou um peão como eu, o valor vai ser R$9,90, pelo menos por enquanto.
0: Sendo um realista como eu ou você um contador de história como você, né?
1: Francisco, a gente pode ver que durante décadas o dinheiro se adaptou aos bancos. Agora os bancos estão tentando se adaptar à lógica das plataformas. Quem é que está no controle dessa mudança, hein?
0: Eu acho que hoje as pessoas têm um controle muito grande do que vai acontecer com o seu dinheiro. Há muito pouco tempo atrás, antes de aparecer aqui brevemente falando desse mérito, mas eu sei que não é o tema, mas se falar de criptomoeda, né? Tudo o dinheiro passava pelas instituições financeiras, desde que o mundo é mundo.
1: Verdade.
0: Hoje em dia você tem condição de movimentar dinheiro sem passar por instituições financeiras, sem depender de movimento financeiro, inclusive do comércio internacional. A partir do momento que surgiram os bancos digitais, isso deu também mais liberdade ainda. Quem não lembra, quando você perdia uma senha, que você tinha que ir no
1: confusão.
0: Banco, era um dia de juízo, né?
1: É
0: para você ir no banco, falar com não sei quem e substituir uma senha e tal, era uma loucura, isso faz muito pouco tempo. E o que acontece é que à medida que a tecnologia vai avançando, vai dando mais liberdade para as pessoas, para que você possa escolher.
1: Você vai ser o dono do que é seu.
0: Ser dono do que é seu, exatamente.
1: Isso. Conversamos com Francisco Pasté, até estourei o horário, que a conversa é tão boa que vai fluindo, fluindo aí. A gente vai. Eu fico aqui nessa vontade de querer saber mais, mas a Línia já está me chamando a atenção aqui, que tem até uma pergunta, né? Como é que acessa a plataforma? Como é que chega até vocês? Como é que tem mais informações? Um ouvinte nosso de Sobral que está na escuta da Verdinha.
0: Bom, a gente está liberando hoje, né, um acesso, uma página para que você possa fazer a inscrição, que adentro, nos próximos 5, 10 dias, será liberada a inscrição final. Então, você primeiro faz a inscrição nessa página para que seja avisado do momento que o sistema estará liberado finalmente para o mercado.
1: É Blue Finance ou Blue Finance?
0: Blue Finance, B-L-O-O-N.
1: Eu falei Blue Finance no começo, depois, será que eu estou querendo americanizar demais? Será que eu estou querendo inventar, né? Mas acabou dando certo. Obrigado, meu amigo, sucesso grande para vocês, eu fiquei feliz. Questão da educação financeira, eu tenho tentado aprender todo dia, eu já tomei tanta pancada ao longo desses meus 25 anos de idade, que olha, eu vou te falar uma coisa, viu?
0: A gente aprende, né?
1: Eu tô tentando aprender ainda. Obrigado, sucesso cada vez
0: muito
1: mais,
0: obrigado.
1: Viu? Depois eu vou trazer você aqui mais vezes pra gente ver como é que foi esse primeiro movimento, essa primeira busca, a gente tem um panorama dos primeiros clientes que chegaram lá na plataforma.
0: Perfeito, muito obrigado.
1: Obrigado, sucesso, viu?
0: Obrigado pela oportunidade.
1: São 10 horas 47 minutos, daqui a pouco tem aquele caso da moça que chegou lá no Janguru Sul, saiu arrancando o portão para um lado, arrancando o portão para o outro. O comportamento no condomínio, como é que deve ser feito, hein? Eu fico pensando porque tem gente que deve estar imaginando, olha, eu cheguei, eu estou na minha razão, estou no meu prédio, estou no meu apartamento, será que eu posso me comportar do meu jeito? Como é que é organizada a responsabilidade da segurança condominial, por exemplo? Marcos Melo, que é vice-presidente da ADCO, que está acostumado a resolver problema de todo mundo, de toda a gente, vai nos dar aí a direção de como é que a gente resolve isso. Como é organizada essa responsabilidade, como funcionam as regras de acesso em casos como o desse aí, dessa moça lá do Janguru Sul, como é que os síndicos, como é que a administração pode reagir e responsabilizar a quem? Tem um culpado? São regras que devam ser mudadas? Assunto para daqui a pouco a gente conversar com o Marcos Melo, que está rico de tanto resolver problema dos outros, né? Mas já a gente conversa com ele. São 10h48, Verdinha, jornalismo que fala a nossa língua.
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1: 10:50, meu querido amigo William Fortunato já assumiu ali a mesa da Verdinha e nós vamos juntos até as 11 horas. Mas agora é hora de relembrar o caso que aconteceu no bairro Janguruçu, aqui em Fortaleza, que acabou do condomínio na delegacia. Imagens do circuito de segurança mostrando uma mulher de 37 anos desferindo chutes e quebrando os portões do condomínio com um pedaço de madeira. Você deve ter visto aí, né? Parte da porta da guarita também foi vandalizada. Para falar sobre essa situação, é hora de saber o seu direito.
0: Seu direito.
1: Marcos Melo diz que você tá rico de tanto resolver problema dos outros. Eu não sei se você tá rico, mas que tem problema e muito tem. Bom dia, meu amigo, muito bem-vindo. Essa cena do Janguruçu, por incrível que pareça, é muito mais comum do que aquilo que a gente imagina, né?
2: Bom dia, Gleidson, e um prazerzão lhe rever, meu amigo. Já conversei algumas vezes com você. Você tem um amigo comum com a gente, que é o Dr. Edito Sampaio.
1: Sim,
2: eu não estou rico, não. mas careca de resolver problema todo, tá bom?
1: Agora, Marcos, é muito mais comum do que aquilo que a gente imagina esse tipo de situação em condomínios, né?
2: É verdade. Eu vi, né? Esse fato de ontem, que eu acho que é um destempero total, porque eu acho que você não pode perder aquele controle. E todo condomínio tem suas regras, né? Todo condomínio tem sua convenção condominial, todo condomínio tem seu regimento interno, e nada mais do que é o correto é você seguir as normas do condomínio e também pensar não, e ter a certeza que o seu direito começa quando termina do outro e o seu termina quando começa do outro.
1: As normativas,
2: isso é o que a gente tem que fazer.
1: As normativas, elas estão descritas. Quando você aluga uma unidade, quando você compra uma unidade, você recebe ali todas aquelas normas do prédio. Agora, para facilitar, como é que funcionam as regras de acesso?
2: Normalmente, Gleison, eu não vi o caso, assim, eu só vi as imagens, eu não vi o porquê daquele destempero. Eu estava colocando o seguinte: para você entrar, condomínio é unidade privativa, né? Você só pode entrar, pode ser Polícia Federal, pode ser um visitante, tudo só pode ser se você tiver uma autorização. Uma Polícia Federal tem que ter um mandado de segurança, um oficial de justiça. Um visitante, ele só pode entrar num condomínio se o proprietário autorizar. Eu soube que nesse caso, né? Eu não sei se é exatamente esse caso, de uso de um carro entrar no condomínio. Normalmente, se no condomínio tem uma vaga de garagem para visitantes, ele pode utilizar através da autorização de um condomo. Se não tiver, exemplo, você mora, Gleiton, você mora no condomínio, você tem duas vagas de garagem, mas você só tem um carro, eu vou te fazer uma visita. Então, você automaticamente pode ligar para a portaria e autorizar, né, para poder fazer a entrada, para você utilizar a sua vaga de garagem. Não posso autorizar para usar a vaga de outro, porque aí você desconto. Mas controle de acesso, hoje você tem controle de acesso através de CFTV, que é a leitura de placas, você vê através de tags, você vê através daquele controlezinho simples, mas quem não pertence ao condomínio, a gente tem que deixar a regra bem clara e saber quando é que um visitante ou alguém pode colocar um carro ou pode adentrar no condomínio.
1: Bom, nesse caso, essa questão foi

0: parar na delegacia. Há, além de multas do condomínio, também há sanções cíveis e talvez até criminal, né?
1: Gleitson, aquilo dali você tem que abrir PO, fazer todo o processo, porque eu brinco muito e digo o seguinte: a gente trabalha com gestão condominial, a gente também trabalha com terceirização de mão de obra. Eu sempre brinco e digo para os porteiros, brincando no bom sentido, dizer: olha, se a regra diz para o Gleitson Rosa entrar no condomínio, ele tem que usar um controle de acesso, o porteiro só pode abrir o portão se o Gleitson usar o controle de acesso. Se não abrir, eu digo, se não usar o controle, o porteiro não tem que abrir. Cabe ao Gleitson sair do carro, se identificar para a pessoa abrir. Caso contrário, quem tem que ser responsável no caso dessa pessoa aí? Como é que a pessoa, não sei qual o motivo, de você entrar numa portaria, quebrar toda a porta da portaria da guarita, quebrar o portão todo de veículo, você tem que entrar também, com ação, todos os danos morais, danos materiais, tudo nesse condomínio deveria fazer com essa condômina, tá certo? Porque isso não pode seguir como exemplo, não.
0: Pois é, essa mulher de 37 anos acabou brigando, como disse o Marcos agora, com o porteiro de 43 anos, houve esse desentendimento, ela saiu quebrando tudo e, obviamente, tem as responsabilidades também. Agora, quem vai ter que pagar esse prejuízo? É o condomínio ou ela mesmo, a moradora?
1: Leidson, nada nesse mundo justifica você usar a violência.
0: Uhum.
1: Né? Você, um porteiro pode errar, todos nós, como seres humanos, podemos errar. E não cabe a mim, nem a você, nem a essa pessoa, simplesmente por um erro. Por exemplo, um porteiro deixou alguém subir no teu apartamento sem tua autorização. Aí o Gleidson, de livre e espontânea vontade, fica com raiva, vai lá e quebra ou dá na cara desse porteiro. O Gleidson vai ter que assumir toda a responsabilidade disso, independente, tá certo? A pessoa não pode fazer. Agora, teve um problema. O condomínio é responsável, o porteiro errou, aí qualquer problema que acontecer no condomínio, por o erro de um funcionário, de um preposto, vamos dizer, exemplo, se uma pessoa entra no teu apartamento, não foi autorizada a entrar e comete um erro, comete um assalto no teu apartamento, o que acontecer naquele teu apartamento, a responsabilidade é do condomínio e do porteiro, ok? Então, nesse caso aí, a pessoa é responsável. Porque nada justifica você quebrar todo uma guarita e todo um portão de garagem para poder justificar qualquer erro de um porteiro.
0: Olha, Marcos, enquanto você falava, os ouvintes aqui participando, dizendo o seguinte: aqui no meu condomínio é som ligado fora de hora, o síndico vai lá e não resolve, se for ele é ameaçado. Tem gente aqui dizendo que as discussões por moradores vindo dessa ferramenta chamada Airbnb, que incomoda, que ninguém sabe de onde vem, ninguém sabe quem são essas pessoas, então os problemas são imensos. E é por isso que tem muita gente que não quer ser mais síndico e vem contratando agora síndico profissional para evitar esse tipo de embates com moradores. É uma ou outra questão, mas é um problema também bastante presente, né?
1: Gleitson, isso é Airbnb, né, e barulho, hoje são dois problemas que nós temos nos condomínios, e vou deixar assim claro para ti. É barulho, eu acho que síndico nenhum, ou ele é orgânico, que eu chamo síndico orgânico, que é o próprio morador, ou síndico profissional, nós temos que deixar bem claro que síndico não tem poder de polícia. Eu sempre oriento o seguinte: se tem alguém trazendo problema, que eu uso até os 3S, saúde, segurança e sossego ao condomínio, a pessoa não toma atitude, não quer cessar com aquele ato falho, meu amigo, chama a polícia, tá certo? E a polícia vai até... Já aconteceu vários casos em condomínios de praia, né? Que é condomínio resort, que você vai passar a final de semana e a pessoa não pode dormir porque o cara lá tá com um som nas alturas. E a única forma de resolver isso é você mutar, você aplicar a regra e, no último caso, que eu sugiro, que não, se não para, vamos chamar a polícia, fazer uma denúncia e a polícia até lá para poder acabar com aquela baderna. A Airbnb, a Superior Tribunal de Justiça, já está julgando que condomínios residenciais, para uma pessoa alugar através de aplicativo por temporada, de pequenas dias, né? Um dia, dois dias, três dias, porque aluguel por temporada 90 dias, só pode

0: alugar se o condômino tiver, através de uma assembleia, 2/3 dos condôminos aprovando para poder fazer aluguel por temporada.
1: É isso. Marcos, obrigado pela gentileza, obrigado pelas informações, te desejo aí um excelente fim de semana e até o nosso próximo encontro. Da próxima, quero você aqui comigo no estúdio, viu?
0: Tranquilo, amigo. Felicidade para ti, um abração e estamos sempre aqui à disposição, Gleides.
1: Obrigado. Marcos Melo, vice-presidente da Adconce, falando, relatando as problemáticas nos condomínios. Gente, 11 horas, não dá tempo de fazer aquela mensagem tradicional, mas hoje, Dia dos Namorados, eu quero fazer 30 segundos só, 30 segundinhos de uma frase que eu vi hoje que eu acho fantástica. Guimarães Rosa disse: os outros eu conheci por ocioso acaso, a ti vim encontrar porque era preciso. Já pensou se eu chegar a dizer para sua esposa, para sua namorada hoje, André Almeida, dizer lá para sua nutricionista de preferência, aquela que você mais ama, que está contigo em casa todo dia: as outras eu conheci por ocioso acaso, a ti vim encontrar porque era preciso. Nossa, aí você ganhou a noite. Gente, obrigado pela audiência, obrigado pela amizade. Amanhã, 9 horas da manhã, estaremos de volta aqui na Verdinha, porque amanhã é dia de falar sobre agronegócio com muitos convidados. Fiquem todos em paz com Deus. Deixar a loura na rua hoje. A galega está no meio da rua hoje, lá no Castelão dele, Maracanaú. É porque eu vi lá no Maracanaú, a decoração tem a ver com Copa também. E ali a Denise Santiago apareceu agora há pouco do lado do formato da Arena Castelão, mas já ela fala direto ao vivo do maior São João, dos maiores São João do mundo. E André Almeida está por aqui para comandar a jogada a primeiro tempo. Fiquem todos em paz com Deus e até amanhã às 9. Tchau.
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2: Acho que eu gosto, viu, minha gente? Muito bom dia! Você de casa que está nos acompanhando pela TV, está achando esse espaço um pouco familiar, torcedor? O que é que você acha quando você vê esse nome Castelão? Palco de muitas emoções, hein? Quem tá no rádio? Nós estamos aqui direto, hein? Do São João de Maracanaúbo, especificamente na cidade cinematográfica. E nesse espaço eu me achei mais família, viu, gente? Eu tenho certeza que você de casa também, que acompanha o Bom Futebol, quando chega aqui, olha, nessa cidade cinematográfica e vê, olha, esse Castelão com o nome de ídolos, tanto do Ceará como do Fortaleza, do Brasil, porque nós estamos, sim, em clima de Copa do Mundo, torcedor, e é por isso que o Jogada desta sexta-feira que vai juntar São João, Dia dos Namorados, eu quero ver só os casais torcedores participando aqui com a gente hoje, tá? Vou dar moral pra galera. E olha, São João, Dia dos Namorados, Copa do Mundo e, claro, você aqui com a gente no nosso Jogada Primeiro Tempo. O programa vai ser, olha, direto daqui. A gente vai estar mostrando todo esse espaço que está maravilhoso, gente, com vários cenários aqui envolvendo o futebol, envolvendo o São João, envolvendo a música, e você vai se sentir aqui direto do São João de Maracanã. Eu já faço até o convite, se você quiser vir para cá, hoje, fim de semana, amanhã vai ter transmissão do Jogo do Brasil aqui, hein, gente? Você tá convidado para participar. Chama a família toda, porque é um evento para toda a família, para todo o torcedor do Brasil. A turma que tá confiante. Teve uma galera que não tá meio assim, né, confiante no Brasil, mas bora confiar. Vai dar certo, minha gente, vai dar certo. Você aproveita, já participa com a gente também, dá palpite, dá placar, porque, olha, eu quero conversar com vocês o programa inteiro, tá, torcedor? Direto aqui de Maracanaú pra gente fazer uma festa, pra gente, ó, fazer um piquezinho, porque hoje eu tô agitada. Eu quero saber se essa academia vai dar certo, que é hoje. Porque a carreira que eu vou dar de um cenário pra outro, tem um pena do príncipe que tá aqui comigo, Aroninho do Brito, né? Nas imagens. Torcedor, seja muito bem-vindo, tá? Muito boa tarde, você que tá no rádio, você que tá na TV, você que tá na internet. Olha, entra aqui com a gente que nós já estamos no ar com o nosso Jogada Primeiro Tempo. Deixa eu dar, Aeronildo, vou fazer o teste agora contigo. A turma lá do outro lado já está aqui se preparando, porque eu não tô sozinha aqui não, tá? Eu não estou sozinha aqui no estúdio, eu quero um estúdio, olha, gente. Eu não estou sozinha aqui na cidade cinematográfica. Eu estou agitada, vocês já estão vendo, né? Quem está no rádio, a gente já está com alguns parceiros ali que já estão no aquecimento. E eu falei para vocês um babado, não falei? Futebol combina com forró? Ora se não combina. E com São João, mais ainda. Olha aí a galera toda aqui já no aquecimento do Júlio Mendonça e o forró de Zabumba. Aqui é só o aquecimento, viu? Aqui é só o aquecimento. Esse forró eu gosto. Esse forró eu gosto.
3: Sem ter uma música.

0: está. Não faça isso nem de brincadeira. A saudade é traiçoeira e vai matando devagar. E aí, gata show?
1: Eita, menino, deu vontade até de esticar aqui a baladeira um pouquinho, viu? É bom, bora, demais. Bora ficar aqui com a gente o programa todo?
0: Você quem manda.
1: Não, rapaz, não digo um negócio desse, não. O forrozinho tá bom, né? O forrozinho combina com São João, combina isso. Com o futebol. Tá todo mundo junto.

0: junto e misturado?
1: Com certeza. E no maior do planeta, né? Maracanaú. Isso é um orgulho pra gente, cara.
0: Ai, que bacana.
1: Aqui mostrando um pouco do nosso trabalho, esse nosso forró raiz. E esse ano misturado com futebol, aí foi que deu certo.
0: Pois, prepara aí um repertório bem animado aí, Júlio, para que a gente possa juntar a quadrilha, juntar todo mundo, chamar a galera de casa também, olha, para afastar tudo que tá ó, em casa, afasta o sofá, afasta a cadeira, porque hoje vai ser forró e muito, minha gente, aqui no nosso Jogada. Sexta-feira combina com tudo, né? E no Dia dos Namorados também, né?
1: Eita, mandar um cheiro pra minha nega lá em Aracati, ficando uma quebrada. Alô, Carina, um beijo, te amo, meu amor.
0: Eita, Carina, já começou assim, ó, com as declarações de amor. Vai mandando a sua declaração, viu, torcedor? Vai mandando, porque hoje o programa tá especial. Sua declaração de amor. Ai, gata, show, tô solteira. Pois se declara pro teu time, rapaz. Vai. Faz a declaração de amor aí pro teu time, que tá valendo é tudo aqui no nosso Jogado Primeiro Tempo. Eu já mostrei aqui uma parte da cidade cinematográfica. A gente vai dar um giro aqui, tá, galera? Vamos rodar. Tem vários espaços aqui maravilhosos para que a gente possa aproveitar. Todos os espaços instagramáveis, tá, gente? É quando você chega aqui na cidade, você pode tirar foto, fazer aquele registro bacana, postar nas redes sociais, não esquece de marcar a galera aqui do São João de Maracanaú, pra você, olha, entrar no clima de todas as formas. Mostrei aqui a galera, ó, que vai ficar aqui com a gente o programa inteiro. A quadrilha já tá ali no esquenta, se arrumando, porque a gente vai dançar um pouquinho com essa turma toda. E olha a coroa da rainha até com a taça! Arrasou, rainha! Vamos falar muito, tem a bola, tem todo mundo aqui. Olha aí, o Lampião, a Maria Bonita, tá todo mundo junto aqui com a gente. E eu não tô sozinha não, porque no estúdio a gente também tá animada. Eu quero saber se a galera que tá lá no estúdio tá animada, se deu pra esquentar pelo menos o espinhaço. André Almeida, hoje a sexta-feira vai ser agitada, viu, André?
2: André! Ora, se não vai! Bom dia, Denise, pra você, pra todo mundo que tá ligado aqui no nosso Jogada Primeiro Tempo. Rapaz, deu inveja, viu? Esse forrozinho aí, esse clima aí no Maracanaú, tá daquele jeito, já tá no esquenta pro final de semana que tá chegando. Olha aí, ó, sobe o som aí, Fortuna.

0: rapaz. Sexta-feira, 11 horas da manhã, já tá dando aquela vontade, viu, Fortuna? O negócio é sério, viu, Denise? Bom dia pra você, pra todo mundo que tá ligado aqui com a gente no Jogada Primeiro Tempo. Tamo nesse clima de São João, nesse clima de Copa também. Amanhã tem a seleção brasileira entrando em campo, a estreia do Brasil. 19h contra Marrocos, já logo de cara, o adversário mais difícil dessa primeira fase da Copa do Mundo. Copa do Mundo que teve ontem dois jogos. Inclusive, quem ficou acordado até de madrugada, até 1h da manhã, conseguiu usufruir, pôde usufruir de um belo jogo. Coreia do Sul 2, República Tcheca 1. Eu fiquei acordado até 1h da manhã assistindo essa peleja, essa partida que foi boa demais. Copa do Mundo é isso, gente. Copa do Mundo é espetacular. Aí tem gente que diz, ah não, banalizou, 48 times, é muita seleção, não tá mais legal. Jordânia contra Tunísia, eu tô lá vendo. E eu quero que me diga que não é bom. Copa do Mundo, todo jogo tem a sua história, todo jogo é espetacular. Além disso, a gente vai falar, claro, de Ceará, vamos falar de Fortaleza. O Daniel Farias tá aqui com a gente, tá só ajustando as informações ali pra já bater papo, porque tem novidade de contratação chegando também para o Ceará. Tem jogador saindo e a busca por um novo treinador, como é que anda? Vamos falar sobre isso também no nosso Jogada Primeiro Tempo de hoje. Além, claro, do Fortaleza, que está na preparação para encarar o América Mineiro, o lanterna da Série B. Fortaleza, depois de uma maratona intensa de jogos, enfim, tem uma semana livre para treinar e para descansar. Vamos falar sobre isso também no programa de hoje, claro, contando com a sua companhia, com a sua audiência e com a sua participação. Você manda mensagem aqui no nosso WhatsApp, 98887-1306. Ô, Fortuna! Qual é o número do WhatsApp da Verdinha pra galera mandar mensagem, hein?
1: WhatsApp da Verdinha. DDD 85 98887 1306.
0: Manda áudio, manda

0: vídeo, manda mensagem de texto, participa com a gente. O importante é que você esteja conosco no programa de hoje, tá certo? E também tem o nosso @jogadaSVM, que é o nosso canal no YouTube. A galera já tá chegando, já tá mandando mensagem aqui no chat, já tá participando. Fique à vontade para interagir da maneira que você quiser com a gente no programa de hoje. Eu volto com a Denise lá em Maracanã. Ô, Denise, porque o cenário aí tá meio armado, viu? Tô vendo que além de forró, além de quadrilha, tem toda uma decoração especial no clima de São João, mas sim, com tudo a ver com Copa do Mundo também, hein?
1: Com tudo a ver, André, com Copa do Mundo, porque esse momento pede, hein? Não só em relação à expectativa do Brasil, claro, o principal motivo é esse, a expectativa do Brasil, mas também dos jogos que já começaram, né? Então, assim, só pra gente incrementar ainda mais no programa de hoje, pra gente, ó, continuar nesse clima de Copa também, vamos falar muito sobre a estreia, né, da competição no nosso Central Jogada. Já já João Bandeira também entra aqui em cena no Jogada para falar um pouco mais sobre os jogos que já iniciaram e muita expectativa para a partida de amanhã. Torcedor, eu quero a sua pergunta, tá? A sua pergunta não, seu palpite. Quem pergunta é Gata Show. O seu palpite já vai mandando aí, o André já está na mesa, aguarda a sua resposta também. Como vai ser o placar amanhã? Será que o Brasil vence? Vence apertado, vence com sobra, ou empata, ou perde, hein, gente? Eita, o que é que você acha, torcedor? Participa com a gente, o WhatsApp tá aqui na tela, manda a sua mensagem, não fica de fora dessa. Agora eu escutei, André, você falando sobre a possibilidade de algumas novidades no Vozão. Bora começar o programa falando sobre isso, porque Ceará até agora não tá sem técnico, hein? Será que é o técnico? Será que o Daniel tá sabendo de alguma coisa e não contou pra gente? Porque o Ceará já tá até agora sem técnico, já são cerca de quase 2 semanas sem o comandante. O Anderson Batata está sendo o técnico interino, mas a gente sabe que ele não vai acumular essas duas funções. E aí, Daniel Farias, como é que você está? Você já está sabendo de alguma coisa? Tem mais novidades do Vozão? Bora começar aqui o nosso jogado especial desta sexta-feira falando sobre o Ceará. Como é que vem este Ceará? Como é que está a semana? Segunda-feira já tem aí o Criciúma lá no Heriberto Hilsen e precisa continuar dando boas respostas. E eu sigo continuando, ó, acreditando nos meninos da base que estão mandando ver. Estão dando aquele baile como você, Daniel Farias. Cadê você, meu sanfoneiro forte?
2: Bom dia, Gata Show. Um ótimo dia para você, pro André Almeida, para todo mundo que tá aí no São João de Maracanaú e também, principalmente, pro torcedor que tá em casa acompanhando essa sexta-feira aqui o Jogada Primeiro Tempo, buscando informações sobre o Vozão, que, como você disse, está na preparação, porque segunda-feira tem jogo importante. Esse fim de semana, para muita gente, vai ser de descanso, vai ser de tempo em família, entre os amigos, para assistir o jogo da Seleção Brasileira. Mas pro Ceará, Denise, vai ser um final de semana de treinamentos, de preparação, porque na segunda, ali no período da noite, vai ter um jogo difícil contra o Criciúma fora de casa. Será que vai ter uma sequência aí de muitos jogos longe dos seus domínios? Das próximas 6 rodadas da Série B, 4 o Ceará vai fazer como visitante, e jogar contra o Criciúma lá dentro nunca é fácil, né? Inclusive, o técnico do Criciúma é um dos técnicos que o Ceará tinha desejo de contratar, o Eduardo Batista. Até tentou, entrou em contato com o treinador, mas ele recuou, preferiu permanecer na equipe catarinense, e o Ceará segue nessa busca. Mas até lá, quem comanda o time do Ceará é o Anderson Batatais, e confirmando aquela nossa expectativa, nesse jogo de segunda, é ele mais uma vez que vai estar na beira do gramado. É ele que tem conduzido os treinamentos do Ceará desde ontem. A equipe se reapresentou lá em Porangabuçu, iniciou a preparação, hoje tem treino mais uma vez, amanhã o Ceará treina no período da manhã, e no início da tarde viaja com destino a Criciúma. No domingo ainda vai fazer um treino de apronto já em Santa Catarina, para na segunda-feira à noite entrar em campo. A gente tem depois, Denise, algumas informações sobre busca do Ceará pelo técnico. A procura pelo Júnior Rocha, de fato, esfriou. O Ceará recuou bastante nessa procura pelo treinador. Ele também sinalizou que iria permanecer no Paysandu. Então, segue sem definição. E tem também contratação inicialmente para o time sub-20, mas que quem sabe depois pode chegar no time profissional. Mas muitas novidades lá em Porangabuçu na preparação para esse jogo importante.
1: Eu tô gostando mais dessa galera aí do Sub-20 do que

0: essa galera profissional, viu, Dani?
1: Esses meninos estão mandando ver. Agora, André, eu não sei se é porque eu sou um pouco agoniada e ansiosa. Já tem o quê? Quase 2 semanas, né, Dani? Que o Moza saiu.
2: Domingo
1: não traz uma certa inquietação, não ter o comandante. Quantos dias, Dani, perdão?
2: Domingo completa 15 dias que o Moza foi demitido.
1: Eu não sei se esse é o tempo. Eu entendo, sabe, André e amigos, que demora, né? Porque você procurar um profissional da área tem que ter todo aquele trabalho bem criterioso, né? Para você não escolher qualquer pessoa e principalmente o será que tá precisando se reerguer. Mas essa demora também traz uma inquietação, hein, André?
3: Pois é. E o grande detalhe é porque, assim, muita gente falou quando o Moza foi demitido de que, ah, se era para trocar, a hora é agora. Por quê? Porque teria 10 dias até o próximo jogo. Então você teria um tempo ali para trazer um novo técnico, para que esse nome tivesse os primeiros contatos ali com o elenco e conhecesse de fato mais de perto para montar a equipe. Esse tempo já foi perdido. Agora, esse tempo só aumenta. E me parece que o Ceará não tem uma convicção do que ele quer. O Ceará não sabe o que quer. O Ceará tentou nomes aí no mercado que estão empregados, recebeu algumas negativas e tá esperando alguém ser demitido, tá esperando alguém cair, tá esperando. Parece, a sensação que passa é essa. É tipo tudo meio ao acaso. Uhum. Será não tem, assim, uma ideia? E eu falei já isso no Jogada Segundo Tempo, de que, beleza, quando foi demitir o Moza, não é que já deveria ter um técnico já engatilhado, encaminhado, acertado. Mas o que é que acontece? Quando você vai demitir, você precisa olhar pra página 2. Beleza, vamos demitir. Vamos contratar quem? Já a partir do momento que a decisão da demissão foi tomada, já se deveria estar olhando quais seriam as possibilidades. Já se deveria estar indo atrás de fazer os contatos, de buscar os nomes possíveis. O Ceará perdeu o tempo de todas as maneiras.
2: Sim.
3: Todas as maneiras. E assim, e não apresenta nenhuma perspectiva de que vai resolver isso de uma boa forma, para ser bem sincero. Eu não estou nem um pouco otimista que o Ceará vai contratar um treinador que tenha a capacidade de chegar e resolver os problemas, ou mesmo que seja um nome assim que vai ter uma aceitação geral, uma aceitação da torcida e tudo mais. E não que precise, não que isso seja obrigatório. Mas convenhamos, o Júnior Rocha, por exemplo, o nome especulado, se você for ver o currículo dele, nos últimos 10 anos, são trabalhos que não estão à altura do Ceará. São trabalhos em times pequenos, times menores, com exceção do Paysandu, que é um grande time. Mas um técnico que teve no Barra de Santa Catarina, Votuporanguense, Ferroviária de São Paulo.
2: Outra prateleira, né?
3: Outra prateleira. Teve o Guarani de Campinas, que é um grande time do futebol brasileiro, mas que está num momento muito ruim. Foi justamente na queda do Guarani em 2024. Então, assim, os trabalhos são ruins. São em equipes de nível inferior ao Ceará. O Ceará está se apequenando, gente. Isso não pode ser naturalizado, isso não pode ser normalizado. Ah, vai trazer um técnico de Série A? Não, a gente sabe que é difícil. O Ceará não vai trazer um técnico de um nível de Série A, de primeira prateleira, não vai. A realidade não é essa. Mas que tivesse buscado, pelo menos anteriormente, um contato com um nome que tivesse, pelo menos, uma aceitação ou uma sinalização de que poderia vir para o Ceará. A situação, ela é delicada, ela é ruim, é complicada. Os técnicos veem também como é que o Ceará está hoje. E o Ceará não é um clube atrativo hoje. Não é, a realidade é essa. Um clube que tem fracassado nessa temporada, que não tem conquistado nenhum dos seus objetivos, que passa por problemas dentro e fora de campo. Então, o Ceará está sendo gerenciado de uma maneira tenebrosa. E aí, me desculpe, com o máximo de respeito ao João Paulo, mas não é momento de ir para Estados Unidos para acompanhar. Ah, vai ter um conselho técnico da CBF, vai reunir os dirigentes e tal, para meus amigos, convenhamos, por que que não faz aqui no Brasil então? Vão lá para a Copa do Mundo. O Bruno Carlos do Fortaleza vai também, mas a situação do Fortaleza pelo menos está melhor. Está menos ruim do que do Ceará. Aí o Ceará, no caos que está vivendo, aí o João Paulo, presidente, vai lá para os Estados Unidos. Pô, falta sensibilidade também, né? Falta tato de entender que a prioridade máxima do momento tem que ser encontrar um treinador. Tem que ser gerenciar a crise do clube. Eu sei que a CBF divulgou, o Ceará divulgou que vai ter debate lá sobre criação de uma liga única,

0: de interesses do futebol brasileiro e tudo mais. Tudo muito lindo na teoria, né? A gente sabe que na prática não funciona bem assim. Não era momento. Faltou sensibilidade, faltou tato pro João Paulo presidente de entender que o momento exige comando aqui no Ceará, para tomar de decisão aqui. Beleza que lá ele vai tomar decisão, ele pode fazer alguma coisa, mas dá margem pro tipo de pensamento de que o presidente tá lá para ir para a Copa, para ir para a estreia do Brasil. Vão acompanhar a estreia do Brasil lá. Dá margem para esse tipo de argumento, dá margem para esse tipo de crítica. E convenhamos, não é momento para isso. Foi mal demais. Essa decisão caiu muito mal, caiu muito ruim. Quem engolir isso aí, para mim não desce. Essa argumentação, esse argumento de que, tem debates, discussões lá do futebol brasileiro e tudo mais, como a CBF quis passar também. Pode ser para outras equipes, para outros times que estão vivendo outro momento. O cenário do Ceará hoje exige uma presença, um comando maior. Faltou tato, faltou sensibilidade ao presidente João Paulo de entender isso, de que o momento do Ceará não é para estar nos Estados Unidos fazendo o que quer que seja.
1: Tá aí, André Almeida, falando muito aí, falando bem aí sobre o Alvinegro de Porangabuçu. A gente vai falar sobre o Leão também, Fortaleza, que tá hoje na descansa. Eu acho que a galera do Leão vai vir para cá, viu? Curtir o São João. Se o Carpini vier para cá, o técnico do Fortaleza, pro São João, vai comer uma picanha. Eu encontrei aqui o meu amigo Santos. Vamos dar aqui amenizar um pouquinho o clima, gente. Tá na hora do almoço? Você tá almoçando? Não tá almoçando?
2: Meu amigo lá.
1: O Carpini?
2: O André.
1: O André Almeida?
2: É claro, todo mundo.
1: Aí
0: meu chapa?
1: Então você prepara uma picanha para o André Almeida, é isso? O André, ele paga ou ele só fira? Ele faz a linha?
2: Vai já 0800 e tal.
0: Bora, meu amigo, bora, tamo junto, viu? Ei, prepara aí que eu vou chegar aí depois, viu?
2: Aqui todo mundo é fã do esporte, quando você tá falando, comentando, né? E a Gata Show lá, aquela mais bonita.
1: Tava me chamando de feia, né?
2: Não, porque você é bonita mesmo, né? Com todo respeito à sua sensibilidade, né?
1: Ele chegou assim, menina, tu é a Gata Show mesmo, é a Gata Show? É a Gata Show mesmo. Ei, o André pediu pra preparar um pratinho, né? O pratinho não é o de vatapá, eu gosto do vatapá,
2: Não entendo, né?
1: Mas tu tem que dar um jeitinho.
2: Baiana, né?
1: Mas tu vai ter que dar um jeitinho.
2: Que você quiser. Lá na canoa é diferente, dá lagosta, o que você quiser tem, né?
0: É bom.
1: Na canoa, se eu chegar lá em canoa quebrada, vai estar, cadê o Santos aqui que manda no restaurante?
2: E o Santos, e pronto, sou eu.
1: E
2: eu sou da Santa Teresa, interior do Aracati. Mas morei 50 anos aqui, mas estou lá. Mas sou fã do pessoal da Rádio Vezes Vale tudinho. Os que saíram, os que estão.
1: Ô, coisa boa.
2: Então, você é a Lady Diana aqui perto de mim, que se chama Gata Show, né?
1: Lady Diana, tô me sentindo, viu, gente? Pois manda um beijo pra galera de Aracati.
2: Valeu, pessoal. Show!
1: A gente tem o Liu Egois, que é o nosso narrador, que é direto de Aracati.
2: É de lá, eu conheço ele também.
1: É
2: claro.
1: Foi, mande um beijo pra Liuê também.
2: Valeu, Will. Show de bola, Barão.
1: Aí, gente, o Santos, ele trabalha aqui, ele é responsável pelo restaurante daqui também da cidade cinematográfica.
2: Eu comecei no ramo em 1970 de cozinha. Me aposentei, mas ainda trabalho, porque eu gosto de fazer a comida com amor.
1: E eu gosto é assim.
2: Seja pra gregos e troianos, entendeu?
1: E o Santos torce pra algum time?
2: Eu vou morrer torcendo o homem da bengala, que é o vovô, é meu time. E lá também o seu Bezerra tá Ceará, pensa que eu não sei não, é?
1: Eita, Wilton Bezerra, entregou o ouro aqui, viu, Wilton?
0: Sobrou
1: e,
0: até pro WB, rapaz.
1: Assim, né? Mas vai melhorar, né?
2: Mesmo de 2-1, vamos melhorar uma coisinha, né? Quem tava matando o Ceará era o Teco lá, que foi-se embora. Deixar o Vino na reserva, tudo que ele fez, é craque. É craque, né?
1: O Vina tem que entrar.
2: Tem que entrar.
1: Tem que jogar mais, né, seu Santos?
2: O Dieguinho joga bola, né? É bom.
1: O Dieguinho vai pro futebol asiático.
2: Mas eu tô com raiva, já tô com raiva disso. O presidente pode ir embora, que daí sou eu que não presto. Não posso dizer isso, não.
1: Tá aí o torcedor, a voz do povo, André. O povo tá clamando por melhoria.
2: Aí é o comentarista que tem uma sensibilidade que todo mundo gosta dele. Interior, Taissaba, Jaguaruana. Isso é adjacente do Márcio do Baturité, todo mundo gosta de vocês. Aliás, vocês estudinho da reportagem.
1: O André já pode se candidatar, então, que tem voto garantido?
2: Lá em casa, minha mulher tem 20 irmãos, tudo é dele.
0: Ah, e se...
1: O André Almeida?
0: Já partimos na frente.
1: Vale, meu nosso.
0: Já partimos na frente com os votos, os votos. É só o voto, é só o voto.
2: Tá entendendo? Tem que ver isso lá, né? É um comentarista de origem.
0: Tá bom.
1: O André dá o baile.
0: Tá bom.
1: Eita.
2: Pois
1: show.
2: É. Show.
1: Bom beijo,
3: show
1: viu?
2: Gata show.
1: Prepara o pratinho aí da picanha da Gata Show, viu? Que vai dar certo. Gente, olha, só o começo aqui do nosso

0: Jogada primeiro, tá aí. Aí, André, tá pedindo você preparar pra tiar a picanha, viu, André?
1: Ora, traga aí, pode trazer, viu?
0: Brento perdeu.
1: Pode trazer.
0: Brento perdeu a picanhazinha trinchadinha, ó.
1: É bom,
0: beijo,
1: é bom.
0: Beijo, meu filho. Tá falando ainda. Olha, gente, hoje o programa tá bem especial. A gente vai falar muito sobre o nosso futebol. Vamos falar também sobre o Fortaleza, que o Fortaleza, depois de sequências de jogos e jogos e jogos, e agora tem aí esses dois dias de descanso. Teve, na verdade, né? Quinta e sexta-feira, dois dias de descanso. Amanhã retoma as atividades. No domingo também. Já a gente passa a bola aí na mesa para saber como é que deve ir esse time para enfrentar o América Mineiro. Olha, André, esse América Mineiro não ganhou de ninguém, viu? Fortaleza em casa. O Carpini já entra aqui no Jogada também para falar, clamar, pedir para a torcida comparecer à Arena Castelão na terça-feira, porque pede sim ter um público maior para poder aí ajudar o Fortaleza na força, que a gente sabe que o torcedor que nos acompanha, que é tricolor, e o torcedor que vai na Arena Castelão faz a festa bonita. Agora não tem outra alternativa, não. Tem que vencer esse América Mineiro, viu, André? Pelo amor de Deus, que teve uma semana aí de atividades.
1: É, não tem outro resultado não, tá? Vai pegar o adversário mais frágil da competição até aqui. É um time muito limitado mesmo, um time que tem muitos problemas técnicos, um time que já trocou de treinador, que não consegue engrenar nessa temporada, que passa por uma crise profunda. Pro torcedor ter uma ideia desse América Mineiro, é o único time que ainda não ganhou na Série B. São 12 jogos, 12 rodadas, tem apenas 3 empates e 9 derrotas. 9 derrotas. O América Mineiro é o lanterna disparado da Série B. É o pior time do campeonato, é o pior time da competição. Então não tem outro resultado a imaginar que não seja a vitória do Fortaleza na terça-feira. Vai ser bom porque o time vai chegar um pouco mais descansado, um pouco mais revigorado, com o fôlego renovado, para ter a capacidade de conquistar o resultado positivo. E vem também embalado dessa boa vitória que teve fora de casa contra o time do Náutico por 1-0. Vitória difícil, suada. João Ricardo foi o homem do jogo, mas garante um resultado importantíssimo no confronto direto. E o Fortaleza tem a possibilidade ainda não de assumir a liderança nessa rodada, porque o Vila Nova tem 25 pontos, mas de encostar ali no Vila Nova, de quem sabe assumir a segunda colocação, que hoje pertence ao São Bernardo. Tem 24 pontos, Fortaleza teria que vencer. Ah, não, Fortaleza não termina, perdão, na vice-liderança, porque o Sport enfrenta o São Bernardo, então é confronto direto entre o segundo e o terceiro colocado. Fortaleza só pode ultrapassar o Sport nessa rodada, ou então o próprio São Bernardo, mas não ultrapassa os dois, só um dos dois. Mas de todo modo tem que fazer o seu papel para conquistar mais um resultado positivo. Denise, volta aí contigo para você chamar nossa primeira parada, nosso primeiro intervalo, no ritmo bom, no ritmo do forrozinho aí de Maracanã.
0: Oh, rapaz. E é do forró que eu gosto. Júlia, arrocha o nó aí. Vai, vai, vai. Veronildo, que a gata show é forrozeira, viu? E agora é no ritmo de São João, né? Bora, minha gente. Nós vamos para um intervalo. Oi. Agora. É o primeiro bloco do Jogada.
2: É bom demais.
0: E é você que vai chamar a galera. Fala assim, ó, galera que tá aqui no Jogada galera. Primeiro tempo. Bora ensaiar, macha. É logo, direto, é?
2: Bora,
0: pode ser. Eu gosto assim. Chama a galera pra não sair aqui do Jogada. E aí, volta com o forró. Faz de conta que tu tá no palco, assim, no show. Vai, volta já, até o microfone. Vai, Rocha.
2: Alô, minha galera, não sai daí, que a gente volta já. É o Jogada, meu filho. Com muito forró, com a gata show. E nós tudo junto!
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1: Estamos de volta com o nosso Jogada Primeiro Tempo, 11 horas e 37 minutos na tela da TV Diário, na Verdinha FM 92.5 e também no nosso canal Jogada no YouTube. Tamo junto, contando com a sua companhia, com a sua presença, com a sua audiência, pra você participar aqui André com a gente.
0: André Almeida.
1: Ah, tamo junto, Fortunas. Inclusive, tem que apresentar a nossa equipe. William Fortunato na mesa de efeitos. Faz o W, Fortunato, faz o W. Quem tá lá na direção de imagens é o Alexandre Sherliston Tavares, o vulgo Xande. Faz o X, Xande, se faz o W com o Fortunato, faz o X com o Xande, o nosso comandante. É a Carlinha que tá lá no Master, não é isso? E quem é que tá nos caracteres? É o Davi? Ou é o Jefferson? É o Carlos? É o Carlos que tá aqui com a gente. Esse é o nosso time, além da Bia, nas operações comerciais, levando o Jogada Primeiro Tempo até você. Daqui a pouco a gente vai pra galera. Vamos ouvir a opinião do torcedor que tá participando aqui com a gente, que tá interagindo, que tá mandando mensagem, que tá conosco aqui nessa sexta-feira. Programa diferente, programa em clima de São João, em clima de Copa do Mundo também. O que você espera da estreia da seleção brasileira amanhã, hein? Ô, Farias, você tá mais naquela de confiança, você tá mais naquela de desconfiança? O que você tá imaginando? É parada dura, Farias.
2: Parada dura, o jogo contra o Marrocos é o mais difícil pro Brasil nessa primeira fase, porque contra Haiti e contra a Escócia, o que a gente espera é o Brasil colocando a sua superioridade em campo para valer e conseguindo uma vitória, acredito eu, até tranquila. Agora, eu tô um pouco mais confiante, André. Eu acho que, embora os amistosos não tenham sido assim muito vistosos por parte da seleção brasileira, pelas imagens que a gente percebe um clima de bastante confiança entre os jogadores. Acho que isso é importante também. Você tem o Endrick em alta aí, marcou um gol importante, é um jogador decisivo. Você tem Vini Júnior, que naquele amistoso contra o Panamá foi muito bem, fez um golaço lá no Maracanã. Eu acho que o Ancelotti teve esses dois amistosos para conseguir entender melhor qual é o time ideal, quem que ele precisa colocar. A gente até conversou sobre isso, né? Talvez a entrada do Paquetá ali no meio de campo, o próprio Endrick, quem sabe ganhando uma vaga ali de centroavante. Não sei se ele vai fazer isso, acredito que a chance maior é que o Matheus Cunha comece ali centralizado, mas de todo modo, acho que a seleção chega empolgada. Eu acho que teve uma certa renovação, a gente viu jovens jogadores sendo chamados, como o Rayan e como o Endrick. Eu acho que esse sangue novo pode dar uma empolgação maior. Do outro lado, você tem o Marrocos, que é forte, é bem verdade, mas que perdeu alguns jogadores. O próprio Ezaouzoli, que é um dos destaques ali do setor de ataque, acabou sendo cortado, né? Outros jogadores foram convocados ali para a seleção de Marrocos.

0: acho que o Brasil consegue a vitória, mas vai ser aquele jogo apertado. Não acredito assim, uma goleada ou um jogo em que a seleção domine do início ao fim. Acho que vai ser um jogo apertado, mas acredito sim na vitória da seleção brasileira. E se essa vitória for conquistada, é um passo muito significativo para a seleção brasileira avançar na liderança, porque acredito que quem pode disputar essa primeira posição é justamente Marrocos. Não enxergo nem Haiti, nem Escócia colocando ali algum problema ou alguma dificuldade para o Brasil lutar para essa primeira colocação. E é importante você avançar em primeiro, isso lhe dá talvez um chaveamento mais favorável para um mata-mata que vai ser mais longo, né? Porque não começa nas oitavas, existe a segunda fase, então é importante você avançar na primeira colocação até para ter um caminho um pouco mais tranquilo. A gente sabe que Copa do Mundo nunca é tranquilo, inclusive a gente vai falar sobre os jogos de ontem, né? Que já foram movimentados. O jogo de ontem à noite você comentou rapidamente, mas teve um segundo tempo bem agitado.
1: Foi muito legal, cara.
0: Pra gente ver, assim, que não tem frase inédita, né? Não tem bobo no futebol, mas enfim, a Coreia do Sul conseguiu fazer uma boa atuação, um golaço daquele camisa 6, comemoração a lá, Ronaldo fenômeno, né? Balançando o dedinho, enfim. Mas sou confiante, tô esperançoso que a seleção possa conquistar, mas acho que o placar vai ser magro. 1-0, 2-1, jogo difícil amanhã.
1: É, eu também acho que é jogo difícil, é parada dura. Marrocos, mesmo com os desfalques citados pelo Daniel, é um bom time, tem Brahim Dias, tem Hakimi, tem o goleiro Bono, tem, enfim, jogadores de qualidade. Um time que promete dificuldades para a seleção brasileira na estrada. Não vá achando que vai ser fácil, não. Não vá achando que vai ser simples ou tranquilo esse jogo de estreia, até porque primeira partida, estreia, sempre tem uma ansiedade, sempre tem um nervosismo, uma tensão a mais. Por isso eu imagino que esse jogo de amanhã vai ter estes elementos também. Mas também acho que o Brasil tem a capacidade de vencer, tem a capacidade de estrear com vitória na partida de amanhã contra Marrocos pela Copa do Mundo, primeira fase do nosso Mundial. O Brasil tem bom retrospecto em estreias de Copas, tá? São, salvo engano, 10 ou 11 estreias que o Brasil não perde. O Brasil mantém invencibilidade, ou vence ou empata. São várias vitórias consecutivas aí também. Então, temos um bom desempenho, que esse desempenho possa ser mantido também amanhã contra a seleção marroquina. Vamos fazer o seguinte? Vamos colocar o torcedor para falar aqui também? É você na jogada, torcedor!
2: Você na jogada! Você na jogada!
1: Fala comigo, torcedor!
3: André Almeida.
1: Oi.
3: Bom dia. É Duval que tá falando. André, esses olheiros do Ceará.
4: Sobre os jogos que já iniciaram.
3: Não consegue ver nada. No elenco de Itapipoca e do Em Casa.
1: Rapaz, subiram agora, né? Mas assim, acho que
0: distante,
1: né? A realidade é bem distante, né, Farias? É um outro nível, assim, Série B do Campeonato Cearense para jogar uma Série B de Campeonato Brasileiro é bem diferente.
5: Boa tarde a todos aí. Rapaz, a situação do Ceará tá tão ruim que nem um treinador lá do Paysandu quer vir. Porque sabe como é que tá o time, rapaz? É negócio de política. Tem que acabar com sair essa raça todinha. Fazer um limpa. Bola no Cruzeiro lá. Naquele tempo. E outra coisa, quer dar uma oportunidade? Tá o Rio Cearense, da casa, da terra. Bom, festa. Que dá certo. Pensei em contratar medalhão, não.
6: Leonardo. Bom dia, bom dia.
5: Leonardo tá falando.
1: Valeu, Leonardo.
6: Bom dia, bom dia.
1: Bom dia.
6: Meu xará Danielzão aí, professor André também. Deixa eu fazer uma pergunta a vocês.
1: Faça
6: como
1: duas.
6: Torcedor, vocês não acham que a saída do Moza pode ter sido estranha? E ao invés de resultado, claro que tem um resultado também, mas por conta de dinheiro. E se não tem dinheiro, como é que o Ceará vai contratar outro técnico?
1: Rapaz, eu acho que dinheiro não, porque justamente você tocou no ponto. Se a questão é financeira, se o problema é dinheiro, ele não teria era por que mandar embora.
0: Porque até porque tem que pagar uma multa, né, pro Moza.
1: Tem que pagar a multa, tem que ir atrás de um novo técnico, tem que negociar uma nova contratação, tem mais investimento. O Hélio dos Anjos, por exemplo, que foi o técnico... O Hélio dos Anjos era o plano A do Ceará. Uhum. Se o Ceará tivesse a capacidade de escolher quem iria treinar, seria o Hélio dos Anjos. Foi porque o Hélio não quis, porque não deu. Mas você teria um investimento também para trazer um novo treinador, a comissão técnica.

0: todo esse processo é gasto, é custo. Então, não imagino que tenha sido isso, não.
1: E lembrando, os alvos do Ceará, praticamente todos eles estão empregados. Então, se ele traçou esses alvos, ele sabe que ele vai ter que fazer um investimento, pagando a multa rescisória desses treinadores e pagando também o salário que eles vão receber. E você tem que, geralmente, para convencer o técnico a sair do trabalho que ele está para vir para um outro clube, oferecer um salário maior. Então, assim, ele já sabia que teria essa dificuldade. Por isso que existem técnicos livres no mercado. A gente citou alguns nomes. Fábio Matias, o próprio Gilmar Dalpozo, enfim, outros nomes também. Mas o Ceará preferiu não ir em busca desses técnicos.
0: Pois é, vamos continuar ouvindo o torcedor.
2: Oi, tudo bem, André Almeida. Opa! Sou o Tito, torcedor do Ceará.
0: E aí, meu amigo, tudo bem? WB é só mais tarde, mas pode mandar.
2: Por que você não fala que o Rich falhou ontem? Se fosse o Bruno Ferreira, tava plantando o pau nele. Vixe. Como foi o Rich, vocês não falam nada. Porque ele saiu mal, não era pra ele ter saído do gol. Se ele não sai do gol, ele tinha defendido a bola. Que o zagueiro chegou na hora pensando, a bola saiu bem fraquinha, machucada a bola.
0: Rapaz, pois é, eu respeito a sua opinião, mas aí eu não concordo. Eu acho que o Richard não falhou. Ele tava ali, saiu, tava posicionado pra fazer a defesa, a bola desviou, acabou encobrindo, acontece. Eu acho que ele falhou, foi contra o Operário.
1: Do Bosquilha, né?
0: Aquela Isso. falta do Bosquilha de muito longe, que foi do lado dele. Aí Sim. ele coloca o braço assim e não defende.
1: E ali ele tava assim há muito tempo sem jogar, já voltou direto como titular.
0: Foi.
1: Tava meio frio, acredito, né? Mas assim, se a gente for colocar na balança o histórico de falhas do Bruno Ferreira e do Richard, não tem nem comparação.
0: Tem nem comparação.
1: Além da contribuição que os dois fizeram. O próprio Batatais falou na coletiva após jogo que eles nem na reserva vão colocar por um tempo o Bruno Ferreira, porque eles querem que ele melhore o mental, porque ele ficou muito abalado. O momento não é positivo, as falhas, enfim, as vaias, as críticas do torcedor acontecem e têm sido frequentes, né? Então, assim, você vê, o Bruno Ferreira nem no banco de reservas está indo. Então, assim, eu acho que realmente essa balança ela não é muito favorável a você desprestigiar o Richard e favorecer o Bruno Ferreira, não.
0: Cara, eu concordo. E, assim, eu tava de férias no período, mas... eu tava com esse pensamento. O grande Franklin! Alô, meu comandante! Tudo bem, meu amigo? Como é que você tá? Tá com a equipe aí? Que coisa boa trazendo as colegas aí da Holding pra conhecer o nosso estúdio RH. Ô, pessoal, turma boa, gente boa. Vocês estão aí com caba bom, viu? O Franklin é desenrolado. Esse aí é o comandante. Tudo bom, né, meu amigo? Tudo bem, gente? Prazer, viu? Sejam muito bem-vindas. Fiquem à vontade, venham sempre que quiserem. Vocês estão a Ceará ou Fortaleza? A maioria é Fortaleza, pelo visto, né? O Frank tá aí, ó. Tá doutrinando o pessoal, né? É isso aí, tamo junto, gente. Um prazer, viu? Sejam muito bem-vindos aí. Mas a gente tava falando sobre o Bruno Ferreira. E era melhor pra ele ser preservado,
1: sim, total,
0: cara.
1: Total.
0: Porque chega num ponto que você insistir no cara... quando claramente não tá dando a resposta, faz é mal.
1: É.
0: E o Bruno Ferreira tava nesse nível. O Mozart insistindo, querendo dar confiança mas tava baixa, tendo efeito contrário.
1: Exato.
0: Você colocar o cara que não tá preparado, não tá em boas condições, em determinada posição, você acaba expondo o jogador.
1: Eu acho até que, André, que tal... assim, o Mozart já saiu, beleza. Mas acho que esse era um dos pontos que chamava a atenção também negativamente no trabalho do Mozart. Porque às vezes ele insistia em algumas realidades que não precisava. Toda a vida que o Bruno Ferreira falhava, alguém perguntava na coletiva: vai dar uma chance pro Gustavo Martins? E o Mozart sempre falava: Bruno Ferreira é o titular da posição, ele não vai sair enquanto o Richard não voltar. Mesma questão com o Fernandinho. Quando ele era perguntado sobre o elenco do Ceará, ele falava sempre que estava satisfeito. Então, assim, ele insistia em realidades. Eu acho que foi um bom sinal o Batatais ter feito isso, que ele já mostra: estamos fazendo pelo menos alguma coisa diferente. Se alguém tiver mal, a gente vai dar um tempo para ele se recuperar e voltar a desempenhar um bom futebol.
0: Exatamente. Agora vamos voltar lá para Maracanã, porque eu tô vendo que tem uma seleção lá escalada. Não é um time, não. É uma seleção. A quadrilha aí tá grande e a promessa é de festa boa, hein, Denise?
3: André Almeida, a quadrilha aqui já está preparada, a nossa seleção já está pronta, aqui direto da cidade cinematográfica de Maracanaú. Você que está ligando a TV agora, o rádio, aí eu vou ficar chateada, viu, minha gente, porque o nosso jogada começou 11 horas da manhã, aí você chega agora, mas tudo bem, não tem problema não. Não tem problema, nós estamos fazendo aqui o nosso programa direto aqui de Maracanaú, com a participação dos meninos aí no estúdio também, fazendo as análises

dos nossos jogos. Fim de semana vai ser tranquilo para Ceará e Fortaleza, mas não para o Brasil, porque teremos a estreia, gente, da Copa do... Quem tá animado aí com o Brasil, hein?

Você que está dirigindo, onde é que a Gata Show está? Na cidade cinematográfica aqui em Maracanaú. É um São João que já virou tradição, tá, gente? Eu digo, é o maior São João do Nordeste, olha lá, do Brasil, hein? Porque a festa aqui é garantida. E amanhã você está convidado para acompanhar a estreia do Brasil aqui no São João de Maracanaú. Vão ter telões, vai ter toda uma preparação. Você vem com a sua família, vem com a galera toda para torcer com o Brasil. Aí você vem e você pode acompanhar com as vidas. Eu tô vendo esse povo, não tô escutando nada. Tem alguém aqui? Eita, tô com fome, menino. Bora dançar um forrozinho agora com essa quadrilha. Eita, é a quadrilha Mulher Rendeira, direto aqui de Pajuçara, acompanhada aqui da Trupe Sorriso, aqui de Maracanaú. Cuida, menino.

0: vou já dançar ali com a galera. Eita, minha gente, olha, é nesse clima do nosso Jogada. A turma já tá aqui. Eu vou pedir nem pra que eles dancem muito não, porque eu quero que eles sigam o programa todo dia aqui com a gente, viu? Eu tô animada. Gostei da galera. Vou já arrumar um par aqui pra Gata Show dançar. Porque o negócio aqui tá junto e misturado aqui, que eu gostei. Deixa eu chamar o mestre aqui, o mestre que tá aqui com a gente.
1: Fabiano das Quadrilhas.
0: Fabiano das Quadrilhas que tá aqui. Fabiano, você é que comanda essa galera toda aqui, é?
1: É isso mesmo. Há mais de 20 anos, Quadrilha Mulher Rendeira.
0: É daqui de Maracanaú, Pajussara?
1: Pajussara, Maracanaú.
0: Olha, Fabiana, eu vou te propor um desafio. Desafio não, eu quero te fazer uma proposta. Tu topa?
1: Topo.
0: Ele não para de dançar, viu, gente? Olha a turma dançando na grande roda. Olha aí, Heronildo, vai, pega a galera da grande roda.
1: E qual é a proposta?
0: Quero uma proposta. Dançar também, mas ó, o nosso programa ele segue até 1 hora da tarde.
1: Eita!
0: Você gosta de futebol?
1: Adoro.
0: Tem algum time?
1: Fortaleza.
0: Tá feliz com o Lion, então?
1: Show!
0: Já está carpinizado ou não está carpinizado com o Thiago Carpini?
1: Sim, com certeza.
0: Pronto, pois Fabiana, bora fazer o seguinte. Bora continuar com essa galera até o programa todinho, bora?
1: Vamos, vamos, tamo junto.
0: Pronto, tá aí. Fabiano topou. Vamos ficar aqui com a quadrilha Mulher Rendeira pra animar esse Jogada desta sexta-feira. É sexta-feira, torcedor. Tá liberada tudo, minha gente. É sexta-feira, véspera de Seleção Brasileira em campo. E a nossa, olha, nossa equipe toda animada aí pra esse momento especial do nosso Brasil. É dia dos namorados. Aproveita, torcedor. Faz a declaração de amor para o seu time. Faz a declaração de amor para a sua amada, para o seu amado. Hoje tá liberado, é tudo do nosso Jogado Primeiro Tempo. Bora fazer o seguinte, bora pro intervalo ligeirinho e já já a gente volta. Menina, eu quero dançar também, hein? O negócio tá animado. E a gente volta já já aqui no nosso Jogado Primeiro Tempo, na Verdinha, na TV Diário. A gente volta já.
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1: Estamos de volta com o nosso Jogada, primeiro tempo, aqui na tela da TV Diário, na Verdinha FM 92.5 e também no nosso canal Jogada no YouTube. E já, ó, no clima, ó. Chegou! O clima hoje é total de São João. Ô, Denise, o clima de São João aí tá animado, Denise.
2: Ora, se não tá, turma parou só pra beber uma água e eu disse, a gente vai voltar já, já. A gente vai voltar. O Fabiano prometeu que ia ser, que ia continuar. E a gente continua. Continua aqui com toda a equipe da quadrilha Mulher Rendeira, direto aqui de Pajuçara, no programa de hoje especial, no nosso Jogada, primeiro tempo desta sexta-feira, gente. Viva! No clima do São João. Viva! Vamos escutar um pouquinho aqui a galera?
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2: Menino, é nesse clima, viu, torcedor, que a gente continua aqui no nosso Jogado especial desta sexta-feira. O Fabiano das quadrilhas disse que ia puxar a gata show. Eu tenho que ensaiar um pouquinho pra eu poder dançar e não passar vexame, não é isso, gente? Olha, e nessa festa toda a gente fala sim de futebol, porque o São João de Maracanaú tá assim, gente, misturando tudo. É festa, é forró, é Copa do Mundo. Volta a falar, você quer vir acompanhar o jogo amanhã? Seleção Brasileira contra o Marrocos às 7 horas da noite? Chega mais cedo, tá? Porque aqui vai ter uma estrutura especial para te receber. E falando aí de futebol... Falando aí de jogo, falamos do Vozão que tá à procura do técnico. Vamos pra falar do Leão agora, porque tem um tempo de descanso aí. Carpini, você tá curtindo São João, tá? Eu acho que o Carpini veio pra cá mais tarde, viu? E amanhã também, pra curtir um pouquinho o forrozinho. Carpini, tu tem que sentir, Thiago Carpini, o que é o bom do Nordeste. É esse forrozinho aqui, não é só futebol não, viu? Tá descansando? Vem pra cá também curtir. Mas ele aproveita, gente, e fala agora sobre esse tempo de descanso. A gente coloca o Carpini aqui na jogada também, porque ele fala da importância, hein, dos atletas nesse tempo de descanso. Bora escutar o Thiago Carpini, vai.
4: Não tenho dúvida, os jogos que nós fizemos nas finais, a classificação contra o Sport, fazer a final do Nordeste, o título, eu tenho certeza que vai ser o melhor público do Fortaleza na temporada contra o América, que o Castelão vai voltar a ser o

0: sempre foi o fator preponderante para a nossa caminhada e essa sinergia de elenco, torcida, todos nós, que vai devolver o Fortaleza Elite.
1: Ah, e o Carpini tá certo, tá, gente? Porque, vamos lá, o Fortaleza, mesmo com seus problemas, mesmo com as suas limitações, mesmo com as suas dificuldades, questões financeiras e tudo mais, tá entregando resultado. Tá fazendo o que dele se espera. Em todas as competições que disputou, o Fortaleza alcançou seu objetivo. Em todas. O mínimo estabelecido. Claro que na Copa do Nordeste queria ser campeão, mas ter chegado na final já fez com que o Fortaleza superasse a meta, que era de pelo menos ir até as quartas de final, se eu não me engano. Ou era semifinal, mas chegou na decisão. Campeonato Cearense foi campeão. Copa do Brasil tá nas oitavas. Vai encarar o Palmeiras. Parada difícil, indigesta. O pior adversário possível. É a oitava de final agora, né? É a oitava de final. Então, mas de todo modo conseguiu chegar até esta etapa. É o único time cearense, inclusive, vivo nesta etapa. Só Fortaleza e Vitória do Nordeste estão nas oitavas de final. E na Série B tá brigando em cima. Já teve na liderança, já esteve na segunda colocação, já esteve em terceiro. Atualmente é o quarto colocado. Mas está sempre brigando ali na parte de cima. Sempre no G6. Fortaleza tem feito o que dele se espera, gente. Repito, mesmo com seus problemas, não tá brilhante, não tá tudo às mil maravilhas, não quer dizer que tá tudo perfeito, que tá tudo ótimo. Eu fui um crítico de várias questões do Fortaleza nesse ano, mas também é preciso se reconhecer quando o resultado aparece. E no caso do Fortaleza tem aparecido. Uma coisa não se pode reclamar desse elenco do Fortaleza em 2026. Falta de empenho, falta de vontade, falta de entrega. Se no ano passado todo mundo olhava para o elenco do Fortaleza e no papel, na teoria, não era elenco para brigar embaixo, não. Não era elenco para ser rebaixado, não. Era elenco para brigar, no mínimo, do meio de tabela, do meio para cima de tabela. Pelo menos na teoria. Mas na prática isso não se confirmou. E muito porque a postura não era adequada, o comprometimento não era o necessário. Teve muita coisa, muito problema interno no Fortaleza, muita briguinha, muita picuinha que acabou refletindo dentro de campo. Nesse ano é diferente. Pelo menos no quesito de entrega do elenco. A gente percebe um elenco comprometido. É um elenco que se entrega, que deixa tudo dentro de campo. Repito, mesmo com as suas limitações técnicas, mesmo com os problemas, o Carpini também teve sua responsabilidade em resultados e atuações ruins. Mas o Fortaleza tem superado essas questões para conseguir entregar os resultados necessários. Na Série B do Campeonato Brasileiro, em 12 jogos, Fortaleza tem 6 vitórias, 3 empates e 3 derrotas. Tá dentro, tá no bolo. No bolo dos times que estão brigando em cima. O desafio é manter essa regularidade de resultados. Claro que com um bom desempenho, você tem uma maior sustentação para acreditar que os resultados serão mantidos. Mas o Fortaleza tem, do ponto de vista de resultados, conquistado o que dele se espera nessa temporada. Denise, você tá com um convidado especial aí, Denise Santiago!
2: Olha, estou sim, André, com um convidado especial aqui. A gente está aqui nessa cidade cinematográfica que teve toda a autoria aqui do Guilhermino Benevides, que sempre está trabalhando com toda essa arte. E eu gosto de falar de arte e a gente precisa valorizar. É a nossa arte e a arte que está, olha, expandindo o Brasil afora. E Guilhermino, a gente conversa futebol. Você é amante do futebol?
3: Pra falar a verdade, vamos falar a verdade. Eu sou seu fã, viu, gata show? E falando em futebol, é o Lion, não tem jeito, viu? As coisas têm que melhorar.
2: Tá feliz, então, com o Fortaleza?
3: Muito feliz, com Fortaleza, mais ou menos, né? A gente tem que estar feliz com o futebol cearense. É bom quando todos voltarem, né, para a Série A, isso vai ser muito bom. Mas falando de São João do Maracanã, eu quero agradecer sua visita. São duas cabeças pensantes aqui em Maracanã desde 2014, eu e o Alex Coelho,

0: que é meu sócio, onde a gente fez essa concepção da cidade cenográfica, né? No país do futebol, quem domina o domínio de bola, que você domina tão bem, é o forró. É uma grande brincadeira para você, né, visitar a cidade cenográfica e decidir se a paixão nacional do brasileiro é o futebol ou é o forró. Nessa visita você tem diversas praças, né? Eu já vi você passeando aqui por diversas praças. É muito bom receber, e a televisão, tanto a TV Diário quanto o Sistema Verdes Mares, está dando esse show, esse bolão de transmissão. E a gente quer convidar, né, todas as pessoas, a população aqui de Maracanã e as pessoas que também vão vir para os nossos shows, porque amanhã vai ser um mega espetáculo. A gente contratou até o pessoal que faz o mosaico no Castelão do Fortaleza, que fez o mosaico, né, do
1: Do
0: Brasil na
1: jogo do Brasil.
0: despedida, né, lá no Maracanã, né, e também no Maracanã, né, na despedida da seleção. A gente criou aqui, eu criei um grande bandeirão, vai ser um bandeirão de 40 metros por 29, onde esse bandeirão, pela primeira vez no Brasil, vai, o bandeirão, ele é rasgado no momento e você surge com a escalação da seleção. Surge o goleiro, surge os laterais, surge o centroavante, surgem todos os atletas e a escalação é em tempo real. Nós vamos ter mais de 800 pessoas envolvidas nesse espetáculo. Vamos distribuir, você que entra aqui, os portões estarão abertos a partir das 17 horas. Vão ser distribuídas 15 mil bandeiras verde e amarela para a gente fazer do São João do Maracanaú o point da torcida brasileira do Nordeste. Esse é nosso intuito e a gente conta que você que vier prestigiar vai ser o grande artista desse momento, participando, levando sua vibração com sua bandeira, participando desse lindo mosaico que a gente está fazendo, né? Que é um campo Maracanaú rumo ao Hexa. E é isso, é alegria, é felicidade, é o São João do Maracanaú, o maior do planeta.
1: Coisa boa, Guilherme. E assim, eu acho que todos os anos tem esse São João aqui, é tradicional, mas eu acho que esse ano, em especial com a Copa, tá com um sentimento especial, mais ainda, não tá não? Eu tô sentindo até as pessoas, sabe, Guilherme? Estão sendo bem mais atraídas durante esse período.
0: Eu acho que foi um ano muito feliz, né? Foi um projeto muito feliz, foi uma escolha de um tema muito feliz. Escolha do tema sempre é uma equipe, e essa equipe sou eu, Alex, né? Eu vou te contar, né, de primeira mão. O Roberto Pessoa, que é nosso prefeito, e o Jesse Sequin. A gente se reúne e eles dão um aval e a gente é livre aqui para desenvolver o tema. Quando o artista fica livre e ele coloca amor naquilo que ele faz, o resultado é esse que você está vendo, que as pessoas estão aqui. Porque para nós, artistas, o principal é ver o olhar de felicidade, ver o sorriso na cara de cada pessoa, né? E a gente quer continuar também esse sorriso, essa festa e essa energia, levando muita felicidade, muita energia positiva para a nossa seleção, né? Vamos carregar de energia positiva. E também você vem assistir o jogo do Brasil aqui. E você ainda se depara com o show do Rei Vaqueiro, do grande Rei Vaqueiro, Zé Neto e Cristiano. E Tati Guel, precisa mais de alguma coisa?
1: A festa está garantida. Separa um espaço para a Gata Show que eu vou estar no meio dessa festa, viu?
0: Vamos lá, a gente quer lhe receber de braço aberto, como toda a população. Você é convocado, né? Você é convocado para participar dessa escalação do São João do Maracanaú e ser o artista para todo o Brasil deste grande momento, deste grande espetáculo que a gente quer gerar. E essa transmissão vai ter flashes, esses flashes serão antes do jogo, né? A gente vai ter o aquecimento nos intervalos e depois do jogo, numa grande festa, numa grande comemoração. E vem curtir o São João do Maracanaú, que é o maior do planeta.
1: Oh, Guilherme, fico muito feliz,
0: Eu que
1: hein?
0: agradeço,
1: Eu sou
0: agradeço por
1: admiradora do
0: visita.
1: seu trabalho e eu fico muito feliz quando a gente vê uma resposta dessa, um resultado desse.
0: É isso, como eu lhe disse, quando a gente coloca amor no que a gente faz, o resultado é esse. E eu quero agradecer todo esse trabalho que o Sistema Verdes Mares tem feito, tem dado esse bolão de transmissão, né, ao Gerson, ao Roberto Pessoa e a todos os secretários que acreditam no trabalho da gente. E a gente coloca essa pitada de amor que é fundamental. Você pode ver a cidade cenográfica, as casas, onde a gente tem até a favela, né, que todo jogador ele sai da favela também, depois vai morar em kitnets, as grandes mansões. A gente tem a casa onde nasceu Pelé, aonde nasceu Ronaldo Fenômeno, onde nasceu o Zico. É um pouco da nossa cultura. E que essa geração que vai estar estreando amanhã, que ela construa uma história, né, do legado e do futebol arte, que é o futebol brasileiro.
1: Show de bola, viu, Guilherme? Sucesso, parabéns, obrigado, hein? Obrigado, Deus abençoe aí pelo seu trabalho.
0: Obrigado.
1: É isso aí, gente. Eu reforço só o convite, tá? Para que você venha a Maracanaú, aproveite aqui a cidade cinematográfica, que tá belíssima, gente. São vários espaços onde você pode desfrutar com a sua família, tirar foto, fazer o registro. É uma festa garantida.

0: Mentida. André, a gente continua falando de futebol e festa, porque você viu aí, né? Tudo combina. Tem forró, tem futebol, tem São João, tem Copa do Mundo, tem tudo. Só não tem, Daniel, o técnico do Ceará, né, Daniel? Ixi. Vou passar a bola pra ti, Dani. Dani, traz mais informações aí do Vozão. Dani.
1: É isso, Gata Show. O Ceará, como a gente já adiantou na nossa primeira participação, ainda não tem o seu treinador definido, por enquanto. O Anderson Batatai segue à frente do clube, mas nos bastidores, sem outras movimentações acontecendo no Ceará, além da preparação do jogo contra o Criciúma, e a gente conseguiu confirmar, né, junto com o nosso querido André Almeida, e a gente vai comentar um pouco sobre isso, sobre uma contratação do Ceará, né, que inicialmente chega para o time sub-20, mas como a Denise bem disse, esses jogadores jovens são aqueles que têm chamado a atenção e têm conseguido render bastante no Ceará, aqueles que foram formados aqui nas categorias de base do Vozão. E o Ceará está acertando mais uma contratação para esse time sub-20, trata-se do Figueiredo, é um meio atacante de 20 anos, ele que é da base do Palmeiras. Há alguns anos era tratado como uma das principais revelações do Palmeiras, né? Uma grande promessa, um jogador que poderia render muito, mas ele sofreu com várias lesões aí no joelho, pelo menos 3 graves lesões no joelho, que atrapalharam essa formação dele. Ele está recuperado agora de lesão, mas está sem espaço lá no time sub-20 do Palmeiras e por isso deve chegar aqui ao Ceará por empréstimo até o fim do ano. Vai ter aí 6 meses para tentar garantir o seu espaço. Se for bem, pode ser aproveitado tanto no time sub-20 e quem sabe, a depender do treinador ou da dinâmica que o departamento de futebol do Ceará definir, ser até aproveitado no time profissional, mas isso vai depender muito de como ele vai jogar, se vai conseguir render tudo aquilo que se espera. Ele já teve experiências também em seleções de base da seleção brasileira. Em 2023 ele foi convocado para a Copa do Mundo Sub-17, para o Mundial Sub-17, então era realmente um jogador muito promissor, mas que por conta dessas lesões acabou perdendo um pouco de espaço, está chegando ao Ceará e a gente vai acompanhar a situação dele. Aproveitar também, além dessa situação de mercado, atualizar de outros jogadores esses para o time profissional, né? Tanto o Igor Carius como o Galeano. São dois jogadores que, de acordo com a nossa apuração, interessam ao Ceará. Mas, André, nesse momento, um está mais próximo e o outro mais distante. O Galeano está mais próximo do Ceará. Já há um entendimento assim, bem alinhado entre as partes. O Galeano quer voltar para o Ceará, é o desejo dele, porque o Mirassol já sinalizou que não pretende utilizá-lo no restante da temporada, então está buscando um destino para ele, o Ceará tem interesse no retorno, então as conversas estão em andamento, a tendência é que ele venha para o Ceará. Resta apenas uma definição entre as partes de qual vai ser o molde ou o modelo desse negócio, se será um empréstimo do Galeano, do Mirassol ao Ceará, ou se ele vai rescindir contrato com o Mirassol para acertar em definitivo com o Ceará, que foi a dinâmica que aconteceu com o Lucas Mugni. Lucas Mugni vai rescindir contrato com o Mirassol e vem em definitivo para o Ceará. Por outro lado, o Igor Carius, lateral esquerdo, esse está mais distante. Outras equipes também têm interesse na contratação desse lateral esquerdo, o Ceará é uma delas, mas nesse momento ele está próximo, André, de fechar com o Vila Nova. O torcedor vai dizer assim, o Ceará está perdendo para o Vila Nova. Se a gente olhar para a tabela de classificação da Série B nesse momento, o Vila Nova, a gente vai ver aí, está na primeira colocação. O Vila Nova é o líder da Série B com 25 pontos, então isso pesou nessa preferência do Igor Carius em ir para o Vila Nova. Ele ainda não foi anunciado oficialmente pela equipe, mas deve ir para lá. Ou seja, o Ceará perdeu, provavelmente vai perder o lateral esquerdo que tinha interesse, mas vai em busca de outra peça, porque é uma das posições que o Ceará quer reforçar, a lateral esquerda, mas provavelmente não será mais o Igor Carius, atleta do Mirassol.
2: Mas vai ter que reforçar, vai ter que contratar, porque é um setor carente.
1: No jogo passado a gente falou, puxa, até o Rafael Ramos conseguiu fazer um jogo razoável e o Fernando não.
2: Uhum.
1: O Fernando não foi bem no jogo contra o Avaí, tanto é que foi substituído. O Sanches entrou no segundo tempo, também não fez uma partida assim muito frequente, muito assim positiva, mas é de fato uma posição, porque diferente da, não sei se você concorda, mas diferente da lateral direita, a lateral esquerda não tem outras opções. Porque na lateral direita, não estou dizendo que é o ideal. O ideal é que você tivesse um lateral direito que fizesse um bom trabalho. Mas o Alex Silva, quando estava ali à disposição, a gente pode dizer que razoavelmente, alguns jogos ele foi bem. A gente comentou até no, lá na cabine do PV, né? Contra o Fortaleza, no Clássico Rei, ele foi bem. Em outros jogos ele também conseguiu desempenhar um bom futebol. Pelo meu ponto de vista,

0: O grande problema do Alex Silva tem sido o ponto de vista físico, porque ele já sofreu várias lesões, ele já perdeu vários jogos, ou porque estava com desgaste físico, agora está com esse problema na panturrilha. Mas você tem outras soluções, você tem o Júlio César, você tem outras peças, você tem o próprio Enzo Ludovico. Agora, do lado esquerdo, eu não lembro de nenhum outro jogador de outra posição que faça lateral esquerdo.
1: É verdade.
0: Então você acaba dependendo exclusivamente do Fernando ou do Sanches. E viemos e convenhamos, nenhum dos dois conseguiu se firmar. Então é uma posição que o Ceará está de olho no mercado, mas acabou perdendo aí o Igor Carius para o Vila Nova, a saber quem será esse próximo alvo. Lembrando, para a lateral direita, o Ceará já tem um acordo encaminhado com o Brian Borges. O Brian Borges é da Ponte Preta, está rescindindo o contrato e no dia 20 deve ser anunciado pelo Ceará. Esse já está bem encaminhado. Agora, para a esquerda, o nome era apenas o Igor Carius e, como a gente adiantou, ele deve ir para o Vila Nova.
1: É, meus amigos, o negócio não tá legal não, viu? Pro lado do time do Ceará, vai ter que buscar a contratação. Lembrando que a janela só abre no dia 20 de julho. Julho olhou, né? Agora daqui a uma semana não, é daqui a um mês, mais de um mês. Até lá não vai ter como registrar ninguém. Vai precisar também equilibrar a questão financeira. Mas falando em questão financeira, falando em dinheiro, falando em oportunidade de mudar de vida. Ô, Denis, você tem um recado bom aí pra quem tá querendo fazer uma fezinha nesse São João, hein?
2: Ora, se a gente não tem esse recado, André. Clima de São João nós já estamos, né? Estamos ou não estamos no clima de São João, galera? Estão cansados? Ai! O forrozinho, ó, só no esquenta aqui que a gente vai já dançar um pouquinho, porque agora eu quero saber quem quer ficar milionário aí, quem quer mudar de vida? Ninguém quer ficar, ó, mais na liseira não, viu, André? 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
2: 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Estamos falando de futebol, a galera gosta de futebol aqui também, não gosta? Eu quero saber como é que tá a divisão aqui de amores por clube.

clubes. Hoje é dia dos namorados, né? Então a gente tá falando de paixão. E às vezes, quando a gente tem, né, uma paixão pelo um clube, ó, faz um coraçãozinho aí, ó, a trupe sorriso. Ah, todo mundo apaixonado. Quando a gente fala de futebol, a gente fala de paixão também, né? A gente fala de amor, né? Às vezes a gente faz até loucuras por conta de um time. Aí eu quero saber quem torce Fortaleza por aqui, quem é? E o Ceará, quem é que torce aqui? A torcida alvinegra tá melhor, viu? Agora quem torce por um bom São João aqui, vai! Eita, menino! Bora de mais forró? Bora lá com a galera toda aqui. É o Júlio Mendonça dando um baile aqui no nosso forró. Com o forró da Zabumba. É a quadrilha. A quadrilha aqui do Maria. Maria Rendeira de Pajuçara. E o trio. Trio Sorriso aqui que tá aqui com a trupe Sorriso. Que tá aqui com a gente também. Toda a turma aqui de Maracanaú. Se preparando, hein, gente? Porque o fim de semana promete. É São João, é festa. Tem futebol, é Copa do Mundo. E não fica de fora dessa, não. Bora escutar um pouquinho desse forrozinho, vai. É, a gente vai pro intervalo nesse clima. Porque o negócio tá...

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1: Estamos de volta.
0: André Almeida.
1: Estamos de volta, meio-dia 25, com Jogada Primeiro Tempo, na tela da TV Diário, na Verdinha FM 92.5 e também no nosso canal Jogada no YouTube. Todo mundo tá nesse clima de Copa, todo mundo tá nesse climinha de Copa do Mundo, começou ontem, tem dois jogos.

0: Hoje, final de semana tá recheado, cara. O Domingão vai ser daquele jeito. Tem jogo 1 hora da manhã, de sábado pra domingo, até 11 horas da noite do domingo. O final de semana promete.
1: As nossas horas de sono durante 40 dias vão ficar bagunçadas do mesmo jeito.
0: Vão ficar totalmente bagunçadas, Daniel. Totalmente. Porque estaremos antenados na Copa do Mundo. E quem está antenado também na Copa do Mundo é João Bandeira Neto, que está chegando com a gente no nosso Central Jogada para trazer todos os detalhes, a agenda completa, o que, que a gente pode esperar dos próximos capítulos desta Copa do Mundo. Muito boa tarde para você, João Bandeira Neto!
2: Boa tarde, Andrezão. Boa tarde, todo mundo ligado no nosso Jogada Primeiro Tempo. Estamos chegando, Central Jogada no ar. Nesta sexta-feira, dia dos namorados, sextou, meu amigo. Se você tem uma namorada, eu vou dizer a sua programação pra você fazer com ela. Se você não tem namorada, é melhor porque você vai ficar só dedicado a fazer uma coisa que eu explico já. Andrezão, estamos na área. Seguinte, dá uma atualizada, né? Ontem tivemos oficialmente a abertura da Copa, o México venceu a África do Sul num jogo marcado por expulsões. Gostei aí do credencial aí, beleza, beleza. Ontem tivemos um jogo marcado por expulsões, o Vitor Pereira, o brasileiro, né, o Vitor Pereira Sampaio, saiu distribuindo cartão vermelho para todo mundo. Tivemos aí o México vencendo por 2-0 a seleção africana, um jogo que até então estava bem disputado, né? Um jogo bem difícil, um jogo truncado como boa Copa do Mundo tem. Depois da expulsão, o México começou a mandar mais na partida, começou a se organizar mais, chegou logo ao segundo gol e aí meio que matou todas as chances da África de tentar ter alguma reação na partida. Dispara, vira logo o líder do grupo. Porque no jogo de um pouco mais tarde, né, 11 da noite, a Coreia venceu, né, surpreendeu muita gente de virada, venceu a República Tcheca por 2-1, também bola um pouco o grupo, então parte. Ontem a gente comentava aqui que era um grupo do vivo-vivo, né, não tinha nenhum favorito a despontar como o líder do grupo, aquele favorito para assumir logo a titularidade do grupo. A verdade é que o México vence, faz o dever de casa, né? Confirma o favoritismo por estar jogando em casa, estádio Azteca, quase 80 mil pessoas presenciaram a vitória dos mexicanos e deixa um pouco mais de margem justamente para organizar como é que vai ser esse grupo na segunda rodada. Então, grupo A definido, meu amigo. México venceu por 2-0, Coreia do Sul, Coreia do Sul venceu a Tchecoslováquia por 2-1, então os dois principais líderes do grupo. Beleza, dito isso, hoje é dia de futebol em outro país. Copa do Mundo sai do México, vai para os Estados Unidos e Canadá, porque a gente vai ter outras aberturas, a bola vai rolar pela primeira vez nos Estados Unidos, porque hoje os americanos recebem o Paraguai às 10 horas da noite. Estados Unidos e Paraguai, abertura da Copa do Mundo nos Estados Unidos. Vai ter festa, viu? Vai ter show de abertura. Katy Perry e Anitta farão esse show de abertura lá em Los Angeles, abertura da Copa para os americanos. Vai ter festa também lá no Canadá. Canadá e Bósnia também fazem abertura da Copa do Mundo no Canadá. Então, assim, é uma Copa do Mundo que circula por 3 países. Então, hoje vamos ter jogos nos Estados Unidos e vamos ter jogos no Canadá. Canadá e Bósnia, 16 horas, anota aí. E Estados Unidos e Paraguai, 10 horas da noite, você vai estar lá no jantar romântico com a sua namorada, você vai, amor, vamos aqui acompanhar um programaço, acompanhar Estados Unidos e Paraguai, 10 horas da noite a bola rola, tem show, você diz assim, ó, vamos acompanhar o show da Katy Perry, da Anitta, aí depois você acompanha Estados Unidos e Paraguai. É muito jogo, bola rolando.
0: Ô, Bandeira.
2: É o clima de Copa que começa a ganhar vida, né, André?
0: Ô, Bandeira, eu tenho que te dizer que ontem já, por aqui eu já comecei as comemorações ontem, tá? Com a doutora Marília. Comemoração do Dia dos Namorados foi antecipada, porque hoje é muito lotado, tem muita gente, temos aí, outros compromissos aí pela noite também. Então ontem a gente já saiu pra comemorar antecipadamente o Dia dos Namorados. Teve aquele jantarzinho romântico, tudo que tem direito. Mas aí, 11 horas da noite, onde é que a gente tava?
2: Bora,
0: assistindo. Coreia do Sul e Tchequia, meu amigo. Estávamos acompanhando. Foi assim que terminou a nossa comemoração, viu? Do Dia dos Namorados. E hoje tem novo.
2: Tem que fazer a média pros próximos 40 dias. E assim,

0: gente tá falando do macharal que assiste, mas tem muita mulher que adora, que ama a Copa do Mundo.
1: Muito,
0: então
1: muito
0: é um demais. Programa pra todo mundo, é um programa pra toda a família. Minhas duas filhas ontem queriam assistir, porque queriam ver os coreanos jogando bola. Disse, não, tem que dormir, tá? Então as crianças K-pop eu deixei aí, né? De fora. Mas a Copa mexe com todo mundo, viu, meu amigo?
1: Mexe, mexe demais, mexe com todo mundo.
2: E eita, André, bandeira? Bandeira aí, André. Oi. Olha, é uma programação bacana, tá? Vixe, de ter quem, quem namora. Quem não namora também é uma programação bacana. O que não pode é ficar, olha, na sexta-feira passando batida, tá, gente? Com tanta programação especial, não só de futebol, mas também de shows aí, como o Bandeira trouxe. Aí, Bandeira, eu interrompi bem rapidinho o teu raciocínio aqui, a sua conversa aqui, porque eu vi um cara aqui nesse cenário que nós estamos, aqui no São João de Maracanã. Não sei se você conhece esse cara. Eronildo, dê só um close aqui nesse...
0: É ele.
2: Nesse
0: é
2: cidadão ele. Aqui,
0: o ó. Cabeça de fria, coração
2: você consegue quente, ter um retorno
0: todo aqui, brasileiro tem que
3: amar. A camisa
0: amar.
3: Do Brasil,
1: rapaz, a camisa do Brasil.
0: Seria um sonho esse homem dirigir na seleção brasileira, Abel Ferreira. Meu Deus. Aí seria um
2: já
0: auge da seleção.
2: Já pensou, Bandeira? Olha aí, aqui... Esse é um espaço, Bandeira, com homenagem a alguns técnicos, né? Tem o Dorival, tem aqui o Filipão, o Diniz, o Abel, Gaúcho. E aí colocaram ali, olha, o Abel com a camisa da seleção. Já pensou, João Bandeira?
0: Mas eu vou em Maracanã, eu só bater uma foto do lado desse painel. Vou ter que ir aí.
2: Rapaz. Você tem que vir aqui, eu não aguentei. Quando eu vi o Abel aqui, você tem que vir aqui. E aí, Banda, você nesse ritmo aí falando da central, né? Toda essa preparação do Brasil, o Alisson também bateu aí uma bolinha que a gente pode até trazer aqui pro nosso telespectador e ouvinte. E é tão bacana a gente falar um pouco sobre o Alisson, porque a gente fala muito sobre essa nova geração da seleção, né? O Endrick, falar aqui do Abel, vamos lembrar do Endrick, que esteve também em boas passagens pelo Palmeiras, que a gente fica nessa expectativa de ver um jovem, né, brilhando na primeira vez em um torneio tão importante, mas a gente tem que lembrar também dos experientes, né, que acho que por mais que já tenham vestido a camisa da seleção, acho que cada edição tem um sentimento diferenciado e o goleiro Alisson deve estar entre os titulares amanhã e fala com a gente também, não é isso, Bandeira?
0: É isso, vamos ouvir o que o Alisson falou na coletiva, porque, Denise, você destaca, o Alisson vai para sua terceira Copa, né? Bem questionado, é bem verdade, em algumas falhas, muita gente questionou nessa coletiva, foi falado sobre aquela falha dele, ah, era uma bola defensável contra a Bélgica, foi falado sobre Croácia, então assim, ele vem de dois traumas muito grandes justamente por eliminações do Brasil, vai para sua terceira Copa nessa esperança de se redimir, porque a gente sabe, a seleção brasileira foi marcada por grandes goleiros em Copa do Mundo, quem não lembra do Tafarel, quem não lembra do São Marcos. Então, sempre que o Brasil teve uma conquista de Copa do Mundo, passou também pelas mãos do goleiro. E o Alisson vai ter a oportunidade de jogar uma Copa pela terceira vez. Algo muito difícil no futebol e o Alisson vai ter essa oportunidade. Vamos ouvir o que é que ele falou.
4: Muita, se for dizer uma palavra assim para definir o sentimento, é honra, né? Acho que poder estar entrando aí junto com esses grandes nomes da história da seleção brasileira. Quando eu assistia lá como criança, talvez eu sonhava em estar aqui, mas era uma realidade muito distante, né? E hoje, quando eu paro para pensar isso, é um privilégio e é uma bênção.
0: Muito isso, é um privilégio, viu, minha amiga? Você ir para uma terceira Copa do Mundo, um terceiro ciclo de Copa, é a vida dando mais uma oportunidade para o Alisson. A gente torce muito para que ele vá bem, que ele passe segurança. É, que ele ficou muito estigmatizado, tanto na Copa da Rússia em 18, quanto na última Copa do Catar em 22, justamente por muita gente rotulá-lo como goleiro que não consegue defender bolas fáceis, né? Então, as eliminações também caíram muito em cima do Alisson, dessa pressão. Então, toda sorte do mundo, o Brasil precisa ter uma defesa consistente, precisa ter uma zaga consistente, e essa segurança passa, obviamente, pelo Alisson. É por aí.
1: E tem um detalhe, né, Bandeira? Ele ficou marcado.
2: Você acha que
1: amanhã
2: vai estar entre os titulares? Opa!
1: Ô, oh, desculpa, Denise, mas vai sim. O Alisson é o goleiro titular da seleção brasileira, com certeza. Mas tem um detalhe aí que o Alisson ficou realmente marcado, mas é porque as Copas, elas acabam evidenciando isso. Mas o Alisson, ele não teve, na seleção brasileira, a manutenção do nível que ele apresenta no Liverpool, por exemplo. Ele é um goleiro de alto nível do futebol mundial. Ele já esteve entre os melhores do mundo, inclusive, não apenas...

0: por um único ano. Mas na seleção brasileira ele não reeditou esse nível de atuação, de ser aquele goleiro das defesas impossíveis, aquele goleiro que faz milagre, o goleiro que consegue aparecer em momentos decisivos. É isso que se espera. Mas justiça seja feita. Isso precisa ser cobrado também de outros nomes que jogam muito bem nos clubes, mas na seleção não exercem o mesmo protagonismo. Muita gente já falou, Rafinha, Vini Júnior e etc. Atletas que têm que desempenhar mais na seleção brasileira, e essa cobrança ela existe. O Alisson ele faz parte desse ecossistema, desse grupo de jogadores, dessa geração de jogadores talentosos, qualificados, que estão em grandes clubes do futebol europeu, do futebol mundial, mas que na seleção não apresentam o mesmo desempenho. Curiosamente, só para traçar um paralelo, é o contrário do que acontece na Argentina. Se você for olhar a seleção argentina, claro que tem grandes jogadores. A campeã de 2022, por exemplo, tinha atletas em muitos dos grandes clubes do mundo também. Mas o grande mérito da Argentina foi que formou um conjunto, um coletivo que jogava em prol de um craque, que é o Messi, mas os caras na seleção se desdobravam. Eles tinham um desempenho acima dos clubes. Mesmo eles estando em grandes clubes e jogando bem e tudo mais, na seleção o desempenho deles era muito melhor, que é o contrário do que acontece na seleção brasileira. Você tem jogadores que nos clubes vão muito bem, na seleção não performam como desejado. Na Argentina, em 2022, eles até iam bem nos clubes, alguns até oscilavam, inclusive, mas na seleção se desdobravam. É isso que a gente espera que aconteça com a seleção brasileira, viu, Bandeira?
1: E muito disso, viu, André, complementando esse seu raciocínio, eu acho que o sarrafo de cobrança que a gente faz dos jogadores, eles são muito pelos que eles entregam no clube, né? O Rafinha é um dos principais lideranças do Barcelona, a gente tá falando de qualquer time. O Rafinha é um dos principais lideranças do Barcelona. O Vini Júnior carregou por muitas temporadas o Real Madrid nas costas. O Alisson é uma das maiores estrelas do Liverpool. Ninguém pensa em nem substituir o Alisson. Então, assim, são vários jogadores, a gente pode elencar vários aqui, que nos seus clubes são protagonistas, são grandes nomes.
0: Total.
1: E que o torcedor cobra eles na seleção para jogarem parecido que apresentam nas suas equipes. É essa pressão que o jogador que veste a camisa da seleção tem que saber, tem que admitir. Que eles aguentam as pressões nos clubes. Vai me dizer que um Vini Júnior, que é acostumado a jogar, fazer gol em final
0: Real de Champions Madrid. League,
1: tem que tremer quando é um jogo de seleção? De jeito nenhum. Então, assim, eles já são moldados durante 4 anos em grandes pressões porque jogam em grandes ligas, que aguentem também a pressão na seleção.
0: Exatamente. Ô Bandeira, só pra gente arrematar o nosso papo aqui, você bateu um papo aí com a Denise também, mas eu te pergunto em termos de escalação, você já vem trazendo ao longo da semana que o Ancelotti parece que reviu aquele conceito de 4 atacantes, a tendência é de o Paquetá entrar mesmo no meio de campo, ele repetiu esse time em 2 treinamentos consecutivos. O Brasil hoje finaliza a preparação, amanhã já é dia do jogo. A gente deve imaginar mesmo Paquetá titular, Rafinha pela direita, Vini Júnior pela esquerda, Matheus Cunha no comando do ataque, na direita o Danilo, na esquerda o Alexandro, dupla de zaga com Marquinhos e Gabriel Magalhães e o Alisson no gol, além de Casemiro e Bruno Guimarães na volância. É esse mesmo, tudo indica que é esse Brasil que deve entrar em campo contra o Marrocos amanhã, sem nenhuma novidade de última hora?
1: É isso aí, André. Eu acho que após uma longa preparação do Ancelotti, a gente consegue cravar uma seleção. É essa daí, de salto em cor, como você falou. Nesse momento, o Brasil faz o treino de apronte, aquele último treino antes do jogo. Então, à tarde, quando a gente entrar na central da Copa no segundo tempo, a gente consegue dizer, ó, o treino foi exatamente dessa forma. Os jogadores que treinaram foram assim. Então, tudo indica e tudo leva a crer que ele vai repetir essa escalação. Justamente porque tem que dar ritmo e tem que dar entrosamento pra essa galera. Esse pessoal precisa treinar junto pra entender, opa, meu companheiro de zaga é esse. Se eu precisar de um volante, eu vou acionar fulano de tal. Eu acho que é por aí que o Brasil tem que ter. Caso seja concretizado esse time, será o terceiro treino desse time junto. É pouco, mas é o que o Brasil teve justamente por esse ciclo de mudança de treinador. Então, hoje o Brasil tá treinando neste momento. A gente atualiza tanto no Jogada SVM no Instagram, quanto mais tarde aqui no Central Jogada, como é que foi esse último treino do Brasil pro jogo de amanhã, que amanhã é parada séria, meu amigo. É Brasil e Marrocos, 7 da noite. Amanhã é outra fita.
0: Amanhã o bicho pega. Valeu, Bandeira. Tamo junto, hein? Grande abraço, até a próxima.

0: próxima. Olha, deixa eu dar um recado aqui. A Ente Formiga, grande Ente Formiga, falou: mulherada ama futebol. E o jantar hoje vai ser ao ritmo de Estados Unidos contra Paraguai. Seria a seleção mais abrasileirada da Copa do Mundo? Será? Grande Ente Formiga, tricolor, torcedora do Fortaleza. Entende demais de futebol, dá um baile. E de dinheiro também. Alô, Ente, tamo junto. Um grande abraço pra você, minha amiga. Denise, volto com você aí diretamente do Maracanaú. Porque depois desse baile do João Bandeira aí, falando sobre seleção brasileira, já tá todo mundo bem informado pra estreia de amanhã.
1: Exatamente, André. Todo mundo bem informado e todo mundo também nessa expectativa, né? De ver protagonistas, de ver a nossa seleção assumindo de fato, né? A honra de vestir essa camisa, como a gente escutou aí do goleiro Alisson, que se sente mais uma vez honrado em defender as cores da seleção brasileira. Torcedor, eu aproveito e reforço, tá? Você quer acompanhar aos jogos? Vem aqui em Maracanaú. Tá tendo todo esse espaço onde nós estamos mostrando aqui, dessa cidade cinematográfica, onde você pode vir com a sua família. A gente sempre está falando sobre isso, trazendo esse destaque para que você possa curtir e acompanhar as partidas, gente, acompanhar a partida do Brasil. A ideia é transformar aqui todo esse espaço, gente, em um caldeirão. E é isso mesmo. Como é que está a sua preparação, torcedor, para esse jogo de amanhã? O que é que você acha? Quem vai ser o homem que vai trazer essa vitória amanhã? Qual atleta que você acha que vai, ó, gata show, vai dar um baile? Vai, seja otimista também, tá todo mundo acreditando que possa fazer um futebol diferenciado e a gente aguarda que esse futebol em campo seja mostrado daquela forma que o torcedor chega e abre aquele sorriso e vive nessa expectativa de sermos, quem sabe, 6 vezes campeões mundiais. É essa a nossa esperança desta Copa do Mundo, torcedor. Aí você aproveita, nós estamos aqui quase já na reta aqui final do nosso jogado primeiro tempo. Participa com a gente. Diretor Arrocha aí, coloca o número aqui da galera na tela. Onde você pode mandar a sua mensagem. Quem está no rádio, para um pouquinho o carro. Você está onde? Avisa pra gente aonde você está acompanhando aqui a Gata Show, André Almeida, Daniel Farias, toda a equipe do Jogada. Manda a sua mensagem aqui pra gente. Qual é a sua expectativa para esse jogo de amanhã? Você acha que o Brasil vai perder? Vai ganhar? Como é que você acha que o Brasil vai se comportar logo nessa estreia? Eu tô aguardando muito aí que, olha, o Ancelotti dessa vez, ele vai dar um rumo na nossa seleção brasileira. Então vamos aguardar que a nossa equipe responda à altura, torcedor. Participa com a gente, manda a sua mensagem. Hoje é dia dos namorados, aproveita, quem tá solteiro, aproveita e faz uma declaração pra aquele esquema, ó, que tu queria faz tempo, macho velho, ó, que tu não tá com coragem, pois vai, manda mensagem pra ela, manda mensagem pra ele, aproveita que o dia hoje está propício. É, você leva pra acompanhar aos jogos, leva pra jantar, faz o que quiser, só não fica sozinho não, tá? Porque não combina não, mas quem estiver sozinho não tem problema não, o importante é estar feliz e é isso que tá valendo. Então o jogado de hoje está especial, participa torcedor aqui com a gente, vamos continuar falando ainda sobre o Fortaleza, vamos continuar falando ainda sobre o Ceará, o tricolor do PSI, que hoje ainda tem folga, tá gente? Desde ontem tá com folga, o técnico Carpini pediu para que os atletas, né, tenham esse período de descanso, já depois de uma maratona de muitos jogos, quinta-feira de folga, sexta-feira de folga, amanhã tem um treinamento, no domingo também tem aquele treinamento aí já pronto, na segunda-feira para deixar tudo pronto para o jogo contra o América Mineiro na terça-feira. Aí nesse período, gente, também de recuperação, a gente pode falar assim, fica a expectativa de atletas que estão no departamento médico do clube, Tomás Cardona, Rosseto, que fiquem à disposição do técnico. Se bem que a gente já adiantou aqui, até com a Fernandinha, antes ela sair de férias, que o Rosseto ele deve ser negociado aí no período da janela de transferência. A gente fala também sobre o Vozão de Porangabuçu, Sul, já Daniel Farias traz mais detalhes sobre o Ceará, que continua aí em atividades. Na segunda-feira tem o Criciúma pela frente, hein, gente? Heriberto Rios, sim. E o Criciúma não é qualquer adversário, hein? Se a gente for comparar em relação ao América Mineiro, que não ganhou de ninguém, o Criciúma tá na luta aí. Então o Ceará não pode desperdiçar pontos. E quando eu falo desperdiçar, sair pelo menos com empate. Derrota nem pensar, hein, gente? É sair com empate pelo menos e, se possível, uma vitória para continuar com os objetivos do Vozão aí nesta tabela de classificação. Bora fazer o seguinte? Bora pro intervalo, prometo que é o último, hein? Meio-dia e 45 minutinhos e a gente volta já já, hein, com o nosso jogada primeiro tempo. Gata Show tá aqui direto da cidade cinematográfica aqui em Maracanã.

0: Maracanaú, uma cidade belíssima daquele jeito. André Almeida aí no estúdio junto com o Daniel Farias. E você, aqui com a gente sempre, hein? Participa aqui, reta final aqui do nosso jogado. O intervalo é ligeiro, gente. Ligeirinho, hein? E a gente volta já.
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1: Estamos de volta, meio-dia e 48, na tela da TV Diário, na Verdinha FM 92.5 e também no nosso canal Jogada no YouTube. Vamos botar o povo pra falar, Fortuna!
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2: Bom dia, André Almeida. Bom dia. Daniel Farias. Esse negócio do Ceará aí a respeito do treinador demora porque o Ceará tá sem dinheiro, liso. Porque quando o time tem dinheiro, não tem esse negócio de fica difícil contratar, porque tá todo mundo já empregado, isso aqui e o outro não. Como é que o Fortaleza no instante resolve?
1: É um dos problemas, concordo contigo.
3: Olá, bom dia, André Almeida. Bom dia para você e a Denise. A Denise, de onde ela vai? Ela vai na frente e a bagagem vai atrás.
1: Vi.
3: Tá lá no Maracanaú.
1: Tá lá no Maracanaú. Lá
3: ela se encontra com os componentes da banda de forró por lá. E sobre, nós estamos na Copa do Mundo.
1: Sim.
3: Amanhã o Brasil vai ganhar de 2-0 amanhã.
1: Deus quiser.
3: Vou falar nem do nosso time aqui, cearense aqui. No momento não falo.
1: Valeu, obrigado.
4: Treinador pro time do Ceará, não tem quem venha. O time tá muito bagunçado. Muito bagunçado, não tem quem queira vir. Quem quer vir pra uma bagunça dessa daí? Entendeu?
1: Valeu, tá bagunçado.
5: Bom dia, André. Bom dia, Daniel Farias. Cara, é o seguinte, aqui é o Antônio do Itaperi.
1: E aí, Antônio?
5: É o seguinte, eu vi a Gata Show falar agora há pouco que o América Mineiro não ganhou de ninguém. O não medo é esse daí, sabe? Porque todo time que não ganha de ninguém vem jogar com Fortaleza. Aí pronto, aí ganha do Fortaleza, né?
1: Rapaz.
5: Todo time que tá lá embaixo vem se redimir em cima do Fortaleza. O medo é esse, entendeu?
1: Diga isso não, eu digo um negócio desse não. O América Mineiro, 12 jogos. 12 jogos. 9 derrotas e 3 empates. Os homens não estão com nada. Tem que passar por cima mesmo.
6: Bom dia, André Almeida.
1: Bom dia.
6: Bom dia,

0: É de volta aqui da Missão Rondinha. Rapaz, parece aquele lateral que o Ceará é contratado do Mirassol, o cara já tá no Vila Nova, né? Presidente, vai devagar, presidente.
1: Igor Carinhoso, Daniel falou sobre isso aqui já.
2: Fala, meus amigos do Jogada!
1: Opa!

0: aqui na minha bela cidade Maracanaú. Aqui é o Hélio de Maracanaú. André e amigos da jogada, ó, não se pode não, porque o Brasil não vai muito longe não, viu? Não vai chegar nem às quartas, principalmente com esse cara chamado Neymar.
1: Vixe, mas o Neymar tá no banco, mas ele não deve jogar não, pelo menos no
2: Boa
1: começo.
2: Boa tarde, André, equipe da Verdinha. Boa! Eu acho, André, não sei a opinião de vocês, que foi uma temeridade demitir o técnico Moser. Foi muita pressão, eu entendo.
1: Foi.
2: Mas não se tinha algo em vista. E agora que sofra as consequências.
1: Pois é.
2: E agora?
1: Ah, essa era a pergunta que deveria ter sido feita antes, porque o Moser não vinha, o trabalho não vinha sendo bem feito, os resultados não estavam aparecendo, estava sendo muito questionado, e uma decisão precisava ser tomada, mas eu concordo de que precisava ter pelo menos já uma preocupação com a segunda página, com o que é que seria feito na sequência.
3: Bom dia, mas sobre essa questão do Ceará de goleiro, estava vendo um debate sobre o goleiro da seleção, né, o Alisson, que vem sendo contestado,
1: sim,
3: enfim. Aí falaram, será que vai ser preciso entrar os reservas para ver que o Alisson é o mais confiável? O Ceará a gente já tem a certeza, né? Que é o Richard.
1: É, o Richard, esse aí não tem a menor dúvida.
4: Bom dia, que é o Tolinho da Barra do Ceará.
1: Bom dia.
4: Eu acho que o Ceará deveria contratar o Júnior Cearense.
1: Tá aí, o torcedor pedindo o Júnior Cearense. Rapaz, a cidade cenográfica lá tem tantos cenários, tem tantas possibilidades que a Denise já tá em outro canto. Já tá em outro lugar, Denise!
5: Olha, o Eronildo, ele tá bem, viu? O Eronildo Brito, que está
1: é príncipe,
5: aqui nas
1: é
5: imagens. Ele tá bem na performance. O príncipe André tá bem na... Ele fez assim, ó. Ele tá bem nas imagens, viu, gente? Porque o que a gente percorreu aqui não é brincadeira, não. Nós já estamos aqui em outro espaço, em outro cenário. Campeões da voz. Eu, como eu sou amante de um bom forró, aí eu já me identifiquei logo, viu, gente? Tem a Eliane, Luiz Gonzaga, Elba Ramalho aqui a imagem, Alceu Valença, turma que tá no rádio, imagina aí um forrózinho do Alceu Valença, pois tem aqui representando Kátia Silene e Beth Nascimento. Kátia Silene, eu já sou fã. Ah, sou até suspeita em falar alguma coisa sobre esta cantora que eu adoro. E Alcimar Monteiro aí, toda a turma do Bom Forró. E olha, você que gosta de um bom forró, você tem que curtir aqui também. A gente mistura forró com futebol, Copa do Mundo, Dia dos Namorados. Tá tudo junto e misturado, torcedor. Você não pode ficar, ó, separado dessa festa. Bora voltar a falar de futebol, já que tá tudo junto e misturado? Porque a gente fala muito sobre valorização. Valorização da base, valorização dos atletas que estão iniciando. Tem que ter mais espaço, sim. Eu sou uma defensora, gosto muito, você também, André. E a gente fica sempre, sempre, sempre aguardando que esses atletas sejam bem mais utilizados. E quando são, dão baile, né? O Melk, a gente já sabe. O Melk dá um show ali no ataque do Ceará, meu amigo. E não sente nem um peso na consciência técnica que esse garoto tem, um destaque aí alvinegro. E aí, Daniel Farias, o Anderson Batatais, ele tem essa consciência também, né, da valorização desses garotos, hein, meu amigo?
6: Exatamente, Denise. Rapidinho, antes de chamar o Batatais, o Ceará anunciou, viu? Mas não é o técnico. O Ceará anunciou o Figueiredo. Figueiredo que a gente acabou de falar, esse jovem de 20 anos lá da equipe do Palmeiras. E novidade, porque foi em definitivo. Chegou em definitivo ao Ceará, com 70% dos direitos econômicos o Ceará adquiriu. Então ele já está integrado ao time sub-20. Agora é acompanhar a trajetória dele para ver se de fato vai conseguir render o esperado, ter uma sequência sem lesões e aí quem sabe futuramente possa ser aproveitado no time profissional. Mas vamos ouvir o Batatais falando sobre a utilização desses jovens jogadores.
7: Atrair o máximo de atletas da base que a gente vê que tem um futuro pela frente, né? E o Ricardo, numa dessas entrevistas que eu estava junto, ele foi muito bem, se colocou muito bem quando ele disse isso. Quanto é que vale um atleta desse hoje? Então, a gente fica muito feliz deles de estarem respondendo da forma que está, né? E nós torcemos para que eles continuem com essa performance, que isso todos nós temos a ganhar. Então, eu não tiro nada do que eu falei, eu acho que é isso mesmo. Nós temos que tentar ganhar os jogos, né, da melhor forma possível e da forma em que o nosso hino fala para nós, né, canta para nós. Né, Ceará, sua glória é lutar. Então o torcedor se identifica

0: quando a gente luta da forma que nós lutamos hoje.
1: Tá aí, Gata Show. Batatais falando sobre essa luta do Ceará, e na segunda-feira vai ter que lutar muito para conseguir um resultado positivo contra o Criciúma.
2: É isso aí, Dani Farias. Mais tarde, no Jogado Segundo Tempo, você traz mais informações do Ceará, tem informações também do Fortaleza, Seleção Brasileira. Muito obrigado pela parceria. André Almeida, obrigado também pela parceria. André, tu gosta de forró também, não gosta?
3: Valeu, Dani. Ora, quem é que não gosta? Quem não gosta, você desconfie logo. Você desconfie logo, porque um forrozinho é bom demais. E tem o seu valor, ainda mais no final de semana, ainda mais com o Jogo do Brasil, viu, Denise?
2: Minha gente, muito obrigado, André, e obrigada a todo mundo que nos acompanhou aqui no nosso Jogada Primeiro Tempo, nesta sexta-feira diferenciada. E ó, bora terminar assim, que nessa sexta-feira, ó, um forrozinho desse combina, minha gente, um cheiro, minha gente. Vocês ficam agora com o Júlio Mendonça e toda a equipe aqui do Forró das Azabuba. Rocha, menino!

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2: Alô, alô, Brasil, Brasil, Brasil. Alô, alô, mundo,
3: Brasil,
2: mundo.
3: Brasil, Brasil.
2: Nós estamos iniciando mais um programa Bafolê com muita energia, com muita alegria, com muita força, com muita fé, com muito ânimo, com muito otimismo, na esperança e muito mais do que na esperança, na fé, na certeza de que seu futuro vai ser lindo, que o meu futuro vai ser lindo, que nós vamos superar os problemas, suplantar os dilemas, vamos vencer todas as adversidades, vamos expulsar de nós a ansiedade, o medo, o pânico, a depressão, vamos ser curados de doenças e vamos, como eu disse, ter vitória sobre todos os problemas, em nome de Jesus Cristo.
4: Obrigado,
2: amém.
4: Meu Deus.
2: Oh, glória, você vai acelerar para a vitória e estourar o champanhe da alegria, do sorriso, do ânimo, da paz e da felicidade, em nome de Jesus Cristo. Amém. Uhul. Eu não sei, eu não quero, eu não preciso e nem posso viver sem Deus. E se você é igual a mim, vamos orar. Pai, Deus, Senhor, dono da vida, criador do universo, protege a nós que estamos aqui no programa Bafolê e protege a todas as pessoas que em quaisquer lugares o estão vendo e ouvindo agora. Senhor, nos livra de brigas e confusões, acidentes, desastres, furtos, assaltos, sequestros, atentados, balas perdidas, balas direcionadas. Nos livra de doença, nos livra de traição, desespero, desemprego, nos livra da morte. Afasta de nós toda a ansiedade, todo o medo, todo o pânico, toda a depressão. Nos livra, nos cura disso, Pai. Senhor Deus, nos cura de todas as doenças. Derrama sobre nós uma cachoeira, derrama sobre nós uma tempestade de partículas de cura, que penetrem

0: átomos, nossas moléculas, nossas células, nossos tecidos, nossos órgãos. Penetre todo o nosso sistema biológico, nosso corpo, nosso cérebro, nossa mente e também nossa alma e nosso espírito. E nos cura de todos os males, problemas, doenças e transtornos. Nos renova, nos remoça, nos rejuvenesce, em nome de Jesus Cristo.
1: Obrigado, meu Deus.
0: E nos dá a vitória. Afasta de nós as pessoas más, as influências más. Afasta de nós as situações más, as circunstâncias más. Vitória, vitória, vitória. Ô glória, nos faz acelerar para a vitória e estourar o champanhe da alegria, do sorriso, do ânimo, da paz e da felicidade. Em nome de Jesus Cristo.
1: Obrigado, meu
0: Amém.
1: Deus.
0: Obrigado, meu Deus. Obrigado, Jesus. Obrigado, Espírito Santo. Recebe a bênção aí. Recebe a cura, o ânimo, a fé, a esperança. Recebe a vitória. Recebe tempo novo. Recebe. Recebe e segura. Recebe e retém. Porque o que Deus tem para você, ninguém pode tomar. É futuro lindo. Bate palmas aí pro futuro lindo que você terá. E eu, João Inácio Júnior, também recebo, humildemente, em nome de Jesus Cristo. Recebo, recebo, recebo. Recebe aí também. Sonoplastia de Glauber Souza. Esse é bom. E direção de imagem, Alexandre Charleston. Tem foto dele? Alexandre, você não quer aparecer, não, Alice? Se quiser, manda foto pra nós. Daqui a pouco a gente fala de todo mundo que trabalha com a gente. Cláudia Leite, boa tarde, Claudinha.
2: Cláudia Leite.
3: Boa tarde, João. Boa tarde, Alisson Marques. E boa tarde.
2: Alisson Marques.
3: É, e boa tarde a você que nos acompanha em qualquer lugar desse lindo, azul e redondo planeta. Hoje, 12 de junho de 2026. Sexta-feira, o amor está no ar, porque hoje é o dia dos namorados. E a mensagem que a gente quer passar é a seguinte: não espere tudo para aproveitar a vida. Você já tem tudo, você já tem a vida para aproveitar tudo. Então, vá com força, vá com fé, se alegre, lave o rosto, bote uma roupinha bacana, sabe, se valorize e curta, porque o amor está no ar. E você não pode esperar tudo para aproveitar a vida. Você tem vida para aproveitar tudo.
0: Estou recebendo, Cláudia. Feliz aniversário. Feliz dia dos namorados para você. Feliz dia dos... Feliz dia do... Feliz dia dos namorados, amor. Vamos lá, gente. Atenção. Foi feita uma pesquisa em todo o Brasil para descobrir se a maioria dos brasileiros acredita ou não acredita que o Brasil vai ganhar essa Copa. O que você acha? Você acha que a maioria dos brasileiros acha que o Brasil ganha essa Copa? Ou você acha que a maioria dos brasileiros acha que o Brasil não ganha essa Copa, não traz o Hexa? E nós vamos mostrar quais as regiões do Brasil em que mais o povo acredita e que menos o povo acredita na vitória da seleção brasileira trazendo o Hexa para o Brasil. Já, já, Cláudia.
3: Já, já. E também nós temos como destaque no Bafulê de hoje, imagine, um motociclista foi preso por importunação sexual com relação a duas mulheres que estavam no ônibus. Deu para entender? Ele estava na moto, mas ele foi preso e levou uma peia grande do povo. Por quê? Porque ele importunou sexualmente duas passageiras que estavam no ônibus. Esses detalhes de toda essa história a gente conta aqui no Bafulê.
0: E atenção, gente, Xande Avião. O que foi que o filho de Xande Avião fez, que foi muito criticado, está sendo muito criticado na internet, que o próprio Xande Avião veio para a internet para defender o filho? O que foi que o menino fez, Cláudia?
3: Pois é, vamos contar também sobre quem a polícia prendeu. Há uma operação da polícia.

0: Polícia do estado do Ceará e da Paraíba, a operação prendeu o ninguém. Quem é o ninguém? É, você pensou? O bandido tem o nome de ninguém. É um bandido de altíssima periculosidade. E por que, que ele foi preso, a gente conta aqui no Bafulê.
1: A gente tem muita coisa pra contar pra você.
0: Sim. E o dentista que foi preso, a polícia conseguiu provar que ele se relacionava sexualmente com algumas mulheres, não dizia que era soro positivo e infectou as mulheres.
1: É um dentista.
0: Sim.
1: Que passou AIDS pras mulheres porque quis. Pra se vingar do mundo porque passaram AIDS pra ele, ele começou a se relacionar com mulheres sem preservativo, sem dizer que tinha AIDS, com o objetivo único de passar AIDS pra essas mulheres. E ele passou AIDS pra muita gente, viu, gente? Que coisa. Claudinha, vamos começar?
0: Vamos.
1: Como é que é essa história da importunação sexual do motociclista? Ele tava na moto e importunou sexualmente mulheres que estavam dentro do ônibus?
0: Exatamente
1: como,
0: isso.
1: Como é isso, Cláudia?
0: Avenida Guanambi, ontem pela manhã, ali no bairro José Bonifácio, quase bairro de Fátima, bairro José Bonifácio, iam o motociclista na avenida e o ônibus ia praticamente ao lado, o ônibus que veio de Itaitinga, faz ali Itaitinga, Fortaleza, e levando os passageiros. Quando, de repente, o ônibus parou em um semáforo, o motociclista parou ao lado do ônibus, olhou para duas passageiras que estavam sentadas, estavam próximas na janela do ônibus, e aí começou a fazer gestos obscenos para elas, inclusive com gestos mesmo, com as mãos, com o corpo, e ainda disse algumas palavras para elas.
1: Pera, deixa eu entender. Que gestos ele fazia para as mulheres?
0: Gestos obscenos.
1: Dava a gente,
0: inclusive,
1: o dedo.
0: Não, a gente não pode nem.
1: Se masturbava?
0: É.
1: Ah, então...
0: Não. É ainda mais isso, né? A polícia classificou como gestos obscenos, né? E aí, então, o que
1: geralmente,
0: que
1: o que é considerado gesto obsceno por um safado no meio da rua que leva ele à prisão, né? É masturbação. Então, provavelmente, ele parou a moto do lado do ônibus, viu as duas mulheres na janela e se masturbou para elas verem. E tá cheio de casos aqui. É impressionante.
0: E aí... Os passageiros do ônibus desceram, conseguiram prendê-lo, o espancaram fortemente e ele só não ficou mais machucado por conta da chegada da polícia, que o levou para a delegacia da mulher, onde foi feito o boletim de ocorrência contra ele. Dois passageiros conseguiram amarrar o motociclista até a chegada da polícia, ainda o espancaram, deram tapas no rosto do suspeito. E aí, então, ele foi levado para a delegacia, onde foi autuado por importunação sexual.
1: Gente, o que está havendo de importunação sexual, ou seja, camaradas se masturbando para que mulheres vejam? Na rua. Está uma praga. É impressionante esse negócio, gente. E daqui a pouco você vai saber de um médico que foi preso porque na hora de fazer o exame no rapaz, ele pegou na bunda e apalpou o pênis do rapaz. Isso. Mais um médico preso por importunação sexual. Esse com outro homem. Ele apalpou a bunda e também pegou no pênis do jovem. E ele foi preso. Nós vamos trazer essa informação. E tem outro médico que foi preso porque estava também assediando... importunando sexualmente as mulheres dentro do consultório dele. Coisa doida. Vamos agora para a seleção brasileira. Amigos e amigas, domingo, é?
0: Amanhã,
1: que hora a seleção brasileira joga?
0: 19h.
1: Contra quem, Cláudia?
0: Contra o Marrocos.
1: Brasil e Marrocos. Pois bem... O Instituto de Pesquisas fez uma pesquisa em todo o Brasil para saber o que, que os brasileiros e brasileiras acham. Será que a maioria dos brasileiros e brasileiras acha, será que acha que o Brasil ganha essa Copa, traz o Hexa? Ou a maioria não acredita que a seleção brasileira vai trazer o Hexa? Bom, eu vou ler para você e posso colocar até a manchete que está aqui. Maioria dos brasileiros não acredita no Hexa, porém aprova o Neymar na seleção brasileira. Então a maioria dos brasileiros não acredita que o Brasil traz o Hexa. A maioria dos brasileiros não acredita que o Brasil ganha essa Copa.

0: Porém, você vai saber quais são as regiões do Brasil em que os brasileiros menos acreditam na seleção brasileira e quais são as regiões brasileiras que os brasileiros... Quais são as regiões aqui do Brasil que os brasileiros mais acreditam na seleção brasileira? Vamos agora passar para você essa notícia. A maioria dos brasileiros consultados na pesquisa em todas as regiões do Brasil, Sudeste, Nordeste, Centro-Oeste, Norte e Sul, não acredita no título dessa Copa para o Brasil. Vamos lá. Um pouco mais da metade dos brasileiros não acredita. 56% dos brasileiros e brasileiras pesquisados responderam que não acreditam que o Brasil ganhe essa Copa. 56%. 35% acreditam que sim. Então, 56% acreditam que não, Brasil não ganha essa Copa, e 35% acreditam que sim. 9% não souberam responder ou não quiseram responder. O curioso é que a localidade que mais acredita na seleção brasileira é o Nordeste. Nós, nordestinos, somos os que mais acreditamos na seleção brasileira. Ainda assim, é minoria a quantidade de nordestinos que acredita que o Brasil ganha essa Copa. Pois, vamos lá. A região do Nordeste é a região que mais acredita na seleção brasileira. No entanto, apenas 41% da população acreditam que o Brasil ganha essa Copa. Só 41%, ou seja, bem menos da metade. Já a região que menos acredita que a seleção brasileira ganha essa Copa é a região Sul. Lá na região Sul, apenas 26% dos brasileiros acreditam que o Brasil ganha essa Copa. Gente, região Sul, só 26% dos sulistas acreditam que o Brasil ganha essa Copa. Agora vamos lá. E o Carlo Ancelotti, técnico da seleção brasileira, será que ele tem a confiança da maioria do povo brasileiro ou a maioria do povo brasileiro não confia também no Ancelotti? A maioria confia. A maioria não confia na seleção, mas confia no Carlo Ancelotti. Na pesquisa, 58% dos brasileiros aprovam o trabalho do comandante. Vale ressaltar que a CBF, antes mesmo da Copa, já renovou o contrato do Ancelotti até a próxima Copa de 2030. Carlo Ancelotti ganha 5 milhões de reais por mês no comando da seleção brasileira. Vamos para os próximos assuntos depois do intervalo, Cláudia?
1: Vamos sim. Bora sim.
0: A Rocha.
1: No próximo bloco, a gente vai falar sobre a prisão do Ninguém. O Ninguém foi preso numa operação da Polícia Civil do Estado do Ceará, juntamente com a Polícia Civil da Paraíba. E todos os detalhes, você sabe, aqui no
0: Cláudia,
1: próximo bloco.
0: Ficou faltando só uma coisinha que ele tá meio... Hoje o negócio
1: sim.
0: Tá cheio aqui, né?
1: Que bom!
0: O irmão Newton.
1: Um então, recado importante.
0: Esse é importante. 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
0: Gente, a gente vai pro intervalo chamando o que mais, Cláudia?
7: Bom, além disso, vamos falar da prisão do dentista que, de forma proposital, contraiu HIV, soro positivo, e passou para algumas mulheres com as quais ele se relacionou de forma porque quis. A gente conta os detalhes dessa informação.
0: E atenção, gente, o Xande Avião veio a público defender o filho dele. O que foi que o filho do Xande Avião fez, que está sendo muito criticado na internet, e que o Xande Avião teve...
8: Quer ter reais, Xande?
0: E que o Xande Avião teve que vir para a internet para defender o filho dele. A gente traz já para você, aqui no programa Bafolê, com a Cláudia Leite, comigo João Inácio Júnior e com o Alisson Marques.
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0: Sacanagem humana não tem limite. Tem muita gente séria, honesta, digna, honrada, mas tem muito caba safado e muita mulher safada também. O ser humano é o ser humano. Pois um dentista contraiu AIDS e para se vingar, porque alguém passou AIDS para ele, ele resolveu passar AIDS para outras pessoas e começou a transar com mulheres sem avisar que tinha AIDS e sem camisinha e passou AIDS para várias mulheres. A Cláudia.
1: Exato.

0: exatamente é o que está acontecendo em Rondônia. Um dentista fez exatamente isso, contraiu HIV, AIDS, tornou-se soro positivo e de forma proposital, depois que contraiu a doença, continuou se relacionando com algumas mulheres e não avisou para essas mulheres que era exatamente soro positivo. Bom, a polícia recebeu a denúncia, a polícia investigou, a polícia tem vasto material e a polícia prendeu esse dentista acusado exatamente suspeito desse crime. Bom, o que a polícia, o delegado que conduziu o inquérito, disse? A investigação reuniu elementos documentais, laudos laboratoriais, prontuários médicos e depoimentos que apontam para a possível reiteração da conduta, razão pela qual as diligências prosseguem visando a completa identificação de todas as circunstâncias desses crimes e, claro, a existência de outras vítimas. Porque, segundo a última atualização agora pela manhã, 4 mulheres já procuraram a delegacia para denunciar esse dentista.
1: Eita, mundo rei doido. De gente safada, o mundo tá cheio. Olha, a Cláudia acabou de botar uma nova informação sobre um pastor, mais um pastor evangélico tarado que foi preso. Lê só a manchete. Olha o que é que esse camarada fazia com as filhas dele e com outras pessoas. Outras crianças, é?
0: Outras jovens, é.
1: Jovens.
0: Outras menores, né? Não, como a informação envolve menores, não foram divulgadas se crianças ou se adolescentes. Mas o fato é que o pastor evangélico foi preso por estuprar as filhas, enteadas e outras 5 vítimas aqui no Ceará, em Acaraú. Ele foi preso hoje pela manhã. Podemos dar a informação?
1: Gente, deixa eu só dar uma falinha sobre isso aqui. O caba pastor evangélico, que era para estar pregando... Na igreja, com certeza, ele devia pregar pureza, santidade, né? Vida nova, vida limpa com Deus. E ele é um pastor do cão, do diabo, do cafute, do capeta, do capiroto, do cramulhão. Porque ele estuprou as filhas... As enteadas, ou seja, as filhas dele, as filhas da esposa dele.
0: A enteada. Isso.
1: E outras jovens, provavelmente da igreja. Preso em Acaraú, no Ceará, hoje. Caba sem vergonha. Cláudia Leite.
0: O pastor evangélico foi preso hoje pela manhã em Acaraú, zona norte do estado do Ceará, suspeito de ter estuprado 2 filhas, uma enteada e outras 5 vítimas que moram ali na região. A prisão do pastor aconteceu durante a Operação Sagrada Infância, deflagrada pela Polícia Civil hoje pela manhã. Além do pastor, 2 outros homens também foram presos por suspeita de crime de estupro de vulnerável. A operação, claro, tem o objetivo de combater crimes contra a dignidade sexual de crianças e adolescentes. Durante a ação, 3 mandados de prisão foram cumpridos. O do pastor, contra o pastor e desses 2 outros homens. As prisões aconteceram nas localidades de Aranaú, Macajuba e Lagoa do Mato, em Acaraú, depois do trabalho investigativo conduzido pela Polícia Civil. E o delegado disse, pessoas que tenham sido vítimas ou possam informar sobre outros casos de violência sexual contra crianças e adolescentes, procurem a delegacia da Polícia Civil mais próxima e utilizem os canais de denúncia.
1: Gente, a gente dá um alerta aqui contra pessoas safadas. Claro que tem pastor que tem vida santificada. Tem pastor que é servo de Deus. Tem padre que tem vida santificada e é servo de Deus. E pessoas de outras religiões também, hein? Os líderes, muitos têm vida santificada, mas outros não valem nada. Vou contar mais uma. Eu sei de coisa. Uma jovem mulher dos seus 28 anos de idade estava tendo alguns problemas conjugais. Então, ela, no intuito de salvar o casamento dela, ela foi conversar com o santo pastor da igreja dela. E o pastor disse, minha filha, venha no meu gabinete. Eu estou lá todo dia no meu gabinete. Tem uns cultos à noite, mas de uma...

0: Amanhã de tarde eu atendo no meu gabinete pastoral. E ela então começou a ir, e ele marcou várias sessões, porque ele estava orando com ela, e orientando ela, e ao mesmo tempo ela falando das dificuldades que ela tinha com o marido. O pastor ficou então com o mapa da mulher. Viu as carências, sentiu as necessidades, e naquela conversa, naquele papo íntimo, ela foi ganhando a confiança e terminou que dentro do gabinete do pastor, o pastor estava faturando a mulher casada. Ela procurou o pastor porque estava com problemas com o marido. No intuito do pastor orar, do pastor orientar, e ela ia sozinha, e o marido confiava. Não, meu amor, vá lá no pastor. É um homem de Deus, é um santo, é um anjo de Deus. Vá lá conversar para ele orientar, para o nosso casamento acabar com os problemas. E o pastor se aproveitou daquela intimidade e terminou envolvendo a crente e papando a crente dentro do gabinete do pastor. E aí... um dia, o pastor esqueceu de trancar a chave, de trancar a porta. E tava abarcando ela.
1: Porra, Josh.
0: Uma pessoa da igreja chegou para falar com o pastor quando abriu a porta. O pastor tá nu com a mulher do outro. Oh, meu Deus. Espalhou. Esse pastor foi expulso da igreja que ele tinha, que é uma igreja tradicional aqui de Fortaleza, e montou a empresa dele. A igreja dele. Esse pastor que foi flagrado abarcando a mulher dentro do consultório dele, do gabinete pastoral dele, foi expulso daquela igreja. Uma rede de igrejas famosa que tem no Brasil inteiro. Aí ele criou a própria igreja dele e hoje é uma das maiores de Fortaleza. Não vou dizer o nome, mas eu sei. Então, amigo, não se deve confiar em nenhum ser humano... cegamente. Só tem uma pessoa na qual você deve confiar cegamente, que é Deus. O resto é ser humano. O resto é humano. Na Bíblia Sagrada diz: maldito o ser humano que confia no ser humano. Acabou. Então não confie em ninguém. Não entregue sua mulherzinha pro pastor ficar com ela sozinho na sala. Não entregue seu esposinho para a pastora ficar sozinha com ele na sala. Não confie, não. Não estou dizendo que todo pastor é safado. Mas, por via das dúvidas, olho vivo. Tem milhões de casos no Brasil iguais a esse. 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Tá pronto?
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0: Ou escaneia logo esse QR Code que está aparecendo aí na sua tela, tá? Se você escanear o QR Code, já vai direto ali para o chat de conversa. Então, não deixe para amanhã o que você tem que fazer hoje, porque o assunto é sério e muitas vezes não avisa quando vai chegar, João Inácio!
1: Félix!
0: Valeu, meu amigo!
1: Vamos lá, gente. Grupo Zelo, o maior grupo funerário do Brasil. Claudinha, é tua vez de contar uma, Cláudia Leite.
2: Bom, vamos falar da prisão do Ninguém. Incrível, né? Ninguém foi preso no Crato, no Cariri. Ninguém. Ninguém é o nome do bandido, um bandido de alta periculosidade, tanto é que ele foi preso por força de um mandado de prisão numa operação interestadual da Polícia Civil do Ceará com a Polícia Civil da Paraíba. Ele foi preso, estava na casa de um parente, quando foi abordado pela polícia, não resistiu à voz de prisão, né, não tentou fugir e foi levado então para a delegacia. Quem é o Ninguém? Ninguém é um bandido, como dissemos, de alta periculosidade, com uma extensa ficha criminal por muitos crimes. Acredite que ele tem 3 mandados de prisões preventivas contra ele, todos 3 por assassinatos em Barbalha e em Juazeiro do Norte. Isso é o que já tem oficial contra ele. Além disso, ele é integrante de uma facção criminosa, responde ainda por procedimentos por tráfico de drogas, violência doméstica, receptação, posse e porte ilegal de arma de fogo e aos 3 homicídios, que é o que a polícia já conseguiu oficializar de crimes contra ele. Como é o nome do Ninguém? Ninguém tem 32 anos, ele se chama Matheus Limeira de Azevedo, fez 32 anos no último sábado e foi preso em Patos, exatamente no Cariri, onde ele já estava Patos, escondido.
1: Patos é o quê?
2: Patos, não, ele foi... Ele mora, a família dele mora aqui no interior do Ceará e numa operação conjunta da Polícia Civil do Ceará com a Paraíba, ele foi preso em Patos, na Paraíba. Muito obrigada, gente. João Inácio Júnior. E mais, os homicídios, os assassinatos, os 3 que ele cometeu, que a polícia já descobriu em Barbalha e em Juazeiro do Norte. Retificação feita. Obrigada.
1: Bem bonzinho esse menino, né? Amigos, vamos agora para aquela matéria que eu prometi para vocês. O que foi que o filho do

0: Xande Avião fez, que o Xande Avião veio para a internet para se explicar. Ou para defender o filho, digo melhor, para se explicar não, para defender o filho. O negócio é o seguinte, o filho de Xande Avião tem 18 anos de idade e gravou uma música com um amigo no ritmo trap. Não tem o rap? Pois tem também o trap. O menino não é chegado a forró, gosta de trap. Trap. Então ele fez com um amigo, ele gravou uma música já conhecida, que é um forró muito conhecido, ele gravou no ritmo trap. E aí o pau cantou em cima do menino, críticas em cima do menino. Aí o Xande Avião veio a público defender o filho. Acompanha, meu Brasil.
1: É que eu vim aqui falar com vocês, gente. Ontem, o Enzo foi pro estúdio, né, produzir uma música. Ele e o Tito, que é um grande amigo dele, que é cantor também. É, o menino vive aqui em casa, a gente trata como filho também. E eu postei, né, que ele produziu. Ele pegou um pedaço de uma música que eu gosto muito, que é do Winter Bloom. Quem gosta de música eletrônica vai saber de quem que eu tô falando. E o sua música repostou esse meu stories que eu postei do Enzo, né? É, queria até agradecer o pessoal do sua música, não sei quem é que toma de conta do Instagram, dos stories do sua música. Muito obrigado por ter repostado. E quando alguma página grande como sua música reposta, alguma página de música, aí vem os grandes líderes da internet, os grandes juízes, os grandes produtores que entendem muito de música, fala mal do Enzo, do menino, né? Aí fala que eu tô pagando a página pra postar o menino. Eu nem pedi pra postar, galera. Eu nem pedi. Né? Eu fui conversar com ele agora, ouvi a música, e ele veio falar, né? Eu fico imaginando o que passa na cabeça dessas pessoas, porque eu tava vendo hoje também o filho do Ronaldo, fenômeno, o Ronald, que é um cara gente boa demais, um moleque talentosíssimo, é DJ. A galera ainda fala desse menino ainda, sabe? Galera, eu nem de ninguém pediu pra nascer filho de cantor, de jogador de futebol ou de artista, não. E eles nunca vão ser a gente. Nunca. Nunca. Eles podem ser melhores. Ou ser o que eles quiserem. Então eu tava vendo aqui os comentários, o cara é uma galera sem noção, falando que o menino não canta nada. Isso do meu, né? Que não nasceu pra música. Que eu tô pagando pro menino estourar, mas não tô conseguindo. Graças a Deus, a minha esposa colocou meus filhos para fazer terapia muito cedo. Porque... E ela me colocou para fazer muito tarde. Acho que era para ter colocado antes. Porque tem coisa que eu não entendo. Qual a finalidade disso, sabe? O que é que a pessoa ganha com isso? Primeiro, o Enzo não quer cantar forró. Isso já deixou claro para mim. É... Sem querer comparar, mas com a idade que ele tá hoje. Eu tava em Apodi cantando num barzinho. Eu nunca tinha feito uma música na minha vida. O Enzo tem músicas que vocês nem imaginam. É um produtor de mão cheia. Tá aprendendo a cantar, não tá pronto. O Enzo tem 18 anos. E fica uma cobrança, os comentários sem noção. Que eu fui olhar, né? Que eu não gosto de olhar comentário porque são pessoas que não conhecem a gente, né? Que sempre tem algum problema com a gente. Eu falei, filho, eu passo por isso todos os dias. Todos os dias eu passo por isso. Vem sempre alguém falar, é desumilde, é chato, é imbecil. Comigo eu tô acostumado demais. Quem fala isso nunca chegou perto de mim, nunca pediu uma foto. Então, se você tem algum problema comigo, você me liga que a gente resolve. Então, fale comigo. Se você não tem acesso para falar comigo, ou não tem meu telefone, o problema não é comigo, o problema é com você. Tá? Então, eu passo por isso todos os dias. Né? Pelo jeito que eu sou, mais recatado, mais fechado na minha. Agora, vim falar do meu filho, cara. É uma coisa sem necessidade, sabe? Você não sabe o talento que esse menino tem. E se ele não der certo na música, ele vai dar certo em outra coisa, porque ele é educado, tem um coração bom, é inteligentíssimo. Só que ele ama o que faz, que é música. É um produtor de mão cheia. Quem vive do meu lado sabe disso. E eu não estou forçando a carreira dele. Eu poderia gastar milhões e milhões para poder estourar ele. Ele ia tocar, ia ser top 1 do Spotify, ia fazer um show e ninguém ia saber a música dele, como tem muitos por aí. Mas não é isso que ele quer. Graças a Deus. Xande, tá chateado, é um desabafo? Não é um desabafo, não. É só para dizer como é que tá a internet, sabe?
0: É isso, gente. É isso. O Xande Avião ficou zangado aí, né? Tem razão. A gente vai para um rápido intervalo comercial. E olha, a filha do Cauã Raymond é filha do Cauã Raymond e de Grazi Massafera. Será que ela é realmente uma menina simpática, bacana, legal, 10?

0: Ou ela tá se demonstrando uma menina chata? Tem aqui a história do médico, né? Que foi consultar o rapaz, aí terminou perdendo as estribeiras, pegando na bunda do rapaz e pegando na pistola do rapaz. Ele pegou na pistola do rapaz. E o rapaz... pegou na parte sexual do rapaz. E o rapaz denunciou. E atenção, gente. Os cientistas estão dizendo que vem aí a maior seca dos últimos anos no Nordeste e a maior chuvarada enchente no sul do Brasil.
1: Meu Deus.
0: É o Niño. A notícia é alarmante, a notícia é séria, é uma bomba. O maior fenômeno é o Niño das últimas décadas. Quando as águas do Oceano Pacífico aquecem, há chuva demais no sul do Brasil e em outras regiões do mundo, e em outras regiões uma seca e um calor imensos. E o Nordeste está no mapa da previsão de seca e calor incrível. A gente vai trazer essa matéria para você já já também aqui no Bafulê, né, Cláudia?
2: Exatamente. Mais um homem foi morto por um colega de trabalho. Eles trabalhavam num restaurante de um shopping e o motivo pelo qual um matou o outro é impressionante. E mais, hoje dia dos namorados, com quem a Poliana Rocha, a mulher do cantor Leonardo, vai passar o dia de hoje? Com ele? A gente responde...
0: Ou com outro?
2: No próximo bloco. 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

0: Júnior.
1: Alô, alô, Brasil, Brasil, Brasil.
2: Brasil, Brasil, Brasil.
1: Alô, alô, mundo, mundo. Que horas, Claudinha?
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1: Será que ela é, além de linda, é educada? Porque em outras entrevistas, a filha do Cauã Raymond e da Grazi Massafera tem se demonstrado muito educada. Mas será que ela estava só forçando um pouquinho a barra e agora mostrou quem realmente ela é? Foi dar uma nova entrevista e foi mal educada? Será? Vamos saber.

Vê como é a filha do Cauã Raymond e da Grazi Massafera? Não, gente, ela não é deselegante, ela não é deseducada, ela é extremamente linda e simpática. Olha essa entrevista que ela deu rapidinha.

0: precisando seguir mais um, desculpa, precisando seguir mais atos, não. Os meus pais, eles entendiam com essa coisa que eu posso decidir o que eu quero fazer na minha vida, que não seja, tipo...
1: Ai, falando muito, tipo...
0: Eu fico impactada pela carreira deles, então eu sou aberta a realmente explorar todos os... trabalhos que eu quiser fazer.
2: Mas você gosta muito desse nome, cara? Da fama?
0: Mais ou menos, curto, acho legal, mas não sei se eu vou querer ser
2: doce. Se incomoda esse assédio para seus pais sendo famosos?
0: De vez em quando, porque às vezes realmente não tem como eu decidir o que eu quero, quando eu quero ou não quero ser exposta, então é.
2: Quando você não quer, por exemplo? Passa o coração com o que te incomoda. Dá pra falar pra gente um exemplo.
0: Ai, gente, não sei se eu quero me falar, mas...
2: Muito bem. Esse momento aqui, por exemplo, te incomoda, a gente tá te precisando de perguntas. Você se sente desconfortável?
0: Não, mas eu preciso ir agora que eu não tô com a minha mãe, mas eu tô acompanhada com o pai da minha amiga, que eu tô tudo bem. Mas
2: tá obrigada.
3: Simpaticíssima, lindíssima, maravilhosíssima, filha do Cauã Raymond e da Grazi Massafera. 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
1: Claudinha, é tua vez de contar uma notícia.
2: Oi. Vamos para um crime que aconteceu envolvendo 2 colegas de trabalho. Aconteceu no Maranhão, no interior do Maranhão, em São Luís do Maranhão. Um funcionário de um restaurante de um shopping é morto a facadas pelo colega de trabalho. Segundo o que a polícia apurou, porque testemunhas contaram já o que viram para a polícia, a discussão entre os 2 funcionários do restaurante começou ainda dentro do restaurante, na cozinha, e teria sido motivada por um desentendimento relacionado à compra de um frango. Incrível, mas é essa informação que foi repassada à polícia e a polícia está investigando. Rogério de Souza foi o que morreu com as facadas e quem aplicou as facadas foi o colega de trabalho. O restaurante do shopping fica na Avenida Carlos Cunha, no bairro Jaracati, em São Luís do Maranhão, está sendo investigado pela polícia. O suspeito, o colega de trabalho, Raimundo da Rocha Barroso. Segundo o que a polícia apurou, os 2 começaram a discutir ainda na cozinha por conta da compra de um frango. A discussão ficou acalorada, foi luta corporal. O suspeito pegou a faca e partiu para cima da vítima. A vítima saiu correndo do restaurante e ganhou a avenida sendo perseguido pelo colega de trabalho. No final das contas, o colega de trabalho deu as facadas, ele ficou caído no chão, o colega fugiu, a polícia foi acionada e o socorro também. Ele foi levado para o hospital, não resistiu à gravidade dos ferimentos e morreu no hospital da rede privada de São Luís, no Maranhão. A polícia, na hora, começou as diligências e conseguiu prender o suspeito. O suspeito foi levado para a delegacia, ficou calado. Houve audiência de custódia, aí que sim, as testemunhas, a polícia colocou a informação de que eles haviam brigado por um frango. Bom, ele foi indiciado por homicídio qualificado por motivo fútil e está à disposição da justiça. A vítima já foi sepultada.
1: Atenção, atenção. O que você vai ter agora é impressionante. Pode estar vindo aí, com o fenômeno El Niño, uma grande seca para o Nordeste e grandes inundações para o Sul do Brasil. Mas o fenômeno El Niño não atinge só o Brasil, atinge vários países. Assim, muitos países vão ter seca e outros vão ter chuva demais. Vamos colocar os banners, Alisson. Esse primeiro... E o que você vai ler comigo, você que está na TV Diário, mas você que está comigo pela Rádio Verdinha, não vê a imagem, mas acompanha a nossa narrativa. Vamos lá. A ONU, isso está na revista Forbes. Vamos colocar no ar? A ONU... A ONU pede que mundo se prepare para calor extremo causado pelo El Niño. Não só seca em algumas regiões do mundo, como o Nordeste do Brasil, mas também para calor extremo. O outro banner diz aí... É antes desse. O mundo deve tratar isso como um alerta climático... Diz secretário-geral da ONU, Antônio Guterres, sobre o El Niño. Então, continua. Deixa. Alerta da ONU. Antônio Guterres pede transição para energia renovável. Aqui já outra história, né? E etc. Agora, gente. Vamos para o outro banner agora da revista Veja. É porque tu pulou logo para a revista

0: Veja. É, porque o banner, a notícia do. Como é que eu digo? Da Forbes tinha vários banners. Então vamos aqui para os banners. São vários banners da revista Veja. Vamos ler? El Niño pode ser um dos mais fortes da história. Alerta Serviço Climático Europeu. É, e vamos então ver. Porque isso é muito sério, né, gente? Eu vou ler a notícia para você. Está na revista Veja. As chances de que o planeta enfrente um dos episódios de El Niño mais intensos já registrados aumentaram significativamente, segundo o Serviço de Mudanças Climáticas Copérnicos da União Europeia. A atualização de ontem, quinta-feira, indica que o aquecimento das águas do Oceano Pacífico pode atingir níveis comparáveis aos maiores eventos de seca em umas regiões do mundo e muita chuva em outras regiões do mundo, comparáveis aos maiores eventos da era moderna, elevando sobremaneira os riscos de secas em algumas regiões do mundo e enchentes e ondas de calor em outras partes do mundo. Então, a ONU e o Serviço Europeu Climático avisam. Ainda este ano, nós poderemos ter uma grande seca no Nordeste e muitas chuvas no sul do Brasil. Grandes secas em outras partes do mundo e muitas chuvas em outras partes do mundo. E nos locais secos, ondas imensas de calor. Isto é uma previsão. Previsão não é certeza. Então, nós esperamos que essa previsão esteja errada. Que o El Niño que vem mesmo seja fraco, não traga grandes secas e calores imensos para o Nordeste, não traga, e também não traga grandes chuvas para o sul do Brasil. Vamos aguardar e orar a Deus para que o melhor e não o pior aconteça. Vamos para o intervalo? Cláudia, o que é que a gente traz depois do intervalo comercial?
1: Depois do intervalo, nós vamos contar que a polícia prendeu, depois que prendeu ninguém, a polícia prendeu o suco de frutas.
0: Ah, meu Deus.
1: Suco de frutas, tem um nome bonitinho, mas você vai ver do que...
2: Como
1: é? É, suco de frutas, o nome da pessoa, da figura. E mais, a Paulina Rocha vai passar com quem o Dia dos Namorados hoje? É com Leonardo? A gente conta no próximo bloco.
0: E atenção, gente, a notícia que nós estamos devendo de um médico que foi consultar um rapaz, perdeu as estribeiras, pegou na bunda do rapaz e pegou na trelelê do rapaz também. Pegou na jambiranga do rapaz também. O médico enlouqueceu quando viu a jambiranga do rapaz. E outra, o Xande Avião conta mais uma. Incrível! O Xande Avião é um cara famoso. Mas ele contou uma coisa que aconteceu com ele que eu tô, ó, queixo caído. A gente conta estas e muitas outras depois do intervalo comercial aqui no programa Bafolê. Gente, estamos aqui eu, João Inácio Júnior, a Cláudia Leite, o Alisson Marques, o nosso grande operador de áudio ali já torcendo pela seleção brasileira é o Glauber Souza. E quem são as pessoas que estão com a gente na sala dos controles, Cláudia?
1: Nosso diretor de imagens, Gutierrez Madeira. Os caracteres, Carlos Ferreira. E no Master, Francisco Moraes. 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

essa esperança. Acredite em você. Eu sei que muitas vezes é difícil a gente acreditar na gente. Muitas vezes as coisas estão ruins. Os caminhos estão fechados. A esperança foi embora. A tristeza tomou de conta e o que a gente menos tem é confiança na gente mesmo. A gente acha que nada mais vai dar certo, o futuro é incerto e daqui pra frente, só tristeza. Bobagem! Cuidado com seus pensamentos. A mente da gente tem o poder de adoecer a gente, de entristecer a gente, de destruir a vida da gente, mas a mente também tem o poder de curar a gente, de alegrar a gente e de trazer vida e mais vida, inclusive muita vida. A sua mente, seu cérebro, juntos formam uma máquina poderosa de destruição de você próprio, de mim próprio ou de construção e reconstrução. Se você está naquele momento de desespero, de achar que nada vai dar certo, que o futuro é escuro, coloque na sua mente agora que vai dar certo, que a cura virá, por mais difícil que ela pareça, por mais desenganado que você esteja. Que a solução daquele problema seja amoroso, familiar, no trabalho, na justiça, seja onde estiver o problema, será resolvido desde que eu não engano, eu dou as condições. Você haja com honestidade, com decência, sem falsidade, sem falcatrua, sem mentira. Jogue limpo, porque aí Deus entrará no jogo com você. Aí Deus entrará no jogo com você, desde que você o busque, que você implore, que você faça as coisas corretas, que você aprenda mais sobre Jesus Cristo e cumpra as determinações de Jesus. E sem parar de lutar, sem

0: Parar de sonhar, procurando sempre a solução, fazendo a sua parte, aí sim Deus entrará no jogo com você. Prestou atenção nas condições? Com mentira, com falsidade, com falcatrua? Deus não estará no jogo, mas com tudo certinho, você irá com Deus. E o futuro será lindo! Oh, glória! Você vai acelerar para a vitória e estourar o champanhe da alegria, do sorriso, da paz, do ânimo e da felicidade. Em nome de Jesus Cristo. Amém.
1: Obrigado, meu Deus.
0: Obrigado, meu Deus. Obrigado, Jesus. Obrigado, Espírito Santo. Recebe a bênção aí, recebe a cura, recebe o ânimo, recebe a fé, recebe a paz, recebe a alegria. Recebe e segura. Recebe e retém. Porque o que Deus tem para você, ninguém vai tomar, ninguém pode tomar. É futuro lindo. Bate palmas aí pro futuro lindo que você terá. E eu, João Inácio Júnior, também recebo humildemente. Em nome de Jesus. Amém. Ô, Claudinha, me conta uma, Cláudia.
2: Vamos falar sobre a prisão do suco de frutas.
0: Suco de frutas, isso é nome de... É apelido de malandro, hein?
2: Suco de frutas, ele é Lucas... Lucas Gomes de Araújo, completou 26 anos sexta-feira da semana passada e essa semana agora foi preso por força de um mandado de prisão por tráfico de drogas. Ele foi preso em casa... Ele estava em casa quando a polícia chegou com um mandado de prisão. Ele não resistiu à voz de prisão. Ele foi levado para a delegacia e lá foi feito o flagrante. Ele continua preso. Lucas Gomes de Araújo, conhecido como Suco de Frutas, responde por tráfico de drogas que tramita em segredo de justiça. E em novembro de 2024, ele também se envolveu numa receptação de uma moto roubada. Agora está à disposição da justiça.
0: Onde aconteceu, Claudinho?
2: Aconteceu em Assaré, município onde ele mora. Ele foi preso em casa, no bairro Serra da Ema, em Assaré, e levado para a delegacia de Polícia Civil de Assaré. E ficou e prestou depoimento ao delegado Bruno Rafael.
0: Onde fica esse município de Assaré, Claudinho?
2: No Cariri, no lindo Cariri aqui do Ceará, perto de Nova Olinda, perto de Santana do Cariri, perto do Crato, do Juazeiro, de Barbalha, entre um pouquinho entre Potengi, Araripe,
0: chega por ali, Carlos, para, aí chega lá.
2: É Campos Salles, Sali, tá ali no Cariri de
0: Açúcar. Aqui do Ceará.
2: É, muito lindo.
0: Terra do Patativa de Assaré.
2: Sim, do Grande Patativa, isso mesmo.
0: Deixa eu mostrar uma coisa aqui pra vocês, gente. A Lori Improta desabafa sobre dificuldade para amamentar o filho. Presta atenção. A Lori Improta é a esposa do Léo Santana. Eles têm uma filhinha, né?
2: É, Alice.
0: E agora nasceu um menino.
2: Levi.
0: Lori Improta desabafa sobre dificuldade para amamentar o filho. Ela diz, não sei até quando vou ter leite. Ela fala essa, mostra o bebezinho. É, tá aí, vamos acompanhar.
3: Meu povo, como estão? Nós estamos bem, né, mãe? Eu fiquei pendurada no peito da minha mãe hoje até 4 horas da manhã. Não deixei minha mãe dormir. 6 horas eu já tava querendo mamar de novo. Mas, gente, olha essas olheiras. Faz parte. Mas agora a gente tá voltando o humor da mãe, porque a mãe tava assim, ó. É, por isso que eu sumi, gente, porque hoje Levi teve exame, teve... Aí eu tentei descansar, né, durante o dia. Sem sucesso, porque tem outra criança pra gente dar conta também. Mas agora eu tô melhor. Ele também tá bem, né, mãe? Mamãe não muito. Mamães, eu tô devendo pra vocês falar sobre a bomba, né? Então, quando a gente começou a amamentação aqui, só o peito. Aí até quando chegou a pojadura. Tava vazando aqui. Até quando chegou a pojadura, que desce, que tem a descida do leite, a gente preferiu não estimular com bomba, né?

0: Eu tava usando só o coletorzinho, que é aquele coletor molezinho, que você dá de mamar e deixa ele aqui presinho, que eu mostrei pra vocês. Vou botar a foto dele aqui pra vocês lembrarem. Isso foi essencial, tá sendo essencial pra mim, porque Levi vai mamando no peito, eu deixo aqui o coletor trabalhando, né? Ele fica tipo assim com uma pressãozinha no peito e aí consequentemente vai caindo o leite ali. Então, na primeira semana foi basicamente isso que eu usei. Depois que veio a pojadura, que desceu o leite, meu leite transformou, saiu daquele leite amarelo pro leite mais branquinho. A gente começou a fazer o estímulo com bomba. Aí vamos falar sobre bomba agora. Mamãe.
1: Tá aí, gente. 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

0: me contar uma.
1: Sim.
0: Eu vou mostrar uma imagem do que uma mulher fez que você não vai nem acreditar. Essa você vai passar o dia rindo, o resto do dia achando graça.

0: A mulher fez. A Cláudia Leite vai me contar. Vai me contar uma e eu conto essa outra.
1: Exatamente. Vamos falar da Poliana Rocha, a esposa do cantor Leonardo. Ela conversando com os internautas, um deles perguntou: vai passar o Dia dos Namorados com o Léo? Léo, cantor Leonardo. Sabe o que ela respondeu? Ela respondeu: vou não. Léo tem show em São Luís, no Maranhão. E aí ela disse: você sabe com quem é que eu vou passar o Dia dos Namorados?
0: Com amante.
1: Com os meus netos.
0: Oh.
1: Com os meus netos. Ela é a avó da Maria Alice, da Maria Flor e do Zé Leonardo, filhos do filho, filho dela, o Zé Felipe, com a Virgínia Fonseca. Então tá aí. Uns trabalhando e outros passeando, né? Leonardo trabalhando e ela passeando com os netos no Dia dos Namorados.
0: Gente, presta atenção no que essa mulher fez. A mulher entra. Eu vou ficar em pé. A mulher, meu diretor, quem é? Gutierrez Madeira, mostra meu bichinho, Gutierrez Madeira, meu diretor.
2: Uhum.
0: Aí, meu bonitão.
2: Ai, que nojo!
0: Não, volta pra mim, volta pra mim. Olha, gente, a mulher entrou no supermercado. Ela pegou, é a mortadela, é? Ela pegou uma peça de mortadela imensa. Eu acho que é do tamanho da minha coxa. Não, um pouco menor. A peça de mortadela é quase do tamanho da coxa de uma pessoa. Ela estava furtando a peça de mortadela. Então ela levanta o vestido, abaixa a calcinha e bota a peça. É um vestido que ela tá? Ou é calça comprida? Parece que ela levanta. Eu vou me sentar aqui. Você vai ver, essa cena é hilária. Como é que um negócio tão grande cabe dentro da calcinha da mulher? Então ela pega uma peça de mortadela que é quase do tamanho da coxa de uma pessoa. Levanta a saia, baixa a calcinha e bota a mortadela entre as pernas dentro da calcinha. É uma saia mesmo, é? Vamos ver se ela tá. Olha a marmota, meu Jesus. A tola, olha. Olha o tamanho da mortadela que ela pega. Olha o tamanho da mortadela. Ela tá de calça comprida. Mas ela tá com uma espécie de... Ela tá com uma calça comprida leg, olha ela botando. Linda. Só que ela tá com um blusão. Menino, mas que coisa louca. Ela tá com um blusão e uma espécie de blusão por cima do blusão. Gente, ela botou no pé da goiaba mesmo. Então ela pega uma mortadela imensa.
3: Porra, Josh.
0: Aí ela abaixa um pouco a calça leg, abaixa a calcinha e vai botar dentro. Menino, como é que cabe? Não, ali não cabe só perto do bedegueba. Vai lá do bedegueba até o pé do umbigo. Ó. Aí ela bota um blusão por cima e tá com outra blusa. Meu Deus. E vai embora. A tarja original do vídeo de cenas fortes. Ela faz ali que vai sair do supermercado, não tá comprando nada. Mas olha de novo. Ela pegou a mortadela imensa. A mortadela é uma gigante, é o tamanho da coxa de uma pessoa mesmo. Aí, abaixou a calcinha, puxou a leg, botou em riba do bedegueba, vai do bedegueba até o umbigo. Aí ela bota um blusão que ela tem, e tem outro blusão por cima da blusa, cobre tudo e vai sair de fininho. E os funcionários do supermercado só descobriram quando mais tarde descobriram pela falta da mortadela, que é gigante. E foram ver nas câmeras e viram a mulher fazendo essa marmota aí. Gente, é cada coisa. Um dia, tem um vídeo na internet que a mulher bota entre as pernas, ela bota entre as pernas, é uma TV. Eu acho que todo mundo já viu esse outro vídeo, porque já apareceu umas 20 vezes. Para mim, tem uns 8 anos que roda na internet. A mulher entrou numa loja de eletrodomésticos, ela é gorda e leva uma saia comprida. Então ela pega uma TV, bota entre as pernas e sai andando, segurando entre as coxas a TV, o aparelho de TV, né? Que estava exposto, não estava numa caixa, né? Não estava embalado, estava exposto. Ela, quando ela desce o vestidão, né? Ela subiu o vestido para colocar a televisão

0: as pernas, quando ela solta o vestido, ninguém percebe que ela tá roubando, é, furtando, né? Desse jeito. Mas é outro vídeo que você pode ver na internet. Bora lá, meu povo! 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Uhul! A gente vai para o intervalo e volta com o que, Cláudia?
1: Nós vamos voltar falando sobre o motorista que atropelou 5 pessoas que pintavam a rua para decoração para a Copa do Mundo. E mais, Bruna Biancardi está grávida do 3º filho. Quem fala é a médica dela, que a acompanha já há muitos anos.
0: E essa aqui, gente, olha, eu prometi para vocês e terminei esquecendo, vai ser nesse bloco. O Xande Avião. O Xande Avião contou uma mais cedo aqui no programa e vai contar outra já já. Pense no bafulê que aconteceu com ele. Programa Bafulê. Comigo, João Inácio Júnior, com a Cláudia Leite e com Alisson Marques.
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0: Júnior.
1: Gente! Espia o que que o Xande Avião fala. O Xande Avião foi fazer um show e lá havia outros artistas que também participaram daquele evento, daquele show. Só gente famosa e o Xande Avião, que é famoso, também estava no meio dos artistas. Eles estavam, acho que era almoçando, era jantando, estavam numa mesa. E de repente, o Xande Avião, que é famoso, chegou perto desse outro artista famoso, que o Xande Avião diz que é fã, e pediu para bater uma foto. Veja bem, ouça bem, Xande Avião é muito famoso. Estavam lá nesse local vários artistas famosos. E o Xande chegou perto da pessoa lá, do outro artista, e disse: cara, eu sou muito teu fã, bate uma foto comigo. Sabe o que foi que o artista disse? Não, vou bater não. O Xande disse que pensava que era brincando. O cara disse: não vou bater não. E saiu. Ova. Você vai ovar agora. Ova. Ouça o próprio Xande Avião contando.
2: Tem uma frase que eu não gosto dessa frase, mas é verdade. Se você quer continuar sendo fã do seu ídolo, não conheça, né? Então eu tava na Feira da Música em Canela, não vou falar quem é o cantor, lógico.
3: Canela
2: no Rio Grande do Sul. Não, vou falar quem é o cantor.
4: Quem é o cantor?
2: E tipo assim, tem...
3: Pode dar uma dica.
2: Não. E eu como cantor também, eu tenho meus ídolos, né? Eu tenho meus ídolos e assim, eu conheci a maioria deles e 90% eu fui muito bem recebido e continuo sendo fã. E a gente tava na Feira da Música em Canela e ele tava na mesa jantando. E eu tava louco pra falar com ele, tirar uma foto com ele. Só tinha artista, né? Tava eu, Ana Carolina, Alceu Valença. Eles cantou todo mundo numa mesa só quando acabou a... E eu esperei ele acabar de jantar. Ele botou o prato lá na mesa, eu fui botar o meu também. Eu cheguei pra ele e disse: você pode tirar uma foto comigo? Ele falou: não. Aí eu pensei que ele tava brincando, né? Ele disse: pode tirar uma foto comigo? Ele falou: você não sabe o que é não. Não é não. E saiu. E depois disso, esse cara foi no meu camarim. Eu não falei nada. E somos amigos hoje. Tá tudo de boa. E ele não sabe disso ainda. Ele não sabe disso. Mas
4: eu já
2: tempo...
4: sei quem é. Ari Fontoura.
1: alguém falou Ari Fontoura. Não é. O Ari Fontoura é um ator da Globo. E que é muito simpático, por acaso. Simpaticíssimo. Tem milhões de seguidores na internet. Tem mais de 90 anos. Não é o Ari Fontoura. Ari Fontoura foi ator da Rede Globo de televisão. É ator. O Xande Avião falou que é um cantor. Depois virou amigo e tal, mas não quis bater a foto com o Xande há alguns anos atrás. Eu nunca me neguei a bater foto com ninguém, seja uma pessoa famosa ou uma pessoa que eu nem conheça.

0: Às vezes eu fico horas batendo foto. Acho mal barato.
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0: Gostei, gostou da música, Cláudia Leite?
1: Gostei, gostei sim.
0: Bonita, né?
1: Muito linda.
0: Claudinha, e qual é a notícia que a gente vai dar agora?
1: Vamos falar do motorista que em alta velocidade atropelou 5 moradores de uma rua que pintavam, né, a rua, o local, lá em Belém, capital do Pará, para a Copa do Mundo. O motorista em alta velocidade conseguiu driblar 2 motos que os motoristas, que os moradores colocaram para exatamente alertar e que as pessoas então pegassem a rua da frente para ir para onde quisessem, mas ele não respeitou não, ele passou por cima das motos e avançou. Quando ele avançou, havia 5 pessoas, 5 moradores dessa rua pintando, decorando a rua para o chão da rua para a Copa agora de 2026. Isso aconteceu na noite de anteontem, na passagem Marinho, entre a Travessa Pirajá e a Rua Nova, no bairro Sacramento, em Belém, no Pará. Ele não prestou socorro, ele fugiu. Os 5 moradores foram levados para o hospital. Um deles, conhecido como Pampam, que é um deficiente físico, conhecido torcedor do Paysandu e muito conhecido lá da área, foi o que ficou mais ferido. Ele sofreu fraturas em alguns dedos, teve os dentes quebrados durante o acidente. Esse foi que demandou um socorro mais apurado, mais detalhado. Os outros 4, incluindo um irmão do Pampam, receberam alta, né? Foram medicados e receberam alta. Aí a polícia agora aguarda que as vítimas vão lá fazer o boletim de ocorrência para ela poder ir atrás do suspeito.
0: Gente, muitos casais hoje, isso aqui é pro próximo bloco, olha o que, é que a gente vai falar para você, vamos abordar uma coisa muito interessante. Muitos casais hoje que têm dinheiro vivem em casas separadas ou apartamentos separados. Sabia? Por exemplo, a Rita Lee, que foi casada durante muitos anos com o Roberto de Carvalho, quando eles já estavam com vários anos casados, por causa das confusões que eles haviam tido, eles resolveram morar em apartamentos separados. Casados, apaixonados, mas ela morava num andar do mesmo prédio e ele num andar mais baixo, né? Porque foi a forma que acharam para viver sem brigar. Tanto eram apaixonados que a Rita Lee morreu já faz alguns anos, poucos anos, e toda vez que o viúvo Roberto de Carvalho vai dar entrevista sobre ela, ele não para de chorar de saudade. Se você procurar na internet, Roberto de Carvalho chorando, viúvo da Rita Lee, você vai se impressionar. É como aquele comentarista de futebol também, que também a esposa morreu faz algum tempo, ele já não trabalha mais na televisão, mas durante muito tempo foi comentarista de futebol, e toda a vida que ele fala da esposa dele que morreu, ele chora, chora, chora, ele não se conforma. Vamos ver. Milton Neves, obrigado, Glauber Souza. Milton Neves. Então é o seguinte, eu conheço algumas pessoas que moram em casas separadas. Você moraria em casa separada? Tipo assim, você numa casa, seu marido noutra? Você numa casa, sua mulher noutra? Noutro bairro? Estão casados, mas moram em casas separadas. Eu vou mostrar para vocês aqui o fato de uma famosa brasileira que revelou que mora em casa separada. E eu vou fazer um comentário sobre essa história de morar em casa separada, que eu acho que tem a ver. Eu acho que tem a ver. Cláudia, é sua vez.
1: Pois é, vamos continuar aqui falando sobre um cabeleireiro que foi assassinado dentro da casa dele, só que no Ceará, em Solonópole. A vítima estava em casa quando os matadores chegaram numa moto, invadiram a residência e aí o executaram com muitos tiros. Ele ainda foi socorrido para o hospital, mas não havia mais nada a ser feito. A polícia trabalha com a hipótese

0: com várias hipóteses e só descartou latrocínio, porque nada foi roubado da vítima. O cabeleireiro era o Wallison Lima, tinha 28 anos. A casa dele fica na rua Alto Vistoso, na cidade de Solonópole, e o crime aconteceu anteontem, quarta-feira. Os dois matadores, chegaram na moto, invadiram a casa, atiraram, mataram e fugiram. O crime
1: essa
0: agora...
1: chamada? Não, tá dando a matéria.
0: Não, é a matéria.
1: Era só chamada.
0: Olha
1: a mãozinha do WhatsApp ali.
0: Desesperado. Desculpa aí, Alisson. Tudo foi registrado na Delegacia Municipal de Solonópolis.
1: Pois então, a gente vai falar aquela que eu anunciei no próximo bloco. E sabe com quem tá namorando a mãe do Vini Júnior? Qual é o namorado dela? A gente vai passar pra você depois do intervalo comercial aqui no programa Bafolê.
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0: Júnior.
1: Morar, ser casado. Ser casada e morar em casa separada. Eu não tô falando nem morar assim, casa vizinha, não. É um morar num bairro e outro morar no outro bairro. É a pessoa casar e querer morar em casa separada. Tem um negócio muito curioso que eu vou falar para vocês aqui, porque muita gente faz isso. O pessoal tem dinheiro, pode pagar duas casas, então um mora numa casa, outro mora na outra. E continuam casados. Isso é uma coisa bacana ou isso não é muito bacana? Eu vou fazer um comentário sobre isso, mas antes a Cláudia Leite tem uma outra informação.
2: Sim, vamos falar de uma briga de um trisal que aconteceu no Espírito Santo. Eita. E um deles morreu queimado. A polícia foi chamada para uma casa. E nessa casa, quando a polícia chegou, na porta da

casa estava um homem já com queimaduras de altíssimo grau, segundo e terceiro graus. Ele foi socorrido para o hospital, não resistiu e morreu. Tudo isso em Itarana, região noroeste do Espírito Santo, na noite de anteontem. O que a polícia apurou?

0: um casal de três. Eles viviam, dois homens e uma mulher, em comum acordo, é isso?
1: Exatamente.
0: Então, era um casal de três.
1: Exatamente.
0: Viviam os três juntos com a mulher. Dois machos e uma mulher, tipo casados, na mesma casa, em comum acordo. Aí houve uma briga e essa tragédia aconteceu.
1: Na briga, o de 28 anos jogou gasolina no de 37 e riscou o fósforo e o outro ficou incendiando. Pegando fogo lá dentro, correndo dentro da casa, conseguiu chegar até a calçada, mas não resistiu. Acabou desmaiando, foi levado para o hospital, já praticamente morto, não resistiu e morreu. A mulher, que é do casal, que faz o trisal, melhor dizendo, foi levada para a delegacia, prestou depoimento, mas a polícia ainda não divulgou detalhes dessa ocorrência policial. Seria o quê? Os três que estariam, que formariam o trisal, em determinado momento, um teria ficado com ciúme do outro e queria tirar o outro da jogada? Parece, né? Porque essa coisa de matar queimado, jogar gasolina e tocar fogo, parece algo muito passional, né? Essa é a principal linha de investigação da polícia. A mulher de 25 anos que formava o trisal prestou depoimento, foi liberado, a vítima foi sepultada e o suspeito ainda está foragido.
0: Alisson, Cláudia Leite, por favor, eu vou te pedir uma coisa para que eu possa dar essa informação aqui sobre viver em casas separadas, casal que resolve viver em casas separadas, para eu dar com mais segurança. Pega essa notícia que tem aqui e olha dentro da notícia, porque do lado de fora ela não é completa. Então, se você puder, caça onde a notícia está toda e me dá um detalhe.
1: Tô procurando.
0: Tá, então vamos lá. É o seguinte, coloca... eu vou falar de quem aqui? Leila Pereira, você sabe quem é? Leila Pereira, você sabe quem é? É o presidente do...
1: Palmeiras.
0: Do Palmeiras.
1: Dona da Crefisa.
0: Ela é casada há 40 anos com o fundador da Crefisa. Então ela é dona da Crefisa também. E revela um detalhe muito curioso do casamento. Olha a foto deles aí. Bota a foto dos dois. Ela é uma mulher jovem comparada com o marido. Comparando ela com o marido, ela é uma mulher bonita. Comparando com ele, ele é bem feio. Seu Jereba diria o quê?
2: Eu acho que é seu Jereba.
3: Seu Jereba.
2: Ele é um bagulho. É rico, mas é feio mais do que o cão. Pense no rei feio da peste.
0: E olha o que, é que ela diz. Vamos lá, presta atenção. Leila Pereira, casada há 40 anos com o fundador da Crefisa. Ela também, claro, é casada com ele, é dona da Crefisa. Ela é presidente do Palmeiras. Revela um detalhe do casamento. Cada um na sua. O que eu quero saber, Cláudia, é se cada um na sua é cada um na sua casa ou é outra interpretação, é outra coisa que ela quer dizer quando ela diz cada um na sua.
1: Cada um na sua é cada um na sua casa.
0: Gente, volta pra mim. Não, volta pro casal, aquela outra foto lá. Não, essa aí. Fecha aí a tela. Vamos fazer um detalhe. O papo do véio é feio demais e muito velho. E ela é uma mulher ainda jovem e bonita. Eu quero saber se ela aceitaria morar em casas separadas se ela fosse casada com um gatinho lindo, gostoso e maravilhoso. Eu, na minha opinião, duvidodó se ela fosse casada com um cara novo, bonito e gostoso. Duvido. Primeiro, porque ela não ia querer ficar longe dele, que é bom demais estar perto de gente bonita. Segundo, porque se deixar solto, as outras pegam. Agora o pobre de um velho desse aí. Ela quer a distância mesmo. Eu vou contar uma coisa aqui pra vocês de um casal amigo, certo? Eu tive um casal amigo há vários anos atrás, que a esposa era nova, bonita, casal rico. E ele

0: veião e feio que só a peste. Aí um dia, briga, resolveram morar em casas separadas. Então ela morava num bairro elegante e ele no outro bairro elegante, cada um na sua casa, na região metropolitana de Fortaleza. Os dois viviam separados, embora marido e mulher. Ela bonita e jovem, e ele, o pobre de um velho, feio e já meio com as coisas murcha. Veio a pandemia e ele morreu, o velho morreu. Ela rapidinho arranjou um... Ela ficou rica, né? Rapidinho ela arranjou um bonitão. Menino, num pouco tempo que o velho dela morreu de Covid-19 por causa da pandemia, ela já estava com um gatinho desfilando. Aí, foi morar na mesma casa com o gatinho. Um dia, eu encontrei ela com o gatinho dela. Homem bonito, jovem, fortão. E disse, aí, moro em casas separadas? Sabe o que ela me disse? Com aquele véio eu queria morar em casa separada. Com aquele véio. Mas com esse aqui, é comigo o tempo inteiro, na mesma casa, e só saímos juntos. Eu não deixei ele sair pra nenhum lugar sozinho. Só vai comigo. E eu só vou com ele. Então, gente, no caso aí da Leila Pereira, olha, pobre do velho. Gente, eu não sou contra velho não, porque eu também sou velho. Eu tenho quase 70 anos de idade. Mas tem certas realidades. A Leila Pereira, presidente do time do Palmeiras, vive em casa separada. Por que é o pobre do velho?
1: Ela tem 61.
0: Nova?
1: Ele tem 81. 20 anos de diferença entre os dois. Segundo o que apuramos, eles se conheceram quando ela tinha 17 anos, por meio de amigos em comum, durante uma festa no apartamento dele no Rio de Janeiro. Poucos anos depois, eles se casaram e estão juntos até hoje, mais de 40 anos. Não tem filhos. E ela disse que nunca pensou em ser mãe. Palavras da Leila Pereira. Nunca quis, se eu quisesse, porque o meu marido também não quer ter filhos, tá? Mas se eu quisesse, eu não teria me casado com ele, teria casado com outro homem. O que é que eu fiz? Eu foquei na minha carreira, na minha vida, no que eu queria fazer. Eu sou uma mulher livre, eu tenho liberdade, eu sou independente. E o meu marido é muito caseiro, então ele aceita a minha liberdade e eu aceito ele ficar em casa. Por exemplo, ele detesta...
0: Eu vou pegar isso perto da frase. Ele aceita a minha liberdade e eu aceito que ele fique em casa. Essa é boa. Ele aceita a minha liberdade. Que liberdade é essa? Dá pra entender quando ela diz e ele aceita ficar em casa. Eu interpreto essa liberdade como uma liberdade amorosa e sexual. Ele aceita... Olha a frase que ela diz. Ele aceita a minha liberdade. E ele aceita ficar em casa. Tá bom, fica em casa e deixa ela se danar. Se o casal é feliz assim, problema de ninguém. Tá tudo ótimo.
1: E ela continuou. Eu sou uma mulher livre e eu tenho liberdade. Eu adoro ópera e ele detesta. Então eu vou e ele fica. Eu vou sozinha, não tem problema nenhum. Eu sempre fui uma mulher independente. Por exemplo, tem pessoas que não gostam de se sentar em um restaurante sozinho e se alimentar sozinho. Eu nunca tive problema quanto a isso. Se ele não quiser ir comigo, não tem problema. Eu vou. Agora, desde que eu me tornei presidente do Palmeiras, é impossível eu me sentar sozinha, porque sempre tem alguém me acompanhando por conta do trabalho. E ela diz mais, se eu quiser viajar e ele não quiser ir, não tem problema. Eu vou com os meus amigos ou sozinha e ele faz o que ele quiser. Estamos juntos.
0: Tom Mishiba.
1: Estamos juntos há mais de 40 anos. Então, a fórmula que para eles deu certo.
0: Se dá certo, né? Eu não estou fazendo crítica, eu estou observando, eu sou um observador da vida. Eu sou um analista dos fatos, né? Pelo que ela falou, eu entendi que ela faz umas coisinhas danadinhas e ele aceita. Naquela frase que a Cláudia contou pra gente. Mas esse é problema deles. Aliás, não é problema deles, não é problema de ninguém. Tá tudo bem, né? Para eles e para nós também.

0: para você. 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Eita, intervalo, né? A gente volta com o que, Cláudia Leite?
1: Bruna Biancardi está grávida de novo.
0: Será?
1: A médica dela fala.
0: Eita.
1: E mais, a filha do Zezé de Camargo e da Graciele passou por um procedimento cirúrgico, a pequena Clara. Vamos também contar sobre esse assunto.
0: Eita, eita. Tem uma matéria aqui que eu acho que eu não vou botar no ar, não. Ela é muito quente. Acho que não... Vou pensar aqui se a gente vai botar no ar. Mas vamos lá, gente. Um fã... Eu vou ficar em pé. Diretor de imagens, Gutierrez Madeira, meu filho.
2: Uhum.
0: Homem bonito tem algum problema na vida? Homem bonito.
3: Sim.
0: Tem. Às vezes tem. Mulher bonita tem problema na vida?
3: Sim.
0: Às vezes tem. Às vezes o cara é bonito, bonito, bonito, e ele incomoda outros. E aí, só por inveja, por raiva, tem gente que vai perseguir esse cara bonito no trabalho. E mulher bonita tem problema? Às vezes o chefe quer papar, né? O chefe vê a bonitona, o chefe quer papar, o chefe quer papar, o chefe quer papar, ela não quer ser papada, o chefe quer papar, e ela não quer ser papada, e aí às vezes tem problema, né? Paola Oliveira é bonita? O que você acha? Eu tô falando de Paola Oliveira. Pois sabe o que ela disse que um cara propôs pra ela? Ela conta umas... Ela mesma vai contar umas histórias. O que uma mulher como a Paola Oliveira é bonita? A bicha é bonita, é toda bonita. É do pé à cabeça, passando por tudo quanto é lugar. Porque vocês já viram, né? Ela de pouca roupa, cobrindo muito pouco. Pois, o que uma mulher deve... Uma mulher bonita como a Paola Oliveira deve ter muitas portas abertas, né? Famosa, bonita e tal. Mas também ela deve... A beleza dela deve incomodar algumas pessoas. Agora, ela disse que um cara propôs um negócio pra ela que você vai dizer... Ela mesma conta depois do intervalo comercial. Claudinha.
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0: notícia da Paola Oliveira.
1: Brasil.
0: Vem logo depois que a Cláudia Leite der a hora e der uma informação.
2: 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Vamos contar o desabafo da Graciela Lacerda, esposa do Zezé de Camargo, com quem tem uma filha de 1 ano e 5 meses, a Clara. Ela fez um longo desabafo, são 19 minutos no vídeo que ela gravou nas redes sociais, contando o que ela passou desde o fim do ano passado até essa semana, quando a filha Clara precisou ir para um hospital para fazer uma biópsia de uma mancha que ela tem no rosto do lado esquerdo. Quem acompanha pela TV vê a mancha. Algumas vezes a mancha estava maior, bem maior, como agora quem pode acompanhar pode ver. E depois, então, ela sumia. Mas o fato é que a Graciela Lacerda contou que a filha começou a ter esse problema. E eles, então, orientados pela médica, passavam pomadas de corticoide. Melhorava, depois piorava, depois voltava, depois melhorava. E aí, então, a pequena Clara, de 1 ano e 5 meses, passou a tomar antibiótico, porque a lesão estava muito forte. E aí eles foram para os médicos, e os médicos disseram que num prazo X, se ela não melhorasse, ela então teria que entrar no centro cirúrgico para fazer uma biópsia e descobrir o que é que estava acontecendo. E aí a Graciela Lacerda disse que ficou a quaresma inteira em jejum, né, orando, ela e o Zezé de Camargo, pela cura da Clara, de tão desesperada que ela estava. Foram 40 madrugadas de vigília fazendo oração. E ela conta que quando voltou para São Paulo, o rosto da Clara estava bem melhor. A Clara, então, foi para outra médica, que disse que ela precisava sim ser internada para fazer uma biópsia, coisa que aconteceu, e que depois da biópsia, com a biópsia na mão, melhor dizendo, eles iriam conversar com a médica, coisa que está marcada para hoje, dia 12 de junho, exatamente para falar o resultado da biópsia e saber o que é que está acontecendo para o devido tratamento. Segundo o que a Graciele falou, a médica acha que esses nódulos são nódulos que causam essa mancha no rostinho da Clara, eles estão embaixo da pele, por isso precisou da biópsia. E aí tiraram os nódulos para saber o que, que é. E aí ela disse, olha, vamos saber do que se trata, nosso coração ainda está muito apertado, pedimos orações, porque hoje a gente vai saber o que, que a Clara tem para tratar. Estou muito confiante que vai dar certo.
0: Olha, gente, que coisa incrível, né? Vamos mostrar mais uma vez o rosto. Quem está com a gente pela TV Diário está vendo umas manchas grandes que tomam o lado esquerdo quase todo do rostinho da filha do Zezé de Camargo e da Graciele Lacerda. E segundo a médica falou e a Cláudia narrou,

0: por baixo dessas manchas, né, há nódulos.
1: Exato.
0: Quem está com a gente pela Rádio Verdinha, claro que não vê as imagens, mas a gente está narrando o que está acontecendo e você está entendendo, claro, né? Pois é, e assusta, por quê? Eu acho que o medo que a Graciele Lacerda, esposa do Zezé de Camargo, e o Zezé de Camargo, pais da menina, estão tendo é que possa ser um câncer, né?
1: Isso.
0: É, porque debaixo dessas manchas há nódulos. Eu tive um câncer no rosto. Inclusive, eu fiz duas cirurgias. E eu vou mostrar para você como ficou a cicatriz. É, meu diretor, a aproxega aqui. Se você der uma aproximadinha, ficou uma cicatriz. Eu fiz duas cirurgias. Aqui, ó. Peraí. Aqui. Não, aqui, ó. É aqui. Esse corte aqui, ó. Bem aqui. Tá vendo? Eu acho que dá pra ver. Aqui não. Ixi, eu tô com dificuldade. Aqui, né? Ó, tem um cortezinho. Corte de novo. Aqui, é um fundinho que tem aqui, ó. Tá vendo? Era um câncer. Mas, engraçado, já contei para vocês, eu fiz duas cirurgias. E vou contar rapidamente para quem não sabe dessa história. Eu já contei. Faz uns 4 anos atrás, mais ou menos, a minha mulher foi para uma médica que trata da pele dela e eu fui acompanhando. Aí a doutora Jéssica Gomes, que é uma das maiores médicas dermatologistas de Fortaleza, que faz tratamentos na pele e tal, ela olhou pro meu rosto e disse: João, tem um sinalzinho aqui que é perigoso. Aí eu disse: eu não tinha visto esse sinal. Ele era tão pequenininho, ele não coçava, eu nunca tinha visto. Miudinho. E ela disse: isso aqui é perigoso. Você tem que tirar agora e levar pra biópsia. Sabe o que eu disse pra ela? Ah, doutora, não é nada não. Eu não sei um dia que eu tava com a cabeça que eu disse: isso não é nada não. A doutora Jéssica Gomes, dermatologista, olhou para mim com a cara fechada e disse: você vai tirar agora esse sinalzinho e vai mandar para biópsia. Eu disse: não, não vou tirar não, isso é bobagem. Um mês depois, a minha mulher foi para revisão, os tratamentos que ela fez na pele, e a doutora disse: deixa eu ver seu rosto outra vez. João, tire esse sinalzinho, João. Aí eu falei: por, bata uma foto para eu ver. Peguei o celular, bateu a foto e eu ampliei. Aí eu percebi a necessidade de tirar, que parecia um câncer. E eu já tinha feito 10 reportagens na televisão mostrando os tipos de sinais que matam, que são câncer. E eu, quando ela falou a primeira vez, eu não sei um dia que eu tava com minha cabeça, que eu não liguei mais da segunda vez que eu cheguei lá. Quando eu vi a foto, eu disse: é mesmo. Pode tirar, doutora. Ela fez a operaçãozinha, tirou, deu 3 pontos, mandou para biópsia. Era câncer, assim, do tipo CBC. Não é o pior câncer. Mas é um câncer que, se ele não for descoberto a tempo, ele podia causar um estrago enorme na minha vida. Entrar nos ossos, entrar no cérebro, entrar no olho. Uma loucura. E aí, quando chegou a biópsia, ela disse: agora você vai fazer outra cirurgia. Porque aqui eu tirei e dei uma margem, mas esse câncer pode ter se enraizado pelo seu rosto e você vai fazer uma outra cirurgia, fazer uma outra biópsia. E aí eu fui a vários médicos, fui a 6 médicos para ouvir várias opiniões. Quase todos disseram o seguinte: você vai tirar uma parte muito grande da sua cara. Por quê? Porque esse câncer pode ter enraizado. E é praxe tirar assim um pedaço bem grande, todo, porque se tiver câncer, leva tudo. Vai ficar um buraco aqui no seu rosto. E os médicos vão ter que tirar gordura de uma outra parte de você, ou da bunda, ou da sua barriga, para enxertar aqui. Não vai ficar perfeito. E essa gordura, o corpo vai comendo. E de vez em quando você vai botar gordura de novo aqui, vai ficar uma cicatriz grande no seu rosto. Por isso que eu fui a 6 médicos, para ouvir outras opiniões.

E a maioria disse a mesma coisa. Só que eu fui num médico que disse o seguinte: João, acabou de chegar em Fortaleza uma cirurgia chamada cirurgia micrográfica de Moss. Só tem dois médicos que fazem. Acabou de chegar. É diferente. O plano não paga, é uma cirurgia cara, mas é uma equipe de médicos. Eles vão tirar a primeira camada e levam para fazer a biópsia. Se o câncer não tiver chegado nessa primeira camada, já fecha e fica tudo bem. Você vai ter tirado só um pedacinho do seu rosto. Mas se o câncer tiver passado, eles vão tirando. Só vão tirar a metade do seu rosto se o câncer tiver avançado muito. Chama-se cirurgia micrográfica de Moss. Aí eu fui no doutor, até ver o nome dele aqui, gente, que é importante dizer para vocês, doutor Ronaldo, acho que é Ronaldo Moura, peraí, que eu estou meio ruim do juiz aqui. Ele me segue, eu sigo ele, Ronaldo, é importante que vocês saibam, doutor Ronaldo Moura, cirurgia de Moss em Fortaleza e Sobral, doutor, gente, ele salvou a minha cara. Eu fui para a cirurgia de Moss. Primeiro corte que ele fez, mandou para biópsia. Ali mesmo, uma médica patologista na clínica dele já olhou e já disse: não tem mais câncer. Fecha. Levei 5 pontos. Meu rosto está preservado. Só tem uma pequena cicatriz. Mas essa cirurgia micrográfica de Moss é uma bênção. Porque se for pelo método tradicional, eles arrancam a metade do seu rosto. Às vezes a pessoa tem um câncer na ponta do nariz, eles tiram só o pedacinho. Se for para outro sistema antigo, vão arrancar o nariz. Às vezes a pessoa tem uma cicatriz aqui, tem um câncerzinho perto do olho, eles conseguem tirar só o câncer. Não tem que tirar a metade da cara. A não ser que o câncer tenha avançado muito, né? Mas o nome dele é Dr. Ronaldo Moura, cirurgia de Moss. Moss escreve M-H-O-S. Dr. Ronaldo Moura, cirurgia de Moss, em Fortaleza, Sobral, o Instagram dele. Dr. Ronaldo Moura, cirurgia de Moss. É muito importante que você saiba disso, porque você pode preservar o seu rosto se tiver um câncer no rosto. Ele é muito bom, treinado na Unicamp, tá aí. E a doutora que descobriu, excelente médica que faz tratamentos de cirurgias e tratamentos, é a doutora, como é que eu falei, gente? A doutora que descobriu o câncer e que me salvou, né? Também, porque se tivesse avançado, Jéssica Gomes, dermatologista. Jéssica Gomes. Deixa eu ver se eu acho o Instagram dela aqui também. Eu tenho uma gratidão enorme a essas pessoas. Deixa eu ver se é o Instagram dela. É tão importante que vocês saibam. Doutora Jéssica Gomes. Essas dicas são tão importantes. É, o Instagram dela é DRA Jéssica Gomes. Excelente. Muito inteligente.

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0: Júnior. Neste bloco, nós temos duas informações bem importantes. Uma delas é: será que Bruna Biancardi, a mulher do
1: Neymar,
0: está grávida de novo, sim ou não? E a história de uma mulher bonita, uma das mais bonitas do Brasil, que é a Paola Oliveira, umas histórias que ela conta. Ser bonita é uma beleza, mas pode trazer uns problemas, né? Sabe o que o cara propôs a ela? Cláudia, Bruna Biancardi.
2: Bruna Biancardi está grávida pela terceira vez. Ah, esse rumor aconteceu porque postaram fotos dela de biquíni. E aí aparece assim um meio, uma barriguinha, sabe? A dermatologista dela, a médica dela, disse que não, não é verdade. Bruna Biancardi não está grávida. A doutora Priscila Palazzo informou que essas fotos que rodam nas redes sociais hoje são fotos quando a Bruna Biancardi estava grávida da Mavi. Então ela disse, olha, gente, não me ferra não, que eu cuido desse corpo desde que os 40 dias de vida da Mel, a Bruna Biancardi está com o abdômen zerado. Ela tem apenas uma leve diástase natural de dois pós-partos muito próximos. Mas não tem gravidez não, viu? Apesar de que eu iria amar o Neymarzinho Júnior. Então, segundo a médica da própria Bruna Biancardi, ela não está grávida não. Essa consequência das duas gravidezes, o abdômen ficou um pouquinho distendido.
0: Rapaz, quem está chegando por aqui, vai já cantar no programa, é o palhaço Caçarola. Vocês se lembram do Caçarola? Gente, no tempo que o forró estourou no Brasil, lembra? O tempo do forró, era banda de forró. Aí teve um palhaço que fez um sucesso danado. Caçarola! Pois o Caçarola vem ao programa hoje, está sentadinho ali, que é a mais linda do mundo. Olha que gato. Palhaço Caçarola. Está em atividade ainda, né? Pois é. Pois a gente vai, ele vai conversar com a gente, vai cantar aqui no programa também. Vamos, já vai, Cláudia?
2: Vou.
0: Ô, Claudinha. Até. A Cláudia, nas sextas-feiras, ela sai mais cedo.
2: Pois é. Bom fim de semana, aproveitem e até segunda-feira.
0: Beijo,
2: tchau,
0: Cláudia.
2: João. Tchau, Alisson. Tchau, moçada. E tchau você que nos acompanha. Curta bem e até segunda.
0: Valeu, Claudinha. Vamos aqui para nossa querida mulher, que é uma das mais belas do Brasil. Paola Oliveira. A Paola Oliveira tem quantos anos, Alisson? Olha aí. Porque é muito interessante o que ela fala. Ah, 44 anos. Vem cá, Caçarola.
3: Deixa eu falar. Oi, beleza?
0: Vocês se lembram do Caçarola?
3: Oi, boa tarde, tudo bem?
0: Como é que você está, Caçarola?
3: Tô bem, graças a Deus. E você?
0: Eu estou ótimo. Você fez muito.

0: sucesso. No tempo que você era empresariado pelo Manuel Gurgel, dono da Mastruz com Leite.
1: 95, 96, até ganhou, 2000.
0: Ganhou muito dinheiro naquele
1: graças
0: tempo?
1: Graças a Deus, ganhei muito dinheiro. Ainda estou ganhando, né? Fazendo show ainda no meio do mundo aí. Graças a Deus.
0: Conte, e você tem
1: a
0: que
1: internet,
0: idade?
1: A internet, graças a Deus, subiu mais o Caçarola, né? Sucesso. Assim que nem você também. Hoje era sucesso, hoje está sucesso. Daquela dancinha. Ai, só hein? É sucesso.
0: É, sucesso. E você está com que idade?
1: Eu estou com 65 anos. Tá tô bom, novo demais. Ainda, mano.
0: Senta ali. Vamos falar sobre... Vem cá. Ser bonito é um problema? Você é lindo.
1: Rapaz, eu acho que não, né? Que eu ainda estou por aqui, né? Já tinha tudo atrás de mim, né?
0: Vamos falar da... Senta lá. Vamos falar da Paola Oliveira. Paola Oliveira, 44 anos, é? Mas é muito jovem, né? Hoje em dia, a pessoa de 44 anos é como se fosse uma de 20 do passado. 44 anos, a mulher é muito jovem. E ela é, de fato, uma mulher belíssima mesmo.
1: Bonita.
0: Belíssima. Né? Quando a Paola Oliveira chega, o macharal olha. E mulher que gosta de mulher também, olha. E tem todo o direito, né? Por que não? O que a Paola Oliveira falou? Alisson, me ajuda aí, Alisson, porque eu não estou achando aqui. Ela disse que um homem... A Paola Oliveira vai falar, ela gravou um vídeo falando muitas coisas curiosas sobre ela, sobre a vida dela. Eu acho interessante você ver esse vídeo. Tá aqui, achei. Um fã... Olha o que é que o fã queria dela. Levar uma surra dela. Mas não falou que era. Não falou que era de Bedegueba, não. Não falou que era uma surra de Bedegueba, não. Uma surra.
1: Cinturão.
0: Uma mulher como você pode me dar uma surra que eu vou ficar feliz. Você queria levar uma surra dela?
1: Eu não queria, não, viu, Tião?
0: Ora! Se fosse uma surra de Bedegueba.
1: Se fosse mesmo da surra do.
0: Ora!
1: Me dê uma surra de amor. Aí é legal demais. Uma surra de cinturão e pau, meu amigo, que é doido.
0: Caçarola. Vamos acompanhar o que é que a Paola Oliveira fala.
2: Seu corpo cheio de curva e eu aqui sem freio. Bora marcar um acidente? Será que você vai dar uma chance pra nós três? Nós três? Que animado. Caramba, as pessoas estão humildemente pedindo uma chance para a própria pessoa. Você tá pedindo pra ele e pra mais uma criatura. Será que ele escreve assim de uma vez e manda, depois não consegue apagar? Venha com calma. Me fizeram voltar com Paola Responde. E aí eu sou sempre pega de surpresa, porque eu não sei sobre o que eu vou falar. Nem sei o que é que ela tá vendendo, mas eu compro. Olha, gente, então rolou uma filosofada aqui. Sim, eu sinto. Faz um bem danado, me faz vontade de ser melhor. Eu falo isso sempre, né? Oi, Paola, você gosta de pão francês? Eu gosto. Vamos conversar com a Paola. Vamos falar por aqui. Oi, tudo bem? Eu gosto de pão francês. O senhor Paola. Seria o meu pai? Ai, gente, não sabia que meu pai tinha esse apelido, senhor Paola. Adorei meu pai bombando. Pai, acho que é bom mesmo chamar ele de Paola. Fala com todo mundo, não tem kill pra nada. Meu apelido é conversinha. A equipe fala, você tem certeza que você precisa conversar com todo mundo? Por que não? Você me emociona em tudo, sua atuação, sua verdade nas entrevistas, sua Heleninha supera tudo. E sua bunda também? É de Heleninha uma bunda? Fico pensando que vídeo será esse? Que tipo de patrimônio a gente tá falando? Como assim? Eu sou meio desequilibrada? Não entendi. Ah, é um vídeo que eu caí? Mas sabe o que é isso? É uma equipe boa que eu tenho, que ao invés de me botar o quê? Plena, linda, né? Flutuando pela vida, o que me bota caindo. Prazer, Paola Oliveira. Parece um boleto pago de tão linda. Teve um aqui que mandou assim, quem é você? Essa pergunta... Ô, idiota, é tão profundo que eu não sei responder. Fazia boleto pago. Diante de tanta bondade com a natureza. Ah, esse eu gosto. Esse eu gostei, gente. Sabe que eu fiz uma bailarina? A primeira bailarina do municipal. Claro, com certeza. Se você entrar no BBB, você tem chance. Corre, moça, agiliza. Tem mais alguma desse tipo? Avião pilotando carro era novidade. Esse aqui foi divertido, vai. Já que eu me inscrevo pra apanhar, gente, esse povo não tá certo, não. Será que é rápido? Eu fico sempre pensando, será que a pessoa pensa, será que ela escreve assim automático? Ou ela pensa, escreve, apaga, igual a gente escreve mensagem do WhatsApp? Do sadomasoquismo? Meu Deus do céu, vídeo do boxe. Ó, vamos combinar aqui um negócio. Não existe isso. Esquece isso, não bate ninguém, não. Olha bem pra minha cara. Que é só no carinho. Passa uma parmegiana sensacional. Primeiro conversando com dinheiro, né? Como se fosse um pré-requisito. Você tá igual o estádio do Bangu. Moça bonita. Olha aí, gente. Poesia que mora aqui, entendeu? Beijo pra vocês de Bangu, minha gente. Mais um Paola Responde direto dessas mensagens

0: malucas e criativas.
1: Isso é porque a gente não leu nem a metade. Não dá. Isso aqui ou dá muito bom ou é terapia na certa.
2: Que elas estão me fazendo ler o comentário aberto. Imagina se eu chego na DM. Seu corpo...
3: Paola Oliveira, você queria levar uma surra dela? Tapa mesmo. Vou falar uma coisa aqui pra você. Deixa eu falar uma coisa pra vocês. Põe na tela. 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
0: 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A gente vai para o intervalo comercial e olha como ele está lindo ali. Caçarola! Uhul! Uhul!
3: É sucesso!
1: Bafulê!
4: Bafulê!
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0: Júnior. Você sabe com quem a mãe... Você sabe com quem a mãe... Você sabe com quem a mãe do Vini Júnior está namorando? Sabe? Sabe ou não sabe? A mãe do Vini Júnior está namorando com o ex de uma outra famosa. Será?
1: O quê, João?
0: Eu acho que é com Caçarola.
1: Eita, rapaz. Diga isso não, que a mulher pode estar ouvindo, bicho.
0: Caçarola, tu é casado?
1: Eu sou casado 5 vezes.
0: Vamos falar sério agora.
1: É sério mesmo, Marcelo. Tô mentindo, não.
0: Você é casado?
1: Sou casado.
0: Com um homem ou com uma mulher?
1: Rapaz, é com a mulher, né? Quem tem aquilo, tem aquilo.
0: Mas você está no 5º casamento ou você está com palhaçada?
1: Não, 5º casamento.
0: 5º casamento.
1: Casamento.
0: Pois, bora lá. O nome da primeira?
1: Raimunda.
0: Segunda?
1: Carminha.
0: Terceira?
1: Vanusa.
0: Quarta?
1: Adilene.
0: Quinta?
1: Eu vou arrumar.
0: Vai arrumar a quinta.
1: Não, parei aí, Márcio.
0: Não, então você falou de 4.
1: 4, não foi 4.
0: Você falou que estava no 5º casamento.
1: Porque se a outra morrer, não posso casar, não é?
0: Peraí, não entendi. A primeira mulher que você teve na vida que foi esposa?
1: Raimunda.
0: Tem filho com ela?
1: Tenho.
0: Quantos?
1: 1.
0: A segunda?
1: Carminha.
0: Quantos filhos?
1: 4.
0: A terceira?
1: Vanusa.
0: Quantos filhos?
1: Nenhum.
0: E a quarta?
1: Edilene.
0: Tá casado com a Edilene?
1: Tô casado com a Edilene, 6 anos.
0: Então você tem... Tá na quarta mulher. Você falou 5.
1: É, mas porque teve outras por aí, né? Mas...
0: Não, essas por aí, por fora, não conta. Conta... Conta as que você foi casado.
1: Casado, casado. 4 mulheres, 4.
0: E tá bem com ela?
1: Graças a Deus.
0: Não pensa em separar?
1: Graças a Deus, não, não, não.
0: Você tem que idade mesmo?
1: Hoje, 65.
0: Bem, o palhaço Caçarola fez muito sucesso, repito, no tempo que o forró estourou no Brasil. E que o Emanuel Gurgel era o comandante do forró no Brasil, lançou várias bandas como Caça Cabaço, Mel com Terra,
1: Mastruz com Leite, Catuaba com Amendoim,
0: Cavalo de Pau.
1: E muitos
0: eram 14 bandas. E ele lançou
1: Rabo de Saia.
0: E o Emanuel Gurgel lançou também o Palhaço Caçarola. Lançou aquele outro. Alô, Eliane, ou me atenda pelo telefone.
1: Chico Lopes,
0: que faleceu não faz muito tempo. Chico Lopes veio nesse programa várias vezes, cantou e faleceu de um câncer de próstata, né? Você tem ido pro médico da próstata?
1: Rapaz, faz 650 que eu não vou lá.
0: Nunca foi?
1: Nunca fui, eu vou agora, né? Com medo.
0: A partir dos 40 anos, o homem tem que fazer o exame da próstata.
1: Com certeza.
0: Uma vez eu passei 10 anos sem ir pro médico. Quando fui do médico, ele disse, você é doido, você tem que vir todos os anos levar a dedada e fazer o exame. E eu fiz vários exames da próstata.
1: Foi mesmo,
0: Você tem medo da dedada?
1: Rapaz, eu tenho medo da dedada, não. Eu tenho medo de me acostumar.
0: Se apaixonar pelo médico.
1: Ora, rapaz, que é doido.
0: Vamos cantar?
1: Vamos cantar.
0: Caçarola!
1: Ao vivo!

0: Pulei, hein? É sucesso! Oi!
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0: Ai, João! É sucesso, João! Show, show, show! Show, show! Ui, sucesso é você! Sucesso é você! Oi!
2: Bacana!
0: Beleza!
2: Ao vivo, né?
3: Ao vivo!
2: Ao vivo e a cor! Isso é bom, viu?
0: Ora, rapaz, aí é chato teclado, mas...
3: Obrigado, João. Charley.
2: Charley dos teclados.
3: 30 anos, viu?
2: 30 anos acompanhando ele? É mesmo?
0: Veio um menino desse tamanho buchudo.
2: Vocês já estão namorando. Ele não é teu namorado, não?
0: Não, mas porque nós se damos bem, graças a Deus. Eu sou quase o pai dele, mas eu trouxe ele desse tamanho aí, ele começou a tocar mais. Eu tá aí o homem aí, ó. Olha, tu grava pra mim, toca pra mim, dirige pra mim. Se não fosse o senhor na minha vida, eu era rico.
2: Não, então acho que vocês têm um caso.
0: Tem um caso de pai e filho.
2: Amor. Brincadeira. Então vocês estão juntos tocando. Aqui toca, viu? Eu. Ou vontade de aprender a tocar o teclado, que é um instrumento ótimo. Deixa eu dar uma notícia aqui. Caçarola, fala do teu Instagram.
0: Meu Instagram é Caçarola Show. @ Caçarola Shows. Me segue aí, gente, por favor. Tô querendo aí ficar igual o meu amigo João.
2: @ Caçarola Show.
0: É, @ Caçarola Show.
2: Nesse Instagram as pessoas encontram a forma de contratar você pro show. Tem um
0: com
2: telefone.
0: Com certeza, tem um telefone, tem tudo, tem lá os shows, tem as brincadeiras e tal.
2: @ Caçarola Show.
0: TikTok, Palhaço Caçarola.
2: E no TikTok,
0: Palhaço Caçarola.
2: Caçarola.
0: Instagram, Palhaço Caçarola.
2: Não entendi.
0: No Instagram também, Márcio. No Face, ou no Face não, no TikTok. No TikTok,
2: Márcio.
0: Palhaço Caçarola.
2: Pera.
0: No Instagram é Caçarola Show.
2: Ah, no Instagram...
0: Caçarola Show.
2: Caçarola
0: Show. No YouTube, Palhaço Caçarola, porque eu errei.
2: E no Instagram...
0: No YouTube, Palhaço Caçarola.
2: No TikTok.
0: TikTok, Palhaço Caçarola.
2: Tá bom.
0: Eu te gosto de tu, mas porque tu trabalha mais na São João, macho. Tu é bonito, macho.
2: Oh, meu Deus. Vamos aqui. Bora aqui. Deixa eu dar uma notícia. Deixa eu dar uma notícia que eu prometi pra vocês a respeito da mãe do Vini Júnior. A mãe do Vini Júnior tá namorando com quem? Com a ex... Com o ex da Jojo Todinho.
0: Aí, rapaz.
2: Então, um policial que namorou com a Jojo Todinho, agora tá namorando com a mãe do Vini Júnior. Ele fala alguma coisa?

0: coisa. Acompanha aqui. O que ele fala? Acompanha aí.
1: Cara, tô recebendo muita mensagem do pessoal me desejando felicitações pelo meu aniversário. Mas não é hoje não, tá? Não é hoje não, mas de qualquer forma eu agradeço e já vou dividir com vocês.

0: outras emissoras de rádio que nos retransmitem pelo Brasil e pelos aplicativos de rádio. Vocês não viram o que ele mostrou. O policial militar Thiago Gonçalves, ex-namorado de Jojo Todinho, está namorando com a mãe do Vini Júnior, Fernanda Cristina. E ele mostrou no Instagram uma camisa do time que o Vini Júnior joga, com o número 7 e o nome do Vini Júnior. E ele deu a entender que foi o Vini Júnior que mandou para ele, já que ele está namorando com a mãe do Vini Júnior. Tá aí. Mostra mais uma vez ele mostrando a camisa número 7, autografada e com o nome Vini Júnior. E ele diz que foi, ele dá a entender que foi o Vini Júnior que mandou para ele. Vai.
1: Cara, tô recebendo muita mensagem do pessoal me desejando felicitações pelo meu aniversário, mas não é hoje não, tá? Não é hoje não, mas de qualquer forma eu agradeço e já vou dividir com vocês, porque a gente comemora o mês, não é só a data, é o mês de junho, e com isso os presentes já chegaram, então vou dividir uma parte deles e agradecer quem enviou, tá? Tá aí, ó.
0: Vini Júnior. Assinada, inclusive.
1: Graças, irmã. Graças.
0: Tá bom. Bora, caçarola, cantar mais.
2: Vamos lá.
0: Arrocha aí.
2: Riquelme. Na batera. Vai. Vou. Oh, oh. Deixa pro meu sucesso. Pertinha. Presta atenção aí, Júnior. Júnior.

0: pão com chá. Tô querendo é pão com chá, é pão com chá.
1: A gente vai encerrar o programa aqui agora.
0: Pão com chá.
1: Eu
0: tô
1: quero.
0: Querendo é pão com chá.
2: Pão com chá, é pão com chá.
1: Eu queria agradecer ao. Hein?
0: É,
1: Vigil,
0: meu filho de Madeira? Ele só vem me chamar. Vai lá, pai, pro Júnior, João Inácio. Vai lá, eu vou, mas tem paciência, mas eu tô fazendo o show, depois eu vou.
1: Gutierrez Madeira é o diretor de imagem aqui do programa.
0: É, uhum. Gente boa demais. Gente boa demais, mas esse menino.
1: Caçarola, muito obrigado por ter vindo ao programa. Estamos todos muito felizes. Repita seu Instagram. Onde as pessoas encontrarão lá no Instagram o telefone e os contatos para contratos de shows.
0: Palhaço. Caçarola Show, telefone 85 999 726442. É só chamar, Caçarola vai lá.
1: Repita.
0: 85 999 726442.
1: Instagram.
0: Palhaço Caçarola é o mesmo.
1: Tá bom.
0: Caçarola Show.
1: Caçarola Show. Como é? Então, Caçarola Show.

0: tá pior do que eu.
1: É porque toca o quê, mano? Tu é mais doido que eu, mano.
0: Tá pior do que eu.
1: Eu vim aqui pra fazer a dancinha, mas tu não me ensinou, mas vem.
0: Caçarola, obrigado!
1: Muito obrigado, felicidade. Obrigado.
2: Eu sei que lutou pra você vir do programa.
1: É, o português é o Anderson.
0: Anderson, valeu,
1: aqui
0: Anderson.
1: É o Charles dos Teclados.
0: Charles dos Teclados, obrigado, gente. Quem vem aí, quem vem? Sávio Manfredini e Rodrigo Miranda. Tchau, Brasil! Uhul!

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1: Como é o nome deste menino?
2: Sávio Manfredini.
3: Agora em Fortaleza, 4 horas e 3 minutos. Uma ótima tarde para você que acompanha aqui a nossa programação. Seja muito bem-vindo, muito bem-vinda a mais uma Hora da Verdinha. A partir de agora, a gente segue juntos por aqui com muita informação para você. Tem muita prestação de serviço e, é claro, a sua participação aí do outro lado. Isso não pode faltar de maneira nenhuma, então já deixo aqui aquele convite especial para você interagir conosco, deixar sua mensagem aqui para gente, pedir o seu alô, mandar o seu abraço e hoje também aproveitar.

0: aproveitar esta sexta-feira especial, Dia dos Namorados. Eu vou querer a sua participação de um jeito especial também nesse programa hoje. O padre já deu o clima aqui, ó. Dia dos Namorados, você sabe, né? E hoje, minha gente, eu quero a sua participação, mandando aquele alô especial para o seu amor, para a sua amada, para o seu amado. Vamos fazer hoje aqui do Hora da Verdinha aquele Correio do Amor. Relembrar aí os velhos tempos, né, do rádio. Pois é, pois manda aí o seu recado pro seu amor, aproveite aí a oportunidade. Mande aí rapidinho, curtinho, quer aproveitar e mandar um áudio também. Hoje eu quero a sua participação daquele jeito. Aproveite para homenagear a sua amada, o seu amado. Os números do nosso WhatsApp, vamos lá, padre, reforçar aí pros nossos ouvintes.
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0: É claro que além do Correio do Amor, vamos ter muita informação para você. Inclusive, a partir de agora, a gente já traz aqui os destaques para você. Olha, o São João de Maracanaú vai unir duas celebrações, duas paixões do brasileiro. São João, é claro, não pode faltar o São João de Maracanaú. E futebol, minha gente. Por quê? Porque amanhã tem estreia do Brasil na Copa do Mundo. E essa novidade a gente traz pra você, tá? Tem transmissão do jogo do Brasil amanhã lá no São João de Maracanaú. 7 horas da noite é a estreia do Brasil no horário de Brasília. E você já vai poder conferir esse jogo lá na estrutura do São João de Maracanaú. Terminou o jogo, você já continua aí, ó, na empolgação para aproveitar as atrações. A gente vai trazer detalhes dessa novidade daqui a pouquinho na nossa programação. E hoje também tem a participação do Igor Pires, o nosso colunista, trazendo as novidades da aviação. E entre os destaques de hoje, ele fala para a gente sobre a disputa entre Fortaleza e Maceió para quem vai receber a nova base da JetSmart aqui no Nordeste. Essa empresa que está aí operando, né, aqui no Brasil, e a gente vai trazer os detalhes sobre essa novidade da aviação daqui a pouquinho, aqui no Hora da Verdinha. E tem ainda os assuntos que são destaques nas redes sociais, na internet, no Diário do Nordeste. Luana Severo participa conosco hoje. E para a gente deixar a sua sexta-feira ainda mais saborosa, ela vai trazer detalhes para a gente sobre uma receita que está aí, ó, fazendo muito sucesso na internet, nas redes sociais. Eu tô falando da cheesecake, que é uma adaptação aí do cheeseburger para doce. Você imagina só, um brigadeirão dentro de um pão de chocolate, frutas, uma calda especial, é de dar água na boca, viu, minha gente? Tá fazendo muito sucesso aí nas redes sociais. Estabelecimentos aqui de Fortaleza já estão apostando aí também nesse prato. E a gente vai trazer em detalhes logo mais esse assunto para deixar a sua sexta-feira ainda mais doce, mais saborosa nesse Dia dos Namorados. Tudo isso e muito mais a partir de agora, a Hora da Verdinha desta sexta-feira, 12 de junho, Dia dos Namorados, já está no ar.
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0: Gente, usuários do Nubank foram surpreendidos na manhã desta sexta-feira ao receberem uma notificação pelo aplicativo oficial do banco, informando que o Nubank foi encerrado, né? As operações do banco seriam encerradas aqui no Brasil. Em nota, a empresa informou que negou, na verdade, né, que haja um processo de liquidação da instituição e repassou que foi aí um erro operacional pontual, foi identificado e também solucionado. Segundo o banco, o erro provocou o envio de mensagens indevidas a uma parcela de clientes da instituição. Segundo a empresa, o erro foi identificado e também solucionado. O Nubank também esclareceu que permanece com todas as suas licenças ativas e sem qualquer impacto na sua operação, que segue com segurança e estabilidade. Também em nota, o Banco Central informou que não procede a informação de que o banco decretou a liquidação extrajudicial do Nubank. Em nota, o BC também negou ter decretado a liquidação extrajudicial.

0: Já o Nubank informou ainda que tem enfrentado, né, fake news sobre a falência, mas que dessa vez chama a atenção o fato da mensagem ter sido enviada pela plataforma oficial, né? A empresa possui até uma página fixa em seu site, na qual aí está respondendo perguntas a respeito, então, desse possível fechamento. Ainda assim, muitos clientes, né, ficaram assustados aí com a possibilidade do encerramento das operações do banco, né? Muita gente possui ativos, né, investimentos, dinheiro, né, na sua conta, e muita gente ficou aí assustado, né, uma grande repercussão também nas redes sociais. E olha, o Programa Estadual de Defesa do Consumidor, o DECOM, multou empresas que cobravam por acesso à praia na área da COFECO. Os valores somados chegam aí a mais de R$ 226 mil e foram estipulados após fiscalização. Milena Gadelha é quem traz aí os detalhes para a gente.
1: O DECOM aplicou mais de R$ 226 mil em multas a duas empresas que atuam na região da Sabiaguaba, em Fortaleza. A decisão aponta cobranças consideradas irregulares para o acesso a áreas públicas e também a falta de documentação obrigatória. As duas empresas citadas na decisão são Colônia de Férias COFECO e a empresa Paradise Beach. Segundo o Ministério Público do Ceará, fiscalizações realizadas desde o início deste ano identificaram irregularidades como ausência de licença sanitária, alvará de funcionamento e certificado do Corpo de Bombeiros. Do valor total das multas, R$ 75.584,64 foram aplicados a Paradise Beach. Já R$ 151.169,28 são referentes à colônia de férias COFECO. As duas empresas têm 10 dias para efetuar o pagamento ou apresentar recurso administrativo. De acordo com a análise do DECOM, as empresas cobravam pelo acesso a áreas públicas como praia, rio e mangue, em uma região localizada no limite entre a Orla de Fortaleza e o município de Aquiraz, próxima à praia da Sabiaguaba, ao rio Pacoti e ao Manguezal. Para chegar ao local de carro, é necessário utilizar a chamada Estrada da COFECO, uma via particular que atravessa o antigo Clube da COFECO, atualmente administrado pela empresa Paradise Beach. Segundo a decisão, a entrada de visitantes em veículos só era liberada mediante o pagamento de uma taxa de R$ 25,00 por pessoa. O caso ganhou repercussão no início deste ano, após o aumento da movimentação no local. Embora a entrada seja particular, o terreno está inserido na área de proteção ambiental do Rio Pacoti. Em janeiro, após inspeção na área, o Ministério Público destacou que qualquer controle de acesso ou cobrança que possa afetar o uso coletivo e o acesso a áreas públicas depende de autorização expressa do poder público. Sem autorização formal, a cobrança pode ser considerada irregular. Milena Gadelha, para Verdinha FM 92.5 e TV Diário.
0: E termina hoje às 11 horas e 59 minutos o novo prazo de inscrição no Exame Nacional do Ensino Médio 2026, o Enem. Os interessados em participar do exame devem fazer a inscrição exclusivamente pela internet, tá? No link da página do participante no portal do Instituto Nacional de Estudos e Pesquisas Educacionais, o Anísio Teixeira, né? O portal aí do INEP. Os candidatos isentos da taxa de inscrição também devem se inscrever no exame. Para quem concluiu o ensino médio em escolas públicas, a inscrição é automática pela primeira vez. Nesse caso, o estudante vai precisar apenas confirmar sua participação no sistema de inscrição, fazer a opção da prova de língua estrangeira, né? Você pode escolher aí inglês ou espanhol, e também indicar, se for o caso, a necessidade de recursos de acessibilidade ou se quer ser tratado pelo nome social. A solicitação de tratamento pelo nome social em todas as fases do exame também teve o prazo alterado, podendo ser feita até hoje. Após a inscrição, o sistema do Enem vai gerar a cobrança no valor de R$ 85,00 para quem não é isento, né? O pagamento da taxa deve ser feito até o próximo dia 17, tá bom? Dia 17 de maio é o final do prazo para o pagamento, tá? Em 2026, a aplicação das provas do Enem está agendada, então, para os domingos do dia 8 e também do dia 15 de novembro, tá bom? Reforçar aqui os dias, então, da prova para você. 8 e 15 de novembro, mas a inscrição tem que ser finalizada até hoje. Então, você que deixou aí para a última hora, corre para não perder aí

0: a oportunidade, né? Especialmente você que se preparou aí para fazer o Enem. E a Anvisa determinou o recolhimento e a suspensão da venda do milho de pipoca da marca Provate. A decisão foi tomada após identificação de informações incorretas sobre a ausência de glúten no rótulo da embalagem. A medida vale para todos os lotes do milho da marca Provate, distribuídos pela empresa Casa Distribuidora e RIA, Indústria, Comércio e Distribuidora de Alimentos Limitada. De acordo com a agência, o produto consta com aviso de não contém glúten, embora também apresente um aviso indicando a presença de glúten ou a chance de contaminação cruzada pelo cereal. Dessa forma, a resolução determina a suspensão da comercialização, distribuição, propaganda e também o uso do produto até que a irregularidade seja corrigida, então. Então, você que costuma aí consumir, né, o milho dessa marca Provate, importante você ficar atento aí para evitar problemas, né? Também não consumir aí diante desse aviso de recolhimento por parte aí da Anvisa. 4h15 agora.
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0: O começo do El Niño, que representa o aquecimento anormal das águas do Oceano Pacífico, foi confirmada pela Administração Oceânica e Atmosférica dos Estados Unidos nesta quinta-feira. Os efeitos do fenômeno diferem em cada região e a Beatriz Irineu traz agora os detalhes para a gente.
2: No Ceará, são esperados o aumento de temperaturas, a diminuição da umidade relativa do ar, a irregularidade de chuvas e a ampliação do risco de propagação de incêndios. A confirmação já era esperada por meteorologistas. O monitoramento do aquecimento gradual da superfície do oceano já apontava para a consolidação das condições de El Niño. O fenômeno é caracterizado quando as águas do Pacífico Equatorial atingem média de aquecimento maior ou igual a 0,5 graus Celsius. Segundo a agência dos Estados Unidos, essa temperatura foi atingida nas últimas semanas. Com as condições de El Niño confirmadas, os meteorologistas continuam observando as temperaturas para definir a intensidade do evento. A agência dos Estados Unidos estima que há 63% de probabilidade de ocorrência de um El Niño muito forte durante o período de novembro a janeiro, um dos maiores registrados na série histórica desde 1950. Com informações de Alexia Vieira, Beatriz Irineu para Verdinha FM 92.5 e TV Diário.
0: Vamos conferir aí o tempo na cidade, agora às 4 horas e 17 minutos. Como é que está o cenário aqui na capital cearense? Nosso Gutierre Madeira vai nos mostrar a partir de agora e a gente também vai trazendo aqui para você, ouvinte, aqui da Verdinha. Olha, a gente observa aí o litoral de Fortaleza nesse momento, um céu com pouquíssimas nuvens, né, sobre a cidade, o sol está brilhando forte. Temos a temperatura aí, padre, para atualizar aqui os nossos ouvintes.
3: 29 graus.
0: 29 graus agora na capital cearense. A gente tem então esse cenário, né, do sol brilhando forte na tarde desta sexta-feira. A mínima hoje deve ficar na casa aí dos 26 graus. Para amanhã, a previsão indica chuva durante a madrugada e início da manhã na região Jaguaribana, Sertão Central, Inhamuns, litoral de Fortaleza, litoral do Pecém. No noroeste do estado, segue a previsão de chuvas no período da tarde e também à noite. Vamos conferir outros detalhes aí da previsão? Quem traz pra gente é a meteorologista da FUNSEMI, Rafaela Gomes.
4: Choveu em dois municípios e o maior registro foi no município de Meruoca, com 2,8 milímetros. Para esta sexta-feira, a tendência ainda é de chuva, principalmente na região noroeste do estado no período da tarde. Essas poderá ainda ser acompanhadas de algumas trovoadas leves. Já para o período da noite, é esperado ainda que essas chuvas possam ocorrer durante o início da noite. No período da madrugada e manhã do sábado, as chuvas devem ocorrer na faixa litorânea, maciço de Baturité, a região litorânea da Jaguaribana e também a porção extremo norte do Sertão Central em Inhamuns. Durante a tarde, a região do noroeste deverá seguir com chuva novamente

0: E essa tendência tende a se repetir também no domingo.
1: Então tá aí, minha gente, as informações a respeito da previsão do tempo para você, agora às 4:19. A gente reforça aqui para você participar, tá? Interagir conosco, deixar o seu recado aqui pra gente, especialmente nesta sexta-feira, Dia dos Namorados. Quero convidar aí você a participar, deixar aqui o seu recado, homenagear a sua amada, o seu amado. Já temos aqui, inclusive, algumas participações, viu, padre? Aproveitar aí que você já entrou no clima. Perdi aqui o recado da nossa ouvinte. Cadê? Pronto, tá aqui. É o Petrone Cavalcante. Já mandou aqui o recado dele para a esposa Sandra. Feliz Dia dos Namorados. A Sandra Norma, obrigado pela sua participação, Petrônio. O Gibu tá passando por aqui, desejando um feliz Dia dos Namorados para todo mundo. Aquele abraço para você também. O Antônio Macedo, tô ligado aqui na Hora da Verdinha. Quero mandar um alô para minha esposa, a Maria Pereira. Quero dizer que eu a amo muito. Olha aí. Antônio é dos meus. Apaixonado. Abraço, meu amigo. Obrigado também pela sua participação. Quem mais está por aqui? Deixa eu trazer aqui mais mensagens. O Marcos de Castro está lá em Sobral. Um abraço aqui também. O Jones, lá do Conjunto Ceará. Aproveito aqui o espaço da Hora da Verdinha para mandar um beijo especial para minha esposa, a Jaqueline. Olha aí, um abraço especial então para esse casal. Muito obrigado também pela sua participação. E você que ainda não aproveitou esse momento aqui do Hora da Verdinha, aproveitar aqui o nosso Correio do Amor especial hoje, Dia dos Namorados. Mande aí o seu recado, aproveite para homenagear o seu amado, a sua amada, né? Aproveite aqui essa oportunidade e mandar esse recado especial. Até às 5:00 a gente segue por aqui, querendo a sua participação nesse Dia dos Namorados, nesta sexta-feira especial. O padre aqui tá se fazendo hoje, viu, nessa trilha sonora. Bora lá, minha gente, 4:21 agora. Daqui a pouquinho a gente volta com Igor Pires e as novidades da viagem.

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1: Agora em Fortaleza, 4 horas e 24 minutos.
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1: Alô, Igor Pires, boa tarde, meu amigo. De onde você fala, Igor Pires?
2: Boa tarde, Sávio Manfredini. Estou aqui na nossa capital de novo, depois de uma semana muito produtiva, conhecendo um evento, dos maiores eventos de aviação no mundo, que não passava pelo Brasil, sabe, há mais de 25 anos, o encontro anual da IATA, né? Associação Internacional de Transporte Aéreo, voltou ao Rio de Janeiro discutir ali os principais tópicos da aviação mundial.
1: Inclusive, contando... Na última sexta-feira, né, quando você participou, você estava aqui já com as malas prontas porque ia viajar. E você fez a promessa que você ia trazer boas informações aqui para os nossos ouvintes sobre esse encontro, né? Então, o que, que você nos conta aí de novidade?
2: Olha, Sávio, um encontro espetacular, né? CEOs e empresas aéreas do mundo todo. O evento foi liderado pela Latam, mostrando ali o tamanho da empresa, tá para receber novos aviões. Inclusive, sabe, você falando de boas notícias, quarta-feira a coluna de aviação do Diário Nordeste, ela destacou imagens do novo avião que a Latam vai receber da Embraer. Saíram as primeiras fotos, olha aí que coisa mais linda, né? Esse Embraer E2-195, avião feito no Brasil para voar. Certamente vai voar muito para o Nordeste, então excelente notícia. Logo depois, né, houve a feira, o encontro da IATA, e na quarta-feira a Latam deu essa... Na terça-feira a Latam deu essa bela mostra de que tem coisas muito boas para acontecer na aviação. Então, digamos assim, uma das cerejas de bolo foi a mostra desse avião, como eu falei, deve beneficiar a conectividade de muitas cidades do nosso Brasil, porque ele é um avião de 130 lugares, né? Os aviões que a maioria deles hoje trabalham por volta de 170, 180 lugares, então isso aí é feito para mercados menores, como o nosso Ceará e o nosso Nordeste, sabe?
1: Pois é, Igor Pires, que coisa boa, né? Que notícia boa você nos traz a respeito disso. Agora, Igor, você também tem uma novidade aí em relação a JetSmart, né? Fortaleza está aí com o Maceió, digamos que numa disputa aí saudável para quem vai receber a nova base aí da empresa, é isso?
2: Isso aí, o bom de se estar nessas feiras da aviação mundial é que você conversa com muitos CEOs, né? E conversei um pouco lá com o CEO da JetSmart, que muito bom humor, ele concordou que havia espaço, né? Deve haver espaço para a JetSmart, que é uma empresa latina que tem uma operação robusta entre Chile e Argentina, que opera para várias cidades do Brasil, como Recife, como Natal, Rio de Janeiro, São Paulo. E o senhor Estuardo, que é o CEO da JetSmart, ele entregou para a gente que faz muito sentido a companhia crescer no curto prazo. É o tema da nossa coluna de hoje de aviação. E aí quando você pega aqui o CEO compartilhando a informação de que a empresa deve continuar crescendo para o Nordeste, juntamente com outras fontes que nos disseram que, aí como você fala muito bem, Fortaleza está numa disputa com o Maceió para ser essa próxima base, as coisas se linkam, né, e passam a fazer muito sentido. A gente sabe que o Ceará esteve negociando com a JetSmart aí desde o final do ano passado, e lógico que a gente tem esperança de que Fortaleza, pela relevância, né, hoje a empresa voa em Recife, voa em Natal, poderia voar em Fortaleza, mas pode voar para Maceió também. Então, crescem as expectativas de que essa JetSmart... Por exemplo, você tem ideia, sabe? A JetSmart voa diariamente

0: para Recife e já voou diariamente para Natal, fazendo Natal-Buenos Aires, Recife-Buenos Aires. Nós não temos voos diários, então chegando uma empresa dessa low cost, com passagens com preços bons, que é o que a gente sempre busca, né? É uma ultra low cost, né? Serviços muito limpos, né? Clean ali para oferecer um melhor preço. Então é muito bom para trazer muitos argentinos. A gente está atrás, está um pouco atrás. Maceió tem tido uma atratividade ainda melhor que Fortaleza nos últimos meses. Então não é disputa fácil, né? Não é sobre o tamanho, a Fortaleza é muito maior e tal. Não é sobre essa disputa. Maceió é uma cidade mais próxima, então os voos tendem a ser mais baratos para lá, Buenos Aires, Maceió, do que Buenos Aires, Fortaleza. Porém, sabemos que as negociações do Ceará com a companhia foram bem feitas, que elas foram até onde deveriam ir, agora é a empresa, sabe, que vai dizer qual é o veredito dela. Cearenses ou alagoanos, claramente você sabe para quem é que eu estou torcendo mais, mas no final das contas vai ser bom para toda a nossa conectividade aqui do Nordeste.
1: Com certeza, meu amigo, né? E qualquer novidade em relação à nossa aviação é sempre muito bem-vinda, né? Ainda mais que é uma possibilidade aí das pessoas utilizarem mais a aviação, né, e um preço mais em conta, né, acima de tudo. É algo, inclusive, que é muito comum na Europa, né, ô Igor? A gente tem aí os europeus se deslocando, né, com a utilização desse tipo de aviação, né, com esse tipo de aeronave mais menor, né, um serviço ali mais rápido. O Brasil poderia começar, né, a tentar estimular também isso. Um país tão continental, com tantas possibilidades, né, cada vez mais investindo aí nessa questão aérea, poderia começar a apostar também nessa estratégia, né, meu amigo? O que você acha?
0: Total, sabe? E você foi muito feliz porque você pontuou algo que foi muito falado no evento da IATA. O que é que o Brasil precisa fazer mais para que a sua aviação se desenvolva a níveis internacionais? O brasileiro voa muito pouco. Voa menos que o colombiano, voa menos que o chileno. E lógico que isso tem muita relação com o fato de que nosso país, em sua maioria, é pobre, né? A população majoritariamente ali tem uma renda per capita, né, muito baixa, e isso acaba influenciando. Mas existem formas de a gente colaborar com que a aviação pegue cada vez mais. E uma delas é com aeronaves mais eficientes, com aeronaves menores. Então foi um dos motivos pelos quais eu vibrei muito com a chegada desse avião da Latam, que deve chegar agora. A gente escreveu sobre ele. Deve começar a voar de outubro para frente. E já está mapeado só para ser. Então esses aviões menores, eles fazem muito sentido. O CEO da Latam disse, ó, eu vou apenas para 62 cidades. No longo prazo, eu quero chegar a 95, são 30 cidades a mais. É bom, mas o Brasil tem 5 mil, deveríamos ter muito mais cidades, né? Mas a cada passo de uma vez, essas coisas vão se ligando e criando um contexto mais positivo para que, como você bem falou, que a nossa aviação fosse muito mais desenvolvida. Pode parecer, para quem não está muito atento, que a nossa aviação é muito desenvolvida, mas o brasileiro voa muito pouco. Então é sinal de que a nossa aviação não é tão desenvolvida assim, sabe? E sim, precisamos continuar criando formas de N maneiras que o brasileiro voe mais, porque é muito bom, é muito conveniente.
1: É isso, meu amigo. Igor Pires conversou conosco. Uma ótima tarde para você. Bom final de semana, Igor. E até semana que vem com as novidades, meu amigo. Aquele abraço.
0: Grande abraço, bom final de semana a todos, sempre um prazer.
1: Agora, 4h33, vamos fazer o nosso giro aí pelo trânsito.
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1: A gente começa lá pela Avenida Dom Luiz. O sinal, o trânsito por lá tá bem carregado, né? Nesse momento, situação por lá complicada, viu, inclusive. Fica a dica aí para você tentar uma via alternativa ou se vai precisar aí passar por esse trecho. Não tem escolha, vai aí com tranquilidade, vai com paciência para não perder tempo aí no seu deslocamento, tá bom? Fica aí a dica para você que vai passar ali pela Dom Luiz, chegando ali nas proximidades da Praça Portugal. Bora para mais um ponto, temos aí a Avenida Guanambi agora. Por lá, minha gente, o trânsito é mais tranquilo, tá? Especialmente você que vai

Aí, no sentido do centro da cidade e também no sentido contrário, né? No sentido da BR-116. A gente até observa aí uma certa movimentação, mas o condutor não deve perder tempo ao chegar ali nas proximidades do viaduto da Avenida 13 de Maio. Vamos para mais um ponto? Temos aí a Leste-Oeste, logo depois do viaduto, você que vai em direção a Monsenhor Tabosa, passando ali pela altura do cruzamento com a Dom Manuel. Você que vai nesse sentido, a gente observa fila de carros ali se estendendo um pouco mais, mas está fluindo, né? Nesse momento. Então o condutor não deve perder tanto tempo aí no seu deslocamento. Já no sentido contrário, aí é que o trânsito flui melhor. Vamos para mais um ponto agora, Avenida Washington Soares. Aí a situação também é complicada nesse momento, viu? Você que vai em direção aí ao Cambeba, passando aí pela altura do cruzamento com a Avenida Oliveira Paiva, nesse trecho a situação está bem carregada, a gente observa aí a fila de carros, né, se estendendo nessa região. Então você que vai passar por esse trecho, também vai com paciência, vai com tranquilidade, porque você vai aí naturalmente perder tempo ao se deslocar aí por essa região. Vamos para mais um ponto agora, temos aí a Avenida Heráclito Graça, também bastante movimentada aí nos dois sentidos, tá? Altura do cruzamento com a Ildefonso Albano, você que vai tanto no sentido do centro, quanto também no sentido aí da região da Aldeota, passando então por esse trecho. Estamos de volta aqui ao nosso estúdio, lembrar que você também pode mandar aquela dica sobre o trânsito, tá? Tá nos dando carona aí nesse momento, né? Manda aí a sua mensagem também sobre como é que está a situação, por onde você está passando no 859-8887-1306. E é claro, você aí que está nos acompanhando, pode mandar sua mensagem especial para o seu amado, para a sua amada, como fizeram aqui alguns casais. O Thierry Madeira, eu vou pedir aqui para você colocar para a gente duas fotos aqui, ó. Dois casais que estão aqui homenageando, né? Quem tá por aqui? Temos André Elias, mandando um abraço especial para sua esposa Camila, a Camila Barbosa, lá na Sabiaguaba, casal bonito aí na praia, aproveitando. Um abraço para vocês. Temos aqui também o José Carlos e a Regina Barbosa, também mandaram fotos aqui pra gente, inclusive, ó. Para celebrar aí o amor. Que bacana, que maravilha. Um abraço especial aí para esse casal que tá aqui nos acompanhando também. Quem mais tá por aqui? Cristiano Ferreira do Montese. Um abraço e um beijo especial para Francisca Natália. Um abraço, meu amigo. Obrigado também pela sua participação. Tem mais mensagens por aqui. O André Brizola, lá de Gavião Peixoto, em São Paulo. Queria aproveitar e mandar um abraço especial para minha esposa Tamara. Quero dizer que eu a amo muito e desejar aqui um feliz Dia dos Namorados para nós. Que maravilha, hein? Um abraço especial para você, André, para você, Tamara. Aproveitem bem aí esse Dia dos Namorados. Um dia mais do que especial, não é? Mais recado chegando por aqui, viu, padre? Uma mensagem aqui chegando. Ouvinte nosso dizendo que o Adriano, né, de Queimadas, Monsenhor Tabosa, diz que assiste aqui o programa todas as tardes. Obrigado, meu amigo, pelo seu carinho, tá? Pela sua mensagem. Quem mais tá por aqui? Tem um recado aqui do ouvinte, mas não se identificou. Tá só mandando um abraço pra você, Glauber. Mandando um abraço pra você aqui. E para toda a equipe da Verdinha, pois aquele abraço. Muito obrigado também pela participação. E você que ainda não mandou o seu recado aqui para a gente, participe, interaja conosco no 859-8887-1306. Aproveite aqui o nosso Correio do Amor especial aqui no Hora da Verdinha. Homenageia a sua amada, o seu amado, neste Dia dos Namorados, nesta sexta-feira, hoje, 12 de junho. Agora, 4h38. Daqui a pouquinho a gente volta aqui na programação trazendo novidades sobre São João de Maracanaú, tá, minha gente? Amanhã o Brasil estreia na Copa, vai ter transmissão lá no São João de Maracanaú, viu? Você vai poder acompanhar todas as emoções dessa partida e aproveitar também mais um dia de festival. A gente conta essa novidade para você.

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1: Em Fortaleza, agora 4 horas e 41 minutos.
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1: Minha gente, o São João de Maracanaú vai unir duas celebrações, né? A dos apaixonados pela festa junina, pelo São João de Maracanaú, e também a dos torcedores que vão apoiar a seleção canarinha na Copa do Mundo de 2026. Neste sábado, o jogo de estreia do Brasil, a Copa do Mundo já começou, né, inclusive, e tem o jogo de estreia, tá? Jogo de estreia do Brasil amanhã, 7 horas da noite. E não há melhor maneira de você unir essas duas paixões, tendo a oportunidade de acompanhar essa estreia lá no São João de Maracanaú. Pois é, você vai ter essa oportunidade. Quem vai trazer os detalhes pra gente é o diretor artístico do São João de Maracanaú, Guilhermino Benevides. Que baita ideia, hein, Guilhermino? Boa tarde pra você, seja bem-vindo.
2: Boa tarde, Sávio. Muito bom falar com você. E eu quero lhe convidar também para que você também possa ir nos visitar no São João do Maracanaú. Eu e o Alex Coelho, as duas cabeças pensantes, estamos no São João do Maracanaú desde 2014. E esse ano, com essa felicidade desse tema no país do futebol, quem domina, domínio de bola é o forró, é uma grande brincadeira para você resolver se a paixão nacional do brasileiro continua sendo futebol ou atualmente é o forró, né? Então, nós temos diversas praças. Nós temos um espaço que cresceu, hoje a nossa cidade cenográfica tem a parte de entrada, né? O nosso portal de entrada, que cresceu de 60 para 80 metros. Cidade cenográfica, ano passado tinha 100 metros, esse ano tem 140 metros. Né? Ela tem um formato orgânico, no meio ela tem uma praça gigantesca que se transforma em 3 praças, um formato de coliseu. E é isso, São João do Maracanã, o maior do planeta, espera todos de braços abertos. Eu quero também aqui reforçar que amanhã os portões estarão abertos às 17 horas. Nós estamos de portões abertos às 17 horas para lhe receber, receber toda a população cearense para assistir o Jogo do Brasil. A gente vai ter um mega espetáculo nessa primeira...

0: nesse primeiro jogo do Brasil, da nossa seleção, rumo ao Hexa.
1: E aí, Guilhermina, é uma ótima oportunidade, né? Porque as pessoas já vão poder chegar mais cedo, aproveitar aí o jogo, né? A gente, é claro, vai torcer aqui para que o Brasil estreie bem, estreie com vitória. E aí, meu amigo, terminou o jogo, é aproveitar aí toda essa estrutura maravilhosa do São João de Maracanaú, dançar muito forró, celebrando essa vitória e aproveitar o restante da noite, porque muita coisa vai acontecer ainda nesse sábado, não é isso?
0: É, exatamente, você já aproveita ao chegar no evento. Você chega no evento, você já recebe uma bandeira para torcer pelo Brasil. A gente fez um grande mosaico. Esse grande mosaico tem um campo de futebol de 50x40, onde a gente vai ter a seleção brasileira, a escalação do time subindo em tempo real com os bonecos gigantes. O Brasil fez um gol, esse bandeirão ele abre de novo e surge a imagem daquele jogador que fez o gol. A gente vai ter atração musical desde 5 horas, a gente vai ter os grupos de dança do município, vai ter quadrilhas, muito forró também envolvido, e você já se conecta e já assiste os shows que a gente vai ter da Tati Guel, do Zé Neto Cristiano e do grande Rei Vaqueiro, que é a grande sensação do momento, é muito esperada lá no São João do Maracanaú. E você sabe, o Reintero é nosso convidado, e a gente quer fazer de Maracanaú o centro da torcida brasileira no Nordeste. Esse é o nosso intuito, e eu quero agradecer todo esse apoio do Sistema Verdes Mares, que está jogando um bolão de transmissão nesse São João do Maracanaú, que realmente é um momento feliz, é um momento festivo, é um momento que gera emprego, que gera renda para a população, como os nossos barraqueiros e nossos empreendedores lá falam, é o 13º deles, isso é muito bom, isso tem todo o apoio do nosso prefeito Roberto Pessoa, do nosso vice Gerson Sequini, que não estão medindo esforço para levar esse grande espetáculo amanhã para todo o Brasil. A gente tem chamadas também da população para que você chegue cedo. Nós vamos ter as nossas barracas abertas, né? Desde 5 horas da tarde. E você tem os nosso palco principal, que são dois palcos gigantescos, onde todos os telões vão estar funcionando. São 6 telões para que a gente, de qualquer ponto que a gente esteja lá, a gente possa assistir com tranquilidade e com uma boa visão o jogo do Brasil.
1: Mais do que combinado, Guilhermino, obrigado aqui pela sua participação. Tenho certeza que vai ser um sábado maravilhoso, com vitória do Brasil e muita festa aí no São João de Maracanaú.
0: Muita festa, meu querido. Muito obrigado pela oportunidade e eu espero que você vá nos visitar. Você é nosso convidado especial para conhecer a cidade cenográfica e eu quero recebê-lo lá.
1: Combinado.
0: Sou seu fã.
1: Combinado, Guilhermino. Um abraço para você.
0: Valeu.
1: Agora 4 horas e 46 minutos, chegou a hora.
2: Alerta Severo.
1: Com quem?
2: Luana Severo.
1: Luana Severo, boa tarde, minha amiga, tudo bem?
3: Boa tarde, meu amigo.
1: Estou sentindo que a sua sexta ela está um tanto quanto mais doce, você não acha?
3: Tá sensacional, tá sensacional a minha sexta-feira, tá sensacional a minha semana. Não sei se você percebeu, mas eu tô bem gastronômica essa semana, tá, né, meu amigo?
1: Depois e hoje você vai ter que prestar contas com a Nutri.
3: Voltei, espero que ela não esteja assistindo hoje. Mas hoje a gente recebe uma dupla de sucesso aqui na Hora da Verdinha. As meninas da Brigadaria 85, né? Que elas vão falar de uma novidade que está bombando aí nas redes sociais, tá. Está viralizando. Que é, minha gente, um sanduíche de bolo. É o cheesecake.
1: Cheesecake.
3: Não é cheesecake, aquela tortinha com queijo, né?
1: Não.
3: É cheesecake.
1: Da inspiração do cheeseburger.
3: Exatamente.
1: Tô certo?
3: Aí a gente tá recebendo aqui hoje, então, a Vládia e a Camila, né? Elas são proprietárias lá da Brigadaria 85. Bem-vindas, meninas.
4: Obrigada.
1: Boa tarde. Sejam bem-vindas.
3: Vamos lá, conta pra gente primeiro, né, de onde foi que surgiu a ideia do cheesecake, né? Vocês, foi a partir do viral que já existe, vocês adaptaram essa receita, como é que foi?
4: O cheesecake, ele já viralizou, né?
3: Uhum.
4: Não foi uma criação nossa, ele já estava viralizado. E aí a gente pensou, né, vamos trazer aqui pra Brigadeiria, ainda não tinha nenhum lugar aqui em Fortaleza, aí a gente trouxe esse viral pra cá, que originalmente ele viralizou com o bolo, né, o cheesecake,
1: uhum.
4: E aí a gente adaptou o nosso

0: do jeitinho brigadeiria de ser. E a gente também trouxe essa novidade para cá com o pão de cacau.
1: Ah, então vocês fizeram uma adaptação dessa receita, né, para ter uma assinatura de vocês também.
2: Exato, exatamente.
3: Porque eu vi em algumas redes sociais, alguns vídeos, que eles utilizavam um bolo, né? O bolo, na, como se fosse no papel do pão.
1: A gente tem uma representação aqui, exato, meu amigo.
3: Mas aqui temos um bolo ou é o pão mesmo?
2: O bolo,
3: né? Isso. Mas vocês têm a opção do pão também.
0: Isso, a gente trouxe para vocês a opção que viralizou, que foi a exatamente opção do bolo.
3: Do bolo, né?
0: Isso.
3: Que delícia, né?
1: Bonito demais. É. E aí, gente, queria que vocês falassem também sobre essa tendência de redes sociais, né, desses virais estarem aquecendo o mercado gastronômico, né? A gente viu no ano passado a questão do morango do amor, né, que foi muito forte. E agora também com essa questão do bolo, já tivemos outros virais também.
3: O panetone do amor, panetone, na época do Natal, né?
1: Isso, então sempre tem alguma novidade acontecendo. Como é que vocês, enquanto mercado, né, se adaptam a isso? Como é que vocês estão vendo também essa mudança?
0: A gente está sempre estudando, né, o que aparece, as tendências.
2: O que fica viral na internet. Então, a Camila, né, tem o dom aí do doce, né? Então, ela pega o viral, a gente estuda e tenta adaptar, né, uma coisa que fica atrativa pro nosso cliente, porque o nosso cliente, ele gosta do doce, né? Então, assim, ele quer comer aquele doce, ele deseja. E aí a Camila vai, estuda, não, a gente vai dar o nosso toque, como foi o caso do bolo, né? Do cheesecake. E ela, não, vamos incrementar, né? Vamos deixar melhor. Então vamos criar um pãozinho, né? Mais doce, mais, né, que lembra o chocolate mesmo. E tanto tem a parte viral e ela vai, estuda, não, vamos deixar mais a cara da Brigadeirinha 85, né? Assim, pra ficar bem, né? Então, assim, tem a parte viral, que é boa,
3: até,
2: né,
3: pra ser um produto, assim, a cara de vocês.
2: Exatamente.
3: Né? Quando pensarem no cheesecake, isso, não, vamos lá.
0: A exclusividade. Na Brigadeirinha.
3: Porque lá eles fazem de um jeito que, exato, é a cara, né?
2: Então tem a tendência, né? Sai, fica viral o produto, mas a gente traz, né, pra nossa cozinha, pra poder adaptar, né? Pra poder deixar mais gostoso, mais atrativo pro nosso cliente.
0: E esses virais, na área da confeitaria, assim, voltando aqui à parte do aquecer a economia, isso também, assim, agrega muito, né, pra gente. Exato. Porque teve realmente a febre do morango do amor. Sim. A gente aderiu também. Sim. Realmente foi uma loucura. Aí ainda teve bolo pudim, chocolate quente s'mores, aí...
3: Bolo pudim. Sempre aparece. Sim. Bolo pudim é
1: bolo
3: minha fraqueza.
1: Duas coisas que eu gosto.
3: Minha fraqueza.
0: Aí a gente tá sempre acompanhando. Trazendo todas as novidades aí.
1: E Camila e Vlad, assim, o que é que vocês tiraram de aprendizado, então, desses virais, né? Pra vocês se prepararem mesmo, assim. Ah, vou pegar esse produto, ele vai ser apenas sazonal, ou vou colocar ele no meu cardápio. Como é que vocês... O que foi que vocês aprenderam a partir dessas experiências com os virais?
0: A maioria dos produtos virais, a gente coloca como sazonal. Porque... É exatamente isso, viraliza, a procura é, assim, imensa, mas depois dá aquela baixa. Então,
1: esses como produtos, todo viral de
0: como
1: internet.
0: Como todo viral, né, de internet. Sim. Esses produtos virais de internet a gente traz como produto sazonal. E a gente tem os nossos próprios virais dentro da loja, que é o que a gente coloca no nosso cardápio.
3: E hoje, o que é o carro-chefe hoje da Brigadeirinha?
0: O nosso viral interno, digamos assim, né? A gente tem a Gran Fatia, né? Que foi um, isso, produto que a gente criou.
3: Isso.
0: Que é como você montasse a sua fatia, né? Você escolhe a sua fatia, escolhe uma bola de sorvete, escolhe um topping, escolhe uma calda.
3: Olha aí, Lona, ah, Severo.
1: Eu tô escolhendo. Mentalmente eu tô
3: também
1: escolhendo.
0: E o outro viral interno, digamos assim.
1: Fala baixo.
0: O Gran Gelato, que a gente também criou, uma panelinha de brownie quentinho com brigadeiro e com picolé artesanal também feito por nós. Então são os nossos produtos virais internos que entraram para o nosso cardápio e os virais mundiais,
3: vocês ficam
0: regionais.
3: Observando aí as redes, exato, e aí fica nesse...
1: E a estratégia, gente, em relação a esses virais internos, né, que vocês fazem? Vocês contam também com o suporte de influencers, né? Tem essa parceria, assim, também?
0: A gente desenvolve, né? Aí vê que tem potencial. E aí, muitas vezes, alguns influenciadores procuram a gente para divulgar, né, o produto.

0: produto. E a gente acha essa troca muito legal, né? Pra todo mundo.
1: Todo mundo sai ganhando,
0: Todo mundo sai ganhando.
2: Agora, Vlad e Camila, vamos explicar então um pouquinho dessa receita que tá aqui na nossa mesa. Temos aqui um bolo com chocolate,

0: É. E é aquele hambúrguer grosso, assim, não, artesanal.
1: Aquela polegada.
2: É, hambúrguer artesanal.
1: Não é aqueles mesh amassado, não, meus amigos. É aquela, como a gente fala por aqui, aquela tora...
0: Tora, né? De bolo.
1: Tora de bolo e aquela tora de brigadeiro.
0: Exatamente. E, gente, assim, na internet, né, a gente vê o pessoal falando de tudo. Inclusive, já vi gente falando também que, o que é que diferencia, então... esse sanduíche, né, de bolo de um brownie ou de uma própria fatia de bolo, né? E a gente estava conversando até aqui nos bastidores sobre o significado que cada pessoa dá para aquele alimento que está, né, consumindo. Então, assim, como é que vocês constroem também esse imaginário no cliente?
2: É, assim, realmente é bem semelhante a um brownie ou uma fatia de bolo, né? Mas aí ele vem num formato diferente.
0: Uhum. Você come de maneira diferente também, né? É, a ideia é comer com a mão. Assim.
2: A ideia é você comer como um hambúrguer mesmo, né?
0: Uhum.
2: É uma montagem diferente, é um estilo diferente. E eu acho que talvez até esse diferencial estético e visual é o que fez viralizar, né?
0: É, acredito também que os virais, eles são muito de experiência, né? É a experiência de comer esse bolo de maneira diferente. Então, assim...
1: Uhum.
0: É, como você falou, você come com a mão, tem toda uma coisa, né? Aí você ir lá, tá com seus amigos, vamos aqui comer, vamos partilhar esse bolo aqui. Não é, é diferente de você comprar um bolo pra tomar um café da tarde com seus amigos, né?
2: Exato.
0: É um outra experiência que vocês estão promovendo.
3: Exatamente, é isso. A gente tem acompanhado muito, né, a vida dos clientes nessa experiência. Um grupo de amigos, né? Então, assim, eles sentam, vamos todos pedir um hambúrguer, né? Então, assim... O cheesecake, né? Então, assim, vai pro lado dessa experiência mesmo, dessa troca.
1: Que bacana, né? E aí, como é que as pessoas podem conhecer um pouco mais sobre esse trabalho que vocês desenvolvem?
3: Sim.
1: Como é que visita também o espaço de vocês? Explica aqui pra gente.
3: Isso, temos um espaço, né? Que leva todas essas delícias, né? Também trabalhamos com produtos por encomenda. Né?
2: E salgados deliciosos também.
3: Cafés, milkshakes, enfim.
2: Coxinha de salmão que só tem na Brigadeira
3: 85. Exclusividade.
0: Não é só o doce, meu Deus.
2: Não é só o doce.
1: Agora fiquei curioso com. Hoje, Dia dos Namorados. Como é que foi a movimentação aí?
3: Loja cheia.
2: Tá sendo, né? A gente tava acompanhando ali pelas câmeras. É. Loja cheia. Graças a Deus.
3: Graças a Deus. Tem muita coisa pra compartilhar na loja, né?
2: Presenteáveis, né? A gente tem presentes pro Dia dos Namorados. A gente tem a experiência de receber lá na loja também.
1: Ah, que bacana.
3: Tem muita coisa.
0: Teve saída hoje do cheesecake, assim, pra ter. Vou dar um presente diferente pra
2: todos os dias. E teve gente que encomendou pra presentear,
3: exatamente.
2: Inclusive.
3: Olha aí. Dia dos Namorados, exatamente. Saiu
0: presente
3: bastante.
0: Inusitado, Dia dos Namorados.
3: Isso, exatamente.
2: Tem o nosso Instagram também, pra quem não conhece, né? 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
3: 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Né? Temos esse espaço bem aconchegante, cheio de delícias, né? Pra todos.
0: E de novidades.
3: E de novidades, exatamente.
1: E saborosas, viu?
0: Saborosas, é. Obrigada, meninas, pela participação de vocês aqui.
2: A gente que agradece.
1: E sucesso, e voltem outras vezes aqui pra apresentar coisas novas pra gente.
2: Com certeza,
3: estou à disposição.
1: Luana Severo, também, minha amiga, obrigado pela sua participação.
0: Obrigada,
1: bom final de semana, né?
0: Que eu estarei trabalhando, tá vendo? Pela primeira vez você não vai me pegar no pulo.
1: Olha,
0: dizer
1: aí
0: que eu tô de folga. Pro pessoal achar que eu não trabalho aqui neste jornal.
1: Você sabe que eu não perguntei porque eu tô de folga, né?
0: Olha aí. Ele não pergunta porque ele não quer se entregar.
1: Olha aí, Rodrigo Miranda vai sair de férias.
0: Vai sair de férias, aí depois a vida mansa minha, né?
1: É, rapaz, a garapa, viu?
0: Ô, garapa.
1: Fala com quem, hein?
0: Depois eu vou lembrar dos dois quando eu estiver entrando no plantão, viu?
1: É.
0: Vou lembrar.
1: Pois bom plantão pra você, minha amiga.
0: Valeu,
1: obrigado,
0: gente,
1: pela participação.
0: Valeu.
1: Minha gente, para finalizar aqui o Hora da Verdinha, aproveitar aqui mais participações. Carlos Alberto está sendo homenageado aqui pela Ireuda, na Lagoa Redonda. Um abraço para você, obrigado aqui pela sua participação. Temos mais aqui Isabel e Ricardo, na Serrinha, se homenageando também, nesse dia especial aqui do Hora da Verdinha, nesse correio. Temos aqui o Wilson mandando um abraço para a Ariane. O Wilson está no Otávio Bonfim, homenageando então a sua esposa. Temos mais aqui o Rodrigo, está aqui no Antônio Bezerra. Queria aproveitar o espaço do Hora da Verdinha e homenagear a minha namorada, Renata. Um abraço então aqui para o casal. Muito obrigado aqui pela participação de vocês e também de todos os nossos ouvintes nesse dia especial, nesta sexta especial, Dia dos Namorados.

0: Muito obrigado pela sua atenção e audiência. A minha equipe também, o Rodrigo Miranda, que está saindo de férias. Aproveite bem, meu amigo, seu descanso. Você vai para Caruaru? Tá lá, não esqueça de nós. Quando voltar. Um abraço, meu amigo, aproveite seu descanso. Padre Glauber Souza, que deu um show aqui na operação de áudio hoje.
1: Ora!
0: Nas trilhas. Tá. Qual é o nome da digníssima? Dona Fabrícia. Padre Glauber Souza, aproveita e manda aquele abraço pra você. Gutierre Madeira também na direção de imagens. O Jefferson Gomes nos caracteres. No Master, tivemos... Moraes não. Moraes, encontrei com ele ali na saída. Deve ser... Davi, né, não? É o Davi Magalhães. Olha aí, Davi. Sabia que era você, meu amigo. Aquele abraço.
2: É Davi?
0: Supervisão de jornalismo da Tainá Martinez e da Mayara Mourão. A Luana Moura também colaborou conosco. A coordenação da Karine Zaranza, a gerência da Vila Bessa, direção de jornalismo e esporte do Gustavo Bortoli. Vem aí o Jogada Segundo Tempo com todas as informações do futebol. Eu volto na segunda-feira com mais informações para você aqui na Hora da Verdinha. Vamos fechar aí com chave de ouro. Aproveite seu finalzinho de tarde. Feliz Dia dos Namorados também para você que nos acompanha. Tchau!

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2: Vamos lá! Acorda, humanidade! Saravá! Viva a Rainha do Mar! E a princesa também.
3: Viva Deus.
2: E morra o Satanás.
3: A reflexão do dia por Wilton Bezerra.
2: A criança entende a bola antes das palavras. A bola tem um fascínio compulsivo.
3: Autoral.
2: Agora com esse fundo musical. Rapaz, olha. Eu não farei mais. Não. A partir
3: Vamos
2: da próxima semana.
3: Agora com a, com
2: não, não, não, não vou repetir mais, não. Não vai ter mais.
3: Protesto contra o
2: vai
3: padre.
2: Acabar. Enquanto ele insistir com essa besteira
3: ó,
2: dele
3: agora
2: aí,
3: sim, ó.
2: Esse padre fuleiragem.
3: Agora sim, vai.
2: Não, tem mais não, acabou.
3: Não, diga de novo.
2: Acabou.
3: Eu vou dizer a minha.
2: Acabou, então diga a sua.
3: Vai. Pianinho, cadê?
2: Aqui, bora, idiota.
3: Vou dizer a mesma que eu disse certo dia, porque eu achei ela muito bonita.
2: Pois diga.
3: Quem perde o tempo, eterna perda chora.
2: Perfeitamente, muito bonito. Muito. Vai aprendendo aí, Padre Mandrake.
3: Aprende, Glauber.
2: Aprende, bicho velho.
3: Boa tarde pra você ligado. Jogada Segundo Tempo no ar nessa sexta-feira. Clima de Copa do Mundo. Amanhã tem seleção brasileira. A Copa já começou. Ontem tivemos dois jogos. Hoje tem bola rolando já lá pra Canadá e Bósnia. E mais tarde tem Estados Unidos e Paraguai. Não tem Ceará nem Fortaleza nesse fim de semana, mas tem Jogada Segundo Tempo para a gente repercutir muitos assuntos sobre o futebol, sobre Copa do Mundo, sobre a preparação do Ceará para o jogo de segunda-feira contra o Criciúma, a preparação do Fortaleza para o jogo de terça-feira contra o América Mineiro, expectativa inclusive de casa cheia na Arena Castelão. Tem jogo importante em mais uma rodada da Série B. Será que os nossos times cearenses vão conseguir ir bem? Tem Copa do Mundo, mas tem também muito assunto pra gente discutir nesse Jogada Segundo Tempo. Daqui a pouquinho tem Breno Rebouças de um lugar especial. Onde será que está Breno Rebouças?
4: Ele
3: está?
4: Não.
3: Ah, rapaz, a gente tem que querer. O nosso Maranguape está em outro município, tá certo? Não está nem em Fortaleza, nem em Maranguape. Qual será o município que está Breno Rebouças? Também começa com o Mar, né? É parecido. Daqui a pouco a gente vai fazer uma conexão com ele. Ele vai trazer aí conteúdos especiais e vai também, claro, ancorar esse nosso programa. Diga
2: posso,
3: lá, WB.
2: Eu posso perguntar. Dá pra ligar, não?
4: Tá ligado?
2: Um retorno, por favor. Tô exigente hoje, hein?
3: Aumente
2: hoje
3: o retorno
2: é
3: do WB.
2: Tô meio chato hoje, viu? Eu vou retribuir aí as suas delicadezas, entre aspas. Eu posso. Como é que é?
3: Dia dos namorados, é verdade.
2: E sim, o que é que tu tem a ver com o namorado, o padre?
4: É a música.
3: Música romântica, especial.
2: É um padre namorador, né? O padre safado, não é isso? Deve ser.
3: É clássico daquelas rádios, né? Mande o seu recado para a pessoa amada.
2: Mas agora, ele me mandando um recado, o padre dizendo hoje é dia do namorado. Tu tem nada a ver com isso,
3: rapaz. O que você tá querendo dizer com isso, padre?
2: Um coroa velho desse, rapaz.
3: Que é isso, rapaz.
2: SF. Sabe o que é SF?
3: Eu tenho até medo de saber, viu?
2: Mas me diga uma coisa. Que lançamento é esse? Posso saber onde é que está o apresentador
3: Breno
2: desse
3: Rebouças.
2: Programa?
3: Ah, o André Almeida.
2: André está de chinelinho, né?
3: O André Almeida participou hoje do Jogada Primeiro Tempo.
2: Ah, foi?
3: Foi, esteve aqui ao lado certo. Da Denise Santiago. E o Breno Rebouças está já chegando.
2: O
3: Não
2: Breno?
3: Aqui, mas de outro lugar. Ele vai já entrar para participar.
2: Rapaz, eu queria saber que esse programa aqui, ele é disruptivo. Isso aí eu
3: sei. É, rapaz.
2: Mas essa eu não entendi. De repente chegam aqui, cadê o apresentador do programa? Ninguém sabe o paradeiro.
3: Ele já está posicionado, pelo que me disseram.
2: Ah, é mistério?
3: É, rapaz. Ele vai surgir aqui de algum lugar, nós vamos já descobrir
2: de
3: onde
2: algum
3: que
2: lugar?
3: Está o Breno Rebouças, exatamente. Estou fazendo um mistério para ele mesmo contar onde que ele está. Mas deixa eu dar o boa tarde para ele, que é o nosso querido Wilton Bezerra. Cadê aquela abertura tradicional, padre? As trombetas.
2: Se reabilitem.
3: Hoje é sexta-feira, hein? Tem aquela animada. Cadê?
2: Se reabilita, Mandrake.
3: Vai, sextou. Cadê?
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0: pessoa, galera. Vamos lá, hein?
1: Bora dançar, pai.
0: Bora.
1: Bora lá, vamos lá, vamos lá. Vamos lá, Bruno.
0: Cadê
1: vamos
0: bandeira?
1: Lá,
0: vai, bandeira. Até o Bandeira tá dançando. Olha o Bandeira.
1: Olha aí, todo mundo. Olha o Bandeira tomando. Mas menino.
0: Tudo bom?
1: Aparentemente.
0: Boa tarde.
1: Aparentemente tá tudo bem. Mas olha, sobre Copa do Mundo, daqui a pouco o Bandeira vai falar. Eu não gostei do jogo de abertura.
0: Que foi México e África do Sul.
1: México. Né? Vamos aqui, né?
0: México.
1: México. Contra o fraquíssimo time da África do Sul. Eu nunca vi um time assim, tão desorientado dentro de campo como esse time da África.
0: Ainda teve dois expulsos, né?
1: Dois expulsos. Três no jogo todo. E devo dizer o seguinte, que eu achei também o México muito afobadinho. Eu achei o México incapaz assim de aproveitar, sabe?
0: E olha que o estádio estava lotado,
1: hein? Botar a bola no chão, aquela lucidez para tramar a jogada. Eu não gostei. Honestamente, o dono da casa. Interessante que o futebol mexicano, ele é ativo.
0: Sim.
1: O futebol mexicano, ele contrata grandes jogadores, né? Tem equipes ricas e tudo mais. Sede de Copa do Mundo pela terceira vez.
0: Os estádios são belíssimos. Não gostei.
1: Agora, quando foi La Noche de Ronda.
0: Assistiu?
1: Assisti.
0: Boa.
1: Às 23 horas. Aí eu vi um primeiro tempo, mais ou menos. Coreia do Sul contra Tchecoslováquia. A Tchecoslováquia, vou fazer um comentário aqui meio que me referindo ao passado. Eu achei a Tchecoslováquia meio cintura dura. Claro, é o futebol rápido, naquele estilo europeu. Mas me surpreendi com o futebol da Coreia do Sul. Jogadores rápidos, habilidosos. O jogo teve alguns problemas, por exemplo, corria-se demais, errava-se demais. Corria-se mais, errava-se mais, corria-se demais e acertava-se um pouco. E de repente, dois gols extraordinariamente marcados pelo time da Coreia.
0: Teve um que foi lindo demais.
1: Lindo, tirando do goleiro. Embora eu acho que o goleiro da Tchecoslováquia, ele se apavorou, quis se antecipar o zagueiro, nem resolveu, atrapalhou o zagueiro, mas valeu a pena realmente ir até o dia seguinte,
0: uma da manhã,
1: pelo jogo rápido, pela habilidade dos jogadores coreanos. Gostei de ver. É claro que ninguém vai ter a oportunidade de ver por inteiro todos os jogos. O de hoje à tarde eu não vi.
0: É.
1: Não vi. Primeiro.
0: Tá 1-0 para a Bósnia.
1: É, você, grande Bósnia, entendeu? Grande Bósnia. Então. Então eu quero dizer o seguinte. Alguns jogos, você está em trânsito.
0: Sim.
1: Outros, você está trabalhando.
0: É.
1: Aí é difícil ver. Mas o da noite eu irei dar
0: Estados
1: uma
0: Unidos
1: olhada.
0: E Paraguai. States. Abertura, é engraçado, né, WB? Porque são três sedes, três países, e cada país está tendo uma abertura.
1: Pois é.
0: Ontem teve no México, hoje teve no Canadá, e mais tarde vai ter nos Estados Unidos. O jogo vai ser lá em Los Angeles, Estados Unidos e Paraguai, e aí promete ser um show.
1: Um
0: vai
1: show.
0: Ter Katy Perry, vai ter Anitta, vai ter, rapaz, espero que tenha um jogo bom, né?
1: O jogo bom.
0: Não adianta um show só de abertura, tem que ter show dentro de campo também,
1: né? Achei legal a abertura ontem,
0: sim,
1: mas nem tanto. Eu esperei uma coisa mais exuberante.
0: Foi mais simples do que eu imaginava.
1: Foi mais simples, foi. Não é? Pronto, nós já estamos concordes, a palavra é essa mesmo, né?
0: É, concordes.
1: Nós estamos concordes com relação a esse assunto. Então, senhores, já algum problema? Esse é o Breno?
0: É, o Breno tá chegando, tá conectando já.
1: Esse helicóptero, esse barulho, é ele que tá chegando?
0: Ele tá vindo de helicóptero.
1: Ou ele que está chegando no local de onde vai fazer o programa?
0: É, ele já está lá.
1: Olha aí, ó. É o som de lá?
0: É o som de lá. Olha aí, pra quem tá de casa ouvindo, ó. O Jogada Segunda vai ser nesse clima aí hoje, ó.
1: Mas eu pensei que ele tava batendo, era macumba, rapaz.
0: Que aí?
1: Isto é um macumbeiro, rapaz.
0: Vai ser uma mistura de Copa do Mundo, São João, vai ser uma mistura boa.
1: São João com
0: Maraguá? Maracanaú.
1: Maracanaú, aliás.
0: Tradicionalíssimo, né?
1: Tradicionalíssimo, né? Festa bonita, tradição mantida, já temos até imagens do local. Mas eu não vi ainda o Breno Rebouças.
0: Rapaz, eu já vi a silhueta dele bem ali.
1: Você já viu?
0: Ali do lado do Castelão, porque tem uma cenografia ali todinha representando a Arena Castelão. Enfim, daqui a pouco a gente vai fazer esse contato.
1: Ah, lá
0: com
1: está ele, rapaz.
0: Lá está ele se preparando. Mas agora, WB, a gente vai fazer, só citar aqui...

0: que faz parte desse Jogada Segundo Tempo, para a gente iniciar toda a nossa discussão, o nosso debate. Jogada Segundo Tempo, que tem coordenação de esportes de Rafael Luiz Azevedo, gerência de esportes de Gustavo de Negreiros e direção de esportes e jornalismo de Gustavo Bottoli. E também, claro, representar a nossa equipe que está ajudando a colocar esse Jogada Segundo Tempo no ar, com Glauber Souza na mesa de efeitos, o nosso padre.
1: Deus te abençoe, cara.
0: Vou falar que nem o André Almeida, vai para lá com essa bênção, padre. Tem também o nosso Gutierrez na direção, um abraço pro Guti. Tem também o nosso Carlos, olha aí. Ora! O Carlos nos caracteres e também o Davi no master.
2: É Davi?
0: É Davi, cadê?
2: Davi.
0: É Davi? Davi tá escondido.
3: É Davi?
0: Eu já tenho contato com o Breno Rebouças? Ele já tem áudio?
2: Fale, Breno. Breno, que satisfação encontrá-lo, rapaz. Eu já
0: Breno
2: estava
0: tá
2: preocupado.
0: Breno tá finalizando ali a preparação dele com áudio. Mas a gente vai falar agora com outro participante do nosso Jogada Segundo Tempo. Ele que traz todas as informações de Copa do Mundo. É o rei da Copa. Sabia, WB?
2: É.
0: Bandeira é o rei de Copas.
2: De Copas,
0: tudo, né? Que é informação de Copa do Mundo, ele sabe na ponta da língua, direto do Iguatu para o mundo, para os States, para o Canadá, para o México. Você já está ouvindo aí a nossa trilha. Eu vou lá para a central jogada. E aí, João Bandeira, beleza?
4: João Bandeira.
5: Vixe. Fala, Daniel. Muito boa tarde, meu amigo. Um parêntese, viu? WB,
2: oi.
5: Esse rapaz tem futuro aí do seu lado,
2: é,
5: viu?
2: É, rapaz, aqui é conhecido, rapaz.
5: Eu te cuida. O Golden Boy pegou o beco, sextou.
0: Obrigado, Golden Boy.
5: O Brenão, né? Tá querendo curtir um forrozão ali, dele coisa, coisa e tal.
2: Pois é.
5: O Daniel sentou na bancada e tá dando um baile. Parabéns, Daniel. Arrocha, meu amigo.
0: Tamo junto, Bandeira.
2: E depois, eles dão essa colher de chá e depois vem com uma história de eu quero mamãe. Eu quero mamãe. Aí é tarde, né, meu filho?
0: É tarde demais.
5: Aí é tarde. Aí depois vai dizer, ai, meu pé tá doendo.
2: Ai, meu pé tá doendo.
5: Arrastando tudo.
0: Isso. Bandeira, mas vamos
5: Samuel
0: lá.
5: O Conrado já tirou que o Samuel. Isso, eu posso querer tirar o André Almeida.
0: Samuca, parceiro nosso. Um abraço pro Samuca. Mas, Bandeira, vamos lá falar de Copa do Mundo.
5: Falar,
0: porque
5: falar.
0: Ontem teve abertura, já tiveram dois jogos. Hoje tá tendo bola rolando, mais tarde tem também. E amanhã tem seleção brasileira. O que é que você traz pra gente, Bandeira?
5: É isso, cardápio cheio, viu, meu amigo? Chegou o momento, acabou aquela espera. Agora todo dia tem jogo. Ontem tivemos duas partidas, vocês já comentaram. Hoje estão marcadas mais duas partidas. Nesse momento, Bósnia e Canadá e Bósnia estão jogando. A equipe da Bósnia está vencendo por 1-0. Após a bola rolar no México, agora está acontecendo o jogo no Canadá e à noite nos Estados Unidos. Ou seja, uma Copa com três países, três aberturas, três shows. Na abertura lá dos Estados Unidos, hoje vamos ter Estados Unidos e Paraguai. Presença da Katy Perry, da Anitta, então vai ter um outro show de abertura, viu, W? Se você não tiver gostado do de ontem, acompanha o de mais tarde, vai ter show de novo. Música, a galera tá empurrando música, que só nessa Copa do Mundo é uma Copa diferente, né? 48 seleções, 3 países, vários dias, jogos. Hoje a gente começou devagarzinho, 2 jogos ontem, 2 jogos hoje, amanhã 3 jogos, no domingo 4 jogos, e aí a gente vai começando a ganhar ritmo, porque a Copa do Mundo são muitos grupos a serem disputados, muitos grupos para jogarem. Então é isso, passar a agenda aqui, Canadá e Bósnia já está acontecendo, 10 da noite, Estados Unidos e Paraguai. Pronto, aí você completa esse grupo B. Ontem tivemos as rodadas do grupo A, hoje temos a rodada do grupo B, e aí vale lembrar que Brasil, grupo C, estreia amanhã, meu amigo. Amanhã parada dura, Brasil e Marrocos, a gente já começa a falar de seleção brasileira, porque hoje treinou de novo, fez aquele chamado treino de apronte, né? É aquele treino final, acabou, pra estar todo mundo prontinho, e o Ancelotti pelo terceiro dia seguido manteve a escalação. Então, quando a gente visualiza uma seleção brasileira, a gente visualiza, opa, chegamos ao ponto do doce. O Brasil tá escalado, o Brasil já tá montado, justamente do jeito que o Ancelotti queria. Claro que a gente, nesse meio do caminho, teve alguns percalços, né? Lesão do Wesley no último sábado, teve que adaptar algumas coisas, o Danilo ganhou realmente essa posição na lateral, ou seja, é um Brasil que estreia com Danilo, Marquinhos no meio, Bruno Guimarães no meio, na zaga, e o Alexandro na outra ponta, ou seja, o Brasil repete uma escalação que até que foi a mesma escalação que o Brasil estreou na Copa do Mundo 4 anos atrás, ou seja, você tem algumas mudanças.

0: Você tem algumas mudanças de ciclo, mas a base da seleção, ela segue. Então você tem Marquinhos, Gabriel Magalhães na zaga, você tem o Danilo numa lateral, pegando o lugar do Wesley, e o Alexandre. No meio vem mais ou menos o que a gente tinha pensado, que é o Bruno Guimarães, Paquetá e Casemiro. O Paquetá sendo esse homem do ataque, esse homem de distribuição de bola. Na frente, Vini Júnior, Matheus Cunha e Rafinha. É o Brasil. E o Alisson no gol, acabou esquecendo o goleiro. Mas é isso, é um Brasil pronto, um Brasil preparado. A gente comentava muito aqui que o Brasil precisava fazer treinos, precisava jogar junto para um entender mais ou menos a posição do outro, um entender mais ou menos como é que o time se comporta. Então, três treinos seguidos com o mesmo time, é o Brasil que eu acho que chega com o que tem de melhor. E o mais importante, não sei se o WB vai concordar comigo, mas é um Brasil que tem um banco eficiente. Dependendo das circunstâncias do jogo, se ele precisar, ele tem o Igor Thiago no ataque, ele tem o Endrick que também pode resolver, ele tem outros jogadores no meio ali que podem dar um desafogo se você precisar segurar um pouco mais o time. Tem os 11, mas eu acho que o Angelotti ele tem mais do que esse time titular. Como é um jogo, como é um time que se formou de forma muito atabalhoada, muito rapidamente para uma Copa do Mundo, ele precisa ter todo mundo na mão para usar de acordo com o que cada jogo de Copa exige. Então é um Brasil que tem um banco bom, tem uma molecada no banco doida com desejo de entrar e tentar fazer algo de diferente. Eu acho que é por aí. Amanhã a bola rola para valer. A partir das 6 horas a gente já vai ter a escalação oficial para a gente entender como é esse Brasil. Mas vai muito além dos 11 que vão entrar em campo, WB. Vai muito além daqueles... aquele time tido como titular. O Brasil tem muito mais no banco que pode oferecer.
1: É isso, Bandeira. Você falou aí sobre alguns jogadores que podem pintar no time titular, mas quem tá escalado e esse vai jogar é o Breno Rebouças. Opa. E aí, Brenão? Beleza?
2: Breno Rebouças!
3: Dani! Muito boa tarde para você, Dani. Boa tarde para o Wilton Bezerra, para todo mundo ligado com a gente aqui no Jogada Segundo Tempo. Eu estou em outro local hoje, né? Claramente não estou com vocês no estúdio, mas já que vocês estavam falando de Copa do Mundo, eu estou ao lado da representação de um palco de Copa do Mundo, da Arena Castelão, direto do São João de Maracanaú. O Castelão é só um dos elementos de futebol que nós temos aqui dessa grande cidade cenográfica que foi montada para esse evento que é considerado o maior São João do planeta. E aqui tem muita referência a futebol, inclusive a Copa do Mundo. A gente vai passear um pouco daqui a pouco por toda essa cidade cenográfica, mostrar para vocês boa parte do que foi produzido aqui. É um espaço gratuito para quem quiser vir, participar, acompanhar, fazer foto e, claro, com as atrações musicais também. E o Jogada Segundo Tempo, ele é especial hoje, é direto aqui no São João de Maracanaú, e a gente vai comentar muito sobre futebol, mas vai falar muito também dessa festa, desse grande evento, que inclusive vai transmitir os jogos da seleção brasileira nas partidas em que o Brasil estiver em campo. Por exemplo, amanhã já tem o primeiro jogo entre Brasil e Marrocos, e você que está em casa, que de repente quer assistir esse jogo de uma maneira diferente, pode se deslocar até Maracanaú, acompanhar gratuitamente, venha com a sua camisa da seleção, venha torcer junto. Eu estou aqui ao lado do Castelão e vamos daqui a pouco mostrar outros elementos aqui dessa cidade cenográfica gigantesca que foi montada, mas eu estava ouvindo vocês falarem de seleção brasileira, o Bandeira trazendo as informações do time que o Ancelotti deve lançar a campo, e ele perguntava para você, WB, sobre essa provável escalação, sobre essas prováveis mudanças que o Ancelotti deve fazer, e eu vou devolver para vocês no estúdio para o Wilton comentar um pouco sobre esse jogo Brasil e Marrocos, que deve ser o jogo mais difícil da primeira fase do Brasil. Inclusive, WB, muita gente aponta que esse jogo é o jogo que vai definir o líder do grupo, já que o Marrocos é a seleção mais qualificada, muito embora tenha perdido duas peças importantes que nós já falamos ontem aqui no nosso Jogada Segundo Tempo. Mas, WB, a bola é sua aí, direto do nosso estúdio.
4: Olha, inclusive já está no ar um Reels. Eu acho bonito isso, né?
1: Reels.
4: É um comentário que feito grava, agora é Reels. Reels, feito pensa que é Reels, um bocado de Reels junto, né?
1: É muita Reels, água, né não?
4: É muita água, né, rapaz? E às vezes o comentarista fala uma água...
1: Que é isso, mas você sabia? Não, você não.
4: Olha, eu vou dizer uma coisa para os senhores. Eu digo, inclusive, os senhores podem acompanhar no Jogada, pelo Instagram, a minha opinião é o seguinte. De fato, nós todos estamos tomados ainda de uma certa insegurança. De uma certa insegurança. Insegurança por quê? Porque todo esse processo com relação à preparação da seleção para a Copa, ele foi atropelado. atropelado pela

0: Confederação Brasileira de Futebol, que devia ter um pouco mais de zelo com o seu carro-chefe, com sua agência bancária. Porque a seleção é o banco da CBF, todo mundo sabe disso. É o que gera money, poder, poder para a Confederação Brasileira de Futebol. Aí, três treinadores antes de se decidir por um treinador de fora, Ancelotti. Gerou uma tremenda polêmica, todo mundo acompanhou, treinador de fora, muitos treinadores brasileiros tiveram uma posição contrária, crítica, muitas vezes até uma posição veemente, mas o Ancelotti, com aquele seu jeitão, cordato, ele acabou assimilando tudo isso, e posso até dizer que ele foi, com seu espírito, o responsável, sabe, pelo abrandamento, digamos, dessa situação. É evidente que o trabalho dele ficou prejudicado. Ficou prejudicado. Eu tenho uma frase que eu digo, rapaz, eu conheço essa frase, sei nem se é minha, mas eu sempre estou me lembrando dela, sempre recorro a essa frase. Tudo precisa tempo. Só que o tempo leva um bocado de coisas. Entendeu? Tudo precisa tempo. Só que esse tempo, principalmente se ele é mal aproveitado, ele leva um bocado de coisa, inclusive a paciência da gente, a paciência do torcedor, a paciência de quem espera alguma coisa de proveito com esse tempo. Pois bem, esse tempo não me pareceu, digamos, suficiente. Não foi. E eu, sinceramente falando, não fiquei assim convencido, achei a seleção, sabe, uma coisa ainda estranha. E devo dizer que para o grande público brasileiro, para o torcedor, para o homem do povo, sabe, para o profissional do povo, para esse brasileiro que acorda todo dia para trabalhar cedo, para dar duro, que muitas vezes não tem nem tempo de ouvir as resenhas, de ver os jogos, de ver a televisão num tempo devido, para esse povão, essa seleção é como que meio desconhecida. Há jogadores que o torcedor não conhece. Não, não conhece por quê? Porque ele não está jogando aqui no Brasil.
1: E às vezes ele até está jogando, mas na Europa. Jogou bem no comecinho da carreira.
0: Bem, né? No começo da carreira. É. Embora 8 jogadores são conhecidos. Sim. E vão formar. Mas no todo, há um certo estranhamento. O que eu quero dizer é isso. Há torcedores que acham a seleção estranha. E eu digo sempre, não, a seleção é a nossa, é a canarinha, formada por jogadores considerados extraordinários, jogam na Europa, jogam fora porque são bons jogadores, porque são realmente admirados. Mas vamos lá. Eu próprio não acompanhei detidamente esses amistosos. Eu os achei, sabe, vazios, insuficientes. E depois porque o Ancelotti, ele passou a fazer modificações. Colocava um time num tempo, outro. E isso me tirou um pouco da atenção, sabe? Eu achei uma coisa meio devagar. Deixei meio para lá. Aguardei os acontecimentos. O que foi que se discutiu? Esquema tático. Se falou, inclusive, que o Ancelotti usaria o 4-2-4.
1: É, 4 atacantes, sem um meia, né?
0: Isso. Não, um volante e um meia.
1: 2 volantes, né?
0: Um volante e um meia. E eu até disse para os senhores, dentro dos meus parcos conhecimentos, eu disse que o 4-2-4, ele pode até ser usado. E fiz aqui uma lembrança. Rogério Ceni jogou muito 4-2-4 no Fortaleza.
1: É verdade.
0: Mas não é um 4-2-4 para sempre. Não é que você coloque ali aquele esquema com 2 no meio campo, 4 atacantes, 4 defendentes. Não é bem isso. Quem acha isso é porque desconhece o hibridismo muito usado hoje. O híbrido não é impraticável.
1: É aquela, o que eu digo. Aquela ideia do esquema estático, né?
0: Não existe. Né? Olha, num jogo de futebol, você pode usar o 3-5-2, 4-4-2, 4-3-3, 4-2-4. O jogo é que pede. Sabe? São as circunstâncias do jogo que pedem, que exigem, que você mude. Você não pode ser, não é mais como antigamente. Antigamente era pirâmide. Você botava uma linha de 2, uma linha de 3 e uma linha de 5. E isso até um bocado de tempo, a gente usava nas escalas o goleiro, 2 zagueiros, 3 halves

0: e 5 atacantes. Não tem mais isso. Mas, de qualquer maneira, ficou aquela preocupação. O que é que o 4-2-4 traria de prejuízo? Ora, espaço entre as linhas. Prejudicaria aquilo que se chama compactação, que hoje é fundamental no futebol. Mas aí o treinador já se decidiu por uma escalação, que eu acho que, que pode ser. Colocou um meio campo mais flexível, não colocou um centroavante típico. O Matheus Cunha vai jogar ali com o Paquetá, com o Casimiro, com o Bruno Guimarães. Na frente, os jogadores Vinícius Júnior e Rafinha. Quanto aos alas, é bem verdade que você não tem mais Nilton Santos, você não tem Casalberto Torres, você não tem mais Leandro, você não tem mais Jorginho, você não tem Roberto Carlos, você não tem Branco. Mas peraí, pô. O Danilo e o Alexandre não são nenhum, não são principiantes, não. Eles já jogaram uma Copa pelo Brasil. Eles não são do nível dos jogadores que eu falei, mas são dois jogadores experientes. Jogadores que merecem a nossa confiança. Então é o que pode ser, certo? Que o Brasil tenha cuidado com o Marrocos, eu compreendo, tudo bem. Mas o Marrocos que tenha cuidado também com o Brasil. É preciso que se diga isso. Nós não podemos rebaixar demais a nossa maneira de ver o jogo. Ah, o time é bom, cuidado com o Marrocos. O Marrocos que tenha cuidado também com o Brasil. Então, eu vejo dessa forma, essa escalação que foi anunciada pelo Ancelotti me parece a melhor. E vamos para a briga, meu filho. Com as bênçãos do Padre Cícero Romão Batista. Ouviu, meu filho?
1: É, tem que ir para a briga, como você falou. O Marrocos, de fato, ele é a seleção mais complicada desse grupo, mas se a gente parar para pensar, talvez o Brasil, de fato, continue sendo a seleção mais temida. Talvez não. O Brasil é a seleção mais temida do grupo. Você tem toda a razão. O Marrocos também se preocupa com o Brasil, até porque o futebol brasileiro tem jogadores nos principais clubes do mundo e ainda é muito respeitado. A única seleção com 5 estrelas na camisa, uma seleção com muito talento. Claro, teve uma preparação muito conturbada, um ciclo de Copa com muitos treinadores, bem ruim. O Ancelotti vai chegar para estrear numa Copa do Mundo tendo treinado apenas 13 partidas, é muito pouco, mas você tem razão. Por mais que o Marrocos, dos adversários que o Brasil tem pela frente, seja o mais complicado, o Marrocos também olha para o Brasil como a seleção do tamanho que ela é, a única seleção pentacampeã do mundo. 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
1: A gente vai para o primeiro intervalo e volta daqui a pouquinho, direto aqui do São João de Maracanaú. Vamos falar do Ceará, vamos mostrar um pouco mais dessa cidade cenográfica. Você já tá ouvindo esse som aí, ó, são as bandas passando o som. Hoje tem muita música para você também que vai se deslocar até o São João do Maracanaú para acompanhar muito forró, para acompanhar. Hoje, WB, eu sei que você gosta, eu gosto também. Hoje o Zezo tá por aqui, viu, WB? Muitas atrações. Eu vou pro intervalo e volto já já com Jogada. Segura o tempo. Fica aí.

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2: Estamos de volta com o Jogada Segundo Tempo ao vivo no rádio, também na internet, no YouTube, no arroba Jogada CVM e na TV Diário. Já estou em outro lugar aqui da cidade cenográfica. Você está vendo aqui, ó, esse painel, esse mural, que mostra que somos muitos milhões de treinadores. E dentre vários torcedores presentes, tem treinadores de fato, né? Tem o Fernando Diniz, tem até o Abel Ferreira, o Dorival, o Filipão. Afinal de contas, cada brasileiro também tem um pouquinho de treinador. Adora opinar em escalação, adora opinar nas mudanças que o técnico faz. É da gente, é do brasileiro, né? E esse painel aqui fala dos comandantes do Brasil. A tática canarinha, a união de todos os técnicos, incluindo você, torcedor. E a gente vai passar ali para mostrar também o portal de entrada. Quem chega aqui, WB, Daniel, passa por esse portal belíssimo aqui, que inclusive faz referência à Copa do Mundo. Olha o 2026, o símbolo da Copa do Mundo, e esse portal muito bonito que fala sobre os craques da música também ali do outro lado. São os craques do futebol e os craques da música. Eu vou convidar você que está acompanhando aqui com a gente, com imagens na TV, no YouTube, para entrar com a gente aqui, passar pelo portal, para a gente mostrar o que tem aqui dentro, para você ver como tudo é trabalhado, toda a temática que foi feita, combinando futebol com São João, combinando música com o esporte. A gente vai entrar aqui, ó, para você ver que existem já duas guitarras posicionadas, mas quando a gente vai mostrar pro seu lado direito aqui, tem toda uma referência do jogador quando ele começa. Ali, WB, são as casas. O jogador, geralmente, ele começa de uma origem mais humilde, ele começa de comunidades mais carentes, e essas casas, elas representam as comunidades carentes das quais saem os jogadores. Aquele cara que aposta na habilidade para mudar de vida. Depois, ele vai para o clube, ele passa a morar no clube, a morar em algumas kitnets dentro, ali perto ou dentro do clube, e ali do outro lado, eles mostram isso, ó. É contando essa história de como é que o jogador faz a sua ascensão, quando ele começa e quando ele vai se desenvolvendo como jogador de futebol. E à medida que a gente vai entrando um pouco mais, outras histórias vão sendo contadas, como, por exemplo, tem casa de alguns jogadores, tem a casa do Zico, por exemplo, a casa do Pelé, tem por ali também a questão dos jogadores que brilharam com a camisa da seleção, jogadores cearenses que brilharam também no cenário nacional. É muito interessante como foi construída, como foi contada essa história nessa cidade cenográfica gigantesca que tem aqui no Parque de Eventos de Maracanaú. A gente vai mostrar um pouco mais para vocês daqui a pouquinho, mas agora eu quero conversar com o Daniel

0: porque ele tem informações do Alvinegro de Porangabuçu. O Ceará está se movimentando bastante, inclusive já fazendo aí amarrações no mercado para quando a janela abrir no dia 20 já ter peças à disposição. E mesmo com o seu presidente não estando aqui, porque o João Paulo Silva embarcou para os Estados Unidos. Explica essa situação para a gente, Dani.
1: Exatamente, Brenão. A gente está acompanhando a situação do Ceará e, de fato, o clube divulgou ontem que o presidente João Paulo Silva ele vai representar o Ceará a convite da CBF em um evento que vai acontecer lá nos Estados Unidos, algumas reuniões, né? Uma agenda institucional, foi assim que o clube nomeou, chamou esse evento. Eles vão conversar ali com alguns representantes, né, de clubes da MLS, que é a liga principal lá do futebol norte-americano. E, por fim, vão assistir o jogo de abertura da seleção brasileira, o jogo de estreia da seleção brasileira, que será amanhã contra o Marrocos. Mas a gente traz também, Breno, outras atualizações importantes sobre o mercado da bola do Ceará, porque em meio a tudo isso, o Ceará ainda está se movimentando. Claro que a grande expectativa do torcedor é em relação à contratação do novo técnico, que até o momento ainda não aconteceu. O Anderson Batatais segue no comando do Ceará. É ele que está conduzindo e comandando toda a preparação do Ceará para o próximo jogo, que será na segunda-feira contra o Criciúma, e deve estar à beira do gramado, lá no estádio Heriberto Rios, fora de casa, jogo importante para o Ceará. Mas em meio a isso, o Ceará também está em busca de reforços. Já acertou a contratação do Lucas Mugni, a gente trouxe esse destaque, Fernandinho está indo para o Mirassol e o Mugni vem para o Ceará. Mas queria trazer a atualização sobre quatro jogadores, tá certo? Então, primeiro, Igor Cariús, lateral esquerdo, também joga no Mirassol. O Ceará tem interesse na contratação do Igor Cariús, mas nesse momento deve perder a corrida para outra equipe da Série B. O Igor Cariús está muito próximo de ser anunciado como novo reforço do Vila Nova. A informação que eu tenho é que o Ceará tinha interesse na contratação do Igor Cariús, abriu conversas com o jogador, apresentou ali condições e entendeu também o lado do jogador. Outras equipes também sondaram a situação e ele acabou preferindo a oferta do Vila Nova. Então, o Ceará perde para um outro concorrente de Série B. Vila Nova está na liderança da Série B atualmente e deve anunciar em breve o Igor Cariús. O Ceará ainda tem interesse em contratar um lateral esquerdo. É uma posição que internamente é considerada como carente no elenco do Ceará. Tem ali o Fernando e o Sanches, mas o Ceará quer contratar mais um, mas não será o Igor Cariús. Outro jogador que também joga no Mirassol, Galeano. O Ceará também tem interesse no Galeano. E a informação que eu tenho é que está próximo de um acerto, né? As partes estão bem otimistas. O Galeano quer voltar para o Ceará e o Ceará quer a contratação dele. E o Mirassol está disposto a negociá-lo. O que eles discutem ainda sobre o molde do negócio? Se ele vai rescindir com o Mirassol e vir em definitivo ou se o Ceará vai negociar um empréstimo. Aí o Ceará negociou e contratou um jogador, é o Figueiredo. É um jovem de 20 anos, ele chega inicialmente para o time sub-20, mas com perspectivas de chegar ao time profissional ainda nessa temporada. Ele era considerado uma das grandes promessas da base do Palmeiras, mas sofreu aí com lesões no joelho, enfim, e ganhou espaço. O Ceará contratou ele agora, em definitivo, comprou 70%. E para devolver a bola para você, Breno, tem uma situação que os torcedores já estão perguntando aqui, tanto no WhatsApp como no YouTube, em relação ao Melk. Porque hoje foram divulgadas informações que duas equipes da Série A do Campeonato Brasileiro e uma equipe de Portugal estariam interessadas na contratação do Melk, Cruzeiro e Red Bull Bragantino. E aí os torcedores estão perguntando, o Melk vai sair agora? O Melk está sendo vendido? A informação que eu tenho, Breno, é que até o momento foram apenas sondagens. O Ceará não recebeu nenhuma proposta formal dessas equipes e, portanto, não há de vender se não recebeu nenhuma proposta até o momento. Mas, claro, as sondagens têm chegado. Afinal de contas, o Melk tem sido o grande destaque do Vozão, Breno.
0: É natural, né, Dani? Porque o Melk hoje é o cara que é destaque principal do Ceará na Série B. Hoje, eu acho que tirando o goleiro, quando a gente fala de jogador de linha, não tem outro nome. O Melk é o grande nome da equipe do Ceará, com 19 anos de idade. Então é natural que outras equipes se interessem por ele. E o Ceará sabe disso. Quando a janela abrir em julho, vai ter muito time querendo levar esse jogador. É jovem, está num excelente momento, tem um perfil muito comprometido, não é um cara deslumbrado, não demonstra nada disso. Então por isso que eu acho que os clubes realmente vão ter muito interesse. O Ceará já tinha aumentado a multa rescisória do Melk para tentar se proteger, mas a gente sabe que no futebol, se o jogador quiser sair, não tem muito como segurar, né? É natural isso. Agora, que o Ceará precisa do Melk para tentar subir para a Série A, eu acho que isso é muito evidente. WB, vamos por partes. O Dani traz aí três informações que a gente pode destrinchar. A primeira é, O Ceará está no mercado.

0: Buscando alguns jogadores e o seu treinador, mas segue com algumas dificuldades. Dani citou a questão do Igor Cariús, que será pode perder, deve perdê-lo para um concorrente direto da Série B. A gente tem também a situação do Galeano, que pode estar se aproximando de um negócio mais positivo, como foi o do Mugni, porque com o Mugni a gente tem que lembrar que houve uma situação de mão dupla, porque o Mirassol tinha interesse no Fernandinho e o Ceará foi lá e facilitou a saída do jogador, como o Mirassol vai facilitar a saída do Mugni para que ele venha. Agora, para a vinda do Galeano, será que vai envolver alguma coisa a mais? Será que um outro jogador será envolvido nessa situação também? Tem também essa situação do João Paulo, porque em meio a isso, a busca por um treinador, e a gente sabe que o João Paulo, ele é o cara que estava centralizando essa busca por um comandante, partir para os Estados Unidos. É convite pessoal e intransferível, geralmente é assim na CBF, mas assim, será que era o momento do João Paulo com o Ceará passando pelo que está passando? Acabou de ter uma vitória que foi importante, comentamos muito sobre isso ontem, mas a gente sabe o quanto o Ceará precisa ainda se reorganizar. Será que era o momento de realmente ter ido para os Estados Unidos? Eu sei que hoje você consegue resolver as coisas por telefone, por internet, mas eu acho que a presença do dirigente aqui seria importante até para o torcedor entender desse comprometimento. Então, a gente pode discutir um pouco sobre isso. E acho até que a gente pode falar já sobre essa situação do Melk. Vai ser impossível o Ceará não ser assediado pelo Melk. O que ele tem feito na Série B chama a atenção de qualquer equipe. Então, é tentar convencer o jogador que é importante ele ficar aqui até o final do ano. Não só para o Ceará, mas como para ele. Porque se o Melk está valorizado hoje, WB, você imagina no fim da temporada, ele mantendo essa toada, o quanto esse cara não vai valer, não só para o clube, mas o quanto ele não se valoriza também. Eu quero te ouvir sobre esses assuntos, WB.
1: Eu posso dizer que realmente é um cenário desanimador. Acho um cenário desanimador quando se trata de Ceará. É claro que esse convite para ir aos Estados Unidos, para um acontecimento, eu não sei bem o que é que vão tratar lá, que não podia ser tratado aqui. Bom, mas ficou aquele babado, né, de internacionalização da marca. Nós passamos por esse período. Mas aí, nos Estados Unidos, vão tratar de assuntos atinentes ao futebol brasileiro, ao futebol nordestino.
2: Criação da liga.
1: Criação,
2: né?
1: criação da liga.
2: É, de uma liga única.
1: Isso. Eu acho que essa coisa que podia ser tratada aqui. É difícil a gente se posicionar, sabe? O ideal seria que o presidente estivesse aqui. Torcedor até do Ceará, ele não entende muito. Já tem torcedor que, dentro da sua compreensão, diz logo. O presidente podia estar tratando de assuntos de interesse do clube, se manda para os Estados Unidos, vai assistir Copa do Mundo. Essa é a reação que eu já ouvi. Essa é a reação por parte do torcedor. Mas, tipo do convite irrecusável, né? Que tal ir para os Estados Unidos, acompanhar a Copa do Mundo, aproveitar para certas reuniões e tudo mais? O fato é que o presidente não está aqui para resolver. Eu vou perguntar até ao meu repórter aqui. Eu soube que, com relação à possibilidade de contratar esse treinador do Paysandu, o Rocha.
2: Júnior Rocha.
1: Júnior Rocha. A coisa estava quase que fechada.
2: Exato.
1: E que o presidente do Ceará, de última hora, resolveu pôr fim nas negociações, estabelecendo um deixa para depois. Como é que foi isso aí?
2: Exatamente.
1: Me explica direitinho.
2: O Ceará sondou a situação do Júnior Rocha, entrou em contrato com ele. A informação que eu tenho é que a primeira sinalização dele foi positiva, ou seja, ele estaria disposto a ouvir o Ceará. Não foi aquela cara que disse assim, não vou nem ouvir, estou focado aqui no Paysandu. O Ceará alinhou algumas questões com ele e ia fazer a proposta para contratá-lo e estava confiante de que ele iria aceitar. Mas, de fato, de última hora, né, conduzido ali pelo presidente João Paulo Silva, que é quem comanda parte das negociações ao lado de todo o seu departamento de futebol, o Ceará deu uma recuada. Preferiu esperar um pouco mais.
1: Iniciativa do João Paulo, né?
2: João Paulo deve ter
1: observado. Não sentiu, digamos, um impacto positivo. Né? Talvez não tenha achado que seria uma boa ideia. Se trata de um treinador, digamos, desconhecido. Pronto.
2: Que não tem muita experiência de Série B.
1: Muita experiência.
2: Que é o que eles querem.
1: E que o time do Ceará deseja coisa melhor. Coisa mais ou menos um lance desse tipo.
2: Exato.
1: Aí depois ele disse, não, deixa para depois.
2: Isso.
1: O que quer dizer é o seguinte: enquanto ele estiver nos Estados Unidos, o presidente do Ceará, nada será resolvido aqui com relação ao treinador. É por aí?
2: Não necessariamente. Até porque eu acredito, Wilton, que embora esteja lá, ele está em contato direto com o

0: Fred Gomes, que é o gerente de futebol do Ceará, com o próprio Ricardo Acosta, que é o assessor de futebol.
1: Ricardinho.
0: É, o ex-Ricardinho, né? Agora essa Ricardo foi Acosta. Demais, viu? E, enfim, a contratação ela não é conduzida apenas pelo João Paulo Silva, mas é pelo departamento de futebol como um todo. Claro, o João Paulo Silva faz parte dessas negociações, mas ele não é o único. Então, assim, eu particularmente, pelo que sei, pelo que conversei com algumas pessoas, não acredito que essa viagem dele vá assim, interromper a busca do Ceará por um treinador. A busca continua, as negociações continuam, mas o cenário é aquele. O Ceará tem preferência por um treinador que esteja empregado, de preferência na Série B, na parte de cima da tabela. São os alvos que a gente já citou. O Eduardo Batista, do próprio Criciúma, o Daniel Paulista, do Goiás. Eles estão aguardando para saber, será que algum desses vai ser demitido? Corre o risco de ser demitido? Porque, no entendimento interno do Ceará, nenhum técnico dos que estão livres no mercado se adequam ao perfil que eles desejam. Então eles estão olhando.
1: Isso, negócio do perfil.
0: Exato, que é o perfil de alguém que seja, nas palavras deles, né? Forte de vestiário, alguém que tenha experiência de Série B. Então, assim, tá um cenário um pouco estagnado nesse momento. Não que as buscas estejam estagnadas, mas estão aguardando. Até lá, o Batatais segue no comando.
1: Olha, eu não sei como é que o Ceará imagina contratar um treinador dentro de um determinado perfil, se ele está esperando, por exemplo, treinadores que fracassem, que percam seus empregos, para aí abrir caminho
0: para a contratação.
1: Péssimo sinal. Não é por aí. Por isso que eu digo, repito, as notícias não são boas. Contratações. O time está trazendo quem? Mugni. Jogador reconhecido. O Ceará não morreu de amores para permanecer com o Mugni. Pelo que sei também, não fez nenhum esforço nem morreu de amores para manter
0: Galeano.
1: Esse jogador Galeano. E aí esses jogadores estariam de volta? Olha, sinceramente, é uma coisa muito triste.
0: E o Igor Cariús?
1: Esse Igor Cariús também é um bom jogador, mas não é também essas coisas.
0: Tá indo pro Vila Nova.
1: Não é lá essas coisas muito acima do Fernando, do Sanches, não. É um bom jogador, mas não seria, talvez, não fosse a grande solução ou a melhor solução para aquele lado. Figueiredo, jogador que vem de lesões, que é uma promessa do Palmeiras. Jogador que é uma aposta. A essa altura dos acontecimentos, o Ceará não precisa fazer aposta, ou não é fazendo apostas que o Ceará vai resolver seus maiores problemas em termos de reforçar o time. Então, meus amigos, eu vou dizer uma coisa para você. Não vejo nenhuma notícia que possa animar o torcedor do Ceará, que está aí a exigir, ou a esperar, né? Exigir, eu acho que ele já sentiu, não adianta forçar muita barra, que o resultado não é legal. Mas que espera, de qualquer maneira, alguma providência a partir da contratação de um novo treinador. Eu continuo achando que o problema talvez não seja nem de um treinador. O problema é o material humano que aí está à disposição. Que treinador viria para transformar esse time do Ceará, para colocar esse time do Ceará em condições de subir? Porque, pelo visto, até o momento, pelo andar da carruagem, a luta, meu amigo, é para ficar na Série B. E com muito cuidado na vida.
0: É isso aí. Brenão, tá contigo.
2: Valeu, WB. Tá aí o Wilton falando pra gente um pouco sobre essa situação do Ceará. A gente já tá em outro lugar aqui da cidade cenográfica do São João de Maracanaú. E aqui, WB, eu vou sair da frente pra vocês verem. Olha essa fogueira, que é o grande destaque, né? A fogueira de São João, ao lado de duas bolas de futebol que representam, claro, principalmente essa questão da Copa do Mundo. É a união da festa junina com a Copa, que é uma celebração também mundial, né? E esse espaço é um dos mais bonitos que a gente tem aqui na cidade cenográfica do São João de Maracanaú. O palco fica bem lá pra frente, mas é muito amplo, WB. Só pra você ter uma ideia, no espaço ali perto do palco, cabe cerca de 150 mil pessoas. Isso sem contar todo esse espaço que eu tô caminhando por aqui, que eu tô andando. Aliás, WB, vou te falar, viu? Hoje eu tô fazendo o cardio direitinho, porque o que eu tô andando aqui pra mostrar pra vocês, aqui, por exemplo, você tá vendo agora, esse painel, ele tem aí os craques da música, ó, o Luiz Gonzaga, Elba Ramalho, o Alceu Valença também, Kátia Silene. É mais um espaço que mistura futebol com música, WB. Mas o que eu quero falar pra você agora, você que nos acompanha, você que tá ligado,

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0: Vou para o intervalo rápido. Na hora a gente vai voltar com a nossa Hora Santa, a Hora do Padre Cícero. E depois tem um forrozinho aqui para você, tá? Sim, jogada segundo tempo hoje, tem música. É depois do intervalo, eu volto já.

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1: Daniel Farias. De volta com Jogada, segundo tempo, nesta sexta-feira movimentada. A gente já falou sobre Copa do Mundo, falamos também sobre o Ceará, que está nessa preparação para o jogo contra o Criciúma, mas tem também novidades de mercado, muitas movimentações. Daqui a pouco vamos falar também sobre o Fortaleza, que também está de olho nesse próximo adversário, vai enfrentar o América Mineiro. O América Mineiro está lá na parte de baixo da tabela da Série B. Tricolor do PC vive um bom momento, vem de uma vitória muito importante sobre o Náutico fora de casa e depois de um período longe dos seus domínios vai voltar a jogar na Arena Castelão. E daqui a pouco a gente vai também voltar, daqui a pouquinho, com o Breno Rebouças, e ele prometeu que vai ter forrozinho da WB.
2: Vai ter música, vai
1: Quero
2: ter
1: dança. Quero saber se ele vai dançar, exatamente.
2: Vai, ele não, é um rebolado, rapaz.
1: Não basta.

0: apenas ouvir, tem que participar, né, não?
1: O Breno é de Maranguá, a terra de artista, sabia?
0: A desenvoltura do Breno é muito boa.
1: É, um grande intérprete de Roberto Carlos, dança pra caramba. O cara é do bom, hein? Mas olha a hora.
0: Exatamente.
1: Deste programa.
0: 18h, nesta sexta-feira, dia 12 de junho de 2026. E a gente já está fazendo uma conexão lá com Juazeiro do Norte. Belíssima imagem. Pôr do sol muito bonito. Eu vou passar a palavra para o WB para que ele possa fazer o ritual de sempre aqui do Jogada Segundo Tempo.
1: É a hora de reverenciar o santo do Nordeste, o maior líder religioso desse Brasil. Padre Cícero do Romão Batista, filho do Crato, mas que fundou a cidade de Juazeiro, que tornou Juazeiro do Norte a meca religiosa do estado do Ceará. Padre Cícero Romão Batista, o patrono deste programa.
0: Tá aí, momento que a gente sempre lembra a verdade de que o verbo virou carne. Vai, Brenão.
2: E habitou entre nós.
0: Boa, invertemos a ordem dessa vez, hein?
1: E habitou entre nós.
0: Isso.
1: Vocês andam muito esquecidos, hein? É adoçante que vocês estão tomando, hein?
0: Mas agora eu vou lá pro Brenão, que ele prometeu o forrozinho, vamos ver se ele vai cumprir a promessa.
2: Eu prometo e eu cumpro, meu amigo. Estamos de volta aqui do São João de Maracanaú e depois desse nosso momento santo, dessa hora sagrada, festa junina tem que ter duas coisas, forró e quadrilha. Por isso, eu trago para vocês a banda Forró de Zabumba e a quadrilha Coração Junino. Só para você curtir um pouquinho de forrozinho aqui na Jogada.

Viva São João aqui no Jogada WB, Dani Farias. Isso é só um pouquinho do que quem vem aqui pro São João de Maracanã o curte, tá? Daqui a pouquinho começam os shows lá no palco, onde cabe mais de 150 mil pessoas. Vixe. E que com certeza mais uma noite vai estar lotado. E é forró do puro WB. É aquele forró que todo mundo gosta, aquele forró bem pé de serra. Mas eu queria falar um pouquinho do Fortaleza agora, WB. Vou devolver a bola pra vocês, porque o tricolor do PC vai ter agora uma sequência de jogos com times que jogam na parte de baixo da tabela. Ótimo. Ele pega o América Mineiro, que é o Lanterna, que não venceu ainda nessa competição. Depois ele pega o CRB, que tá brigando embaixo. Aí tem o Sport no meio do caminho, mas depois ele pega a Ponte, que é outro time de zona de rebaixamento. Fortaleza, que hoje tá dentro do G6, são 8 rodadas consecutivas no G6. É o momento, WB, de pegar essa sequência, inclusive espaçada, porque agora ele vai ter jogos com espaçamento de semana, que era uma coisa que o Carpini reclamava bastante. Contra adversários mais frágeis, parece que é o momento de dar o gás e tentar criar uma gordura dentro da competição, porque o G6, quando a gente olha para a tabela de classificação, ele tem começado a se desgarrar um pouquinho dos demais. Quando a gente passa ali, acho que das 15 rodadas, a gente começa a perceber que o G6 ele passa a ser um pouco mais destacado, a pontuação já fica um pouco mais distante. É um momento, então, que o Fortaleza tem, WB, para tentar criar gordura. Dos próximos 4 adversários, 3 brigam embaixo, 2 na zona de rebaixamento e um bem próximo do Z4, que é o CRB. Se o Carpini reclamava de falta de tempo para treinar e agora vai ter jogos espaçados, é o momento de, contra adversários mais frágeis, tentar criar uma sequência positiva e deixar o Fortaleza bem forte dentro do G6, se distanciando cada vez mais do restante da tabela de classificação, WB.

0: Pois é, rapaz, uma vantagenzinha, né? Fortaleza também é filho de Deus. Primeiro vai descansar um pouco, descansar mesmo, e depois vai ter pela frente também times teoricamente fáceis. Eu não gosto muito dessa história, sabe, do já ganhou, do já tá resolvido. Eu não gosto de adiantar o carro diante dos bois quando se trata de futebol. Mas é aquela história, todo mundo sabe, a Série B não tem, digamos, apresentado por parte dos participantes um futebol para orgulhar ninguém, todo mundo sabe disso. E existem aqueles que estão numa situação muito pior. Se há uma reclamação diante de quem está em melhores posições, imaginem aqueles que estão numa situação de degola. Então espera-se que o time do Fortaleza, que é um time resiliente, um time que tem, sabe, uma sobra de energia para gastar, consolide a sua posição e possa brigar por uma vaga na Série A do próximo ano. É isso que se quer, no mínimo, meu querido apresentador. Alguma coisa mais, meu querido repórter, sobre o time do Fortaleza?
1: Com relação a esse América Mineiro, que é o adversário da próxima terça-feira, é um time que faz uma péssima Série B. Coelho, que muitas vezes é apontado como um time mais forte pela tradição que tem, já ficou vários anos na Série A, na Série B geralmente briga em cima, mas faz uma Série B horrorosa. O Fortaleza inclusive volta a jogar diante do seu torcedor e fez até uma promoção de ingressos para que o torcedor possa, tem alguns ingressos promocionais para que o torcedor possa comparecer. Daqui a pouco a gente vai ouvir o Carpini falando sobre essa questão da presença do público, mas eu acho que o Fortaleza, pelo ano que tem executado, a gente já falou sobre isso, não apresenta o futebol mais bonito, não é a equipe que encanta do jeito que o torcedor imaginava ou que esperava depois dos últimos anos onde o time jogou a Série A, mas que é uma equipe que compete, que tem conseguido ir adiante nas competições. Eu acho que o torcedor ele precisa chegar um pouco mais junto. Essas partidas agora espaçadas, em meio a período de Copa do Mundo, é um período em que o torcedor precisa dar uma resposta também na arquibancada e que o Carpini espera isso também. A gente sabe que o elenco também sempre fala sobre isso, da importância de ter o torcedor por lá. A gente pode até, Dani, antecipar então, trazer para cá essa sonora do Carpini, onde ele fala que está aguardando contra o América Mineiro o melhor público da Série B no Fortaleza. O Fortaleza, se a memória não me falha, é o quinto time ou o quarto time no ranking de público dessa Série B. Para 20 times, é uma posição interessante. Mas a gente já viu o Castelão nos últimos anos entupido em grandes competições. A Série B ela não tem o mesmo apelo que uma Série A, ela não tem o mesmo apelo que uma Libertadores da América, a gente sabe disso. Mas é o que tem para jogar. Principalmente agora que acabou a Copa do Nordeste e que a Copa do Brasil só volta em agosto, o que tem é a Série B. E é a grande competição. A Copa do Mundo do Fortaleza é a Série B, para tentar voltar para a Série A. E o Carpini falou um pouco sobre isso, do que ele espera ver no Castelão no jogo da próxima terça-feira. Vamos ouvir.
2: Eu não tenho dúvida que vai estar mais cheio. Não tenho dúvida. Os jogos que nós fizemos nas finais, a classificação contra o Sport, fazer a final do Nordeste, o título. Eu tenho certeza que vai ser o melhor público do Fortaleza na temporada contra o América. Que o Castelão vai voltar a ser o que sempre foi. O fator preponderante para a nossa caminhada. E essa sinergia de elenco, torcida, todos nós, que vai devolver o Fortaleza Elite.
1: Tá aí o Carpini falando sobre essa questão da sinergia. Ele espera o melhor público até aqui dentro dessa Série B para essa partida contra o América Mineiro. E vamos combinar, né, WB? Se o adversário é mais frágil, acho que o Fortaleza tem muito mais possibilidades de vencer o jogo. Acho que o torcedor tem que chegar junto mesmo. Fortaleza acabou de sair de uma final de Copa do Nordeste, onde ele pegou um time de Série A, competiu, fez dois jogos parelhos, a gente pode dizer assim. Perdeu o título, faz parte, mas foi um finalista. Não tinha nem programado chegar na final da competição, tratou a Copa do Nordeste como uma maneira secundária e mesmo assim chegou à decisão. Eu acho que o Carpini tem razão, ele espera o melhor público, eu acho que é a hora do torcedor de fato chegar um pouco mais junto, apoiar um pouco mais. A diretoria está fazendo uma certa promoção para que a galera possa comparecer, possa acompanhar essa sinergia que ele está pedindo. Eu acho que é importante até para ele mesmo. A gente já comentou aqui várias vezes sobre essa identificação que o Carpini ainda não conseguiu criar com o seu torcedor, com o torcedor do Fortaleza. Mas é interessante quando a gente vê ele chamando, né? Eu acho que ele tenta se aproximar ao torcedor, eu acho que o torcedor, pelos resultados, quer também se aproximar do trabalho que ele executa. Mas é o Carpini esperando o melhor público na Série B na próxima terça, WB.
0: Pois é, a gente está saindo de um período de luto, é bom que se diga isso. Um período de luto. Eu reconheço que é. Essa queda foi terrível, né? Aí uma queda de tudo, queda de receita,

0: de credibilidade, enfim, só se ouviu falar em problemas, mas o Fortaleza ele tem tido uma capacidade muito grande de resistência, você disse muito bem, decidiu a Copa do Nordeste, ganhou o campeonato estadual, mesmo diante de críticas, de uma situação difícil, ele tem sobrevivido, e o mundo é exatamente daqueles que conseguem sobreviver aos piores problemas, aos perrengues dela vida, meu querido Breno. Tem gente perguntando aqui, o que diabo de programa é esse? Eu digo, rapaz, é assim mesmo. Esse nosso programa é surpreendente. De repente ele rompe em festa.
1: É porque hoje é diferente.
0: Em música.
1: Hoje é um programa especial.
0: Perfeitamente. Nós estamos numa época festiva.
1: Hoje é um programa especial.
0: Perfeito. Uma época festiva, futebol e música se misturam. Eu sempre estou a considerar, calma, filho amado. Eu sempre estou a dizer aqui que o brasileiro, ele tem três janelas sociais. Três janelas sociais. Tem três lugares sociais. Eu sempre estou a me repetir. Ou eu preciso dizer que, sem minhas repetições, eu sou uma nulidade. As janelas que o brasileiro tem. É a música, através do carnaval, dessas manifestações juninas, né? A música, a religião, através do sincretismo. E quem mais? O futebol, meu filho, que é a grande paixão. E essas coisas se misturam. E como se misturam? E como esse programa, o espírito desse programa é exatamente esse, hoje nós estamos aí, em ritmo de festa, porque é uma sexta-feira, a Copa do Mundo está rolando. Aliás, terminou o jogo lá? Qual foi o placar?
2: Terminou 1-1.
0: 1-1, rapaz.
1: Qual foi o placar?
0: 1-1 o placar. Tá compreendendo?
2: 1 para o Canadá, 1 para a Bósnia.
0: É, para a grande Bósnia, viu, meu
1: Eu
0: querido?
1: Eu só queria perguntar, Dani.
2: Oi.
1: Se esse gol foi marcado por aquele atacante lá, da Bósnia.
2: Deixa eu conferir aqui quem foi que fez o gol.
1: Vocês sempre Confere aí, porque se foi, é espetacular.
2: Não, foi não.
0: Não foi, não foi.
1: Pra sua se decepção, o gol foi marcado, não foi, ou
2: não
1: que
2: foi. Pena.
0: Então vamos em frente, deixa o rapaz em paz. Né? Não vamos pronunciar.
1: Lamentável, lamentável.
0: Sim, mas o que é que vamos nós temos mais pro dia? Vamos falar com o povo?
1: Dani, você vai... O Dani vai colocar o povo pra falar aí e daqui a pouco eu vou colocar o povo pra falar daqui,
0: isso.
1: Porque a galera tá começando a chegar pra noite de festa que tem. Então a gente vai colocar o povo pra falar daí e daqui a pouco eu volto pra colocar a galera pra falar aqui do São João de Maracanã. Beleza, Dani? Isso.
2: Beleza, Brenão. Pois vamos lá,
0: fica
2: porque
0: vontade,
2: é o quê?
0: Fica
2: vamos lá,
0: Samuca.
2: Inclusive, Brenão, teve substituição na mesa de efeitos, viu? Saiu o padre e entrou o seu grande amigo.
0: O diferenciado.
2: Como é, São Paulo? Ele já lhe multou, viu? Ele já lhe multou.
0: Vamos nós.
2: Mas vamos lá, que é você na jogada. Vamos ouvir a participação da galera que está acompanhando aqui o Jogada. Aproveite para mandar sua mensagem também lá no YouTube, deixar o seu comentário.
3: Boa tarde a todos.
2: Boa.
3: Isso aqui tá Paregaba. É um recado para a diretoria do Fortaleza.
0: Pois diga.
3: Vamos chamar esses jogadores que estão sendo expulsos por qualquer coisa, prejudicando o time.
0: Daqui
3: a pouco, para aparecer aqui, já tem um elenco reduzido, não vai ter time nem para entrar em campo.
2: É. Aí, tá na bronca nós, com as expulsões.
0: Nós falamos isso ontem, vamos elaborar uma cruzada contra as expulsões, que estão excessivas.
2: Estão
0: achando pouco, tanto prejuízo, rapaz.
2: Lá do lado do Ceará, eles fizeram uma reunião, inclusive, para definir algumas punições em caso de expulsão dos jogadores.
0: Assim, e tudo, isso?
2: Porque estava sendo muito frequente.
0: Já
2: também.
0: Tá ruim, meu filho, sendo expulso de campo, aí tá brabo.
2: Vamos lá.
4: Daniel Farias.
2: E aí?
0: Opa.
4: Professor Augusto aqui da cidade de
2: Jardim.
0: Oi, professor.
4: Por que o Júnior Rocha não vem mais para o Ceará, Daniel Farias?
0: Porque não quer. Ai, não é.
4: É questão salarial? É... ou é questão de contrato com o time lá?
0: Nós explicamos há poucos instantes. Repete aí, o Farias.
2: O próprio Ceará recuou nesse interesse ao Júnior Rocha, preferiu olhar com mais calma para o mercado para encontrar um nome que fosse mais adequado. É, enfim, mas não será o Júnior Rocha, pelo menos nesse momento, técnico do Ceará.
5: Olá, meus amigos. Davi Duarte,
2: e aí, Davi?
0: Participante.
5: Falando jogada do primeiro tempo do Ceará. E falou em palavras que o Ceará está pequeno. E é isso que a gente tem que admitir. O Ceará está diminuindo. Tá murchando. O André se colocou muito bem quando ele fez esse resumo. E a gente tem que admitir. A diretoria tem que acordar para esse torno o Ceará grande novamente, porque do contrário, ele vai diminuir e vai chegar no fim da meada. Ali eu fico todos com Deus. Estou aqui em Fortaleza, numa 30, Vim me esconder aqui só pra mandar meu áudio e ouvir você bem caladinho.
2: Por isso que eu tava ouvindo um eco assim.
0: É, né? Mas se

0: esconder, foi?
1: Vamos ouvir mais um e daqui a pouco eu passo a bola pro Breno, que ele já tá com um convidado lá. Vamos ouvir mais um.
2: Boa tarde, pessoal da bancada. Boa. Boa tarde, todos nós jogaram segundo tempo. E o Tom Bezerra, você não acha que o técnico do Ceará, esse interino aí que tá agora, porque ganhou do Avaí, não vai perder pro Criciúma. Esse aí deve ser o técnico do Ceará, porque contrato técnico só, técnico ruim.
1: Tá falando do Batatais. E aí, WB? Era
0: eu
1: o melhor?
0: Eu propus aqui, todo mundo sabe. E muitos não receberam bem. Acharam que eu estava aqui...
1: ironizando,
0: sugerindo,
1: né?
0: Não, sugerindo que o Ceará tivesse aí uma comissão provisória o resto do campeonato.
1: Era só por um tempo,
0: né? E vou dizer uma coisa boa. Se formasse dentro daquilo que eu propus com os nomes, eu acho que tinha condição perfeita de continuar. Eu acho muito difícil um treinador chegar aqui dentro do perfil que o Ceará quer e promover uma grande mudança com esse time que está aí, com esse material que está aí. Pode até conseguir uma melhora, porque pior não fica. Mas os senhores viram o limite do time do Ceará contra o fraco time do Avaí.
1: Mas
0: jogou ali o suficiente para ganhar, mas não tem nada demais, não acrescenta. Pois não, meu filho?
1: Não, eu ia perguntar, tinha melhorado? Melhorou ou não melhorou?
0: Rapaz, olha, não dá nem pra definir, não é?
1: É.
0: Aquele time do Avaí é o pega-leve, a gente já sabia.
1: É fraco.
0: Eu fiquei até me lembrando, eu vi o jogo do Fortaleza com esse Avaí. De repente, aquele Daniel Penha, meu
1: bom jogador.
0: Bom jogador, não jogou nada.
1: É, jogou mal.
0: Jogou coisa nenhuma, o Avaí é um time leve, sabe? Não exigiu. Então, não dá pra você se animar, não. E o time do Ceará, é bom que se diga o seguinte, ele não vai parar agora, não. Ele vai ter que, num determinado momento, ter uma comissão técnica, ter um treinador, começar a trabalhar, procurar se erguer. É esse o caminho único que essa diretoria tem que seguir.
1: É.
0: Tá entendendo?
1: Tá aí a opinião do Wilton Bezerra, e o Você na Jogada não é só virtual, é presencial também, né não, Brenão?
0: Em ritmo de festa. Vai lá, Brenão.
3: É presencial. Aqui no São João do Maracanã, a gente também faz o Você na Jogada. Tô aqui com a Emily, que veio curtir essa noite de sexta-feira. Emily, boa noite, bem-vindo ao Jogada Segundo Tempo. Primeiro, já conheci aqui a cidade cenográfica, tá retornando, é o primeiro momento aqui no São João do Maracanã?
4: Esse ano aqui é o primeiro momento, mas ano passado eu também tava aqui. E cada vez mais lindo, né?
3: E esse ano tem uma diferença porque está juntando festa junina com futebol, né? Porque tem Copa do Mundo, inclusive amanhã tem transmissão do Jogo do Brasil por aqui. Vai vir assistir aqui?
4: Com toda certeza.
3: Torce para algum clube cearense?
4: Fortaleza.
3: O que você está achando do Fortaleza na Série B do Brasileiro? O que você pode falar para a gente do momento do Fortaleza? Por exemplo, a gente conversava agora há pouco aqui no programa sobre o Carpini. Tem torcedor que não vai muito com a cara do treinador do Fortaleza, apesar de que os resultados ele está entregando. O que você fala para a gente do Fortaleza? Está gostando desse 2026 do Tricolor?
4: Não tô gostando. Ele tá fazendo muita raiva.
3: Emily, vai curtir o que hoje aqui. Tem muitas atrações nessa sexta-feira. Quem que você veio assistir? Eu, por exemplo, não vou negar pra você, não. Quem eu quero ver aqui é o Zezo. Acho que o Zezo bota pra quebrar. Quem que você veio assistir aqui hoje, principalmente?
4: Hoje eu não vim assistir ninguém. Eu só realmente vim conhecer.
3: Eu só passear.
4: Só passear.
3: É um lugar instagramável, né? A galera gosta de postar foto.
4: Lindo, muito, tudo muito lindo. Cada vez mais lindo.
3: Legal, Emily. Obrigado pela participação. Pois é, meu amigo. O pessoal está começando a chegar por aqui, WB e Dani. Daqui a pouco a gente vai ouvir outras pessoas. Eu estou vendo ali de longe no portal que a galera está entrando ainda. Ainda é cedo, porque a festa começa mais tarde. O pessoal que chega agora, chega mais para fazer foto. Olha, você está vendo ali, ó. Aquele ali com todas as bandeiras, né? Brasil, Argentina, Estados Unidos,
0: esse
3: Portugal,
0: homem,
3: Alemanha.
0: Esse homem é um torneio.
3: É Copa misturada com futebol.
0: E aí, o homem é um cangaceiro,
3: é
0: né,
3: o quê,
0: rapaz?
3: WB?
0: Cheio de espelho. Esse homem, isso é uma Copa que ele tá carregando nas costas.
3: Vamos aproximar.
0: Cadê a música, rapaz? Cadê a música? Aproximar. Eu quero música! Eu quero
3: porque
0: música,
3: se
0: Breno.
3: Se você falou, WB,
0: pronto.
3: Eu vou aproximar aqui. Deixa eu conversar
0: pega
3: com ele.
0: O sanfoneiro, rapaz.
3: O Wilton Bezerra tá conosco lá no estúdio. Ele adorou essa sua fantasia. Ele disse, rapaz, o homem tem bandeira de todo lugar, tem chapéu de cangaceiro. Explica um pouco pra gente o que, é que você representa aqui no São João do Maracanã.
5: Nós estamos responsáveis de fazer, a gente tá fazendo a recepção do público aqui do São João do Maracanã. A minha roupa, especificamente, eu sou o mestre da Copa, né? É como se a Copa toda tivesse reunida aqui no Maracanã, o país, o mundo todo reunido, e a gente tá muito contente em receber todos vocês nesse que é o maior São João do planeta.
3: É o maior São João do planeta. Tem também o casal aí da quadrilha. Olha que bonito o WB também nas cores da seleção brasileira. Tudo a caráter. Muito legal de mostrar. E acho legal isso aqui também. Ó. Olha aí, WB. Ó. Olha essa dança aqui. Mostra um pouquinho aí.

0: Eduardo, nosso cinegrafista, olha aí, ó. Os bonecos dançam junto com ele, WB. Pô, ele
1: vai bacana, dando todo o tom
0: legal,
1: aí.
0: Legal.
1: Bem bolado.
0: Isso. Bem bolado, WB, isso. Bem bolado.
1: Cadê o povo da sanfona, rapaz? Eu
0: show quero de bola.
1: Pro tudo da isso. Sanfona.
0: Daqui a pouco.
1: Estraga.
0: A sanfona volta daqui a pouquinho, WB, tá? Daqui a pouco a gente traz mais música, mas agora eu quero falar para você da solução material para construção. 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
0: Mais um intervalo, na volta, WB, eu vou atender o seu pedido, vou trazer música, vou trazer mais Daniel Farias, tem mais informação no Jogada Segundo Tempo. Fica aí.

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1: Mas só podia ser você, Samuel Macedo. Já falei pra você que eu tô por aqui com esse negócio da minha mamãe, tá? Olha, WB, eu quero dizer a você que eu acabei de me encontrar aqui na cidade cenográfica do São João. Olha onde é que eu tô. Vira, Eduardo. Onde vende alimentação, WB?
2: Oh,
1: as barraquinhas, WB.
2: Deu mesmo certo,
1: olha ali, ó.
2: Rapaz.
1: Olha o bom sanduíche sendo feito ali.
2: Oh, rapaz.
1: Ó o bolo. Ó, vira pro bolo aqui, ó. Olha aí, WB.
2: Cuidado.
1: Olha esse bolo de prestígio.
2: Olha a dieta, olha a dieta, olha a dieta.
1: Vá se preparando aí, Dani, que eu acho que eu vou entregar pra você, viu? Porque o negócio aqui tá legal demais. As barraquinhas, deixa eu conversar aqui. Que bolos bonitos são esses. Boa noite, como é seu nome?
3: Marília, boa noite.
1: Maria, que bolos, Maria, que bolos lindíssimos,
2: que
1: Maria.
2: Que bolos, né?
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1: São João é isso aí, WB. Muita comida típica, mas é também música. Você cobrou, eu vou voltar a ouvir a galera. Forró de Zabumba e a quadrilha Coração Junino ao vivo no Jogada. Canta, galera! Bora.

0: é que acima das barraquinhas tem fotos de vários jogadores lendários, ó. Tem o Romário, tem também ali o Zico, Pelé, Zagallo. Tem vários jogadores que fizeram história. O Ronaldo Fenômeno ali, Ronaldinho Gaúcho também. Cada barraca é a foto de um jogador de futebol histórico do Brasil. Agora, WB, já que eu tô aqui perto das barraquinhas, Dani, toca daí, porque eu vou fazer uma boquinha aqui. Eu volto já, tá?
1: Boquinha? Beleza, Brenão.
0: Ora, boquinha.
1: Traga o nosso, hein?
0: Vai guarde um o nosso,
1: por favor. E a gente vai falar mais sobre o Ceará Sporting Clube, que tá nessa preparação pro jogo contra o Criciúma. E vamos ouvir um personagem do Ceará, o goleiro Richard. Tem que espelhar, né? Vou espelhar aqui. É, a gente vai ouvir o Richard, goleiro do Ceará. Ele vai falar um pouco sobre esse jogo contra o Criciúma. Jogo que o Ceará vai fazer na segunda-feira, lá no estádio Heriberto Rios. E a gente vai ouvir o Richard, que concedeu entrevista coletiva hoje lá em Porangabuçu. Vamos ouvir a primeira fala do Richard, falando um pouco sobre a preparação do Ceará para esse jogo e a importância desse confronto contra o Criciúma.
2: A jogar lá em Criciúma sempre é difícil, né? Ainda mais no momento que eles vivem, que é bom, tem um grande treinador, grandes jogadores, né? Jogadores acostumados a jogar essa competição, né? E nós vamos com o intuito de fazer um grande jogo, né? O Ceará sempre quando entra para jogar, entra para vencer. O Ceará é muito grande, né? Para pensar em outro resultado, né? Mas não vai ser um jogo fácil, vai ser um jogo muito difícil, né? Nós temos uma equipe jovem, né, de bastante força. Isso é um ponto positivo, né? E como eu falei, a gente tem que começar a vencer os jogos, né, o quanto antes para estar lá em cima na tabela. E se Deus quiser, a gente possa atingir nossos objetivos, né, que é voltar à Série A.
1: Tá aí o Richard falando sobre esse jogo. É um jogo difícil. O Criciúma, só para ilustrar para você, torcedor alvinegro, tá na parte de cima da tabela, atualmente está na sexta colocação, tem 20 pontos conquistados até o momento, 4 pontos a mais que o Ceará. Então é um jogo que o Richard falou, é um jogo difícil, jogar lá nunca é fácil, mas o torcedor alvinegro, inclusive, tem boas recordações desse estádio, Heriberto Rios. Para quem não lembra, lá na temporada de 2017, o Ceará conquistou o acesso. Não foi no jogo contra o Criciúma, né? Foi antes do jogo, enfim. E o Richard falou também sobre o Anderson.

0: Jackson Batatais, porque foi a primeira oportunidade que a gente teve de conversar com um jogador do Ceará para saber o que é que os jogadores estão achando desse comando do Anderson Batatais, se eles estão gostando dessa nova roupagem, né? A saída do Mozart, a chegada do Anderson Batatais, e o Richard falou um pouco também sobre o que é que eles estão achando desse técnico, lembrando, interino, Anderson Batatais, por enquanto, comanda interinamente o Ceará, e no jogo de segunda-feira vai estar na beira do gramado. Vamos ouvir o goleiro Alvinegro.
1: Ah, o Batatais, ele conhece muito bem, né, todos os jogadores que estão aqui, né? Ele é um cara muito próximo, né? Um cara que costuma conversar bastante, né? Com os jogadores, tanto com o grupo como individual. Como eu falei, acho que ele traçou uma estratégia pro jogo e foi muito efetivo, né? É um cara que conhece o clube, conhece o ambiente, os jogadores que aqui estão. Então, assim, é um cara que tem nos ajudado bastante.
0: Tá aí o Richard falando sobre o Anderson Batatais, disse que ele tem ajudado bastante os jogadores, e o Batatais vai ter algumas dúvidas para o jogo de segunda-feira contra o Criciúma. A grande ausência que o Ceará vai ter, WB, é a ausência do Dieguinho. Quero perguntar para você qual é o impacto dessa ausência do Dieguinho já para esse jogo de segunda-feira, e o que é que o Batatais pode fazer? Ele vai colocar mais um meio-campista ali, vai adicionar o Juan Alano, vai colocar o Richardson? Tem o João Gabriel e o Júlio César, eu acredito que devam permanecer no time. Mas o Ceará tem reposição para o Dieguinho para esse jogo de segunda-feira?
2: Olha, perguntar se Dieguinho vai faltar no Ceará é mesmo que perguntar se astronauta viaja muito.
0: É verdade.
2: Será que astronauta viaja muito, hein?
0: Será?
2: Uma viagem só dele para a Lua, quantas corridas dá de Uber?
0: Rapaz, hein? É muita corrida de Uber. É
2: brincadeira.
0: O cara fazia uma corrida e não trabalhava mais.
2: Rapaz, olha, virou um verdadeiro choro, mas essa perda do Ceará. E foi uma perda e tanto, a verdade é essa. Mas já explicamos aqui, inevitável, o jogador queria ir, as situações em que não se pode impedir, mas eu vou te contar uma coisa, não dá nem para imaginar. Não imaginar. Aliás, bota o que tiver, sabe? Bota o que tiver. O Zanocelo joga.
0: O Zanocelo ainda está lesionado, o Zanocelo só deve voltar lá para final de julho, agosto.
2: Ixi,
0: a perna dele ainda está bem, né? Bem assim. Ele postou uma foto recentemente, a perna dele está bem inchada ainda.
2: É, né? Esse menino que tem jogado bem, né?
0: Agora tem um jogador que está voltando de suspensão nesse jogo que eu acho que você pode gostar, o Lucas Lima. Seria jogo para o Lucas Lima?
2: Eu não sei porque a torcida tem uma bronca desse
0: Lucas
2: jogador.
0: Lima, né?
2: Ele teve realmente alguns altos e baixos, passou muito tempo na suplência, mas ele fez também bons jogos. Demonstrou que não é um jogador... sem qualidade, pelo contrário. Não sei por que cargas altas. Eu não sei se em função de expulsões.
0: No jogo passado ele foi expulso. Ele entrou no segundo tempo e recebeu dois amarelos.
2: Amarelos. Agora, é o diabo, isso é ruim, não é? Você vê o caso do Fernandinho. Fernandinho nunca se aprovou mais no Ceará. Ele que é um jogador que está voltando pelo Mirassol, para o Mirassol, porque lá ele jogou pra caramba. Mas aqui, rapaz, algumas atuações defeituosas. Torcedor estigmatizou, pegou no pé, perseguiu, o cara não se aprumou nunca.
0: Você acha que a torcida do Ceará, ela às vezes é crítica demais com alguns jogadores?
2: Olha, eu acho que o nosso torcedor, o torcedor cearense, ele é intolerante. Ele é intolerante. Eu acho que em muitos casos ele não tem, digamos assim, como a gente diz no popular, ele não tem caridade. Entendeu como é que é? Ele não tem peninha.
0: Não tem caridade, peninha.
2: Eu acho que ele é muito exigente. E aqui eu vou te contar, esse negócio de pegar no pé, eu assisto uma...
0: Do lado do Ceará a gente pode citar Lucas Lima, Bruno Ferreira, o Fernandinho também.
2: Fernandinho. Olha, deu um motivo, pegou no pé.
0: O Rafael Ramos também.
2: Rafael Ramos pode fazer a maior
0: partida. Inclusive, você teve um embate aqui, né?
2: Não, nem fale, porque
0: ontem
2: só o olhar do nosso querido Breno, ele disse, você... Aí eu digo, não, basta o seu olhar, você não precisa dizer nada. Entendeu? Eu não sei, rapaz. Eu estou tentando raciocinar.
0: Ele já está olhando assim, ali para você.
2: Estou tentando raciocinar de uma maneira positiva em termos de Ceará. Vai ter que levar Júlio César mesmo para o setor de meio campo, né? Pois não, meu irmão.
3: Você quer... Não acredito que você está de novo fazendo a advocacia.
2: Eu gostaria de saber se tem algum sanfoneiro aí no pé para a gente procurar logo o resfuleco da sanfona.
3: Daqui a pouco.
2: Não me fale mais desse
3: daqui
2: assunto,
3: a pouco. Olha,
2: vai ser melhor para nós dois.
3: Fala. Agora eu tô aqui com o quadrilhódromo ao fundo para mostrar dois grandes espaços aqui do São João de Maracanã.

0: Não, o quadrilhódromo, isso, onde a galera se apresenta, né? Várias quadrilhas de todo o estado do Ceará vêm aqui para se apresentar, para mostrar aquele trabalho que é feito durante um ano todo. Mas se o nosso Cinegra virar, ali tem o palco, ó. WB, 36 metros tem aquele palco. São vários, são dois palcos, na verdade, né? Com vários telões. E é daí onde os shows acontecem e onde amanhã será transmitido o jogo do Brasil contra o Marrocos. Isso. Diga, WB.
1: Olha, não é adulando, não, mas tá bonito, viu? Olha, essa cidade cenográfica tá uma maravilha. Tá, e você falou em 150 mil pessoas? Rapaz, isso é...
0: Só naquele espaço agora que você tá vendo ali, ó.
1: Ixi Maria, dois maracanãs, rapaz.
0: Só no palco.
1: Só no palco, coisa imensa. A iluminação, grande, muito as grande, cores. Que coisa maravilhosa, rapaz. Que grande iniciativa. Eu não tinha ideia. Eu não tinha ideia do tamanho dessa promoção, não, viu? Maravilhosa. Isso mais nós precisamos.
0: Segundo tempo você tem.
1: Olha, essas coisas, nós, esses costumes, nós precisamos preservar, viu? Preservar. E o programa está ao lado dessas coisas, meu filho.
0: E olha, eu quero. Exato, e eu quero falar agora, já que a gente está falando de São João, eu quero falar da Quina de São João, WB, tá chegando. 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
0: Tem mais um intervalo, já já a gente volta, direto aqui do São João do Maracanaú, com mais cenário para você, conversando com mais pessoas, e eu prometo, WB, fica tranquilo, eu vou trazer música mais uma vez. Volto já!

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0: Chegada, segundo tempo.
1: O amigo que eu sempre quis, Daniel Faria.
2: Valeu, Samuco, um abraço. Você que é meu grande amigo, viu? Você é minha referência. É um craque, assim,
3: sincero, né?
2: Sincero demais. Honesto, as palavras verdadeiras. Vindas do fundo do coração.
3: É o que norteia esse programa, é assim.
2: Com certeza. Um abraço pra ele, nosso querido Samuel Macedo. Mas, WB,
3: pois não.
2: Vamos voltando aqui no Jogar Segundo Tempo pra clima do jogo de amanhã, porque amanhã tem seleção brasileira.
3: Seleção brasileira.
2: Amanhã, às 7 horas da noite, estreia do Brasil na Copa do Mundo contra a seleção de Marrocos. Jogo importante. Mas tem muita gente, WB, quando a gente conversa assim pra saber o palpite, a expectativa pro jogo,
3: sim,
2: tem muita gente preocupada, com medo, dizendo assim, rapaz, a seleção de Marrocos é forte, seleção brasileira vai ter vida complicada, não vai ser tão fácil assim. Será que é tudo isso mesmo, WB? Será que Marrocos põe medo na seleção brasileira?
3: Eu espero que o time de Marrocos dê trabalho à seleção brasileira. Seja realmente um adversário que exija do Brasil. Eu sou muito contra esse negócio de estar escolhendo adversário fraco, sabe? A gente até discute aqui com os companheiros, eles não compreendem. Quando disseram assim, na Copa do Brasil, o Fortaleza vai pegar o Palmeiras. Eu digo, ótimo! Como ótimo, rapaz!
2: Vai ser eliminado.
3: Seria melhor um adversário fraquinho, de que conversa onde?
2: A gente quer ver jogo bom, né? Não?
3: Jogo bom é o Palmeiras, é o Flamengo, é isso que importa. Eu quero lá saber do oratório, do cerâmica e do ofertório, de times inexistentes, rapaz. Olha, esse time do Marrocos ganhou respeito, todo mundo sabe. É um time de bons jogadores. Agora, se há uma preocupação, digamos que exista, digamos, um medo de nosso lado, imagine do lado de lá.
2: Olha para outra camisa e vê cinco estrelas, né, não?
3: É de verdade que a canarinha ela já espantou mais.
2: É verdade.
3: Ela já meteu mais medo, não é? Não é que nós tenhamos, sabe, piorado, desgraçadamente caindo por tabela. Não é isso, é porque o futebol melhorou no mundo todo.
2: Ele se equilibrou mais, né?
3: Os outros melhoraram. É. Antigamente, só na América do Sul que tinha jogador com um jeito de jogar, com características de dançarino, só no Brasil. E a coisa mudou, tem bom jogador hoje em todo canto. A África exporta grandes jogadores para a Europa. A Europa e todos os países tem jogadores notáveis, com habilidade. Então, acho que tem que ser para valer. Nós, claro que respeitamos, há uma preocupação, mas é uma preocupação com, digamos assim, o melhor futebol da seleção em função

0: questão do tempo que não foi adequado.
1: Sim.
0: Né, de todo esse processo.
1: De quando ela chegou foi pouco tempo.
0: Exato, né? A questão do treinador, por conta do futebol brasileiro, que infelizmente é assim.
1: Sim.
0: Mas temer a ponto de amarelar, eu não acredito nisso, não. E acho que os marroquinos, a essa altura, não estão também dormindo muito bem, não.
1: É verdade. Vamos lá pro Breno Rebouças. Vai lá, Brenão.
2: Estamos de volta aqui no São João do Maracanãú, de mais um lugar diferente, onde tem artesanato. Eu vou aproximar da galera aqui para a gente conversar com o torcedor, pessoal que está aqui participando, que está acompanhando, pessoal que está vindo aqui, interagindo. Muita gente chegando aqui nesse momento, já sempre falo, né? A festa ela começa mais tarde. Então, nesse momento, a galera chega para a cidade cenográfica. Deixa eu aproximar esse casal aqui, que está aproximando para conversar com eles. Deixa eu abordar aqui, vem cá, vem cá, vem cá, boa noite, boa noite. Como é teu nome? Pera aí, vem cá. Chama ela pra participar. Como é teu nome?
3: Pedro.
2: Pedro. Tudo bem, Pedro? Primeira vez aqui no São João do Maracanãú. Veio conhecer agora, tá voltando, como é que é?
3: A gente veio dar uma olhada aqui. Pra ver como é que ficou esse ano.
2: Já tinha vindo em outros anos?
3: Já.
2: Ô, WB, e a voz do cara que é FM, viu, WB?
0: FM, ele fala muito, né?
3: Eu venho todo ano, geralmente com a minha família, é a primeira vez que a gente vem junto.
2: Ah, que legal. Olha, a gente estava falando agora há pouco de seleção brasileira, que não jogaram o segundo tempo. Amanhã tem a transmissão por aqui, vai vir assistir daqui, mas a principal pergunta é, tá confiante na seleção brasileira? Acha que esse time do Ancelotti tem condição de trazer o Hexa?
3: Engraçado, é que eu não acompanho tanto assim o futebol, mas o que eu entendo assim por cima, o que eu tô vendo assim, a seleção brasileira, ela pode conseguir muito, ela pode... Não sei se talvez conseguir o Hexa, não sei. Maior esperança. Mas ela vai chegar bem além na competição.
0: Uma boa opinião.
2: Você falou,
0: hein?
2: Que futebol não é teu esporte preferido, pelo tamanho.
0: Não,
2: será
0: pelo
2: que
0: jeito.
2: É basquete teu esporte preferido?
3: Não, eu gosto mais de luta.
2: Ah, você é o homem das lutas, viu, WB?
0: Não, então.
2: E desse
0: vamos
2: tamanho
0: cair
2: aqui,
0: fora.
2: Quem é que vai enfrentar, WB?
0: vamos cair fora, né?
2: Obrigado, luta, Pedro. Curtei
0: um abraço. Você.
2: Mas, valeu, Pedro tá aqui. Tem mais gente chegando aqui,
0: Breno.
2: Tem criançada também.
0: Breno.
2: As famílias gostam de vir, WB. O pessoal, olha, traz filho. Diga lá, WB, tô te ouvindo.
0: Quando eu vi essas comidas típicas, né? Tinha canjica, tinha.
2: É.
0: Bolo, canjica. Mas
2: tinha.
0: Você sabe que teve uma época.
2: Tinha demais.
0: Na exposição do Crato, que tinha uma parte que realmente era
2: viola.
0: Comidas típicas. Tinha bolo, né? Tinha macaxeira, canjica, milho assado, sabe?
2: É.
0: Só coisa boa, né? E aí, um pessoal chegou, né? E um rapaz, era de uma excursão. Nós caras daqui de Fortaleza. Aí um deles olhou assim, aí viu uma canjica e disse, meu prato preferido, eu adoro canjica. Mas aí ele ficou desanimado quando ele viu que tinham posto canela na canjica. Não colocam canela na canjica?
2: É.
0: Aí o cara disse,
2: canela,
0: ah,
2: pessoal,
0: rapaz,
2: bota.
0: Pois é, infelizmente, eu não me dou com canjica, ou não me dou com canela. Eu adoro canjica, mas botou canela, me faz não, mal. Como? Aí a dona da barraca disse, meu amigo, não se preocupe não, que isso aí não é canela não, isso aí é poeira.
1: Aí ele, ah, então isso aí eu posso.
0: Ô, WB,
1: esse eu gosto.
0: Pode comer tranquilo que isso aí é poeira.
2: Você, WB, que
0: não
2: gosta
0: é canela
2: de,
0: não.
2: Você que gosta... Você que gosta de comidas típicas, eu sei que você gosta muito, por exemplo, de farofa, né?
0: Farofa... Você não me provoca. Você não me provoca. Você sabe que é pra despistar.
2: Deixa eu fazer o seguinte.
0: Foi fácil.
2: Deixa eu fazer o seguinte. Ah, tem uma família chegando. Deixa eu aproximar aqui. Me acompanha, Marcelo, que eu gosto de chegar de surpresa, WB. Eu gosto de chegar de surpresa, porque aí o pessoal não tá esperando e aí é mais espontâneo, sabe? Deixa eu aproximar essa família aqui. Deixa eu aproximar. Estão aqui comprando bom algodão doce deles. Com licença, boa noite. A gente tá ao vivo aqui na TV Diário, na Verdinha, no Jogada. Família completa veio aqui acompanhar.
4: Completa. E acompanhar o maior São João do mundo.
2: Vieram só para a cidade cenográfica ou vão ficar para o show também?
4: Só para a cidade.
2: Hoje, inclusive, estou vendo aqui, WB, que está a família completa. Hoje é dia dos namorados, mas é dia também dos casados, de quem é namorado há muito tempo, né? Como é teu nome?
5: Denis.
2: Trazendo a família aqui, primeira vez aqui no São João de Maracanãú, ou já conhecia, já veio em anos anteriores?
5: Não, sempre a gente vem, a gente mora aqui perto.
2: Ah, privilegiado, mora aqui pertinho, WB. Seleção brasileira, já que você tá de verde, ele tá de amarelo. Amanhã o Brasil joga contra o Marrocos, tá confiante nessa estreia do Brasil?
5: 3-1 amanhã.
2: 3-1? Olha que o Marrocos é o adversário mais difícil da chave.
5: Mas a gente vai passar o trem neles.
2: Vai passar o trem, viu? O homem tá confiante, WB. Obrigado, gente. Boa noite pra vocês. Bom...

0: passeio. Deixa eu fazer o seguinte, deixa eu chamar o Clériston Oliveira, que tem um recado pra gente.
1: Ah, Clériston.
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0: Valeu, Clériston. Vou para o último intervalo de Jogada Segundo Tempo. Na volta, a gente vai ouvir o torcedor, o Dani vai com você na jogada e a gente vai encerrar com música. Vou procurar de novo a banda aqui, o Forró de Zabumba, para a gente encerrar a jogada com muito forró aqui direto do São João de Maracanã. Parada rápida, eu volto já.

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6: De volta com Jogada Segundo Tempo, reta final do nosso programa, e a gente vai dar oportunidade agora para o torcedor falar. Vamos ouvir o torcedor, vamos ler também quem mandou mensagem. Então é o que, Samuca?
5: Você na jogada.
6: Exatamente. Antes da gente ouvir o áudio, só responder rapidamente aqui, porque tem muita gente no nosso YouTube, inclusive o Edvando Rocha, e ele falou assim: amigo, o jogador Figueiredo, que é da base do Palmeiras, não tem nada certo com o Ceará. Só para contextualizar e esclarecer, o Ceará anunciou já. Oi? Então tá tudo certo. Se o pois Ceará é. Anunciou a contratação, porque já tá fechado, o Figueiredo é jogador do Ceará, confirmado não por mim apenas, mas pelo próprio Ceará. Mas vamos lá ouvir o torcedor. Na verdade, deixa eu mandar um alô

0: Que pro senhor Andrade, WB, o senhor Andrade, ele tem 93 anos. Opa. E ele é fã do Wilton Bezerra.
1: Oh, muito obrigado, seu Andrade. O cheiro do pecoço.
0: Diz aqui que ele fica enfurecido quando alguém discorda de você.
1: Ah, não, mas tem que discordar, tem que ser democrático.

0: gastando, passa se arrastando na primeira fase. Mas sim, na segunda fase, passa, quem quiser também apostar comigo, vai apostar. Mas agora a gente embora, viu?
1: Passa sem se arrastar.
0: Boca da Maraponga. Doutor Boca da Maraponga. Manca aí, Bianca.
2: Um abraço, meu amigo. Irmão. Próximo.
3: Boa noite, meu amigo. Wilton Bezerra.
1: Oi, gente boa.
3: Já pensou? Sim. Se o Batatais ganhar esse jogo segunda-feira, sim, do Criciúma, sim, lá dentro.
1: E aí?
3: E o Ceará nessa procura de treinador? Ah. Vocês acham que eles vão atrás de mais de alguém?
1: Demora uma coisinha.
3: Não, né? Assegura ele, não, porque é um cara experiente.
1: É.
3: Já trabalhou.
2: Conhece o elenco, né?
3: Claro. Os treinadores famosos.
1: Pois é.
3: Eu acredito que se der certo, ele vai continuar como treinador do Ceará.
1: Vamos catalogar a sua opinião, viu?
2: É verdade.
1: Está catalogado.
2: Vamos lá, voltar com Breno Rebouças para ele fazer o encerramento do nosso programa direto lá de Maracanaú. Fala, Brenão!
4: Cadê a sanfona?
5: De volta, rapaz. Dani, aqui pra gente encerrar o programa como eu prometi, com muito forró, forró de Zabumba, aqui conosco, ao vivo, com toda essa galera, em clima de São João, em clima de Copa do Mundo, o pessoal que tá aqui acompanhando essa fogueira belíssima aqui, e a gente vai encerrando o nosso Jogada com muita música, ao som de forró de Zabumba, com a galera do Coração Junino dançando, com o pessoal da recepção, todo esse povo aí, ó, pra recepcionar. Você que vem aqui a Maracanaú, entrada gratuita, hoje, amanhã, com a transmissão do Jogo do Brasil, com shows musicais, tudo pra você curtir bastante o São João. Jogada segundo tempo de hoje foi especial, direto aqui no São João de Maracanaú, com o Wilton e o Dani, direto do estúdio, trazendo pra você esse programa diferente. Valeu, WB, valeu, Dani, valeu, Samuca na mesa de som. Vem aí o Alânio Pereira com o Verdinha Notícias. A gente vai terminar com música e a gente volta na segunda-feira com mais Jogada Segundo Tempo. Valeu, gente. Muito boa noite. Até a próxima.

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1: Em Fortaleza, agora 7:01, sextou, meu amigo e minha amiga. Seja bem-vindo e bem-vinda. Nós estamos pedindo passagem, tá? E vamos juntos a partir de agora até 8 da noite com os principais acontecimentos do dia. Mais um Verdinha Notícias para você hoje, nessa data tão especial, né? 12 de junho de 2026, Dia dos Namorados. Para muita gente que tá aproveitando já a noite aí, olha, a gente vai trazer as informações aí daqui a pouquinho, você deixa para sair, faz como Samuel Macedo, viu? Segue aqui, né, junto com a gente até as 8 e depois você curte a sua night aí junto do seu amado, da sua amada, daquela pessoa que você tá tendo algum tipo de relação, né? Tá conhecendo nesse momento, é tudo é válido, né? Nesse dia. Pois bem, olha, 7:02, tem gente lá em cima que tá meio assim, né? Samuel Macedo. Vamos deixar em off, né? É isso. Olha, gente, notícias desse dia de hoje. A Corregedoria Nacional do Ministério Público apura o pagamento de diárias para promotores do Ceará irem à Copa do Mundo. Esse assunto tem gerado polêmica e motivado várias discussões. Segundo a apuração do Sistema Verdes Mares, o MPCE autorizou o pagamento de diárias em torno de R$44 mil para que esses desembargadores comparecessem, né, a eventos aí durante a Copa do Mundo. A gente vai trazer em instantes todas as informações desse assunto para você, mas antes eu trago outros destaques da edição desta sexta-feira. Ministério Público do Ceará denuncia 4 acusados pela morte do secretário Ricardo Abreu Barroso em São Luís do Curu. Aquele crime que aconteceu no mês de março, né, teve ampla repercussão e foi registrado, né, dentro do comércio da vítima, uma cena fortíssima. A gente vai trazer a atualização para você em instantes. 18 municípios cearenses são contemplados com a construção de 3 mil cisternas de placa. O anúncio foi feito nesta sexta-feira pelo governo do estado e a gente vai trazer em instantes a lista dessas 18 cidades para você. Hoje é dia de Letícia do Vale. Vamos falar sobre a inflação que desacelerou, tá? Ficou em torno de 0,58% no mês de maio. A organização do Fortal anuncia a programação completa. Essa que vai ser a edição de número 33 dessa, que é uma das maiores micaretas do país. E claro, tem Copa do Mundo, né? Vamos falar sobre os resultados do dia e também as próximas partidas. Amanhã é dia de jogo do Brasil. No fim de semana tem rodada cheia da nossa maior competição de seleções. Então fica com a gente porque essas e outras notícias a partir de agora.
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1: 7:05. Olha, a Corregedoria Nacional do Ministério Público apura, gente, pagamento de diárias para promotores do Ceará irem à Copa do Mundo. O caso tem gerado muita polêmica e várias discussões. Quem traz as informações é a Luana Barros.
2: O Corregedor Nacional do Ministério Público, Fernando Comim, instaurou nesta quinta-feira procedimento para apurar o pagamento de diárias internacionais para membros do Ministério Público do Ceará irem à Copa do Mundo de 2026. O órgão cearense autorizou o pagamento de mais de R$44 mil em diárias para 3 integrantes do MPCE participarem de missão institucional nos Estados Unidos no mesmo período do Mundial. Dois deles participam de atividades ligadas à Copa do Mundo Masculina de 2026. Segundo o MPCE, os promotores participam do Grupo Nacional de Combate à Violência nos Estados e do Conselho Nacional dos Procuradores-Gerais do Ministério Público dos Estados e da União. Essa viagem, inclusive, deve ter a participação de membros de ministérios públicos de todo o Brasil, acrescenta o MPCE. Além deles, o Procurador-Geral

0: A Justiça do Ceará, Ebert Gonçalves Santos, também viaja para os Estados Unidos durante a Copa do Mundo. Segundo o órgão, ele participa do evento Preparação da Copa do Mundo Feminina FIFA 2027, entre os dias 1º e 6 de julho. O órgão não se posicionou sobre a apuração da Corregedoria Nacional, mas em nota anterior havia negado qualquer irregularidade no pagamento das diárias e afirmado que as passagens aéreas e ingressos para os jogos serão custeados pelos próprios membros do MPCE. Todos detalhes sobre esse assunto você confere no site do Diário do Nordeste. Luana Barros para a Verdinha FM 92.5 e TV Diário.
1: 7:06. Olha, o governo federal anunciou agora há pouco, gente, uma nova seleção para o programa Minha Casa Minha Vida. Representantes do estado do Ceará participaram aí dessa cerimônia e essa etapa passa a incluir modalidades rural, também urbana. A gente vai entender um pouco mais desse anúncio com a Beatriz Matos, a nossa correspondente direta de Brasília, que está aqui conosco. Minha, boa noite para você, Bia.
2: Beatriz Matos.
3: Olá, Alane, boa noite para você e as nossas ouvintes. Isso mesmo, ao todo, Alane, serão 85 mil casas, tá bom? E 50 mil serão do programa Minha Casa Minha Vida Rural e as outras 35 mil moradias na modalidade entidade. O anúncio foi feito hoje aqui no Palácio do Planalto durante uma cerimônia que contou com a participação de cearenses, entre eles o agora ministro da Secretaria de Relações Institucionais, José Guimarães, também o governador Eumano de Freitas, que também marcou presença, e ainda o prefeito de Fortaleza, Evandro Leitão, também esteve por aqui. E sobre essas modalidades do programa, Alane, o Minha Casa Minha Vida Entidades vai ser voltado para famílias com renda familiar bruta de até R$ 3.200. Já o Minha Casa Minha Vida Rural é destinado para famílias com renda bruta anual de até R$ 50 mil. Para isso, o governo vai custear a construção da moradia no terreno da família. E ao todo, para a entrega dessas 85 mil casas, o investimento será de R$ 10 bilhões. Alane, eu volto com você.
1: Obrigado, Beatriz, pelas suas informações. Bom trabalho, bom fim de semana, tá?
3: Obrigada para vocês também.
1: 7:08. Olha, gente, o DECOM multou empresas que cobravam por acesso à praia em área da COFECO, aqui na capital cearense. Os valores somados chegam a mais de R$ 226 mil e foram estipulados após fiscalização. Quem traz os detalhes é a Milena Gadelha.
4: O DECOM aplicou mais de R$ 226 mil em multas a duas empresas que atuam na região da Sabiaguaba, em Fortaleza. A decisão aponta cobranças consideradas irregulares para o acesso a áreas públicas e também a falta de documentação obrigatória. As duas empresas citadas na decisão são Colônia de Férias COFECO e a empresa Paradise Beach. Segundo o Ministério Público do Ceará, fiscalizações realizadas desde o início deste ano identificaram irregularidades como a ausência de licença sanitária, alvará de funcionamento e certificado do Corpo de Bombeiros. Do valor total das multas, R$ 75.584,64 reais foram aplicados a Paradise Beach. Já R$ 151.169,28 reais são referentes à colônia de férias COFECO. As duas empresas têm 10 dias para efetuar o pagamento ou apresentar recurso administrativo. De acordo com a análise do DECOM, as empresas cobravam pelo acesso a áreas públicas como praia, rio e mangue, em uma região localizada no limite entre a Orla de Fortaleza e o município de Aquirás, próxima à praia da Sabiaguaba, ao rio Pacoti e ao Manguezal. Para chegar ao local de carro, é necessário utilizar a chamada Estrada da COFECO, uma via particular que atravessa o antigo Clube da COFECO, atualmente administrado pela empresa Paradise Beach. Segundo a decisão, a entrada de visitantes em veículos só era liberada mediante o pagamento de uma taxa de R$ 25,00 por pessoa. O caso ganhou repercussão no início deste ano, após o aumento da movimentação no local. Embora a entrada seja particular, o terreno está inserido na área de proteção ambiental do Rio Pacoti. Em janeiro, após inspeção na área, o Ministério Público destacou que qualquer controle de acesso ou cobrança que possa afetar o uso coletivo e o acesso a áreas públicas depende de autorização expressa do poder público. Sem autorização formal, a cobrança pode ser considerada irregular. Milena Gadelha, para Verdinha FM 92.5 e TV Diário.

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1: 7 horas e 11 minutos, nós mudamos de assunto aqui no Verdinha Notícias, porque o Ministério Público do Ceará denunciou 4 acusados de participação, gente, na morte daquele secretário municipal lá de São Luís do Curu, o Ricardo Abreu Barroso. As atualizações desse caso com o Matheus Facundo.
2: O Grupo de Atuação Especial de Combate às Organizações Criminosas, o GAECO, denunciou 4 suspeitos pelo assassinato do secretário municipal de administração de São Luís do Curu, Ricardo Abreu Barroso. De acordo com o Ministério Público, os denunciados são Wesley Balbino, apontado como mandante, além de Paulo Vitor Nascimento, Gleiciane Diniz e Laila Menezes. A investigação indica que o crime foi planejado para reforçar a influência da facção criminosa Comando Vermelho na região. Wesley teria ordenado a execução e recrutado o atirador. Segundo a denúncia, o homem apontado como executor contou com o apoio das duas mulheres, que teriam monitorado a rotina do secretário e informado o paradeiro da vítima. Ricardo Abreu foi morto a tiros no dia 19 de março, em frente a um depósito de construção, do qual era proprietário no centro do município. Os acusados respondem por homicídio duplamente qualificado e por integrar organização criminosa. O Ministério Público também pediu a manutenção da prisão preventiva dos envolvidos, mas o apontado como mandante segue foragido. O caso agora vai para análise da Justiça do Ceará. Os detalhes e toda a cobertura de segurança pública você confere no site do Diário do Nordeste. Matheus Facundo para Verdinha FM 92.5 e TV Diário.
1: E olha, um homem de 48 anos foi preso suspeito de manter, gente, um local que servia para fabricação clandestina de armas. Quem traz as informações dessa ocorrência registrada no município de Mombaça é o Bergson Araújo.
3: Um homem de 48 anos foi preso suspeito de envolvimento com a fabricação clandestina de armas de fogo. A prisão foi deflagrada pela Polícia Militar do Ceará nesta quarta-feira na zona rural de Mombaça. Durante a fiscalização ambiental em áreas com histórico de caça ilegal de animais silvestres, os policiais identificaram um galpão que funcionava como oficina clandestina destinada à fabricação de armas de fogo. Ainda no local, foram apreendidas 4 armas de fogo, 37 munições de diversos calibres, peças utilizadas na fabricação e manutenção de armamentos, além de apetrechos empregados na prática de caça ilegal. Também foi identificado um maquinário utilizado na produção artesanal das armas. O proprietário do imóvel recebeu voz de prisão e foi conduzido à Delegacia de Polícia Civil de Mombaça, juntamente com todo o material apreendido. O suspeito foi autuado por posse irregular de arma de fogo e colocado à disposição da justiça. Bergson Araújo para Verdinha FM 92.5 e TV Diário.
1: São 7 horas e 14 minutos. Um casal suspeito de atuar no desaparecimento do empresário maranhense Laércio Miller Rocha Ferreira foi preso em Tianguá, gente, na região da Ibiapaba, aqui no nosso estado. O Rodrigo Miranda traz informações de como é que foi a captura desse casal e também o sequestro desse empresário.
4: O empresário desapareceu após sair de uma balada na beira-rio na madrugada de sexta-feira, dia 5. Imagens de câmeras de segurança mostram o momento em que ele chega à casa dos suspeitos em Imperatriz, no Maranhão, às 3h38. Segundo a polícia, pelo menos 7 pessoas estavam no local. Parte delas já prestou depoimento. A investigação aponta que após o amanhecer do dia, Laércio permaneceu no imóvel com 3 pessoas: Tiago Guilherme Alves Monteiro, dono da casa, a namorada, Yala Cananda Costa Alves, e o filho de Tiago, Gabriel Pereira Monteiro. Uma perícia preliminar encontrou indícios no imóvel, como possíveis marcas de tiros e de sangue, o que motivaram os pedidos de prisão contra os 3 suspeitos. A polícia também localizou um corpo no bairro Cidade Nova, em Davinópolis, no Maranhão, que pode ser do empresário. Objetos pessoais da vítima, como cartões bancários, foram encontrados no mesmo local. Segundo a Polícia Rodoviária Federal, Tiago Guilherme, de 43 anos, e Yala Cananda, de 29, estavam em um carro abordado pelos agentes no quilômetro 313, na BR-222, em Tianguá, após um trabalho de levantamento

0: e compartilhamento de informações realizado por equipes da PRF dos estados do Maranhão, Piauí e Ceará. Gabriel Pereira Monteiro segue foragido. O caso é tratado como suspeita de homicídio. A Polícia Civil segue com as buscas e não descarta novas prisões. Rodrigo Miranda para a Verdim FM 92.5 e TV Diário.
1: E olha, gente, nesta sexta-feira completam-se 100 dias desde o desaparecimento da psicóloga cearense Vitória Figueiredo Barreto. Com isso, a família dela voltou a fazer apelo público, né, para que as buscas e a mobilização em torno do caso não sejam interrompidas. Quem traz atualizações sobre essa situação é o João Lima Neto.
2: A psicóloga cearense Vitória Figueiredo Barreto completa 100 dias desaparecida nesta sexta-feira. A jovem de 30 anos foi vista pela última vez no início de março, no condado de Essex, na Inglaterra. Para marcar a data, a irmã de Vitória, Marina Figueiredo Barreto, gravou um vídeo divulgado pela polícia. No pronunciamento, ela agradeceu o apoio recebido durante as buscas e pediu que a população continue ajudando na procura por informações que possam levar ao paradeiro da psicóloga. Marina reforçou apelo para que moradores do Reino Unido e da Europa verifiquem locais pouco frequentados como sótãos, porões, garagens, anexos e imóveis desocupados. Segundo ela, qualquer pista pode ser importante para esclarecer o caso. Vitória desapareceu após uma viagem acadêmica ao exterior. As investigações apontam que o último contato da psicóloga com a família ocorreu no dia 3 de março. Desde então, equipes da Polícia Europeia, familiares, voluntários e integrantes da comunidade brasileira participam da busca. Ao final da mensagem, a irmã fez um pedido emocionado para que o caso não seja esquecido. Ela pediu que as pessoas continuem mobilizadas e mantenham viva a busca por Vitória. João Lima Neto para Verdim FM e TV Diário.
1: Região. 7 horas e 18 minutos. Nós mudamos de assunto aqui no Verdim Notícias. Olha essa informação, 18 municípios cearenses, gente, vão ser contemplados com a construção de 3 mil cisternas de placa. A iniciativa vai beneficiar os moradores de Jucais, Oroz, Catarina, Iguatu, Catunda, Croatá, Reriutaba, Paramoti, Alcântaras, Coreaú, Santana do Acaraú, Boa Viagem, Baturité, Palmácia, Redenção, Ipu, Pires Ferreira e Ararendá. Ao todo, 23 milhões de reais serão investidos. De acordo com o governo do estado, desde 2023, mais de 156 milhões de reais foram aportados na construção de cisternas para o povo do campo cearense. O governador Almano de Freitas comentou sobre a relevância desse projeto para quem reside, né, principalmente no interior do estado. Vamos ouvir.
3: Isso tudo resulta em um investimento de mais de 156 milhões de reais, para que o nosso povo possa ter água para beber, para o consumo. Aqui também tem cisterna que são maiores para a produção, o que é muito importante. Nós estamos garantindo essa infraestrutura. Eu quero aqui agradecer a todas as entidades que atuam nesses projetos de cisterna, porque essa tecnologia surgiu das entidades populares que trabalham junto ao nosso povo. E graças à sensibilidade e à escuta do governo do presidente Lula, esse projeto se tornou uma realidade e com a volta dele, nós estamos agora fazendo investimentos e fazendo entrega.
1: Está aí a fala do governador Amano de Freitas sobre, então, essas cisternas, né, ao todo serão aí pouco mais de 3 mil para 18 municípios do estado do Ceará. Olha, gente, a Administração Oceânica Atmosférica dos Estados Unidos confirmou o início do El Niño. No Ceará, o principal efeito desse fenômeno deve ser o aumento das temperaturas. Quem traz mais informações é a Beatriz Irineu.
4: No Ceará, são esperados o aumento de temperaturas, a diminuição da umidade relativa do ar, a irregularidade de chuvas e a ampliação do risco de propagação de incêndios. A confirmação já era esperada por meteorologistas. O monitoramento do aquecimento gradual da superfície do oceano já apontava para a consolidação das condições de El Niño. O fenômeno é caracterizado quando as águas do Pacífico Equatorial atingem média de aquecimento maior ou igual a 0,5 graus Celsius. Segundo a Agência dos

0: Estados Unidos, essa temperatura foi atingida nas últimas semanas. Com as condições de El Niño confirmadas, os meteorologistas continuam observando as temperaturas para definir a intensidade do evento. A agência dos Estados Unidos estima que há 63% de probabilidade de ocorrência de um El Niño muito forte durante o período de novembro a janeiro, um dos maiores registrados na série histórica desde 1950. Com informações de Alexia Vieira, Beatriz Irineu para Verdinha FM 92.5 e TV Diário.
1: Cultura.
2: 7h22, olha meus amigos, os amantes das micaretas já estão aí naquela expectativa pro Fortal, né? Acontece sempre nesse período agora do meio do ano, a gente com São João ainda chegando na reta final ali, né? Dos festejos juninos e o Fortal acontecendo. Pois bem, a organização anunciou oficialmente a programação completa aí da 33ª edição desse festival. Tainá Martinez é quem detalha tudo pra gente.
3: Com o tema A Energia Você Sente, o evento promete reunir milhares de foliões e reforçar sua posição como um dos maiores festivais de música e entretenimento do país. O lançamento reuniu sócios, diretores de blocos, representantes do setor turístico, autoridades e convidados. A principal atração do evento, o Corredor da Folia, vai reunir alguns dos maiores nomes do axé e da música brasileira. Entre os destaques da edição estão Ivete Sangalo e Cláudia Leite, além da estreia de novos blocos. A abertura do Fortal ficará por conta do bloco Vumbora, comandado por Bel Marques e Rafa e Pipo Marques. Na mesma noite, Aline Rosa assume o comando do bloco O Vale. Já na sexta-feira, Bel Marques retorna ao circuito à frente do tradicional Siriguela. A programação também marca a volta de Cláudia Leite com o bloco Largadinho e apresenta uma das novidades da edição, o bloco Beleza Rara, reunindo Banda Eva e Xande Harmonia. O sábado promete ser um dos pontos altos da festa. Além da passagem do Siriguela, Ivete Sangalo retorna ao Fortal comandando o bloco Se Lança. A data contará ainda com a estreia do bloco Alegria Original, puxado pela Timbalada. No encerramento, no domingo, Bel Marques conclui mais uma participação histórica no Siriguela, enquanto Ivete Sangalo será responsável por fechar, oficialmente, a programação do Corredor da Folia. A expectativa da organização é repetir o impacto positivo registrado nas últimas edições, atraindo visitantes de diferentes estados e fortalecendo a cadeia produtiva ligada ao turismo e ao entretenimento. Com informações do repórter João Lima Neto, Tainá Martinez para a Verdinha FM 92.5 e TV Diário.
2: E olha, no Cariri, a partir de hoje, nós temos o Crato Junino, tá? Um evento que reúne aí, claro, dança, música, famílias, são as tradições populares dos nossos festejos juninos. Direto do Cariri, o Tadeu Gomes é quem traz as informações da programação.
4: Até o dia 14 de junho, o público poderá prestigiar apresentações de quadrilhas juninas e atrações musicais que traduzem a riqueza cultural da região. O Crato Junino, realizado pela Secretaria Municipal de Cultura, em parceria com o SESC, é um encontro de memórias, saberes e manifestações artísticas que fortalecem o sentimento de pertencimento e valorizam as raízes do povo caririense. Amanhã, 13 de junho, as atividades têm início às 5 da tarde com a quadrilha Flor de Xanana, seguida pelo aulão de ritmos do Crato em Movimento. Às 7 da noite, haverá a transmissão do Jogo do Brasil, promovendo um momento de confraternização entre os participantes. Depois, show com Flor Florentino. Já no dia 14 de junho, tem as quadrilhas Renascer do Sertão e Arraiá da Tradição. O encerramento será com o show de Leonardo de Luna. Outro destaque é a Bebeteca, espaço destinado a crianças de 0 a 6 anos, com um ambiente acolhedor para leitura, movimento livre e fortalecimento dos vínculos afetivos entre crianças e seus cuidadores. Amanhã também é dia de Santo Antônio e acontecerá o encerramento da festa de Santo Antônio de Barbalha. As festividades tiveram início no dia 29 de maio com o corte do pau da bandeira. No dia 31 de maio, teve

0: carregamento do mastro e hasteamento da bandeira. Hoje tem shows com Mari Fernandes, Felipão e Forró Moral, JV, Gabriel e Rafael e Chapéu de Couro. A tradicional festa do Santo Casamenteiro, padroeiro de Barbalha, termina neste sábado com missa às 6 e às 9 da manhã, além de procissão no final da tarde. Tadeu Gomes para a TV Diário e Verdinha FM 92,5.
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2: 7h26, bora ver como é que tá a movimentação, né, na capital cearense nessa noite de hoje. A gente percebe ali na Dom Luiz a tomada do trânsito bastante tranquilo, né? Poucos carros agora por toda a extensão da Dom Luiz aqui no coração da Aldeota. A Guanambi, agora o trecho é bairro de Fátima e a gente tem, como sempre, uma movimentação um pouquinho maior, né, sentido BR-116, mas nada que vai atrapalhar o seu trajeto. Do outro lado, sentido centro, via tranquila, né, para o motorista, a gente percebe aí, para quem está passando pela extensão da Guanambi em direção ao centro da capital, às 7h27. Monsenhor Tabosa lá no finalzinho da Leste, né? Sentido Monsenhor Tabosa, a gente percebe que tem uma movimentação bem considerável de veículos, né? Ah, do outro lado, para você que vai sentido Barra do Ceará, você que vai em direção ao Pirambu, é uma ótima opção nessa noite de hoje. Pouquíssimos veículos, mas no sentido Praia de Iracema tem um pouco mais de movimento, às 7h28. Washington Soares aí, um trecho bem movimentado, né? Nesse momento, a gente tem a tomada ali da região das Seis Bocas, né? A Washington pertinho do cruzamento com a Oliveira Paiva, ao lado do shopping também. Então, olha, trânsito completamente carregado, né? Sentido Cambeba, Messejana. Se você vai passar por essa região da cidade, um pouco de cautela, um pouco de paciência aí, tá? Trânsito bastante complicado. Do outro lado, para você que vem aqui em direção ao Cocó, você que vai para a região dos Guararapes, né? Em direção à Água Fria, aí tá a via tranquila demais, livre, às 7h28. Tem mais um, Gutierre? Heráclito Graça, no centro. E a gente percebe também que o trânsito por lá tá movimentado, mas tranquilo, né, para o motorista. O ponto mais carregado da cidade que a gente pôde observar realmente na Washington Soares, né? Nesse momento, a Heráclito Graça, os veículos, alguns pegando aí Delfonso Albano, outros aguardando a abertura do sinal, mas vai seguindo assim, sem maiores dificuldades, nos dois sentidos, tanto em direção a Duque de Caxias, como do outro lado, você que vem em direção a Padre Antônio Tomás. No próximo bloco, vamos conversar com Letícia do Vale, porque hoje é dia da participação dela. E vamos falar, gente, que a inflação desacelerou nesse mês de maio, né? Que encerrou agora há pouco. E o setor que mais contribuiu para a melhoria dos números na questão da inflação foi o de alimentação. No próximo bloco, a gente discute esse e vários outros assuntos. 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
1: Em Fortaleza, 7h32. Deixa eu mandar um abraço especial para Marilina Faia, que está nos acompanhando. E ela disse: é um fim de semana, Alânio, recheado de futebol e forró. Divirtam-se, tá? Boa noite. Valeu, minha amiga. Pra você também. Muito obrigado sempre pelo carinho, pela audiência, tá? O Marcos, lá em Tejuçuoca, tá nos acompanhando com a esposa dele, Maiara. E hoje tá fazendo, sabe o que, sabe, Manfredinho? Olha só. Assando milho na fogueira, rapaz. E jantando canjica. Aí é bom, né? Você gosta, Samuel Macedo, de canjica? Você gosta de milho? De canjica, o Samuel Macedo não gosta. O Sábio Manfredinho gosta. Você gosta, Letícia do Vale, de canjica?
2: Gosto, não
1: de
2: costumo...
1: milho.
2: É, né?
1: De milho você gosta.
2: Gosto.
1: É, tá bom. É uma coisa puxa a outra, né? Então, bora aproveitar e chamar ela que já tá aqui nos estúdios, porque hoje é sexta-feira.
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1: Tudo bem, Letícia? Sextou mais uma vez você conosco aqui.
2: Sextou, né? Boa noite, Alânio. Boa noite a todo mundo que tá acompanhando a gente.
1: Então você é das adeptas da canjica ou do milho mesmo ali, cozido, assado, enfim?
2: Eu acho que eu prefiro o milho cozido mesmo.
1: É, tá certo. Também sou do seu time, viu, Letícia? Você gosta. Eu gosto do milho assado também. O Sábio gosta do milho assado também. Mas o cozido... Mas o cozido é muito bom. O Samuel Macedo tá meio com lá, né? Ele tá meio desinteressado aí no assunto festejos juninos. Mas é isso. Letícia, nós tivemos notícia importante para o cenário econômico em relação à inflação. Porque nós tivemos uma desaceleração no mês de maio, né? Que terminou aí recentemente. E a inflação ficou em torno de 0,58%. Com destaque aí para os produtos do gênero alimentício. O que você nos conta de detalhamento desse assunto?
2: Exatamente, Alane. Os dados foram divulgados pelo IBGE nesta sexta-feira. E como você disse, em maio, a inflação ficou em cerca de 0,58%. Enquanto em abril, a porcentagem foi de cerca de 0,70%. O grupo que mais impactou nesse resultado foi o grupo de alimentos e bebidas. E logo em seguida vem os grupos habitação e saúde e cuidados pessoais. Nos alimentos, as principais altas foram a batata inglesa, com uma alta de pouco mais de 44%, o tomate com quase 21%, a cebola com 17% e as carnes com 1,39%. Esses aumentos ocorreram tanto devido à menor oferta desses produtos, quanto à alta dos combustíveis, que influenciou no valor do frete. No setor habitação, a alta foi de 0,63%, devido ao aumento da energia elétrica. E na saúde e cuidados pessoais, tivemos aumento em itens como artigos de higiene pessoal, com quase 2% de alta, perfume, com quase 4,5%, e plano de saúde, com 0,5% de alta.
1: É isso. São números da inflação referentes ao mês de maio, que a gente compartilha, né? Sempre que tem esses balanços, né, divulgado aí pelo IBGE, a gente faz questão de trazer para você, de apresentar para o nosso ouvinte telespectador, para que você tenha uma noção de como é que estão os números do país e o nosso potencial de consumo, né? Porque isso interfere diretamente no nosso poder de compra, a questão da inflação. E falando em poder de compra, Letícia, a gente passa para o nosso próximo assunto, porque entre 2021

0: em 2025, nós tivemos mais de 10 milhões de pessoas deixando a condição de pobreza em regiões metropolitanas de todo o nosso país. E eu já vou pedir um espaço aqui, Letícia, para a gente convidar o Flávio Távora Timóteo, que é economista, está aqui conosco em linha, para a gente abordar esse assunto. Flávio, primeiro, eu já gostaria de começar lhe perguntando, esse resultado de em torno de 10 milhões de pessoas em 4 anos, deixando a linha de pobreza para o nosso país, para as regiões metropolitanas e trazendo para o nosso recorte aqui para a grande Fortaleza, o que que isso representa? Boa noite, seja bem-vindo.
1: Boa noite, Alane, boa noite a todos, muito obrigado. Olha, vamos lá, 10 milhões, tá? É um número considerável, levando-se em conta que até então atual presidente da República confirmou, e alguns especialistas, isso não se dá em decorrência dos programas sociais. Isso se dá em decorrência mesmo da formação e da vamos dizer assim, formalização de trabalho através da CLT, tá? Que tem um amplo espectro de proteção ao trabalhador, e ainda, né, enfrentamos essas, vamos dizer assim, desigualdades. Foram 22 capitais pesquisadas, nós tivemos aí, continuamos com região norte e nordeste um pouco aquém do que outras regiões do país, mas em contrapartida, no caso nós, Ceará, né, somos muito privilegiados porque as políticas de Estado que estão sendo implantadas e as, vamos dizer assim, qualidades da capital e do interior têm atraído muitos investimentos, muitas empresas, em decorrência do porto, em decorrência de transnordestina, e isso tem gerado uma coisa muito importante, emprego. Porque, embora a inflação tenha desacelerado, infelizmente, né, para o trabalhador, que conta o IPCA, né, Índice de Preços ao Consumidor Amplo, subiu, está 4,72. Como a nossa querida amiga aí comentou sobre a batata e o tomate, nós a partir agora de junho vamos ter um início, né, do Super El Niño, e essas questões climáticas vão afetar, junto com o valor do frete por conta dos combustíveis, os valores dos alimentos. Por isso que é muito importante a questão dessa geração de emprego, geração de renda, porque os programas sociais não tiveram reajustes, vamos dizer assim, nos últimos 2 anos. Você pode ter uma adequação de pessoas nesses programas, mas a quantidade de empregos gerados, isso é muito bom, e tirou muita gente daquela zona que, vamos dizer assim, sobrevivia com R$229 mês. Isso não tem nem o que se cogitar. Quando você tira alguém da extrema pobreza, você está, no caso, não a pessoa, você está beneficiando uma família inteira, que na maioria é casal, 2 a 3 filhos, entre 6 meses e 7 anos.
2: Perfeito, Flávio. Aqui quem fala é Letícia do Vale, e eu gostaria de perguntar, como você avalia atualmente o cenário de Fortaleza em relação à taxa de pobreza e também à desigualdade social?
1: Tá, vamos lá, Letícia, satisfação, tá? Tá conversando contigo. A questão de Fortaleza, eu entendo o seguinte, a capital, a nossa querida capital, eu posso dizer que conheço ela desde de muito tempo, né, Letícia? Sou bem mais velho que você entendeu? Eu lembro quando a Santos Dumont, depois da cidade do Rio, era Duna, só Duna. Então, veja só, na questão da desigualdade social, ela é muito forte, ela é muito presente, tá? Porque nós temos ainda uma desigualdade na visão e na execução de algumas políticas em termos de bairros. Existem bairros mais, vamos dizer assim, favorecidos hoje, outros menos. E existe essa, acredito eu, essa política de querer mudar isso. No que se diz respeito à economia, a nossa cidade, positivamente por um lado, tá, Letícia? Ela tem, vamos dizer assim, gerado emprego em comércio e serviços,

0: E aí eu teço meus parabéns à Fecomércio, porque 74% do nosso PIB vem de comércios e serviços. Isso é fato, contra fato não há argumentos. E o cearense em si, o fortalezense em si, ele é um empreendedor. E ótimo que ele empreenda. E ótimo que a economia comece a ter essa ativação, porque ele gera emprego. Toda vez que ele gera emprego, ele beneficia alguém, ele beneficia alguma família. E essa renda roda dentro daquela macro-região. Em contrapartida, a parte negativa é que nós temos ainda que olhar urgentemente para o nosso centro da cidade, que está desassistido, né? Está muito aquém do que era há 20 anos atrás, no que diz respeito à geração de renda, geração de emprego. E isso, Letícia, impacta na nossa capital, tá? Nos índices, tanto econômicos quanto sociais. Então, assim, se faz urgente e premente a atuação na, vamos dizer assim, em reviver, tá, o centro da cidade, que é uma excelente formação, início de formação de geração de renda e emprego, que aí nós conseguimos mudar alguma coisa, e tentar equalizar essa diferença social, tá, entre o que existe, o que está mais próximo do litoral e o que está mais afastado do litoral, tá? Nós temos uma cidade de quase 3 milhões de habitantes e nem todos estão, né, sendo assistidos do mesmo modo. Eu acredito que tenha que haver uma aceleração maior, porque, bom, você vê agora essa questão de dengue que está tendo na cidade. Infelizmente, é um fato. E isso desde o começo do século, com Oswaldo Cruz, na febre amarela, é uma questão de saneamento. É uma questão de trabalho, porta a porta. E isso peca, tá? Isso peca. Alguns bairros precisavam ser mais assistidos. A gente tem que ver a nossa cidade como um todo, fortalezense como um todo, tá? Então, economicamente bom para um lado, economicamente não muito positivo pelo outro, que diz respeito ao centro. E um trabalho precisa ser feito, Letícia, sabe? O trabalho de tentar deixar mais igual a visão e a atuação dos poderes em geral para com a cidade como um todo, sabe? Aquela frasezinha antiga, o que vale para Chico tem que valer para Francisco e vice-versa.
1: Entendi. E Flávio, como é que está o desempenho de Fortaleza frente ao restante do país, né? Frente a essas outras metrópoles que foram analisadas?
0: Vamos lá, das metrópoles que foram analisadas, nós realmente estamos bem melhor do que a região norte, fato, né? De Manaus, Macapá, Belém, a região norte, Maranhão, ainda no Nordeste, é uma dos que que tem os índices mais, vamos dizer assim, preocupantes, tá? Onde nós estamos bem elencados, como sempre, né? Fortaleza, Recife, Salvador, e é claro, ainda existe essa, do mesmo modo que nós pensamos em Fortaleza, Letícia, ainda existe essa vamos dizer assim, falta de igualdade ou essa discrepância muito grande entre região sul-sudeste e região norte-nordeste, tá? Onde não era para ser tanto assim, porque nós geramos muita riqueza, muito recurso e muito tributo. Nosso Porto do Pecém é uma referência, Brasil, uma das referências mundo, tá? Nós temos aqui indústrias que estão chegando todos os dias. A nossa indústria do turismo é tão forte quanto qualquer uma outra do país, mas existe ainda essa visão que causa essa desproporcionalidade. Agora, Fortaleza, em relação às outras capitais, todas elas que foram verificadas, nós estamos numa visão ascendente, precisando realmente fazer alguns, vamos dizer assim, ajustes. E eu bato de novo, a minha amiga Letícia foi muito feliz na colocação, na questão social, tá? E na questão da distribuição melhor dessa renda e dessa geração de emprego. Por isso que o centro é tão importante. E acredito que sim, tirando Maranhão e as capitais da região norte, Fortaleza vem logo em sequência, junto com Recife e Salvador. Nordeste vem logo naquela mesmo ali. Já estive.

0: viemos muito mais atrás. Avançamos bastante. Isso é fato, avançamos bastante. Mas, Letícia, ainda tem muito a ser feito. Muito.
1: Tá aí a fala do Flávio Távora Timóteo, economista, a quem a gente agradece pela participação nessa noite de hoje aqui no Verdinha Notícias. Um ótimo fim de semana, tá, Flávio? Até uma próxima.
0: Ótimo. Muito obrigado. Fiquem com Deus todos. Obrigado pela oportunidade.
1: Letícia do Vale, muito obrigado pela sua participação mais uma vez, minha querida. Bom fim de semana para você, tá?
2: Eu que agradeço. Bom final de semana para você e para todo o nosso público.
1: É isso. Olha, gente, no próximo bloco vamos falar de Copa do Mundo, hein? Rodada cheia, jogos realizados hoje. Teremos vários jogos no fim de semana. Eu trago tudo para você no próximo bloco. 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
1: Em Fortaleza, 7h49, deixa eu mandar um abraço pro Cláudio lá no Ipu, ligado com a gente. Valeu, meu amigo, um abraço. Muito obrigado, tá, pelo carinho, pela audiência. Deixa eu ver quem mais tá por aqui nos acompanhando. O Célio, do João 23, também tá nos acompanhando. Chagas Brasilino tá em Tianguá, no alto da Serra Grande. O Reginaldo, de São Gonçalo do Amarante, pediu um abraço pra Dona Rosa, em Morada Nova. Tá mandado. Isaías Albuquerque em Sobral também nos acompanhando. Quem mais está por aqui? A Maria Antônia, de Beneditinos, no Piauí, desejando um ótimo fim de semana. Valeu! O Emerson, na Granja Portugal, com toda a família também, sempre ligado com a gente. Um abraço para você, Emerson, e para todos aí no Grande Bom Jardim, né? A Granja Portugal. Gibu, lá no Iguape, desejando aquele ótimo fim de semana para todos nós e também para o Franklin, ó, cara. O Milton Ferreira, de Morrinhos, está ligado com a gente. O Euclides está no Eusébio também. Muito obrigado a todos vocês, tá? E quem está nos acompanhando, pode mandar mensagem para cá no 988-87-1306. Agora na capital cearense são 7h51.

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1: Olha, a vacina contra a dengue produzida pelo Instituto Butantan, a gente lembra, né? Tá com a aplicação suspensa de forma temporária em todo o país, mas as autoridades de saúde garantem que aqui no estado do Ceará nós seguimos sem registros de reações graves. O Nicolas Paulino é quem traz as informações.
2: Mais de 45 mil pessoas foram vacinadas contra a dengue com imunizante do Instituto Butantan no Ceará desde janeiro. Mesmo com suspensão temporária da aplicação em todo o país, a Secretaria da Saúde do Estado afirma que não há registro de reações graves entre os vacinados cearenses. A interrupção foi determinada pelo Ministério da Saúde, enquanto são investigados 42 casos de eventos adversos graves e 2 óbitos registrados em outras regiões do país. Até o momento, não há confirmação de que os casos tenham sido causados pela vacina. Segundo o secretário executivo de Vigilância em Saúde da Secretaria do Ceará, o Dr. Tanta, o Ceará monitora cerca de 2 mil vacinados que ainda estão dentro do período de 21 dias após a aplicação, mas sem notificações de complicações importantes.
3: Os 42 casos apontados pelo Ministério da Saúde são casos de dengue com sinais de alarme. Desses casos, entre esses 42, não teve nenhum no Ceará. Nos últimos 21 dias, a gente vacinou aproximadamente 2 mil pessoas. Estamos acompanhando esses 2 mil pessoas em vários municípios.
2: Do total de doses aplicadas no estado, mais de 24 mil foram destinadas à população de 15 a 59 anos de Maranguape, que participou de uma campanha piloto de imunização em massa. Outras 22 mil doses foram utilizadas em profissionais da atenção primária à saúde. Em Maranguape, foram registradas 180 notificações de reações adversas, mas consideradas leves. Entre os sintomas mais comuns estão manchas avermelhadas na pele, febre baixa e dor de cabeça. Tanta explica que esse tipo de reação já era esperado, porque a vacina utiliza o vírus atenuado, ou seja, enfraquecido, que se replica no organismo para estimular a produção de defesa própria. No Brasil, cerca de 500 mil pessoas receberam essa vacina. Foram registrados 3 mil eventos adversos, dos quais apenas 42 foram classificados como graves. A orientação das autoridades de saúde é que pessoas vacinadas há mais de 21 dias não precisam se preocupar com reações relacionadas ao imunizante. Já quem recebeu a dose recentemente deve procurar uma unidade de saúde caso apresente sintomas como dor abdominal intensa, vômitos persistentes e sangramentos. Nicolas Paulino para a Verdinha FM 92.5 e TV Diário.
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1: 7h54, Estados Unidos e Irã teriam chegado a um texto final para um acordo que já é aguardado com muita expectativa há bastante tempo, né, meus amigos? Colocaria fim aí a esse conflito armado, né, no Oriente Médio. Sávio Manfredini é quem traz esse e outros destaques internacionais.
4: O primeiro-ministro do Paquistão, Shehbaz Sharif, anunciou nesta sexta-feira que os Estados Unidos e o Irã chegaram ao texto final de um acordo mediado pelo país para pôr fim à guerra no Oriente Médio. O anúncio acontece um dia após o presidente dos Estados Unidos, Donald Trump, afirmar que o acordo estava próximo. Segundo a rede de TV CNN Internacional, o acordo prevê, entre outros pontos, que haja um cessar-fogo de 60 dias em todas as frentes, incluindo o Líbano, que o Estreito de Hormuz seja reaberto imediatamente, que Irã e Estados Unidos retirem seus bloqueios sobre o Estreito e o Irã se comprometa a não obter uma arma nuclear. Também nesta sexta-feira, o chanceler iraniano Abbas Araghchi afirmou que o Irã venceu a guerra contra os Estados Unidos e que um memorando para colocar um fim ao conflito ainda não foi assinado e que mudanças nos termos ainda podem acontecer. Roberto Sánchez, candidato progressista à presidência do Peru, pediu nesta sexta-feira a recontagem em todas as atas que a legislação permita revisar devido à pequena diferença de votos entre ele e a sua opositora Keiko Fujimori. Com mais de 98% das urnas apuradas, Fujimori tirou a desvantagem do seu adversário

agora lidera a corrida presidencial no Peru, com 50% dos votos, ou apenas 1.616 votos de diferença. Sánchez pediu que a sua adversária se junte a ele no pedido de recontagem. Segundo o site oficial da

0: goleada, né, em cima aí da Tchequia. E hoje nós tivemos o primeiro empate da Copa do Mundo entre Canadá e Bósnia. As duas seleções ficaram indo 1-1, né? Os gols foram marcados pelo Lukic aos 21 minutos para os bósnios e também o Kyle Larin nos empatou para o Canadá na segunda etapa, né? Então 1-1 aí o resultado final. Com resultado, essas duas equipes somam os primeiros pontos na Copa, mas ficam ali com um pontinho cada uma, né, na Copa do Mundo. Essas duas equipes, gente, do grupo B, tá? E aí, logo mais às 10 da noite, nós teremos jogo entre Estados Unidos e Paraguai, fazendo então o primeiro jogo do grupo D. Já é outro grupo, tá? É assim, cada dia vai mudando, tá? Amanhã nós teremos Catar e Suíça, às 4 da tarde, também pelo grupo B, que é o mesmo grupo aí de Canadá e Bósnia, que hoje empataram, né? Ficaram no 1-1. Teremos a grande estreia do Brasil, Brasil e Marrocos, 7 da noite, grupo C, tá? E na sequência nós teremos Haiti e Escócia às 10 horas da noite, também pelo grupo C, que é o grupo do Brasil. Então os dois jogos do grupo do Brasil acontecendo amanhã. Durante a madrugada, meus amigos, esse aqui é para os guerreiros, viu, Salve Manfredini? Para quem gosta realmente de futebol e para quem vai estar naquela vibes de chegando do rolê à noite, ou que fica curtindo ali realmente a Copa 24 horas por dia, viu, Jotinha? Austrália e Turquia, 1 hora da manhã, meus amigos, de sábado para domingo, tá? 1 hora da manhã, começando o jogo, Austrália e Turquia, pelo grupo D, que é o mesmo grupo dos Estados Unidos e do Paraguai, que jogam hoje, né, logo mais 10 horas da noite. Nós teremos também Alemanha e Curaçao, já durante a tarde, 2 horas, pelo grupo E. Pelo grupo E também, Costa do Marfim e Equador, às 8 da noite, no domingo. Pelo grupo F, nós teremos Holanda e Japão, às 5 da tarde, no domingo. E Suécia e Tunísia, 11 da noite, no domingo. Ou seja, domingo tem jogo 1 da manhã, 2 da tarde, 5 da tarde, 8 da noite e 11 da noite. Um fim de semana repleto aí de jogos da Copa do Mundo para você acompanhar. E a gente vai seguir de olho, claro, para trazer tudo para você, os resultados, né, e as próximas partidas. Muito obrigado a todo mundo que esteve conosco em mais um Verdinha Notícias, em mais uma semana. Obrigado ao nosso time também, o Sávio Manfredini e o Samuel Macedo aqui nos estúdios, comandando os trabalhos. Gutierre Madeira na direção de imagens. É, o Gutierre Madeira foi aquele... Foi rápido, né? O Samuel Macedo apareceu e sumiu ao mesmo tempo. É isso. Quem é nos caracteres, hein, Sávio? O Carlos Ferreira nos caracteres, o PH no Master, na redação a nossa Tainá Martinez, na supervisão a Luana Moura, nossa estagiária, dando todo o apoio pra gente. Temos a coordenação da Karine Zaranza, a gerência da Ivla Bessa e a direção geral de esportes do Gustavo Bortoli. Na sequência da Verde FM, J. Rômulo, Jotinha, já está aqui a postos para comandar o Jogada Terceiro Tempo. E eu volto, meus amigos, segunda-feira, se Deus quiser, com muito mais para você, tá? Um abraço, fique em paz, um ótimo fim de semana.
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2: Muito boa noite! Boa noite, torcedor! Boa noite, torcedora! 8:03 aqui na capital cearense. Está começando a partir de agora o Jogada 3. Até 9 da noite a gente vai falar muito de futebol para você, não é? E falar de seleção brasileira, já já tem o cenário da Copa aqui com o nosso querido João Bandeira. Ele vai atualizar a seleção brasileira para você, né? Demais resultados também da Copa do Mundo, tá acontecendo jogos desde ontem, né? Muitos jogos até julho, meu amigo, é Copa do Mundo, e é claro que a gente vai torcer pela nossa Canarinho, né? Aliás, quero abrir o programa, hoje a gente vai falar de Ceará, Fortaleza, tudo bem, mas eles só vão jogar segunda e terça-feira, respectivamente Ceará e Fortaleza. Ceará contra o Criciúma lá em Criciúma e o Fortaleza aqui contra a equipe do América Mineiro. Então a gente vai falar desses clubes, mas eu queria também priorizar, já que estamos nas vésperas do jogo entre Brasil e Marrocos amanhã pela Copa do Mundo, queria saber a sua opinião, tá certo? Uma enquete, uma rápida enquete. Quem vence o jogo amanhã? Brasil dá empate ou Marrocos vence, né? Participa aqui do nosso programa no DDD 859-8887-1306, WhatsApp da Verdinha. Participa e diz quem vai ganhar o jogo, né? Se é Brasil, Marrocos ou empate? Quero fazer um termômetro aqui com a torcida brasileira, né? Como é que está aí a sua expectativa para essa estreia do Brasil diante do Marrocos? Marrocos, dos três adversários que o Brasil vai enfrentar, Escócia e Haiti, né? Sendo Haiti o segundo e Escócia o terceiro, ele me parece que é o melhor, né? É o melhor dos três. Então eu quero ver como é que está a sua expectativa. Você pode falar também se a sua rua está enfeitada, se o seu bairro está aí adornado com as cores brasileiras, né? Vamos fazer isso aqui no Jogada 3 hoje, né? De onde você estiver, manda o áudio aqui pra gente, fala se a sua rua está já totalmente verde e amarelo, amanhã pra estreia, como é que vai ser, onde é que você vai estar assistindo o jogo aonde, tá certo? Manda pra gente a tua mensagem, o DDD é 85, o número, coloca o 9 na frente, 8887-1306, é o WhatsApp da Verdinha, aí você pode mandar tanto áudio como também texto que a gente vai colocar você no ar, tá legal? Durante o programa, o Daniel Farias vai trazer destaques da equipe do Ceará e do Fortaleza, né? E eu tenho também dois convidados hoje aqui no programa. Vou trazer o Marquinhos Darouti, lá da rua da Rádio Eldorado de Criciúma. Ele vai atualizar o adversário do Ceará aqui para nós, né? O Criciúma. E o meu querido

0: Fabrício Calazans, da Rádio Itatiaia, lá de BH, vai atualizar com as notícias do América Mineiro. Ele vai trazer tudo aí para a equipe do América Mineiro, aqui dentro do Jogada 3, com a técnica do Samuel Macedo. E a nossa apresentação está no ar, o Jogada Terceiro Tempo.
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0: Pois é, meus amigos, amanhã tem seleção brasileira. Que tal você participar conosco, né? Tô enfatizando isso. Queria essa enquete. Você acredita no Brasil? Se você acredita, vai dizer que o Brasil vai ganhar. Se você não acredita, vai ser empate ou derrota, né, do Brasil? Coloca aí a sua opinião aqui dentro do nosso WhatsApp, DDD 859-8887-1306. A gente tá tentando aqui o contato, né, com o homem da Copa, que é o João Bandeira, para que ele traga destaques aqui da seleção canarinho, né? O Brasil que amanhã vai jogar na sua estreia diante da equipe do Marrocos. O João Bandeira, ele que está em todos os momentos trazendo destaques aqui da seleção brasileira, já ele participa aqui do programa Jogada Terceiro Tempo para atualizar você, viu, galera? É só aguardar que o João já aparece aqui no Jogada Terceiro Tempo. São 8:08, vamos então começar trazendo, deixa eu ver aqui, já também vai ter Fórmula 1, tá bom? Sávio Manfredini vai estar trazendo destaques do grande prêmio que vai acontecer nesse final de semana. Ele vai falar tudo, né, sobre este grande prêmio. Aliás, o Antonelli, de 6 grandes prêmios, ele venceu 5, né? 5 e perdeu só um. Teve 5 pole positions, 5 primeira colocação aí, o Antonelli, né? Vencendo 5 grandes prêmios. Será que ele vai ganhar esse outro agora, totalizando o 6º, né? Se ele ganhar no início dessa competição, já vai ser hexa, né? Ganhando 6 prêmios consecutivamente. O João Bandeira já vai estar conosco, ele vai falar desse cenário da Copa, né? A Copa do Mundo que vai até julho. E o João está chegando aqui no Jogada 3, ele já participou do Jogada 1, participou do Jogada 2 e participa também do Jogada 3, nas redes sociais também. O homem é fera, viu? Falou em Copa do Mundo, falou em seleção brasileira, eu dou boa noite e tiro o chapéu para ele. Boa noite, meu querido João Bandeira, que satisfação tê-lo aqui no Jogada 3, meu querido.
2: Maravilha, Jotinha, boa noite para você, todo mundo ligado no Jogada Terceiro Tempo. Sempre um prazer entrar aqui com o nosso Central da Copa para atualizar, né? Atualizar o torcedor de tudo que está acontecendo. Hoje nós tivemos, se tratando de seleção brasileira, o treino de apronte, né? Aquele último treino, aquele último compromisso antes da grande partida, que amanhã o Brasil entra em campo, 7 da noite contra o Marrocos, aí é para valer, meu amigo. Acabou esse negócio de preparação, aí é Copa do Mundo, é parada séria. Nesse último treino de apronte, o Ancelotti escalou o time, sabe, Jotinha? E com a mesma escalação que a gente comentava ontem, a dupla de laterais mantidas, o Alexandre de um lado, o Danilo de outro, a zaga também sem surpresa com o Guimarães e o Marquinhos. No meio você vai ter o Casemiro, vai ter o próprio Paquetá também, né, fazendo aquele meio, Bruno Guimarães também, e no ataque também sem surpresas. Vamos ter Vini Júnior de um lado, vamos ter do outro lado o Rafinha. É o Brasil que vai se montando, sabe, Jotinha? Vai se montando. E eu comentava no programa, no Jogada 2, e a gente traz esse debate aqui também, que apesar do Brasil estar todo escaladinho, daqui a pouco eu passo novamente a escalação com mais calma, mas o que eu quero dizer é que apesar da gente estar falando do time titular, a gente chega para uma Copa com um banco de reservas muito bom. Você tem o Igor Thiago, que está no banco, jogando muita bola. Você tem o próprio Endrick, são jogadores que quando entraram, mexeram com a seleção brasileira. Você tem o Danilo, jogador do Botafogo, que está jogando demais no meio. Então, assim, você pode acionar o banco. Quando a gente fala desses titulares, o Ancelotti, ele tem um trunfo na mão. De acordo com o jogo, ele pode alterar essa partida da forma que ele quiser, porque ele tem um banco à altura, né? Ele deixou os jogadores no banco e podem resolver qualquer partida, meu amigo. Então, acho que esse pode ser um grande trunfo da seleção. Se a gente fizer uma retrospectiva, em alguns momentos o Brasil tinha

0: aqueles 11 e não conseguia extrair mais nada do banco. Agora não, eu acho que essa molecada que entrou, esse Igor Thiago, o Hendrick, é uma galera que está pedindo passagem, está dizendo assim, ó, se me der uma chance no jogo eu vou lá e resolvo. Então o Ancelotti tem essa garantia, tem essa certeza que pode contar com o banco. Então é o Brasil já prontinho, fez esse treino já pronto hoje, treinou de novo com esse time titular, já focando realmente nesse jogo de amanhã, Jotinho, porque é o jogo mais difícil do grupo. De cara a gente já pode cravar isso, é um grupo C, ainda tem Escócia e Haiti, jogos considerados mais fáceis, e o Brasil estreia logo contra uma peseira chamada Marrocos, que foi terceiro colocado na última Copa, perdeu a semifinal para a França, jogo duríssimo, o Marrocos que vem o atual terceiro colocado do mundo, com uma renovação pouca, porque manteve quase toda a base. Então a parada é dura, o Brasil tem que jogar certo, tem que jogar com o que tem de melhor, viu, Jota?
1: É verdade. Eu gostei quando você fala desse banco da seleção canarinha, né? Da seleção brasileira, que é importante. Eu tinha um amigo, né, de saudosa memória, Flávio Moreira, que era um dos brilhantes coordenadores de rádios aqui em Fortaleza, trabalhamos juntos. Ele dizia que, aliás, quando ele perguntava para o banco, né, para o comentarista, ele perguntava se era uma poltrona ou era simplesmente um banco de madeira. Mas esse aí do Brasil, meu amigo, com os nomes citados, o Igor, o Hendrick e tantos outros, Danilo, né, do Botafogo, que tem feito realmente jogos maravilhosos com a camisa do Glorioso, né? É uma poltrona, né, João?
0: Eu não citei também o Luiz Henrique.
1: Luiz Henrique, o Rayan também, né?
0: Martinelli do Arsenal, o cara fica na lista de Champions League agora. Então, assim, você só nesse banco você tem Igor Thiago, Hendrick, Rayan, Martinelli, Luiz Henrique, ou seja, Danilo, o próprio Ederson, esse Fortaleza que está em alto. Ou seja, é um banco que você pode ter opções de mexer preciso. Para o Brasil focar, viu, Jotinho?
1: É verdade, meu querido. Vamos torcer, né, para que o Brasil jogue bem amanhã, ganhe, né, da equipe do Marrocos, para poder já ficar numa situação mais confortável e vai pegar dois times na sequência, duas seleções teoricamente mais fáceis, é Haiti e Escócia, que classifique na primeira colocação é bem melhor do que classificar em segundo, em terceiro, né, João?
0: Exatamente. Você já vai dar confiança no curso.
1: É verdade, João. João, agradeço a sua participação. Sei que você tá aí, né? Em casa, no descanso. Teve uma batalha durante o dia, né, João?
0: É isso. Mas a gente, pro jogar no terceiro tempo e deixar atualizado toda a sua audiência, é sempre um prazer participar. E que segunda-feira a gente possa voltar aqui no Jogar no Terceiro Tempo, atualizando e, quem sabe, comentando sobre uma vitória da seleção, viu, Jotinha?
1: É verdade, querido. Forte abraço para você, obrigado pela participação. Excelente final de semana para você e para toda a família, viu, João?
0: Valeu, Jotinha. Vamos junto e boa sorte, Brasil. Vamos nessa.
1: Valeu. Vamos lá, Brasil. Vamos lá amanhã diante de Marrocos vencer essa primeira partida. Participa aqui conosco, hein? Você deixa pra ir pro São João só depois, né, do programa. Termina 9 horas. Aí você vai pra onde você quiser. Mas primeiro participa aqui conosco e responde: da Brasil, da Marrocos ou da empate? Eu já vou cravar a minha opinião da Brasil. A gente vai para o primeiro bloco comercial. Na volta, a gente já começa a trazer também destaques do Ceará, do Fortaleza e dos adversários aqui dentro do Jogada Terceiro Tempo. 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
5: Voltando aqui no Jogada Terceiro Tempo. Você ficou atualizado aí com a seleção brasileira, gostou da escala que o nosso João Bandeira trouxe aqui da seleção brasileira? Bom demais, né? Ver jogadores interessantes nessa seleção brasileira e com detalhe também, né? O banco que o João se reportou aí, né, rapaz? Um bom banco da equipe brasileira que pode ser utilizado, né? Nessa partida contra a equipe do Marrocos. Olha, pela Copa do Mundo hoje, nós tivemos Canadá e Bósnia e Herzegovina, placar de 1-1. E logo mais às 22 horas, horário de Brasília, Estados Unidos e Paraguai estarão se defrontando, né? Mais jogos da Copa do Mundo que a gente vai acompanhar. Até juro, meu amigo, você que gosta de futebol vai acompanhar muitos jogos, mas muitos jogos mesmo da Copa do Mundo. Ontem nós tivemos México 2-0 em cima da África do Sul e a Coreia do Sul ganhou de 2-1 da República Tcheca. E o próximo encontro agora será entre México e Coreia do Sul, né? Os dois vão disputar a primeira colocação desse grupo da Copa do Mundo. Nesse momento, né? O México está liderando com 3 pontos e fez 2 gols. Não sofreu nenhum, a Coreia, segundo colocado, República Tcheca é a terceira colocada e a África do Sul é a quarta colocada. Mas tem muita água ainda para rolar por baixo dessa ponte, né? Vamos ouvir o torcedor? O torcedor está participando aqui conosco e a gente vai mandar um abraço e colocar a voz deles aqui no ar, né? Deixa eu ler logo essa mensagem aqui, ó. Esse torcedor está dando boa noite aqui pra gente, é o Chiquinho Bielsa. Ê, rapaz, grande Chiquinho Bielsa. Boa noite, Jotinha. Moral, Chiquinho Bielsa, ligado do Demócrito Rocha. Tamo junto sempre. Abraço. Abraço pra você também, tá bom, Chiquinho Bielsa? Grande abraço aí para o amigo Chiquinho Bielsa no Demócrito Rocha. Mas vamos colocar voz no ar, né? Vamos colocar aqui o torcedor para falar, o Luiz Carlos está conosco. Fala aí, Luiz Carlos. E aí, dá Brasil ou não amanhã? Fala, meu querido Luiz Carlos.
6: Boa noite, Jotinha. Luiz Carlos falando aqui do Cajueirinho de Cruz, torcedor do Ceará. Eu assisto sempre os programas aí da Verdinha, programa esportivo, né? Inclusive o Jogado Terceiro Tempo. Eu vejo muitos torcedores falando que o Ceará vai ser rebaixado, isso, aquilo. Sim, o Ceará não tem um time, o Ceará tem um time limitado, mas é um time que sempre procura o gol, sempre chega ao ataque. Agora, os atacantes que estão deixando de fazer gol. Quando o Ceará consegue fazer 2 gols, como no caso agora o último jogo, ganhou. Mas quando o time cearense tem essa mania de fazer 1-0 e querer ganhar de 1-0, aí fica ali o time adversário naquela expectativa de chegar, né? Empatar o jogo, até virar, né? E quando o time faz 2 gols, tá aí, consegue a vitória, né? É saber matar o jogo. Esse que deve fazer o Ceará.
5: É verdade, Luiz Carlos. Só teve um que ele fez 3 e acaba tomando 3-3. Né? Aquele jogo ali foi cruel contra o Vila Nova, né, rapaz? Foi horrível. Deixa eu abraçar também aqui o nosso querido Davi Duarte de Baretama. Ele diz: gratidão por estar na Verdinha. Você faz parte desse contexto, viu, meu querido Davi Duarte aí de Ibaretama, sempre ligado na Verdinha. Colocar aqui mais um torcedor. Show.

0: Botaram aqui esse torcedor no ar. Ele vai falar, deixa eu ver se ele tá o nome dele aqui. Ele vai falar, ele vai dizer o nome dele, né? Se eu não conseguir ver o nome dele, é que ele fala. Boa noite, meu amigo.
1: Boa noite, meu caro amigo Jotinha.
0: Boa noite.
1: Jotinha, vitória beleza do Ceará, né? Como Fortaleza e o nosso Ferroviário também. Os três times que eu torço. Jotinha, amanhã mudando... Jotinha, meu irmão até me convidou para ir para casa dele assistir lá, aquela coisa, o cara trabalha com marketing, essas coisas de jogo, né? E tudo. E eu vou, macho. Ele gosta, eu vou, porque... Fazer o quê? Eu vou torcer, mas eu, sinceramente, o Jotinho, eu vou falar a verdade, falar sério. O Marrocos não é bestinha, não. O time é bom. Ele fica ali fazendo aquela brincadeira de quem é ruim, mas com 20 minutos, meia hora, ele endoida e aquele toque de bola dele, e aí é perigoso, viu? Perigoso o gol. Ele, sem Brasil, foi com moleza, negócio de brincadeira, tracinho pra lá, tracinho pra cá, passar. Ele... não fazer o negócio direito, o pé de meia direito, ele vacila, viu? Eu vou torcer, nós vamos torcer, todo mundo, o Brasil que ele ganha amanhã, né? Eu não tô muito empolgado não, certo, Jotinha? E nada de Neymar, se botar é pior, né? É besteira, viu? Após um abraço aí, como tirou o outro, era para afastar ele também, cara. Ele não tem condições, tá contundido fisicamente, pô. Fisicamente tá contundido. Sistema dele é nervo da perna, perna e joelho, tudo, tornozeleiro, tá contundido, tá baqueado. Pô, já tinha um abraço aí para todos os ouvintes, toda a equipe aí, é sério, é uma caixa de surpresa, jogo, né, Jotinho? Após um abraço aí para todo ouvinte aí, para toda a produção aí, a equipe da Rádio Verdes Mares como TV. Um abraço, Carlinho da Mestiziana.
0: Valeu, Carlinhos.
1: Uma boa sexta-feira abençoada para todos. Um abraço.
0: Um abraço, Carlinhos da Mestiziana.
1: Um abraço para aquela grande turma lá do Mucurito. Legal, beleza.
0: Obrigado pela participação,
1: querido. E os demais.
0: Valeu, Carlinhos. Um, deixa eu colocar aqui mais outro torcedor. Fala aí, meu amigo.
2: Já tinha o Scar falando que a gente de Cruz. Para amanhã, o jogo do Brasil e Marrocos. Não vai ser um jogo fácil, mas vai ser 2-1 pro Ceará. Pro time do Brasil.
0: Brasil. Valeu, Luiz Carlos. Obrigado, é pelo retorno, né? Ele disse que vai ser 2-1 pro Brasil, que seja 1-0, né? Que seja qualquer placar, importante é ganhar, né? Claro que a gente espera um belo jogo do Brasil, né? Tem bons jogadores, a gente espera que a seleção brasileira entre realmente em campo, mas que vença, porque na Copa do Mundo, né? Você vencendo a primeira, aí o técnico Carlo Ancelotti, ele vai dar uma arrumada, vai dar uma ajustada nesse time, né? Nessa seleção, e a gente vai de grão em grão, né? Como tem aquele adagio que diz que a galinha enche o papo, né? De vitória em vitória a gente pode chegar lá nesse hexacampeonato. Meu amigo torcedor, você que tá ouvindo aí o Jogada 3, de qualquer bairro, né? Que você está, manda a mensagem aqui para o nosso TDD, o número é esse aí, ó, que o Samuel Macedo vai colocar para você. Aí eu quero que você diga como é que tá a sua rua. Sua rua tá já enfeitada, né, com bandeirolas nas cores verde e amarelo. Você já tá preparando aí o cenário para assistir o jogo, né, com a família, com os amigos, né, vestido amarelo. Eu já tô com a minha camisa, né, aqui para que eu possa amanhã, na hora do jogo, a camisa amarela, calção azul, simbolizando aí as cores do Brasil também. Tem o verde, mas vou colocar o azul amanhã. Tô com vontade de usar o azul com o amarelo. Acho que o Brasil amanhã ganha e vai ganhar fácil do Marrocos, embora não sendo um jogo tão fácil. Mas manda a tua mensagem, tá legal? Se acredita no Brasil e aproveita, fala como é que tá a tua rua aí, tá legal? Como é que tá, como é que tá a animação dos teus vizinhos para esse jogo de Brasil e Marrocos, estreia na Copa do Mundo 2026, jogos esses que estão sendo relacionados, são jogados no México, também no Canadá e nos Estados Unidos. Deixa eu ver se esse torcedor vai responder aquilo que eu perguntei. Vamos lá. Fala, torcedor.
1: Boa noite, meu caro amigo Jotinha. Jotinha.
0: Não, você apagou, né, Carlinhos? Mas isso aí é que você já tinha mandado. Mais uma aqui, torcedor. Vamos lá. Fala aí, torcedor.
3: Fala, Jotinha. Boa noite, cara. Boa noite aí pro Macedo, que eu acho que deve ser ele, o Fábio Sensor. Oi, cara.
0: Francisco Ayrton.
3: Macho, eu vou estar...

0: trabalhando amanhã na hora do jogo, vai.
1: É mesmo, mano.
0: Eu vou estar aqui ligado no radinho aqui, que eu não desligo nem a pau. Ei, vai ser 2-1. 2-1 pro Brasil, 2-1. Viu?
1: Deu show.
0: É. Francisco Ayrton, motorista de ônibus.
1: Legal.
0: Vou estar trabalhando porque alguém tem que levar e trazer os pessoal, né?
1: É verdade.
0: Cuida. Valeu, Jotinho.
1: Vai botar nenhuma bandeirinha do Brasil aí no ônibus, não, Francisco Ayrton? Bota aí, né, pra aumentar essa torcida, né? E contagiar também os passageiros. Grande Francisco Ayrton, um abraço. Mais um torcedor aqui conosco, ó. Fala aí, amigão.
2: Boa noite, Jotinha. Aqui é o Gleice da Maraponga.
1: Fala, meu querido.
2: A minha rua, ninguém botou bandeirinha.
1: Foi mesmo.
2: O povo acho que é desunido, não quer saber de bandeirinha, não. Mas eu tô otimista para que o Brasil ganhe amanhã do Marrocos e se reinvente nessa Copa e consiga trazer o Hexa. Esse é o meu sentimento.
1: Ah, rapaz, também é o meu, tá legal? Eu, de princípio, não tava acreditando, mas já fui contagiado, né? Foi pela Copa do Mundo e vou começar a torcer. Nunca vou deixar de torcer Brasil, né? Nunca vou deixar de torcer Brasil. Mas assim, agora eu vou começar a me empolgar mesmo, tá legal? E vai dar certo, né? Vai dar certo. Amanhã tem o Brasil vencendo. Bengala verde e amarela amanhã pro Brasil. Bengala verde e amarela. Vamos lá, Brasil. Fala, torcedor.
3: Ô, meu amigo Jotinho, me perdoe aí. A enquete, o resumo amanhã aí. De 2-1 a 1-0 amanhã o Brasil, viu? Beleza, Jotinho. Desculpa aí, viu?
1: Nada, beleza,
3: aí. Meu amigo. Um abraço, Carlinhos da Messejana.
1: Tá legal, Carlinhos aí da Messejana, sempre participando conosco. Mais um torcedor. Fala, meu amigo. E a sua rua, tá enfeitada? Tá adornada aí com as cores do Brasil?
0: Ei, Jotinha, macho, esqueci de dizer, mas lá na rua lá de casa tá tudo enfeitado.
1: Ô, oh, maravilha.
0: De uma ponta a outra, na rua Frei Damião.
1: Frei José Damião.
0: De Alencar, o bairro. Cuide, Jotinha.
1: Valeu, Francisco Ailton, grande abraço pra você, rapaz, cadeira cativa aqui do Jogada 3, grande abraço, hein, pra você. A gente vai fazer o seguinte, né, Samuel? Já tá chegando aí o segundo bloco, né, de comerciais, daqui a pouco a gente vai voltar, aí sim eu vou trazer Daniel Farias, falando do Ceará, vou trazer também o meu amigo Marquinhos, lá da Rádio Eldorado, para falar da equipe do Criciúma. Jogo difícil para a equipe do Ceará, né? Contra a equipe do Criciúma. E no outro bloco vou trazer jogo do Fortaleza também. Vou trazer o Daniel Farias, que vai destacar a equipe do Fortaleza. E o Fabrício Calazans, lá da Rádio. Lá de Minas Gerais, da Itatiaia, destacando América Mineiro, Virgínia, jornalismo que fala a nossa língua.
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1: Rômulo. Eu voltando aqui no Jogada Terceiro Tempo.

0: tempo e vamos falar do Ceará, o alvinegro mais famoso do Nordeste brasileiro, que jogou e venceu o Avaí. E agora vai ter outro jogo difícil, né? Lá no Heriberto Rilse contra o Criciúma. Jogo que vai ter a nossa transmissão com os comentários do André Almeida e as reportagens do próprio Daniel Farias. Será na segunda-feira, 20 horas, lá no Heriberto Rilse. E o Daniel tá chegando com destaques do alvinegro. Boa noite, DF. Boa noite, Daniel Farias.
1: Chegando aqui no Jogada Terceiro Tempo para trazer informações sobre o Ceará, o Vozão Alvinegro de Porangabuçu, que segue na sua preparação para o jogo de segunda-feira contra o Criciúma pela 13ª rodada da Série B do Brasileirão. Jogo importante, onde o Ceará tenta manter uma sequência positiva, já que na última rodada venceu outro adversário catarinense, naquele caso, o Avaí. O Ceará venceu por 2-1, jogando lá no estádio Presidente Vargas, com o brilho do meio atacante Melk, que é a grande estrela do Ceará para esse jogo. Para essa partida, uma baixa de muito peso. O volante Dieguinho, como nós já adiantamos no programa de ontem, foi vendido para o futebol japonês e, por isso, não estará em campo na partida contra o Criciúma. Por outro lado, o Ceará terá o retorno do também volante Lucas Lima, que cumpriu suspensão contra o Avaí e agora volta a ficar à disposição do técnico interino Anderson Batatais. A dúvida fica por conta do lateral direito Alex Silva, que está se recuperando de um edema muscular na panturrilha esquerda, será reavaliado no treino de amanhã e, caso esteja melhor, deve ser relacionado para o jogo de segunda-feira. Essas são as informações do Ceará, que também tem movimentações de mercado nos bastidores. Anunciou a contratação de um jovem jogador, o Figueiredo, de apenas 20 anos. Ele que é considerado uma das grandes promessas das categorias de base do Palmeiras. Perdeu espaço lá depois de algumas lesões no joelho. Está recuperado dessas lesões, passou por exames e foi aprovado aqui no Ceará. E assinou em definitivo, o Ceará adquiriu 70% dos direitos do jogador. São as informações do Vozão. Daqui a pouco eu volto falando sobre o Fortaleza.
0: Legal, valeu, Daniel Farias, ele é tremendo, muito bom profissional, excelente profissional, nosso querido Daniel Farias. Outro bom profissional que está aqui conosco, ele vai fazer o noticiário do Criciúma aqui pra gente, é o Marquinhos Darolte, lá da Rádio Eldorado, da bela cidade de Criciúma. A gente tem esse contato, né, com os repórteres de outros estados, e ele participa aqui conosco para trazer destaques do Criciúma. Como é que está o Criciúma, essa preparação do Criciúma para o jogo da segunda-feira contra a equipe do Ceará? Boa noite, meu querido Marquinhos.
2: Muito boa noite, um abraço, meu amigo J. Rômulo e quem nos acompanha aqui na Rádio Verdes Mares. Jota, falamos direto aqui de Criciúma, sul do estado de Santa Catarina, onde hoje à tarde o Criciúma realizou a sua antepenúltima atividade antes de enfrentar a equipe do Ceará. O técnico Eduardo Batista comandou mais uma vez um trabalho tático no centro de treinamentos Antenor Angeloni, dentro dessa longa preparação para receber a equipe cearense na próxima segunda-feira. Criciúma que teve a sua reapresentação na terça, depois da vitória diante do Londrina, no último sábado, os jogadores receberam 2 dias de folga, terça voltou nas atividades, e aí quarta, ontem, hoje, o Batista comandou atividades táticas e ainda tem pela frente mais 2 trabalhos antes desta partida. Treina amanhã e domingo fecha a preparação para enfrentar a equipe do Ceará. E a projeção, viu, Jota, é da manutenção da base do time, que vem de 2 vitórias consecutivas aí na Série B do Campeonato Brasileiro, mas com 2 mudanças. Mas são mudanças naturais, até porque ela começa no gol. Ayrton, goleiro, titular absoluto do Criciúma, ficou fora das últimas 2 partidas porque tinha um desconforto na panturrilha. Agora está recuperado e volta naturalmente à meta. E na defesa, uma outra mudança, essa por necessidade. O Luciano Castan, zagueiro, está suspenso pelo 3º cartão amarelo.

0: Melo e Bruno Alves ganha a posição entre o time titular. De resto, é o que vinha jogando. Então, o Criciúma deve enfrentar o Ceará na segunda, com o Ayrton no gol, a linha de três zagueiros, com o Bruno Alves pela direita, o Rodrigo, que é o capitão do time centralizado, e o César Martins pelo lado esquerdo. Aberto na ala, pelo lado direito, o William Lepo. Na esquerda, o Marcelo Hermes. A dupla de meio campo tem o Eduardo de Biasi e também o Guilobo. Um pouco mais à frente, na ponta direita, o venezuelano Rômulo Otero. Na ponta esquerda, o Felipe Matheus. Centralizado, o Vagninho. Deve ser esse o Criciúma que recebe o Ceará, segunda, 9 horas da noite, no estádio Heriberto Wilson, pela 13ª rodada do Campeonato Brasileiro da Série B. Direção tricolor que, inclusive, tentou antecipar o horário dessa partida para as 8 horas da noite, pedido que não foi aceito pela CBF. O jogo segue mantido para as 9 horas da noite. O Criciúma que vem embalado em uma sequência positiva na competição com as 2 últimas vitórias. E o Tigre não perde as 7 partidas no Campeonato Brasileiro da Série B. A última derrota foi justamente aí na capital cearense, diante do Fortaleza, aquela derrota pelo placar de 3-2. De lá para cá são 4 empates e 3 vitórias do Criciúma nessa sequência positiva, numa recuperação aí desse time do técnico Eduardo Batista, que mira o acesso, o retorno à elite do futebol nacional. Forte abraço, amigos. Precisando, estamos sempre à disposição aqui do sul-estado de Criciúma. Falou o repórter Marcos Darouti.
1: Valeu, Marcos Darouti. Grande Marquinhos. Né? Muito obrigado aí pelas informações do Criciúma. E aí, torcedor do Ceará? Parada indigesta, né? 7 partidas sem perder a equipe do Criciúma. 4 empates, 3 vitórias, ou seja, né? Ele disputou aí 7 jogos e 9 com 4, 13 pontos, meu amigo. 13 pontos conquistados, 3 vitórias, 4 empates, 9, 4, 13 pontos em 7 jogos, né? 21 pontos, ganhou 13. A equipe do Criciúma é o adversário do Ceará nesta segunda-feira, 9 da noite, cobertura total aqui dos craques da Verdinha. Estarei ao lado do André Almeida e do Daniel Farias. Vamos fazer o seguinte, meu querido Samuel Conrado, vamos novamente colocar... Oi? Samuel Macedo, desculpa, querido. Você tem o que contra o Samuel Conrado? Ah, tá certo. Tá certo, é porque eu sempre gosto de trocar os nomes, tá certo? Valeu, vamos colocar mais o torcedor na jogada? Vamos você na jogada, meu querido Samuel Macedo.
2: Você na jogada. Você na jogada.
1: Fala, torcedor. Torcedor, fala como é que está a sua rua. Aqui é o Manuel Lobão. Fala aí, Manuel Lobão.
3: Jogada terceiro tempo. Boa noite. Aqui é o Manuel Lobão do Mucuripe das Velas Brancas. Jotinho, rapaz, essa equipe maravilhosa aí da bancada esportiva da nossa querida Verdinha. Rapaz, aqui nós fizemos na nossa Travessa Santana aqui, inclusive na rua da tua prima Ana, nós enfeitamos aqui, tá tudo beleza, viu? Bandeirada de amarelo com verde, bonito mesmo. Beleza, beleza. Eu quero só 2-0 pro Brasil. 2-0 tá bom demais. Beleza, beleza? Tô aqui, viu? Até o final ouvindo aí.
1: Tá legal, Manuel Lobão, grande abraço aí pra você. A Praça do Coqueiro também deve estar já também com as suas bandeiras. O pessoal da Praça do Coqueiro ali, tem a Denise, né? A Denise que tem, sempre eu gosto de tomar café lá, rapaz, muito bom o café da Denise, né? Ela deve ter adornado lá a Praça do Coqueiro. Tem um torcedor aqui, mandou uma mensagem, deixa eu ver quem é. Vamos ver, é o Augusto José. Fala aí, Augusto, a tua rua tá bem já enfeitada com as cores do Brasil, Augusto? Fala aí, amigão.
4: Boa noite, Jotinha, boa noite a todos aí que fazem a jogada terceiro tempo. Aqui é o Augusto do Bom Jardim. Jotinha, confiante, sim, as ruas enfeitadas, os asfaltos pintados, bandeiras, mascotes da Copa. Estamos motivados, sim, né? 2-0.

0: Brasil. E estamos combinados. Na hora que o Brasil entrar em campo aqui, todo mundo vai soltar fogos ao mesmo tempo.
1: Rapaz,
0: essa é uma festa bonita, maravilhosa. Né? E cada gol que o Brasil fizer. Tamo junto. É Brasil.
1: É Brasil, rapaz. Tem que ser Brasil. Torcedor aqui manda mensagem de texto. Deixa eu ver aqui. Boa noite, Paulo do Altran Nunes. Amanhã vai ser 4-1 pro Brasil. Rapaz, vou te contar. Se for 4-1, meu amigo, aí eu vou ao delírio, tá legal? 4-1, tomara, né, que seja. Ganhe tranquilo, né, para não passar sufoco. Embora que a gente saiba que o jogo é difícil. Mais um torcedor aqui conosco. Como é que tá a tua rua, meu amigo? Tá bem aí, toda nas cores verde e amarelo? Vai, tá ou não tá? E dá Brasil amanhã ou não dá? Vai, torcedor, fala.
2: Fala, Jotinho. Boa noite. É o Márcio, motorista de aplicativo.
1: Fala, Márcio.
2: Jotinho, eu acho que amanhã o Brasil vai ganhar apertado, viu? É Copa do Mundo.
1: É.
2: Amanhã vai ser 1-0 pro Brasil. E segunda e terça vai dar Ceará e Fortaleza. Um abraço, Jotinho. Boa noite.
1: Tá legal, ele já fez ali o triplex, né? Vai dar Brasil amanhã, segunda da Ceará e terça da Fortaleza. Valeu, Márcio! Grande abraço aí pra você. Já vamos pros comerciais, meu querido? Daqui a pouco, né? Tá legal. Daqui a uns dois minutinhos, né? Deixa eu ver se tem mais torcedor pra gente botar no ar. Fala, torcedor. Manda aí, torcedor. Manda aí a sua mensagem. Diz como é que tá seu bairro. Como é que está a sua rua. A audiência é massiva, né, rapaz? Olha o torcedor. Fala, amigão. É o Rodrigo Raimundo. De onde, hein, Raimundo? Fala.
3: Boa noite, Jotinha. Rodrigo aqui do Passaré. Minha rua aqui tá toda enfeitada, Jotinha, mas eu tô torcendo pela Argentina. Amanhã vai ser 2-0 ao contrário.
1: Não, rapaz,
3: Brasil perde 2-0 amanhã e vamos torcer pela Argentina, porque eu sou argentino desde 1998.
1: Tudo bem, o direito que assiste ao Rodrigo, né? Diz que vai, o Brasil vai perder amanhã e ele torce pra Argentina. Tudo bem, a gente democraticamente aceita, né? Não podemos fazer nada. Tem que ser o que o torcedor falou, né? Aqui nós usamos esse expediente. Só acho um pouco assim, contrário. Eu jamais torceria por outro país, mas te respeito, viu, Rodrigo? Grande abraço e continue ouvindo aqui o Jogada Terceiro Tempo. Continue ouvindo aqui a Verdinha, que o nosso, as nossas transmissões têm muita emoção, têm muita opinião. Tem muito mesmo de você também, torcedor. Grande abraço. Olha, daqui a pouco eu vou trazer destaques do Tricolor. O nosso Daniel Farias vai trazer destaques do Lion. Tem também Fórmula 1 com o Sávio Manfredini, não é? Grande Sávio, já trazendo já também sobre o grande prêmio que vai acontecer neste próximo fim de semana, não é? Sávio Manfredini já mandou aqui a sua, tá aqui, já mandou já, não vacila com a gente de jeito nenhum, muito bom profissional, o nosso Sávio Manfredini, né? Eu vou fazer o seguinte, ó, só pra intercalar, dá tempo de colocar logo o Sávio? Dá? Pronto, vou colocar aqui o Sávio Manfredini, né? Aí a gente vai ficar na volta, depois dos comerciais, trazendo o Daniel Farias e também o Fabrício Calazans, Fortaleza e América Mineiro. Fala, meu querido Sávio, e aí, como é que vai ser esse grande prêmio? Onde vai ser? Será que o Antonelli vai ganhar mais uma? Boa noite, Sávio Manfredini.
4: Um abraço para você, Jota, um abraço para os nossos queridos ouvintes. Chegando então com as informações da Fórmula 1, tivemos nesse final de semana o Grande Prêmio de Mônaco, né? Lá no Principado de Monte Carlo, e meu amigo deu de novo a Mercedes. Kimi Antonelli, italiano, 19 anos de idade, alcançou então a sua quinta vitória na temporada, a sexta vitória da Mercedes, que até agora tem sido a grande equipe dessa temporada. Mas o destaque, Jota, fica justamente para o desempenho desse italiano, que é um verdadeiro fenômeno na Fórmula 1 e tem surpreendido a todos, né, com os recordes que ele tem quebrado. Chegou a sua quinta vitória, repito, o piloto mais jovem a vencer lá no Principado, a corrida que teve um domínio, né, do Kimi Antonelli, mas foi uma corrida bastante movimentada. Alguns acidentes, especialmente no final da corrida, tornaram o GP, de certa forma, imprevisível em relação ao final. Ainda assim, o Antonelli conquistou a sua vitória. Teve no pódio Lewis Hamilton da Ferrari, na segunda posição, e Isaac Hadjar, da Red Bull na terceira colocação.

0: Então, o brasileiro Gabriel Bortoleto terminou na 11ª posição, teve uma corrida difícil no sábado, ele acabou batendo no treino classificatório, isso colocou ele para largar em último na corrida, e aí aquela situação em Mônaco, né? Como ninguém ultrapassa ninguém na pista, muito difícil, ele ficou na dependência de alguns abandonos, de algumas punições que aconteceram no final da corrida, ainda assim ele quase conseguiu beliscar pontos, mas sem dúvida um resultado um pouco frustrante para que o Gabriel imaginava, né, para essa prova. Em relação ao campeonato de pilotos, o Antonelli segue muito firme na liderança, abriu quase 100 pontos de diferença para o segundo colocado, que passou agora a ser Lewis Hamilton, da Ferrari. Ainda assim, acredito que o Hamilton não deva lutar por esse título, apesar das possibilidades de melhoria dos carros nas próximas etapas. A Fórmula 1 volta a se reunir já nesse domingo, nesse final de semana, no GP da Espanha, e a expectativa é de que seja uma prova mais bem disputada, também a expectativa de que os carros apresentem aí peças novas, o que deve melhorar o desempenho, especialmente de Ferrari, Red Bull e também McLaren, e a gente também fica na torcida aí pelo Gabriel Bortoleto ter um melhor desempenho nessa prova. Foi isso, Jota, que aconteceu então no Grande Prêmio de Mônaco. Eu volto com você aí no estúdio, um abraço.
1: Valeu, Sávio Manfredini, sempre atualizando aqui no Jogada Terceiro Tempo sobre a Fórmula 1. São 20h48, vamos ao nosso terceiro bloco comercial. Já já a gente volta, tem Fortaleza com Daniel Farias, tem Fabrício Calazans com América Mineiro, Virgínia, jornalismo que fala a nossa língua.
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1: Rômulo! Eu voltando aqui no Jogada Terceiro Tempo para atualizar o torcedor do Lion. Fortaleza só volta a campo na terça-feira, né? Contra o América Mineiro. Às 21 horas também esse jogo, né? Cobertura total dos craques da Virgínia. O nosso Breno Rebouças vai narrar, o Wilton Bezerra comentar e o Daniel Farias nas reportagens. Fala, Daniel. Voltando agora com o Lion, né, Daniel?
11: Boa noite, Jotinha. Voltando no Jogada Terceiro Tempo, agora para falar sobre o Fortaleza, que vive a expectativa de um jogo importante na terça-feira contra o América Mineiro, mas que teve um tempo maior de descanso. Fortaleza estava vindo de uma sequência extenuante, bem longa, com jogos na Copa do Brasil, na Copa do Nordeste e também, é claro, na Série B do Campeonato Brasileiro. Mas agora, depois dessa partida de terça-feira passada contra o Náutico, teve um longo período de descanso, teve aí alguns dias de folga, uma semana de preparação, e o técnico Thiago Carpini preparando a equipe para esse jogo de terça-feira contra o América Mineiro. O adversário do Fortaleza não vive um bom momento, e o técnico Thiago Carpini, na última entrevista coletiva, depois da vitória

0: sobre o Náutico, fez uma convocação, chamando os torcedores do Fortaleza para estarem presentes na Arena Castelão. O Thiago Carpini acredita que esse possa ser o jogo com o maior público do Fortaleza na temporada de 2026. Por isso, os check-ins já estão liberados, os ingressos já estão sendo vendidos e o Thiago Carpini convocou o torcedor, já que o Fortaleza vive um bom momento na temporada, apesar de ter perdido o título da Copa do Nordeste para o Vitória. Na Série B, está na quarta colocação dentro do G6, com muitos pontos conquistados até aqui nesta competição, e por isso o Carpini acredita que o torcedor está comprando a ideia do time e por isso deve marcar presença no jogo de terça-feira contra o América Mineiro. Fortaleza segue na sua preparação e a gente segue acompanhando o tricolor do PC. E essas são as informações do Leão. Daniel Farias para o Jogada Terceiro Tempo.
1: Valeu, Daniel Farias. Muito obrigado aí pelas informações do tricolor de aço do PC e o adversário do tricolor, o América Mineiro. Hoje não faz uma boa campanha, né? Tem 12 partidas, são 9 derrotas e 3 empates. Só tem 3 pontos e é lanterna da Série B. Quem traz destaques da equipe mineira é o repórter Fabrício Calazans, da Rádio Itatiaia de BH. Boa noite, querido Fabrício.
2: Um abraço para você, J. Rômulo. Grande abraço para quem se liga na Rádio Verdes Mares, FM 92,5. Um abraço em especial para quem nos acompanha no programa Jogada Terceiro Tempo. Prazer falar com vocês. Vamos trazer notícias do América Futebol Clube, o Coelhão, que vem de mal a pior na Série B do Campeonato Brasileiro. E o torcedor do América não tem um minuto de paz, né? Hoje eu estava dando uma estudada no próximo adversário, justamente no Fortaleza. E aí eu vi que, em números percentuais, o Fortaleza é o melhor mandante, né? Mais de 86% de aproveitamento. Não perdeu para ninguém em casa. São 4 vitórias e um empate. Impressionante, tá? A única notícia boa para o torcedor do América é que o Rodriguinho, revelado pelo Coelhão, meio atacante, está fora. Parece que está jogando como ala aí no Fortaleza, né? Foi expulso contra o Náutico. E o América leva muito gol dos ex-jogadores, né? Atletas que passaram pelo Coelhão. Bom, estou falando isso aí só para dizer que é um jogo muito importante, né? A gente está bem de olho nas coisas que estão acontecendo aí envolvendo o Fortaleza, esse próximo adversário do América. Vamos lá, o América é o time que não venceu ninguém na Série B do Campeonato Brasileiro, o único, que não tem uma vitória sequer, né? Em 12 jogos são 3 empates e são 9 derrotas. Olha que coisa impressionante, o América que em outros tempos brigava por G4, por acesso, é bicampeão da Série B do Campeonato Brasileiro, enfim, e que está com a sua parte anímica, né? O seu psicológico bastante abalado. Para se ter uma ideia, nesta Série B, o América perdeu em casa 4 vezes de virada, todas por 2-1. Ou seja, faz 1-0, sofre a virada 2-1. Quando toma o primeiro gol, o América desanda, desarruma. Não à toa, o Coelho está em seu terceiro treinador. Começou o ano com o Alberto Valentim, chegou inclusive à fase semifinal do Campeonato Mineiro. Depois o Roger Silva assume o América. E, por último, o Humberto Louser, que estreou no comando do Coelho na última rodada, na última segunda-feira, jogando aqui em Belo Horizonte, na Arena Independência, contra o Atlético Goianiense. Vamos lá. Sobre o jogo da próxima terça-feira contra o Fortaleza, Humberto Louser, ele está tendo mais uma semana cheia de trabalho, né? Então, assim, está tendo tempo para tentar fazer alguma coisa de diferente. E ele não perdeu ninguém. Lesionado, suspenso, não. Tem o grupo todo nas mãos. Tem um jogador que está em transição do departamento médico, que é o meia Eduardo Peço, e que ele deve voltar contra o Fortaleza, inclusive. Não acredito que como titular, mas como opção no banco. E outro detalhe, o América contratou recentemente 2 atletas que estavam livres no mercado. O zagueiro Manuel, você vai se lembrar dele, ex-Cruzeiro, ex-Fluminense, multicampeão, ganhou Libertadores, ganhou Brasileiro, Copa do Brasil, enfim. O Manuel, no último jogo, esteve no banco. Então pode ser que ele jogue, comece como titular contra o Fortaleza. E um volante paraguaio que se chama Jorge Jiménez, que estava no Amazonas, disputando a Série C do Campeonato Brasileiro, está trabalhando aqui em Belo Horizonte desde a última segunda-feira, já está regularizado no BID da CBF, portanto tem condição de jogar na próxima terça-feira. Ou seja, o América não tem desfalque.

e tem reforços à disposição. É, vamos lá. O técnico Humberto Louser, ele está muito preocupado com a defesa americana. São 24 gols sofridos em 12 partidas. O América leva aí 2 gols em média por jogo. Não há...

0: Na lateral esquerda, o América tem o Dalbert. Meio campo, Felipe Amaral é o jogador mais regular que tem no América. E aí ele pode promover alguma mudança. Contra o Atlético Goianiense, o América jogou num 4-3-3. Agora fora de casa, contra um Fortaleza que não perde de ninguém, o América deve dar uma fechada na casinha. Então é tendência do Felipe Amaral formar uma dupla de volantes, talvez com Jorge Jimenez, que foi apresentado hoje aqui em Belo Horizonte. E aí, tendo um pouco mais à frente, talvez o Alê ou, quem sabe, o Elizari. No comando de ataque, Mastriani tem 3 gols na Série B, o artilheiro do América, ele não sai. Agora, os dois pontas não foram bem contra o Atlético Goianiense, nem o Gabriel Barros, nem o Everton Brito. Podemos ter mudança aí nesse setor. Quem sabe o William do Bigode, que tem sido reserva no time americano. De todo modo, é o América se preparando para esse compromisso contra o Fortaleza. Só a vitória interessa, mas o momento é muito delicado. O América vai precisar de um aproveitamento muito grande na Série B, de mais de 50%, para chegar naqueles 45 pontos mágicos, né? O América, restando aí 26 rodadas, vai precisar de 13 a 14 vitórias. Então, assim, a situação do América é muito delicada. E agora tem o Fortaleza na próxima terça-feira. Um grande abraço para você, meu amigo J. Rômulo, e para quem se liga também na Rádio Verdes Mares.
1: Valeu, meu querido Fabrício Calazans. Obrigado aí pelas informações do América Mineiro, adversário do Tricolor na terça-feira. Será que ainda tem torcedor que mandou mensagem aqui só para a gente finalizar o programa? Quer mandar, amigo, a tua mensagem? Falta um minutinho para acabar o programa. Muita gente acompanhando aqui o nosso Jogada Terceiro Tempo. Deixa eu abraçar aqui o Roberto, grande motorista, né, profissional aqui da Verdinha. Abraçar também o Romero, né? O Romero também tá aí hoje na rota, né? Como é, rapaz? Hã? Não, bote aí, não, eu gostei. Bote aí, homem.
2: Como é falso?
1: A quem? O apresentador ou o Roberto, rapaz? Grande Roberto, não é falsão. Um amigão aí, o Roberto. Fim de papo aqui no Jogada Terceiro Tempo. Obrigado, viu, meu querido Samuel Macedo. Obrigado também a todos que participaram, mandando mensagem aqui no DDD da Verdinha. Eu volto na segunda-feira, né, com a transmissão do jogo Ceará e Criciúma. Criciúma e Ceará, ao lado do André Almeida e do Daniel Farias. Tchau, tchau. Um abraço a todos. Feliz vitória do Brasil amanhã. Vamos torcer juntos.

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3: Está no ar a Voz do Brasil, as notícias do governo federal que movimentaram o país no dia de hoje.
4: Olá, boa noite.
5: Boa noite para você que nos acompanha em todo o país.
4: Sexta-feira, 12 de junho de 2026.
5: Vamos ao destaque do dia. Apoio aos entregadores de aplicativos.
4: O governo lança o novo Move Entregadores e Moto App para financiamento de bicicletas elétricas, ciclomotores, motonetas e motos flex e elétricas produzidas no país.
5: Presidente Lula destaca que trabalhadores vão ter garantia do governo para conseguir juros menores.
6: O governo está assumindo o fundo garantidor para que ninguém deixe de emprestar dinheiro para vocês comprar moto por falta de garantia. O governo é a garantia de vocês.
4: Você vai ouvir também habitação.
5: 85 mil moradias serão construídas por meio do Minha Casa Minha Vida. 50 mil delas na modalidade rural do programa.
4: O governo federal prevê investimento total de 10 bilhões de reais nesta nova seleção habitacional.
5: E vamos falar também da transferência de imóveis federais para municípios regularizarem casas nas periferias.
4: Para acomodar em